0: isto é resultado também em contraciclo com as previsões, não é? É resultado do aumentado também em contraciclo com as previsões, não é? É resultado do aumento populacional decorrente da imigração.
1: Em tempo de regresso às aulas, a Fundação Francisco Manuel

0: desafio é olhar um bocadinho mais para o ensino superior e para o abandono que se constata também logo ao final do primeiro ano. E depois temos ainda o desafio dos professores. Aponto aqui a questão da formação profissional dos professores, que também ainda não está a conseguir dar resposta ao número de aposentações.
1: Desafios identificados neste retrato do sistema educativo em Portugal.
2: Dados da Pordata que apontam para um aumento de alunos no sistema educativo. 5 pessoas morreram, outras 5 ficaram feridas, depois de um avião cargueiro ter saído da pista no aeroporto de Miami, nos Estados Unidos. Um avião de carga, um Boeing 767, que pertence à Amazon, partiu de Porto Rico, ao aterrar em Miami, ultrapassou os limites da pista, atingiu várias viaturas, deu origem a um incêndio. As autoridades norte-americanas confirmam, 5 pessoas morreram, 5 ficaram feridas. A imprensa alemã diz que houve um terremoto político nas eleições regionais da Saxónia. A extrema-direita venceu as eleições com 44,5% dos votos. A CDU, de centro-direita, e que governava a Saxónia, ficou apenas com 18,5% dos votos. Resultados ainda provisórios. Os jornais dizem que agora o chanceler alemão tem um grande problema para resolver e que a situação é perigosa. O comentador de política internacional da Antena 1, Felipe Vasconcelos Romão, diz que pode ser traumático para o país, mas não acredita numa viragem em toda a Alemanha.
3: A vitória foi muito expressiva e foi uma vitória assente num crescimento da participação eleitoral, o que ainda a torna mais simbólica, mais representativa da mudança que tudo isto pode traduzir para o sistema político alemão. Não parece, no entanto, que haja aqui qualquer perspectiva a curto prazo de uma queda do governo federal, nem de eleições a nível nacional que possam testar a popularidade a nível do país, ao nível de todo o país da AfD. Não obstante, estamos aqui perante uma ruptura de uma barreira, uma ruptura de um elemento simbólico importante, que é de facto ter a extrema-direita a governar um Estado onde vivem mais de 2 milhões de pessoas.
2: Esta noite, o líder da AfD, Ulrich Siegmund, disse que o partido fez história.
4: A visão 2026 tornou-se uma realidade. Fizemos história, estamos a recuperar o nosso país. Começa aqui na Saxónia. No entanto, e este é o ponto crucial que devo salientar, esta vitória eleitoral é um voto de confiança do povo deste país e vamos estar à altura dessa confiança. Não comprometeremos os nossos princípios, não desistiremos de nós próprios, nunca nos tornaremos como aqueles que foram com razão punidos esta noite. Somos a alternativa para a Alemanha.
2: Declaração depois de ter ganho as eleições na Saxónia, mas sem maioria absoluta. O Académico de Viseu foi esta noite a Barcelos vencer o Gil Vicente. Um golo apenas deu a vitória aos de Viseu. Jogo da Primeira Liga do Futebol Masculino. Antes, o Guimarães empatou em casa. O Vitória de Guimarães empatou em casa com o Casa Pia, 0-0. E o Santa Clara goleou o Rio Ave por 4-0. A quinta jornada da Primeira Liga termina esta segunda-feira entre o Estoril Praia e o Arouca. Um jogo que está marcado para as 8:15 de noite. No Brasil, o Flamengo, treinado por Leonardo Jardim, subiu ao primeiro lugar do campeonato, depois de ter vencido o Remo por 1-0. O Flamengo beneficiou do empate no jogo do Palmeiras de Abel Ferreira com o Botafogo. O Flamengo tem agora um ponto a mais que o Palmeiras e lidera o Brasileirão. O realizador português Pedro Costa recebeu este domingo o prémio atribuído pelo Vaticano. O cineasta português recebeu o único prémio de cinema atribuído pelo Vaticano numa cerimónia paralela ao Festival de Veneza em Itália. Prémio que reconhece sintonia entre uma forma de expressão artística e a ação religiosa, tal como nos conta a partir de Veneza o enviado da Antena 1, Tiago Alves.
5: O cinema de Pedro Costa afirma-se contra a injustiça do mundo, o cinema como arte da revolta. Com estas ideias, o cineasta português recebeu o prémio Robert Bresson, inspirado no gênio de um grande autor do cinema francês. Pedro Costa revê-se na estética de Bresson e nas dificuldades comuns em filmar.
6: Há uma coisa que me está cada vez mais a... como é que se diz? Aparentar ao Robert Bresson não é nada artístico, é financeiro. A partir de certa altura ele não conseguia um tostão para filmar, que é o que eu estou a sentir agora.
5: A imprensa italiana deu atenção a este prémio. O cineasta sente-se confortável ao receber o único prémio de cinema atribuído pelo Vaticano.

0: cada vez, não digo que estou mais católico, mas estou cada vez mais próximo deles. Ou eles de mim, ou eles de alguma coisa finalmente séria.
1: Através deste prémio, o Vaticano destaca a humanidade de um cineasta e dos filmes de Pedro Costa, onde é possível encontrar o consolo e a redenção.
2: Prémio que já havia sido atribuído, foi agora entregue ao realizador português Pedro Costa durante o Festival de Cinema de Veneza.
3: Edição do jornalista Mário Galego. 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

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Bons fados.

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0: 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Duas horas no continente e na Madeira. Uma hora nos Açores. Edição do jornalista Pedro Guilherme.
1: As regiões de Lisboa, Setúbal e Algarve têm as mais baixas taxas de conclusão do ensino secundário do país. Na região norte, 81% dos alunos concluíram o 12º ano nas escolas públicas. Na zona de Lisboa, por exemplo, não chega a 70%. São dados que fazem parte de uma série de estatísticas da PORDATA, da Fundação Francisco Manuel dos Santos, a propósito da semana do início do novo ano letivo. Outro destaque tem a ver com o número de alunos em Portugal, que aumentou no ano letivo 2024-2025. O crescimento ultrapassou os 9 mil estudantes em comparação com o ano anterior. E uma das leituras, Carolina Ferreira, é de que esta subida reflete o aumento da imigração no país.
2: Do pré-escolar ao doutoramento, do público ao privado, havia mais de 2 milhões e 78 mil alunos inscritos no sistema educativo português em 2024-2025. Eram mais cerca de 9.300 do que no ano letivo anterior. Uma tendência que contraria as previsões baseadas na natalidade e reflete em grande medida o crescimento populacional relacionado com o aumento da imigração para o país, segundo esta leitura dos números, aqui na voz da diretora da PORDATA, Luísa Loura.
3: No ensino superior houve aumento, também porque os alunos cada vez mais prosseguem ainda para mestrados e doutoramentos e, portanto, tudo isso faz crescer no lado do ensino superior. No lado do ensino básico e secundário, o aumento foi principalmente no primeiro ciclo. Isto é resultado, também em contraciclo com as previsões, não é? É resultado do aumento populacional decorrente da imigração.
2: Em tempo de regresso às aulas, a Fundação Francisco Manuel dos Santos, através da PORDATA, analisa os dados mais recentes e aponta diferenças territoriais.
3: A conclusão que mais me preocupa, de facto, é o fraco sucesso escolar na região da Grande Lisboa e no Algarve. E preocupa-me bastante porque, principalmente, a Grande Lisboa tem muita população escolar, não é? E que estes alunos não concluem os respectivos ciclos de ensino no tempo esperado faz com que se atrasem na sua entrada no mercado de trabalho.
2: E indica desafios.
3: É reduzir as assimetrias.

0: Os ensinos básico e secundário está agendado para a próxima sexta-feira. Esta segunda-feira começam as atividades no pré-escolar. A AfD, a Alternativa para a Alemanha, conseguiu este domingo a primeira vitória em eleições regionais. O partido de extrema-direita venceu as eleições na Saxónia, no leste do país, com 44,5% dos votos. Segue-se a CDU, de centro-direita, com 18,5%. A coligação do chanceler alemão Friedrich Merz fica em segundo lugar, com menos de metade dos votos da AfD. Do terceiro ao quinto lugar surgem forças à esquerda, SPD, Linke e Verdes tiveram resultados entre os 8% e os 9%. A taxa de participação foi das mais altas de sempre, ultrapassando os 76%. O líder da Alternativa para a Alemanha, Ulrich Siegmund, disse esta noite que o partido fez história.
1: A visão 2026 tornou-se uma realidade. Fizemos história, estamos a recuperar o nosso país. Começa aqui na Saxónia. No entanto, e este é o ponto crucial que devo salientar, esta vitória eleitoral é um voto de confiança do povo deste país e vamos estar à altura dessa confiança. Não comprometeremos os nossos princípios, não desistiremos de nós próprios, nunca nos tornaremos como aqueles que foram com razão punidos esta noite. Somos a alternativa para a Alemanha.
0: Pela primeira vez desde a Segunda Guerra Mundial, um partido da direita radical pode liderar um governo regional na Alemanha. O comentador de Assuntos Internacionais da Antena 1, Filipe Vasconcelos Romão, diz que pode ser traumático para o país, mas não acredita numa mudança em toda a Alemanha.
2: A vitória foi muito expressiva e foi uma vitória assente num crescimento da participação eleitoral, o que ainda a torna mais simbólica, mais representativa da mudança que tudo isto pode traduzir para o sistema político alemão. Não me parece, no entanto, que haja aqui qualquer perspectiva a curto prazo de uma queda do governo federal, nem de eleições a nível nacional que possam testar a popularidade a nível do país, ao nível de todo o país da AfD. Não obstante, estamos aqui perante uma ruptura de uma barreira, uma ruptura de um elemento simbólico importante, que é de facto ter a extrema-direita a governar um Estado onde vivem mais de 2 milhões de pessoas.
0: Leitora do comentador de Assuntos Internacionais da Antena 1, Filipe Vasconcelos Romão. Com os resultados quase todos fechados, falta saber se a AfD tem condições para governar a Saxónia com maioria ou se precisa de fazer coligação. Tanto a CDU como os outros partidos tradicionais já disseram que não vão apoiar o partido de extrema-direita a governar esta região da antiga RDA, a República Democrática da Alemanha. Pelo menos 5 pessoas morreram e outras 5 ficaram feridas depois de um avião de carga ter saído da pista no aeroporto de Miami, nos Estados Unidos. O aeroparelho, um Boeing 767 que pertence à Amazon, tinha partido de Porto Rico. Ao aterrar em Miami, ultrapassou os limites da pista, chocou com algumas viaturas e provocou um incêndio. As autoridades norte-americanas confirmam o balanço de 5 mortos e 5 feridos. O Académico de Viseu foi este domingo a Barcelos vencer o Gil Vicente por 1-0 na quinta jornada da Primeira Liga de Futebol. Já em Guimarães não houve golos. Vitória e Casa Pia empataram 0-0. Durante a tarde, o Santa Clara goleou o Rio Ave por 4-0 em Ponta Delgada. Na quinta jornada do campeonato termina esta segunda-feira com um jogo entre o Estoril Praia e o Arouca às 8:15 da noite. No futebol italiano, a Fiorentina despediu o treinador Fabio Grosso após uma série de derrotas para o campeonato. O anúncio da saída do técnico foi partilhado esta noite no site do clube italiano, onde jogam os portugueses Pedro Gonçalves e João Mário e lusoguiniense Beto. Fábio Grosso orientava a Fiorentina desde junho. O clube, que só venceu um jogo para a Taça de Itália, está no último lugar da Série A após 3 derrotas em 3 jornadas.
3: Edição do jornalista Pedro Guilherme. 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
3: Bem-vindo ao Longe de Casa, um podcast com histórias de portugueses que fazem a diferença pelo mundo com talento, coragem e ambição. Porque quando houver um português, há sempre uma história para contar. Viajamos até ao Médio Oriente para conhecer o percurso de um português que está no topo da hotelaria internacional, Ricardo Valle. Ele tem liderado um conjunto de resorts de luxo no Bahrein, com uma carreira construída em vários continentes ao longo de mais de 2 décadas. É também conselheiro da diáspora portuguesa e vamos perceber como se constrói uma carreira global e o que significa ser português lá fora. Ricardo Valle, obrigado por esta conversa, bem-vindo. E começo por lhe perguntar, quando é que percebeu que a hotelaria era o seu caminho?
4: Antes de mais, obrigado pela oportunidade. Em relação à hotelaria, houve sempre uma tendência para o turismo, uma vez que na família tinha um meu avô, que tinha uma agência de viagens e sempre desde novo fui exposto ao turismo. Quando terminei portanto, o secundário, pensei exatamente naquilo que seguir e a hotelaria pareceu-me que seria aquilo que eu gostaria de fazer e tenho a felicidade de não me ter arrependido disso. Portanto, saí de Portugal em 95 e até agora estou sempre no mesmo ramo.
2: Como é que foi a entrada neste mercado de trabalho? Foi já ainda em Portugal? Falou dessa influência, ou digamos propriamente já no estrangeiro, até porque tirou um curso em Manchester, portanto no Reino Unido, não foi?
4: Exatamente. Em Portugal tive algumas experiências a nível de catering, realmente, mas nada a tempo inteiro, porque estava precisamente ainda a estudar, e só mesmo quando terminei o secundário é que decidi abraçar, portanto, um curso superior a nível da hotelaria.
2: Porquê Manchester?
4: Olha, porque na altura estava a ver para onde ir. Inglaterra sempre foi um país que eu tinha uma curiosidade. Tinha, precisamente, portanto, um amigo familiar que já tinha tirado lá um curso também. E foi dessa maneira muito mais fácil para mim chegar lá, saber o que era, qual era a universidade, qual era o curso, e foi dessa maneira.
2: Ricardo, quer dizer que, por exemplo, a decisão de sair de Portugal foi mais uma decisão racional ou emocional?
4: Bom, isso é outra das razões, porque na altura, quando eu olhei para Portugal para tirar esse curso, o que havia não é o que há hoje.
2: Exatamente.
4: Havia umas escolas profissionais, duas ou três, mas não havia o que há hoje, de maneira alguma. Nem a indústria hoteleira estava como está hoje em Portugal. O que todos os anos eu vejo com muito agrado, essa indústria a crescer olhos vistos em Portugal, o que me dá cada vez mais possibilidades de voltar a casa.
2: Você tem uma experiência fabulosa. Você trabalhou na Ásia, Médio Oriente, Europa. O que é que essas experiências lhe deram? Tão diferentes geograficamente?
4: Antes de mais, emancipação, claro. Penso que, e digo isso a toda a gente, acho que toda a gente, tendo essa oportunidade, devia ou poderia ter uma experiência lá fora, porque realmente estamos expostos a outro país, a outras culturas, a outras pessoas, é super importante, ainda mais nos dias que correm. É uma educação, abrem-se horizontes, abrem-se oportunidades também. Crescemos não só como pessoas, mas como profissionais, sem dúvida alguma. Isto sem qualquer desprezo com aquilo que se passa em Portugal e com aquilo que nós temos em Portugal. No entanto, foi realmente uma aposta ganha a saída para fora. Claro que os sacrifícios são bastantes mesmo, especialmente para quem está fora esses anos todos como eu estive, não é?
2: Claro, quando estamos a falar de unidades de luxo pelas quais tem passado, acha que a hotelaria está a mudar? Ou seja, o que é hoje essencial para competir ao mais alto nível, até quando, por exemplo, podemos pôr Portugal no mesmo encontro?
4: Sem dúvida, Portugal tem e terá, se for gerido estrategicamente, tem e terá tudo para oferecer, a nível da melhor hotelaria que há pelo mundo inteiro. A hotelaria hoje, claro, há localização, que Portugal tem desde destinos de praia fantásticos, destinos culturais ainda melhores, cidades que apelam a outro tipo de viagem. Portanto, em relação a isso, Portugal, nós temos tudo que será preciso. A nível de talento, acho que é reconhecido mundialmente que nós temos do melhor que há para oferecer.
2: E o senhor é um exemplo.
4: Sim, mas estou cá fora. Sim.
2: Não interessa, não interessa. Está Portugal aí dentro, portanto há sempre uma representação, não é? Há sempre um ADN muito especial, não acha?
4: Ah, sim, o ADN continua sempre. Para onde a gente viaja, seremos sempre com claro. O ADN de Portugal e a nossa cultura vem sempre atrás de nós.
2: O turismo, Ricardo, o turismo de luxo no Médio Oriente está mais desenvolvido que na Europa?
4: Eu vejo que sim, especialmente em Portugal, pelo aquilo que eu sei, que quando eu falo pessoas que vivem cá ou são de cá, que me dizem... Começaram a viajar a Portugal de há 10 anos para cá com frequência, ou até ir viver para Portugal ou comprar casa em Portugal, o que antes eu nunca ouvia falar.
2: Você, com esse grande currículo e com esta grande responsabilidade, obviamente que gerir uma estrutura em todo o seu conteúdo tem que se lhe diga. Mas eu pergunto-lhe, é mais difícil gerir hotéis ou gerir pessoas?
4: Olha, é uma boa pergunta, porque normalmente metade do meu, conforme a operação, obviamente, e conforme a unidade hoteleira onde esteja inserido, mas normalmente eu digo sempre que 25% do tempo é para gerir as pessoas. E o resto, 25% é para gerir financeiros e os comerciais, a nível financeiro e a nível comercial, e os outros 50%. É operações e estar sempre a tomar conta do que é mais importante, que é o hóspede e da experiência do hóspede. Embora conforme, porque há realmente hotéis e propriedades em que precisa, esta fórmula que eu acabei de explicar se transforma com ou às vezes já eu passo 50% a tomar conta do staff, porque realmente eu já trabalhei em empresas onde tenho mais de 1000 pessoas a trabalhar num hotel, e isso, claro, requer muito tempo da sua parte.
2: E se calhar tirar algumas horas de sono também, não é, Ricardo?
4: Isso, o sono vem automaticamente, mas há outras coisas que pesam nos ombros.
2: E Ricardo, este é o seu lado mais profissional, aquele que lhe dá consistência até na nossa conversa e o valor que os portugueses têm pelo mundo nas mais diferentes áreas. Hoje diria que ligou mais a gerência de hotéis para agora estar mais ligado a uma parte mais económica e financeira, mas relacionado com a temática, não é, Ricardo?
4: Sim, portanto, o percurso da minha carreira tem sido mesmo gradual e orgânico, eu diria-lhe, porque no início foi muito, e como é normal, tem que ser, portanto eu estava virado para as operações, inserido nas operações, desde, portanto, o mais básico das operações até a gestão das operações. Depois, houve uma altura na minha carreira em que comecei a especializar em aberturas ou pré-aberturas de hotéis, portanto, desde a construção, a idealização, o lançamento, o posicionamento dos hotéis. Portanto, fiz isso nos últimos 10 anos. E agora, sim, portanto, um novo capítulo em que é, portanto, parte da estrutura em que tem o portfólio de hotéis. Os hotéis são as nossas propriedades, mas geridos por terceiros operadores de várias marcas.
2: Claro, como fundo de investimento.
4: Exatamente, em que o nosso papel é mais estratégico e tentar rentabilizar essas propriedades o mais que puder.

0: Passemos agora a um lado mais pessoal, Ricardo. Isto, viver tantos anos fora, em diferentes países, isso muda a identidade de uma pessoa?
1: Acho que sim, porque imagino que dependa da pessoa também. Eu sempre, portanto, a minha família toda está em Portugal, eu sou do norte de Portugal, portanto, eu aliás tenho, o meu pai é de Caldas de Vizela, a minha mãe é da Póvoa de Varzim, são duas terras ali no Minho, sempre virei para lá o azimuto, vamos dizer. Sempre que posso, sempre que há umas férias, sempre que tenho uma oportunidade de viajar, essa é sempre a minha escolha. Claro, como pode imaginar, eu já estou fora desde 95, há várias datas, vários acontecimentos que falhei. E dos maiores problemas que se tem na imigração é que os melhores planos, a gente faz muitos planos para o futuro, mas na verdade quando se está por ela a vida muda e isso acaba por não acontecer e nós olhamos para trás a pensar aquilo que deveríamos ter feito. Isso é a imigração. Penso que...
0: Ou seja, pode não haver uma... Ricardo, pode não haver uma alteração completa da identidade, porque obviamente a gênese nunca se esquece, mas pelo menos há uma construção de uma personalidade que se finca nas diferentes frentes que o meu caro alcança, seja ela profissional ou mais humanizada, portanto mais pessoal. É uma atitude que se constrói ao longo destes anos todos com diferentes sensibilidades e geografias, não é, Ricardo?
1: Claro que sim, Jacandeias. As personalidades vão sendo moldadas com as relações que se têm no dia-a-dia, com as pessoas com quem lidamos no dia-a-dia e no país em que estamos inseridos. Uhum. Por isso tenho a certeza absoluta que se eu tivesse ficado em Portugal, não tinha a personalidade que tenho hoje.
0: Ora, lá está. Lá está, Ricardo. É isso que eu também iria perguntar-lhe. É o que é que ganhou emigrando e que não ganharia se tivesse ficado em Portugal? Provavelmente naquela altura as oportunidades e a dimensão de um mundo tão dinâmico nessa sua área. Provavelmente, não, Ricardo?
1: Não havia. Portanto, isso não posso arrepender porque eu, antes de tomar esta decisão, portanto, fui para Manchester, tirei o curso e no final de ter o curso tive a felicidade de falar ainda com os diretores de hotéis aí em Portugal e todos eles me disseram aquilo que eu mais ou menos dizia que era vai para fora, faz a tua experiência lá fora pelo menos uns anos e
0: depois regressa e depois logo se vê, não é?
1: Exato, porque eu sabia que se tivesse ficado em Portugal, mesmo com o... Portanto, com a experiência académica que tinha ganho lá fora, nunca me tinha levado tão rápido ou tão... Nunca teria tido as oportunidades que tive cá fora.
0: Então, Ricardo, isso quer dizer que perante o impulso da vida, perante aquilo que até nos possam aconselhar, então, neste mundo global, o Ricardo sente-se imigrante ou cidadão do mundo?
1: Mais cidadão do mundo.
0: Pois.
1: Mais cidadão do mundo, sim, porque viajo frequentemente, viajo quando digo mudo de destino frequentemente, tal como já disse, portanto eu vivi 4 anos em Londres, vivi 16 anos no Dubai, 3 anos em Singapura, Sri Lanka também passei por lá, foi na altura do Covid, e agora Bahrein, já estou aqui há 5 anos. E eu normalmente quando entro numa casa ou alugo uma casa, quando chego ao país, venho com malas só porque sei que não sei o dia de amanhã, qual é a oportunidade que vai aparecer amanhã.
0: O resto constrói-se.
1: Ou para onde é que a empresa vai amanhã. Eu por acaso, eu digo sempre, quanto eu sempre isto para ter uma ideia, quando cheguei ao Dubai e fiquei lá 16 anos, a minha casa tinha só o necessário, mais nada, não tinha um quadro na parede, não tinha um quarto vazio e teve assim durante 10 anos, porque eu estava sempre a pensar que no ano seguinte eu
0: iria mudar. Portanto,
1: iria mudar.
0: Nada de criar assim uma grande raiz. Ricardo, você faz parte do Conselho da Diáspora, portanto mais que habilitado até para poder-me aqui elucidar. Trabalha com equipas internacionais. Como é que são vistos os portugueses no estrangeiro? O que é que nos distingue, por exemplo, enquanto profissionais?
1: Bom, quando eles olham para... Portanto, agora, Portugal... eu passei por duas fases, José Candés. identifico, por exemplo, nos anos 90, Portugal não era muito conhecido lá fora. Quando eu dizia que era de Portugal, muitas das pessoas ainda faziam perguntas sobre o nosso país. Mas quando chegamos ali aos anos 2000, toda a gente sabe onde é Portugal e é reconhecido e o valor, portanto, que nós temos.
0: A Expo 98 deu-nos essa projeção, ajudou a dar essa projeção.
1: Não foi? A Expo temos mais pessoas lá fora, portugueses, que se começaram a evidenciar nos seus trabalhos.
0: E se calhar, provavelmente, com a evolução dos licenciados e com este poder que foi existindo e sem capacidade para dar resposta a quem se formava, se calhar também foi esta atitude, quase diria natural, que fez com que os portugueses já com cursos pudessem ir para o estrangeiro e aí verdadeiramente manifestar o seu profissionalismo. Isso também contribuiu, não, Ricardo?
1: Ah, precisamente, era isso mesmo que eu estava a tentar explicar, em que houve cada vez mais e gradualmente portugueses em todas as indústrias a darem cartas e abrirem portas para outros. E eu vi essas duas fases. Portanto, eu quando cheguei portanto, a Inglaterra, nessa altura ainda não havia muita gente lá fora. Eu lembro quando cheguei ao Dubai, nós éramos diria, mas 20...
0: Meia dúzia de portugueses, exatamente.
1: Sim, nós sabíamos, nós conhecíamos, imagina, eu cheguei ao Dubai em 2001, e eu posso lhe dizer que nós conhecíamos os portugueses todos que lá estavam. Portanto, nós chegamos a fazer um jantar ou um almoço aqui ou lá e estamos ali todos. Hoje em dia isso é impossível. Não é?
0: Hoje, exatamente. Ou seja, Portugal, Ricardo, exporta talento, mas tenho dúvidas se às vezes o sabe aproveitar e os portugueses ainda são mais valorizados lá fora do que cá em Portugal. Concorda com isso ou não?
1: Eu não posso... Sei que são valorizados aqui, agora aí não sei...

0: Ricardo Val, faz parte do Conselho da Diáspora. Para já, para além do seu papel, daquilo que também possa incidir, que conselho é este e que papel é que ele tem junto das comunidades portuguesas?
1: O Conselho da Diáspora, o nome diz um pouco aquilo que é. Portanto, é um número de representantes da diáspora portuguesa que há pelo mundo inteiro. No meu caso, eu represento o Bahrein, juntamente com mais dois conselheiros. Temos reuniões informais, semanais ou mensais, ou promovemos chamadas de certos temas. Portanto, o conselho está organizado por núcleos, geograficamente. Neste caso, o Bahrein faz parte do núcleo do Médio Oriente. Há também outras chamadas, outros encontros, outros temas que são discutidos entre todos os conselheiros a nível geral, onde todos os conselheiros do mundo inteiro participam.
0: Este conselho poderá servir como um aconchego a nível das comunidades, a nível dos portugueses, seja no aconselhamento, seja na defesa deste ou daquele princípio, ou até às vezes, e neste contexto do mundo, até fazer lobby?
1: É mais no nível, sim, do nível institucional, tem esse papel que é bastante importante, também mais por parte económica e do desenvolvimento de relações das empresas portuguesas com outros mercados em que lhes é difícil de penetrar. Os conselheiros nesse país têm essa facilidade porque têm essas relações com parceiros locais e fazem essa ponte.
0: No final desta nossa conversa, e que me deu muito gosto em ouvi-lo e aqui trazendo o testemunho de um grande português longe de casa, mas sempre com a casa no coração, Ricardo, eu tenho que lhe perguntar, quando você pensa em Portugal, qual é a primeira imagem ou até mesmo sensação que lhe vem à cabeça?
1: Eu digo sempre a mesma coisa, quando quando o avião aterra, há sempre um peso que sai dos ombros, que é o stress a sair, e sabe-se que está em casa e que é muito mais relaxado. Quando estamos cá fora, mesmo estando em casa, ou seja no Bahrein, ou seja noutro país, é trabalho e é a razão pela qual estamos cá. Mesmo quando temos o nosso fim de semana, nunca é a mesma coisa do que quando chegamos a casa. Chegamos a casa, é sempre um grande alívio, é uma felicidade, e é sempre algo que nós almejamos fazer a tempo inteiro. Eu dou-lhe o exemplo deste conflito que temos, que é mesmo aqui à nossa porta.
0: Mesmo aí à vossa porta, exatamente.
1: Bahrein foi um dos países afetados sobre isso. Imagino que muitas das pessoas tenham questões de saber como será viver num país assim durante um conflito destes, mas a verdade, e o Zé Candeias também já viajou por esta parte do mundo, há conflitos políticos e militares, mas no entanto também há as populações que estão na mesma situação que nós estamos como visitantes ou expats desse próximo país. E por isso, sim, é uma situação que requer muitos cuidados e ter atenção. É claro que também família e amigos ficam bastante preocupados com aquilo que se passa aqui. No entanto, nós sabemos aquilo que é possível e aquilo que não é possível em cada um desses países.
0: E é uma incógnita o futuro.
1: Às vezes é muito mais do que aquilo que a imprensa faz passar.
0: Exatamente, exatamente. Muitas vezes, portanto, quem está metido na realidade tem outra leitura. O que é que Portugal precisa mudar para estar mais presente no mundo? Há uma ideia sobre isso, Ricardo?
1: Para estar mais presente no mundo, reformas.
0: Reformas.
1: Reformas. Penso que eu sempre que vou aí a... Há coisas que vejo e constato que poderiam estar resolvidas há bastante tempo, e não é por falta de fundos ou à espera de... Não, penso que há certas reformas estruturais que já poderiam ter sido feitas há bastante tempo e que, por uma razão ou outra, que eu não vou agora aqui apontar...
0: Claro, claro.
1: Já poderia ter sido feito. E claro que umas reformas às vezes não são muito consensuais ou não é uma ação que se vê popular, mas que no final...
0: Mas não fazê-las é pior do que arriscar fazê-las, não é?
1: Exatamente.
0: E, Ricardo, e é uma atitude que eu vejo pelo mundo, e você conhece melhor isto do que eu. É que em determinados países, e aqueles onde você se formou, e aqueles muitas vezes também por onde contactou, é que o errar, quando nós arriscamos, nesses países até poderá fazer parte de um currículo. É sinal que a pessoa arrojou-se. Parece que em Portugal ainda é, tipo, penalizado. Nota essa também, esta diferença, ou não, Ricardo?
1: Eu acho que em Portugal nem chegamos aí, exatamente. Acho que nem chegamos aí. E Portugal tem outra coisa, que, ao fim e ao cabo, há best practice no mundo inteiro, em que não é preciso andar a errar. É só fazer certos estudos e saber onde é que está a funcionar, não é? Qual será a melhor solução e adotá-la dessa maneira.
0: Longe de casa, mas também perto dela, continuamos, portanto, nesta sua atitude profissional, com Portugal sempre no seu horizonte. Férias no verão, vem até cá, até ao seu norte, entre a Póvoa de Varzim e Caldas de Vizela?
1: Sim, sim, penso estar aí, tenho aí casa, penso estar aí. Hoje em dia não se pode dizer nada com muita certeza, mas penso estar aí este verão, sim.
0: Ricardo Valde, muito obrigado. Foi um prazer trazê-lo a este programa, com uma carreira feita além fronteiras, mas sempre com Portugal por perto, do diretor-geral destas cadeias de resort, hoje chefiando um fundo mesmo ligado, portanto, à área hoteleira, conselheiro da diáspora portuguesa, portanto, um exemplo de talento nacional a afirmar-se no mundo. Obrigado por ter estado comigo, obrigado por esta conversa e as maiores felicidades como português pelo mundo. Foi um prazer, Ricardo Val.
1: Prazer foi todo meu, Zé Candeias, e obrigado pela oportunidade que me deram.

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0: Porto Sentido com Rui Veloso, Cinema Rodrigo Leão e Dunas com GNR. As canções escolhidas pelo convidado. Longe de Casa, um programa e podcast que vai ao encontro dos portugueses e com as suas histórias pelo mundo. Com produção de Ana Jordão, eu sou José Candeias. Até ao próximo episódio.
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0: 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Três horas no continente e na Madeira. Duas horas nos Açores. Edição do jornalista Pedro Guilherme.
1: A AfD, Alternativa para a Alemanha, conseguiu este domingo a primeira vitória em eleições regionais. O partido de extrema-direita venceu as eleições na Saxónia, no leste do país, com 44,5% dos votos. Segue-se a CDU, de centro-direita, com 18,5%. A coligação do chanceler alemão, Friedrich Merz, fica em segundo lugar, com menos de metade dos votos da AfD. A partir do terceiro lugar, surgem forças à esquerda. SPD, Linke e Verdes tiveram resultados entre os 8% e os 9%. A taxa de participação foi das mais altas de sempre, a ultrapassar os 76%. O líder da Alternativa para a Alemanha, Ulrich Siegmund, disse esta noite, no discurso de vitória, que o partido fez história nas eleições regionais.
2: A visão 2026 tornou-se uma realidade. Fizemos história, estamos a recuperar o nosso país. Começa aqui na Saxónia. No entanto, e este é o ponto crucial que devo salientar, esta vitória eleitoral é um voto de confiança do povo deste país e vamos estar à altura dessa confiança. Não comprometeremos os nossos princípios, não desistiremos de nós próprios, nunca nos tornaremos como aqueles que foram com razão punidos esta noite. Somos a alternativa para a Alemanha.
1: Pela primeira vez desde a Segunda Guerra Mundial, um partido de direita radical pode liderar um governo regional na Alemanha. O comentador de assuntos internacionais da Antena 1, Felipe Vasconcelos Romão, diz que pode ser traumático para o país, embora não acredite numa mudança em toda a Alemanha.
3: A vitória foi muito expressiva e foi uma vitória assente num crescimento da participação eleitoral, o que ainda a torna mais simbólica, mais representativa da mudança que tudo isto pode traduzir para o sistema político alemão. Não me parece, no entanto, que haja aqui qualquer perspectiva a curto prazo de uma queda do governo federal, nem de eleições a nível nacional que possam testar a popularidade a nível do país, ao nível de todo o país da AfD. Não obstante, estamos aqui perante uma ruptura de uma barreira, uma ruptura de um elemento simbólico importante, que é de facto ter a extrema-direita a governar um Estado onde vivem mais de 2 milhões de pessoas.
1: Análise do comentador de assuntos internacionais da Antena 1, Felipe Vasconcelos Romão. Com os resultados quase todos fechados, falta agora saber se a AfD tem condições para governar a Saxónia com maioria ou se precisa de fazer coligação. Tanto a CDU como os outros partidos tradicionais da Alemanha já disseram que não vão apoiar o partido de direita radical.

Cal. O governo de Cabo Verde vai pagar as despesas dos funerais das 25 vítimas do acidente rodoviário deste domingo na Ilha do Fogo e apoiar as famílias afetadas pela tragédia. A decisão foi anunciada pelo Ministro da Saúde, Lúcio Fernandes, que garante que o apoio será definido em função das necessidades.

0: estar junto, não onde que seus familiares estão mais próximos.
1: No acidente da noite passada, com um autocarro que se despistou e caiu numa ravina na Ilha do Fogo, morreram 25 pessoas. Há 14 que continuam internadas. 4 pessoas estão em estado grave. Em Portugal, o número de alunos aumentou no ano letivo 2024-2025. O crescimento ultrapassou os 9 mil estudantes em comparação com o ano anterior. São dados que a PORDATA, a base de dados estatísticos da Fundação Francisco Manuel dos Santos, dá agora a conhecer. Na semana do início do novo ano letivo, uma das leituras para a subida do número de alunos, Carolina Ferreira, deve-se ao aumento da imigração para o país.
2: Do pré-escolar ao doutoramento, do público ao privado, havia mais de 2.078.000 alunos inscritos no sistema educativo português em 2024-2025. Eram mais cerca de 9.300 do que no ano letivo anterior. Uma tendência que contraria as previsões baseadas na natalidade e reflete em grande medida o crescimento populacional relacionado com o aumento da imigração para o país. Segundo esta leitura dos números, aqui na voz da diretora da PORDATA, Luísa Loura.
3: No ensino superior houve aumento, também porque os alunos cada vez mais prosseguem ainda para mestrados e doutoramentos e, portanto, tudo isso faz crescer no lado do ensino superior. No lado do ensino básico e secundário, o aumento foi principalmente no primeiro ciclo. Isto é resultado, também em contraciclo com as previsões, não é? É resultado do aumento populacional decorrente da imigração.
2: Em tempo de regresso às aulas, a Fundação Francisco Manuel dos Santos, através da PORDATA, analisa os dados mais recentes e aponta diferenças territoriais.
3: A conclusão que mais me preocupa, de facto, é o fraco sucesso escolar na região da Grande Lisboa e no Algarve. E preocupa-me bastante porque, principalmente, a Grande Lisboa tem muita população escolar, não é? E que estes alunos não concluem os respectivos ciclos de ensino no tempo esperado, faz com que se atrasem na sua entrada no mercado de trabalho.
2: E indica desafios.
3: É reduzir as assimetrias. O outro desafio é olhar um bocadinho mais para o ensino superior e para o abandono que se constata também logo ao final do primeiro ano. E depois temos ainda o desafio dos professores. Aponto aqui a questão da formação profissional dos professores, que também ainda não está a conseguir dar resposta ao número de aposentações.
2: Desafios identificados neste retrato do sistema educativo em Portugal.
1: Dados da PORDATA que apontam para um aumento de alunos no sistema educativo. O Académico de Viseu foi este domingo a Barcelos vencer o Gil Vicente por 1-0 na quinta jornada da Primeira Liga de Futebol. Já em Guimarães não houve golos no Vitória Casa Pia, empate a 0. Durante a tarde o Santa Clara goleou em casa o Rio Ave por 4-0. A quinta jornada do campeonato termina mais logo com o jogo entre o Estoril Praia e o Arouca às 8:15 da noite. No Brasil, o Flamengo, treinado por Leonardo Jardim, subiu ao primeiro lugar do campeonato depois de vencer o Remo por 1-0. A equipa carioca beneficiou do empate a 0 do Palmeiras, de Abel Ferreira, no terreno do Botafogo. O Flamengo tem agora mais um ponto do que o Palmeiras e lidera o Brasileirão.
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0: Sejam bem-vindos a esta segunda e última parte da conversa com o Midus, que acaba agora de publicar o disco a solo Minhas Canções, Meus Amigos. Na primeira parte acompanhámos o percurso de Midus com os Roquivários, grupo do qual nos deixou infelizmente há dias um dos fundadores, Jorge Loução. E agora vamos conhecer melhor todo o percurso posterior de Midus, quer em Portugal, quer em Inglaterra. Midus, o fim dos Roquivários fez nascer em ti a vontade de iniciar um percurso a solo? Houve logo essa ideia? Como é que as coisas foram iniciando?
1: Olha, de repente era a minha maneira de vida.
0: Sim.
1: Era eu. Não podia ir fazer outra coisa. E então, o que
0: não,
1: é que aconteceu?
0: Não tinhas feito medicina, não é? Não tinhas feito medicina?
1: Não, não. Mas já tinha tirado um curso de esteticista, visagista e massagista de estética.
0: Ah!
1: Só para ter os diplomas ali, no caso de...
0: serem necessários.
1: Mais tarde, quando for velhinha. Entretanto, acabámos e eu aluguei uma garagem na Costa da Caparica, que era mais ou menos em frente. O ZUGF também ensaiava numa dessas garagens, e por isso é que eu sabia que havia lá garagens. E fiz obras lá dentro para fazer um estúdio, tipo a sala ao vivo e onde estava a console. E eu ia para lá todos os dias, como se fosse ir para o emprego.
0: Sim.
1: E comecei sozinha a escrever.
0: Portanto, isso logo após o fim dos Roquivários.
1: Sim, sim,
0: okay.
1: Logo a seguir. Entretanto, eu comecei, tinha alguns temas juntos, fui aproximei-me de algumas editoras e na altura, penso que foi a Sony que me pôs em contacto com o Fernando António.
0: A Sony que na altura ainda era a CBS, não é?
1: Pois, eu não me lembro do nome dele.
0: Ah, não, diga a editora era a CBS ainda, não é?
1: Era a CBS.
0: Foi quando eles se instalaram em Portugal.
1: CBS mesmo.
0: Sim.
1: Pois. E ele pôs-me em contacto com o Fernando António Santos. Então eu ia ali para a Via de Roma, que era onde ele estava, e começámos a compor juntos. E aí nasceu Lá Longe e o Aie. Entretanto,
0: que é o teu primeiro single.
1: Antes do disco sair, fizemos alguns temas e fui à Poligram, onde estão António Pinho e José Brito.
0: O António Pinho a produzir este disco?
1: Pois.
0: Com o Fernando António, claro, ao lado do Fernando António.
1: E pronto, e houve lá um tema que por acaso até era um tema em inglês, que nunca foi lançado, mas eu tocava ao vivo, que eles ficaram, adoraram, e pronto, e foi esse tema que me fez assinar.
0: Ok. E na altura, tanto o António Pinho como o Fernando António ficaram ali orelhas atentas à canção. É curioso. Aí vamos ouvir o Lá Longe, então, portanto, 1985, com a autoria da Midus e do Fernando António dos Santos.

0: Lá Longe, Amidus, em 1985. Nesta altura, como é que surgiu a ideia de ir para a Inglaterra, Amidus? Já tinhas ido à Inglaterra nesta altura?
1: Não. Quando eu quis fazer o segundo single, eu pensei, vou ver se o Luís Jardim me quer produzir e onde é que ele está, Inglaterra, em Londres.
0: Ele, na altura, já estava lá há mais de 10 anos, sim.
1: Sim, sim. E ele disse que sim, senhor, vamos trabalhar. E depois pensei, ok, até o que é que eu preciso? Preciso de viagens, preciso de hotel, para estar em Londres e para trabalhar. Dirigi-me a uma agência de viagens, pus todo o projeto em papel. Eles deram-me hotel para todas as viagens e fui à TAP com o mesmo plano. E eles deram-me seis idas e voltas, de maneira que vim ter com o Luís, trabalhámos.
0: Que não se conheciam?
1: Não, não.
0: Como é que tu abordaste o Luís? Como é que chegaste ao Luís Jardim?
1: Pelo telefone. E tinha outro contacto também, o Tomás Pimentel. Também estava na altura. Também estava lá. O Luís já estava à minha espera quando eu cheguei, e ele estava em estúdio, que ele estava sempre em estúdio, e eu lembro-me de ter com ele num estúdio, vai à 1 da manhã, e a seguir ele de acabar da sessão, fui à casa dele, para ele mostrar então o estúdio dele, e pronto, e pensarmos quando é que começámos a trabalhar. E o Luís é muito como eu. Nós somos os dois do mesmo signo, 4 de julho. De maneira que temos ele parece uma versão mais velha de mim. Parecemos irmãos. Quando estávamos a gravar o Amazónia, a adrenalina, às vezes, o que é prejudicial para nós, pessoas que somos assim, porque afeta-nos o sistema nervoso.
0: Fica tudo em ebulição.
1: Começam a tremer e começam a doer com a adrenalina, com a excitação de estar a fazer alguma coisa que está a crescer e que está a ficar engraçada. E pronto, de maneira que. E ele é um workaholic, não é? E então também sofria um bocado por isso. Foi assim que o conheci. E pronto, a partir daí começámos a trabalhar e foi ótimo.
0: Quando estavam a trabalhar para a Canção Amazónia, já era a pensar no Festival RTP da Canção de 1988.
1: Pois, porque primeiro era para trabalhar, para produzir um tema, dois temas.
0: Ah, ainda não havia festival.
1: Pois, não havia festival. Foi então que, numa das minhas viagens de volta, que o Tosé Brito me chama e diz-me...
0: O Tosé Brito, que estava na Poligrama.
1: Sim, isto assim, queres entrar? E eu disse, entro, se eu é que escolher a música que vou cantar, e eu é que escolhi tudo.
0: Pois.
1: Ok. E pronto, e fui de volta e disse, Luís, há isto assim, pois eles falaram com o Luís, não é? Para produzir isto, e vamos fazer um tema, vamos pensar, e pronto.
0: Portanto, tu já estavas a trabalhar com o Luís quando surgiu o convite da parte da Poligrama, do Tosé Brito,
1: sim,
0: para fazer a canção para o festival.
1: Sim, já estava a tentar fazer outros temas, não é?
0: Sim.
1: E foi aí que nasceu a Amazónia. Entretanto, a minha ideia é, ok, então vamos para um grupo de raparigas. Como Londres é assim, músicos, na altura não havia muitas mulheres, e as que eu conhecia, aquilo era tudo uma de cada país, não é? Que é isso mesmo, nós
0: Sim.
1: juntamos, vimos todos para Londres para progredir na música e para tentar fazer alguma coisa, não é? Cada uma era de um sítio diferente.
0: Tinha a ver também com as tuas vivências e com as vivências londrinas.
1: Pronto, e a Amazónia nasceu assim, e a imagem da Amazónia, eu pensei, ok, Amazónia, okay, com quem é que eu vou? Porque eu sou muito assim, o que é que eu vou ter para chegar àquele fim? Então eu vou a uma fábrica de peles, ver quem é que manda aquilo, para falar, para pôr o projeto e para ver se nos dão as peles e falar com o estilista para fazer as roupas. E pronto, era só isso, a imagem da Amazónia, que cresceu assim.
0: E contigo cheia de
1: E depois.
0: garra em palco. Vamos ouvir então, vamos ouvir a canção Amazónia.
1: Ok.
0: Miduz e Banda Amazónia, letra de Miduz, música de Luís Jardim, 1988.

0: Amazónia, Plamidus, estamos em 1988, no Prémio Nacional de Música, que nesse ano dava entrada, dava acesso ao Festival RTP da Canção, e em que a Midus fica em segundo lugar. Isto foi ali por uma unha negra. Como é que recordas o evento, Midus?
1: O evento...
0: De Figueira da Foz?
1: Recordo bem, recordo muito, muito bem.
0: Pois, com a Dora, em primeiro lugar?
1: Pois, e ainda bem que ela foi, porque eu não teria ido.
0: Não tinhas ido.
1: Não, porque afinal de contas ela vai ao Prémio Nacional com um tema, não é?
0: Sim.
1: Feito por Guilherme Inês e penso que o Zé da Ponte,
0: Ponte,
1: não é?
0: Sim.
1: E depois vai cantar na Eurovisão um tema do Zé Calvário.
0: Sim.
1: O Zé Calvário sabia perfeitamente que se a Midus tivesse a votação mais alta, nunca iria cantar a canção dele, ia cantar a minha.
0: Pois.
1: Pronto, mas aí a Dora aceitou e pronto, eu penso que o Guilherme e o Zé da Ponte não ficaram muito contentes, mas isso já é outro problema que não tem a ver comigo. E pronto, e é assim, estas coisas.
0: O Festival RTP da Canção ou o Festival da Eurovisão eram eventos que te interessassem como espectadora,
1: não.
0: Não?
1: Não.
0: Vias nos anos 70, acompanhavas?
1: Via. Nunca pensei em
0: participar.
1: Ir. Sim, por isso que eu solto ao Zé. Se chegar ao ponto de sim senhora, dissemos nós a irmos, sim senhora, mas eu quero fazer.
0: Com as minhas
1: as
0: regras.
1: Coisas.
0: Pois.
1: Pois, claro, pois há as outras regras que isso já tem a ver com as regras da Eurovisão, não é? Mas pelo menos.
0: A parte que tu podias controlar,
1: quero,
0: não é?
1: Claro, claro.
0: E em termos de regras, como é que foi ir se ingrando no meio musical inglês? Como é que foi uma subida a pulso?
1: Foi o estar cá e o todos os dias andar de sítio para sítio, em jam sessions, tudo, a saber os sítios certos, não é?
0: Sim.
1: Quais eram os sítios que se deveriam, que havia muitas noites de songwriters. Pois, e o pessoal bastava ter a guitarra ou não ter, porque havia sempre em palco alguma coisa, mas subir e tocar, e pronto. E foi isso foi o que me deu muita visibilidade, foi tocar, em tudo que era sítio que eu soubesse e que pudesse estar, e as coisas começaram a acontecer de palavra para palavra, e depois há um músico que já tocaste com numa outra jam session que também já lá está, entretanto queres tocar é com ele, não é com o outro, entende? Já, assim, principalmente bateristas, para mim eram os bateristas, e alguns guitarristas que eu preferia, então quando os via que estavam lá em cima do palco eu também ia. E pronto, e a partir daí nasce o pessoal começa-se a conhecer. Começo-me a juntar também a bandas originais. Entretanto, começo a saber que, por outros músicos, que havia agências que então nos punham a subir o outro patamar, não é?
0: Sim.
1: E comecei-me a juntar a fazer audições para agências. E fui ficando. E pronto, e a partir daí vieram as tais audições já para gente maior. E algumas fiquei, outras não fiquei. Umas eu era adequada, porque eu, como não era muito versátil na minha imagem, muitos projetos e muitos artistas, era a imagem primeiro que tinha que coincidir.
0: Antes da parte musical, antes da parte musical.
1: Sim. De maneira como eu nunca mudei a minha imagem, eu era sempre a mesma, aquilo
0: ou se encaixava naquilo que...
1: Ou se encaixava, sim, tudo, ou não encaixava. De maneira que fui tendo coisas boas e tendo a sorte de estar nos sítios certos, na altura certa. E nessa altura foi das alturas melhores de exposição em relação à televisão, porque na minha altura foi quando houve quase todos os dias, só menos um dia por semana, é que havia programas de música na televisão. De maneira que eu estava constantemente na televisão.
0: Tu estiveste no Top of the Pops.
1: Programa por programa, diz?
0: Estiveste no Top of the Pops?
1: Muitas vezes.
0: Estiveste no Jules Holland?
1: Sim, no Jules Holland. Mas depois havia muitos, o Pepsi Chart, o Pop World, havia o TFI Friday. Havia os programas ao vivo e os programas que não eram ao vivo. Topa do Pop, depois de repente começa a fazer programas ao vivo também. Também estive neles. eram todos os dias, havia programas de música, e depois aos poucos começaram a desaparecer. Agora hoje em dia ainda há o Jules Holland, e muito raramente, e não há assim mais nada.
0: O panorama é completamente diferente, o panorama é mesmo outro.
1: Foi. Eu cheguei a uma altura que entrava na BBC e os cameramen diziam assim: outra vez. Mas... eu ia com pessoas diferentes, não é?
0: Sim. Ou seja, iam vendo, estás aqui de novo. Olha, vamos ouvir as Coming Up Roses. Já te vou pedir que nos contes aqui a história do grupo. Estamos em 1989. É publicado um mini álbum, um mini LP na editora Utility do Billy Bragg. Portanto, aqui com a voz da Debsey Wykes, que é também coautora, com Hester Smith na bateria. E portanto, estás aqui no baixo, claro. Portanto, 1989, Remember My Name, as Coming Up Roses com a Midus.

0: Remember My Name, mas Coming Up Roses, um dos projetos a que Amidus se juntou, fez parte, fundaste, o grupo foi criado por vocês todas, não é verdade, Amidus?
1: O grupo foi criado pela Debsy, a cantora e a baterista.
0: Ok.
1: Eram as duas. E depois juntaram-nos a elas. Porque lá está. Nós andávamos a tocar assim nos sítios com outras bandas originais, mais ou menos nos mesmos sítios, e pronto, e elas, a Debsy, ai, meu Deus, não sei o que é. E pronto, e depois havia um guitarrista que era um rapaz, era o único rapaz da banda.
0: Estava em minoria.
1: A Jane, que era saxofonista, também teve logo desde o princípio com elas. Elas faziam parte das duas só das Dolly Mixtures, que tinham outra rapariga, eram só três. E ainda fizeram muitos Top of the Pops com o Captain Sensible.
0: Ah, sim, dos Damned.
1: Sim, se fores ver a Dolly Mixtures, são elas duas, a baterista e a Debsy, e uma guitarrista.
0: Como é que chegaram na altura à editora do Billy Bragg?
1: Olha, nós tocávamos em coisas muito interessantes, em espetáculos interessantes de malta da comédia e escritores, de maneira que estava lá o Vic Reeves,
0: Sim.
1: com mais não sei quem, que, entretanto, eram amigos do Billy Bragg, e o Billy Bragg, entretanto, também vem a um dos nossos espetáculos. E ele veio ter connosco e disse que gostava de vos gravar. Venham, fomos para uma sala de ensaios que fazia parte dos estúdios dele, que é, nós ficámos entusiasmadíssimas, porque os Pretenders tinham acabado de ensaiar lá. E nós achámos aquilo o máximo, estávamos no mesmo sala que os Pretenders tinham acabado de
0: Gravar.
1: estar lá para um mês a ensaiar.
0: A ensaiar, sim.
1: E pronto, e foi assim. O Billy Bragg era fã,
0: Porque é que o
1: era
0: grupo
1: fã.
0: não se ingrou? O que é que aconteceu na altura? Lembras-te?
1: Porque é que não se ingrou? O grupo andava muito nessa onda de casas de comédia, de gente da arte. Não sei porque é que não se ingrou.
0: Todas tinham
1: Não
0: os seus percursos também, não é?
1: sei mesmo se, não me lembro agora bem, mas eu sei que a baterista começou a ficar muito doente. Não sei se foi logo a seguir aí ou se foi um bocadinho mais
0: Ah.
1: tarde, que ela teve que se retirar para Brighton, e aquilo
0: Ah,
1: sem
0: sim.
1: ela
0: Se ela era a
1: não
0: fundadora.
1: era, é a Estilo, nem, não era a melhor instrumentista,
0: Mas
1: não
0: tinha
1: era,
0: alma, tinha
1: mas
0: alma.
1: aquilo era isso mesmo. Os espetáculos eram tão divertidos. A Debsy é ótima. A Debsy fazia voz para o Saint-Étienne. E a partir daí também conheço a outra rapariga que fez Saint-Étienne, que é a Charlotte, que entretanto ela também formamos outra banda, e ela também foi a que fez, e que está no vídeo do Texas, fez vozes também para o Texas, e está naquele vídeo ao vivo, o
0: Lá está,
1: último que o
0: pois,
1: Texas.
0: atrás de umas
1: Mas
0: coisas vinham outras.
1: pronto, isto. Estás a ver, umas pessoas ligam outras
0: Sim.
1: e de repente tu estás no meio do pessoal todo.
0: E em termos de audições, tens a história engraçada da tua audição para a Mel C, não é verdade? Tinhas uma viagem para
1: Posso fazer?
0: Portugal no dia a seguir e que pediste que te dissessem se...
1: Ah, sim. Aquilo foi o dia inteiro, baixista atrás baixista atrás baixista. E uma delas até eu conhecia, que não sabia que ela estava lá dentro. Quando ela sai e eu entro, disse, que era a Ana Piva, que eu levei. Uma das da banda Amazónia,
0: Sim.
1: foi a que eu conheci, e que ela tinha estado a fazer a PJ Harvey.
0: Ok.
1: E tinha ido fazer. Eu até, vens fazer esta audição, ok.
0: Com o PJ Harvey nunca
1: Ótimo.
0: tocaste, pois não?
1: Não. Toquei no mesmo palco, mas não.
0: Ok.
1: Não. Mas fui fazer a audição, mas antes de fazer a audição, eles disseram, ai, tal, vai para esta salinha, pomos-te a música, 10 minutos, e depois vem cá para fora tocar. Eu disse, ok, meu Deus. Pronto, ouvi a música, claro, aquilo era mesmo, mesmo o meu estilo. Aprendia logo. E depois fui cá para fora, vim cá para fora, juntei-me à banda e toquei logo, não é? Senti-me logo otimamente bem. Não sabia que eles iam me escolher, porque como eu me senti bem, também outras podiam ter-se sentido
0: Sim.
1: bem. Mas ele disse-me, tal, Medusa, tal, eu acho que vais ser tu, mas amanhã digo-te. E disse, não, não, não, amanhã tenho que ir para Portugal. se desse ainda para dizer hoje,
0: Era ótimo.
1: até à meia-noite, ou sei lá, porque eu disse assim, então, se for sim, quando é que começam os ensaios? Amanhã. Eu, ah, pois, é isso mesmo. Digam-me já. Digam-me, mas é. E então,
0: Portanto, já não vieste para
1: pensei.
0: Portugal.
1: Não. Não, tive que ir para os ensaios, porque eu penso que acabei a minha audição vai às 7 da tarde e quando saí, fiquei por ali, fui me encontrar com um amigo e eu estava tão nervosa. Aliás, com um amigo que queria que eu me juntasse à banda dele. Como eu não sabia se iria ficar
0: Com Melcy.
1: com a Mel C ou não, eu não lhe disse nada. E então, enquanto ele me estava a mostrar os temas dele na minha cabeça, era só, meu Deus, oh,
0: Será que
1: ajuda,
0: fico?
1: o
0: Será que não
1: telefone vai
0: fico?
1: tocar. Depois o telefone tocou e eles disseram, és tu. Oh,
0: E tu disseste ao teu
1: e
0: amigo, olha,
1: pronto.
0: não me posso juntar ao teu grupo, amanhã não vou para Portugal como estava a pensar, porque tenho agora uma mudança
1: Olha, não
0: grande.
1: posso, porque amanhã pronto, começa o
0: Olha, como é que
1: ensaio.
0: conheceste uma outra a cantora, a escritora de canções, com quem trabalhaste muitos anos, a Anne Clark?
1: A Anne Clark, lá está, através de uma outra baterista que estava ligada às Coming Up Roses, mas
0: Sim.
1: era outra baterista, que era a baterista na altura. As duas bateristas viviam no mesmo apartamento e uma delas era a que era a baterista da Anne Clark. Ora, ela já me conhecia de andar a tocar com as outras. E ela pôs o meu nome para a frente nas audições com a Anne Clark. E pronto, eu fui à audição. Fui à audição. E foi a Anne que descobriu-me. E
0: Tu
1: pronto,
0: já
1: e a
0: gostavas
1: partir
0: da
1: daí.
0: abordagem musical dela?
1: Não conhecia.
0: Ah, foi
1: Nunca. Não. Para mim aquilo foi surpresa. Mas peraí, isto não são canções, não é? Não há verso, nem coro, nem refrão, nem soar. Então como é que. Ai, é por compassos, conta-se os compassos todos e assim, ok. Pois, interessante, interessante. E pronto. E fiz a audição e ela gostou logo da maneira como eu tocava os temas dela, porque o baixista dela, ótimo, Paul, começou a sofrer de ser esquizofrénico
0: Sim,
1: e
0: começou a
1: então
0: não
1: já
0: poder
1: não
0: tocar.
1: aguentava estar. Nunca sabia o que é que, de um minuto para um minuto, não sabia o que é que ia acontecer, de maneira que o Paul era o ótimo baixista. E pronto, e fiquei eu em vez de. Substituiu. E a partir daí começou-se
0: Uma longa
1: eu e a
0: relação.
1: Anne. Sim, a Anne, depois ela nunca, ela raramente viveu em Londres. E ela depois começou a vir, nós ensaiávamos aqui ao pé no Terminal Studios, que são estúdios ótimos, e ela vinha e ficava as noites aqui em casa. Que tínhamos para ensaiar. Então começámos a ter uma amizade além
0: Da música.
1: de trabalharmos juntas e nunca, eu nunca, mesmo com quase todos os artistas com quem eu trabalhei, sempre ficou ali uma amizade, não sei. A gente, não sei, deve ser simpática, que gosta de mim, depois fica uma certa amizade. Mas com a Anne Clark é amizade, é amizade verdadeira, porque ela passou por certos problemas e eu estava sempre lá.
0: Oh, para ela. Olha, vamos ouvir
1: Pois.
0: então. Vamos ouvir-te ao lado da Anne Clark, em The Hardest
1: Ah,
0: Heart,
1: pois.
0: de 2008, do álbum The Smallest Acts of Kindness. Olha, faz tudo sentido com o que acabaste de dizer. Anne Clark, com
1: É.
0: Amigos.

0: Essa história, esse poema é muito interessante. Nós estávamos na Alemanha e passámos por um campo de concentração e pararam e vamos visitar. E eu, são coisas que acontecem e nós não estamos à espera, nunca tinha ido a um campo de concentração, nem pensar em ir a algum, mas naquela altura ali eu
1: Aconteceu.
0: vou e não vou estar a contar aqui o que senti, mas quando voltei eu era outra pessoa.
1: Isso é
0: E o que
1: curioso.
0: eu descrevi à Anne, aquilo tocou-lhe tanto que ela escreveu isso. E ela escreveu precisamente
1: Então esta
0: na
1: letra tem a
0: casa
1: ver
0: dela.
1: com as tuas vivências que passadas para ela. Que curioso.
0: E pronto.
1: Então é especial também por isso.
0: Aliás, ela tem outro tema que se chama Letter to a Friend, que esse é para mim. E esse. Eu quase nem consigo ouvir,
1: Porque
0: não,
1: recordas as
0: não
1: circunstâncias, não é?
0: consigo. É ela a agradecer, pois, as várias coisas que passámos, que ela passou.
1: É o que estavas a dizer, quando para além da parte profissional fica a
0: Isso.
1: amizade profunda.
0: É isso. Mas este poema, Hardest Heart, é em relação à minha ideia, e quando voltei, é isso. O que eu descrevi, como me senti, foi o que ela. Se inspirou para
1: Para escrever a
0: escrever.
1: letra. Tu, entretanto, a partir de Inglaterra, ao longo da década de 90, ao longo dos primeiros tempos deste século XXI, ias acompanhando à distância a produção musical portuguesa, ias ouvindo o que te chegava, quando cá vinhas, levavas fornadas de nova música, como é que ias acompanhando à distância o que se fazia por cá, Midus?
0: E ouvindo, ia falando, que eu tenho os meus músicos amigos também, fui sempre acompanhando, mais ou menos. Eu penso que nos anos 90, ali foi entre 93 e 98, por aí, ou até ao 2000, não dei a acompanhar muito, porque estava muito, muito ocupada aqui. E depois comecei a saber mais e a acompanhar mais, claro.
1: Esta ideia de fazer um álbum
0: Bomba.
1: teu já andava há muito tempo no ar, Midas?
0: Eu sempre, sempre, sempre, sempre, sempre, sempre tive o meu estúdiozinho, eu sempre escrevi os meus temas, às vezes com mais tempo, outros com menos, mas eu sempre, então fui tendo um catálogo de muitos temas, não é? E entretanto, agora, como toda a gente, com esta coisa da pandemia, e que nos deu mais tempo, e eu comecei a ouvir, comecei, epá, eu se calhar vou ter. E depois de ter estado no Sol do Caparica e ter sido convidada a Putim e rever o pessoal lá todo, das minhas vivências, da minha geração, e eu pensei, epá, foram todos tão carinhosos comigo, eu senti-me tão bem que eu pensei, eu vou voltar, eu vou voltar com alguma coisa. Queiram, não queiram, gosto, não gosto, não sei, mas eu vou voltar. E pronto, e foi aí que voltei aqui, comecei a ver os temas e a ver, ok, que eu já estou a pensar, não é só um álbum, mas vamos a ver como é que este sai, não é?
1: Isso é bom saber
0: E
1: isso.
0: como é que as pessoas
1: Estão
0: o
1: aqui muitas
0: aceitam.
1: canções que já vêm de trás, de alguma forma.
0: São só duas.
1: Ah, tudo o resto é recente.
0: Tudo o resto é recente.
1: Escrita em pandemia, escrita a pensar então neste trabalho.
0: Sim, outro já foi escrito através de uma ideia que eu já tinha tido há tempo, mas não, o resto é tudo agora.
1: Tem sido um
0: Eu faço
1: desafio para ti
0: agora.
1: assumir-te como letrista e escritora de canções?
0: Olha, é assim, eu sempre escrevi um bocadinho,
1: Sim.
0: às vezes ou não me dava o crédito,
1: Ah!
0: ou não me deixavam, ou
1: Também há
0: não me
1: essa questão,
0: deixavam.
1: também há essa questão, sim.
0: Pois. Mas eu sempre quis falar das coisas que eu quero falar, que é tudo sobre a minha vivência. E pronto, e há algumas que possam sair em inglês, saem em inglês, as portuguesas saem em português, não me dá para fazer traduções porque aí depois não dá. Pronto, e o que sai, sai, e é assim. Este álbum tem um tema em inglês. Mas o resto é tudo em português.
1: Olha, e tens projetos para apresentar este álbum ao vivo em Portugal em 2023, Midus?
0: Projetos tenho na cabeça.
1: E vais passá-los à prática, de certeza.
0: Pois, se alguém nos quiser.
1: Se alguém gostar de ti também, não é?
0: Pois.
1: Vai gostar de certeza.
0: Tem de haver os organizadores,
1: sim,
0: não é? Os organizadores,
1: claro.
0: Têm de convidar a pessoa para ir.
1: Vamos todos fazer figas para que sim. Obrigado por teres estado aqui, Midus, ao longo destas duas conversas. Nós vamos fechar então com o Gostas de Mim, contigo, ao lado do Tim, precisamente. E espero que desperte o interesse de muita gente, organizadores de concertos e melómanos, público em geral, para este teu primeiro álbum em nome próprio. Ou seja, não primeiro disco, porque já houve vários discos que nós aqui recordámos ao longo destas duas conversas, mas primeiro álbum, longa duração. Muito obrigado, Midus.
0: Olha, João, muito obrigado também pelo apoio. Eu tive muito prazer e tudo de bom.
1: Ficamos então por aqui hoje com a produção do Carlos Jorge Antunes e comigo, João Carlos Calisto.

0: 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Quatro horas no continente e na Madeira. 3 horas nos Açores. Edição do jornalista Pedro Guilherme.
1: As regiões de Lisboa, Setúbal e Algarve têm as mais baixas taxas de conclusão do ensino secundário do país. Na região norte, 81% dos alunos concluíram o 12º ano nas escolas públicas. Na zona de Lisboa, por exemplo, não chega a 70%. São dados que fazem parte de uma série de estatísticas da Pordata, da Fundação Francisco Manuel dos Santos, a propósito do início do novo ano letivo. Outro destaque tem a ver com o número de alunos em Portugal, que aumentou no ano letivo 2024-2025. O crescimento ultrapassou os 9 mil estudantes em comparação com o ano anterior. E uma das leituras, Carolina Ferreira, é de que esta subida reflete o aumento da imigração no país.
2: Do pré-escolar ao doutoramento, do público ao privado, havia mais de 2 milhões e 78 mil alunos inscritos no sistema educativo português em 2024-2025. Eram mais cerca de 9.300 do que no ano letivo anterior. Uma tendência que contraria as previsões baseadas na natalidade e reflete em grande medida o crescimento populacional relacionado com o aumento da imigração para o país, segundo esta leitura dos números, aqui na voz da diretora da Pordata, Luísa Loura.
3: No ensino superior houve aumento, também porque os alunos cada vez mais prosseguem ainda para mestrados e doutoramentos e, portanto, tudo isso faz crescer no lado do ensino superior. No lado do ensino básico e secundário, o aumento foi principalmente no primeiro ciclo. Isto é resultado, também em contraciclo com as previsões, não é? É resultado do aumento populacional decorrente da imigração.
2: Em tempo de regresso às aulas, a Fundação Francisco Manuel dos Santos, através da Pordata, analisa os dados mais recentes e aponta diferenças territoriais.
3: A conclusão que mais me preocupa, de facto, é o fraco sucesso escolar na região da Grande Lisboa e no Algarve. E preocupa-me bastante porque, principalmente, a Grande Lisboa tem muita população escolar, não é? E que estes alunos não concluem os respectivos ciclos de ensino no tempo esperado faz com que se atrasem na sua entrada no mercado de trabalho.
2: E indica desafios.
3: É reduzir as assimetrias. O outro desafio é olhar um bocadinho mais para o ensino superior e para o abandono que se constata também logo ao final do primeiro ano. E depois temos ainda o desafio dos professores. Aponto aqui a questão da formação profissional dos professores, que também ainda não está a conseguir dar resposta ao número de aposentações.
2: Desafios identificados neste retrato do sistema educativo em Portugal.
1: Um retrato que é conhecido na semana em que começa o novo ano letivo. O arranque nos ensinos básico e secundário está agendado para a próxima sexta-feira. Antes disso, esta segunda-feira, começam as atividades no pré-escolar. Ouviram-se avisos ao PS na festa do Avante. O PCP apontou o dedo aos socialistas caso viabilizem o orçamento do Estado para o próximo ano. O secretário-geral do PCP, Paulo Raimundo, avisou o PS de que, se viabilizar o documento, terá de assumir a responsabilidade pelo desmantelamento do Serviço Nacional de Saúde e pelos ataques à escola pública, aos salários, às reformas e à segurança social. Ideias deixadas, Madalena Salema, no discurso de encerramento da festa do Avante.
4: Paulo Raimundo pede coragem e mobilização para um novo rumo que o país precisa. Acusa o governo de ser mestre da propaganda e ilusão e promete lutar contra o que diz ser o assalto à segurança social que está em marcha. Críticas também ao PS, com recados já para o orçamento do Estado.
5: Se o PS viabilizar o orçamento do Estado, mais...
4: Também ao PS, com recados já para o orçamento do Estado.
5: Se o PS viabilizar o orçamento do Estado, mais uma vez liberta um Chega comprometido até ao pescoço.

0: reconfigurar, é rasgar mesmo a Constituição da República. Não surpreende que PSD, CDS, o Chega e a Iniciativa Liberal estejam unidos nestes objetivos. O que não se entende é a disponibilidade do PS para parar o assalto que está em curso.
1: E sublinha que o problema não é este ou aquele ministro, mas sim as políticas do Executivo.
0: O problema que enfrentamos não advém de incompetência, não advém de chique expertises ou de casos que envolvem ministros. O problema é mesmo a política do Governo.
1: Paulo Raimundo promete uma luta global contra o que diz ser a privatização da Segurança Social, contra a PSU e a revisão da Constituição. O comício da rentrée comunista juntou milhares de pessoas que encheram por completo o recinto do palco 25 de Abril numa manifestação de forte mobilização.
2: Rentrée dos comunistas, com o secretário-geral Paulo Raimundo a deixar vários alertas e a pedir a mobilização para travar o ataque à segurança social e à revisão da Constituição. A AfD, Alternativa para a Alemanha, conseguiu este domingo a primeira vitória em eleições regionais. O partido de extrema-direita venceu as eleições na Saxónia, no leste do país, conseguiu 44,5% dos votos. Segue-se a CDU, de centro-direita, com 18,5%. A coligação do chanceler alemão Friedrich Merz fica em segundo lugar, com menos de metade da votação da AfD. A partir do terceiro lugar surgem as forças à esquerda, com SPD, Linke e Verdes a terem resultados entre os 8% e os 9%. A taxa de participação foi das mais altas de sempre, ultrapassou os 76%. E o líder da Alternativa para a Alemanha, Ulrich Siegmund, disse esta noite que o partido fez história.
3: A visão 2026 tornou-se uma realidade. Fizemos história, estamos a recuperar o nosso país. Começa aqui na Saxónia. No entanto, e este é o ponto crucial que devo salientar, esta vitória eleitoral é um voto de confiança do povo deste país. E vamos estar à altura dessa confiança. Não comprometeremos os nossos princípios, não desistiremos de nós próprios, nunca nos tornaremos como aqueles que foram com razão punidos esta noite. Somos a alternativa para a Alemanha.
2: Pela primeira vez desde a Segunda Guerra Mundial, um partido da direita radical pode liderar um governo regional na Alemanha, com os resultados quase todos fechados. Falta saber se a AfD tem condições para governar a Saxónia sozinha ou se precisa de fazer coligação. Tanto a CDU como os outros partidos tradicionais alemães já disseram que não vão apoiar o partido da direita radical. Pelo menos 5 pessoas morreram e outras 5 ficaram feridas depois de um avião de carga ter saído da pista no aeroporto de Miami, nos Estados Unidos. O aparelho, um Boeing 767, que pertence à Amazon, tinha partido de Porto Rico e, ao aterrar em Miami, ultrapassou os limites da pista, chocou com algumas viaturas e provocou um incêndio. As autoridades norte-americanas confirmam o balanço de 5 mortos e 5 feridos.
4: Edição do jornalista Pedro Guilherme. 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
5: Vamos lá, isto começa agora a primeira linha do horizonte da semana.
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5: É isso mesmo, sempre ligados. Eu sou o Rui Alves de Sousa a trazer música em português até à hora certa, começando com Nena e Joana Almeirante.

0: E já a seguir chegam os panfletos de Pedro Tadeu.
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8: Fernando Tordo e Fado do Operário Leal. O Fado do Operário Leal surge em 1975, no coração do PREC, num momento em que a política portuguesa se vivia tanto nas instituições como na rua, nas fábricas e nos campos. É num clima de grande agitação social e política, em que organizações sindicais conduzem inúmeras lutas reivindicativas e quando se aprofunda a reforma agrária. Esta letra de Ari dos Santos não é apenas um comentário a esse tempo, é um poema que participa nele, na lógica de mobilização e de pedagogia política típica de um ano em que se discutia, literalmente, que tipo de democracia e que tipo de socialismo seriam possíveis em Portugal. Por exemplo, o verso que fala em unicidade sindical usa um dos termos que foi um dos terrenos mais explosivos do PREC, porque condensava uma disputa entre a ideia de uma classe trabalhadora que deveria estar unida numa estrutura que tivesse força para impor mudanças radicais em favor dos seus interesses, grosso modo, esta era a tese defendida pelo PCP, contra a ideia de que deveria existir mais do que uma central sindical, na altura só havia a CGTP, para assegurar a liberdade de associação, a tese defendida pelo PS e PPD. Quando a canção diz "não basta que se fale em socialismo,"

Ela reflete um conflito intrínseco ao PREC, o choque entre retórica e prática, entre socialismo como horizonte simbólico amplo e socialismo como programa de combate com a respectiva organização, disciplina, liderança e símbolos. A letra do Fado do Operário Leal é uma expressão da militância da área dos Santos no PCP, no plano estético e no plano programático. Enuncia inimigos, o capital, os burgueses, define critérios de autenticidade política ligados ao Partido Comunista, quando denuncia um punho sem martelo ou um braço sem a foice, e alerta contra falinhas mansas e contra demagogias no campo da própria esquerda. Antes de 1974, Ária dos Santos usava uma linguagem codificada e dúbia para ludibriar a censura da ditadura. Mas depois, em liberdade, Ária já não precisava de codificar palavras como burgueses, capital, socialismo ou fascismo em imagens oblíquas. Pelo contrário, passa a ser frontal e claro. Outro facto interessante deste Fado do Operário Leal é que Ária dos Santos e Fernando Tordo não abandonam o fado que uma parte da intelectualidade da esquerda do PREC condenara ao ostracismo por causa da associação ao Estado Novo. Pelo contrário, Ária e Tordo tentam uma reaproximação ao género para lhe reatribuir conteúdo de classe e função de mobilização. Na própria letra, esta reapropriação é explicada quando refere que, depois de se cantarem tantos fados, a Revolução dos Cravos trouxe o fado trabalhado que o operário canta nas ruas. Um caminho que, desenvolvido mais tarde, originaria discos como Um Homem na Cidade, de 1977, que é uma edição que mudou a história do fado e onde Carlos do Carmo interpreta poemas de Ária dos Santos com compositores diversos, fora do tradicional núcleo duro fadista, como José Luís Tinoco, Paulo de Carvalho, António Vitorino de Almeida e, claro, Fernando Tordo.

0: Esta emissão de panfletos teve produção de Carlos Mateus. 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

0: dependendo do fuso horário, a palavra do dia pode se adequar, mas em Portugal continental e nos Açores e na Madeira, não. É a palavra do dia com a Mafalda Lopes da Costa.
1: A palavra do dia é cerveja. A cerveja é uma bebida alcoólica obtida por fermentação da cevada germinada ou malte com flores de lúpulo para dar sabor e aromatizar. A palavra cerveja vem do termo em latim cerevisia, que referia-se a uma bebida fermentada de cereais. Acredita-se que cerevisia tenha uma origem celta, possivelmente ligada a uma raiz que também deu origem a palavras como cereal, que por sua vez está associada à deusa romana Ceres, deusa das colheitas e dos cereais, o que faz sentido, pois a cerveja é feita a partir de cereais, como a cevada.
0: Agora não, mas obrigado, Mafalda Lopes da Costa, por mais uma palavra do dia. Já a seguir, Portugalex.
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6: O ministro da Educação deu uma conferência de imprensa em que disse que só teria razão para se demitir se a transição para o digital nos exames nacionais tivesse corrido muito mal.
7: Tomás, podes pôr risos enlatados, por favor? Obrigado.
6: O Portugalex e o IPMA sabem que o ministro inspirou uma nova escala de medição de tragédias.
8: Ora, efetivamente, a antiga escala de Richter, que media a magnitude de um sismo, será substituída pela escala de Fernando Alexandre, que mede a magnitude do caos provocado. O abanão verificado este ano no sistema de correção foi de grau 9 na escala de Fernando Alexandre.
7: Voltamos hoje a falar do novo filme de Christopher Nolan, baseado na Odisseia de Homero.
6: Ao que o Portugalex apurou, está em pré-produção uma versão portuguesa que terá a Rita Pereira no papel de Penélope.
9: É verdade, a nossa Odisseia vai contar a história de um homem chamado Ulisses, que demora 10 anos a regressar a casa, mas neste caso é porque foi às urgências do Amadora Sintra e aquilo estava bué demorado.
10: E a Penélope espera por ele?
9: Não, porque tem de ir ao liceu do filho ver as notas dos exames do secundário. Só que as notas acabam por chegar 12 anos mais tarde do que estava previsto e ela só consegue regressar a casa ainda mais tarde que o marido.
10: E quando finalmente se reencontram, tudo mudou?
9: Por isso, nem por isso. Vêm nas notícias que há novas localizações possíveis para o novo aeroporto de Lisboa e que o Sócrates vive numa mansão de luxo nas Bahamas à conta da indemnização que recebeu do Estado. E pronto, eu não vou dar mais spoilers. Esta é a Abacate Lovers, esta é a Lua da Madeira, um holofote.
6: E parece que o ministro Fernando Alexandre está a ficar famoso em todo o mundo. Até os ABBA já fizeram uma versão do clássico Fernando.
11: Tem pena.

0: vamos ir de férias, já não aguentamos mais.
1: O regresso de António Machado e Manuel Marques com o Portugalex todos os dias na Antena 1 e também em podcast. Capitão Fausto, fazem-nos regressar à música. Se

0: Já voltamos à música, mas antes, já sabe, 90 segundos de ciência.
1: Olá, eu sou a Catarina Carvalho, sou professora convidada na Faculdade de Ciências de Nutrição e Alimentação da Universidade do Porto e investigadora júnior no Instituto de Saúde Pública, também da Universidade do Porto. A minha investigação relaciona-se com a avaliação do impacto na saúde das escolhas alimentares, neste caso utilizando metodologias de avaliação de risco-benefício, que permitem combinar simultaneamente os riscos e os benefícios associados à transição nos padrões de consumo de alimentos, para estimar ou simular cenários onde fizemos alterar a frequência e o tipo de consumo de peixe, crustáceos e moluscos na população portuguesa. Então aquilo que nós verificamos foi que em grupos mais vulneráveis ao efeito do mercúrio, como é o caso das grávidas, uma vez que o mercúrio atravessa a barreira placentária e tem efeito ao nível do neurodesenvolvimento do feto, uma exposição com frequências de consumo acima das 5 vezes por semana pode levar a um aumento do risco de nascimento de crianças com problemas ao nível do neurodesenvolvimento, sendo que o tipo de pescado também tem influência. Portanto, este tipo de grupos populacionais devem optar por limitar a sua frequência de consumo às 3 a 4 vezes por semana, que é a recomendação das entidades europeias, e devem evitar escolher espécies, então, como a cação, como o peixe-espada e o atum, preferindo outras espécies com menores níveis de contaminação, como a cavala, o salmão, a sardinha, a pescada e o bacalhau.
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1: Ligados à música até a hora certa, agora com Bárbara Bandeira. E há mais para ouvir até às notícias. Eu sou o Rui Alves de Sousa. Tenha uma ótima semana na companhia da rádio que liga Portugal.

0: 5 horas 4 nos Açores.
1: As sondagens já deixavam de ver o cenário que acabou por se concretizar. A AfD, de extrema-direita, venceu as eleições regionais da Saxónia, no leste da Alemanha. Não é certo se governa sozinha ou se precisa de coligação. Há mais alunos no sistema educativo em Portugal, um aumento de 9 mil estudantes no ano letivo 2024-2025, de acordo com os dados que a Pordata juntou e que vamos conhecer já a seguir.
0: Esta hora com 13 graus em Bragança, 18 no Porto, 20 em Coimbra, Lisboa com 21 graus, Faro com 22 nas Ilhas, Angra do Heroísmo e Ponta Delgada com 24, tal como o Funchal. Edição das 5, Pedro Guilherme.
1: A AfD, a Alternativa para a Alemanha, conseguiu este domingo a primeira vitória em eleições regionais. O partido de extrema-direita venceu as eleições na Saxónia, no leste do país. Conseguiu 44,5% dos votos. Segue-se a CDU, de centro-direita, com 18,5%. A coligação do chanceler alemão, Friedrich Merz, fica em segundo lugar, com menos de metade da votação da AfD. A partir do terceiro lugar surgem forças políticas à esquerda. SPD, Linke e Verdes tiveram resultados entre os 8% e os 9%. A taxa de participação ultrapassou os 76%. É das mais altas de sempre. O líder da Alternativa para a Alemanha, Ulrich Siegmund, disse esta noite que o partido fez história.
2: A visão 2026 tornou-se uma realidade. Fizemos história, estamos a recuperar o nosso país. Começa aqui na Saxónia. No entanto, e este é o ponto crucial que devo salientar, esta vitória eleitoral é um voto de confiança do povo deste país e vamos estar à altura dessa confiança. Não comprometeremos os nossos princípios, não desistiremos de nós próprios, nunca nos tornaremos como aqueles que foram com razão punidos esta noite. Somos a alternativa para a Alemanha.
1: Pela primeira vez desde a Segunda Guerra Mundial, um partido da direita radical pode liderar um governo regional na Alemanha. O comentador de assuntos internacionais da Antena 1, Filipe Vasconcelos Romão, diz que pode ser traumático para o país, embora não acredite numa mudança em toda a Alemanha.
3: A vitória foi muito expressiva e foi uma vitória assente num crescimento da participação eleitoral, o que ainda a torna mais simbólica, mais representativa da mudança que isto, tudo isto pode traduzir para o sistema político alemão. Não me parece, no entanto, que haja aqui qualquer perspectiva a curto prazo de uma queda do governo federal, nem de eleições a nível nacional que possam testar a popularidade a nível do país, ao nível de todo o país da AfD. Não obstante, estamos aqui perante uma ruptura de uma barreira, uma ruptura de um elemento simbólico importante, que é de facto ter a extrema-direita a governar um Estado onde vivem mais de 2 milhões de pessoas.
1: A análise do comentador de assuntos internacionais da Antena 1, Filipe Vasconcelos Romão, com os resultados quase todos fechados, falta saber se a AfD tem condições para governar a Saxónia com maioria ou se precisa de fazer coligação. Tanto a CDU como os outros partidos tradicionais alemães já disseram que não vão apoiar o partido de direita radical a governar esta região da antiga RDA, a República Democrática da Alemanha. O número de alunos em Portugal aumentou no ano letivo 2024-2025. O crescimento ultrapassou os 9 mil estudantes em comparação com o ano anterior. São dados que a Pordata, a base de dados estatísticos da Fundação Francisco Manuel dos Santos, dá hoje a conhecer, na semana do início do novo ano letivo. Uma das leituras para a subida do número de alunos, Carolina Ferreira, deve-se ao aumento da imigração para o país.
4: Do pré-escolar ao doutoramento, do público ao privado, havia mais de 2 milhões e 78 mil alunos inscritos no sistema educativo português em 2024-2025. Eram mais cerca de 9.300 do que no ano letivo anterior. Uma tendência que contraria as previsões baseadas na natalidade e reflete em grande medida o crescimento populacional relacionado com o aumento da imigração para o país. Segundo esta leitura dos números, aqui na voz da diretora da Pordata, Luísa Loura.
5: No ensino superior houve aumento, também porque os alunos cada vez

0: não é? E que estes alunos não concluem os respectivos ciclos de ensino no tempo esperado, faz com que se atrasem na sua entrada no mercado de trabalho.
1: E indica desafios.
0: É reduzir as assimetrias. O outro desafio é olhar um bocadinho mais para o ensino superior e para o abandono que se constata também logo ao final do primeiro ano. E depois temos ainda o desafio dos professores. Aponto aqui a questão da formação profissional dos professores, que também ainda não está a conseguir dar resposta ao número de aposentações.
1: Desafios identificados neste retrato do sistema educativo em Portugal.
2: Dados da Pordata, conhecidos na semana em que começa o ano letivo. As atividades nos ensinos básico e secundário começam na próxima sexta-feira. Hoje arrancam as atividades no pré-escolar. O Governo de Cabo Verde vai pagar as despesas dos funerais das 25 vítimas do acidente rodoviário de ontem, na Ilha do Fogo, e apoiar as famílias afetadas pela tragédia. A decisão foi anunciada pelo Ministro da Saúde, Lúcio Fernandes.
3: O Governo assume desde ontem custos de terra, de tudo que as vítimas. Mas também já não decide ali.
4: O governo já assumiu os custos dos funerais e nos próximos dias vai prestar apoio financeiro às famílias. Vai também suportar as despesas de deslocação dos familiares de primeiro grau da praia para o fogo. Ainda o caso de uma vítima que residia na praia, o corpo já foi sepultado, mas terá depois de ser transladado para Santiago, para junto da família.
3: Posteriormente, esse corpo também será transferido para Santiago, para enterrar junto, não digo se as familiares, se está mais próximo.
2: No acidente da madrugada passada, com um autocarro que se despistou e caiu numa ravina na Ilha do Fogo, morreram 25 pessoas. Há 14 pessoas que continuam internadas, 4 estão em estado grave. É a estreia de Portugal no Mundial Feminino de Futebol de Sub-20. A seleção portuguesa enfrenta hoje a Coreia do Norte, atual campeã em título, na primeira jornada do torneio que decorre na Polónia. Para além da formação norte-coreana, as jogadoras portuguesas, lideradas por Marisa Gomes, têm pela frente a Colômbia e a Costa Rica, no grupo E. O jogo Portugal-Coreia do Norte começa às 2 da tarde, hora de Lisboa.
5: Pedro Guilherme, na edição das 5, no simultâneo RTP Antena 1, Continente, Madeira e Açores, RTP Mundo e RTP África. Segue toda a informação atualizada em noticias.rtp.pt. São 5:08. Olá, bom dia, boa segunda-feira para si. Sou José Candeias com Guilherme Marques e com Carlos Mateus.
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5: Uma excelente semana.

O Fado Português com Dulce Pontes, no arranque de mais uma semana. Muito bom dia, 5:13. Vamos até às 7 e damos início ao convite para todo o auditório, quem queira vir então até à rádio, 213820033, 213820034. 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

0: Boa, boa. Os Descendentes, muito bom dia. São 5:16.
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0: E começamos bem. Começamos quem começa também logo pela manhã, porque isto tem que arrancar bem cedo para o dia ter rendimento. Bom dia, Natália Ferreira.
3: Bom dia, Sr. Zé Candeias, como está?
0: Eu estou bem, abrir a semana com uma senhora, então é bom pronúncio.
3: E ainda bem.
0: Já estamos a preparar para vender nas Caldas da Rainha.
3: Certo, certinho. Estamos a montar a banca, agora estamos a montar a tenda, digo. Agora vamos a montar a banca e pronto, e começar.
0: A tenda que pode resguardar ou de alguma pinga ou do sol.
3: Neste caso, para hoje é do sol.
0: Isso é bom para os feirantes, não é, Natália?
3: Sim, é preferível o sol, mas hoje também está um bocadinho vento. As coisas estão um bocadinho...
0: É isto, é como diz o ditado, sol na eira, chuva no naval, não é?
3: Exatamente.
0: É. Olha, Natália, o fim de semana foi para descansar ou isto também às vezes é acertar coisas porque a semana também tem de arrancar?
3: Não, o fim de semana foi trabalhar, nós trabalhamos ao fim de semana.
0: Vocês, qual é o vosso período que descansam, Natália?
3: Quando, assim, nós tivemos agora uns dias de descanso a semana passada. Tivemos uma semana para descansar um pouco. Mas agora voltámos na quinta-feira, acabou-se. Regressámos ao trabalho e temos de trabalhar ao fim de semana. É os nossos fortes, dias mais fortes, digamos assim.
0: Claro, até porque as pessoas têm mais disponibilidade para ir à feira. Oh, Natália, mas descansaram mesmo?
3: Sim.
0: Portanto, foi para retemperar, porque a vida é muito extenuante. E estamos praticamente no fim do verão. Saudou-se por um bom verão, por boas feiras, Natália?
3: Sim. Agora este mês é um bocadinho mais fraco, por causa que os meus da escola, sente-se sempre.
0: Pois.
3: Mas começa as campanhas de vindima, da azeitona... começa a haver mais movimentos.
0: Pois, agora isto muda-se o foco. Sai-se mais da grelha para ir para a alfaia, não é, Natália?
3: Exato, agora muda-se o foco, exatamente. Agora há já encomendas. Ainda agora, quando nós estivemos lá em cima, nós fomos para o Amigo, à festa de Nosso Senhor dos Remédios. E andámos lá em um amigo 8 dias para ver as festas e conhecer a zona. E depois a caminho tive que ir carregar panos de azeitona porque tive encomendas para buscar.
0: Portanto, não se para, é assim que se quer. Natália e a senhora a falar comigo e o marido não para, tem que pôr as coisas aí no lugar certo, não é, minha cara?
3: Está a descarregar,
0: boa. Olha, Natália.
3: Amanhã vamos fazer a Feira da Misericórdia.
0: Onde é que
3: ao
0: é?
3: Pé da Lourinhã.
0: Ao pé da Lourinhã,
3: Moita dos Ferreiros, a coisa pertence a Moita dos Ferreiros.
0: Certo.
3: E vamos lá fazer a feira amanhã, que é anual, é uma feira anual.
0: Ah, então essa sendo anual, geralmente são sempre mais fortes.
3: É festa e feira.
0: Ah, é festa e feira, muito bem.
3: É festa e feira, é festa da terra. E depois faço uma feirinha lá no dia 8, no dia próprio da festa.
0: Boa.
3: E depois vai à semana, temos outra vez ao fazerão. Olha, sábado, domingo, segunda e a terça.
0: Natália, portanto, isto numas vezes é para vender e, claro, outras para atualizar. Portanto, vocês também têm que ir aos vossos fornecedores para poderem também fornecer. Minha cara Natália, um cumprimento aí ao senhor seu marido. Uma boa feira, uma boa venda e, principalmente, uma excelente semana, minha cara.
3: Muito obrigada.
0: Tudo bom, Natália?
4: Tudo bom, José Candido.
0: Um abraço e bom dia. Muito obrigado. Bom trabalho e boas vendas.
4: Se me permite, olha, um abraço para um colega caminista que arrancou agora de Palmela, que ele vai para a Espanha.
0: Ok.
4: Ele disse que ia nos ouvir agora de manhã também.
0: Então, eu quero...
4: Essa... mais.
0: Ouça,
4: há
0: pois há, e por haver muitos, é que eu quero que diga o nome desse que se destaca.
4: Ele não disse o nome. Ele trocou nas coisas lá abaixo e disse que ia ouvir.
0: Ele teve consigo onde?
4: Teve comigo no mercado do Peixeirão ontem.
0: E como é que ele sabia destas coisas da rádio?
4: Porque ele costuma ouvir.
0: Ele costuma ouvi-lo assim, portanto sabia que você falava na rádio então.
4: Sim, eu ouvo a rádio sempre.
0: Okay.
4: E então ouve a gente a falar. Ele e muitos.
0: Okay.
4: Há muitos pessoas que vêm connosco e que dizem que não ouvem.
0: Um abraço, amigo, e um abraço então para esse senhor, para eles, para os senhores todos e para as senhoras. Boas vendas, caro.
4: Obrigado.
0: Um abraço, amigo. Deus mande, muito obrigado.
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0: 5h23, também mensagens que já vão chegando aqui no Facebook em José Candeias e no 912-120-501. Por aí as coisas acontecem e as coisas também têm consequência e é por essa razão que só queremos dar aqui alguns segundos para poder chamar o Paulo Conceição. Bom dia, Paulo, bem-vindo.
5: Bom dia, José, bom dia.
0: Está bem? Onde é que você está? Onde é que você está neste momento?
5: Estou em Alfondão.
0: Que fica aí perto de...
5: Aqui perto de Cuba. Cuba.
0: Cuba, Alentejo.
5: E Alvito.
0: E o fim de semana foi bom?
5: Foi, passou. Foi mais ou menos, não foi curto. Foi, passou.
0: O seu fim de... Ouça, há uma coisa que é assim. O seu fim de semana foi igual ao meu. Tem a mesma duração, meu caro amigo.
5: Exatamente, é igualzinho, os mesmos dias.
0: Pode só que ser, quem passa um fim de
5: semana tarde.
0: Só que quem passa um fim de semana no Alentejo, não tem nada a ver com Lisboa.
5: Não. Sim, mas eu não passei no Alentejo. Eu sou numa terra que é Valados Frados, Nazaré, pertence a Nazaré.
0: Ah, você, cara. Ah, você.
5: Só que desci para baixo e vim. E pronto, e vim.
0: Então,
5: vim para aqui e estou à espera que eles comecem para carregar. Eles só começam a apanhar a azeitona quando o sol nascer. Mas tem que estar aqui cedo, não é? Tem que estar aqui cedo.
0: Ouça, meu caro.
5: Diga.
0: Quer dizer que você passa aí a semana no Alentejo ou vai e vem para, lá para cima, para o pé de Nazaré?
5: Não, só o fim de semana é que vou a casa. Agora, na campanha da azeitona, passo aqui a semana toda.
0: E você, estando aí nesses campos do Alentejo, espera azeitona de, se calhar, de produções bem extensas para levar para...
5: Sim.
0: Onde, Paulo?
5: Para a Espanha. Esta azeitona vai para a Espanha, vai para Almendralejo.
0: Almendralejo.
5: Sim, e depois vai lá para baixo para Sevilha, a seguir a Sevilha, para Mourão. Agora, pronto, esta azeitona fica pouco em Portugal, fica pouco ou quase nenhum.
0: Mas porquê é que essa vai para a Espanha? Tem alguma diferença da outra, ou é porque é encomenda, ou porque o produtor veio cá pôr as oliveiras?
5: é porque isto também pertence ao espanhol. O espanhol também...
0: E assim todos, também, praticamente.
5: Exatamente, exatamente. O espanhol também tem aqui, possivelmente, uma sociedade. Portanto, isto até é nome espanhol. Portanto, ele fica com elas, claro. Né?
0: Ah, claro, então, ouça, mas às vezes também transporta a azeitona cá para moer, para a transformação cá em Portugal.
5: Sim, sim.
0: Habitualmente para onde, Paulo?
5: Para Serpa.
0: Okay.
5: Para um lagar em Serpa.
0: Muito bem. Anda ela por ela, cá e para a Espanha, ou há mais por um lado que o outro?
5: Não, há mais para cá, para Portugal. Esta para a Espanha é só... Esta azeitona é de conserva. É só para...
0: Ah, essa que vai para a Espanha
5: de conserva.
0: Essa que vai para a Espanha de conserva.
5: Exatamente. Esta azeitona vai para lá, para depois eles oxidarem e ela ficar preta, né? Para depois a gente... Para depois nós comermos aí, comprarmos nos frascos pretos e nas latas comermos e consumirmos, né?
0: Compra você, que eu não compro azeitona oxidada. Olha só, nem penso. Não, eu gosto da azeitona daquela que eu vou ali à lata e vejo tiro com uma concha cheia de buraquinhos e vejo bem toda bem. Ah, daquela, até se vier aquela que é esquartejadazinha. Ai,
5: a retalhada é a melhor.
0: A retalhada é a melhor, exatamente. Agora essa como nas eles.
5: A mim também não me vendem, certo?
0: Olha, meu caro, geralmente está relacionado com este tipo de campanhas, agora a azeitona, mas pode haver outra safra?
5: Pode, já começámos na amêndoa, agora é a azeitona e agora, portanto, desde até ao final do ano é isto, foi a amêndoa, agora a azeitona de conserva e depois é a azeitona para o azeite, para moer, o bagaço, o caroço, pronto, tudo isso, até ao final do ano vai ser isto, vai ser este tipo de trabalho.
0: Quando fala em amêndoa, para onde é que foi essa amêndoa? Também para a Espanha?
5: É, também é para a Espanha. É para a Espanha, sim, senhores.
0: E depois dizem que é amêndoa...
5: Ela fica cá armazenada. É limpa, é limpa cá em Portugal, fica cá no armazém, mas depois é transportada para... É transportada
0: que é,
5: para a Espanha.
0: Que é para depois vir novamente para cá dizer que o produto é espanhol.
5: Exatamente, exatamente. Nós compramos a amêndoa espanhola e tal, que é toda bonita e mais barata.
0: Que é feita cá.
5: E é feita cá.
0: Pois, exatamente. Aliás, espanhol só o plástico. Está bem, ok.
5: Só, bem, só. E nem sempre. Espanhol só as letras escritas. Normalmente, às vezes, o plástico vai daqui para lá também.
0: Pronto, olha. Cada um pense como queira, para nós, que seja rentável, até porque, obviamente, até para si, para o seu trabalho. Olhe, Paulo, há muito tempo que tem esta rotina de deixar a sua casa e estar ligado a este tipo de transporte, produções e se calhar praticamente sempre no Alentejo?
5: Já. Já sou camionista há 31 anos, 32. Tenho andado pelo internacional e não sei o que, agora aqui neste serviço assim mais aqui pelo Alentejo aí há uns 12 ou 13 anos que faço isto.
0: E então você já pertence aí, 12 ou 13 anos, você, por isso é que eu até me confundi se você era alentejano ou não.
5: Não.
0: Então você já os conhece bem, tem primos, amigos, muito conhecimento,
5: tenho,
0: Paulo.
5: Tenho.
0: O que é que isso tem refletido na sua vida? O que é que isso tem refletido na sua vida? Esta experiência, seja do campo, seja no contacto com as pessoas, no conhecimento das coisas, isso tem sido enriquecedor para si, acredito, não é?
5: Tenho conhecido outras pessoas, conheci outras culturas. Eu moro numa vila que é ao pé da praia, não tem nada a ver com isto. Né? Também temos agricultura, mas não é nada que se compare com isto aqui no Alentejo, né? Isso é uma coisa... Está fora de questão, está fora de...
0: Mas é essa diferença, de ambientes, da cultura, até das pessoas, que o tem enriquecido e feito boa camaradagem, então.
5: Bons amigos. Tenho aqui bons amigos mesmo. Tenho aqui bons amigos. São pessoas... Os alentejanos são muito bons. São pessoas que acolhem bem, são... Pronto, não... Acolhem bem, pronto, se a gente o que nós precisarmos...
0: Como na sua terra, como na sua terra. Só que o comportamento deles é daqueles que vão, digamos, as coisas são mais moídas, por assim dizer, até a consistência da amizade, gostam de ir conhecendo e isso vai a pouco e pouco. Portanto, tem sido sempre um período de crescimento ao longo do tempo, não, Paulo?
5: Exatamente. Tem sido, tem. Gosto muito desta zona, gosto de andar aqui, gosto de trabalhar aqui. E gosto desta gente, destas pessoas.
0: Mas lá está.
5: Nunca fui maltratado aqui.
0: Pois claro que nunca poderia ser. E lá está. Depois, para completar, faz então uma viagem até a Espanha, aí já é um prolongamento para a vista, pronto, para mais uns quilómetros durante a sua semana então.
5: É todos os dias, amanhã, se Deus quiser, a esta hora estou aqui outra vez para, okay. para
0: até, quando, até quando é que vamos ter azeitona?
5: Esta de conserva, até ao final do mês, mais ou menos, depois a outra, depois começa a outra do azeite e até ao final do ano. Como este é na monta, não sei se eles conseguem acabar até ao final do ano, mas
0: pois,
5: a partir
0: a minha pergunta trazia-lhe essa intenção. Temos aí grandes produções de azeitona no Alentejo este ano, é?
5: Muita. Portanto... Aliás, este ano aqui houve muita amêndoa, há muita azeitona, há muita coisa aqui. As oliveiras estão super carregadas. Super.
0: Pronto, ok. Sim, senhora. Então agora que venha o tempo também estável para vocês poderem trabalhar. Meu caro, neste momento, aguardando então a azeitona, espera que venha quem? As máquinas que deixam no camião, quem é que transporta a azeitona para o seu camião?
5: Isto é uns tratores com os reboques que as máquinas apanham, despejam para dentro dos reboques os tratores agrícolas e eles trazem. Estamos aqui encostados a um cais e eles despejam para dentro do caminhão.
0: A tonelagem que o seu caminhão leva, diria quantos reboques de tratores?
5: Quatro.
0: Quatro?
5: Quatro. É porque eles não querem esta azeitona. Não querem mais que 22, 23...
0: Que é para não moer, se quer para não moer.
5: Exatamente.
0: Ok.
5: Exatamente.
0: E a seguir assim vem logo outro caminhão?
5: Bem, já chegou aqui um coisa mesmo. A mesma empresa, o Helder.
0: Como é que ele se chama?
5: Helder.
0: Helder. Olá, Helder.
5: Não sei se ele está a ouvir.
0: Ok. Helder, um abraço.
5: Este colega é mesmo alentejano. Este é mesmo alentejano.
0: Ok, fica um abraço para ele.
5: Ele deve estar a ouvir, mas eu vou dizer.
0: Paulo, olha, agora é o seu cumprimento para o mundo inteiro. E obrigado sempre pela fidelidade e pelas mensagens que também envia. Força aí, grande Paulo.
5: Hoje quero desejar uma boa viagem para todos. Especialmente para o meu filho, também se chama Paulo Conceição. Ele está andando no estrangeiro, certamente. Não sei, possivelmente não sei em que país é que ele está agora. Não sei se está na Alemanha, se está na França, mas anda por aí. Nem sei se ele está a rodar a esta hora. Se tiver uma boa viagem, um grande beijo para ele.
0: Como é que ele se chama?
5: Paulo Conceição também. Também é Paulo Conceição.
0: Porque é que ele quis ser camionista? Foi cópia do pai?
5: Foi. Ele adora muito isto. Ele adora.
0: É o único que tem?
5: Não. Tenho outro filho que esse. O Paulo nunca quis estudar. O outro quis estudar.
0: Pronto, segue a vida dele.
5: Exatamente.
0: E como é que chama a mãe dos seus filhos?
5: Ricarda.
0: Sim. Meu caro Paulo, um grande abraço.
5: O meu outro filho chama-se Dúlio, não é novo.
0: Então tem quatro?
5: Não, só tenho dois filhos. É o Paulo e é o Dúlio.
0: Sim.
5: E é a minha mulher, e sou eu. Só somos quatro lá em casa.
0: Mas pareceu-me ter falado em
5: Não, eu tenho o meu filho mais velho é o Paulo. E o mais
0: é o
5: novo chama-se Dúlio.
0: Dúlio, muito bem. Meu caro, foi um gosto falar consigo. Bom trabalho, tudo bom e boas viagens.
5: Obrigado.
0: Muito obrigado por ouvir esta rádio. Adeus,
5: bom
0: dia, muito obrigado, bom dia.
5: Tudo bem para todos.
0: Obrigado igualmente, boa semana.
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0: 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As linhas diretas, a sua inscrição também. Hoje o Instituto Português do Mar e da Atmosfera prevê aqui no continente céu pouco nublado, nuvens no litoral norte e centro até ao final da manhã, depois também vento moderado nas terras altas, em especial no sul e durante a tarde, algum nevoeiro no litoral norte e centro. A Madeira, hoje o dia apresenta-se com poucas nuvens na região do Funchal, mas nas vertentes norte, embora umas boas abertas, mas também temos vento que atinge os extremos da ilha. E atenção, na Madeira pode haver poeiras em suspensão e há subida de temperatura. Nos Açores, com aguaceiros fracos, embora com algumas abertas. Évora com 39 graus, Beja 38, Castelo Branco 37, Porto Alegre 36, Santarém e Setúbal a máxima é 35, Faro 33, Bragança, Vila Real e Lisboa 32, Viseu 31, Braga, Guarda, Sintes 30, Coimbra, Sagres, Funchal, Santa Cruz das Flores 29, Horta hoje com 28 graus, Penhas Douradas, Leiria, Porto Santo, Angra do Heroísmo e Ponta Delgada 27, 25 graus, Viana do Castelo, Porto e Aveiro.
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0: Vinte e quatro para as seis.

0: Ganda canção Champanhe com Rui Veloso, 19 minutos para as 6 da manhã. E por aqui as mensagens no WhatsApp, 912-120-501, em José Candeias no Facebook. Vamos à primeira para escutar.
1: Bom dia, Zé Candeias e ouvintes. Aqui é o David Santiago, daqui de Faro. Quero mandar saudações aí a todos os ouvintes, aos amigos aqui da estrada, na distribuição dos pães, aos amigos aqui de Conceição de Faro, Estoi. E também quero homenagear essa cidade de Faro, que hoje é o dia da cidade de Faro,
0: sem
1: feriado
0: dúvida.
1: Aqui.
0: Exatamente.
1: Essa cidade tão linda, de belo povo, de bela cultura, de uma culinária magnífica. Não sou daqui, já estou aqui há 8 anos em Faro, mas essa é a minha homenagem e agradecer a cidade de Faro e um povo que me recebeu tão bem, um país que me recebeu tão bem.
0: É bom ouvir isso.
1: E vivo aqui feliz na cidade de Faro. Viva a cidade de Faro, seu dia é feriado para todos os farenses. Abraço a todos.
0: Muito bem, meu caro. Olha, e já porque você fez aqui a alvorada, então é isso mesmo. Eu tinha aqui preparado em Faro, o 7 de setembro, é muito, muito histórico. O feriado municipal assinala a elevação de Faro à cidade, em 1540, por decisão do Dom João III. É uma data que procura celebrar não apenas uma tradição religiosa ou popular, mas a própria afirmação histórica de Faro enquanto centro urbano e político do Algarve. A elevação à cidade aconteceu num período importante para Faro, depois da conquista cristã do Algarve. A localidade foi ganhando peso económico e administrativo, beneficiando da sua posição junto à Ria Formosa e da ligação marítima com outros territórios. Séculos mais tarde, Faro acabaria por assumir-se como a capital administrativa do Algarve. Durante muitos anos, Faro teve como feriado municipal o dia de São João, mas em 1977 a autarquia decidiu substituí-lo pela data da elevação à cidade, dando ao feriado um caráter mais diretamente ligado à história civil do município. Portanto, ontem já houve festividades, hoje é o dia que coincide com o último dia do Festival F, que decorre na zona histórica, portanto até hoje. E assim, o 7 de setembro encontra uma cidade que olha simultaneamente para o passado e para o presente. Faro das Muralhas, da Sé, da Ria Formosa, mas também a capital algarvia contemporânea, cultural, turística e universitária.
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0: Um quarto para as 6. Olá, Dinis Rodrigues, bom dia.
7: Bom dia.
0: Estamos a ir para onde?
7: Estou-me aqui a preparar, que é para ir buscar um grupo de franceses, um hotel em Lisboa, que é para fazer ali a volta de Fátima, Óbidos, Nazaré, Alcobaça, Batalha.
0: É a volta que todos gostam, portanto, aquela zona oeste, não é?
7: A zona oeste, sim, gosto dessa volta.
0: Juntam história com religião.
7: É verdade.
0: E já agora paisagem e comida também, não é?
7: Sim, boa comida também. O almoço deve ser, por princípio deve ser ali na Nazaré, cá, mais chiques.
0: Pois, tem bom peixe. Então se for um filete, se for assim um bom filete de chaputa, aquilo é do melhor. Agora já nem se vê. Oi, sei lá, Dinis, escolhem sempre o restaurante de acordo com o tipo de turista? Como é que é?
7: Não, este, por acaso, este grupo é almoço livre. Pronto, cada um vai almoçar onde
0: quer, exatamente. Desde que estejam a horas no autocarro, não é?
7: Exato, deixa lá no centro, mas a deck é na parte de baixo e depois eles vão. Pronto, lá eles envolvem, não é? Depois estaciona ali no Parque dos Bombeiros.
0: Sim.
7: Onde vamos a hora.
0: Sim. Então, e isto é uma viagem que é o dia inteiro, então?
7: Sim, é uma viagem do dia inteiro.
0: Ok.
7: E depois eles vão dormir à Nazaré. Vão dormir a Fátima, peço desculpa. Okay. Vão dormir a Fátima e eu apanho o expresso e venho para Lisboa. Depois amanhã pego no outro grupo em Lisboa.
0: Então, e o autocarro fica onde?
7: O autocarro fica ao pé do hotel ou fica lá no Parque 7, aqueles parques de...
0: Até aí depois é outro colega seu que apanha o pessoal no autocarro e segue de viagem?
7: Sim, é o outro rapaz que andou com eles os outros dias, que hoje é um dia de folga.
0: Ah, então é você que vai fazer a folga. Olha, Diniz, no seu histórico, que bem me lembro, você transporta muitos turistas do Oriente. Quer dizer que de vez em quando há estas exceções então também?
7: Sim, exato. Não, mas este ano só fiz um grupo com coreanos e outro com chineses, eu penso que seja por causa da guerra, não é?
0: Sei lá, ok, venham, nós recebemos todos. E ouça, tem sido então um verão com bastante trabalho, e quando é que chega ao seu descanso?
7: Não, eu agora estou de folga quinta e sexta, fiz sexta, sábado e domingo, expresso para Faro.
0: Ok.
7: Agora vou fazer hoje.
0: Não, eu quando digo, Diniz, isso é o descanso de rotina. Eu quando digo é o descanso mais dilatado, porque o verão é penoso, principalmente para quem conduz,
7: sim.
0: Não é?
7: Não, mas este ano tem, pronto, eu como já estou reformado, quando faço só estes dias de vez em quando.
0: Está bem.
7: Não, mas este ano tem sido fraco mesmo. O mês passado era mais praias, este ano o turismo está mesmo muito fraco.
0: Pronto, olha, nota-se mais de uns lados e menos dos outros, mas foi o verão. Meu caro Diniz, continuação de uma boa semana, ou pelo menos um bom arranque, boas viagens, um abraço, é que eu tenho que ir à estrada e pronto, faz-se tarde. Um abraço, meu caro Diniz.
7: Pronto, ok, boa semana também para si, para todos aí da sua equipa, pronto, e para toda a gente em geral, de modo geral, logo.
0: Lá
7: tem saúde e sejamos felizes.
0: Tenha aí um bonjour.
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0: Joel Teixeira, bom dia.
8: Bom dia.
0: É segunda-feira.
8: Deixa-me,
0: eu estou bem. Deixa-me adivinhar. É segunda-feira e você vem a Lisboa.
8: Vou a Lisboa.
0: Portanto, isto é de 8 em 8 ou de 15 em 15 ou uma vez por mês, como é que é?
8: Agora, desde junho tem sido todas as semanas. Como o velhote está com 90 anos, já está assim a cair um bocado, epá, eu tenho que aproveitar.
0: Pois claro, exatamente.
8: Todo o tempo que eu puder.
0: E este verão juntou a família toda e tiveram aí uns dias de campo ou mais de praia?
8: É mesmo mais praia, porque campo, graças a Deus, temos todos os dias. eu vou dizer, eu agora estava a ouvir, não é? E lembrei-me de mim próprio quando estava a falar com aquele rapaz da Azeitona.
0: Sim.
8: Que agora anda há muitos anos no Alentejo e tal, pá, e até me lembrei de mim próprio, assim. Pé, este rapaz, mas pronto, nós vamos mesmo morar para lá, não é?
0: Pois. Portanto...
8: E há a conclusão que o tempo passa rápido. Falámos consigo no primeiro ano que mudámos e já lá vão 10 anos.
0: Há 10 anos que vocês mudaram para Estremoso e que vocês deram-me conta disso.
8: É um flash.
0: Os filhos já estão grandes, agora...
8: Hoje até vamos levar a do meio à residência, que está a tirar o último ano de mestrado, já é professora há 2 anos, já vai começar no ritmo, pronto, já vai começar o jogo.
0: Boa, muito bem.
8: Vou ver os velhotes, o Putin ainda está a aproveitar os últimos dias de férias, a mais velha está de férias no Mónaco.
0: Olha...
8: E pronto...
0: Não tinha outro sítio para ir passar umas férias? Foi logo para o Mónaco?
8: Foi para Nice, depois foi para o Mónaco. Olha, andar ali a curtir também os dias.
0: Ah, olha, boa, escolheu. Escolheu.
8: Isto foi rápido, já estão todos grandes.
0: Escolheu a boa zona mediterrânea, Côte d'Azur, muito bem. Ouça, e a senhora, sua esposa, também sempre num ativo, juntamente consigo, também, não é?
8: Sempre.
0: Como é que ela, está?
8: Você vai já perguntar pessoalmente.
0: Pois
8: um grande
0: claro.
8: Abraço para si.
0: Outro, meu amigo.
8: Continuação do ritmo. Um grande abraço.
0: Boa viagem. Um abraço aos pais.
9: Bom dia, senhor Candeias.
0: Senhor, quando?
9: O senhor está no céu, não é?
0: Não é só isso, que há 10 anos você ainda me trata por senhor. José Candeias.
9: Realmente é verdade, Candeias. Realmente é verdade. Ao fim de uma década já podemos tratar por tu, não é?
0: Pois é. Você, se tivesse que viver 10 anos em Lisboa, estaria igual?
9: Não. Não, é diferente. É assim. A vida no Alentejo é mais calma, não há tanto stress, acaba isso, por um dia, parecem dois.
0: Por isso, quando você chega a Lisboa, lhe dizem... Ah, Miriam, né? Miriam, né?
9: Sim.
0: Miriam, estás mais nova, mulher? O que, que é que andas a fazer? Quantas vezes já ouviu isto ao longo destes 10 anos?
9: É, eu acho que ouço sempre, no caso ouço sempre isso. É verdade, por acaso é verdade. Mas eu sou muito honesta. Eu gosto muito de Lisboa. Lisboa é a cidade que eu mais amo, é a minha cidade, é a cidade onde eu nasci. O cheiro da cidade, as pessoas da cidade de Lisboa. Mas pronto, a gente é mesmo assim.
0: Mas, já agora, qual a zona da cidade que mais a marca, que mais lhe entra no coração? A sua?
9: Não. Por acaso é assim, mal cheguei ali à ponte e olho para a cidade e pronto, estou em casa. Não sei explicar.
0: Pois, exatamente. Porque não se consegue explicar a beleza que é ver Lisboa da Ponte sobre o Tejo. Ainda por cima, a esta hora, que vocês vão apanhar pedigria na abertura da manhã, no amanhecer. Então é que é uma paisagem...
9: É lindo. É lindo. Eu costumo dizer sempre, eu posso visitar todo o mundo inteiro, mas para mim é sempre a cidade mais linda do mundo.
0: É verdade. Quando se chega é assim, daquelas coisas estonteantes. O problema é, às vezes, os ninhos que existem é por aqui. E não tomem algum cuidadinho, não. Minha cara Miriam, tudo bom? Que bom, ver,
9: bom,
0: que bom ver os filhos crescerem. Que bom ver os filhos aí na sua vida. Que bom terem aí a atividade, o ritmo dos pais e aquilo que vocês têm concedido, escolhendo o Alentejo para viver. Boa viagem, uma excelente semana e obrigado sempre por este contacto de vez em quando, cada vez que vocês vêm do Alentejo para cá. Força,
9: obrigada,
0: meus caros.
9: Candeias.
0: Tudo bom?
9: Um beijinho grande e um beijinho para todos aí no estúdio.
0: Foi um gosto, boa viagem, muito obrigado.
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0: Esta semana vai completar-se com as canções de verão, os hinos de verão, que desde 1962 tenho trazido aqui aos programas. Cada ano, portanto, agora, e depois virá na segunda hora o outro ano, mas vamos para 2021. Qual era a canção que batia nessa altura? É caso para dizer, há músicas que chegam de mansinho e quando damos por ela já toda a gente a sabe cantar. Em 2021, uma jovem voz portuguesa conseguiu precisamente isso, com uma canção que tinha sido lançada ainda no ano anterior. Foi o seu primeiro single e acabou por conquistar um disco de ouro, confirmando então o sucesso junto do público. E há uma curiosidade bonita. A autora começou a escrever canções quando tinha apenas 12 anos. Uma canção simples, diria luminosa, e com um título que parece ter saído feito para um fim de tarde de verão. Quem é? Nena, Portas de Sol.

0: Nana, sucesso do verão 2021 com Portas do Sol. Na segunda hora iremos ao verão de 2022.
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2: Bom dia, Zé Candeias, por aqui é Nelson Fonseca, a sair aqui da Arranhó, ir ali a Badajoz, que é uma carinha de melão. Quero deixar aqui um abraço ao Ricardo e à Sara, meus colegas aqui da Joana e Frutti. E toda a malta ali da borda da Serra do Monte Junto. Um abraço para si e boa semana para todos.
0: Muito bem, gente de trabalho, muito obrigado. Mensagem no WhatsApp 912-120-501. Arranque da semana, segunda-feira, há calor. O tempo que hoje vai fazer no continente é tempo quente, com céu pouco nublado, temporariamente nublado no litoral do norte e centro, durante a manhã até com algum nevoeiro. O vento fraco a moderado. A previsão dos Açores é de mais nuvens nas vertentes norte. O vento por vezes forte nos extremos da ilha e também nas terras altas, com poeiras em suspensão e uma pequena subida da temperatura. O dia nos Açores é com boas abertas, aguaceiros fracos para o fim da tarde no grupo ocidental, nos grupos central e oriental. Ainda alguma chuva fraca pela manhã. Máximas: Évora 39 graus, Beja 38, Castelo Branco 37, Porto Alegre 36, Santarém e Setúbal 35, Faro 33, Bragança, Vila Real e Lisboa 32, 31 graus para Viseu. Braga, Guarda e Sines 30, Coimbra, Sagres, Funchal, Santa Cruz das Flores 29, 28 graus Horta, Penhas Douradas, Leiria, Porto Santo, Angra do Heroísmo e Ponta Delgada 27, Viana do Castelo, Porto e Aveiro, a máxima é de 25 graus. Castelo, Porto e Aveiro, a máxima é de 25 graus.
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0: Há mais alunos no sistema educativo em Portugal, um aumento de 9 mil estudantes no ano letivo 2024-2025, de acordo com os dados que a Pordata juntou e que divulga na semana em que começa o novo ano letivo. A AfD, de extrema-direita, venceu as eleições regionais da Saxónia, no leste da Alemanha, mas não é certo se governa sozinha ou se precisa de coligação.
1: Esta hora, Bragança 13 graus, Porto 18, Coimbra 20, Lisboa 21, Faro 24 graus, tal como Angra do Heroísmo, Ponta Delgada e o Funchal estão com 23 graus. Edição das 6, Pedro Guilherme.
0: As regiões de Lisboa, Setúbal e Algarve têm as mais baixas taxas de conclusão do ensino secundário do país. Na região norte, 81% dos alunos concluíram o 12º ano nas escolas públicas. Na zona de Lisboa, por exemplo, não chega a 70%. Os dados fazem parte de uma série de estatísticas da Pordata, da Fundação Francisco Manuel dos Santos, divulgados a propósito do início do novo ano letivo. Outro destaque tem a ver com o número de alunos em Portugal, que aumentou no ano letivo 2024-2025. O crescimento ultrapassou os 9 mil estudantes, em comparação com o ano anterior, e uma das leituras é a de que esta subida reflete o aumento da imigração para o país. Carolina Ferreira.
2: Do pré-escolar ao doutoramento, do público ao privado, havia mais de 2 milhões e 78 mil alunos inscritos no sistema educativo português em 2024-2025. Eram mais cerca de 9.300 do que no ano letivo anterior. Uma tendência que contraria as previsões baseadas na natalidade e reflete em grande medida o crescimento populacional relacionado com o aumento da imigração para o país, segundo esta leitura dos números, aqui na voz da diretora da Pordata, Luísa Loura.
3: No ensino superior houve aumento, também porque os alunos cada vez mais prosseguem ainda para mestrados e doutoramentos e, portanto, tudo isso faz crescer no lado do ensino superior. No lado do ensino básico e secundário, o aumento foi principalmente no primeiro ciclo. Isto é resultado, também em contraciclo com as previsões, não é? É resultado do aumento populacional decorrente da imigração.
2: Em tempo de regresso às aulas, a Fundação Francisco Manuel dos Santos, através da Pordata, analisa os dados mais recentes e aponta diferenças territoriais.
3: A conclusão que mais me preocupa, de facto, é o fraco sucesso escolar na região da Grande Lisboa e no Algarve. E preocupa-me bastante porque, principalmente, a Grande Lisboa tem muita população escolar, não é? E que estes alunos não concluem os respectivos ciclos de ensino no tempo esperado faz com que se atrasem na sua entrada no mercado de trabalho.
2: E indica desafios.
3: É reduzir as assimetrias. O outro desafio é olhar um bocadinho mais para o ensino superior e para o abandono que se constata também logo ao final do primeiro ano. E depois temos ainda o desafio dos professores. Aponto aqui a questão da formação profissional dos professores, que também ainda não está a conseguir dar resposta ao número de aposentações.
2: Desafios identificados neste retrato do sistema educativo em Portugal.
0: Dados da Pordata que apontam para um aumento de alunos no sistema educativo. O arranque do ano letivo está agendado para a próxima sexta-feira, 11 de setembro, à exceção das aulas nos cursos científico-humanísticos do secundário, que só arrancam a 21 de setembro. Antes disso, esta segunda-feira, começam as atividades no pré-escolar. A AfD, Alternativa para a Alemanha, conseguiu a primeira vitória em eleições regionais. O partido de extrema-direita venceu as eleições de ontem na Saxónia, no leste do país, com 44,5% dos votos. Segue-se a CDU, de centro-direita, com 18,5%. A coligação do chanceler alemão Friedrich Merz fica em segundo lugar, com menos de metade da votação da AfD. A partir do terceiro lugar aparecem as forças à esquerda, SPD, Die Linke e Verdes, que tiveram resultados entre os 8% e os 9%. A taxa de participação foi das mais altas de sempre, ultrapassou os 76%. O líder da AfD na Saxónia, Ulrich Sigmund, disse ontem à noite que o partido fez história.
4: A visão 2026 tornou-se uma realidade. Fizemos história, estamos a recuperar o nosso país. Começa aqui na Saxónia. No entanto, e este é o ponto crucial que deve salientar, esta vitória eleitoral é um voto de confiança do povo deste país. E vamos estar à altura dessa confiança. Não comprometeremos os nossos princípios. Não desistiremos de nós próprios. Nunca nos tornaremos como aqueles que foram com razão punidos esta noite. Somos a alternativa para a Alemanha.
0: com os resultados quase todos fechados. A AfD precisa de 3 mandatos para conseguir governar a Saxónia com maioria. Caso contrário, precisa de fazer coligação. Tanto a CDU como os outros partidos tradicionais alemães já disseram que não vão apoiar o partido de direita radical na governar esta região da antiga RDA, República Democrática.

0: último lugar da Série A após 3 derrotas em 3 jornadas. O realizador Pedro Costa recebeu o único prémio de cinema atribuído pelo Vaticano numa cerimónia paralela ao Festival de Cinema de Veneza, em Itália. O galardão reconhece a sintonia entre a expressão artística e a ação religiosa, no que nos conta a partir de Veneza o enviado da Antena 1, Tiago Alves.
1: O cinema de Pedro Costa afirma-se contra a injustiça do mundo, o cinema como arte da revolta. Com estas ideias, o cineasta português recebeu o prémio Robert Bresson, inspirado no gênio de um grande autor do cinema francês. Pedro Costa revê-se na estética de Bresson e nas dificuldades comuns em filmar.
2: Há uma coisa que me está cada vez mais a... como é que se diz? Aparentar ao Robert Bresson não é nada artístico, é financeiro. A partir de certa altura ele não conseguia um tostão para filmar, que é o que eu estou a sentir agora.
1: A imprensa italiana deu atenção a este prémio. O cineasta sente-se confortável ao receber o único prémio de cinema atribuído pelo Vaticano.
2: Cada vez, não me digo que estou mais católico, mas estou cada vez mais próximo deles. Ou eles de mim, ou eles de alguma coisa finalmente séria.
1: Através deste prémio, o Vaticano destaca a humanidade de um cineasta e dos filmes de Pedro Costa, onde é possível encontrar o consolo e a redenção.
0: Prémio atribuído a Pedro Costa. O Festival de Cinema de Veneza decorre até ao próximo sábado.
3: 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Bom dia, são 6:08. Manhã de segunda-feira, 7 de setembro, sou José Candeias, com Guilherme Marques e Carlos Mateus.
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5: Encanto é uma canção também escrita, um poema é do meu bisavô Alberto Miranda e também tem a mesma temática que a incerteza. É uma canção que fala sobre o medo de agir em prol daquilo que nos encanta, de que nos faz sentir que devemos ir, mas que temos muito medo de alcançar, porque temos medo de perder aquilo que éramos, daquilo que é seguro. É uma canção também muito querida para mim, porque pessoalmente também foi uma canção quando a lancei que me fez livrar de algumas rédeas para trás.

0: Encanto Amy Curl, aqui disco Antena 1, muito bom dia, são 6:12, 213820033, 213820034. As linhas diretas para vir até à rádio. Na primeira hora saudávamos Faro, até porque um ouvinte e viver em Portugal, brasileiro, pela manifestação de agrado que fez por Faro ter recebido, pelo o gosto pela cidade, e hoje é feriado em Faro. Mas também é feriado em Arganil, a tradição Montalto e a identidade beirã. É uma data profundamente ligada à tradição da Feira do Montalto, uma celebração secular que ajudou a marcar a identidade económica e social do concelho. A própria legislação histórica, que autorizou o feriado municipal de Arganil, associava à data, lá está, é esta feira. É um encontro à agricultura, à vida rural, transforma-se, portanto, em grandes acontecimentos anuais, a FICA Beira e Feira de Montalto, que junta empresas, comércio, artesanato, associações de gastronomia e produtos locais, vai até ao próximo dia 8. Portanto, um bom dia para Arganil. É um feriado que junta então três dimensões: memória, comunidade e proteção do território, mostrando uma tradição rural que se foi adaptando à Arganil contemporânea. Este ano, a própria sessão solene dá esse sentido de continuidade, distinguindo personalidades, associações e empresas que têm contribuído para o desenvolvimento do concelho.
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0: Bom dia, viajantes.
2: Muito bom dia, Zé.
0: E quem é você?
2: Chamo-me Carlos Moura.
0: Como é que vai, Carlos?
2: Nunca pior. Agora, neste momento, melhor que há umas horitas atrás. Já vamos de viagem para férias. Já estamos um bocadinho melhor.
0: Dois casais, não é?
2: Três, neste momento, e a filha do terceiro casal.
0: Então, neste caso são seis pessoas.
2: São dois carros com três casais e a filha.
0: Muito bem. Ia. Vão para onde?
2: Vai tudo cambulhada para a praia.
0: Ia. Posso ir? Eu cabo ou não?
2: Ainda cabe, ainda que há lugar para um. Ah, sim senhora. Ai, não para dois ou três.
0: Ah, não se preocupe que eu também nessas coisas sou de pouca bagagem. Isto não, já não está para dar muita coisa à gente.
2: Não pode levar muita coisa.
0: Ainda por cima, para onde vão, deve estar calor. Isto é andarem sempre de calções, não?
2: Diga.
0: E para onde vão, deve estar sempre calor, é andarem sempre de calções.
2: É, vamos todos. Bem, eu vou de calção, o meu irmão vai de calças, o meu primo vai de calções também. Vamos até Benidorm, até à praia.
0: É a primeira vez?
2: Não, eu já sou repetente em Benidorm, o meu primo também, o meu irmão é que é a primeira vez.
0: E como é que chama o irmão?
2: Rui Moura, somos os gêmeos.
0: Ia, muito bem. Então, gêmeos de quantidade?
2: 51 feitos no sábado.
0: E parabéns, Carlos.
2: Obrigado.
0: Muito bem. Então, quem vai é o Carlos, é o seu irmão gêmeo, que, se, como disse que se chama, é o...
2: Rui.
0: O Rui.
2: Rui Moura.
0: Rui Moura. E mais?
2: Meu primo Tristão, Rui Tristão. São os dois Ruins. Eu vou no meio dos dois Ruins.
0: Yeah. E mais? Para... E senhoras? Ainda não me disse senhoras?
2: Vai. Não, aqui na retaguarda. Vai. Aqui é Judite Monteiro, a esposa do meu primo Rui. A minha esposa, ela se voou ali e partiu o cucarrir. Eu não sei o que é que se passa para ali.
0: Mas vão partir o cucarrir, que é noutro carro?
2: Sim, estão ali a partir o cucarrir atrás. Não sei o que é que se lá passa. Alguém vai contar uma piada ali.
0: Ah,
2: e a minha esposa, Isilda Coelho, vai o meu irmão atrás na viatura, vai a esposa e vai a filha também.
0: Ué, muito bem. Então, pois, vocês...
2: A esposa dela, Lourdes, e a filha, Diana.
0: Vão com calma, porque ainda são bastantes quilómetros. Saíram de onde, Carlos?
2: Saímos dali de Freguesia Sexta Beira, Conselho de Oliveira do Hospital.
0: Oliveira do Hospital. Portanto, isto ainda são umas boas horas, mil e tal quilómetros. E quantos dias vão passar a Benidorm?
2: Por volta de 3, 4 da tarde, mais ou menos.
0: Ah, sim, mas quantos dias são? Quantos dias?
2: De segunda a segunda.
0: Segunda à segunda, muito bem. Portanto, uma boa zona, nesta altura de setembro já há menos gente. Gostam de fazer assim estas viagens, geralmente familiares, Carlos?
2: Não, é a primeira vez que vamos todos três. Pronto, eu costumo ir mais vezes, mas pronto, com a família e sozinho com a esposa. Mas este ano decidimos ir os três casais.
0: Foi você que os puxou, que os influenciou?
2: Não, isto é assim, o meu irmão foi puxado por último, mas eu já tinha combinado mais o meu primo Rui, ele foi no ano passado.
0: Ok.
2: Ele foi no ano passado para lá, que eu, pronto...
0: E gostou?
2: Aconselhei-o a ir para lá e ele foi lá experimentar e gostou.
0: Muito bem.
2: E este ano quis voltar, mas como no ano passado ele tinha ido por menos dias, ficou insatisfeito, pronto.
0: Pois, ficou alugado. Pois,
2: ficou
0: alugado, exatamente.
2: E então, este ano quis tirar a desfoga e de mais uns diazitos.
0: Muito bem, muito bem. Então, e os jovens que vão, que idades têm?
2: O meu primo Rui tem 56. 56. Eu e o meu irmão temos 51, as esposas, isso é mais difícil.
0: Não, eu digo, está bem, ok, eu digo os miúdos.
2: Ah,
0: os filhos.
2: A miúda tem 23.
0: Ah, já é uma miudona.
2: É uma mulherdona já.
0: Oh, meus caros, vocês neste momento onde é que estão? Em que zona?
2: Estamos aqui a 12 km, olha, parámos aqui para falar com o Zé.
0: A 12 km de?
2: A 12 km da fronteira de Vila Formosa.
0: Ah, já estão a 12 km, boa!
2: Sim. Não cruzámos para não perder a ligação.
0: Ora bem, e não se esqueçam que daqui a bocadinho já são 7h20.
2: Claro, com certeza.
0: Meus caros, que bom ides de férias e em família, é muito agradável. Quem é que quer de viva voz deixar aqui um cumprimento?
2: Olha, qualquer um dos caministas, somos todos três caministas.
0: E é isto?
2: Qualquer um. Pode ser uma.
0: Então espera aí, por falar em caministas, retoma-se à vida, que é daqui a 15, 8 dias, é, Carlos?
2: Sim, agora vamos lá abaixo, mas eu já estou de férias há uma semana, o meu irmão também, o meu primo Rui é que não, pronto, ele é trabalhador por conta própria.
0: Ok.
2: Ele tira as férias, pronto, quando vocês, quer e a hora quer, não é?
0: Vocês são camionistas por cá, qual é a dimensão das vossas viagens?
2: Internacionais, o meu primo Rui Tristão é só ibérico, mas okay. Eu e o meu irmão é internacional. Para toda a zona da Europa.
0: Algum de vocês tem a coragem para dizer às vossas senhoras: ai, levai o carro, farto conduzito eu?
2: Muitas vezes.
0: Espera aí, houve uma senhora que disse muitas vezes: passe-lhe lá o telefone.
3: Bom dia.
0: Olá. Como é que se chama?
3: Isilda Coelho.
0: Está boa, Isilda?
3: Está tudo. Então, agora estamos bem.
0: Então, de vez em quando, leva aí o carro, perde muita vez, é, Isilda?
3: É, ele de vez em quando, anda lá, leva-me lá o carrinho, que já estou cansada. E tenho que levar, então, temos que ajudar.
0: Ouça, Isilda, e quando é a senhora a levar o carro, ele vai ao lado e de vez em quando não se põe assim a dar ordens?
3: Não, por acaso não.
0: Pronto.
3: Por acaso não. Eu é que estou sempre com medo. Quando ele leva o carro, eu estou sempre... Olha aí, cuidado! Olha,
0: então, mas ele é um profissional, está batido nisto!
3: Pois é, mas é que eles estão habituados a conduzir os caminhões e quando vão para veículos ligeiros já é diferente, é um bocadinho diferente. Até, pronto, é só
0: okay.
3: Isso, mas, não, mas tranquila.
0: Claro, olha... Oi, Isilda, já fez alguma viagem de caminhão com o seu marido?
3: Ai, muitas, já fui muitas vezes com ele.
0: É muito bom, não é?
3: É, mas depois torna-se um bocadinho chato.
0: Mas ir para Benidorm é melhor.
3: Pois claro.
0: A água é quentinha, não é?
3: É.
0: Se você soubesse, quando eu tinha 19 anos, ia para Benidorm, o que eu fazia às espanholas. Ai, meu Deus.
3: Então não convém dizer.
0: Posso dizer? Elas iam fumar para dentro d'água, com toucas e óculos escuros, a falarem. Ou seja, a água só lhe chegava à cintura. E eu, como os meus amigos, éramos todos muito malucos, íamos a correr para a água, dávamos assim uma bombinha, uma bomba, pá! Ei, a conha miraste! Meus caros.
3: Está bem.
0: Olha, boa viagem.
3: Obrigada.
0: Boas férias. Quer dizer aqui alguma coisa, Isilda Força?
3: que é que eu ia dizer? Olha, eu... pronto, é... obrigada também por estar com a gente, pronto, durante esta manhã, não é? Por todas as pessoas daqui do nosso Portugal.
0: E especialmente ali da zona da Oliveira do Hospital, que é a vossa zona, não é?
3: Sim, sim. Muito nós bem. Somos do Conselho de Oliveira do Hospital, Distrito de Coimbra.
0: E agora vão para umas merecidas férias.
3: E obrigada, e que sejam muito felizes toda a gente, que é o mais importante.
0: Há alguém
3: e
0: mais?
3: Saúde.
0: Ok. Há alguém mais aí que me queira dar uma palavra, uma saudação rápida?
3: Não. Queres falar, Rui? Está aqui o meu primo, que ele gosta muito de falar consigo. Ele já está habituado.
0: O alegre ou o tristão?
3: É o tristão.
0: Então venha lá, tristão alegre.
3: Pronto, obrigadinho.
0: Obrigado, Isilda, boas férias. Obrigado, tudo bom.
3: Obrigada.
0: Então vamos lá, então. Grande Rui, só um grande abraço. Força, amigo.
4: Bom dia, Sacaneias.
0: Tudo bem, meu amigo? Lá vamos nós para férias.
4: Lá vamos nós, já chegou o dia, também merecemos, não é?
0: Ora, e mais que ninguém. Meus caros, então vá, boa viagem, com calminha, vai estar também algum calor, uma paragenzinha, quanto mais não seja para comer aí uma boa sandes ali naquela zona de Albacete, tem lá um queijo especial, um manchego para ali. Ai, aquilo é muito bom. Um abraço, meu amigo, boas férias, divirtam-se.
4: Obrigado, e para si bom trabalho, e para toda a gente aí também bom trabalho, e para quem me conhece, um abraço, e quem não conhece também. Vá.
0: Ok. Tudo força, bom. Vá, meus amigos, tudo bom? Epá, isto é bom. O pessoal vai de férias e faz até aqui uma ligação. Ah, a rádio é deles, é de todos. Vamos em frente, bom dia. 6h24.

0: Recordando Jacide. Muito bom dia, 6:27.
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0: E hoje, também para cumprimentar mais um conselho e, claro, dar então os bons dias para Vendas Novas, porque hoje também é o feriado municipal. Portanto, foi precisamente a 7 de setembro de 1962 que foi criado o Conselho de Vendas Novas, separando-se na altura de Montemor-o Novo. A história de Vendas Novas é de uma zona que desenvolveu-se ao longo da estrada que ligava Lisboa ao Alentejo e também a Espanha, tendo as antigas vendas ou estalagem desempenhado um papel importante na origem do próprio nome. O crescimento seria depois reforçado pelo caminho de ferro e pela presença do antigo Palácio Real, hoje associado à Escola Prática de Artilharia. O feriado torna-se, por isso, uma celebração da autonomia e do crescimento de Vendas Novas. E é precisamente essa ideia que as festas do Conselho procuram renovar todos os anos. Às 11 da manhã, daqui a bocado, inauguração de um monumento de homenagem aos bombeiros, depois atividades desportivas e culturais ao longo da tarde, à noite, concerto de vozes de Vendas Novas, também com os Heretics e com Marisa Liz, e depois termina tudo com fogo de artifício. Portanto, hoje Faro, Arganil e Vendas Novas a merecer uma atenção, porque são os seus feriados, são as suas histórias.
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6: Avança com calma ao romper da madrugada, nesta noite serena depois da desfolhada. Entre risos e conversas, ao redor de um monte de milho, adultos foram crianças, recuperando em seus olhos o brilho. As memórias de um povo, que em muito foi posto à prova, reviveram um passado, demonstrando à gente nova. A semente lançada à terra, que cuidada irá nascer, terá sempre suas histórias, que dá gosto reviver. Numa alegre desfolhada, vimos adultos e crianças, para que não morram as memórias, e nasçam novas esperanças. O meu obrigado a todos, pais, netos, filhos e avós, por estes simples momentos partilhados com todos nós. Bom dia, amigo José Candeias e família de ouvintes, da parte do Mário Simões, aqui por Calvão Vagos. Um abraço.
0: As tradições, muito bem. Sim, senhor.
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0: São 6:30. Quanto à previsão do tempo para hoje, o Instituto Português do Mar e da Atmosfera no continente prevê tempo quente com céu pouco nublado, ao mesmo limpo. Agora, durante a manhã, muitas nuvens e, claro, até com algum nevoeiro. Na Madeira, o dia apresenta-se com mais nuvens nas vertentes norte e nas terras altas. Há poeiras em suspensão, mais sol na região do Funchal. E atenção ao vento, por vezes forte, nos extremos da ilha e também nas terras mais altas. Nos Açores, o dia apresenta-se com abertas, aguaceiros fracos para o fim da tarde no grupo ocidental. Nos outros grupos, vamos ter mais sol durante a tarde, porque ainda há alguma chuva fraca pela manhã. Máximas, ponto mais quente, Évora com 39 graus, Beja 38, Castelo Branco 37, Porto Alegre 36, Santarém e Setúbal 35, Faro 33, Bragança, Vila Real e Lisboa 32, Viseu 31, 30 graus para Braga, Guarda e Sines, Coimbra, Sagres, Funchal e Santa Cruz das Flores 29, Horta 28, 27 graus, Penhas Douradas, Leiria, Porto Santo, Angra do Heroísmo e Ponta Delgada e 25 para Viana do Castelo, Porto e também para Aveiro. Vamos à informação com os destaques com o Miguel Soares. Bom dia, Miguel, bem-vindo.
7: Bom dia, José Candeias.
0: Miguel, é inevitável falarmos do terremoto político na Alemanha, não é?
7: São resultados históricos, apesar de falhar a maioria nas eleições regionais da Saxónia. A AfD de extrema-direita tem 44,5% dos votos, não é a maioria absoluta, por isso ainda não se sabe se poderá governar. A CDU de centro-direita, o segundo partido mais bem classificado, ficou com apenas 18,5% dos votos.
0: E esta manhã vamos também espreitar a campanha eleitoral no Brasil.
7: Onde as sondagens apontam para um empate técnico na segunda volta entre Lula e Flávio Bolsonaro. Os dois candidatos estão num esforço para mobilizar o eleitorado. Lula está em Brasília para as cerimónias oficiais do Dia da Independência. Flávio Bolsonaro em São Paulo para um comício.
0: Por cá, é o preço dos combustíveis que atinge níveis estratosféricos.
7: Mais 12 cêntimos no gasóleo, um máximo histórico, e 9 cêntimos na gasolina, o maior avanço em 4 anos. Durante a manhã informativa da Antena 1, vamos ter reportagem direto num posto de combustível e também numa transportadora, um dos setores mais afetados pelo custo dos combustíveis.
0: E fazemos um retrato do ensino no país.
7: Um retrato a por data, há mais alunos no sistema educativo, mas também fortes assimetrias e desafios. As regiões de Lisboa, Setúbal e Algarve têm as mais baixas taxas de conclusão do ensino secundário do país. Na região norte, 81% dos alunos concluíram o 12º ano nas escolas públicas. Na zona de Lisboa, por exemplo, não chega a 70%.
0: Olha, Miguel, e voltamos à tragédia deste fim de semana em Cabo Verde, não é?
7: 25 pessoas, sobretudo crianças e adolescentes, morreram num despiste de autocarro quando davam um passeio na Ilha do Fogo. O governo cabo-verdiano vai pagar as despesas dos funerais e promete apoiar também as famílias afetadas por esta tragédia.
0: Destaques da informação com Miguel Soares.
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0: Esta semana vai nos levar, obviamente, até ao ano em curso, mas ainda para referir a canção de verão que marcou 2022 e há encontros musicais que surpreendem. E este juntou dois universos que, à partida, até podiam ser diferentes. De um lado, uma das vozes mais populares da nova música portuguesa e, do outro, uma das grandes intérpretes do fado. A canção chegou ao número 1 durante várias semanas. Acabou por receber outro reconhecimento importante. Foi eleita a canção do ano nos Play, prémios da música portuguesa, numa votação do público. Na autoria encontramos três nomes, Ivo Lucas e as duas cantoras. Na composição juntaram-se ainda Felipe Ferreira e Tiols. Uma colaboração improvável que acabou por se transformar num dos grandes êxitos portugueses de 2022. E quem são, quais são as vozes e que música nasceu deste encontro?

0: Muito se ouviu no verão de 2022, onde vais, Bárbara Bandeira e aqui com Carminho. 21 minutos para as 7 da manhã.
1: Bom dia, Sr. José Candeias. Olá, José Paes. Mais uma semana de trabalho. Para quem trabalha de noite, uma boa semana de trabalho para todos. Queria acrescentar, preparem-se para pagar o gasóleo mais caro. Não se compreende como em Espanha, com salários mais altos, o gasóleo é mais barato. Aqui, não sei o que é que os nossos... Por exemplo, a Galp, em Espanha é uma diferença praticamente de 20 e tal cêntimos, ou 30, não sei. E aqui é o que se vê, infelizmente, estamos num país que é de meia dúzia deles. Bom dia a todos.
0: Muito bem, meu amigo, vá, muito obrigado. Dino Magalhães, bom dia, uma excelente semana. Zé Candeias, daqui de França, carregado com peças da Mercedes, a caminho da Áustria. Paulinho, da empresa que? Big River Transport. Ei, a Big River Transport. Fábio Miranda, também no Pinhal Novo, o que é que se passa por lá?
2: Ora, então, muito bom dia, caríssimo Zé Candeias, toda a sua equipe, e bom dia a todo o auditório. Hoje venho com uma reflexão para todos nós, especialmente para os campeões do teclado. Na passada madrugada houve um acidente grave que vitimou dois jovens, 17 e 18 anos, aqui na Quinta do Anjo, no Conselho de Palmela. Perdão. Os comentários nas redes sociais é do pior que pode haver. Não sei como é que há pessoas que conseguem dizer certas e determinadas coisas. Neste caso, há pais, há famílias por trás disto que já estão a viver dos piores momentos das suas vidas e que nunca mais vão voltar a ser os mesmos. A vida nunca mais vai voltar a ser igual. Porque é contra a natura um pai, uma mãe, uma avó perderem os seus filhos e os seus netos. Por isso tenham cuidado com aquilo que escrevem. Como dizia, como muitas vezes dizia a minha avó, tente na língua, neste caso é na ponta dos dedos, porque por trás de um teclado somos uns heróis. Esquecemos que existem famílias e mais. Esquecemos que nós temos família. Uma boa semana para todos.
0: Muito bem, Fábio.
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0: José Candeias. Programa arroba rtp.pt.
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0: Uma saudação de luto ao nosso povo irmão de Cabo Verde pela situação acontecida no fim de semana. Fica também a nossa dor.
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0: Provedor da Santa Casa da Misericórdia de Ourique, José Raul dos Santos, muito bom dia. Bem-vindo à Antena 1.
7: Bom dia a todos os ouvintes e à rádio. O meu obrigado.
0: Senhor Provedor, falar da Romaria de Nossa Senhora da Cola é falar de muita história aí da região, não é?
7: É de facto verdade. A Romaria de Nossa Senhora da Cola faz parte integrante da Santa Casa da Misericórdia de Ourique e realiza-se nos dias 7 e 8 de setembro, e que o ponto alto dessas celebrações acontece no dia 8, feriado municipal.
0: Exatamente. Senhor Provedor, fale-me um pouco porque é que esta é uma romaria tão importante na vossa região. Ourique é uma terra com muita história, mas é uma romaria que não se fica pelo concelho. Ela toma uma dimensão ao longo do tempo muito grande, com romeiros de muitas zonas, inclusive que também ao longo das história, vinham muitos do Algarve. Isto tem um grande significado histórico ao longo do tempo, não é, Sr. Provedor?
7: É verdade, efetivamente. Durante estes dois dias, o santuário volta a receber centenas de romeiros e visitantes. Entre as cerimónias religiosas e os festejos, uns cumprem promessas e rezam, outros cantam, riem, brindam, em honra de Nossa Senhora da Cola. A convivência entre o sagrado e o profano brindam em honra de Nossa Senhora da Cola.
0: Diga, conclua, por favor.
7: Mantém-se aqui o caráter popular de uma romaria que atravessa gerações e que a Santa Casa da Misericórdia não deixou perder e que, não tenho dúvidas, é hoje e foi já durante muitos anos a única romaria a sul do país.
0: Exatamente.
7: Com uma tradição efetiva.
0: Ouvintes, isto vem lá de trás, portanto, há quem refira a origem no século XIV, mas no século XVII é que, diria, a atual igreja, portanto, todo aquele santuário, a partir do século XVII, por aí...
7: É óbvio que sim, há referências que situam a origem da igreja de Nossa Senhora da Cola antes do século XVI.
0: Exatamente.
7: O templo que hoje conhecemos é uma construção barroca do início do século XVII.
0: Exatamente.
7: Ampliada no final do século XVIII.
0: Aliás, estávamos, por assim dizer, até num apogeu do barroco. Senhor Provedor, e quem entra nessa igreja, explique o que é que a gente vê com uma importância histórica e até arqueológica.
7: Após o século XVII, diz que foi ampliada no século XVIII com o nartex abovedado, o coro alto e as duas torres
0: sineiras.
7: No interior destacam-se os retábulos da talha dourada e policromada, em particular o retábulo setecentista da Capela Mora, onde se encontra a imagem de Nossa Senhora da Cola. E deixe-me dizer que ainda hoje a igreja é um dos principais locais de peregrinação do Baixo Alentejo. E é precisamente no dia 8 de setembro que os romeiros vêm cumprir promessas e começam a chegar de madrugada ou ainda na véspera. Muitos compram fitas de seda de várias cores.
0: Senhor Provedor, fitas que depois são colocadas junto à Nossa Senhora, não é? A Nossa Senhora está cheia de fitas, não é?
7: É óbvio, Nossa Senhora, o seu manto é totalmente coberto.
0: Fitas.
7: E quando sai à rua na procissão, já vai totalmente coberto, porque lá foram penduradas na imagem da Senhora todas essas fitas adquiridas. Porque antigamente doava-se ou oferecia-se o porco, a galinha, e que se deixava no celeiro. Hoje já se vê menos e, portanto, a fita e a vela continuam a ser a grande oferta e a grande promessa que se faz à Nossa Senhora da Cola.
0: Então quer dizer que já não se dá trigo?
7: Ainda vai aparecendo, não é? Ainda vai aparecendo, mas já não aquilo que era no passado.
0: Senhor Provedor, é verdade que existia junto aí ao santuário e à igreja uma fenda onde as pessoas deitavam para lá o trigo?
7: Ainda existe essa fenda. É uma janelinha que até para chegar lá tem degraus de um lado e do outro para que as pessoas pudessem depositar no celeiro.
0: Ouça, há também uma lenda que é muito curiosa, porque a santa acho que não queria sair do lugar, não era?
7: Não, nunca quis abandonar. A história que se diz e que alguns a verificaram, que quando a tentavam levar para fora do espaço da Senhora da Cola, portanto, ela tomava um peso, uma dimensão, e não permitia, e ninguém conseguia deslocar.
0: Diga-me, estamos a falar, como eu disse no início, de uma zona muito histórica, seja por acontecimentos ligados à nossa história, seja mesmo pela situação de Ourique. E há aí uma situação também que fica junto ao santuário, e que até desde 1910 que é Monumento Nacional, que são é o castro aí ao vosso redor, não é?
7: O castro da Cola, sim, sim. Em volta do Santuário de Nossa Senhora da Cola está efetivamente o Castro da Cola. E também existe um edifício que é pertence da Santa Casa, que eram as antigas cavalariças, feitas em pedra, e que passou a ter o espólio votivo do Castro da Cola, na altura um acordo que se fez. Era ministro Manuel Maria Carrilho.
0: Ouça, meu caro provedor, e a partir de hoje, o que é que destaca, sabendo que o dia da manhã, sendo até feriado, é o dia de maior dimensão, é claro que a procissão é, digamos, um momento grande, mas seja o senhor, junto do auditório, a dizer o que é imperdível hoje e amanhã.
7: Sim, aquilo que eu diria aqui, e o convite que deixaria a todos aqueles que nos estão ouvindo, é que o ponto alto das celebrações acontece no dia 8, que é o feriado municipal, com a missa, a procissão e depois os espetáculos. Mas esta noite, no dia 7, a partir das 20 horas, temos um grande baile com Emanuel e Tânia, e às 23 horas o concerto com Chave de Ouro sobe ao palco. No dia 8, como já disse e referi, a missa solene em honra de Nossa Senhora da Cola, às 12 horas da procissão, volta a sair à rua, acompanhada pelo Grupo Coral de Ourique, e a partir das 14 horas, a novidade deste ano é o Grupo Coral de Ourique e o Grupo Coral Infantil do Conselho de Ourique, num encontro entre diferentes gerações do cante do Conselho. E por fim, às 14h30, há a matiné com Luís Godinho.
0: Ah, o artista de Santiago do Cacém?
7: Sim, sim. Que espero que seja uma tarde belíssima e que todos tenham a oportunidade, uns pagando as suas promessas, outros contemplando a boa música, que possamos passar
0: e outros mantendo a tradição. Exatamente. Olhe, para terminar, provedor,
7: e, como disse, e mantendo até hoje, em 2026, a tradição tal como ela foi sempre.
0: E é isso, para terminar, como é que vocês conseguem, nos tempos modernos, manter essa tradição, inclusive as gerações mais novas respeitarem e até integrarem-se, porque não é só Misericórdia, são várias as outras instituições que estão a realizar.
7: Aqui há a realçar, em primeiro lugar, o apoio da Câmara Municipal de Ourique e a participação efetiva das outras entidades, da Junta de Freguesia, dos Bombeiros Voluntários, da GNR e da Paróquia de Ourique. Nunca ninguém ficou de lado e todos estão prontos e disponíveis para participar. Porque há aqui uma coisa que tem que ser valorizada. A Santa Casa da Misericórdia conseguiu que a questão do feriado municipal foi coincidente com a Romaria. E na altura foi possível esta grande batalha que conseguiu, e ficou assim que o dia 8 era o feriado municipal, coincidente com a nossa Romaria. E isso valeu. E hoje é uma realidade que está patente. Porque aqui também, como disse no início, há muito que nos evita os conteúdos limites de Almodóvar, Castro Verde, do Odmira e do Algarve, sobretudo. Aqui vem muita gente que nos visita. E até no, durante o ano inteiro há muita procura para poder visitar a Igreja de Nossa Senhora da Cova.
0: Provedor José Raul dos Santos, parabéns a todos vós, mantendo esta chama histórica e divina. Foi um gosto. Um dia de hoje muito bom e o de amanhã também repleto, porque é o vosso dia. Muito obrigado. Até uma próxima oportunidade. Romaria da Senhora da Cova
7: em Ourique. Em nome da Casa da Misericórdia, o meu agradecimento. Bem-ajam
0: e todos. Sempre. Exatamente, muito obrigado. Muito obrigado.
7: Para o ano cá estaremos. Obrigado.
0: Muito obrigado.
7: Um bom dia.

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1: Olá, bom dia, Zé Candeias. Daqui é o Miguel Dias. É só para mandar um abraço. Boa semana. Isto depois de uma semanita de férias, a gente já vai custar um bocadito aqui a recomeçar, mas pois a coisa vai. E se não for, empurra-se. Ok, Zé Candeias. Bom trabalho para todos. E precaução nas estradas. Um abraço. Um bom dia.
2: Muito bem, muito obrigado. Bom dia, um bom regresso. David Contreiras, tudo bom? Uma excelente semana.
3: Bom dia, amigos Zé Candeias e todo o nobre auditório da Antena 1. Para desejar aqui uma boa semana de trabalho para todos vocês. Do vosso amigo Filipe Santos de Vila do Conde, o homem da roupa de bebê, neste momento já a descarregar em Cantanhede e com seguimento com direção até Lisboa. Bom dia de trabalho, viva a Antena 1 e viva Portugal.
2: Nem mais, e viva você também. E vivam todos os ouvintes. As mensagens 912-120-501 é o WhatsApp. E também para o Dário Inês, que tem Candeias pelo meio. Um grande abraço, até Montargilo, boa viagem. E pronto, é o final da emissão. Só cumprimento e pergunto ao José Carlos Trindade, que se retoma agora as rotinas das emissões. Bom dia, Zé.
4: Olá, bom dia.
2: Depois das 7, então o que é que vamos destacar na manhã?
4: Dizer só que vamos ter uma estreia perto das 10 da manhã. O Luís Osório passa também a trazer-nos os postais do dia a fechar a emissão, perto das 10. E há um reajuste nos espaços habituais. O Francisco Sena Santos agora traz Um Dia do Mundo à rádio, mais ou menos a 20 minutos das 8 da manhã.
2: Muito bem, portanto, amanhã que regressa ao ritmo normal, José Carlos Trindade e Eduarda Maio, portanto, toda a equipa que o vai seguir depois das 7. Fico bem, um ótimo dia para si. Até amanhã às 5.

0: Bom dia, estamos a um minuto das 7 da manhã.
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0: Ainda é verão em setembro, céu pouco nublado, mais calor no centro e sul. Na Madeira, temperaturas mais altas também na parte sul, algumas nuvens a norte. E o quase sempre nos Açores, uns rasgos de sol e períodos de aguaceiros. Quanto às máximas, nas contas da meteorologia, são estas as que estão na previsão. Évora, 39 graus, Beja, 38, 37, Castelo Branco, Porto Alegre, 36, 35, Santarém e Setúbal. Para Faro, as contas dão 33, 32, Bragança, Vila Real e Lisboa. Viseu deve chegar aos 31, Braga, Guarda aos 30, 29, caso de Coimbra e Funchal. Penhas Douradas, Leiria e Ponta Delgada, 27 graus, 25 em Viana do Castelo, Porto e Aveiro.
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0: Sete horas em Portugal Continental e na Madeira, 6 nos Açores. Bom dia, amanhã de segunda-feira, 7 de setembro. Eduarda, viva, bom dia, boa semana.
2: Para ti também, bem-vindos, José Carlos Trindade.
0: Começamos aqui uma nova temporada do programa da manhã, da Antena 1, e olhamos para a atualidade sempre. Esta é a hora da AfD na Alemanha, Eduarda.
2: A direita radical tomou as rédeas da Saxónia-Anhalt, vitória histórica este domingo da AfD, mas sem maioria absoluta. O governo do Estado do Leste Alemão ainda é uma incógnita. Há mais alunos nas escolas portuguesas, graças à imigração. É um retrato da educação tirado pela pordata na semana de regresso ao trabalho nas escolas. O realizador Pedro Costa recebeu em Veneza o Prémio de Cinema do Vaticano. Daqui a pouco, a crónica do enviado da Antena 1 ao Festival de Veneza. Tiago Alves.
0: A esta hora, 11 graus de diferença entre Faro e Porto. Porto tem a temperatura mais baixa, 15 graus. Estão 18 em Coimbra, 19 em Lisboa, 23 Funchal e Ponta Delgada, 26 em Faro. Edição de Eduardo Amaro.
2: É um vendaval na política alemã pela primeira vez desde a Segunda Guerra Mundial. Um partido da direita radical está a caminho de liderar o governo, um governo regional no país, neste caso a Saxónia-Anhalt. A AfD sob a liderança de Ulrich Siegmund venceu as eleições neste estado do leste da Alemanha, derrubando a CDU, que estava há 24 anos no poder no estado da Saxónia-Anhalt. A vitória da Alternativa para a Alemanha é um feito agridoce, porque o partido não conseguiu a maioria absoluta e pode ter dificuldades em encontrar parceiro para governar. Oriana Barcelos.
3: Essa é a grande incógnita das eleições desta noite. Saber se a Alternativa para a Alemanha vai ou não conseguir governar na Saxónia-Anhalt. A vitória nas eleições regionais já é clara. O partido de extrema-direita conseguiu 43,8% dos votos. Segundo os resultados preliminares finais, não tem maioria e agora pode depender do BSW para conseguir chegar mais longe. Apesar de não ter maioria, este resultado da AfD é histórico, é o dobro do que o partido tinha conseguido nas últimas eleições, em 2021, e é o melhor resultado de sempre numas eleições estaduais. No discurso de vitória, o líder da extrema-direita na Saxónia-Anhalt, Ulrich Siegmund, deixou promessas e sublinhou a importância desses resultados.
4: A visão 2026 tornou-se uma realidade. Fizemos história. Estamos a recuperar o nosso país. Começa aqui, na Saxónia. No entanto, e este é o ponto crucial que devo salientar, esta vitória é um voto de confiança do povo deste país. E vamos estar à altura dessa confiança. Não comprometeremos os nossos princípios. Não desistiremos de nós próprios. Nunca nos tornaremos como aqueles que foram com razão punidos esta noite. Somos a alternativa para a Alemanha.
3: Bem atrás da AfD ficou a CDU, um segundo lugar com 17,2%, o pior resultado de sempre na região. Os lugares no Parlamento de Magdeburgo ficam distribuídos assim: 39 cadeiras para a AfD, 15 para a CDU. O SPD, os Verdes e o Partido de Esquerda ficam com 8 lugares cada um. E o BSW consegue 5. São deputados que podem então dar jeito à extrema-direita. Os dois têm pontos em comum, são ambos anti-imigração. E o BSW já disse que está disponível para conversar.
2: Uma vitória com larga vantagem para a AfD na Saxony-Anhalt, que tem um poderoso efeito simbólico também na Alemanha. É um momento histórico da ascensão da direita radical no país. Levanta também grandes desafios à CDU do chanceler Friedrich Merz, mas o resultado abre uma nova batalha política, então, sobre quem poderá governar o Estado. Aumenta também a pressão sobre os partidos tradicionais alemães e aumenta a preocupação na Europa. Há já uma declaração esta manhã do ministro francês das Finanças, Roland Lescure, dando conta de que está muito preocupado com estes resultados da AfD na Alemanha. Na semana em que as escolas estão de regresso ao trabalho, a Pordata traça o retrato da educação em Portugal, com base nos dados mais recentes conhecidos, que são os do ano letivo 2024-2025. Estes dados mostram que o sistema educativo português ganhou mais de 9 mil alunos, um crescimento explicado, de acordo com a Fundação Francisco Manuel dos Santos, sobretudo pelo aumento da imigração em Portugal. A análise surge no dia em que vai arrancar o novo ano escolar nas creches e nos jardins de infância, dando início a um ciclo letivo que vai durar até 14 de julho do próximo ano. Carolina Ferreira.
5: Do pré-escolar ao doutoramento, do público ao privado, havia mais de 2 milhões e 78 mil alunos inscritos no sistema educativo português em 2024-2025. Eram mais cerca de 9.300 do que no ano letivo anterior. Uma tendência que contraria as previsões baseadas na natalidade e reflete em grande medida o crescimento populacional relacionado com o aumento da imigração para o país, segundo esta leitura dos números, aqui na voz da diretora da Pordata, Luísa Loura.
6: No ensino superior houve aumento, também porque os alunos cada vez mais prosseguem ainda para mestrados e doutoramentos e, portanto, tudo isso faz crescer no lado do ensino superior. No lado do ensino básico e secundário, o aumento foi principalmente no primeiro ciclo. Isto é resultado, também em contraciclo com as previsões, não é? É resultado do aumento populacional decorrente da imigração.
5: Em tempo de regresso às aulas, a Fundação Francisco Manuel dos Santos, através da Pordata, analisa os dados mais recentes e aponta diferenças territoriais.
6: A conclusão...
5: Em tempo de regresso às aulas, a Fundação Francisco Manuel dos Santos, através da Pordata, analisa os dados mais recentes e aponta diferenças territoriais.

0: professores. Aponto aqui a questão da formação profissional dos professores, que também ainda não está a conseguir dar resposta ao número de aposentações.
1: Desafios identificados neste retrato do sistema educativo em Portugal.
2: Feito pela Pordata, numa semana em que vão arrancar as aulas, ao longo da semana vamos acompanhar também nas notícias este regresso da atividade das escolas. Hoje as creches e os jardins de infância já estão a trabalhar e depois o primeiro e segundo ciclos no final desta semana. O ensino secundário vai entrar um bocadinho mais tarde este ano por causa das dificuldades que houve com os exames nacionais. Só vão arrancar as aulas no ensino secundário no dia 21 de setembro. A Organização Meteorológica Mundial alerta que o aumento dos incêndios florestais e das ondas de calor está a agravar a poluição do ar e a fazer crescer o risco para a saúde pública. Os incêndios libertam, explica este relatório da Organização Meteorológica Mundial, os incêndios libertam partículas muito tóxicas que são mais perigosas para a saúde do que aquelas que são libertadas, por exemplo, pelos transportes ou pela indústria. Elas são capazes de penetrar profundamente nos pulmões, de entrar na corrente sanguínea e são transportadas também pelo vento a grande distância, o que quer dizer que podem afetar populações muito longe das zonas dos incêndios. Estas informações, como dizia, fazem parte do relatório da Organização Meteorológica Mundial, que é divulgado hoje, onde se adianta ainda que os modelos atuais de previsão do impacto da poluição provocada pelos incêndios e pelas temperaturas altas, pode, neste momento, estes modelos podem estar a subestimar até 90% a mortalidade associada à poluição que é provocada pelos incêndios. Dia da Independência do Brasil, comemora-se hoje e de véspera o presidente Lula da Silva deixou esta mensagem. O Brasil já não é colónia, nem será colónia de ninguém. O Brasil vive este feriado de hoje em plena campanha eleitoral. Lula vai estar em Brasília para as cerimónias oficiais. É aguardado com alguma expectativa o discurso que há de fazer no final do dia. E Flávio Bolsonaro, em São Paulo, também vai estar presente num comício que marca o Dia da Independência. Ambos estão no esforço para mobilizar o mais que podem o eleitorado, porque as sondagens apontam para um empate técnico na segunda volta. Daniel Catalão.
3: O Brasil celebra a separação da coroa portuguesa em 1822, mas a data partilha a atenção com a corrida presidencial. Ontem à noite, Lula da Silva falou ao país, mas no contexto eleitoral, a intervenção do presidente teve de ser analisada previamente pelo Tribunal Superior Eleitoral, que lhe deu luz verde por considerar que a efeméride tem relevância histórica e institucional. O chefe de Estado defendeu a soberania e as riquezas do Brasil para os brasileiros, numa indireta a Donald Trump.
4: Não podemos baixar a cabeça diante de potências estrangeiras que querem transformar o Brasil novamente em colônia. Não somos colônia e não seremos colônia de ninguém. Mais do que nunca, é preciso lutar pelo que é nosso. Temos a segunda maior reserva de terras raras do mundo e a maior fonte de água doce. No último mês, descobrimos uma nova e rica reserva de petróleo. Nossas riquezas devem servir ao futuro do povo brasileiro.
3: Hoje, Lula está em Brasília como presidente para assistir ao desfile militar. Por seu turno, o adversário Flávio Bolsonaro faz campanha em São Paulo. Já tinha apelado à mobilização numa entrevista à Globo, recorrendo a uma estratégia que o pai também usou. Exibiu a data 7 de setembro, escrita na palma da mão esquerda. Ontem foi mais claro.
5: Defender a liberdade do nosso país é o que está em jogo, mais do que nunca, a partir de agora, gente. Então, fica aqui o pedido para todo mundo. 7 de setembro, todo mundo, vai para as ruas.
3: Segundo as sondagens, a luta está renhida. Lula ganha por pouco na primeira volta e vence na segunda, mas dentro da margem de erro. Neste momento, a campanha está eclipsada devido ao facto do maior escândalo financeiro do Brasil ter atingido em cheio os juízes do Supremo Tribunal Federal, provocando uma crise institucional no país.
2: O trabalho do correspondente Antena 1 no Brasil, Daniel Catalão, com alguma expectativa, esperados para hoje os discursos de Flávio Bolsonaro, também de Lula da Silva, no dia da independência do Brasil. Desceu o pano na quinta da Atalaia. Antes ouviram-se, no entanto, avisos ao PS, na festa do Avante. O Partido Comunista apontou o dedo aos socialistas caso decidam viabilizar o orçamento de Estado. A reportagem é de Madalena Salema.
6: Paulo Raimundo pede coragem e mobilização para um novo rumo que o país precisa. Acusa o governo de ser

0: Mestre da propaganda e ilusão e promete lutar contra o que diz ser o assalto à segurança social que está em marcha. Críticas também ao PS, com recados já para o orçamento do Estado.
1: Se o PS viabilizar o orçamento do Estado, mais uma vez liberta um Chega comprometido até ao pescoço com a política em curso ter de o fazer e dá-lhe ainda mais espaço para continuar a enganar o povo. Se o PS o fizer, terá que ainda assumir as responsabilidades. A responsabilidade pelo desmantelamento do Serviço Nacional de Saúde, o ataque aos salários, às reformas. Se o fizer, o PS confirma a sua cumplicidade com a política de direita.
0: O secretário-geral do PCP chama a atenção para um confronto de projetos, e não apenas de opções, na revisão da Constituição que o PSD empurrou para o final do ano.
1: O que querem mesmo é reconfigurar, é rasgar mesmo a Constituição da República. Não surpreende que PSD, CDS, o Chega e a Iniciativa Liberal estejam unidos nestes objetivos. O que não se entende é a disponibilidade do PS para parar o assalto que está em curso.
0: E sublinha que o problema não é este ou aquele ministro, mas sim as políticas do Executivo.
1: O problema que enfrentamos não advém de incompetência, não advém de chiquespertices ou de casos que envolvem ministros. O problema é a mesma política do Governo.
0: Paulo Raimundo promete uma luta global contra o que diz ser a privatização da Segurança Social, contra a PSU e a revisão da Constituição. O comício da Rantria Comunista juntou milhares de pessoas que encheram por completo o recinto do palco 25 de Abril numa manifestação de forte mobilização.
2: E afinaram-se os alvos políticos do PCP neste regresso ao trabalho. E agora um salto rápido a Veneza, porque o realizador Pedro Costa recebeu ontem o único prémio de cinema que é atribuído pelo Vaticano. Foi uma cerimónia paralela ao Festival de Veneza, em Itália, à qual assistiu o enviado especial Tiago Alves.
3: O cinema de Pedro Costa afirma-se contra a injustiça do mundo, o cinema como arte da revolta. Com estas ideias, o cineasta português recebeu o prémio Robert Bresson, inspirado no gênio de um grande autor do cinema francês. Pedro Costa revê-se na estética de Bresson e nas dificuldades comuns em filmar.
4: Há uma coisa que me está cada vez mais a... como é que se diz? Aparentar ao Robert Bresson, não é nada artístico, é financeiro. A partir de certa altura ele não conseguia um tostão para filmar, que é o que eu estou a sentir agora.
3: A imprensa italiana deu atenção a este prémio. O cineasta sente-se confortável ao receber o único prémio de cinema atribuído pelo Vaticano.
4: Cada vez, não digo que estou mais católico, mas estou cada vez mais próximo deles. Ou eles de mim, ou eles de alguma coisa finalmente séria.
3: Através deste prémio, o Vaticano destaca a humanidade de um cineasta e dos filmes de Pedro Costa, onde é possível encontrar o consolo e a redenção.
2: Um prémio, o Prémio do Vaticano, que tem um certo espírito, não é para todos os realizadores. No caso de Pedro Costa, ele foi distinguido por ser considerado uma voz, o facto do seu cinema dar voz aos imigrantes, também aos marginalizados e a comunidades que são frequentemente excluídas.
5: 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Bom dia, 7h15.
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5: Vamos ao trânsito.
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5: E há esta hora já um acidente na ponte Vasco da Gama. Mónica Amaral, viva, bom dia, boa semana.
8: Bom dia, e começamos então por essa informação. É no sentido de Lisboa-Montijo, um acidente ao quilómetro 6. Neste momento só se passa pela via central. O trânsito já está então a ficar mais demorado por causa deste acidente na ponte Vasco da Gama. No IC19, no sentido Sintra-Lisboa, já se para de Tercena até Amadora. Para a ponte 25 de Abril, ligação Almada-Lisboa, as filas já estão a partir da Baixa de Almada. Atenção também ao IC no centro do país. Um pesado deixou cair carga em Condeixa. A circulação está a fazer-se de forma alternada. Está então a afetar os dois sentidos. No Porto ainda não há registro de maiores dificuldades. Apenas já se para na VCI no sentido Rábida Freixo, na zona da Boa Vista. E atenção, porque há muito nevoeiro em algumas zonas, bastante cerrado. É preciso mais cuidado na estrada.
5: 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Voltamos a atualizar as informações de trânsito agora depois das, do desporto, às 7:30 da manhã.
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5: Que bom poder contar consigo na manhã da rádio. Vamos juntos até às 10. Daqui a pouco vamos acertar o relógio com os relógios de Maputo. Começamos com Dua Lipa, This Walls. Obrigado por estar connosco.

0: Primeira emissão da nova temporada do programa da manhã da RTP Antena 1. Vamos, como sempre, entre as 7 e as 10 da manhã. E olhando para o desporto, em destaque às 7h30, Mário Silva da Costa, bom dia, o Brasileirão.
1: Bom dia, há um novo líder no Campeonato Brasileiro, o Flamengo de Leonardo Jardim ocupa agora o primeiro lugar, os últimos resultados já a seguir. AC Milan cede empate nos descontos frente à Juventus, Ruben Amorim reconhece falhas na exibição, Académico de Viseu vence em casa do Gil Vicente e ainda a volta à Espanha em bicicleta.
0: Hei de ouvir, é daqui a pouco.
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0: 7h21.
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0: Atenção, agora o Francisco Sena Santos chega mais cedo ao programa da manhã. É a 20 das 8 em Um Dia no Mundo. E hoje, a vitória da extrema-direita na Saxónia-Anhalt. Viva, bom dia, Francisco.
4: É, Zé Carlos, viva, bom dia. A Alemanha, nos últimos 80 anos, soube sair do nazismo, construir uma democracia plural, protegê-la, foi capaz da tarefa gigantesca de unificar a parte RDA comunista, depauperada com a pujante e próspera Alemanha Ocidental. Mas agora, a AfD, o partido xenófobo dos netos políticos de Hitler, que ultrapassa pela direita as direitas ultras na Europa, triunfa e arrasa num dos 16 estados alemães. É facto que tem apenas 3% da população da Alemanha, mas, como temos para escutar, a liderança da AfD quer fazer da Saxónia-Anhalt um laboratório para a conquista da Alemanha.
0: Um dia no mundo, a crónica de Francisco Sena Santos, a 20 das 8. São 7h22. Mais de 2.400 quilómetros de costa ao longo do Oceano Índico faz fronteira com 6 países. O fuso horário em Moçambique, em Maputo, onde são 8h22 da manhã. Eduardo.
5: E onde está o correspondente RTP, Tiago Contreiras? Olá, bom dia, Tiago. Bem-vindo ao primeiro fuso horário desta nova temporada do programa da manhã. Hoje é feriado nacional e em Moçambique, é o dia da vitória. Passam 52 anos dos acordos de Lusaka. Já vamos falar um bocadinho deste dia e da sua importância. Para já vamos tentar perceber, e é isso que eu te ia pedir, que nos contasse neste momento qual é a situação em Cabo Delgado. A província moçambicana mantém-se sob forte pressão jihadista. Qual é o ponto de situação que tens aí a partir de Maputo nesta altura em relação àquilo que se passa?
6: Bom dia, mais uma vez, é isso. A situação em Cabo Delgado mantém-se complicada, um problema que vem desde 2017 e continua sem solução à vista, mas nos últimos dias as atenções viraram-se também para a província vizinha de Cabo Delgado, que é a província de Niassa, onde na passada quinta-feira aconteceu um ataque a um acampamento turístico relacionado com o ex-selecionador nacional Carlos Queiroz. As autoridades apontam neste momento para 11 desaparecidos na sequência dessa incursão, que podem ter sido raptados pelos terroristas. Para além disso, este ataque provocou pelo menos um morto e cerca de 2 mil deslocados e deixou a província de Niassa sob alerta vermelho das autoridades norte-americanas, que desaconselham viagens para a região depois de já terem feito o mesmo em relação a Cabo Delgado. Neste ataque da passada quinta-feira ao acampamento da Mozambique Wild Adventures foram retirados sem ferimentos a 3 turistas americanos, mas esta situação deixou no ar um cenário de grande preocupação e também de afastamento das pessoas destas zonas. As autoridades moçambicanas presumem que este grupo de terroristas procurava reforçar os meios logísticos de uma base que têm naquela região e foram à procura de alimentos e também viaturas para poderem prosseguir com as atividades terroristas. Isto vem somar-se a uma situação em que o regresso da acalmia era apontado por todas as frentes, quer as autoridades moçambicanas, quer também as ONGs que trabalham no terreno, a Unicef e a Organização Internacional para as Migrações diziam que o problema maior neste momento era o regresso das populações deslocadas aos locais de origem perante a acalmia dos ataques terroristas, mas vão sempre sendo registados estes incidentes e deixam
5: que vão pondo em causa, não é? Vão pondo
6: muita
5: em causa esses planos. E este ataque na província de Niassa foi
6: um dos maiores problemas de Moçambique.
5: Foi um choque, foi surpreendente este ataque em Niassa. Portanto, apesar das forças moçambicanas e ruandesas controlarem as principais zonas urbanas e zonas estratégicas, o que é certo é que os rebeldes continuam com a capacidade para lançar ataques localizados numa guerra de desgaste que parece que não tem fim. Já temos pouco tempo, Tiago,
6: exatamente,
5: mas eu queria que nos contasses um bocadinho sobre este dia da vitória. Como é que este feriado nacional no país é vivido mais de 50 anos depois dos acordos de paz que foram assinados entre a FRELIMO e Portugal e que estão na fundação, digamos assim, do dia da vitória?
6: É isso mesmo, é o acontecimento central deste dia. Os moçambicanos celebram o chamado Dia da Vitória, como disseste, com um grande fervor. É natural, os acordos de Lusaka deram a independência a Moçambique há 52 anos atrás e é por isso uma das datas fundadoras da nação. Daqui a pouco inicia-se na chamada Praça dos Heróis, aqui na cidade de Maputo, as comemorações centrais deste dia, que são assinaladas em todas as capitais provinciais, mas aqui em Maputo esta cerimónia contará com a presença do presidente moçambicano, Daniel Chapo, que certamente irá abordar a temática do combate ao terrorismo como uma das grandes prioridades da sua presidência. Ele há dias, na passada quinta-feira, no dia do ataque na província de Niassa, esteve numa cerimónia do chamado Parlamento Infantil e assegurou que tudo fará para que esta situação em Cabo Delgado termine, até para bem das gerações futuras e das crianças moçambicanas neste momento. Mas as palavras valem o que valem, as ações é que fazem sentido nesta luta contra o terrorismo. É um combate muito desigual, apesar dos esforços dos militares moçambicanos e ruandeses, há também a contribuição da Missão de Assistência Militar da União Europeia, que em 2 anos formou mais de 2 mil militares vocacionados para o combate aos terroristas, mas que, infelizmente, os esforços não vão dando os resultados, sim, que todos pretendem, que é acabar com o terrorismo, e isso ainda não há, digamos,
5: é
6: um fim para esse objetivo
5: na vida dos moçambicanos nesta altura. Tiago Contreras, obrigada por teres vindo conversar este dia connosco no fuso horário a partir de Maputo, num dia, José Carlos Trindade, como vimos aqui, que é um dia especial para Moçambique e para os moçambicanos. É feriado nacional no país, o dia da vitória.
0: Muito bem, o dia da vitória em Maputo. Vamos lá, neste fuso horário, que pode ouvir também em podcast e na RTP Play 728. 7 distritos do centro e sul com aviso amarelo pelas temperaturas altas durante o dia, céu pouco nublado em todo o território, vento fraco a moderado. E estas máximas, 39 graus nas contas para Évora, 38 em Beja, 37 Castelo Branco. Porto Alegre deve chegar aos 36 graus, estão ainda nas contas 35 para Santarém e para Setúbal. Ainda outros números desta manhã: Faro 33 graus, Bragança, Vila Real e Lisboa 32, Viseu 31, Braga e Guarda 30, Coimbra 29, 27 Penhas Douradas, Leiria e 25 em Viana do Castelo, Porto e Aveiro. 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
1: As informações de trânsito agora depois das notícias do desporto.
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1: São 7:30. Olhamos para a atualidade em síntese com o jornalista Miguel Soares.
2: A imprensa alemã chama-lhe terremoto político. A extrema-direita está a um passo de governar o estado da Saxónia-Anhalt. Conseguiu uma vitória expressiva nas eleições regionais deste domingo, 44,5% dos votos. O segundo partido, a CDU, de centro-direita, só obteve 18,5% das preferências. O partido de direita radical, a AfD, pode, no entanto, ter dificuldade em encontrar parceiro para governar, uma vez que não conseguiu chegar à maioria absoluta. A comunidade judaica mostra-se incrédula com os resultados. O governo francês e o executivo polaco consideram que se trata de um sinal muito, muito preocupante. Se se esqueceu de testar o depósito do carro durante o fim de semana, hoje vai pagar mais. Os 12 cêntimos de aumento no gasóleo atiram-no para um máximo histórico e na gasolina o valor mais elevado dos últimos 4 anos, com 9 cêntimos de subida. Há mais alunos no sistema educativo, mas também fortes assimetrias e desafios. É o que revela esta manhã um retrato da Pordata. As regiões de Lisboa, Setúbal e Algarve têm as mais baixas taxas de conclusão do ensino secundário do país. Na região norte, 81% dos alunos concluíram o 12º ano nas escolas públicas. Na zona de Lisboa, por exemplo, não chega a 70%. Apesar das negociações de paz dos emissários de Donald Trump em Moscou e Kiev, esta manhã há notícia de novos ataques. Um drone ucraniano matou uma pessoa e feriu outras 4 na região russa de Perm. A Rússia bombardeou nas últimas horas um navio no porto ucraniano de Chornomorsk. O Ministério Russo da Defesa alega que transportava carga militar. No porto de Ismail, as forças russas atacaram instalações de carregamento. Do Líbano chega a notícia de 9 mortes em resultado de 9 ataques israelitas. As vítimas morreram numa cidade no sul do país. A subida dos incêndios florestais e das ondas de calor está a agravar a qualidade do ar, aumenta também o risco para a saúde pública. Alerta feito pela Organização Meteorológica Mundial. Os fogos libertam partículas mais perigosas para a saúde do que as que são libertadas pelos transportes ou pela indústria, partículas que podem penetrar profundamente nos pulmões e entrar na corrente sanguínea e que são transportadas pelo vento a grande distância, afetando populações mesmo longe das zonas dos incêndios. Já as ondas de calor fazem aumentar um poluente que causa mais doenças respiratórias e mais mortalidade. Na Indonésia foi prolongada a suspensão de voos devido à erupção vulcânica do Anak Krakatau. Dezenas de milhares de passageiros estão bloqueados no país devido à atividade vulcânica que começou sábado.
1: 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No desporto esta manhã, o Brasileirão. Mário Silva da Costa.
3: Há um novo líder no campeonato brasileiro, o Flamengo de Leonardo Jardim ocupa agora o primeiro lugar. A equipa do treinador madeirense aproveitou o deslize do Palmeiras e chegou ao topo do Brasileirão. Na jornada 26, o Flamengo venceu em casa do Remo por 1-0, enquanto o Palmeiras empatou a 0 no terreno do Botafogo. No final do jogo, Leonardo Jardim chamou a equipa à terra e pediu foco.
4: Sem empolgação. Também não nos empolgamos quando toda a gente já nos colocava de fora. Também não estamos empolgados agora. Estamos motivados e continuar a trabalhar diariamente para que conseguimos sempre representar o Flamengo ao mais alto nível.
3: O Flamengo tem mais um ponto do que o Palmeiras. Abel Ferreira promete luta até final, mas sublinha as diferenças nas equipas.
5: Comparem, por exemplo, onde é que treinou o treinador do Palmeiras e onde é que treinou, por exemplo, o treinador que está no Flamengo. Onde é que jogaram os jogadores que jogam no Palmeiras e onde é que jogaram os jogadores que jogam no Flamengo. Portanto, há uma equipa sim que tem a obrigação de fazer muito mais e nós estamos sempre a competir com ela por tudo aquilo que envolve.
3: Também ontem no Brasileirão, o Cruzeiro de Arthur Jorge venceu por 3-1 na recepção ao Atlético Paranaense. O técnico sublinha a importância deste triunfo na trajetória da equipa.
6: Relembro os mais esquecidos. Somos a melhor equipa desde que cá chegamos, com 38 pontos conquistados em 54. E era importante para manter não só esse registro de excelência, mas era também importante para podermos continuar numa busca de perseguição intensa para buscarmos aquilo que é os lugares que dão acesso direto à Copa Libertadores da próxima temporada.
3: O Cruzeiro está no 6º lugar, a 3 pontos dos lugares de acesso direto à Libertadores. Em Itália, o AC Milan de Ruben Amorim empatou a 1 em casa da Juventus. A equipa milanesa esteve em vantagem, mas sofreu o gol do empate já nos descontos. Ruben Amorim lamenta a forma como a equipa deixou escapar os 3 pontos, mas reconhece as falhas na exibição.
7: Eu acho que foi um jogo difícil para nós. Nós não tivemos muita bola e quando a nossa equipa não tem muita bola é mais difícil para nós controlarmos o jogo, e acho que esse foi o grande problema da nossa equipa. Nós precisamos ter a bola para sermos mais perigosos, para controlarmos mais o tempo do jogo, e não conseguimos. Podíamos ter ganho, chegámos mesmo ao fim do jogo e isso é, saímos desapontados, mas se fomos honestos e olhamos para o jogo, a Juventus não merecia perder e, portanto, temos que aceitar. Somamos um ponto e seguimos em frente.
3: Ruben Amorim em declarações à ESPN do Brasil. Na Liga Portuguesa, o Académico de Viseu ganhou por 1-0 em casa do Gil Vicente. João Guilherme fez o gol da vitória da formação de Viseu. No final do jogo, o técnico Bruno Pinheiro sublinhou que o objetivo foi alcançado.
8: Na segunda parte, acho que a equipa recuou muitas linhas. Não quis que assim fosse, mas compreendo. O mais importante era mesmo os três pontos e os jogadores agarraram só os três pontos e não fizemos o jogo que mais gostaríamos, mas hoje, honestamente, o importante era ganhar os três pontos e hoje foram ganhos.
3: Do lado gilista, o treinador Luís Pinto reconhece que sofrer golo condicionou muito a equipa.
9: Primeira vez que sofremos um golo nesta época, era natural que existisse alguma decepção por esse facto, mas depois voltámos ao jogo, demorámos algum tempo, mas depois voltámos ao jogo e podíamos ter chegado ao golo antes do intervalo, podíamos ter empatado o jogo aí.
3: O Académico de Viseu chega aos 5 pontos no campeonato, está no 10º lugar. O Gil Vicente tem 7 pontos, está na 7ª posição. Nos outros jogos de ontem, o Santa Clara goleou o Rio Ave por 4-0. A equipa de Petit está no 3º lugar da Primeira Liga, com 11 pontos. E nota ainda para o empate a 0 entre Vitória Sport Clube de Guimarães e Casa Pia. A jornada 5 da Primeira Liga de Futebol termina esta noite com a recepção do Estoril ao Aroca, jogo às 8:15 da noite. O Benfica venceu a Supertaça Feminina. As encarnadas bateram o Futebol Clube do Porto por 5-1 na final, em Viseu. No final do jogo, o técnico do Benfica, Ivan Batista, explicou aquilo que espera para a nova temporada da equipa feminina das Águias.
10: Candidatos a ganhar tudo em Portugal, que é um desafio enorme. É extremamente difícil, porque também sabemos que somos um alvo a bater, porque somos a equipa que tem ganho nos últimos anos no futebol feminino. É normal que os adversários tenham essa vontade de quebrar essa hegemonia. Depois, a nível da Liga dos Campeões, também já o disse, é fazer sempre melhor do que fizemos ano passado.
3: Do lado do Porto, o treinador Daniel Chaves sublinhou o crescimento da equipa e mostrou-se orgulhoso apesar da derrota. Fechamos com o ciclismo. Hoje é dia de descanso na Volta à Espanha em bicicleta. Na etapa de ontem, a 15ª, o belga Wout van Aert conseguiu vencer a etapa, conseguiu o triunfo. Destaque também para o português Ivo Oliveira, que terminou a tirada no 10º lugar. Neste momento, na liderança da classificação geral, com a camisola vermelha, mantém-se o espanhol Henrique Mas, da Movistar. Hoje, como disse, é o segundo dia de descanso na Vuelta. A competição regressa amanhã na 16ª etapa.
1: Em permanência, desporto.rtp.pt, nova edição na rádio depois das 8:30. A esta hora, simultâneo RTP Antena 1, Açores e RTP Mundo, edição de Mário Silva da Costa. Segunda-feira, 7 de setembro.
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1: 23 para as 8.
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1: Trânsito a encher no IC2. Mónica Amaral, o que é que aconteceu?
14: Um pesado deixou cair a carga em Condeixa Nova e por isso mesmo a circulação ainda se faz de forma alternada. Está a afetar os dois sentidos ainda a esta hora. Por Lisboa, Ponte Vasco da Gama, sentido Lisboa-Montijo, um acidente ao quilómetro 6. Está a deixar o trânsito mais demorado. Na segunda circular, sentido Aeroporto Benfica, há filas entre o Prior Velho e a Encarnação. E na A1 ainda se para de São João da Talha até Sacavém. Há 5 com intensidade entre o Estádio Nacional e Linda a Velha, em direção a Lisboa. Mais à frente também se para a partir do viaduto Duarte Pacheco até às Amoreiras. No IC19 há filas de Terceira até à Amadora, depois também há chegada à segunda circular e para a Ponte 25 de Abril, ligação à Almada-Lisboa, ainda há filas a partir do Feijó. Já no Porto, VCI, sentido Rábida Freixo, com filas entre Canidelo e a Boa Vista. Freixo Rábida para-se do Mercado Abastecedores até às Antas. Na A44 há filas da zona da Madalena até ao nó de Coimbrões. Há três também com filas do nó da A4 até à VCI. Já na A28, sentido Matosinhos-Porto, há paragens entre o nó da A4 e a Avenida AEP, mas atenção sobretudo ao nevoeiro que se faz sentir. Em algumas zonas está bastante cerrado. É preciso mais cuidado na estrada.
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1: Faltam 20 para as 8.
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1: Segunda-feira, dia 7 de setembro. Nas escolas alemãs é ensino obrigatório o Holocausto. As cidades estão cheias de memoriais. A expressão nunca mais é o pilar central da identidade da Alemanha moderna. A vitória da AfD este domingo pode ser, no entanto, o princípio do fim de uma promessa. Viva! Bom dia, Francisco.
19: É, Zé Carlos, viva! Bom dia! Inga Steinmann nasceu em 1977 em Magdeburgo, capital da Saxónia-Anhalt. Ainda este estado integrava a RDA, parte então do Bloco Soviético. O pai de Inga tinha sido por duas vezes detido pela Stasi, a polícia política da então ditadura comunista. Um tio-avô dela foi preso pela Gestapo, a polícia da ditadura nazi de Hitler. Inga, que costuma passar férias na Serra do Sotavento Algarvio, é investigadora em estudos europeus e, após o triunfo que define traumático da AfD nas eleições de ontem na Saxónia-Anhalt, um estado rural a perder população, são agora pouco menos de 2 milhões de pessoas e onde é muito forte o ressentimento, mesmo raiva, com a liderança política da Alemanha, acusada de negligenciar, este é um dos 16 Land, os estados da Alemanha Federal, apesar da realidade mostrar colossais investimentos para valorizar os 5 estados a leste da Alemanha. Inga Steinmann faz questão de dizer que este partido, AfD, agora triunfante na Saxónia-Anhalt, com cabeça de lista, Ulrich Siegmund, 35 anos, ares de estrela de cinema, carismático, sempre a sorrir, Inga comenta que esta AfD é muito diferente, muito mais radical do que toda a atual extrema-direita nos principais países da Europa. É mais nacionalista, social e culturalmente, mais hostil aos migrantes, às questões da diversidade, do género, às climáticas, fortemente anti-União Europeia e, sobretudo, a favor da Rússia. Quer mesmo reintroduzir o ensino do russo nos programas escolares na Alemanha e é contra qualquer apoio à Ucrânia. A AfD é uma extrema-direita que pretende relativizar ou mesmo apagar a tirania de Hitler, ainda que muitos dos eleitores de agora lastimem esses infernos do nazismo. Votaram a AfD, sobretudo, para votarem contra os partidos das elites políticas. E assim que os eleitores da Saxónia-Anhalt arrasaram o tradicional sistema partidário alemão. Nessa rebelião, numa eleição com alta participação, 78%, a AfD triunfou com 44% dos votos, 26 pontos percentuais a mais do que a CDU, que roça os 18%, enquanto nas esquerdas o SPD está pelos 9%, Die Linke e os Verdes, ambos nos 8%. A extrema-esquerda de Sarah Wagenknecht, pró-russa e anti-imigrantes, está na barra decisiva dos 5%. Dado insólito, pode ser esta extrema-esquerda a viabilizar o governo da extrema-direita. Ulrich Siegmund está destinado a ser o primeiro ultra como ministro-presidente num dos 16 estados da Alemanha, depois do passado nazi. Ele entra com fúria contra os migrantes, embora até sejam poucos neste Estado, quer pô-los o mais possível fora da Alemanha, embora aí tenha um problema, essa competência é do Governo Central. Quer que não só os filhos de migrantes, mas também crianças com deficiência estudem em escolas à parte. É o ataque à diversidade. A AfD pretende que a Saxony-Anhalt seja um laboratório para a ambição de conquistar o governo da Alemanha. Este resultado é um choque, é grave, angustia, lê-se no diário Die Zeit. Novas e diferentes respostas são necessárias, comenta-se no Tageszeitung. No Frankfurter Allgemeine, análise, este resultado é um voto de um pequeno Estado, não deve levar a especulações sobre o governo federal da Alemanha, mas, é indiscutível, os partidos tradicionais saem fragilizados. É ainda Inga Steinmann quem nos deixa o alerta. Quando aparece uma brecha num dique, é preciso tratá-la de imediato para evitar o perigo de colapso da muralha.
1: 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Estamos a 14 minutos das 8 da manhã.
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1: Ficamos juntos até às 10, daqui a pouco temos o último terço. Agora, Fernando Daniel, emocional. Bom dia, boa viagem, obrigado por estar connosco esta segunda-feira.

0: Título da canção, emocional. Fernando Daniel, faltam 11 e meio para as 8.
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0: Vamos ao último terço com o António Tadei. Olá, viva. António, bom dia.
2: Ora, viva, Zé Carlos.
0: Já estamos nós para mais um pontapé de saída,
2: vamos,
0: não é?
2: É isso.
0: António, jogadas 5 jornadas de pista, que pistas é que nos dá o campeonato até agora? Porto na frente, seguido do Sporting, e no terceiro lugar o Santa Clara, aproveitando o facto do Benfica só na quarta-feira acertar o calendário, disputando o jogo em atraso com o Moreirense, e o Braga fazer o mesmo na quinta-feira frente ao Estrela da Amadora. Os maiores, pergunto-te, estão mais fortes, muito mais fortes do que os outros, e vão perder poucos pontos? O que é que te parece?
2: Olha, eu... Olhando para aquilo que foi a primeira jornada, dir-te-ia que não, mas entre tantas coisas como que corrigiram. É que na primeira jornada o Benfica empatou em casa com o Académico de Viseu, o Sporting empatou fora com o Estrela da Amadora e o Porto teve muitas dificuldades em casa com o Alverca, até foi mais ou menos salvo pelo Diogo Costa, que fez várias defesas nessa tarde. Daí para cá, eu acho que houve correções feitas pelos três candidatos ao título e os outros também, e percebes que os outros também não estão assim tão fortes e que também têm as suas debilidades. Eu acho que, apesar de a assimetria no nosso campeonato continuar, e repara, 80% do dinheiro que foi investido no mercado pelas equipas portuguesas foi investido pelos três grandes. Isto é uma assimetria brutal.
0: Sendo que o Porto foi o quarto que menos investiu. O Braga investiu mais que o Porto.
2: Sim, mas o Porto tem uma vantagem gigantesca, é que manteve o 11 da época passada. Nenhum dos jogadores mais utilizados, que fizeram mais minutos, isto aqui não é nada subjetivo, é tudo total e absolutamente objetivo. Se formos ao lote dos jogadores da época passada e virmos os minutos que fizeram, o que saiu que foi mais utilizado foi o Rodrigo Mora, foi o 14º mais utilizado da época passada. E pergunto-te, tu sabes há quantos anos é que o Porto não passava um verão sem perder nenhum dos seus 11 jogadores mais utilizados da época anterior?
0: Imagino que há muito, muito tempo, não é?
2: Já, eu há 33 anos. A última vez foi em 1993. Ainda o ataque era formado por Domingos e Costa de Nova. E nesse ano o Porto, curiosamente, não foi campeão. Ora bem, o Porto este ano fez... os primeiros jogos foram até, de certa forma, fracos e permitiam deixar a ideia de que aquele futebol minimalista ia ter muitas dificuldades porque os adversários iam começar a encontrar a maneira de nele encaixar. Depois vieram os jogos com o Arouca e com o Académico de Viseu, em que o Porto já apareceu muito mais forte. Sobretudo o jogo com o Arouca. Gostei muito do Porto no jogo em casa com o Arouca. Este último jogo com o Moreirense já me deixou algumas dúvidas, porque houve competência a espaços da equipa do Vasco Botelho da Costa a tapar a saída de bola do Porto, que é sempre igual. É verdade que depois o Moreirense acabou por não conseguir manter a concentração na segunda parte. Há sempre aqui uma dúvida, que é o que é que vai acontecer ao Porto quando o adversário marca primeiro, porque a partir daí o jogo fica como que bloqueado. E há uma curiosidade grande para mim, que é perceber o que é que o Porto vai fazer, ou como é que o Porto vai reagir ao choque com a realidade que vai ser a Liga dos Campeões. O Porto, na época passada, andou a jogar Liga Portuguesa e Liga Europa, não teve assim tantos jogos contra grandes equipas. Vamos ver se a Liga dos Campeões pode provocar algum efeito mental mais pernicioso na equipa, fazê-la duvidar de si própria, e isso pode vir a ser impactante. Depois, olhando para o Sporting em contrapartida fez uma revolução, perdeu 5 titulares da época passada, Diomande, Diulman, Trincão, Morita, Pedro Gonçalves, é muita gente. A grande questão que se coloca aqui é porque é que o Sporting mudou tanta coisa. O próprio clube, através dos canais habituais, que não são os oficiais, embora também tenha havido declarações oficiais nesse sentido, veio com aquele discurso dos jogadores que estavam acomodados, do fim de ciclo, que era preciso encontrar novos desafios, gente com fome de ganhar, mas a verdade é que se os jogadores estão desmotivados, quem tem que os motivar é o treinador. Não se destrói uma equipa que era, e os próprios sportinguistas diziam isso, e eu concordo, a que melhor jogava em Portugal, porque de repente se perdeu uma final da TAP. Da taça contra o Torriense. Também não vou lá com a ideia das oportunidades de mercado, porque os jogadores, muitos deles foram vendidos até abaixo daquilo que poderia vir a ser razoável. Houve quem saísse sem proposta, o caso do Pedro Gonçalves e do Daniel Bragança, que foram emprestados. Portanto, eu acho é que houve mesmo a vontade de cortar com um passado mais ligado a Ruben Amorim, até creio eu. E vamos a ver, a equipa está diferente, está mais física, vai precisar precisar de um período de adaptação. A questão é perceber se não vai perder pontos nesse período para depois já não conseguir estar à distância de poder vir a lutar por coisas. Também vi sinais de melhoria nos últimos tempos, sobretudo no plano defensivo. Quanto ao Benfica, e para concluir esta ronda pelos três, eu acho que apareceu com a ideia de estar muito melhor, sobretudo no plano ofensivo, mesmo antes de começarem a entrar reforços na equipa. A equipa apareceu muitas vezes acima das 50 ações na área do adversário, que é um valor invulgar, a marcar muitos golos, e isto dava-se como sendo o toque de Marco Silva. Agora, depois, há sempre o reverso da medalha, porque, como dizia o outro, isto é sempre uma faca de dois legumes, não é?
0: Legumes, claro.
2: e a questão é que o Benfica, em 10 jogos, sofreu 9 golos, só conseguiu 3 jogos com a baliza a zeros. Sobram muitas dúvidas acerca da questão do guarda-redes e da troca de Trubin por Samuel Soares. Será que o Benfica não precisava de um guarda-redes que garantisse pontos, como o Porto tem, por exemplo, não é? Sobram as dúvidas relativamente à dimensão física dos dois centrais. O Tomás Araújo e o Langlet são muito fortes com bola, aliás, como são os dois do Sporting, o Gonçalo Inácio e o De Bast. Mas depois falta-lhes ali, se calhar, uma dimensão física que permita que a equipa seja mais forte nos momentos sem bola a defender. Vamos ver até que ponto é que o João Palhinha, que só fez 2 jogos ainda, não vem ajudar a resolver esse problema, mas também não há muitas certezas acerca do Benfica. Portanto, eu diria que vamos continuar a ter um campeonato discutido a três, e que esperemos que os três aguentem o máximo de tempo possível, porque é interessante. O nosso campeonato, se olharmos para os modelos de previsão dos supercomputadores, é daqueles que está mais aberto no plano internacional. Anda toda a gente ali, nem os computadores se decidem, andam ali entre os 32% e os 31% para cada um dos três, quando se fala na possibilidade de virem a ganhar o campeonato.
0: Muito bem, amanhã voltamos a falar no último terço. Um abraço, até amanhã.
2: Um abraço, até amanhã.
0: O último terço é assim antes das 8 da manhã. 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Agora estão de regresso o Portugalex com António Machado e Manuel Marques, e hoje a olhar para o verão, o que é que aconteceu?
3: Bem-vindos a mais uma temporada de Portugalex, ou de Americanex, se o Trump nos obrigar a mudar de nome.
4: Yes, I will, ok? Kisses to my friend Parashira, she's huge.
5: Andámos a esbanjar sensualidade por esses areais fora, mas os ouvintes mantiveram-nos informados através das nossas redes sociais e parece que aconteceram umas coisas em agosto.
3: Houve um eclipse solar e os óculos para o ver esgotaram.
6: Eu já não consegui arranjar os óculos, maneiras que pus um caixote na cabeça antes de olhar para o sol. Ficou tudo completamente às escuras, olha, foi lindo.
3: Toda a gente quis testemunhar o fenómeno, embora os candidatos ao ensino superior, cujos exames se eclipsaram, preferissem assistir ao eclipse do Ministro da Educação.
5: Quem não alinhou em eclipses foram os conspiracionistas do costume.
7: Não, a mim não me apanham. Querem pôr isto tudo às escuras para nos vacinarem às escondidas contra a Covid? Não, mas eu vou estar fechado na despensa com a luz bem acesa, que é por causa das tosses.
3: O Ministro da Administração Interna, Luís Neves, distraiu-se a olhar para o eclipse e quando deu por ela já não tinha um tanque na casa de Odmira, nem sequer uma piscina. Tinha a Lagoa das Sete Cidades.
8: Epá, eu não sei como é que o empreiteiro fez isto, mas efetivamente apareceu-me uma lagoa enorme no quintal. Eu não sei se tinha sido apreendida em alguma operação da PJ ou assim, mas eu não tive nada a ver com isso. Nada.
3: Soube-se também que Luís Neves usa o carro apreendido ao traficante Xuxas e que a PJ tem autorização para usar outros objetos apreendidos ao maior traficante português, como televisões, sofás, equipamento de ginásio e até correntes com cruzes para pendurar ao pescoço.
5: O Portugalex falou com o inspetor da judiciária, que garante que a lista não fica por aqui.
9: Bom, eu posso dizer que na minha casa usamos lençóis e atoalhados com o nome Xuxas bordado. E o ministro Luís Neves também ficou com um iate de 60 metros do Xuxas para dar uns passeios lá no tanque dele, em Odmira. Ah, e o inspetor Max ficou com um pacote de biscoitos de toucinho que eram do cão do Xuxas.
3: Houve mais uma universidade de verão do PSD e o Sebastião Bugalho voltou a ser prechado.
10: Eu acho mal que continue a pintar-me a cara e a obrigar-me a rastejar como se eu ainda tivesse 12 anos. Eu já tenho 13 e a minha mãe já me deixa ir para a cama à meia-noite. Não deixes, mãe? Fala, fogo.
3: Na SIC, a Joana Latino foi substituída por um rapaz de bigode na habitual rubrica Galhofeira de Verão. E em Sintra, um grupo de mulheres conservadoras reuniu-se para trocar receitas do soufflé de peixe e lançar um novo movimento do qual falaremos amanhã.
6: Ah, bom! Estava a ver que se esqueciam. Eu sou a Ruth Sousa, especialista em comunicação e postas de pescada do campo, e tenho a voz mais irritante deste movimento. Espero que me imitem bem no Portugalex. Passar bem, filhos. Aliás, se vocês não fossem esquerdolas nojentes e não andassem metidos lá em flotilhas com a Mariana Morta Água, filhinhos, convidavam para fechar o Portugalex todos os dias com esta frase bem bonita. Passar bem, filhinhos.
0: Passar bem, regressam amanhã, a caminho das 8, António Machado e Manuel Marques, a equipa toda do Portugalex, pode ouvir na RTP Play.
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0: A semana começa com céu pouco nublado e temperaturas mais altas no centro e sul. Céu limpo e tempo quente também a sul na Madeira, algumas nuvens nas terras altas e a norte. Sol à espreita e períodos de aguaceiros, o habitual nos Açores. Máxima de 39 para Évora. Beja pode chegar aos 38, os cálculos dão 37 a Castelo Branco. Porto Alegre 36, 35 no caso de Santarém e Setúbal. Faro, a previsão é de 33, esta tarde 32 em Bragança, Vila Real e Lisboa. Viseu 31, 30 Braga e Guarda. Abaixo disso, 29 Coimbra e Funchal, 27 máxima nas Penhas Douradas, Leiria e Ponta Delgada, 25 graus, Viana do Castelo, Porto e Aveiro.
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0: Oito horas em Portugal Continental e na Madeira, 7 nos Açores. Manhã de segunda-feira, dia 7 de setembro, Eduardo à Europa, preocupada com a ascensão da AfD.
11: A vitória da direita radical alemã na Saxónia-Anhalt reabre o debate sobre o avanço dos partidos populistas na Europa. As primeiras reações esta manhã são de forte inquietação. Daqui a pouco a análise do especialista em relações internacionais Pedro Ponte e Sousa sobre o futuro da Alemanha e também o futuro da Ucrânia depois da ronda de conversações dos enviados de Trump a Kiev e a Moscovo este fim de semana. São quatro semanas seguidas já com os preços dos combustíveis a subir e o cinto das famílias a apertar. Depois da corrida às bombas de gasolina no fim de semana, vamos saber na reportagem de Joaquim Reis, em Coimbra, como estão os ânimos dos consumidores esta manhã.
0: Já dá para ir dos 15 aos 26, a esta hora o Porto com 15 graus, 18 em Coimbra, 19 em Lisboa, 23 Funchal e Ponta Delgada, Faro 26. Edição de Eduardo Maia.
11: Os combustíveis sobem há quatro semanas seguidas, já com os descontos sobre o imposto aplicado pelo governo, ou aplicados os descontos pelo governo, os valores acumulados nestas quatro semanas correspondem para os consumidores a um aumento de 28 cêntimos e meio no litro do gasóleo e 19 cêntimos e meio no litro da gasolina, ao fim de quatro semanas. E à medida que os preços sobem, sobe também a indignação dos portugueses, com os orçamentos familiares cada vez mais pressionados pelo custo das deslocações, mas também pelos efeitos que depois a subida dos preços dos combustíveis tem no custo de vida. Joaquim Reis, estás nesta altura nas bombas de gasolina de Fornos, ao norte da cidade de Coimbra. O fim de semana foi de corrida às bombas. Esta manhã, qual é o ambiente aí também e se há ou não, isso vais dizer-nos tu, queixas ou desabafos por parte das pessoas por causa desta subida tão grande ao fim de quatro semanas dos combustíveis?
12: Para já, o ambiente é muito mais calmo do que foi durante o fim de semana, na tentativa típica dos portugueses de tentarem poupar alguns cêntimos. Estou mesmo em frente aqui neste posto de combustível que fica aqui nos Fornos ADEME, à norte de Coimbra, da saída de Coimbra para quer a autoestrada, quer a Antiga Nacional 1. Estou à frente deste placar que tem os preços. Aqui o gasóleo simples, 2,219€, e a gasolina simples, 2,87€. a cara das pessoas não é muito agradável. Neste momento, só um carro, mas está em pré-pagamento, foi ali dentro pagar o que vai abastecer, mas as pessoas, daquelas com quem eu já falei, tentei abordar sobre o preço, o aumento dos combustíveis, disseram, peço desculpa, epá, é o que é, já não há assim muita paciência. Isto apesar de haver uma descida de 3 cêntimos, é uma descida extraordinária e temporária, porque foi assinada a portaria na sexta-feira passada para se baixar a taxa dos produtos sobre o imposto sobre os produtos petrolíferos. Só que, para aquilo que as pessoas que já ouvimos, isso não compensa de forma nenhuma, dizem, o aumento. Até porque, e há pouco um camionista que aqui parou, dizia, lembre-se que antes deste aumento tivemos 3 descidas que não compensam sequer o que agora se subiu. É caso para dizer, gasóleo em média mais 15 cêntimos, gasolina mais 12 cêntimos. E para aqueles que andarem preocupados sobre os valores que vão ter que pagar, a Direção-Geral de Energia e Geologia tem no seu sítio toda uma listagem dos postos de combustível de norte a sul do continente português e as pessoas podem logo ali localizar onde é que podem pagar menos. Eu peço imensa desculpa. Muito bom dia, Joaquim Reis, jornalista da Antena 1. Estamos em direto para a Rádio Nacional. Peço desculpa de estar a incomodar. Está a abastecer? Não está com uma cara muito satisfeita.
13: Não estou a abastecer. Estou a pôr gasolina 10 euros.
12: Ou seja, o aumento então, para si, não valeu nada. Mete só 10 euros e acabou.
13: E acabou.
12: Como é que vê este aumento?
13: Eu acho que é um exagero. Não sei onde é que isto vai parar, sinceramente.
12: É a vida, como diria o outro.
13: Alguém anda-se a governar com isto tudo, não é? A gente paga aqui tantas coisas. Em Espanha, não sei. Que razão é que nos outros países é mais baixa a gasolina. Se vem tudo do mesmo lado, dizem que é da guerra. Isso também poderá ser, não é? Mas não sei.
12: Muito obrigado, Bem-aja, pela sua gentileza. E este senhor que está aqui a abastecer 10 euros simplesmente é uma das coisas que aponta aquilo que já ouvimos esta manhã. É que a Espanha, o combustível também vem e também é afetado pela guerra no Estreito de Hormuz. Então, como é que aqui em Portugal a gasolina e o gasóleo são bem mais caros? A pergunta que muitos fazem, ficam sem resposta, mas acabam por abastecer o carro com mais ou menos euros, mais ou menos litros para viagens mais ou menos compridas.
11: Nem que seja às pinguinhas, como neste caso com o condutor que entrevistavas ainda agora, Joaquim Reis, nas bombas de gasolina de Fornos, ao norte da cidade de Coimbra, com um retrato aqui daquilo que é a vida de muitas pessoas e a cara de espanto também, não é? Quando se olha para os placares com os preços dos combustíveis a subir, já há 4 semanas seguidas. Os líderes europeus começam a mostrar os primeiros sinais de preocupação esta manhã, com a vitória histórica da AfD nas eleições da Saxónia-Anhalt, na Alemanha. O resultado abre novas perspectivas à direita radical no país e fragiliza a CDU do chanceler Friedrich Merz, relançando também o debate sobre o avanço dos partidos populistas na União Europeia. Oriana Barcelos.
14: Para já são ministros em França e na Polónia a mostrar as primeiras preocupações com esse crescimento da extrema-direita na Europa. O ministro das Finanças de França, Roland Lescure, diz que há um desafio em relação à onda populista que está a espalhar-se pelo mundo. Também o ministro francês dos Assuntos Europeus, Finanças de França, Roland Lescure, diz que há um desafio em relação à onda populista que está a espalhar-se pelo mundo. Também o ministro francês dos Assuntos Europeus fala no

0: Saxónia. No entanto, e este é o ponto crucial que devo salientar, esta vitória é um voto de confiança do povo deste país e vamos estar à altura dessa confiança. Não comprometeremos os nossos princípios, não desistiremos de nós próprios, nunca nos tornaremos como aqueles que foram com razão punidos esta noite. Somos a alternativa para a Alemanha.
1: Bem atrás da AfD nestas eleições regionais do estado da Saxónia-Anhalt ficou a CDU, um segundo lugar com 17,2%, o pior resultado de sempre na região. O candidato Sven Schulze diz que é preciso aceitar a derrota.
2: Em nome de toda a democracia, gostaria de felicitar o vencedor destas eleições. A AfD é a força política mais forte no Parlamento Regional. Nós, na CDU, também teremos de aceitar estes resultados. Foi uma campanha eleitoral extremamente difícil e intensa. Vou ser muito franco. Estou envolvida em campanhas eleitorais há 25 anos. Uma campanha como a que vivemos aqui é algo que nunca tínhamos visto antes. Também não creio que tenha havido outra semelhante em nenhum outro Estado Federal.
1: Apesar de ter ganhado, a AfD não tem maioria na Saxónia-Anhalt e pode precisar de uma coligação. O partido mais disponível para já é o BSW. Mesmo assim, as negociações podem não ser fáceis. Ulrich Siegmund já disse que não fará concessões.
3: São os dados principais destas eleições de ontem, domingo, na Saxónia-Anhalt. Bom dia, Pedro Ponte e Sousa, professor de Relações Internacionais. Este partido, a AfD, um partido relativamente recente em relação aos partidos tradicionais alemães, tem ancorado a sua força muito na rejeição das políticas migratórias dos governos federais e agora crava a sua primeira lança num dos 16 estados alemães. Que brechas é que o AfD pode abrir na política alemã?
4: Essas brechas são grandes, mas na verdade a circunstância da vitória neste estado talvez tenha menos que ver com a dimensão migratória em si mesma e mais com o contexto económico e social mais amplo que a Alemanha enfrenta. Para dar apenas dois dados que acho que são importantes. Este é o estado com menor população migrante da Alemanha e dessa população migrante 3/4 vêm da Europa de Leste. É, enfim, dentro do quadro alemão, é o estado com uma migração com um nível mais elevado de escolarização e, portanto, tudo isso não encaixa na discussão ou na proposta de que seria um voto anti-imigração, sendo certo que uma grande parte da campanha da AfD é justamente nesse sentido. Agora, há uma segunda dimensão tão mais importante, que é a dimensão económica, não é? A Alemanha vive neste momento uma profundíssima estagnação económica, acelerada, nomeadamente com a guerra na Ucrânia e com a relação económica com a Rússia. E, portanto, a manutenção da guerra, os preços altos da energia, a desbaratar recursos públicos para, enfim, para a manutenção da guerra e não para as necessidades económicas e sociais prementes que uma série de regiões da Alemanha enfrentam, levam a que haja um sentimento generalizado de uma certa distância. Sim. Em relação a Berlim.
3: Com mais intensidade ainda em estados como este da Alemanha de Leste, não é? Onde o descontentamento social e económico é tradicionalmente, desde a queda do Muro de Berlim, muito maior, assim como o sentimento
4: exatamente
3: de marginalização, não é?
4: Exatamente, é isso mesmo.
3: Mas a nível nacional, a CDU, nomeadamente a Friedrich Merz, deve estar preocupada?
4: Sim, a prazo tem que estar preocupada. Este é um contexto que vivemos, aliás, para lá do contexto alemão, em França, em vários outros Estados europeus, com um deslizar para as direitas radicais e para a extrema-direita, que têm tido muito sucesso eleitoral, e aliás, como sabemos, enfim, nas eleições presidenciais em França, provavelmente estaremos numa eleição entre Le Pen e algum outro candidato, eventualmente Mélenchon, não sabemos. Enfim, temos uma série de Estados europeus já governados pela direita radical e, portanto, temos um contexto, sobretudo no quadro europeu, onde o grande sucesso eleitoral destes partidos coloca desafios, coloca-os também na Alemanha, e na Alemanha com uma condição ainda mais grave, atendendo à sua história, e sobretudo com uma grande incapacidade dos governos, sejam de centro-direita, quase todos na Europa são de centro-direita ou centro-esquerda, em responder a este tipo de propostas da extrema-direita. Ou seja, em responder, quer do ponto de vista das políticas públicas, seja da educação, da saúde, etc., seja daqueles temas que normalmente a extrema-direita coloca no centro da agenda, com as migrações, etc., mas ao mesmo tempo também com grande dificuldade em proporem a sua própria agenda, em conseguirem não ficar presos.

0: presos aos temas, às narrativas e por vezes às invenções da extrema-direita em conseguirem ser esses próprios partidos, à esquerda ou ao centro-direita, a conseguirem dominar o discurso europeu. Neste Sim. momento, e notamos isso numa série de países europeus, praticamente todo o discurso político está dominado pela linguagem e pelos temas da extrema-direita, quer eles sejam reais ou imaginados. E isso é um
1: momento
0: desafio
1: que merece muita reflexão, claro. Exatamente. Pedro Ponte e Sousa, estamos no final da nossa conversa, mas temos que passar por aquilo que aconteceu este fim de semana, os contactos intensos com Moscovo e com Kiev dos enviados de Donald Trump às duas capitais. No final eles declararam que encontraram novas ideias para tentar desbloquear as negociações de paz na Ucrânia, mas o que é certo é que não houve qualquer avanço, pelo menos anunciado. De qualquer maneira, isto parece que ao fim de 6 meses significa o regresso dos Estados Unidos à mediação direta com Kiev e Moscovo. Podemos ter esperança que em breve haja novos passos diplomáticos?
0: Para já uma esperança reduzida, mas ainda assim uma esperança. É positivo que tenha ocorrido esta visita, é positivo que tenha havido uma primeira visita a Kiev, poderá demonstrar um maior interesse do governo de Kiev na diplomacia e na negociação, sobretudo atendendo ao que vimos no último mês, com uma grande intensificação dos ataques por parte da Ucrânia a infraestruturas civis, com uma linguagem mais dura, por exemplo, sobre o espaço aéreo russo estar fechado ou poder ser fechado, e portanto tudo isso é positivo, assim como é positiva, por exemplo, a suspensão de ataques durante 72 horas entre Ucrânia e Rússia. Para já não temos muito mais do que isso. Sabemos que os enviados dos Estados Unidos serão ido entregar algum tipo de proposta à Rússia para pôr fim à guerra, mas o que é certo é que os tempos mesmos, ou seja, as mesmas questões que estão em discussão, estão em discussão há muito tempo.
1: Sim, e continuam.
0: Base, como ficam naturalmente.
1: Sem grandes avanços.
0: Tudo isto aponta para uma guerra de desgaste, uma guerra que já não serve o seu propósito há muito tempo, que não produz resultados no terreno. A única via de saída é a diplomacia e a negociação. Isto já é evidente há vários anos. Quanto mais cedo terminar esta guerra, mais cedo pode a Ucrânia e a Rússia voltar à normalidade, a sua economia, a sua sociedade, a sua população, e sobretudo, naturalmente, não será uma paz perfeita, a diplomacia e a negociação nunca chegam a um resultado perfeito, mas infinitamente melhor àquele em que nos encontramos.
1: Vamos esperar a ver se há resultados nos próximos meses. Pedro Ponte e Sousa, obrigada por ter vindo a este jornal, a análise do professor de Relações Internacionais sobre a Ucrânia também, o ponto de situação das negociações e também sobre as eleições na Saxónia-Anhalt com a vitória da AfD.
2: 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Bom dia, segunda-feira, 7 de setembro.
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2: Há acidentes a norte a esta hora.
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2: E o IC2 que continua muito condicionado também, não é, Mónica?
5: Sim, mas vamos então ao Porto, porque na VCI, no sentido Freixo a Rábida, um acidente antes do Nova A3 está a deixar o trânsito bastante demorado. As filas já estão a partir de Bonjoia. No sentido da Rábida, Freixo para-se de Coimbrões até à Boa Vista, está a afetar a A44. Na A3, no sentido Braga-Porto, um acidente a seguir ao Nova A4 está também a deixar mais demora. E na A28, no sentido Matosinhos-Porto, ainda há paragens entre o Nova A4 e a Avenida IAP. Ainda no IC2, um pesado deixou cair carga em Condeixa Nova. A circulação continua a fazer-se de forma alternada. Está por isso mesmo a afetar então os dois sentidos. Já por Lisboa, segunda circular, sentido Benfica-Aeroporto, para-se do eixo norte-sul até às Calvanas. Aeroporto Benfica do Relógio até às Calvanas também. Ainda se para na A5, sentido Cascais-Lisboa, de Porto Salvo até Linda Velha e do Viaduto Duarte Pacheco até às Amoreiras. Eixo norte-sul, agora com filas do Lumiar até a Sete Rios. E no IC19 há filas de Terceira até à Amadora e depois de Alfragide até à Segunda Circular. Para a Ponte 25 de Abril, ligação à Almada-Lisboa, as filas estão a partir de Corroios, os acessos do IC20 e Centro-Sul também já preenchidos.
2: Voltamos a falar sobre o trânsito depois das 8h30 da manhã. Tenham uma boa segunda-feira, vamos juntos até às 10, este é o programa da manhã.
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2: 8h17, o ponto central, o Nem Mais Nem Menos e a Zona VIP são momentos que não vai querer perder nesta hora de emissão. A nova temporada do programa da manhã, temos uma novidade. A fechar perto das 10, passamos a contar com o postal do dia do Luís Osório. É mais ou menos a 5 das 10. Fique por aí para ouvir tudo. Agora, Drácula, Tame Impala. Bom dia, boa viagem.

0: Drácula, deixamos com quase 20 minutos depois das 8 da manhã a olhar para o destaque no desporto com a Primeira Liga em primeiro plano, Mário Silva da Costa.
1: Terminou hoje a jornada 5 do campeonato, o Estoril recebe o Arouca, antevisões mais daqui a pouco. Portugal estreia-se esta tarde no Campeonato do Mundo Feminino de Sub-20, ouvimos a selecionadora Marisa Gomes já a seguir e ainda o jogo de Francisco Cabral na segunda ronda da vertente de pares do Open dos Estados Unidos.
0: O desporto às 8h30.
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0: A seguir o ponto central.
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0: 8h21, no ponto central esta manhã, fazemos, Eduardo Maio, diagnóstico ao funcionamento do Serviço Nacional de Saúde, agora que não tarda, o outono está a chegar.
6: Está e vai ser preciso que as urgências deem resposta. Passámos um verão com as urgências, sobretudo na Grande Lisboa, sempre saturadas e com os tempos de espera para a primeira consulta, com horas infinitas mais uma vez. Tivemos também a Ministra da Saúde, a semana passada, a dizer aos portugueses que setembro não será melhor, porque pode haver ainda grandes dificuldades em algumas urgências do país, chamou a atenção sobretudo da situação que parece já crónica do Amadora Sintra e depois na sexta-feira foi publicado finalmente ao fim de 9 meses o quadro global de referência do SNS para os próximos 2 anos, a começar em 2026, que levantou muita preocupação também à ordem dos médicos, foi notícia este fim de semana. É nosso convidado esta manhã no Ponto Central, Manuel Pizarro, médico, dirigente socialista no Porto, antigo ministro da Saúde. Manuel Pizarro, muito bom dia e obrigada por estar connosco esta manhã.
7: Bom dia, Eduardo, e bom dia a todos que nos escutam.
6: Desde as urgências às listas de espera, também às outras questões que existem nesta altura, como os médicos de família ou falta de médicos de família, às vezes é difícil perceber por onde é que se começa. Vamos começar pelos médicos de família. E eu gostava de saber, do seu ponto de vista neste momento, de acordo com aquilo que é o seu conhecimento do nosso quadro no Serviço Nacional de Saúde, talvez seja difícil para as pessoas perceberem, ao longo de tantas medidas que foram anunciadas por vários governos, porque é que este problema persiste e nem sequer diminui?
7: Pois, Eduarda, eu devo dizer que partilho com quem nos ouve na Antena 1 a mesma angústia e a mesma dúvida. Eu, quando vi o quadro global de referência que foi publicado na semana passada, achei tudo aquilo estranhíssimo. Primeiro, acho estranhíssimo que se queira planear o ano de 2026 publicando o instrumento de planeamento em setembro. Isso devia ser publicado em dezembro do ano anterior, quando muito. Isso mostra logo que falta gestão e falta uma visão estratégica para o SNS. E depois, pela primeira vez, um governo em funções assume que a sua gestão não pretende melhorar o sistema. Eu com isto não estou a dizer que os governos que pretenderam melhorar o sistema e não o melhoraram devam ser elogiados, mas chegamos ao ponto do governo ter desistido. Note-se que quando este governo tomou posse, este governo ou o anterior, o governo da mesma família política, em abril de 2024, o anúncio solene foi: nós chegaremos ao fim de 2025 sem portugueses que não tenham médico de família. Bem, agora assumem que no fim da legislatura haverá 1.200.000 ou 1.300.000 portugueses sem médico de família. Eu acho que isto acontece porque desistiram, quer dizer, porque não têm manifestado a sua capacidade para inverter a situação, porque eu vou lhe dizer, eu acho que é
6: essa promessa já tinha sido feita também anteriormente pelos governos do Partido Socialista, e o que é certo é que ninguém conseguiu concretizar essa meta de dar médico de família a todos os cidadãos que vivem e trabalham em Portugal. Por isso é que eu pergunto se isto é um problema insolúvel, porque é que ele persiste desta maneira, porque acho que para o cidadão comum a dificuldade é perceber porque é que não se avança nem sequer um bocadinho, não é?
7: Mas é
6: A questão dos imigrantes, a questão dos imigrantes é questão suficiente como resposta para esta dificuldade?
7: Evidentemente que não, evidentemente que não. É apenas uma pequena parte da explicação, até porque agora devo dizer que entre os imigrantes de proveniências variadas também vêm muitos médicos. Olha, vieram muitos médicos, por exemplo, do Brasil, vieram muitos médicos, olha, uns tantos da Venezuela, em circunstâncias difíceis, mas também há imigração de médicos. Há uma circunstância, eu não pretendo agora fazer enfim, a apologia ou a defesa daquilo que foi a governação do Partido Socialista, ela foi o que foi e já teve julgamento nas urnas. Mas há uma enorme diferença, é que os anos entre 2020 e 2024 foram anos em que um em cada três médicos de família se aposentaram. Eram aquelas enormes gerações médicas do pós-25 de Abril que atingiram o limite da sua idade de trabalho. Não há nenhuma boa razão para que a situação não tenha melhorado rapidamente a seguir a 2024, a não ser as razões da inoperância. Veja, o Governo anunciou no início a sua grande aposta iam ser as USFs, modelo seu, unidade de saúde familiar, geridas pelo setor privado ou pelo setor social. Eu não tenho nenhum preconceito contra isso, acho que seria uma boa solução. O problema é que 2 anos e meio depois, há 5 mil portugueses atendidos numa USF, modelo seu. Portanto, é uma completa incapacidade de definir uma estratégia e de executar. Olha, desta vez eu acho que não tem a mesma desculpa, porque...
6: A questão das urgências também é outra questão que parece ter estagnado, congelado nos últimos anos. Os problemas das urgências continuam por resolver, sobretudo em áreas muito pressionadas, como é o caso de Lisboa e Vale do Tejo. Também aqui é impossível encontrar soluções que possam melhorar a resposta urgente ou de urgência aos
7: não acho nada impossível. Deixe-me falar primeiro do tema geral. O tema geral é este. As dificuldades nas urgências são um sintoma do que falha nos outros, no resto do sistema. Pois se o que se continua a ver é que só em 40% dos casos os tempos máximos de resposta são cumpridos nas consultas externas dos hospitais, se continuamos a ver que 1.300.000 ou 1.400.000 portugueses não têm médico de família, evidentemente que isso vai se traduzir na porta aberta que o sistema tem. A porta aberta do sistema é a urgência, há uma sobrecarga das urgências e torna-se muito difícil responder. Bem, o caso concreto do Amadora Sintra é inexplicável, porque entretanto abriu um novo hospital em si e um governo que enche a boca a falar da cooperação com o setor privado e das PPP nem sequer foi capaz de pôr em funcionamento o que estava já acordado para a ampliação da capacidade de atendimento do Hospital de Cascais, que ia dar resposta a uma parte das freguesias, as freguesias, digamos, da zona mais oeste do Concelho de Sintra, aliviando a urgência da Madura Sintra. Pois, Eduarda, se nada for feito, o resultado é igual ao anterior. E no caso do Amadora Sintra, este governo em 2 anos e meio não fez nada, nem sequer concretizou o que já estava preparado para ser implementado. Olha, este caso da ampliação da capacidade de atendimento do Hospital de Cascais, para mim é mesmo surpreendente.
6: Bom, todos estes dados que temos tido não abonam muito em matéria de despreocupação nossa portuguesa em relação àquilo que vai ser o próximo inverno e a resposta que o SNS há de dar, nomeadamente quando chegarem os momentos difíceis das gripes e das infecções respiratórias. Manuel Pizarro, não temos mais tempo, infelizmente, gostava ainda de conversar consigo sobre outros temas, haverá outras oportunidades. Eu agradeço-lhe muito ter vindo esta manhã ao Ponto
7: muito
6: Central da Antena 1. Manuel Pizarro, médico, antigo ministro da Saúde, hoje para abrirmos aqui um tema que com certeza nos vai acompanhar nas próximas semanas e nos próximos meses, que é esta questão difícil da resposta do Serviço Nacional de Saúde em várias áreas, a grande dificuldade que existe nesta altura.
0: Com o frio depois as dificuldades vão aumentar. 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Que sinais dá este resultado ao mundo? A vitória da AFD na Saxónia-Anhalt. A análise de Tiago Brandão Rodrigues e Paula Teixeira da Cruz, mais à frente, a 20 das 9, no Nem Mais Nem Menos.
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0: Não há muito para dizer sobre o tempo, céu pouco nublado, temperaturas mais altas no centro e sul, quase sem vento. Deve chegar aos 39 em Beja, em Évora, aliás. Em Beja aos 38, Castelo Branco 37, as contas dão 36 a Porto Alegre, Santarém e Setúbal 35, Faro 33. Bragança, Vila Real e Lisboa com 32 graus, previsão de 31 Viseu, 30 em Braga e também na Guarda, Coimbra com 29, 27 Penhas Douradas e Leiria, 25 Viana do Castelo, Porto e Aveiro.
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0: Em ponto são 8:30 da manhã, o principal da atualidade, com o jornalista Miguel Soares.
8: 11 alpinistas morreram numa avalanche no Cáucaso, Rússia. A informação está a ser avançada pela agência de notícias France Presse, com base nos serviços de socorro. Para já não há mais detalhes. Eleição histórica na Alemanha. A extrema-direita conseguiu uma vitória expressiva nas eleições regionais deste domingo, 44,5% dos votos. O segundo partido, a CDU, de centro-direita, só obteve 18% das preferências. O partido da direita radical, a AfD, pode, no entanto, ter dificuldade em encontrar parceiro para governar, uma vez que não conseguiu chegar à maioria absoluta. Estes resultados deixam a comunidade judaica incrédula. O governo francês e o executivo polaco consideram que se trata de um sinal muito preocupante. Há mais alunos no sistema educativo em Portugal, mas também fortes assimetrias e desafios, é o que revela esta manhã o retrato da Pordata. As regiões de Lisboa, Setúbal e Algarve têm as mais baixas taxas de conclusão do ensino secundário do país. Na região norte, 81% dos alunos concluíram 12º nas escolas públicas. Na zona de Lisboa, por exemplo, não chega a 70%. Um dos 14 feridos internados em Cabo Verde devido à tragédia deste fim de semana teve alta hospitalar, mas há ainda 3 em estado grave. 25 pessoas, sobretudo crianças e adolescentes, morreram num despiste de autocarro quando dava um passeio na Ilha do Fogo. O governo cabo-verdiano promete pagar as despesas dos funerais e apoiar as famílias afetadas. Depois de visitar o local do desastre, o primeiro-ministro de Cabo Verde anunciou uma reforma profunda do sistema de proteção civil. Hoje, na Finlândia, olhos postos num tribunal de Helsínquia, onde um homem acusado de crimes de violência sexual contra mais de 350 crianças responde à justiça. É o primeiro dia do julgamento.
0: As notícias voltam à rádio às 9. Em destaque no desporto, a Primeira Liga. Mário Silva da Costa.
1: Termina hoje a jornada 5 do campeonato. O Estoril recebe o Aroca no estádio António Coimbra da Mota. Os estorilistas somam apenas um ponto no campeonato, mas o treinador Vasco Matos mostra-se confiante no progresso da equipa.
9: Acho que foi uma semana bastante positiva. Sinto a equipa com a energia e reforçada depois daquilo que foi feito no jogo. E agora é transportar isso para o próximo e para os próximos jogos, para os próximos treinos. Continuamos a trabalhar forte e confiantes no processo, naquilo que é a nossa ideia, no nosso crescimento.
1: Do lado do Aroca, o técnico Vasco Seabra espera fortes dificuldades e explica porquê.
10: Equipa adversária muito competente, de todo que o número de pontos conquistados não traduz a qualidade do plantel e a qualidade do treinador. Portanto, é mais que evidente que vamos defrontar uma equipa que, do ponto de vista coletivo, é uma equipa muito bem treinada e muito bem preparada.
1: 8:15 da noite é a hora que tem início a partida entre o Estoril e o Aroca, que marca o encerramento da jornada 5 da Primeira Liga. Nos jogos de ontem, o Académico de Viseu ganhou por 1-0 em casa do Gil Vicente. João Guilherme fez o golo da vitória da formação de Viseu. No final do jogo, o técnico Bruno Pinheiro sublinhou que, apesar de algumas falhas, o principal foi conseguido.
11: Na segunda parte, acho que a equipa recuou muitas linhas. Não quis que assim fosse, mas compreendo. O mais importante era mesmo os 3 pontos e os jogadores agarraram só os 3 pontos e não fizemos o jogo que mais gostaríamos, mas hoje, honestamente, o importante era ganhar os 3 pontos e hoje foram ganhos.
1: Do lado gilista, Luís Pinto reconhece que sofrer o golo condicionou muito a equipa. O Académico de Viseu chega aos 5 pontos no campeonato, está no 10º lugar. O Gil Vicente, com 7 pontos, está na 7ª posição. Também ontem, o Santa Clara goleou o Rio Ave por 4-0. A equipa açoriana está em 3º lugar do campeonato, com 11 pontos. E nota também para o empate a 0 entre Vitória Sport Clube de Guimarães e Casa Pia. Portugal estreia-se hoje no Campeonato do Mundo de Futebol Feminino no escalão de sub-20. É a primeira participação de sempre da seleção portuguesa nesta prova. Portugal vai defrontar a campeã em título, a Coreia do Norte. No lançamento, a selecionadora Marisa Gomes traça a estratégia para defrontar a equipa coreana.
12: Vamos ter que ter capacidade de ter bola sob pressão, conseguir impor o nosso jogo. Claro que elas querem ter sempre a bola, dominar, e portanto vamos tentar tirar-lhes esse conforto para podermos fazer um bom jogo.
1: Marisa Gomes ao Canal 11, é a primeira jornada do Grupo E do Mundial Sub-20 Feminino. Portugal, Coreia do Norte. forte estreia da seleção nacional nesta competição, jogo com início marcado para as 2 da tarde. O Flamengo de Leonardo Jardim é o novo líder do Campeonato Brasileiro. A equipa do treinador madeirense aproveitou o deslize do Palmeiras e chegou ao topo do Brasileirão na jornada 26. O Flamengo venceu em casa do Remo por 1-0, enquanto o Palmeiras empatou a 0 no terreno do Botafogo. Também ontem no Brasileirão, o Cruzeiro de Artur Jorge venceu por 3-1 na recepção ao Atlético Paranaense. No ténis, Francisco Cabral joga hoje a segunda ronda da vertente de pares do US Open, o Open dos Estados Unidos. Ao lado de James Tracy, a dupla do português vai medir forças esta tarde com os norte-americanos Jackson Withrow e Nathaniel Lamans. Francisco Cabral é o único português ainda em competição no Grand Slam.
0: É às 9h30 que o Mário Silva da Costa regressa com a atualidade esportiva. Esta hora, simultâneo RTP Antena 1 e RTP Mundo, em permanência, desporto.rtp.pt. Faltam 24 para as 9.
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0: O realizador Basílio da Cunha assinou vários filmes que olham para o bairro da Reboleira, como o mais recente, O Jacaré, já nos cinemas, uma comédia de gangsters com um elenco de não profissionais, que é a última homenagem ao bairro. Num jantar com Rui Alves de Sousa, em que cachupa foi servida, Basílio da Cunha falou dos desafios de fazer este filme e de como se luta com os preconceitos no meio do cinema.
13: Os meus atores são fantásticos e foram a peça-chave dessa rodagem, onde tudo correu mal, menos eles. Uhum. Ou seja, é o filme, se calhar, que eu fiz com mais atores, e toda a gente se preocupa sempre, os produtores, etc., quando eu faço filmes no bairro, está mega preocupado com os meus atores, porque pensam que eles não vão chegar a horas, ou vão estar bêbados, ou isso ou aquilo. Na realidade, eles estavam lá antes da hora, faziam o trabalho que tinham para fazer, enquanto que eu estava a lidar com uma equipa onde tinha imensos problemas internos, uhum. que no fundo foram as pessoas mais prestáveis e profissionais com quem eu convivi durante esses 2 meses. Não posso dizer o mesmo de todos os membros da minha equipa.
0: Sim.
13: E eles são profissionais do cinema.
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0: Há problemas no trânsito?
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0: Começa a informação por onde, Mónica?
15: Começamos então na VCI, no sentido Freixo a Rábida. Um acidente antes do nó da A3 está a deixar o trânsito muito demorado. As filas já estão a partir de Oliveira do Douro. Ainda também se para no sentido a Rábida Freixo. As filas já estão a partir de Santo Ovídio e está a afetar também a A44. Na A3, sentido Braga Porto, para-se de Águas Santas até à VCI. Ainda também se para na A28, sentido Matosinhos Porto, da Ponte Lessa até à Avenida AEP. Ainda também há dificuldades em Condeixa Nova, no IC2. Um pesado deixou então cair carga nesta zona e o trânsito continua ainda demorado nos dois sentidos. A circulação faz de forma alternada. Já por Lisboa, segunda circular, sentido Benfica, aeroporto, ainda há filas do eixo norte-sul até à zona das Calvanas. No sentido aeroporto Benfica, para-se na zona da Encarnação e depois do relógio até ao eixo norte-sul. No eixo norte-sul, sentido Camarate Campolide, há filas do Lumiar até a Sete Rios. Ainda se para também no IC19, sentido Sintra-Lisboa. Há filas de Tercena até à Amadora e depois de Alfragide até à segunda circular. Ainda também na A5, sentido Cascais-Lisboa. Há filas de Porto Salvo até Linda a Velha e depois de Monsanto para as Amoreiras. E para a Ponte 25 de Abril, ligação à Almada-Lisboa. As filas continuam a partir de Corroios. Os acessos do IC20 e Centro-Sul também preenchidos.
0: Está assim o trânsito, é o que nós sabemos. Se tiver outras notícias, 821-0101, utilizamos tudo depois das notícias das 9.
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0: Faltam 21 para a hora certa.
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0: No programa da manhã, vamos juntos até às 10.
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0: No regresso da Zona VIP, antes das 9. Os Human League e o Electropop dos anos 80 com João Goberno.
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0: Agora, nem mais nem menos. Segunda-feira com as opiniões de Tiago Brandão Rodrigues e Paula Teixeira da Cruz. Miguel Soares.
19: As sondagens já o diziam, os resultados confirmam. A AfD, força de extrema-direita na Alemanha, venceu as eleições na Saxónia e, embora não tenha conseguido maioria absoluta, a imprensa alemã fala em terremoto político no país. A extrema-direita ainda tem hipótese de chegar ao poder no estado da Saxónia-Anhalt, o que, a acontecer, seria a primeira vez desde o fim da Segunda Guerra Mundial. A comunidade judaica diz-se incrédula e a preocupação entre os partidos tradicionais cresce. No Nem Mais Nem Menos desta manhã é inevitável olharmos para as consequências da eleição, ainda por cima num país como a Alemanha. Bom dia, Paulo Teixeira da Cruz e Tiago Brandão Rodrigues. Começo por si, Tiago. Que sinais dá este resultado ao mundo e a Portugal mais concretamente? André Ventura já felicitou a AfD.
20: Muito bom dia, Miguel. Muito bom dia, Paulo. E bom regresso ao Nem Mais Nem Menos. Bom, eu começaria por separar duas coisas. É inegável que a AfD teve uma vitória eleitoral esmagadora. E a verdade é que, tendo 44% dos votos, é um resultado absolutamente extraordinário. É mais do dobro do que teve há 5 anos. E do outro lado, a CDU passa de 37% para menos de 20%. E mesmo, como Miguel disse, que a AfD não tenha conseguido a maioria dos deputados necessários para a maioria absoluta, para governar sozinho, o facto político fundamental já aconteceu. Aconteceu na Saxónia, aconteceu na Alemanha e acontece na Europa. E eu acho que o primeiro sinal é este, é que a AfD deixou há muito de poder ser tratada como um fenómeno marginal de protesto, aliás, como muitos dos partidos de extrema-direita que vão crescendo na maioria dos países europeus, e eu teria muito cuidado com uma reação que transforme, e eu tenho sempre esse cuidado, que transforme quase metade dos eleitores da Saxónia-Anhalt em extremistas. Isso seria, além de errado, politicamente inútil neste momento. Uma coisa é respeitar os eleitores, que eu faço, outra completamente diferente, é deixar de escrutinar aquilo em que votaram. E aqui convém dizer claramente do que é que estamos a falar. Este é um partido muito mais radical que a grande maioria dos partidos de extrema-direita na Europa. Esta organização regional da AfD está classificada pelos serviços alemães de proteção da Constituição como extremistas de direito. E o seu programa fala de deportações, de uma escola muito mais nacionalista e segregadora de deficientes, de alunos com deficiências ou com necessidades educativas específicas e de alunos imigrantes, de separar crianças requerentes de asilo, de rever a relação com a memória histórica alemã, algo tão importante e tão central na vivência comum da Alemanha de hoje em dia, e inclusivamente atacar a radiodifusão pública. E nacionalmente, a AfD defende coisas ainda mais estruturais: abandonar o euro, abandonar a atual União Europeia, reaproximar-se da Rússia e terminar o apoio à Ucrânia. Portanto, explicar este voto é indispensável, normalizar este programa é que não pode ser natural, e isso é muito importante para todos.
19: Concorda com esta avaliação, Paulo Teixeira da Cruz? Isto numa semana em que em Portugal a extrema-direita avança com uma moção de censura ao governo?
21: É verdade. Muito, muito bom dia a quem nos ouve. Muito bom dia a ambos novamente, em particular também ao Tiago. Bom, eu concordo com quase tudo o que foi dito, mas estes são tempos de cólera e de tristeza. Isso é indubitável, mas também são tempos que nos interpelam a uma luta pela democracia. Porque isto é um fenómeno larvar em toda a Europa. E nós não podemos esquecer isso. Nós estamos a falar, basicamente, de sofás sobre uma realidade que é uma realidade brutal. Eu recordo só que a AfD defende, entre outras coisas, uma claríssima, mas claríssima segregação de pessoas que não são aquelas pessoas que têm todas as suas faculdades. Não é só questão de dividir na escola em função de deficiências, é também em função do seguinte: escolas para alemães, nascidos alemães, e escolas para filhos de imigrantes. Isto não é pensável entre nós, felizmente, e ainda. Mas também defendo uma coisa que devesse fazer soar todos os sinais de alarme. A AfD fala em arte degenerada, referindo-se à Bauhaus. Ora, o que é que o conceito da arte degenerada nos lembra? Hitler. Lembra-nos a queima de milhares e milhares de livros, lembra-nos a fuga de milhares de intelectuais da pintura, à escritura, à filosofia, e bastaria isso para nos interpelar. Não podemos limitar-nos neste momento ao comentário e a dizer, bom, isto é algo que aconteceu na Alemanha, num Estado que ainda por cima tem cerca de 2,5 milhões de pessoas, se a memória me não falha, e portanto isto não vai acontecer-nos.
19: Encontra pontos de contacto com Portugal, com a extrema-direita em Portugal?
21: Eu diria que o Chega ao pé da AfD é ainda uma criança, está ainda numa fase, nem adolescente é. A AfD é realmente um perigo. Estão lá todos os sinais que levaram à Constituição e ao aparecimento de um regime que foi o regime nacional-socialista. E vamos lá ver, nós também temos alguma culpa. Eu digo nós, coletividade em geral. A adoção de uma agenda, de parte de uma agenda UK, sem qualquer crivo crítico, em que o cidadão comum não se revê objetivamente.
19: Há quem diga que essa agenda, woke, como lhe chama, é a agenda dos valores democráticos.
21: Não, eu não diria que a agenda woke é a agenda dos democráticos. Há democratas que não se veem em muito do radicalismo da agenda woke.
19: Concorda com esta análise, Tiago?
21: Tem sim um radicalismo, é preciso não esquecer.
20: Relativamente a isso, mais do que essa questão da chamada agência UC, eu acho que...
21: Agenda,
20: sim, mas mais do que isso, eu, por exemplo, no caso alemão, e isto é uma machadada forte para o governo alemão, e nomeadamente para o chanceler alemão, isto é uma derrota política muito pesada, e há aqui uma ironia que não pode ser ignorada. Há aqui uma ironia que não pode ser ignorada. A direita tradicional alemã acreditou durante anos que, deslocando a CDU para a direita, particularmente em matéria migratória, conseguiria recuperar eleitores da AfD.
19: É o que acontece, aliás, aqui com o PSD, por exemplo?
20: Aliás, vemos lives disso mesmo a acontecer aqui, e um paralelo aqui em Portugal. E não podemos demonstrar que essa estratégia tenha causado este resultado.
19: Não concorda aqui com o Tiago, Paula?
21: Não concordo pelo seguinte. O ignorar que havia um problema com a imigração foi uma das causas que deu asa ao aparecimento de forças como a AfD, e por isso é que eu digo que é uma interpelação. Nós temos a obrigação neste momento de lutar pela democracia. Ela não está só posta em causa da Alemanha.
20: Paula, é verdade, mas quando os partidos democráticos começam a falar na linguagem dos populistas, muitas vezes os eleitores preferem o original à cópia. E isso não significa ignorar os problemas que a AfD explora.
21: Não.
20: A imigração, a insegurança, os serviços públicos, o custo de vida. Mas temos que lhe responder democraticamente. E não adotar a explicação.
21: Há uma preocupação, quando eu falo em interpelação pela luta pela democracia, que nos obriga a todos, é não ignorarmos as realidades. E, portanto, nenhum assunto deve ser tabu, incluindo a questão da imigração.
19: Penso que nesse aspecto estarão os dois de acordo.
20: Mas nisso estamos de acordo. Agora, o que acontece é que não podemos ter uma direita a querer fazer à agenda da extrema-direita, porque a direita tradicional, felizmente, não consegue ser tão populista como os populistas.
19: Penso que estão os dois de acordo no diagnóstico. Discordam, é se calhar, nas causas. Tiago Brandão Rodrigues, Paulo Teixeira da Cruz, muito obrigado. As opiniões no Nem Mais, Nem Menos.
0: 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Faltam 10:30 para as 9 da manhã. Na próxima hora de emissão, depois das 9:30, vamos falar sobre um novo espaço, um espaço que regressa à rádio, a partir de agora nas tardes da rádio. Vamos falar sobre a estreia de Teorias da Conspiração. Tenho de ouvir. 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
1: Também está de regresso à rádio a Zona VIP. É com o João Goberno, sempre antes das 9 da manhã. Olá, João, bom dia.
2: Bom dia, Zé Carlos Viva.
1: Bom regresso.
2: Olha, João. 38 dias depois.
1: Hã?
2: 38 dias depois.
1: Contaste os dias.
2: Claro.
1: 38 dias depois. Muito bem, é um exercício mental. Olha, que eu não fiz, que eu não fiz. A Zona VIP regressa ao ativo com uma boa memória, de resto, como está aqui comprovado pelo João Goberno, mas há mais. Passam amanhã 40 anos sobre a data de edição de um álbum, eu diria, o álbum decente do Human League. Chama-se Crash. João, um disco que tinha como porta-bandeira uma canção sobre infidelidades e redenções, uma inesquecível canção chamada Human, não é?
2: Tal e qual. Deixa-me só puxar o filme um bocadinho atrás. Estes Human League foram fundados em Sheffield, Inglaterra.
1: Sim.
2: A mesma cidade que deu ao mundo Joe Cocker e que nos deu os Pulp, de Jarvis Cocker. Foram fundados por um grupo de gente muito ligada aos sintetizadores e à eletrónica. O cantor que nós conhecemos como imagem do Human League, o Philip Oakey, foi contratado pela sua imagem porque na altura era porteiro do hospital e nunca tinha cantado em público. Portanto, a imagem já tinha o seu peso. Depois, quando houve a dissensão dentro dos Human League, dois, cada um para o seu lado. Dois foram fundar os Heaven 17 porque defendiam a pureza da electropop. E o Philip Oakey e mais um músico ficaram com os Human League, acarretaram com as dívidas, tiveram que fazer uma digressão um bocadinho à trouxa-mojo 10 dias depois desta separação. E voltaram a recrutar de uma maneira absolutamente
1: estranho, não é?
2: Bizarra.
1: Sim, sim.
2: Porque as duas meninas que aparecem a cantar e a dançar, a Joan Catherall e a Susan Ann Sully, foram contratadas aos 17 anos numa discoteca chamada Crazy Daisy Night Club, porque dançavam bem.
1: E nem sabia, ele nem sequer sabia se elas sabiam cantar, quanto mais.
2: Nada, de todo. Depois, a história ainda tem mais alguns pormenores muito curiosos. É que, por exemplo, a primeira grande canção, ou talvez a primeira grande canção comercial do Human League, de um álbum que se chamava Dare, que foi o Don't You Want Me, que foi primeiro lugar nos Estados Unidos e no Reino Unido, era, segundo o Philip Oakey, um verbo de encher que nunca chegaria a lado nenhum. Ou seja, foi a editora que esteve para despedir o Human League antes do Dare, Que forçou aquele que foi o primeiro lugar. Esta Human é escrita por uma dupla que foi a que trabalhou com o Human League no álbum, no Crash, Jimmy Jam e Terry Lewis, que por sua vez tinham feito parte do séquito do Prince em Minneapolis e tinham sido garbosamente despedidos. Aliás, a dependência do Human League relativamente aos produtores é total. Eles trabalharam com o Martin Rushent, que era um homem que vinha de outros setores, tinha produzido Stranglers, Buzzcocks e por aí fora. Estiveram para fazer este disco Crash com o Colin Thurston, que na altura ainda era considerado um produtor de mão muito quente, mas que acabou por ser despedido ou acabou por não ser utilizado o trabalho que fizeram juntos, apesar de ter vindo de gente como o David Bowie e os Duran Duran, e acabaram por trabalhar com estes americanos que antes tinham como crédito um extraordinário disco da Janet Jackson chamado Control. A canção, só para acabar a história, a canção é um daqueles casos de como é que eu hei de dizer isto sem ser ofensiva às 9 da manhã, de infidelidades de namoro em que o rapaz decide pedir desculpa à senhora antes da senhora confessar que também ela pecou durante a ausência dele.
1: Pois é.
2: Human. É uma canção que fica.
1: É, Human, do Human League, a canção, diria, deste álbum do Human League. Um abraço, João, até amanhã.
2: Até amanhã, um abraço.

0: Uma boa canção para começarmos a Zona VIP, para regressarmos à Zona VIP com o João Governo. Este Human dos Human League. É incrível. 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
0: É assunto que não nos sai da cabeça esta segunda-feira. Meter que o combustível fica agora mais caro. As subidas e descidas, se é que vai haver. As contas do dia com a subida dos combustíveis é depois das 9h20.
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1: Trânsito complicado na VCI. Vamos olhar para o trânsito depois das 9 da manhã. Ainda é verão em setembro, lembra a previsão, céu pouco nublado, mais calor no centro e sul, na Madeira temperaturas mais altas também a sul, algumas nuvens a norte, o quase sempre nos Açores, uns rasgos de sol e períodos de aguaceiros. 39 graus é a máxima prevista para Évora, 38 Beja, 37 Castelo Branco, Porto Alegre 36, 35 Santarém e Setúbal. Faro deve chegar aos 33, para Bragança, Vila Real e Lisboa, previsão dá 32, 31 Viseu, 30 para a Guarda e para Braga, Coimbra e Funchal 29, 27 Penhas Douradas, Leiria e Ponte, 30 para a Guarda e para Braga, Coimbra e Funchal 29, 27 Penhas Douradas, Leiria e Ponte até Algada, 25 em Viana do Castelo, Porto e Aveiro.
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1: Nove horas em Portugal Continental e na Madeira, 8 nos Açores. Manhã de segunda-feira, dia 7 de setembro, Eduardo, no topo das notícias, a escalada dos combustíveis.
2: A subida galopante do gasóleo e da gasolina a afetar as famílias e as empresas. O repórter Joaquim Reis está nesta altura numa empresa de transportes na Mialhada. Quanto é que a fatura mensal aumentou e se a empresa consegue absorver os custos ou se vai passar para os clientes? São perguntas para as quais procuramos respostas esta manhã. Passamos neste jornal ainda pelos efeitos da vitória da direita radical na Alemanha, conquistando o governo do primeiro Estado, a Saxónia-Anhalt, no dia em que o Brasil comemora a independência, com as presidenciais ao rubro, Lula da Silva e também Flávio Bolsonaro capitalizam a data com demonstrações de força política.
1: Onde a praia tem um papel fundamental, já estão 28 graus em Faro, a esta hora 23 Funchal e Ponta Delgada, 21 Lisboa, Porto e Coimbra com 19. Edição de Eduardo Maio.
2: Já vamos daqui a pouco ao encontro do repórter Joaquim Reis para saber mais informações esta manhã de qual o impacto que a subida dos combustíveis ao longo de 4 semanas está a ter nas empresas de transportes, nomeadamente transportes de mercadorias, um setor também bastante afetado pelos preços dos combustíveis. Para já, vamos ouvir o antigo Ministro da Saúde, o socialista Manuel Pizarro. Ele considera que o quadro global de referência para o Serviço Nacional de Saúde chegou tarde e chegou a más horas. Na entrevista que deu esta manhã ao Ponto Central da Antena 1, Manuel Pizarro acusou o governo de Montenegro de ter desistido do SNS.
3: Chegamos ao ponto do governo ter desistido. Note-se que quando este governo tomou posse, este governo, ou o anterior, o governo da mesma família política, em abril de 2024, o anúncio solene foi: nós chegaremos ao fim de 2025 sem portugueses que não tenham médico de família. Bem, agora assumem que no fim da legislatura haverá 1 milhão e 200 ou 1 milhão e 300 mil portugueses sem médico de família. Eu acho que isto acontece por

0: porque desistiram, quer dizer, porque não têm manifestado a sua capacidade para inverter a situação.
1: Manuel Pizarro fala também sobre a crise crónica nas urgências, sobretudo na Grande Lisboa. O antigo Ministro da Saúde diz que o caos nas urgências é um sintoma da incapacidade de resposta nas consultas.
0: Dificuldades nas urgências são um sintoma do que falha nos outros, no resto do sistema. Pois se o que se continua a ver é que só em 40% dos casos os tempos máximos de resposta são cumpridos nas consultas externas dos hospitais, se continuamos a ver que 1 milhão e 300 ou 400 mil portugueses não têm médico de família, evidentemente que isso vai se traduzir na porta aberta que o sistema tem. A porta aberta do sistema é a urgência, há uma sobrecarga das urgências e torna-se muito difícil responder. O caso concreto do Amadora Sintra é inexplicável.
1: Um caso que foi referenciado a semana passada pela Ministra da Saúde, dando conta de que ao longo deste mês as urgências vão continuar em vários pontos do país com dificuldades na resposta, sobretudo o Hospital Amadora Sintra, com grandes dificuldades em matéria de profissionais para preencherem os quadros das urgências ao longo deste mês de setembro. Entramos na quarta semana seguida de aumentos nos combustíveis. Os impactos sentem-se no bolso dos consumidores, mas também na tesouraria das empresas, sobretudo aquelas que lidam com transportes, sejam rodoviários ou sejam de mercadorias, como é o caso dos transportes Pascoal, na Mielhada, onde está o repórter Joaquim Reis. Joaquim, vais saber, penso eu, como é que esta escalada dos preços estará a afetar o setor do transporte de mercadorias.
2: Exatamente. Esta é uma empresa que foi fundada por José Pascoal em 1982. São perto de 500 caminhões, centenas de funcionários, trabalha em Portugal e no estrangeiro, não só nos transportes, como também no aspecto logístico, Espanha, França, Reino Unido, e o aumento dos combustíveis, por muito pouco que as pessoas possam dizer que é, e já hoje ouvimos as pessoas dizer que nem é tão pouco quanto isso, 15 cêntimos, ah, então não é muito. Ora, Gabriel Oliveira, administrador aqui dos transportes Pascoal, 15 cêntimos, quer dizer, só é pouco para quem decidiu que é pouco, porque para quem vive, como vós, uma realidade em que o combustível é fundamental para o vosso trabalho, isto complica a vossa empresa, ou não?
3: Sem dúvida, se me permite a brincadeira, eu diria que só é pouco para quem não paga, porque para quem paga é bastante. Os combustíveis têm um peso enorme na estrutura de custos de uma empresa de transportes. Estamos a falar de cerca de 30% do total dos nossos custos são em combustível. Portanto, quando tem um aumento tão grande, isso repercute-se imediatamente nas contas da empresa e na sua capacidade de produzir. E, de facto, dá um rombo tremendo à nossa operação, um aumento desta natureza.
2: Ora, os senhores são uma empresa que trabalha no mercado internacional também. Uma coisa seria só aqui em Portugal, mas, ao fim e ao cabo, estou a competir com outras empresas, espanholas, francesas, inglesas. Como é que é? É que o gasóleo, mesmo aqui ao lado, em Espanha, é bem mais barato do que neste momento em Portugal.
3: Sim, é bem mais barato e, embora a maior parte das empresas portuguesas que fazem o serviço internacional abasteçam em Espanha, também aí, embora mais baixo, mas a evolução tem sido no mesmo sentido que em Portugal e, portanto, tem havido aumentos enormes. O mais problemático nesta situação acaba por ser não apenas o valor do combustível, que é muito elevado, mas principalmente a instabilidade, porque o que é mais complicado de gerir são as relações que nós temos com os clientes, que exigem alguma normalidade, preços que não são negociados todos os dias, que contrapõem com a inconstância dos nossos custos, e isso é que é difícil de gerir.
2: Pode este aumento pôr em causa as próprias empresas?
3: Sem dúvida, sem dúvida. É fundamental haver uma grande rapidez na negociação e aí depende também do tipo de relação que se tem com os clientes. Agora, qualquer empresa que não consiga reagir imediatamente põe, inclusivamente, a sua continuidade no mercado em risco.
2: Gabriel, a verdadeira questão que eu lhe coloco, o que é que o Governo poderia fazer, ao fim e ao cabo, para dar algum conforto às empresas nacionais que, em comparação com outras empresas inglesas, francesas, etc., estarão neste momento em desvantagem? O que é que poderia ser feito para minimizar essa disparidade?
3: Bem, nós temos uma situação de grande...

0: a nadar tanto os combustíveis.
1: Muito obrigado. Gabriel Oliveira, administrador dos transportes Pascoal. Este aumento de combustíveis pode pôr em causa, como ouvimos, a vida de algumas empresas. Estabilidade e, sobretudo, a certeza para poderem negociar, inclusive com os clientes no mercado internacional.
2: Reportagem em direto de João Reis, na Mialhada, junto de uma empresa de transportes, a Transportes Pascoal, para percebermos qual é o impacto neste setor desta subida constante dos combustíveis durante as últimas 4 semanas. E agora vamos saber se há, ao longo da última hora, outras reações por parte dos líderes europeus em relação à vitória histórica da AfD nas eleições na Saxónia-Anhalt, na Alemanha. O resultado abriu novas perspectivas à direita radical no país. Também trouxe dores de cabeça à CDU do chanceler Ferreira Dias Schmerz, sei lá, de falar ainda ao final desta manhã sobre os resultados eleitorais. O que é certo é que estas eleições, Oriana Barcelos, relançaram o debate e também as preocupações sobre o avanço dos partidos populistas na Europa.
3: Sim, mas para já, em termos de reações, só mesmo a dos ministros em França e na Polónia a mostrar preocupações com esse crescimento da extrema-direita na Europa. O ministro das Finanças de França, Roland Lecure, diz que há um desafio em relação à onda populista que está a espalhar-se pelo mundo. Também o ministro francês dos Assuntos Europeus fala num momento grave para a Europa e defende Benjamin Haddad que é preciso responder às inquietações de quem vota no nacionalismo e na xenofobia. Já o ministro dos Negócios Estrangeiros da Polónia diz que a vitória da AfD no estado da Saxónia-Anhalt é um sinal muito preocupante. Nunca a alternativa para a Alemanha tinha tido um resultado tão expressivo numas eleições regionais. O partido de extrema-direita conseguiu 43,8% dos votos. O líder regional, Ulrich Siegmund, acredita que esta vitória é só o início na Alemanha.
4: A visão 2026 tornou-se uma realidade. Fizemos história, estamos a recuperar o nosso país. Começa aqui, na Saxónia. No entanto, e este é o ponto crucial que devo salientar, esta vitória é um voto de confiança do povo deste país. E vamos estar à altura dessa confiança. Não comprometeremos os nossos princípios. Não desistiremos de nós próprios. Nunca nos tornaremos como aqueles que foram com razão punidos esta noite. Somos a alternativa para a Alemanha.
3: Bem atrás da AfD nestas eleições da Saxónia-Anhalt ficou a CDU, um segundo lugar com 17,2%, o pior resultado de sempre na região. Apesar de ter ganhado, a AfD não tem maioria e pode precisar de uma coligação. O partido mais disponível para já é o BSW. Mesmo assim, as negociações podem não ser fáceis. Ulrich Siegmund já disse que não fará concessões.
2: Ouvimos esta manhã, a propósito destes resultados da AfD na Saxónia-Anhalt, Pedro Ponte e Sousa. Ele é especialista em relações internacionais e explicou aqui que, apesar da AfD ter nascido à sombra do discurso anti-imigração, não foi este o tema que a fez catapultar para a vitória na Saxónia-Anhalt, mas sim a grave crise económica que atravessa a Alemanha e que levanta cada vez mais queixas dos alemães.
5: Vive neste momento uma profundíssima estagnação económica, acelerada nomeadamente com a guerra na Ucrânia e com a relação económica com a Rússia, e portanto a manutenção da guerra, os preços altos da energia, a desbaratar recursos públicos para a manutenção da guerra e não para as necessidades económicas e sociais prementes que uma série de regiões da Alemanha enfrentam.
2: A crise económica e social na Alemanha, o principal motor para fazer-se subir a AfD na Saxónia-Anhalt e para lhe dar esta vitória ontem à noite. O Dia da Independência do Brasil é assinalado hoje e é comemorado hoje, e em vésperas deste dia, Lula da Silva deixou uma mensagem: o Brasil já não é colónia, nem será colónia de ninguém. Vamos saber como é que este feriado vai ser vivido no Brasil. Em plena campanha eleitoral, tanto Lula da Silva como Flávio Bolsonaro vão aproveitar o dia para fazer mexer a sua campanha e também para conseguir os votos dos eleitores, como nos conta o correspondente da Antena 1 no Brasil, Daniel Catalão.
6: O Brasil celebra a separação da coroa portuguesa em 1822, mas a data partilha a atenção com a corrida presidencial. Ontem à noite, Lula da Silva falou ao país, mas no contexto eleitoral, a intervenção do presidente teve de ser analisada.

0: Dada previamente pelo Tribunal Superior Eleitoral, que lhe deu luz verde por considerar que a efeméride tem relevância histórica e institucional. O chefe de Estado defendeu a soberania e as riquezas do Brasil para os brasileiros, numa indireta a Donald Trump.
1: Não podemos baixar a cabeça diante de potências estrangeiras que querem transformar o Brasil novamente em colônia. Não somos colônia e não seremos colônia de ninguém. Mais do que nunca, é preciso lutar pelo que é nosso. Temos a segunda maior reserva de terras raras do mundo e a maior fonte de água doce. No último mês, descobrimos uma nova e rica reserva de petróleo. Nossas riquezas devem servir ao futuro do povo brasileiro.
0: Hoje, Lula está em Brasília como presidente para assistir ao desfile militar. Por seu turno, o adversário Flávio Bolsonaro faz campanha em São Paulo. Já tinha apelado à mobilização numa entrevista à Globo, recorrendo a uma estratégia que o pai também usou. Exibiu a data 7 de setembro, escrita na palma da mão esquerda. Ontem foi mais claro.
2: Defender a liberdade do nosso país é o que está em jogo, mais do que nunca, a partir de agora, gente. Então, fica aqui o pedido para todo mundo. 7 de setembro, todo mundo, vai para as ruas.
0: Segundo as sondagens, a luta está renhida. Lula ganha por pouco na primeira volta e vence na segunda, mas dentro da margem de erro. Neste momento, a campanha está eclipsada devido ao facto do maior escândalo financeiro do Brasil ter atingido em cheio os juízes do Supremo Tribunal Federal, provocando uma crise institucional no país.
3: É dia da independência do Brasil, dia de comemorar esta data, mas a ser aproveitada também esta segunda-feira muito pelas campanhas presidenciais de Lula da Silva e também de Flávio Bolsonaro.
4: 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Bom dia, são 9:15.
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4: Acidentes e filas.
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4: Está um por resolver na BCI, mas na A8 foi a última indicação de acidente, não é, Mónica?
7: É verdade. No sentido de Loures-Lisboa, há então indicação de um acidente em Freguelas. O trânsito está um pouco mais demorado à passagem pelo local. Ainda no IC19, no sentido Sintra-Lisboa, um carro avariado entre Sena está ainda a deixar filas a partir do Cacém. Mais à frente ainda se para de Alfragide até à Segunda Circular. Já na Segunda Circular, sentido Benfica-Aeroporto, há filas do Eixo Norte-Sul até à Zona das Calvas. Aeroporto Benfica mais demora na zona da Encarnação. Há cinco, sentido Cascais-Lisboa, para-se de Porto Salvo até Linda Velha e depois de Monsanto para as Amoreiras. E no sentido Lisboa-Cascais, há filas de Linda Velha até a área de serviço de Oeiras. Acril, com filas entre Camarata e Sacavém nos dois sentidos. Eixo Norte-Sul, ainda há filas do Lumiar até Sete Rios. Para a Ponte 25 de Abril, ligação à Almada-Lisboa, as filas estão a partir do Feijó, os acessos ainda com alguma intensidade. Atenção também à zona do Alentejo, na A6, sentido Marateca Elvas. Chega-nos agora à indicação de um acidente ao quilómetro 46. É na zona de Monte Moro Novo e está a deixar o trânsito mais condicionado. No centro do país, o IC2 ainda com o trânsito condicionado. Um pesado deixou cair carga em Condeixa Nova. A circulação continua a fazer-se de forma alternada. Já no Porto, VCI, sentido a Rábida Freixo, com filas de Coimbra, de Santo Ovídio até à Boa Vista, está a afetar a A44 e mais à frente um acidente a seguir ao Noda A3 ainda está por resolver e está a deixar o trânsito demorado. Freixo a Rábida, ainda há filas de Bonjoia até ao Nó das Antas. Há 28 com paragens entre o Nó da A4 e a Avenida IAP e na A3, sentido Braga-Porto. As filas estão a partir do Nó da A4 e até à zona da VCI.
4: O que sabemos sobre o trânsito? Manhã de segunda-feira, dia 7 de setembro, vamos juntos até às 10 no programa da manhã.
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4: Daqui a pouco o preço dos combustíveis nas contas do dia. A emissão passa a terminar sempre perto das 10 com um postal do dia e a assinatura do Luís Osório.

0: Um dos grupos do momento no país, estes vizinhos e o pobre ex-namorado a abrir esta hora de emissão, 9h19, aliás. Em destaque no desporto, às 9h30, o Mundial Sub-20 Feminino Mário.
1: Portugal estreia-se esta tarde no Campeonato do Mundo Feminino de Sub-20. Pela frente, a equipa portuguesa tem a campeã do mundo, a Coreia do Norte. Estoril e Arouca jogam a partida de encerramento da quinta jornada do campeonato. Flamengo de Leonardo Jardim é o novo líder do Brasileirão e ainda a volta à Espanha em bicicleta.
0: São 9h20. Este é o programa da manhã.
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0: Regressa depois das 11, mais uma emissão da Antena Aberta com o António Jorge. Bom dia, António.
4: Olá, muito bom dia, José Carlos Trindade.
0: Olha, vamos na primeira emissão desta nova série falar sobre o conflito no Estreito de Hormuz e as consequências no preço dos combustíveis.
4: É inevitável, até porque a tensão entre os Estados Unidos e o Irão está longe de terminar e as consequências fazem-se sentir aqui a milhares de quilómetros de distância. O petróleo reage à instabilidade, os mercados agitaram-se. Como todos sabemos, os preços dos combustíveis voltaram a subir hoje em Portugal e pela quarta semana consecutiva há novos e significativos aumentos na gasolina e no gasóleo. E isto no momento em que as famílias, pelo menos muitas delas, já sentem dificuldades para equilibrar o orçamento. Esta manhã, e para assinalar, por exemplo, as diferenças de preço pago em Portugal e em Espanha, o secretário-geral do PS, José Luís Carneiro, vai estar na zona transfronteiriça do Alto Minho, nomeadamente na localidade galega de Tui. Ora, até que ponto é que o conflito entre Washington e Teherão continua a influenciar o que pagamos quando abastecemos o carro? Deve ou não o Estado voltar a intervir de forma mais alargada para amortecer estas subidas? E na Antena Aberta, portanto, queremos ouvir a sua opinião e a sua experiência. Já alterou hábitos por causa do preço dos combustíveis? Será que o Governo pode fazer mais para atenuar esta situação? Gostaríamos de ouvir a sua voz no programa, como sempre. Estamos de volta depois das 11.
0: É isso mesmo. 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
0: Continuamos com as mãos no petróleo, diria assim. Clara Teixeira, olá, viva, bom dia, Clara.
5: Bom dia.
0: Bom dia. Vamos para as contas de dia. Esta semana, a escalada dos combustíveis não dá tréguas e os aumentos de hoje colocam os preços de gasolina e gasóleo nos valores mais altos desde o início do conflito no Médio Oriente e praticamente ao nível dos máximos alcançados em 2022. Clara, estas subidas tão significativas dos preços são para continuar? O que é que podemos esperar nas próximas semanas?
5: É verdade, Zé Carlos, olha, fomos de férias, não é? Voltámos de férias e cá estamos.
0: E eles continuam a subir.
5: Exatamente, e cá estamos de novo às voltas com o preço dos combustíveis, que é um tema incontornável nestes últimos dias. Bom, os preços voltaram hoje a disparar. A gasolina terá atingido o valor mais alto desde cerca de mais ou menos junho de 2022, quando o preço médio por efeitos da guerra da Ucrânia atingiu os 2,18€, sensivelmente. E no caso do gasóleo é também o valor mais elevado desde março, quando tocou mais ou menos nos 2,15€. Portanto, isto em termos de preços médios, não é? Os preços médios da Direção-Geral de Energia. E todos nós, quando abastecemos um depósito médio de 50 litros de gasolina ou gasóleo, estamos a pagar mais 20, 25, 30 euros pelo combustível. Perguntas-te, Zé Carlos, como é que vai ser nas próximas semanas? Pois, na verdade, lamento, mas não trago boas notícias. Não há. O preço do petróleo subiu cerca de 8% na última semana. Hoje abriu também a subir, já estava há poucos minutos a cotar nos 97 dólares por barril. Os ataques às refinarias na Rússia e no Médio Oriente são continuados. A isso associam-se umas paragens programadas na manutenção das refinarias agora no final do verão, e isso vem tornar as perspectivas ainda piores. E também já percebemos que as margens da refinação influenciam bastante o preço que pagamos nas bombas de combustível. Agora, o que é mais extraordinário, e é isso que eu acho que se deve chamar a atenção, é que estes preços médios atuais da gasolina e do gasóleo estão já acima dos picos registados em março e abril, com uma diferença, é que nessa altura a cotação do petróleo atingiu um valor máximo de 120 dólares por barril. Hoje abriu nos 97 dólares.
0: O problema é a refinação, não é?
5: Portanto, é a refinação, ou seja, isto tem um efeito em cadeia, não é? Começa na subida do preço do petróleo, que se vai refletir nos preços dos combustíveis à saída da refinaria e que depois também se refletem nas bombas de fornecimento de combustível. Agora, de facto, se o petróleo se mantiver nestes próximos dias acima dos, digamos assim, 95 dólares por barril, dificilmente os combustíveis, preço final, recuarão abaixo dos 2 euros por litro, quer seja a gasolina, quer seja o gasóleo. E, portanto, isso faz-nos pensar que este carrossel das últimas 4 semanas, esta escalada, não dá sinais de poder parar, pelo menos enquanto durar o conflito no Médio Oriente.
0: Mas trouxeste um dado muito interessante, como a especulação é importante, os preços agora estão ao mesmo nível e o conflito, os conflitos são mais agora do que eram no início da guerra da Ucrânia e os preços são mais ou menos similares. Engraçado, como um conflito está agora há mais que um conflito e ainda assim os preços são iguais aos daquela altura. Bem, mas o governo pode anunciar novas medidas para lidar com esta nova escalada dos combustíveis, o que já fez a inflação voltar a acelerar de resto em agosto, não é?
5: Sim, acelerou de 3% para 3,3%. Em Portugal e na zona euro o valor foi exatamente igual e isso não é nada positivo, principalmente na semana em que o Banco Central Europeu volta a reunir-se e que deverá decretar um novo aumento nas taxas de juros. Isso saberemos na quinta-feira por volta da hora do almoço. Até lá, nós estamos em semana de moção de censura ao governo. Com certeza que a subida dos combustíveis
0: bem lume, não é?
5: Também estará em foco no debate parlamentar. E temos vários partidos, temos também a ANAREC, a Associação dos Vendedores, a pedir insistentemente uma descida do IVA e dos restantes impostos sobre os combustíveis, pelo menos enquanto esta escalada de preços durar. Ora, o que é que o governo pode fazer? Como não controla o preço do petróleo, nem sequer o dos produtos refinados nos mercados internacionais, só lhe resta uma hipótese. Qual é? Baixar impostos.
0: Sim, claro.
5: Que em Portugal representam 50% ou mais do preço final de venda ao público dos combustíveis. Só que uma redução do ISP ou redução da taxa de IVA ou da taxa de carbono, isso o que é que vai implicar? Vai implicar preços mais baixos dos combustíveis, é verdade, para os consumidores, mas também uma diminuição da receita do Estado. E estamos em altura de, na reta final da preparação do orçamento para 2027, e já todos sabemos que a margem orçamental para baixar muito os impostos ou aumentar muito a despesa não é, de facto, muito grande. Sou pena de colocar em causa o equilíbrio das contas públicas. Agora, explicar isto aos portugueses quando o custo de vida aumenta todos os dias, e veja-se, por exemplo, o custo do cabaz alimentar no último ano subiu em 6%, não é nada fácil, não é? Fazer passar esta mensagem de que importa manter o equilíbrio das contas públicas. Portanto, nos próximos dias vamos ver que exigências é que o PS vai fazer para aprovar o Orçamento de Estado, e porque sabemos que este orçamento vai depender sobretudo da aprovação do PS, ou pelo menos da abstenção, e se vai ou não condicionar o seu voto à descida dos impostos nos combustíveis ou do IVA zero nos alimentos, que José Luís Carneiro tem pedido insistentemente e que esta semana vai certamente voltar a insistir neste assunto.
0: A subida dos combustíveis é por consequência a subida também de outros preços. Vai ser certamente assunto para termos ainda mais conversa. Claro, amanhã voltamos a falar nas contas do dia. Até amanhã.
5: Até amanhã.
0: As contas do dia sempre depois das 9h20, sempre quiser, disponíveis na RTP Play, também em podcast. Daqui a pouco, o Diário de Veneza. É depois das 9h30 com o Tiago Alves.
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0: No tempo, dizer-lhe que vamos ter 7 distritos do centro e sul com aviso amarelo pelas temperaturas altas durante o dia. Céu pouco nublado em todo o país. Quanto às máximas, 39 Évora, 38 Beja, Castelo Branco 37, Porto Alegre 36, Conte com 35 em Santarém e Setúbal. Faro deve chegar aos 33, aos 32 Bragança, Vila Real e Lisboa. Viseu 31, Braga e Guarda 30, 29 Coimbra, para Penhas Douradas e Leiria 27, 26 a máxima para Viana do Castelo, Porto e Aveiro.
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0: São 9h30, olhamos para a atualidade em síntese com o jornalista Miguel Soares.
6: O antigo ministro da Saúde, o socialista Manuel Pizarro, considera que o quadro global de referência para o Serviço Nacional de Saúde chegou tarde e a más horas. Em entrevista esta manhã ao Ponto Central de Antena 1, Manuel Pizarro acusou o governo de Montenegro de ter desistido do SNS. O antigo governante diz que o caos nas urgências é sintoma da incapacidade de resposta nas consultas. Sobe a contagem das vítimas mortais no Líbano em resultado de ataques israelitas a uma cidade do sul do país. 11 pessoas morreram, incluindo 2 bebés, na sequência de ataques que já tinham feito 7 mortos na mesma zona e de outras 9 mortes num ataque que destruiu um prédio residencial em Kfar Haman, cidade onde também foram mortos 2 socorristas, números divulgados pelas autoridades libanesas. Tel Aviv sustenta esta manhã que o Hezbollah viola de forma repetida o acordo de cessar-fogo. 11 alpinistas morreram numa avalanche no Cáucaso Russo. Foi atingido um grupo de 33 pessoas, há ainda 6 feridos e 6 desaparecidos. Uma dezena de alpinistas conseguiu escapar em segurança. Informações reveladas pelo Ministério Russo das situações de emergência. A extrema-direita alemã conseguiu uma votação expressiva nas eleições regionais da Saxónia-Anhalt neste domingo, cerca de 44% dos votos. O partido da direita radical, a AfD, pode, no entanto, ter dificuldade em encontrar parceiro para governar, uma vez que não conseguiu chegar à maioria absoluta. Ainda assim, a comunidade judaica no país não esconde a preocupação. A Adidas está a enfrentar apelos ao boicote. Um dos mais visíveis talvez seja o do ator espanhol Javier Bardem, tudo porque a marca de calçado e roupa desportiva inclui um ex-soldado israelita numa campanha publicitária. Ativistas de direitos humanos estão revoltados com o recurso a um veterano do Exército de Israel para promover uma iniciativa de acessibilidade para pessoas com deficiência, numa altura em que a Organização Mundial de Saúde estima que mais de 5 mil amputações traumáticas de membros tenham acontecido em Gaza nos últimos 3 anos. Este domingo, o Exército Israelita matou 4 pessoas em Gaza, incluindo 2 crianças.
0: Há em permanência notícias.rtp.pt. Do Desporto Mundial Sub-20 Feminino. Mário Silva da Costa.
1: Portugal estreia-se hoje no Campeonato do Mundo de Futebol Feminino, no escalão de sub-20 anos. É a primeira participação de sempre da seleção portuguesa nesta prova. Portugal vai defrontar no primeiro jogo a campeã em título, a Coreia do Norte. No lançamento, a selecionadora Marisa Gomes traçou a estratégia para defrontar a equipa coreana.
7: Vamos ter que ter capacidade de ter bola sob pressão, conseguir impor o nosso jogo. Claro que elas querem ter sempre a bola, dominar, e portanto vamos tentar tirar-lhes esse conforto para poder fazer um bom jogo.
1: Marisa Gomes em declarações ao Canal 11. É a primeira jornada do Grupo E do Mundial Sub-20 Feminino. Portugal, Coreia do Norte, a estreia da seleção nacional nesta competição. Jogo com início marcado para as 14h. O Estoril recebe esta noite o Aroca no encerramento da jornada 5 do campeonato. Neste momento, os estorilistas somam apenas 1 ponto na Primeira Liga, mas o treinador Vasco Matos está confiante.
8: Acho que foi uma semana bastante positiva, sinto a equipa com a energia e reforçada depois daquilo que foi feito no jogo, e agora é transportar isso para o próximo e para os próximos jogos, para os próximos treinos. Continuamos a trabalhar forte e confiantes no processo, naquilo que é a nossa ideia, no nosso crescimento.
1: Do lado do Arouca, o técnico Vasco Seabra diz que a classificação atual não reflete o valor do Estoril.
9: Equipa adversária muito competente, de todo que o número de pontos conquistados não traduz a qualidade do plantel e a qualidade do treinador. Portanto, é mais que evidente que vamos defrontar uma equipa que, do ponto de vista coletivo, é uma equipa muito bem treinada e muito bem preparada.
1: Estoril Arouca é o jogo que marca o encerramento da jornada 5 da Primeira Liga. O apito inicial é às 8:15 da noite. Nos outros jogos de ontem, o Académico de Viseu ganhou por 1-0 em casa do Gil Vicente. O Santa Clara goleou o Rio Ave por 4-0 e o Vitória Sport Clube de Guimarães e o Casa Pia empataram a 0 no Dom Afonso Henriques. Há um novo líder no Campeonato Brasileiro. O Flamengo de Leonardo Jardim ocupa agora o primeiro lugar. A equipa do técnico madeirense aproveitou o deslize do Palmeiras e chegou ao topo do Brasileirão. Na jornada 26, o Flamengo venceu em casa do Remo por 1-0, enquanto o Palmeiras empatou a 0 no terreno do Botafogo. No final do jogo, Leonardo Jardim chamou a equipa à terra e pediu foco.
10: Sem empolgação, também não nos empolgamos quando toda a gente já nos colocava de fora. Também não estamos empolgados agora. Estamos motivados e continuar a trabalhar diariamente para que conseguimos sempre representar o Flamengo ao mais alto nível.
1: O Flamengo tem mais um ponto do que o Palmeiras. Abel Ferreira promete luta até a final, mas sublinha as diferenças nas equipas.
11: Comparem, por exemplo, onde é que treinou o treinador do Palmeiras e onde é que treinou, por exemplo, o treinador que está no Flamengo. Onde é que jogaram os jogadores que jogam no Palmeiras e onde é que jogaram os jogadores que jogam no Flamengo. Portanto, há uma equipa sim que tem a obrigação de fazer muito mais e nós estamos sempre a competir com ela por tudo aquilo que envolve.
1: Também ontem no Brasileirão, o Cruzeiro de Artur Jorge venceu por 3-1 na recepção ao Atlético Paranaense. O Benfica venceu a Supertaça Feminina. As encarnadas bateram o Futebol Clube do Porto por 5-1 na final em Viseu. Foi a quarta Supertaça Feminina do palmarés do Benfica. No ciclismo, é dia de descanso na volta à Espanha em bicicleta. Na etapa de ontem, a 15ª, o belga Wout van Aert conseguiu a vitória. Destaque para o português Ivo Oliveira, que terminou a tirada no 10º lugar. Neste momento, na liderança da classificação geral com a camisola vermelha, mantém-se o espanhol Henrique Mas, da Movistar. Hoje, como disse, é o segundo dia de descanso na Vuelta. A competição regressa amanhã na 16ª etapa.
0: Mário Silva da Costa regressa daqui a pouco para nos trazer a Fórmula 1. 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Há Jornal de Desporto ao meio-dia, meia hora, com o José Pedro Pintos. Faltam 23 para as 10.
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0: Nunca viu o mar, mas é tetracampeão do mundo de surf. O Postal do Dia chega a partir de agora perto das 10 com a assinatura do Luís Osório.
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0: Há dificuldades no trânsito?
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0: E elas começam onde é esta hora, Mónica?
13: Ainda está complicado no Porto, a VCI no sentido Rábida Freixo ainda com filas a partir de Coimbrões até à Boa Vista, está a afetar a A44 e mais à frente ainda por resolver o acidente a seguir ao nó da A3, está a ocupar a via esquerda e está ainda a deixar demora. Já no sentido Freixo Rábida, as filas estão a partir de Bonjoia e até ao nó da A3, na A3 no sentido Braga-Porto ainda se para do nó da A4 até à VCI e na A28 há filas no sentido Matosinhos-Porto entre a Ponte Lessa e a Avenida AEP. Ainda atenção à 19, no sentido Leiria-Batalha, um acidente junto ao estádio do Leiria está a afetar o trânsito e está a deixar ainda alguma demora, apesar de este acidente já estar então em fase de resolução. Também no IC2, um pesado deixou cair carga em Condeixa Nova, a circulação ainda se faz de forma alternada. Atenção também à zona de Setúbal, a Estrada Nacional 10-8, no sentido Setúbal-Mitrena. Um pesado tombou e deixou combustível na via, junto à rotunda da Portcel e por isso mesmo máxima precaução se está de passagem pelo local. No IC19, no sentido Sintra-Lisboa, ainda está um carro avariado entre cenas, está a provocar algumas paragens à passagem pelo local. Mais à frente há filas de Alfragide até à Segunda Circular. Já na Segunda Circular, sentido Benfica-Aeroporto, há filas das Torres de Lisboa até à zona das Calvas. E no sentido Aeroporto Benfica para-se entre o relógio e a zona das Calvanas também. O eixo Norte-Sul, no sentido Camarate Campolide, ainda com paragens entre o Lumiar e a zona de Sete Rios. Também se para ainda na Cril, sentido Algés-Sacavém. Há filas entre Camarate e Sacavém. E para-se também na A5, sentido Cascais-Lisboa. Há filas de Monsanto para as Amoreiras. Já no sentido Lisboa-Cascais, ainda há paragens entre Linda a Velha e a área de serviço de Oeiras. Oeiras. Para a Ponte 25 de Abril, ligação à Almada-Lisboa, há filas a partir do Feijó, os acessos do IC20 e Centro-Sul também ainda com alguma intensidade. E atenção à zona do Alentejo, na A6, no sentido Marateca-Elvas, um acidente ao quilómetro 46, na zona de Montemor-Novo, ainda está a deixar alguns condicionamentos. E atenção também porque na zona de Sines, o trânsito está bastante condicionado nos acessos a Sines, devido à manifestação contra o aumento dos combustíveis.
0: Linha gratuita para o trânsito é o 821-0101. Faltam 21 para as 10. Mais adiante, umas palavras sobre teorias da conspiração.
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0: Segunda-feira, 7 de setembro. No Diário de Veneza, falemos de duas reconciliações. Nani Moretti com o Festival de Veneza e dos irmãos Gallagher. O documentário sobre a Tour dos Oasis estreia nos cinemas na próxima quinta-feira e foi exibido fora da competição em estreia mundial em Veneza. Viva, bom dia, Tiago Alves.
14: Olá, bom dia. Oasis Don't Look Back in Anger mostra como os irmãos Gallagher enterraram uma das mais célebres rivalidades da história do rock moderno. Tudo começou numa discussão nos bastidores de um concerto em Paris em 2009. Desde então, durante 15 anos, eles não se falaram e os Oasis não tocaram ao vivo. Don't Look Back in Anger é uma referência a uma das canções da banda. É o filme sobre o reencontro em palco na turnê Live 25, que aconteceu no ano passado em 12 cidades de 3 continentes. O filme procura explicar por que motivo os Oasis continuam a ser populares, sobretudo junto dos mais jovens gerações, de jovens nascidos já no século XXI. Não é um documentário extraordinário do ponto de vista cinematográfico, em cadeia de testemunhos, momentos de ensaio. O que tem mais impacto são as cenas das canções gravadas durante a turnê, que foi um enorme sucesso. Ficamos a saber que a reconciliação entre Liam e Noel foi facilitada pela aproximação entre os filhos dos dois. Eles nunca se conheceram durante 15 anos antes do reencontro dos pais dos irmãos Gallagher, mas o documentário não revela uma grande proximidade entre os irmãos. Há uma entrevista conjunta, muito formal, pouco afetiva. O realizador esclarece que são homens ingleses da classe trabalhadora, não vão mostrar emoções, nem sequer vão apertar as mãos. E isso também não sucedeu em Veneza, onde de resto evitaram um encontro com a imprensa, provavelmente para não responder a perguntas mais específicas.
0: E Nani Moretti regressa a Veneza, onde não representava um filme há 37 anos. Tiago, pode ser o início de uma bela história de amor?
14: Nunca vimos um Nani Moretti tão sentimental e apaixonado. Em Sucederá Esta Noite, competição, no Festival de Veneza, algo que Moretti nunca tentou filmar em meio século de carreira. É um amor louco, intenso, em boa verdade é um filme sobre um amor impossível, nunca concretizado. O amor de um casal que se encontra e reencontra, deseja-se, sempre no momento errado, em que não pode ter tudo e o que resta é muito pouco. Moretti enreda este casal, protagonizado por Jasmine Trinca e Louis Garrel, nas amarras do cotidiano e ao encontrar nas relações familiares motivos de bloqueio desta relação amorosa, também constrói pequenas tramas sobre outras formas de expressão amorosa, romântica, matrimonial, paternal, fraternal. É um drama convencional, sem modernidade, mas sem política. O filme permite a reconciliação de Moretti com o Festival de Veneza. Ele não apresentava aqui um filme há 37 anos, desde Palombella Rossa. Neste período, apresentou 9 filmes em Cannes, ganhou uma Palma de Ouro. Nestas circunstâncias, é oportuno dizer, se Moretti ganhar o Leão de Ouro, Itália vai fazer uma festa.
0: Muito bem, amanhã voltamos a caminho das 10 com mais um Diário de Veneza, acompanhado pelo Tiago Alves. Pode ouvir este Diário de Veneza também na RTP Play. Faltam 17 para as 10 da manhã.
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0: Abrimos portas para o anfiteatro. E nele damos Ouvidos a este som. Vai passar a ouvir outra vez, de segunda a sexta-feira, a 10 minutos das 6, as Teorias da Conspiração. O programa da tarde da Antena 1 oferece esse regresso, a segunda temporada de Teorias, com Fernando Neves. Olá, Fernando, bom dia.
15: Olá, bom dia, Zé Carlos, bom dia a todos os ouvintes.
0: A sabedoria popular até costuma ser inimiga... costuma favorecer as teorias da conspiração, mas o António Leixo escreveu que para a mentira ser segura e atingir profundidade, tem de trazer à mistura qualquer coisa de verdade.
15: É bem verdade.
0: Não é? E as teorias da conspiração são um bocadinho isto também, não é?
15: São um bocadinho isto, sim. Tentam, de alguma forma, colmatar ou preencher um hiato de comunicacional que foi sendo fabricado, entre aspas, obviamente, ao longo dos últimos séculos. E nesta altura, em pleno século XXI, com o apogeu da forma como nós comunicamos hoje em dia, e estou a falar, obviamente, das redes sociais, uhum, as histórias atingem picos extraordinários.
0: As redes sociais são, de resto, uma plataforma fantástica para disseminar as teorias.
15: Para o melhor e para o pior.
0: Para o melhor e para o pior. Nos programas que vais apresentar, há algum foco em especial durante para esta segunda temporada? O que é que...
15: Não há propriamente um foco. Nós desta vez, comparativamente com a primeira temporada, eu diria que se na primeira temporada nós analisámos as histórias que estão naquilo que é comum chamar-se o iceberg das teorias da conspiração, analisámos as histórias que estão à superfície e desta vez descemos abaixo da linha de água. Isso quer dizer que o chapéu de chuva é muito mais amplo, é muito mais largo e vamos, por isso, falar de temas tão variados como de Hamlet, como, por exemplo, não é esta semana, mas será na próxima, vamos revisitar uma emissão pirata de televisão que trouxe aos espectadores ingleses um alien. Vamos também entrevistar o pastor, e aqui o pastor uma vez mais, pastor ou ministro, entre aspas, o pastor da primeira igreja dos aliens, que foi inaugurada em Los Angeles. Mas vamos também falar muito de religião, nomeadamente vamos colocar a hipótese de Lilith ter sido a primeira mulher de Adão e não Eva. Uhum. E, portanto, há aqui muitas histórias para falar ao longo
0: do tempo. Batons que têm químicos para nos condicionar. É verdade. Gente que não acredita que pássaros existem. Isto é verdade, não é?
15: Isto é rigorosamente verdade. Se são verdade as histórias.
0: Claro, aquilo, claro. Obviamente. E tu trazes factos para depois as pessoas... Ou seja, tentas ter uma posição neutra sobre a situação.
15: Completamente,
0: não é?
15: Completamente. Sim. Eu não tomo partido nem por um lado nem pelo outro. E na medida do possível, à boa maneira académica, digamos assim, tentamos sempre encontrar citações minimamente credíveis, quer de um lado, quer do outro, obviamente, para apresentar as histórias que têm sido contadas. Mas porque, na realidade, ao longo dos últimos séculos, e a história, se calhar, desta nova temporada começa 2000 anos antes de Cristo, com a epopeia de Gilgamesh, ao longo destes séculos todos, a própria história tem sido reinventada e recontada e reconstruída. A começar, por exemplo, a própria Bíblia Católica, que tem registado várias alterações ao longo dos séculos, e isso obviamente que impacta na forma como nós próprios traduzimos e lemos aquilo que nos é apresentado à frente.
0: No fundo, eliminar as conspirações ou verificá-las passa muito por estudar tudo isto, não é?
15: Exatamente.
0: Muito por estudar.
15: E passa, desculpa interromper-te, passa por questionarmos a própria realidade, que eu acho que este é de facto o grande problema que nós estamos, e isto é transversal, obviamente. Nós não questionamos nada, nós ligamos o telemóvel, vemos as histórias, vemos as notícias e achamos que tudo aquilo é verdade. E portanto, já há algum tempo que se está a construir uma realidade alternativa que, para muitos de nós, é a própria realidade, quando assim não é.
0: Mas, em alguns casos, acho que esta é a conclusão, que por mais que se investigue, fica-se com dúvidas se aquilo é ou não verdade.
15: Eu passo a vida a ser enganado.
0: Por causa disso?
15: por causa disso, porque é extraordinariamente difícil. E depois porque a própria história demonstrou-nos que com o passar dos tempos as coisas também se alteram. Mas fundamentalmente aquilo que eu tenho verificado é que há aqui uma ausência de respostas para as grandes questões da humanidade. Eu diria que nas últimas décadas a humanidade se tem preocupado mais em explorar o espaço em vez de ter explorado a Terra. E, portanto, continuam por faltar respostas para as grandes inquietações da humanidade, que é saber de onde é que viemos, o que é que fazemos aqui e para onde é que vamos. Claro. E, portanto, parece que isto não tem importância nenhuma, quando eu acho, e esta é uma opinião meramente pessoal, obviamente, eu acho que para nós compreendermos o presente temos que saber necessariamente a história. Uhum. Ou seja, o que é que ficou para trás, como é que nós chegámos aqui, porque é que as coisas estão da forma como estão hoje em dia.
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16: Nada, um abraço, muito obrigado.
15: Obrigado.
16: E boas emissões.
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16: Faltam 10 minutos para as 10 da manhã. Temos o postal de antes das 10, agora temos Fórmula 1. E Mário Silva da Costa com a vitória que sorriu ao menino da casa.
17: Kimi Antonelli venceu o Grande Prémio de Itália com uma recuperação brutal. Partiu do 19º lugar e terminou em primeiro. No segundo posto ficou o colega de equipa de Antonelli na Mercedes, George Russell, e a fechar o pódio, Max Verstappen da Red Bull. Na análise a este Grande Prémio, contamos, como é habitual, com o Jorge Alexandre Lopes, o editor da página F1 RTP na rede social X. Jorge, bom dia. Começamos, inevitavelmente, pela prestação de Antonelli. Ganha em casa. Dentro de algumas semanas teremos no italiano o novo campeão do mundo de Fórmula 1.
18: Bom dia, sim, estou convencido que sim, foi tremendo, foi notável, sensacional. Ontem quem assistiu à corrida, quem é fã de Fórmula 1, vai lembrar este grande prémio por décadas. Um jovem piloto, líder do campeonato, meteu ao bolso a 7ª vitória do ano e da carreira, já agora, tornou as coisas mais especiais porque o fez vindo do 19º lugar no arranque. Saiu do fundo por penalização, a Mercedes tinha mudado um número de elementos de motor superior ao permitido e, como a pista permite boas recuperações, seria fácil ganhar algumas posições. Ora, recuperar sim, tanto, é um sonho mesmo. Só um piloto na história fez melhor, de 22º para 1º, John Watson, já há 43 anos. Andrea Kimi Antonelli fez o que na história Schumacher, Hamilton, Verstappen, Senna, Prost, Mansell, Piquet ou Alonso nunca conseguiram fazer, recuperar 18 posições numa corrida para triunfar. E há ainda um outro recorde, 25 ultrapassagens numa única corrida, o maior número de ultrapassagens alguma vez registado por um piloto num grande prémio. Ele recuperou 18 lugares, sim, mas também foi passado algumas vezes e com o pitstop recuou para meio do top 10, para depois então voltar a ganhar posições a partir de uma posição mais atrasada. Ganhou 7 posições nas primeiras duas voltas, até ao momento em que Leclerc se despistou, levou à interrupção da corrida. Isso facilitou-lhe um bocadinho a vida, pois na segunda largada começou já 12º. Como tinha começado com pneus duros, mudou para pneu médio na segunda largada e ganhou terreno ainda mais facilmente em relação à maioria dos outros pilotos que rodavam à frente. Max Verstappen, também de médios, acompanhou parte da recuperação. Monza expôs uma das suas características mais polémicas dos atuais carros, o Yo-Yo Racing, com a gestão de energia e o modo de ultrapassagem a facilitar o piloto que ultrapassa, mas que pode depois ser repassado de novo nas curvas seguintes. No final, Antonelli alcançou Russell, já sem pneus, que ainda tentou resistir, mas não teve capacidade para tal devido à sua estratégia usada de rodar com o composto mais duro. Verstappen fez um pódio limpo e relevante para si e para a Red Bull, na frente dos dois McLarens, com Norris a terminar em quarto e Oscar Piastri a ser o quinto.
17: Muito rapidamente, olhamos também para a prova da Ferrari, também a correr em casa, mas com sorte diferente, uma prova menos conseguida e com destaque para o acidente aparatoso de Leclerc.
18: A equipa tinha expectativas, uma evolução aerodinâmica e um motor que permitia uma maior eficácia de 30 a 40%, mas só Hamilton acabou no sexto lugar. Hamilton e Leclerc tocaram-se a discutir a chicane inicial. Leclerc empurrou Lewis para a gravilha, fazendo-o cair na altura para o décimo lugar. Leclerc admitiu a culpa. O líder da equipa reconheceu que o episódio não foi bom. Depois, à frente, Leclerc, na volta seguinte, perdeu a traseira do carro na saída da parabólica e terminou também aí logo cedo a sua corrida. Hamilton pediu à Ferrari regras claras de procedimento de uma vez por todas, como as que existiam na Mercedes na altura em que estava na equipa ao lado de Nico Rosberg. Regras claras e escritas. O patrão da equipa continua a recusar para já escolher um piloto prioritário, embora admita que essa decisão terá de chegar. Hamilton recuperou, como disse, até sexto lugar no final, mas a polémica no interior de Maranello está lançada e veremos como vai ser resolvida a partir do próximo fim de semana com o Grande Prémio de Espanha na estreia do circuito urbano de Madrid.
17: E logo a seguir marcaremos encontro para analisar precisamente esse Grande Prémio de Espanha. Obrigado, Jorge Alexandre Lopes, pela tua análise deste Grande Prémio de Itália de Fórmula 1.
16: Fórmula 1 também na manhã da rádio.
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19: A maioria das pessoas já vive em cidade. Sabemos, as Nações Unidas prevêem que em 2050 70% da população mundial viverá em cidades ou em áreas urbanas. Eu sou o António José Teixeira e a pergunta de hoje é: será que as cidades estão a substituir os países?
20: Eu sou David Azevedo Lopes e o nosso convidado de hoje é Eduardo Souto Moura, um dos maiores referências da arquitetura contemporânea.
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1: Agora, perto das 10, Luís Osório traz-nos sempre o postal do dia.
3: No lugar do Outeiro, em Viena do Castelo, no princípio de 1 de janeiro, nasceu há 21 anos uma menina esperada. Talvez a mãe Dulce tenha ido pedir por ela à igreja paroquial de São Martinho. Talvez tenha feito planos enquanto tomava banho no Rio das Carvalheiras. Talvez tenha até comentado com o marido sobre o Museu do Pão, o espaço perfeito para a Marta brincar quando crescesse. Sempre foi Marta. Quando estava na barriga, já o era. E quando nasceu parecia ter uma cara igual ao nome. Tudo batia certo. Depois não. Depois não foi difícil perceber que a menina não via bem. Na verdade, não via nada. Só escuro. Marta nasceu cega. Mas outra história começou, ou a mesma. Como se a Marta fosse como as outras meninas, sem tirar ou pôr. Ou mais, do tamanho dos sonhos sonhados por Dulce, que obsessivamente desenhou um plano para que a sua princesa fosse autónoma. Quis que fizesse desporto, que se mexesse, que aprendesse a cozinhar, que se familiarizasse com a solidão da decisão, com o não depender de ninguém. Começou a nadar e depois a fazer surf na praia do Cabedelo, em Viena do Castelo. Com um treinador em quem seria capaz de confiar a vida, passou a fazer do mar um modo de vida, sem esquecer os estudos, sem chumbar um ano. Marta Passo nunca viu o mar, nunca viu a cara da mãe ou do pai, dos melhores amigos e do seu treinador, Tiago Prieto, mas no surf adaptado é a melhor entre as melhores. Tetracampeã do mundo e bicampeã europeia. Está prestes a licenciar-se em Ciência Política e Relações Internacionais na Universidade Nova e sonha ser campeã paralímpica. Uma maravilha quando vemos alguém assim, como a Marta, mas também como a Ângela, a mãe a quem hoje envio este postal.
1: O Postal do Dia passa a ser ouvido também de segunda a sexta-feira, a caminho das 10 da manhã. Podes escutar todos os postais na RTP Play. A assinatura é sempre do Luís Osório. Atenção às informações de trânsito, tudo atualizado depois das notícias das 10 da manhã. A semana começa com céu pouco nublado e temperaturas mais altas no centro e sul do território, céu limpo e tempo quente a sul da Madeira também, algumas nuvens nas terras altas e no norte, sol à espreita e períodos de aguaceiros, o tempo padrão nos Açores. Quanto à máxima para Évora, hoje é a mais alta, 39 graus, 38 em Beja, 37 Castelo Branco. Porto Alegre deve chegar aos 36, Setúbal e Santarém aos 35, Faro aos 33. Outras contas, Bragança, Vila Real e Lisboa 32, Viseu 31, máxima de 30, Braga e Guarda. Coimbra e Funchal 29, 27, Penhas Douradas, Leiria e Ponta Delgada, Viana do Castelo, Porto e Aveiro 25. Amanhã às 7 estamos outra vez juntos no programa da manhã, depois das 10, o Augusto Fernandes. Bom dia, um abraço, até amanhã.
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1: Às horas em Portugal Continental e na Madeira, 9 nos Açores. Manhã de segunda-feira, 7 de setembro, Eduardo, as Nações Unidas estão preocupadas com a guerra automatizada.
4: E pedem a proibição urgente dos drones autónomos na guerra da Ucrânia porque as decisões de vida ou de morte não podem ser tomadas por algoritmos, avisa o Alto Comissário da ONU para os Direitos Humanos. Em Berlim, os líderes da AfD declaram que a vitória do partido transforma o chanceler Friedrich Merz num fardo para a Alemanha. A Aliança para a Alemanha, AfD, reage aos resultados na Saxónia-Anhalt. Vamos ouvir neste jornal. Manuel Pizarro, em declarações à Antena 1, acusou o Governo de ter desistido do Serviço Nacional de Saúde.
1: Dia muito quente no Sul, a esta hora 30 graus em Faro, 25 Funchal, 24 Ponta Delgada, Lisboa 23, Porto 21, Coimbra 20. Edição de Eduardo Amaro.
4: Em Genebra, esta manhã, o Alto Comissário das Nações Unidas para os Direitos Humanos manifestou grandes preocupações com os relatos da utilização de drones totalmente autónomos no conflito da Ucrânia. Volker Türk declarou-se horrorizado com a possibilidade de serem usadas na guerra máquinas que são capazes de selecionar e de atacar alvos sem a intervenção humana direta.
5: Russia's full-scale war in Ukraine.
6: A escalada da guerra da Rússia na Ucrânia vai agora no quinto ano. Continua a intensificar-se contra seres humanos e contra infraestruturas energéticas. Apesar da maioria de civis mortos serem ucranianos, o número de mortos russos também está a aumentar. Eu estou horrorizado com o recurso cada vez maior a drones e apelo à proibição de armas que tirem a vida de seres humanos sem envolvimento de outros seres humanos. Só há um caminho para sair desta loucura, negociações de paz.
5: There is only one way out of this madness. Peace negotiations that respect the UN Charter.
4: Volker Türk, esta manhã em Genebra, o responsável das Nações Unidas defendeu a proibição urgente destas armas autónomas, estes drones autónomos, alertou para os riscos éticos, legais, humanitários, associados a armas letais que não são controladas pelo ser humano e sublinhou ainda, Volker Türk, que as decisões sobre a vida e a morte não podem ser entregues a algoritmos, apelando à comunidade internacional que avance com regras claras para limitar o desenvolvimento e a utilização destas tecnologias militares. Não são só os drones autónomos, de uma forma geral, as Nações Unidas alertam que a inteligência artificial avançada representa um risco existencial para a humanidade. Em Berlim, a co-presidente da AfD, Alice Weidel, reage esta manhã à vitória da alternativa para a Alemanha, o AfD, no estado da Saxónia-Anhalt. Alice Weidel avisa que a vitória do partido mostra que, nesta altura, o chanceler alemão Friedrich Merz é um fardo para o país e renova os objetivos do partido da direita radical a nível nacional. Lorena Barcelos.
7: A vitória da AfD no estado da Saxónia-Anhalt foi um bálsamo de esperança para o partido. Alice Weidel, a líder nacional da Alternativa para a Alemanha, apresentou-se sorridente esta manhã na conferência de imprensa para falar sobre esses resultados e falou que deixou a garantia de que esta vitória é só o início do caminho do partido no país.
8: A diferença entre nós e eles já é de 10% e o meu objetivo declarado é aumentar significativamente esta diferença no menor tempo possível e chegar a pelo menos 40% nas próximas eleições federais. Em síntese, isso é evidente no resultado. A Alemanha quer uma mudança na política. O povo deste país quer uma mudança nas políticas públicas.
7: Alice Weidel aponta uma causa central para a vitória da AfD na Saxónia-Anhalt. Ela fala no cansaço dos alemães em relação às políticas da CDU do chanceler Friedrich Merz.
8: Nenhum chanceler antes dele foi tão impopular como Friedrich Merz, que se tornou um grande obstáculo ao desenvolvimento próspero da Alemanha. As eleições na Saxónia-Anhalt também mostraram que as pessoas esperam uma mudança nas políticas. O povo deste país não quer que as coisas continuem como estão.
7: Alice Weidel, a líder nacional da AfD. O partido ganhou as eleições, mas não tem maioria para governar. O líder regional, Ulrich Siegmund, garante que vai iniciar as conversações para um apoio parlamentar à direita.
4: É o que é preciso agora, é negociações para saber quem é que vai governar a Saxónia-Anhalt, uma vez que, apesar de ter vencido, uma vitória histórica, vencido estas eleições no estado alemão, a AfD não tem a maioria absoluta para conseguir governar sozinha, vai ter que se entender com outras forças políticas. Isso pode ser uma dificuldade, porque tem havido um grande cordão sanitário à volta deste partido da direita radical na Alemanha. Esta hora está previsto também que a direção da CDU dê uma conferência de imprensa com o chanceler Friedrich Merz e também o candidato na Saxónia-Anhalt, que era Sven Schulz, para reagir aos resultados das eleições regionais na Saxónia-Anhalt. O antigo ministro da Saúde, o socialista Manuel Pizarro, considera que o quadro global de referência para o Serviço Nacional de Saúde, que foi publicado e conhecido apenas na sexta-feira, publicado em Diário da República, chegou tarde e a más horas. Em entrevista esta manhã ao Ponto Central da Antena 1, Manuel Pizarro acusa o Executivo de Montenegro de ter desistido do SNS.
9: Chegamos ao ponto do Governo ter desistido. Note-se que quando este Governo tomou posse, este Governo, ou o anterior, o Governo da mesma família política, em abril de 2024, o anúncio solene foi: nós chegaremos ao fim de 2025 sem portugueses que não tenham médico de família. Bem, agora assumem que no fim da legislatura haverá 1 milhão e 200 ou 1 milhão e 300 mil portugueses sem médico de família. Eu acho que isto acontece porque desistiram, quer dizer, porque não têm manifestado a sua capacidade para inverter a situação.
4: Outra questão que também foi, fez parte desta entrevista hoje de manhã na Antena 1 tem a ver com as urgências e as dificuldades que as urgências continuam a sentir, sobretudo na região de Lisboa e Vale do Tejo. A Ministra da Saúde, a semana passada, adiantou que essas dificuldades vão continuar a sentir-se durante o mês de setembro. Ora, o antigo Ministro da Saúde, Manuel Pizarro, considera que o caos nas urgências é um sintoma na incapacidade de resposta nas consultas.
9: As dificuldades nas urgências são um sintoma do que falha nos outros, no resto do sistema. Pois se o que se continua a ver é que só em 40% dos casos os tempos máximos de resposta são cumpridos nas consultas externas dos hospitais, se continuamos a ver que 1 milhão e 300 ou 400 mil portugueses não têm médico de família, evidentemente que isso vai se traduzir na porta aberta que o sistema tem. A porta aberta do sistema é a urgência, há uma sobrecarga das urgências e torna-se muito difícil responder. O caso concreto do Amadora Sintra é inexplicável.
4: Manuel Pizarro, antigo Ministro da Saúde, ele foi o convidado desta manhã do Ponto Central da Antena 1 para olhar para o momento atual do Serviço Nacional de Saúde. A Organização Meteorológica Mundial alerta que o aumento dos incêndios florestais e das ondas de calor tem vindo a agravar a poluição do ar, fazendo crescer o risco para a saúde pública. Os incêndios, explica a Organização Meteorológica Mundial num relatório divulgado esta manhã, os incêndios libertam partículas muito tóxicas que são mais perigosas para a saúde do que aquelas que são libertadas pelos transportes ou pela indústria. Elas podem penetrar profundamente nos pulmões e entrar na corrente sanguínea e são transportadas pelo vento para grandes distâncias, afetando populações. Que vivem longe das zonas dos incêndios. Estas informações fazem parte do relatório da Organização

0: Morreram pelo menos 11 pessoas, entre elas dois bebés, nos ataques israelitas durante a noite a uma localidade no sul do Líbano. A agência oficial libanesa adianta que 9 pessoas morreram na destruição de um prédio de habitação. As outras duas eram socorristas cuja viatura foi atingida. As tensões entre Israel e o Líbano na fronteira têm vindo a crescer, apesar do cessar-fogo para a região estar em vigor há 3 meses.
1: Foi a informação com Eduardo Maio, num simultâneo com a RTP Antena 1 Madeira, Açores e RTP Mundo. 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Muito bom dia, começa mais uma semana, segunda-feira, 7 de setembro. Daqui a pouco estreia um programa aqui na manhã da Antena 1. Para já vamos à informação de trânsito disponível a esta hora. Bom dia.
2: Bom dia, Augusto.
1: Olá,
2: Fernandes.
1: Mónica.
2: Começamos então com problemas no Porto, na VCI, no sentido Rábida Freixo. Há indicação de um acidente na zona da Boa Vista. Está a provocar filas a partir da zona das Devesas e mais à frente ainda está por resolver também um acidente. A seguir ao nó da A3, está a ocupar a via esquerda, ainda também a deixar alguns condicionamentos. No sentido Freixo Arrábida, para Centro Mercado Abastecedores e o nó da A3, a A28, no sentido Matosinhos-Porto, ainda também com filas entre o nó da A4 e a Avenida Sidónio Paes, e na A3, sentido Braga-Porto, para-se do nó da A4 até à VCI. Já por Lisboa, no IC19, no sentido Sintra-Lisboa, ainda está um carro avariado entre Sena, a provocar paragens à passagem pelo local. Mais à frente há filas de Alfragide até à Segunda Circular. Na Segunda Circular, sentido Benfica, aeroporto, para-se da Escola Alemã até à zona das Calvanas, e no sentido aeroporto Benfica há paragens na zona da Encarnação. Para-se também na A5, no sentido Cascais-Lisboa, de Monsanto para as Amoreiras, e atenção também à zona do Alentejo, na A6, no sentido Marateca-Elvas. O trânsito está cortado agora devido a um acidente que ocorreu ao quilómetro 46, na zona de Montemor-Novo.
1: Mónica Amaral, Serviço de Trânsito, número gratuito para troca de informações, 821-0101. Desejo que faça uma boa viagem e tenha um bom dia.
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1: Eduardo Souto Moura é o convidado de ponto de interrogação nesta estreia oficial na manhã da RTP Antena 1. O podcast apresentado por António José Teixeira e David Azevedo Lopes, disponível nas plataformas, passa a fazer parte da programação à segunda-feira, depois das notícias das 10 horas da manhã. E para esta estreia, o entrevistado é o arquiteto Souto Moura, que vai responder à pergunta: as cidades estão a substituir os países? Um dos mais consagrados arquitetos mundiais revela algumas surpresas. Gosta mais de cidades que do campo. É a favor de um sistema nacional de habitação e nunca fez habitação social. Porque nunca ninguém lhe pediu.
4: Bem-vindos ao 9º episódio do Ponto de Interrogação. Há perguntas que parecem pertencer ao futuro, mas talvez comecem muito antes dele. Hoje falamos naturalmente de países, identificamos-nos com uma bandeira, um território, um Estado, uma nacionalidade, mas basta recuar alguns milhares de anos, ou talvez centenas de anos, para percebermos que nem sempre foi assim. Muito antes dos Estados modernos como os conhecemos, existiram cidades que eram elas próprias centros de poder político, de poder económico, militar, científico, também cultural. Atenas, Roma, Veneza ou Florença moldaram profundamente a nossa história, a história da civilização, muito antes de existir este conceito contemporâneo, esta ideia moderna do Estado-nação. Hoje, quando olhamos para cidades como Nova Iorque, Londres, Singapura, Xangai ou Dubai, somos levados a perguntar se estaremos perante um fenómeno novo ou simplesmente perante o regresso de uma antiga lógica da história. A maioria das pessoas já vive em cidades, sabemos, as Nações Unidas prevêem que em 2050 70% da população mundial viverá em cidades ou em áreas urbanas. Eu sou o António José Teixeira e a pergunta de hoje é: será que as cidades estão a substituir os países?
5: Eu sou David Azevedo Lopes e o nosso convidado de hoje é Eduardo Souto Moura, um dos maiores

0: maiores referências da arquitetura contemporânea. Nascido no Porto em 1952, formou-se na Escola Superior de Belas Artes do Porto e iniciou a sua atividade profissional com Álvaro Siza, antes de fundar também o seu próprio ateliê em 1980. Ao longo de mais de 4 décadas, construiu uma obra reconhecida internacionalmente, onde se cruzam rigor construtivo, respeito pelo território, memória e inovação. Entre os seus projetos mais emblemáticos encontram-se o Estádio Municipal de Braga, a Casa das Histórias Paulo Rego, a Pousada de Santa Maria do Boro e a Torre Burgo, entre muitos outros. Em 2011 foi distinguido com o Prémio Pritzker, considerado a mais alta distinção mundial da arquitetura, recebeu ainda o Wolf Prize e o Leão de Ouro da Bienal de Arquitetura de Veneza. Recentemente foi distinguido com a Medalha de Ouro da União Internacional dos Arquitetos, que reconhece o conjunto da sua carreira e o seu extraordinário contributo para a arquitetura contemporânea, um prémio que é dado pelos seus pares e que muitos consideram o grande prémio da arquitetura no mundo. Eduardo Souto Moura, muito obrigado por ter aceito o nosso convite.
1: Bem-vindo, Eduardo. Comecemos pelo princípio, como convém. Muito antes de existir em Portugal, França ou Estados Unidos, como vínhamos dizendo, já existiam cidades que organizavam a vida política, económica e comercial das cidades. Será que a história das civilizações se explica melhor através das cidades do que através dos países?
2: Eu penso que sim, mas eu tenho formação profissional, sou arquiteto e gosto de cidades. E gosto de cidades concentradas. Portanto, faz-me a impressão, por exemplo, a cidade-jardim, que é um conceito que existiu muito no século XIX, fundamentalmente, em que havia a cidade-jardim, que era um jardim em que se punham casas. Pronto. Eu penso o contrário, eu gosto da cidade densa. Não vou dizer ruidosa, porque senão fica mal publicamente, mas gosto da cidade densa. E acho que é um fator de civilização. As pessoas juntam-se para comunicar melhor e a comunicação é o fator do progresso, por isso é que se juntam. É mais fácil.
1: A atração das pessoas também se faz dessa maneira, não é?
2: Claro.
1: Aliás, regressando ao nosso primeiro podcast, a nossa primeira convidada foi a filósofa
0: Filomena Mulder.
1: Maria Filomena Mulder. Ela dizia uma coisa que quase nos surpreendeu, que é não consegue pensar a não ser nas cidades. Não consegue pensar no campo.
2: Eu sou igual. Eu não sabia dessa afirmação. Mas li a semana passada uma entrevista no Expresso daquele escritor que veio cá, que ficou sem o olho, teve um atentado.
1: O Salman Rushdie.
2: Em que ele dizia: não gosto do campo, gosto de cidades, gosto de passear em Londres e ouvir 3-4 línguas. Acho isto maravilhoso. E eu vou até te contar uma história, que é quando me pagaram do Estado do Braga, ao fim de 19 anos, em tribunal.
1: Foi o tempo que demorou.
2: Foi. Eu fiquei como é. Comecei a pagar impostos, claro. A minha mãe morreu, deixou-me um campo de milho, que eu não tenho vocação agrícola. E ao lado havia uma ruína, que comprei e reconstruí a ruína. E fiz uma casa que é frequentada quase semanalmente pelas minhas filhas, netos, por aí fora. E eu também vou lá visitá-lo, mas nunca dormi lá. Porque eu não sei o que é de fazer lá. Uns passarinhos. E depois começo-me a lembrar das coisas que tenho que fazer. O Hospital de Évora, aqui ainda falta desenhar umas janelas, aquilo e tal. Mas eu aqui não estou a fazer nada. Eu meto-me no carro e venho embora. Gosto de ler e desenhar nos cafés. Eu acho que se calhar isso vem de um certo hábito dos anos 60, em que nós jovens queremos imitar os intelectuais. Eu lembro de ser andar no liceu, copiar os mais velhos, e havia os ídolos da filosofia, o Sartre, o Saint-Germain-des-Prés, toda aquela mitologia, muito fumo, muito álcool.
1: Isso já se perdeu em boa parte.
2: Felizmente, eu dei cabo dos pulmões, por exemplo, tenho enfisema pulmonar. Mas vem muito desse ambiente, ou essa ideia de cidade. Depois que também era muito francesa. Pois isso mudou, a cultura mudou para uma cultura mais anglo-saxónica. E aí até se calhar pirou em termos de gravidade, de higiene mental e física.
0: Eduardo Souto Moura, essa ideia da cidade concentrada, por oposto à cidade de jardim, ou eventualmente, como muitas vezes ouvimos dizer, a cidade que se espalha como uma mancha de óleo ao longo das suas margens, de alguma forma é também a cidade onde muitos de nós não coabitam bem com a altura, por exemplo, que é uma discussão nunca fechada. Parece que de repente é qualquer coisa que contraria a nossa natureza, quando sabemos que é uma das formas...
2: Não é bem assim, porque a história prova que havia cidades E existem uma série de construções no Iémen, quase da Idade Média, e tinha 6, 7 pisos. E Roma tinha, não digo torres, mas vivia-se em vários 4, 5, 6 pisos. Porque é um problema de racionalidade, de concentração, que não se vai gastar um telhado só para uma família. Porque e umas fundações de um edifício, essas fundações podem aguentar 3 pisos, se forem reforçadas aguentam 6 ou 7, e um telhado, em vez de proteger só uma família, pode proteger 20. Portanto, é um problema de economia e gestão de
0: infraestruturas,
2: tudo. E serviços, transportes, claro, em vez de ir num autocarro passar por ali. Uma coisa que faz-me impressão, portanto, a minha família é minhota, eu sou do Porto, é ir ao Minho, passar pelo Minho, e ver uma casa de 100 a 100 metros em cima dos montes. E penso assim, o dinheiro que se gasta é levar água e eletricidade lá acima. Para quê? A primeira coisa que os romanos fizeram quando invadiram Portugal foi baixar as populações para os valos, por causa das, para o controle militar, por causa das vias de comunicação, e o gasto das infraestruturas, neste caso, era água e as estradas romanas.
1: Isso é a propósito das torres, lembro-me de...
2: Eu gosto de torres, por acaso. Não
1: é isso mesmo. É, aliás, atribuíam um certo moralismo da esquerda à ideia de que as torres não eram bem vistas.
2: Não, há uma ideia errada, desculpem, que é o máximo da rentabilidade ter um quintal, portanto vai-se buscar o máximo do lucro. Portanto, isso é uma ideia de injustiça, é porque os outros não podem construir tanto, não têm tanto lucro. Mas não é verdade isso. Não é verdade porque os preços que atingem a construção das torres são menores, mas depois as vendas são maiores. Quanto mais altura, mais caro. A medida que se sobe, vai ficando cada vez mais caro. Portanto, vai dar ao mesmo.
1: E a sua própria experiência enquanto arquiteto, eu julgo que tinha há pouco tempo, não dir-me ao que qual não, tem sido em termos internacionais.
2: Eu nunca vi uma torre.
1: Desafiado,
2: tenho, te fiz agora
1: em na Albânia?
2: Na Albânia, sim. Está parado pelos motivos que se basta ver os telejornais, corrupção, todas aquelas histórias todas. Portanto, há uma grande quantidade de arquitetos portugueses a trabalhar na Albânia. É um fenómeno com graça, porque o presidente da Albânia fez uma exposição de pintor, é pintor, fez uma exposição no Porto e queria conhecer o CIS e tal. Depois interessou-se pela arquitetura portuguesa e convidou uma série de arquitetos. E estamos todos lá, mas ainda não há um tijolo. Não sei, porque aquilo realmente é complicado. Pronto. Mas eu tenho...
1: Mas chegou a fazer o projeto.
2: Cheguei. E cá no Porto fiz uma torre, essa que há bocado referiu, a Burgo, que foi um concurso.
0: Voltando à pergunta de base, que se de facto as cidades estão a substituir os países, temos esta constatação, que é uma realidade, não chega a ser curiosa, ela é de facto factual, que as maiores universidades, os principais centros financeiros, as empresas tecnológicas, os grandes equipamentos culturais, os laboratórios de inovação, tudo parece concentrar-se de facto Nas grandes cidades. E por aí há também, de alguma forma, podemos dizer, uma nova geografia de poder, não é? É na cidade, cada vez mais.
2: Eu não sei se é nova, porque foi sempre assim. Sempre. Quer dizer, o rei de Portugal estava em Guimarães, depois foi para Coimbra, depois Leiria, depois Évora, com a República, e concentrou-se em Lisboa, e mesmo com o final da monarquia. Portanto, houve sempre essa concentração urbana do poder. Quer dizer, eu penso que o ia para férias, não é? Então, como o Salazar também ia para o Forte São Julião da Barra, mas isso não significa que o poder não esteja concentrado. O segredo do progresso é a comunicação. As pessoas entenderem-se, não é? E quando há guerras é porque não se entenderam. Não houve comunicação. Penso eu, não sei se é uma visão otimista.
1: Mas isso ao mesmo tempo em termos de organização do território, esta concentração cada vez maior nas cidades cria desequilíbrios...
2: Ao contrário. Eu acho que não se pode ocupar o território todo, não é? Porque senão impermeabilizamos o solo e não há sítio depois para jardins, para campos, para parques, para a agricultura, quer dizer. Eu sou adepto dos contrastes. Campo é campo. Não sei se pode ser uma visão exagerada ou de formação.
1: Essas fronteiras entre campo e cidade já são mais esbatidas, que já foram mais nítidas ou não?
2: Não, depende. Há muitas discussões sobre isso. Mas eu sou adepto das cidades concentradas com parques. Isto é, um modelo de Nova Iorque, acho muito agradável. Portanto, está-se nas ruas cheias de comércio e com torres, e concentração, restaurantes, porque essa gente tem que comer. E depois tem um grande parque, as pessoas libertam e precisam desse oxigênio. Portanto, acho equilibrado. Muitas casas, muito verde. Muitas casas, muito verde.
0: O Japão é um bocadinho assim também, na sua opinião?
2: Não. O jardim é um paraíso bucólico, quanto a mim. E mesmo as construções em altura no Japão nunca é muito grande.
0: Não é?
2: Porque,
0: não.
2: Por causa dos terremotos e tal. Às vezes tem... Este ano fui ao Japão e fiquei numa torre, por acaso. E, com medo dos terremotos, portanto, tenho que dizer a verdade. Porque aquilo é sério mesmo.
0: É, e é o país onde existem mais pessoas a viver já em cidades.
2: Sim.
0: 80%.
2: Isso.
1: Vamos falar um bocadinho de Portugal. No seu entendimento, Portugal tem sabido pensar as suas cidades?
2: Não. Não tenho. Há uma coisa que aparentemente pode parecer que é uma visão reacionária. Eu penso que não sou. Tenho aspectos conservadores, conservar alguns valores antigos, mas que é... Portugal sofreu uma deterioração do território a seguir ao 25 de Abril. Porque houve uma grande preocupação sobre os direitos das pessoas, sobre a economia, sobre os... Vivia-se na miséria, uma coisa impressionante, as pessoas esquecem disso. Eu também fui a uma exposição do Sal, que é uma coisa em 75, e com fotografias em Sal, estava tudo descalço.
1: O Sal era o serviço de apoio ambulatório local.
2: Isso mesmo.
1: Uma experiência 74-76,
2: sim,
1: não é? Que
2: sim.
1: Participou também com o Alves.
2: Estava
1: Cisa.
2: Tudo descalço. É uma coisa, pronto. Mas agora... Havia esta ideia de um Estado fascista ultraconcentrado, o poder, libertação, portanto, descentralização, regionalização. São frases bonitas e tal, mas depois é preciso pensar nelas, estruturá-las. Pronto, isso não aconteceu. E então houve um grande liberalismo na aprovação dos projetos e não houve nenhum plano, porque os portugueses não são muito organizados. Não. E houve essa brutal construção, porque veio o dinheiro, os imigrantes começaram a construir e as câmaras tinham medo de chumbar os projetos. Se chumbassem eram fascistas, pronto. Isto parece um discurso reacionário contra o 25 de Abril, pelo contrário, não é? Mas isso deteriorou muito o território. Depois, nunca se fez uma grande política de habitação, que é uma coisa que não se percebe. Porquê é que não se constrói habitação social? O chamado fascismo fez imensos bairros camarários, que hoje é o dormitório das pessoas, pelo menos cá no Porto, e que foram remodelados, foram tratados, foram introduzindo equipamento que não tinham. E neste momento não se faz porque há terreno, porque há muito terreno ainda, há muitas casas vazias. Há dinheiro, porque há dinheiro, sabemos que há resiliências, a Caixa Geral de Depósitos, que é um banco do Estado, tem dinheiro, tem uns lucros que eu vejo nos jornais cheios de zeros.
1: Uhum.
2: E até há bons arquitetos, ganham prémios e tal.
0: Portanto, então, porque não acontece?
2: Não sei, é um problema.
0: Sempre que leio alguma coisa...
2: É uma vocação política. Não se quer resolver o problema da habitação.
1: Quando diz, estou morto por fazer habitação para as classes médias, ninguém lhe bate à porta?
2: Não. Porque eu acho que ninguém faz habitação social.
1: Hoje ter uma casa parece um luxo, não é? Para muitas pessoas.
2: Evidente, quando eu comecei a ser arquiteto, ninguém me conhecia, porque não havia tradição nenhuma. Não sou filho de arquitetos, é tudo médicos e tal. Trabalhei muitos anos com o CISA, ainda continuo a trabalhar. Mas nunca ninguém me pediu. Pronto. Não sei se é preciso estar ligado a algum partido político. Não sei se foi pelo discurso que uma vez fiz, ou que tenho algumas reservas da regionalização. Portanto, porque tenho experiência nas câmaras desagradáveis. Portanto, tem que haver uma certa concentração de poder, porque é mais fácil. E a regionalização tem que ser muito bem pensada. Pronto. E até pergunto se Portugal não é uma região. Porque é que vamos fragmentar sucessivamente isto? E hoje também, com as vias de comunicação, autoestradas, estamos bem servidos. Penso que depois reformulando os comboios e o TGV, que estou a trabalhar na alta velocidade, passa a não ter muito sentido a regionalização. Acho eu. Mas eu defendo, só para acabar isso, eu defendo o Serviço Nacional de Habitação, que também não percebo porque é que não se faz.
1: Que características é que o arquiteto Eduardo Souto Moura, quando pensa nisso, o que é que está a pensar em concreto?
2: Não há uma tipologia de habitação social. Eu digo, é preciso fazer habitação social, que é um slogan que vem desde miúdo, a habitação social, pronto. Mas não há uma tipologia de habitação social. Acho que deve fazer casas iguais às outras. Pronto. Aliás, aconteceu-me quando trabalhei no Sol, Nós estávamos à procura sempre aquela, não tem inocência, o homem novo, a sociedade nova, e portanto traz a casa nova. Então nós não começávamos, o César já desenhava muito, os moradores queriam desenhar também, e houve muitas brigadas que foram atrás desse slogan de que as pessoas é que decidem. O arquiteto é a mão do povo, lembro perfeitamente esse slogan. Mas no fundo o que eu acho é que cada caso é um caso, cada cidade é uma cidade. O SAL foi um bocado politizado, hoje estou a falar do SAL, não sei porquê. Mas era um modelo que podia ir para a frente. Depois eu repeti uma experiência em França, não com esse entusiasmo a seguir ao 25 de Abril, mas também com, do Ministério da Ecologia, com economistas, com fontes de dados, e uma coisa muito bem organizada.
1: O que é que devia ser esse Serviço Nacional de Habitação, se eu não entender?
2: Esse Serviço Nacional de Habitação é pôr os melhores técnicos, penso que também tem os melhores médicos da saúde, ao serviço das regiões e das pessoas e dos locais, pronto. Eu lembro em França, havia um economista, quando nós chegámos a um sítio, as pessoas inscreviam-se nesse serviço, assim como se vai ao menos, assim, uma cidade ou uma vila, dizer, nós precisamos daqui de casas, pronto. Então havia, lembro que trabalhei com um economista que estava ligado a um supercomputador da Sorbonne, que ia ver o que se passava nessa terra, o que foi e o futuro, o que é que seria preciso. E disse, vai ser preciso tantas casas para uma população com este tipo, vai-se fazer uma universidade ali, não sei o quê, gente nova, ou então não. E quase que fazia uma descrição dessa tipologia de casas que era necessário. Depois havia paisagistas, um paisagista que era o melhor francês, que era o diretor da Escola de Versalhes, que dizia, cuidado, vamos construir, mas temos que salvar a paisagem. Pronto, depois eu fazia croquis, perante essas, cruzava as informações, o arquiteto nunca sabe nada de nada, sabe um bocado de tudo e mistura aquilo.
0: A propósito disso, fomos recuperar uma coisa que disse e que vou ler. A arquitetura não é só física, mas tudo o que acontece para além da física não é voluntário. Não há arquitetura narrativa, há a posteriori. Às vezes vou à casa dos clientes, sentimos-nos bem aqui, já reparou nisto, contam histórias. Eu, quando faço os riscos, não faço a transposição para aquele acontecimento. Eu faço quatro paredes. As pessoas apropriam-se do espaço. Eu tenho é de proporcionar que isso aconteça. Faço as casas para mim. O cliente é um heterónimo.
2: Eu já me leram isso uma vez. Mas estou 100%... Ainda não mudei a minha opinião sobre isso. Primeiro faço as casas para mim. A arquitetura não é uma ciência, não é uma arte, é uma ciência bastante subjetiva. Portanto, temos poucos dados para decidir. Como tal, arriscamos. Portanto, eu tenho que ter um processo de julgamento das várias ideias que me ocorrem e dos cruzamentos, das influências, e nada melhor para testar uma forma do que eu próprio vivê-la, ou imaginar que estou a vivê-la. Uma vez uma senhora cliente telefonou-me a dizer, então eu ando-lhe a pagar, você anda a fazer casas para si. Não, mas isso é o máximo de respeito que eu posso ter por si, é que os arquitetos são, e outras profissões, nós somos egoístas, eu sou egoísta, quero fazer o melhor para mim, e o que é melhor para mim é melhor para os outros.
0: Há uma proximidade grande com a literatura, porque muitos escritores admitem-no também que escrevem para si próprios, não é?
2: Claro. Não para... E o Spinoza, que é português, filho de português.
1: E essa partilha depois que faz sentido.
2: Dizia, temos que esgotar a nossa vontade para poder ser útil aos outros. Portanto, uma pessoa que está mal consigo próprio, penso eu que nunca responde bem a uma solicitação externa.
0: É por isso que diz que estou quase sempre a desenhar a mesma casa?
2: É. Porque eu acho que existe uma casa universal. Ainda não tenho a mínima prova, mas e sei que não existe, mas temos que tentar, não é?
1: Essa é a sua obsessão.
2: É, uma obsessão. Atingir a casa universal. E quando estou num café, num guardanapo, não tenho nada a fazer, eu já li o jornal e faço a casa, sempre a mesma casa. Aliás, fiz isso.
1: É sempre a mesma, mas nunca é a mesma.
2: Nunca é a mesma, porque depois aquilo tem circunstâncias, felizmente, que levam a alterar. E às vezes um simples objeto, um conjunto equilibrado, desequilibra tudo. Isso é bom, põe em causa, pronto. Não vamos falar de jazz, que é um bocado isto.
1: Mas é um bocado desse improviso também, não é?
2: É um bocado isso, é útil esse improviso.
1: Tem falado bastante no papel do arquiteto. Ao longo da sua experiência, desde a formação até hoje, como é que tem visto que a sociedade olha para o arquiteto? Como é que ele, não só os poderes, mas também a sociedade em geral, o papel do arquiteto que em Portugal, olhando para a sua experiência, de Álvaro Siza, de outros arquitetos fantásticos que o país tem tido e continua a ter... O arquiteto, no seu entendimento e na relação que tem com clientes e com os poderes públicos, continua a ter o mesmo papel? O seu papel mudou?
2: Não, tem melhorado. Eu acho que a impressão da sociedade em relação ao personagem tem sido, no meu ponto de vista, positiva. Basta comparar que, quando eu disse ao meu pai, que era um médico conservador, queria ir para a arquitetura, o meu irmão queria ir para a arquitetura e não, a família não achou bem, e depois até me ajudou. Por que é que não vais tu? Ah, não. E o meu pai teve uma reação. Pronto. E quando contava as aulas de desenho com base na semiologia e curso de linguística dados por Alberto Carneiro, que é aquele escultor.
1: Socio, etc.
2: Isso mesmo. E nós fazíamos exercícios de desenho de sensações. Lamber pedras, atirar uma pedra a um armário metálico e desenhar o som e tal. Depois vou explicar que foi bastante útil. Parece que era uma coisa, chegava à casa e o meu pai dizia, então, hoje de manhã, o que é que tiveste? Eu tive desenho. O que é que desenhaste? Atirei uma pedra e tal. E o meu pai dizia, com muita graça, disse para a minha mãe, dizia, ele vai morrer de fome. Bom, mas, então, essa prática de materializar um sentimento, uma impressão, ajuda-me a decidir ali o que é que eu faço. Preciso, não posso ver a fundo do corredor, por um motivo qualquer. Tenho que fazer um obstáculo visual. E vou fazer o quê? Vou fazer em madeira, que é mais leve, dá um ar provisório. Ou vou fazer em pedra, que é um ar perene, de quer mesmo fechar. Ninguém vai mexer mais nisto. Vou fazer em aço, que possa parafusar e tirar. E, portanto, essa ideia do material, da espessura, tem muito a ver com essa prática que eu tive...
1: Com
2: o Roberto Carneiro. As pessoas riam-se, eu próprio, conformado, se não chumbava, lá ia desenhando o que podia. E hoje em dia acho que foi muito útil.
1: Mas estava a falar do papel do arquiteto, que hoje é mais bem visto no seu entendimento.
2: É, perfeitamente, que as pessoas nem chamavam arquitetos, chamavam desenhadores.
1: E depois havia alguém que assinava
2: que
1: o projeto.
2: Que isso, pronto. E havia muita corrupção também, porque os arquitetos também eram corruptos. Porque depois os desenhadores das câmaras faziam os projetos e depois os arquitetos assinavam.
1: Mas muitas vezes hoje em dia a ideia do chefe de projetos e do arquiteto muitas vezes também é posta em causa, apesar do bom nome dos arquitetos.
2: Não acho mal. Existe hoje, para fazer uma casa você precisa de 14 técnicos, engenheiros. É preciso meter 14 projetos na câmara. Estruturas, água, saneamento, ventilação, é preciso acústica, um estudo acústico. Se eu fizer uma casa em Barcelos, não, agora não se pode falar em Barcelos, não. No Cibo de um Monte, tem que fazer um estudo acústico, apresentar que a casa está bem resolvida acusticamente. Quer dizer, o ótimo é inimigo do bom, portanto, mas os portugueses são sempre exagerados, não é? Não se ligava a nada, agora é preciso 14 engenheiros para fazer um T2.
0: Quando voltamos à parte da história, à história das cidades, há alguma cidade que, na sua opinião, possa ter sido uma espécie de ponto de viragem da humanidade naquilo que na arquitetura e no pensamento da cidade do futuro possa dizer respeito?
2: Eu acho que é Roma. Porque Roma é o exemplo da mudança culturalmente em que existe em todos os períodos, praticamente. Existe o clássico, copiado dos gregos, e os gregos copiaram, entre aspas, quer dizer, influenciados fortemente. Pronto. Existe a arquitetura clássica, que vem da Grécia. Depois existe pouca... A arquitetura medieval, tanto que eu agora trabalhei em Nápoles, com o Siza, no metro, e apareceu os períodos todos, claro, porque em Nápoles faz-se assim um buraco, aparece logo um templo, não? E verifiquei que apareceu o Palácio Anjuíno, do Duque de Anjou, e os arqueólogos disseram, isto é nem um toca nisto e tal, mas estes muros são muito bonitos, nós precisamos disto e tal. Não, não, muros romanos temos muitos, não, vamos dedicar ao Palácio Medieval. Realmente a Idade Média foi um período muito curto em Roma. Rapidamente as vanguardas do Renascimento avançaram e abafaram o gótico tardio. E que em Portugal é ao contrário, não é? Prolongou-se e praticamente não houve renascimento, a não ser em Coimbra, mas as esculturas e tal, não há uma igreja renascentista. Eu era para ti.
0: Não, estava a falar com Roma, sempre era Roma. Da cidade.
2: Roma. Roma tem os estratos todos. Portanto, tem desde a fundação do Rómulo e Remo, mas com uma arquitetura muito rudimentar, e depois tem a arquitetura clássica, muito pouco medieval, e depois tem o Renascimento, e depois tem o Barroco, quer dizer, quando se transformou como sede e casa do Papa, e era preciso fazer a contrarreforma, porque os luteranos estavam a tomar conta disto. E então avançaram com um projeto audiovisual, música barroca e pintura e arquitetura, foram à arquitetura clássica, roubaram as pedras, é preciso dizer estas coisas, quer dizer, quando se diz o património, acho muito bem que se defenda o património, mas o património não é imutável, quer dizer, quando sei que o baldaquino do Bernini, no Vaticano, foi tirado o bronze da cobertura do Panteão, eu fico todo contente não, mas percebo perfeitamente que bronze há muito, mas baldaquino só há aqueles, Bernini só há um. Portanto, estes erros ou inflexões contribuem muito para o aparecimento de vanguardas e, no fundo, de progresso. Eu ainda tenho uma ideia um pouco, não sei se poética ou romântica, o mundo está mal, mas que ainda não está tão mal como já foi.
0: As cidades são, por natureza, talvez das obras mais incompletas do homem, não é?
2: Felizmente.
0: Há alguma das portuguesas, das urbes, da forma como foram inicialmente pensadas, poderiam ter sido, ou são hoje, um modelo, apesar de tudo, de esperança para uma cidade mais virada para as pessoas e mais concentrada?
2: Eu acho que há um tema que está pouco estudado, também não percebo porquê, é que há uma cidade portuguesa, que é, se vamos sobrepor, Braga, cidade romana, Carte, Decumanos, Fórum, passa a praça, templo, passa a catedral. Depois a parte de duas classes, ou o bispo, ou o conde, ou o chefe, tem a parte de cima, no caso de Braga, e depois aproveita-se a quadrícula romana para fazer os quarteirões. Claro que depois isto em Portugal sai sempre meio torto, porque há pouco rigor, não é? A rua direita é a rua mais torta que há, mas se formos à rua direita em Barcelos, por exemplo. Portanto, esta é a cara de comandos, onde os romanos estiveram. E depois substituição da Praça da Catedral, do Fórum para a Praça da Catedral e do Templo. Isto acontece em Braga, acontece no Porto, Coimbra, não sei, em Lisboa também, e em Évora, sobretudo. Praça de Viral, o Fórum, o Templo de... Portanto, está pouco estudado, não sei porquê. Mas depois, com os meios que há, eu é que não tenho tempo, sou um arquiteto prático de construir, gosto de construir. Mas se tivesse que estudar, fazia com os meios hoje que há, da inteligência artificial. Nós conseguíamos sobrepor estas plantas todas, por leias, e fazer a cidade portuguesa.
0: Há para um leigo como eu, um exemplo que muitas vezes me retém, que é o bairro de Alvalade. É um bairro criado no período do Estado Novo, na tentativa de conciliar vários usos, não é? Equilibrados entre o comércio, as empresas e a habitação, e vários estratos sociais.
2: Eu acho que é das zonas mais agradáveis para viver. E gosto muito do bairro das Estacas, que também é ali em Alvalade, que acho que é um primor da arquitetura moderna. No Porto não existe, porque o movimento moderno foi mais tímido.
1: Aliás, a ideia das estacas, não é? De sustentar dos pilares é uma ideia muito contemporânea e muito interessante do ponto de vista da arquitetura.
2: É uma ideia do Corbusier, da Carta de Atenas, de libertar o solo e permitir as zonas verdes, que depois foi aplicado em Brasília. A Brasília é feita com essa ideia da Carta de Atenas. E Brasília é uma cidade, conheço muitos arquitetos e muita gente que vive em Brasília. Eu gosto de Brasília, eu próprio fiquei admirado porque eu fui educado contra Brasília. Houve uma grande reação quanto ao movimento moderno, a Carta de Atenas, os prédios em altura, os pilotis, as autoestradas no meio. Portanto, foi o princípio do pós-modernismo. Mas como o pós-modernismo não é viável, porque ninguém vai fazer habitação social com frontões e colunas, eu penso que tem que se renovar o próprio movimento moderno, porque é operacional e tem tecnologias adequadas a poder-se construir em massa. No nosso caso, precisamos mesmo de habitação, mas precisamos de 500 mil de casas, é uns números que eu já ouvi falar.
1: Apesar de termos muitas casas de devotas,
2: sim, tem que se restaurar.
1: Isso também conduz-me a uma preocupação que julgo que partilha, que é a ocupação dos centros das cidades. Até que ponto nós desalojamos e desprotegemos os centros das cidades?
2: É uma tentação, porque os centros das cidades são centros históricos. As pessoas preferem viver nos centros históricos, têm mais disponibilidade de serviços. Na periferia há poucos. Portanto, estão os hospitais, umas escolas, é preciso andar de carro, os transportes são fracos e tal. Portanto, o centro é uma garantia de uma certa segurança de serviços. E há mais procura. E depois agora é o turismo. Pronto, as pessoas compram os Chiado. Eu tive escritório no Chiado. Eu lembro-me de quando, depois da recuperação do Chiado, do Cisa, foi muito criticado por querer recuperar aquilo à maneira antiga, entre aspas. Havia a hipótese de deitar aquilo tudo abaixo, fazer uma cidade moderna e tal e tal. Mas eu tive escritório no Chiado e, a determinadas alturas, eu lembro-me de quando aparecia o verde para os peões, eu era transportado e aparecia quase do lado lá, e eu sou gordo. Mas é impressionante o conjunto de gente, por exemplo, entre a brasileira e a Bertrand, por exemplo. Portanto, aqui não é uma espécie de um bloco que é transposto.
0: É possível imaginar uma cidade daqui a 50 anos, ou seja, mesmo agora com a possibilidade de se poder utilizar bases de dados e layers tecnológicos, com inteligência artificial, etc., tendo em consideração tudo aquilo que também a ciência nos vai dizendo sobre alterações climáticas, sobre a impermeabilização dos solos, ou seja, alguém que consiga pensar uma cidade a 50 anos, esse exercício...
2: É possível, mas não quero dizer que isso aconteça.
0: Pois.
2: Porque eu acho que as cidades e as casas são das entidades mais conservadoras que há. Se vamos a ver a evolução da casa, já disse isso várias vezes, é impressionante comparar a casa da Mesopotâmia, a casa suméria, feita em tijolo. Tem princípios básicos muito parecidos com a casa atual, do Alentejo. É impressionante. 5 mil anos antes de Cristo. Portanto, há 7 mil anos...
1: Há permanências, é como as cadeiras.
2: Isso, as cadeiras, pronto, porque se dá uma goza, uma pessoa sente-se mal. Mas exatamente isso, as cadeiras, aliás, as últimas cadeiras parecem cadeiras egípcias, bastante curvadas. Então. Mas a casa é muito conservadora, as pessoas, não é por acaso. Tenho uma aula que dei uma vez, que é uma coisa que me interessa, porque é que os intelectuais, em princípio, homens de cultura, que estão avançados em relação ao seu tempo, vivem todos em casas antigas? Ninguém vive numa casa moderna.
0: E porquê?
2: Não sei. Eu discuti isso uma vez com o Cisa e chegámos a uma conclusão, já não me lembro, ao fim de um certo tempo, só encontramos um pintor, que era o Tápias, que pediu ao Coderque para desenhar a casa. E ao fim de 5 ou 6 anos vendeu-a, foi ver para uma quinta nos arredores da Barcelona. Bom, não sei, pode ser, mas são factos.
0: Isso lembra-me um episódio que eu vivi na primeira pessoa, o António Mega Ferreira, esteve a liderar um processo de um novo pedaço de cidade do Parque das Nações.
2: Eu trabalhei muito com o Cisa no Pavilhão de Portugal.
0: No Pavilhão de Portugal.
2: E lembro-me do Mega Ferreira.
0: E um dia perguntámos-lhe, então, e viver aqui? E ele disse, era incapaz. Porque, mas então porquê? Porque eu não me imagino a viver numa casa nova sem história. Eu gosto de viver em sítios onde outros viveram, que têm histórias que transportam consigo e que nos deixam para nós. Isto também faz, também é uma ignição para a criação de uma casa, de uma opção.
2: Eu percebo isso, é como aos carros. Por exemplo, eu estranho muitos carros modernos, porque tem muitas luzes, eu não sou perito em informática, e vi-me aflito ontem que tive que trocar o carro anteontem. Bem, aquilo parece a Broadway, quer dizer, Las Vegas, bem, não sei o que é que é de fazer aquilo tudo, pronto.
0: É muita informação.
2: Muita informação, não serve para nada, se serve para distrair, não tem para pagar-se, pronto, não interessa. Mas agora perdemos, não foi?
1: Da casa. A sua própria experiência em relação ao...
2: Era só dizer isso, os intelectuais vivem todos em casas antigas. E quanto mais ricos, mais antigas. O Picasso começou por uma casa do século XIX e acabou na Vila Califórnia, em Cannes, do século XVIII, ou não sei. E, portanto, é uma vertigem. A conclusão nessa conversa que eu tive com o Cid se calhar já nem se lembra, chegamos mais ou menos à conclusão é que os intelectuais estão obcecados pela sua própria vanguarda de construir uma identidade pessoal e querem paz e sossego, não querem estar a pensar na vanguarda do outro e não querem um ambiente hostil, não tem. Portanto, eles estão, puxam uma cadeira, não querem saber se a cadeira é moderna ou antiga, tal, tal, querem que seja cómodo para estar a escrever sossegados. Portanto, uma espécie de autodefesa, não sei. Sim. Como é, em relação a não ser perturbado.
1: Como é que vê a sua própria experiência e essa luz? Isto é, há pouco falava na casa de família que teve que recuperar, mas que na qual não, ainda não...
2: Não, era uma ruína, não era?
1: Era uma ruína.
2: O meu irmão é que descobriu que... Uhum. Que disse, olha, compraste uma ruína, sabes que aquilo era a casa da nossa bisavó. Eu disse, ah, está bem. Pronto. Mas fiz uma casa moderna, mudei as pedras. E o aspecto é
1: os
2: uma casa.
1: Os materiais são os antigos, mas sim, a casa é moderna.
2: Não, tem as comodidades e as economias da casa moderna, não é? Por exemplo, eu não vou aquecer uma casa de pedra para as paredes ficarem perder-se o calor nas paredes, não é? Portanto, tenho que usar isolamento e tenho que usar outra parede, que é assim que se faz, uhum, atualmente. E fiz.
1: Mas é a casa onde...
2: E, portanto, é... Aliás, é a lei da história, é que as pessoas vão alterando sempre, mas tem a ideia do património intocável, virgem. A virgindade, não é? Uma qualidade assim, uhum, muito inteligente.
1: Pode ser uma decadência, aliás, não é?
2: Pois, claro. Uma defesa.
1: Uma defesa.
0: Nós estamos a entrar na reta final.
1: Deixa-me antes de vida ainda perguntar ao Eduardo Souto Moura, que tem uma obra vasta e muito diversificada, não é? Desde esta última capela que fez em Veneza,
2: agora estou a fazer outra.
1: Está a fazer outra e já tinha, aliás, tido um projeto que depois não se concretizou. Foi. De uma outra igreja. Capela, não é?
2: Foi.
1: Está a fazer outra onde, já agora?
2: No Alentejo. Tem graça, na terra do meu bisavô, Santiago de Cacerro. Uma encomenda de um arquiteto, tem graça. Uhum. Agora gostou muito das Venezes. Ah, tens muito jeito para capelas. Olha que eu não sou católico. Mas sim senhor, aceito. É um tema que me interessa.
1: Uhum. Mas quando estava a dizer, tem uma obra muito diversificada que vai desde um estádio de futebol até às capelas, passando por muitas outras reabilitações, construções, etc. Qual é a obra que lhe falta fazer? O que gostaria de ser desafiado a fazer?
2: Eu acho que é acabar as que tenho.
1: Tem muitas por acabar?
2: Estão em progresso. Por exemplo, queria muito acabar o Hospital de Évora. Porque trabalhei muito tempo em Évora, na Malagueira, aquele bairro do Cisa, num período áureo da Câmara de Évora, com muita atividade política. E é um bairro exemplar, que está associado a um regime comunista, da Câmara Comunista, e está um bocado abandonado. E é uma pena que aquilo é do... Não é para ser amigo de César, quer dizer, são obras que eu gosto mais e obras que gosto menos. Mas aquilo é de um equilíbrio de território, geografia, construção barata, feita pelo Fundo de Fomento, que não havia dinheiro, anarquia total, porque as cooperativas queriam inventar casas, pronto. E era uma disciplina de ferro ali. E foi muito bem estruturado, penso eu. Aliás, por isso é que o Cisa é bom. Não é só para fazer casas bonitas. É que ele fez um naco de Alentejo muito bem. Eu estou agora a construir um hospital em frente. Ganhei o concurso e tornei a ganhar um concurso. Ganhei o concurso, penso que me empenhei muito nesses projetos. Porque é uma zona que eu acho que tem que ser muito bem mantida e desenhada. Tem que ser exemplar. E agora ganhei a Faculdade de Medicina, que é ao lado do hospital, como é normal. E que está tudo meio parado. Pronto. Porque falta de oxigênio, penso eu.
1: E lá fora tem outras obras a decorrer e outros projetos?
2: Lá fora tenho. Fiz um prédio em Miami que está a ser aprovado. Está aprovado, mas não está carimbado. Porque Miami aumenta o nível freático, a água que sobe todos os anos. Eles não sabem dizer uma cota de soleira. Então estão vamos ver se isto baixa, se sobe. Então a construção em Miami, segundo este aspecto, a não ser que se façam estas colunas, com 6 metros ou 7, para que pode subir e descer, e está sempre remediado. Tem esse prédio em Miami, tem uma construção em Washington, no centro do Washington, uma coisa de uma responsabilidade brutal, que é um americano, um austríaco que vive nos Estados Unidos, e que me convidou para trabalhar em Lisboa, que é East Bank. E tem a recuperar o Príncipe Real, uma série de casas. Então pedimos para recuperar um palácio no Príncipe Real. Gostou muito, ganhei um prémio de restauro qualquer. E depois pedimos para fazer um estudo para ali. Pronto. E eu fiz. Mas é que é uma zona, entre aspas, perigosíssima, porque é fora da zona monumental do Washington e é à porta da rua principal dos grandes advogados, a gestão do mundo, pronto. E é uma peça isolada, no meio do jardim, que era uma antiga bomba de gasolina. Portanto, não tem pré-existências para nós podermos disciplinar o projeto e agarrarmos. Portanto, fiz um objeto solto, perigosíssimo, para não ficar escultórico, senão. E tem corrido bem, pronto. Tenho esse.
0: É uma cidade que agrada a Washington?
2: Não é homogéneo. Porque o cá está, Washington da cidade, tem os parques. É bonita, pronto, é contemplativa, pronto. É agradável e tal, mas a mim falta-me ruído ali, não sei. Pois. Falta-me barulho para eu concentrar.
1: Bulício.
2: Isso.
0: Ao longo desta conversa, começámos por perguntar se as cidades estão a substituir os países. E talvez terminemos com uma conclusão possivelmente diferente. As cidades nunca foram apenas uma questão de poder, de economia ou de território. Foram sempre, antes de mais, uma forma de organizar também a vida humana. Eduardo Souto Moura tem dito, de diferentes maneiras, que a arquitetura só faz sentido quando serve as pessoas e que a sua essência é, afinal, criar um lugar onde seja possível habitar com dignidade. Talvez o mesmo se possa dizer das cidades. O seu sucesso não se mede pela altura dos edifícios, pela dimensão dos orçamentos ou pela sofisticação da tecnologia, mas pela forma como acolhem a vida. Nas palavras de Souto Moura, a arquitetura é um teatro. O arquiteto constrói o palco, mas não escreve a peça. Obrigado, Eduardo Souto Moura, por ter vindo ao nosso ponto de interrogação.
2: Obrigado, eu.
1: Obrigado, Eduardo. Fica por aqui o 9º episódio do Ponto de Interrogação, hoje realizado nos estúdios do Porto da RTP Antena 1. O convidado foi Eduardo Souto Moura, autoria de David Azevedo Lopes e António José Teixeira, produção de Carlos Jorge Antunes, apoio técnico de Edgar Barbosa e Miguel Almeida. No multimédia esteve o Igor Martins. Este podcast fica disponível em antena1.rtp.pt, também no YouTube e nas plataformas habituais. Muito obrigado por nos ter acompanhado. Voltaremos com outras perguntas.
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4: 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Para já fechar a hora, há 90 segundos de ciência. 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
5: Olá, eu sou o Rui Domingues, investigador no Laboratório Ibérico Internacional de Nanotecnologia. A ideia do Fortify nasceu há já bastante tempo, onde nós já trabalhávamos na investigação de regeneração de tendão. O nosso objetivo era encontrar terapias para melhorar as condições desta doença ou criar tecidos artificiais in vitro que pudessem ser usados para transplantação após a sua maturação. Nós tínhamos experiência numa tecnologia chamada impressão molecular e esta impressão molecular permite-nos criar uma espécie de anticorpos sintéticos, ou seja, no fundo são umas nanopartículas que funcionam como anticorpos, pois reconhecem epítopos de proteínas, ou seja, eu posso escolher um determinado ponto de uma proteína, uma região da proteína, criar um anticorpo sintético, uma nanopartícula impressa molecularmente, que depois vai reconhecer esse epítopo dessa molécula. Se incorporarmos partículas, nanopartículas magnéticas dentro destes anticorpos sintéticos, nós podemos usar campos magnéticos para aplicar forças sobre a própria molécula. E daí vem então a ideia do Fortify, onde nós vamos ter interesse em estudar não só as células tendão em si, mas também todas as outras células que estão envolvidas na doença, nomeadamente as células do tecido vascular, células do sistema imune e células do sistema nervoso, que são responsáveis pela conversão ou pela sinalização da dor que sentimos quando temos este tipo de doença.
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4: Previsão de sol e calor, com uma pequena descida da temperatura mínima do ar no interior do país. Porto, 25 graus, Coimbra, 29, Lisboa, 32, Faro, 33 graus de máxima. 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
4: São 11 horas da manhã no continente e na Madeira, 10 horas da manhã nos Açores. Vamos conhecer os títulos desta edição.
7: Sem um pacto de regime, não haverá reforma da Segurança Social. A garantia foi deixada há pouco pela Ministra do Trabalho. Maria do Rosário Ramalho afasta mexidas nas pensões nesta legislatura, mas pede uma reflexão profunda sobre o sistema. Embalada pela vitória da AfD no estádio de Saxónia-Anhalt, Alice Weidel, líder da Alternativa para a Alemanha, garante que o próximo passo do partido é governar o país. A inteligência artificial representa um risco existencial para a humanidade e, por isso, é preciso regulá-la antes que seja tarde. O aviso é do Alto Comissário das Nações Unidas para os Direitos Humanos. Vamos escutá-lo nesta edição às 11.
4: Edição com o jornalista João Vasco.
7: Abrimos, no entanto, este noticiário com uma informação de última hora. Morreu Nuno Cardoso, presidente da Câmara do Porto, entre 1999 e 2001. Segundo a informação confirmada pela Antena 1, Nuno Cardoso faleceu esta noite no Hospital de Santo António, no Porto. O Jornal Notícias adianta que Nuno Cardoso morreu vítima de doença prolongada. Era engenheiro de profissão, tinha 64 anos. A redação da Antena 1 está já a procurar reações ao falecimento de Nuno Cardoso, antigo presidente da Câmara do Porto. A Ministra do Trabalho voltou esta manhã a assegurar que o Governo não pretende alterar a forma de atribuição das pensões nesta legislatura, apesar de ter encomendado um estudo sobre a estabilidade do sistema a um grupo de académicos liderados pelo economista Jorge Bravo. Esta manhã, em declarações à margem de uma conferência em Lisboa, Maria do Rosário Palma Ramalho admitiu, Sandra Henriques, que sem um pacto de regime não é possível avançar com a reforma da Segurança Social.
8: A Ministra do Trabalho, Solidariedade e Segurança Social considera que esta é uma fase de reflexão, depois das conclusões do Grupo de Trabalho para a Reforma da Segurança Social, liderada pelo economista Jorge Bravo. A Ministra Maria do Rosário Palma Ramalho diz que o objetivo deste estudo foi atingido.
9: Este governo é um governo responsável e agora temos, digamos assim, um panorama de vários contributos que é a base da reflexão que já está a acontecer neste momento na sociedade portuguesa. Portanto, o objetivo deste relatório do Grupo de Trabalho já está atingido, que é, no fundo, dotar os poderes públicos e toda a sociedade civil e todos os partidos políticos, naturalmente, de um conjunto de reflexões, da possibilidade de ter elementos científicos, porque se trata de um estudo de base científica absolutamente sólida, dotar das informações necessárias a que se faça uma reflexão sobre o problema da sustentabilidade da Segurança Social.
8: A Ministra Maria do Rosário Palma Ramalho defende que a reforma da Segurança Social exige um pacto de regime entre os partidos responsáveis da democracia portuguesa.
9: Todos os partidos do arco da governação assinalam a necessidade de primeiro se refletir sobre esta questão e depois de encarar uma reforma. Isso também consta do programa do Governo, do 25º Governo Constitucional, que foi aprovado pela Assembleia da República. todos os técnicos dos vários estudos também concorrem nessa mesma conclusão. Portanto, evidentemente que este é o momento para refletirmos e, eventualmente, para chegarmos a um entendimento, isto terá que ter um pacto de regime e desse entendimento se verá o que é que avança primeiro e em que circunstâncias é que avança, está bem? Mas existe sempre um entendimento entre os partidos, os partidos responsáveis da democracia portuguesa.
8: Em relação ao pedido do PS para ouvir a Ministra no Parlamento, por causa deste relatório sobre a reforma da Segurança Social, a Ministra garante que está sempre disponível para ir ao Parlamento. Uma última nota, a Ministra do Trabalho foi ainda questionada pelos jornalistas se haveria a possibilidade de haver um suplemento extraordinário de pensões. A Ministra do Trabalho diz que depende da sustentabilidade da execução orçamental no ano que ainda está em curso, que ainda não está terminado, mas sublinha que tudo está nas mãos do Ministro das Finanças.
7: Sandra Henriques, com o resumo das ideias deixadas à margem desta conferência por Maria do Rosário Palma Ramalho, fica essa ideia forte. Sem um pacto de regime não haverá reforma da segurança social, assegura a ministra. Agora dou-lhe conta de que está neste momento a decorrer uma marcha lenta de protesto entre Santiago do Cacém e Sines, no Alentejo, contra o aumento do preço dos combustíveis. O Comando Territorial da GNR de Setúbal confirmou à Antena 1 que este protesto que percorre a estrada A26 tem como destino a refinaria de Sines. São cerca de 60 viaturas que participam neste protesto popular que, de acordo com a Guarda Nacional Republicana, está a decorrer de modo pacífico. A GNR está a acompanhar o percurso desta caravana. Os automobilistas desta zona reclamam contra os preços dos combustíveis que registaram uma nova subida significativa esta segunda-feira. O aumento dos combustíveis vai estar também em debate já a seguir aqui na Antena 1, no programa Antena Aberta. A Alemanha nunca teve um líder tão impopular como Friedrich Merz, que é nesta altura um autêntico fardo para o país. As palavras são da líder da AfD, Alice Weidel, e foram ditas há pouco numa conferência de imprensa para celebrar o triunfo da AfD nas eleições de ontem no estado da Saxónia-Anhalt, com cerca de 44% dos votos. Apesar da alternativa para a Alemanha ter falhado a maioria absoluta e da Saxónia-Anhalt poder ficar ingovernável, Alice Weidel não esconde a satisfação e renova o objetivo de chegar à liderança do país. Oriana Barcelos.
10: A vitória da AfD no estado da Saxónia-Anhalt foi um bálsamo para o partido de Alice Weidel. A líder nacional da Alternativa para a Alemanha apresentou-se sorridente esta manhã na conferência de imprensa para falar sobre esses resultados e foi lá que estabeleceu a meta de diminuir ainda mais a distância para o partido no governo.
11: A diferença entre nós e eles já é de 10% e o meu objetivo declarado é aumentar significativamente esta diferença no menor tempo possível e chegar a pelo menos 40% nas próximas eleições federais. Em síntese, isso é evidente no resultado. A Alemanha quer uma mudança na política. O povo deste país quer uma mudança nas políticas públicas.
10: Alice Weidel aponta uma causa central para a vitória da AfD na Saxónia-Anhalt. Ela fala no cansaço dos alemães em relação às políticas da CDU. Imigração ilegal, mais criminalidade, deportações recusadas, preços da energia elevados. O rosto de tudo isto, o chanceler Friedrich Merz.
11: Nenhum chanceler antes dele foi tão impopular como Friedrich Merz, que se tornou um grande obstáculo ao desenvolvimento próspero da Alemanha. As eleições na Saxónia-Anhalt também mostraram que as pessoas esperam uma mudança nas políticas. O povo deste país não quer que as coisas continuem como estão.
10: Alice Weidel, a líder nacional da AfD. O partido ganhou as eleições, mas não tem maioria para governar. O líder regional, Ulrich Siegmund, garante que vai iniciar as conversações para um apoio parlamentar à direita.
12: Naturalmente, realizaremos conversações para verificar se existem grupos parlamentares ou membros do Parlamento que queiram enfrentar esta tarefa histórica connosco, para que, por um lado, tomemos consciência desta responsabilidade para connosco e para com o Estado, e a deixemos clara, e por outro lado, permaneçamos fiéis aos nossos princípios e valores.
10: Para já, o recém-eleito BSW é o partido mais bem posicionado para as negociações.
7: O chanceler alemão Friedrich Merz e o líder da CDU e também Sven Schulz, o candidato da CDU nas eleições regionais da Saxónia-Anhalt, falam em conferência de imprensa. Mais daqui a pouco, esta manhã, o governo francês e o governo polaco já manifestaram preocupação com o resultado da Alternativa para a Alemanha, partido de direita radical, nestas eleições no dia de ontem. O Alto Comissário das Nações Unidas para os Direitos Humanos avisa: é preciso regular a inteligência artificial antes que seja tarde demais, porque a IA pode vir a representar um risco existencial para a humanidade. Um alerta deixado hoje em conferência de imprensa em Genebra por Volker Türk.
13: The relationship between digital tools like AI.
14: A relação entre ferramentas digitais como a inteligência artificial e os seres humanos será uma prioridade para os próximos anos. A inteligência artificial só está a beneficiar nesta altura um punhado de homens com poderes ilimitados. Eles falam de liberdade, mas no fundo parece que apenas estão preocupados com a liberdade de explorarem outros seres humanos. Ora, eu partilho a preocupação de que a inteligência artificial coloca em risco a existência humana tal como a conhecemos. É uma ferramenta demasiado poderosa. Ora, eu partilho a preocupação de que a inteligência artificial coloca em risco a existência humana tal como a conhecemos. É uma ferramenta demasiado poderosa.

0: Só há um caminho para sair desta loucura: negociações de paz.
1: There is only one way out of this madness. Peace negotiations that respect the UN Charter.
2: O apelo de Volker Türk, Alto Comissário das Nações Unidas para os Direitos Humanos. Fecho com a informação que lhe dei na abertura, no arranque deste noticiário. Faleceu o antigo presidente da Câmara do Porto, Nuno Cardoso. Foi presidente da autarquia portuense entre 1999 e 2001. Faleceu na última noite, vítima de doença prolongada. Tinha 64 anos.
3: 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Muito bom dia. Segunda-feira, 7 de setembro. Daqui a pouco, o regresso do programa Antena Aberta. Para já, vamos atualizar a informação de trânsito, de novo com Mónica Amaral.
4: E começamos por Lisboa. Atenção à Ponte 25 de Abril, ligação à Almada-Lisboa. Um acidente na subida do Pregal está então a deixar o trânsito demorado. Ainda se para também na segunda circular, no sentido Benfica-Aeroporto, do eixo Norte-Sul até ao Campo Grande. E na A5, no sentido Cascais-Lisboa, há demora de Monsanto até às Amoreiras. E no sentido de Lisboa-Cascais, também se para na zona de Monsanto. Já no Porto, a VCI, no sentido Rábida-Freixo, com filas na Boa Vista. Há A3, sentido Braga-Porto, para-se da circunvalação até à zona da VCI e a A28 com paragens entre a Ponte Lessa e a Avenida Sidónio Paes.
3: Número para o trânsito é 821-0101.
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3: Está de regresso à emissão o programa Antena Aberta. E hoje, no arranque, nesta segunda-feira, vamos falar do conflito no Estreito de Hormuz e as consequências no preço dos combustíveis.
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3: A guerra parece estar distante, mas continua a chegar à nossa carteira. Antena Aberta tem edição do jornalista António Jorge. De volta para mais uma semana de emissões da Antena Aberta. Bom dia.
9: Olá, muito bom dia, Augusto Fernandes. Bom dia a todos. Sejam bem-vindos. Estamos de volta para todos os dias trazer aqui os temas que marcam a atualidade com o contributo essencial e indispensável dos ouvintes que se sintam motivados em partilhar opinião com o auditório da Rádio Pública. O petróleo reage à instabilidade no Médio Oriente. Os mercados agitam-se. Os preços dos combustíveis têm estado a subir em 4 semanas consecutivas. Hoje, segunda-feira, há novos e significativos aumentos no gasóleo e também na gasolina. Isto no momento em que muitas famílias já sentem dificuldades para equilibrar o orçamento. Esta manhã, e a esta hora em particular, o secretário-geral do Partido Socialista, José Luís Carneiro, está na região transfronteiriça entre Portugal e Espanha, na região de Tui e Valença, onde está a prestar declarações sobre a diferença de preços que existem entre Portugal e Espanha no que toca a combustíveis.
10: Na sexta-feira acusou o governo de estar a ganhar dinheiro com os combustíveis. No sábado, Hugo Soares acusou de estar a viver no passado, ou então, se não está a viver no passado, está a mentir aos portugueses. Quer responder?
11: O doutor Hugo Soares e o governo faltaram à verdade. Aliás, nós conseguimos demonstrá-lo. Eu levei dados objetivos, concretos, que apresentei no domingo passado, para mostrar que o Governo está a ganhar dinheiro com o aumento dos impostos sobre os combustíveis. E sou claro, quando o Governo tomou posse em abril de 24, em comparação com o fim de 2025, o Governo já ganhou mais de 1.048 milhões de euros com os custos.

0: custos, com, neste caso, com o aumento dos impostos sobre os combustíveis. E, portanto, o Governo está literalmente a ganhar dinheiro com o aumento do custo dos combustíveis que foi feito a partir...
1: As declarações, a resposta de Gélis Carneiro à jornalista da RTP, Maria Cerqueira, intui do lado lá do Rio Minho, onde o secretário-geral do Partido Socialista está esta manhã, a convite do presidente da Câmara de Valença e também de Tui, onde foi constatar a efetiva diferença entre os preços dos combustíveis em Portugal e em Espanha, sendo que do lado de lá do Rio Minho, portanto do lado espanhol, as diferenças são na ordem de menos 30 a 40 cêntimos por litro no gasóleo e na gasolina. Ora, nesta emissão de hoje vamos tentar articular aquilo que se passa no Estreito de Hormuz, a guerra entre Washington e Teherão, que está a influenciar os mercados mundiais, de que forma é que isso tem consequências em Portugal. Deveria o Estado, como pede, por exemplo, a oposição, e nomeadamente o Partido Socialista, voltar a intervir e de uma forma mais alargada para amortecer estas subidas e ajudar as famílias portuguesas? Queremos ouvir a sua opinião e a sua experiência. Já alterou hábitos por causa do preço dos combustíveis? Ligue o número gratuito 800-22-0101 ou, se está fora de Portugal, 2233-99956. Bom dia, professor André Lopes, professor de Diplomacia na Universidade de Lusíada. Muito obrigado por ter aceitado o nosso convite. Qual é o ponto de situação no conflito entre os Estados Unidos e o Irão e o Estreito de Hormuz?
2: Nós, neste momento, estamos numa fase complicada do conflito, acima de tudo por duas razões. Primeira razão, a ausência do trabalho efetivo dos mediadores, que parecem, de momento, ter desaparecido porque as duas partes que têm que ser mediadas não aceitam o esforço dos mediadores, e, acima de tudo, alguma irrazoabilidade das duas partes. Já não é só os Estados Unidos que nós podemos acusar de alguma irrazoabilidade diplomática. Ainda ontem à noite e hoje de manhã reforçado, Galibaf, o presidente do Parlamento iraniano, dizia que a partir de agora as respostas já não terão que ser simétricas e a partir de agora cada ativo financeiro do Irão que seja atacado levará uma resposta num ativo financeiro dos Estados Unidos na região que também será atacado. E, portanto, quando entramos nesta lógica de meio salomónica, do olho por olho e dente por dente, isso obviamente prejudica muito os esforços diplomáticos, porque nenhum dos lados parece disposto a fazer concessões. E em diplomacia as coisas só se resolvem quando ambos os lados estão dispostos a perder alguma coisa. Ninguém sai de uma ronda negocial a ganhar tudo. E esse é o ponto em que estamos agora, é esta dificuldade em descortinar um caminho político para sair deste impasse, mas, e termino com esta nota porque eu acho que ela é relevante, para os Estados Unidos isto é um problema, e o problema é este, é que enquanto os Estados Unidos não resolvem diplomaticamente o assunto, a verdade é que diplomaticamente o Irão entrincheira-se cada vez mais na região. Ainda ontem à noite, os ministros dos negócios estrangeiros do Irão, da Arábia Saudita e da Turquia estiveram ao telefone para mais uma ronda de consulta, para mais uma ronda de articulação de políticas, e isso às suspensas da influência norte-americana na região.
1: Ou seja, em vez de estarmos a caminhar para um momento em que possa ser encontrada alguma luz ao fundo do túnel, no sentido de encontrar algum ponto de equilíbrio nas fases ainda precedentes aos momentos mais efetivos da diplomacia, estamos justamente no oposto.
2: Trump disse-nos, quando estava a concorrer à Casa Branca, que odiava as chamadas Forever Wars, as guerras eternas. Trump parece ter aqui criado uma guerra eterna e, portanto, uma guerra que ele não consegue deslindar, que ele não consegue ganhar, que ele não consegue solucionar de forma alguma, e isso parece-me problemático. E depois, a ausência de esforço diplomático da parte dos parceiros locais, mas também a ausência de criatividade diplomática, até da parte da União Europeia. É verdade, nós não somos parte envolvida direta no conflito, mas nós estamos, como vocês ainda agora abriram este fórum, nós estamos a sofrer o impacto direto deste conflito. Ora, se estamos a sofrer o impacto direto, já devíamos ser oferecido, nem que fosse o local, Bruxelas, para se negociar fora do contexto do Médio Oriente, num local perfeitamente neutral, e não estamos a fazer grande coisa, não estamos a envidar esforços e não estamos a usar a pool de talento diplomático que temos no continente europeu para deslindar um conflito cujo seu desenlace nos beneficia a todos.
1: A propósito disso, a vitória da AfD na Saxónia-Anhalt pode também ser lida como um voto de protesto contra os custos da energia e dos combustíveis?
2: Pode, mas aí temos que acrescentar uma outra coisa que também acrescenta, infelizmente, ao bolso dos portugueses. Além da guerra no Médio Oriente, é óbvio que os ataques às refinarias russas que levaram a uma redução do petróleo exportado também está a impactar a subida dos preços, que em sede bolsa e depois em sede de venda à retalho. Portanto, e no caso da Alemanha em particular, o modelo económico em que assentava a vida da Saxónia, que é o coração industrial da Alemanha, baseava-se em energia barata. E a Alemanha, por causa da guerra na Ucrânia, fez a transição para outros fornecedores, mas quer os Estados Unidos, quer a Noruega, vendem substancialmente mais caro, o que torna a indústria alemã muito menos competitiva. E nós temos visto grandes conglomerados alemães a despedir às dezenas de milhares e a anunciar mais despedimentos na ordem das dezenas de milhares. E, portanto, isso é obviamente um grito de protesto. Acima de tudo é um grito. E eu acho que essa é uma discussão mais à frente que terá que ser feita. Há uma geração, na qual eu também pertenço, que viveu, desde que está no mercado de trabalho, em crise permanente. Nós estamos sempre em ciclos de crise e há ciclos de prosperidade cada vez mais curtos. Ora, sem crescimento económico, começa a haver uma série de eleitores que não estão preocupados em votar em partidos que aparecem como alternativa, porque estão cansados do discurso político do vem aí a prosperidade lá mais à frente, e o lá mais à frente nunca chega.
1: Estes temas parecem estar distintos, em gavetas distintas, mas não, estão muito relacionados, conforme acabou de explicar. Do seu ponto de vista, professor Tiago André Lopes, os governos europeus, como já disse, estão a falhar, pelo menos do ponto de vista diplomático, a União Europeia enquanto símbolo máximo da representatividade dos cidadãos deste continente, mas individualmente há também respostas diferentes dentro da União Europeia às preocupações económicas dos cidadãos, nomeadamente motivadas por este aumento dos combustíveis?
2: Ah, absolutamente. Há uma coisa que é verdade. A subida do preço dos combustíveis neste momento é ao nível de todo o continente europeu. Isso é verdade, e nesse aspecto, o Soares, por exemplo, como vimos há pouco, tem alguma razão. Mas também é verdade que a subida dos preços dos combustíveis, mais acentuada no caso de Portugal, se deve depois à carga fiscal monstruosa que incide sobre os mesmos. E nós vimos no fim de semana um primeiro-ministro a dizer que, se a situação ficar grave, haverá depois ajustes. A situação já está grave, porque além da subida do preço dos combustíveis, e isso nós vamos sentir a partir de outubro, há também a subida do índice de preço do cabaz básico, de acordo com a FAO, a Organização da ONU para a Agricultura e para as Populações. E, portanto, nós vamos ter aqui a conjugação de um aumento do preço sobre a alimentação, não só por causa dos combustíveis, mas por causa também da própria alimentação estar a ficar mais cara. Ora, com todos esses efeitos, a ausência de uma política mais articulada, a ausência até de uma reunião de emergência para se pensar num esforço europeu para isto, isso eu acho que é relativamente preocupante, e é isso que depois dá lastro aos partidos dos dois lados extremos do espectro a crescerem tão rapidamente em eleições que começaram agora e abriram um ciclo, mas isto é apenas o começo de um ciclo e não o fim.
1: Porque há uma geração, como o senhor próprio dizia há instantes, que está habituada, ainda que mal, e que não goste de estar a viver nesse ciclo permanente de dificuldades económicas. Ora, apesar de haver esses resultados depois nos extremos do ponto de vista político, estamos perante um horizonte em que a guerra energética será sempre, ou pelo menos com muita probabilidade, um grande tema político de eleições europeias nos próximos anos?
2: Agora, ainda mais, não esquecer que a inteligência artificial consome energia a uma velocidade absolutamente alucinante e que uma das coisas que alimenta a inteligência artificial é o hélio. 50% do hélio mundial circulava pelo Estreito de Hormuz e está a circular nem sequer 20%. E, portanto, é importante nós termos em conta que o encerramento ou a paralisia temporária do Estreito de Hormuz ou a redução do número de embarcações que passam pelo mesmo não impacta só diretamente a gasolina e o gasóleo, mas também uma série de outros produtos que passavam em grande escala pelo Estreito de Hormuz e que deixaram de passar. Estão à procura de outras rotas, é verdade, mas qualquer outra rota não só é mais longa, como é mais onerosa. E, portanto, nós somos sociedades de consumo energético, nós ainda não conseguimos caminhar para a rentabilidade total de energia, das energias renováveis. Sabemos também, e isso são dados mais do que conhecidos, que os complexos industriais não conseguem ser rentáveis com energias renováveis. É tudo muito interessante na questão da descoberta de energia renovável, mas ela para já, por causa da questão do armazenamento, está muito ligada ao consumo doméstico, mas nós não estamos a fazer essa transição à velocidade que podíamos fazer. E, portanto, sem alternativas, vamos continuar a consumir combustíveis fósseis com alguma dimensão. Ora, tendo em conta isso e tendo em conta onde se localizam esses mesmos combustíveis fósseis, nós vamos ter que fazer escolhas, e escolhas que vão ter que ser debatidas no espaço público, sob pena de frustrar eleitores e de levar para estes fenómenos como ontem à noite na Saxónia.
1: Muito obrigado, professor Tiago André Lopes, pela visão global que aqui nos deixou relativamente a este tema que preocupa muitos dos nossos ouvintes e que continuam a inscrever-se através do número de telefone 822-0101 e também para quem está fora de Portugal há um número disponível. É o 22-33-99956. Vamos ouvir a primeira intervenção a partir da zona do Alentejo. Bom dia para si, José Mira. Bem-vindo ao programa. Este aumento dos combustíveis afeta-o sobretudo em que aspectos?
3: Olha, boa tarde, bom dia a todos. Já lhe respondo à sua pergunta. Deixe-me só dar aqui uma parte, parabenizar aqui uma das duas pessoas que eu acho que vale a pena em Portugal nós gastarmos algum bocadinho do nosso tempo a ouvi-los, que é o Sr. Professor André Lopes, a quem gostava de mandar um abraço e pela sua isenção, objetividade nos comentários que ele faz, a par com o Sr. Major-General Agostinho Costa, que eu gosto bastante de os ouvir. Quanto ao resto, o que é que isto nos afeta? Olha, eu sou agricultor e a minha família, temos uma pequena empresa agrícola. Aqui na minha terra entrena um litro de gás óleo normal, custa 2,25€ na bomba. Um litro de gás óleo agrícola custa 1,87€. Nós estamos em pleno início de campanha das sementeiras e, obviamente, o preço dos alimentos vai ter que subir, porque isto é incomportável manter-se isto com estes preços.
1: É um choque em cadeia que já foi referido pelo Tiago André Lopes ainda há bocadinho.
3: Sim, eu estava a ouvi-lo com bastante atenção, mas deixe-me só referir outra coisa. Em Espanha, um litro de gás óleo normal custa 1,67€. Custa menos 20 cêntimos o gás óleo normal em Espanha do que o agrícola em Portugal. Ou seja, e nós estamos a competir com os espanhóis por tudo, em termos agrícolas, de alimentos, de produção, mas pronto.
1: Assim fica difícil competir.
3: Não se compete, não se consegue, não é difícil, é que não se consegue, mas pronto. E os agricultores espanhóis depois ainda têm um outro tipo de ajudas que nós não temos. A Antena Aberta tinha feito aqui a vossa pergunta de alterar os hábitos. Eu moro no Alentejo, no concelho do Alandroal, e aqui os transportes públicos são praticamente inexistentes. Há um autocarro que vem de manhã, apanha os estudantes, leva-os para o Alandroal ou para a Vila Viçosa e traz-os à tarde.
1: E esse é o retrato mais que evidente em quase toda a região menos densa em termos populacionais do país.
3: É menos interessante para os políticos, porque os votos aqui são poucos e eles estão se lixando para nós aqui no interior. Nós aqui não conseguimos ir a lado nenhum. Se quiser ir à sede do município, tem que ir de manhã e voltar à tarde. Temos que usar o nosso carro para tudo. Ouça, para ir ao supermercado, a Vila Viçosa, que não há nenhum hipermercado no Alandroal, para ir a Reguengos, seja o que for, para ir a um... Ouça, às finanças, seja o que for, nós temos que usar o nosso carro, é completamente impossível. Por isso, alterar hábitos. Olha lá, só se tirarmos da nossa comida, se tirarmos da mesa para pôr no gasóleo.
1: Olha, e nem duvido que há gente que provavelmente já o faz, infelizmente.
3: Porque não consegue ir trabalhar. Ouça, se você não colocar gasóleo no carro, uma pessoa que trabalha, seja no Alandroal ou que trabalha em Reguengos ou em Évora, que daqui a Évora são 50 quilómetros e são muitíssimas as pessoas aqui do Alandroal que trabalham lá, que fazem 100 quilómetros todos os dias para ir trabalhar para Évora. E a maior parte ganha um pouco mais do que o ordenado mínimo. E isso começa a ser incomportável no interior, nós sustentarmos isto. Havia aí uma outra coisa que o professor André Lopes falou, que o nosso primeiro-ministro disse, se for grave, o governo intervém. Isto só é grave, só não é grave para o senhor primeiro-ministro e para os ministros, porque eles andam de carro de transporte, eles não pagam gás óleo. Os seus ministros andam por onde querem em carros de alta cilindrada, não pagam gás óleo, a eles não lhes custa, nem lhes sai do bolso. Por isso é que para eles não é grave. Para nós é extremamente grave. E há outra coisa também que ninguém explica. Como é que em abril deste ano, o barril de Brent estava a 126 dólares o barril e um litro de gasóleo custava 2,13 euros. Atualmente o barril de Brent está a 82 dólares e o gasóleo está a 2,25.
1: Sim, é essa é uma dificuldade, essa é uma dificuldade que é constante. Muito obrigado, José Mira. Com claro. A sua voz tivemos aqui um primeiro retrato da realidade dos portugueses, vista e vivida, sentida e muitas vezes sofrida por quem vive em Portugal. Bom dia, professor Filipe Grilo, é economista, professor universitário. Este senhor falava aqui no preço do barril de Brent, não vamos por aí se calhar, mas podemos ir, que é essencial. Mas há aqui um ponto que parece que é transversal, pelo menos na cabeça de muitos portugueses, imagino eu, e eu bem sei que é sempre muito complexo generalizar, mas parece-lhe que há transparência suficiente e informação disponível, e pelo menos a informação disponível é suficientemente clara para que cada um português perceba como é que se faz a formação dos preços dos combustíveis.
3: Sim, isso há, e aliás, há até uma possibilidade de haver demasiada informação. A própria Autoridade da Concorrência já avisou disso, que o regulador, ao mostrar o que seria o preço eficiente, e portanto o preço eficiente é um preço calculado para mostrar o que as gasolineiras deveriam estar a cobrar, ao fazer isso também está a sinalizar e acaba por mostrar às gasolineiras o preço que deveriam cobrar. E portanto deste ponto de vista também podem estar a ajudar a formar, e isto são palavras da Autoridade da Concorrência, um pseudo-cartel por causa dessa informação disponibilizada. Uhum. E, portanto, neste momento, e aqui até aproveito também para responder ao José Mira, a diferença que nós estamos a viver atualmente face ao que nós vivíamos em abril é que a capacidade de refinação do petróleo para os combustíveis, esse sim é que é um problema. Ou seja, há uma separação entre estes dois mercados, entre o preço do petróleo e o preço do gasóleo, por exemplo, porque neste momento temos problemas de refinação. E um dos grandes problemas vem da Rússia, porque foi atacada pela Ucrânia em várias unidades de refinação, e ela neste momento está a proibir qualquer exportação de gasóleo. A Rússia, que era um grande exportador de gasóleo, está neste momento a proibir as exportações de gasóleo, e é isso que também está a criar aqui alguns problemas. E depois também, associado a isto, setembro é um mês muito crítico para manutenção das refinarias, por exemplo, nos Estados Unidos, e vai haver refinarias que vão estar fechadas para manutenção. O que significa que temos aqui uma restrição muito séria ao nível dos produtos refinados que não vemos ao mesmo tempo no petróleo, e é por isso que há esta separação entre estes dois preços.
1: Ainda um pouco a sensibilidade do público em geral. Os consumidores sentem que estão a pagar uma dupla fatura, ou seja, pagam na bomba e depois também em todos os produtos que dependem do transporte?
3: Sim, isso, infelizmente, o petróleo tem este impacto. Há uma ou outra matéria-prima que também pode ter um impacto. Aliás, ainda não estamos a falar disso, mas eu diria que para os próximos meses vamos começar a falar, que é a questão dos cereais, que também vão sofrer efeitos via, por exemplo, fertilizantes. Há uma ou outra matéria-prima que acaba por transportar para todos os lados, não só a questão do petróleo, que acaba por nos encarecer os combustíveis, mas depois que acaba por encarecer tudo o que é transporte associado a todos os produtos, que depois nós vamos sentir na fatura dos nossos produtos, que nem pensamos que precisam do petróleo, mas acabam por precisar, nem que seja ao nível do transporte. E, portanto, este aumento dos preços, que para já está a ser relativamente controlado, mas ainda estamos a ver, ou seja, tirando o aumento do preço dos combustíveis, a própria inflação subjacente já está a aumentar consecutivamente há 3 meses, está neste momento em 2,7, o que significa que está a haver esta pressão de aumento dos preços, e portanto os portugueses vão refletindo esse aumento, sentindo que vão tendo uma ou outra dificuldade, porque começam a ver os preços novamente a subir.
1: Professor Filipe Grilo, outra pergunta recorrente. Hoje o secretário-geral do PS foi a TUI, ali ao lado de Valença, para dizer ao país que há uma diferença grande, como todos sabemos, entre aquilo que pagam os espanhóis pelos combustíveis e aquilo que pagam os portugueses pelo gasóleo e pela gasolina. É possível que o governo português possa ter algum tipo de medida que tente atenuar ainda mais aquilo que já está a fazer?
4: Possível é, se é desejável, depende do governo. Isto é, é possível o governo dar um desconto adicional, sem dúvida, Bruxelas permite esse efeito, essa ajuda. Obviamente que Espanha, na altura, quando fez aquela redução significativa, depois levou nas orelhas de Bruxelas, porque não poderia ter feito assim de forma agressiva, e neste momento as diferenças não são assim tão visíveis, ainda se vê, mas ainda já não são tão agressivas. Mas depois tem o reverso da medalha, que é, quando nós reduzimos os impostos, nós abrimos o déficit. E neste momento muito particular, em que nós estamos a ver as taxas de juros da dívida de vários países a atingirem máximos históricos, isso significa que, se nós no final do ano apresentarmos déficit, podemos também ter chamados à atenção via aumento de juro, e isso significa que vamos ter que pagar mais dinheiro para pagar a nossa dívida. E, portanto, há aqui este reverso da medalha, e o Governo diria que está a tender mais para tentar controlar o déficit, apresentar um equilíbrio, porque pode haver estas vantagens. Neste ano tivemos o aumento do rating, e isto é bom, porque reduz não só as taxas de juros da dívida pública, mas também dívida de algumas empresas, e, portanto, permite-nos poupar dinheiro via juros e não via combustíveis.
1: Filipe Grilo, é possível explicar aos nossos ouvintes quanto deste aumento de hoje, por exemplo, resulta da crise internacional e quanto resulta da carga fiscal?
4: Portanto, muito simples, neste momento está mais ou menos 50-50, isto é, o que nós pagamos da fatura do combustível, 50% vem do preço do fornecimento do petróleo e 50% é carga fiscal. Agora, que ela sempre esteve lá. Isto é, nós já pagávamos os impostos, metade do combustível, já andamos a pagar há muito tempo. O que aconteceu e o que nós estamos a ver, ou seja, pelo aumento, este é totalmente condicionado pelo conflito internacional, porque o governo, e aqui eu diria que o governo tem razão, tem feito aqueles descontos que têm bloqueado, diria, se não a 100%, mas a 99%, o aumento dos impostos por causa do aumento dos preços combustíveis. Uhum. E, portanto, quando nós estamos a ver este aumento dos preços, é, vamos pôr assim, 99% alocado só ao conflito internacional.
1: Filipe Grilo, muito obrigado uma vez mais pela sua colaboração. Agradeço-lhe ter vindo explicar e dar aqui também a sua visão e conhecimento sobre esta matéria que domina nosso dia-a-dia, particularmente hoje em que há no bolso dos portugueses mais um aumento dos combustíveis. Vamos voltar a trazer aqui a voz dos nossos ouvintes a partir de Grândola. Jorge Pereira, seja bem-vindo ao programa. Bom dia para si. Jorge, o que é que lhe vai na alma quando, cada vez que vai ao posto de combustível, meter gasóleo ou gasolina?
5: Muito bom dia, São António Jorge, e a todas as pessoas que estão à escuta do seu programa, que é o seguinte. Quando eu vou à bomba meter gasóleo ou gasolina, sinto até vergonha de ter nascido português, porque a gente estamos entregues a um bando mafioso no nosso país. Porque o que estão a fazer a nós não se faz. E aquele rapaz que organizou, aqueles senhores que organizaram o protesto de hoje, está a ser pouco, vai ter que ser mais, porque é vergonhoso estas pessoas pôr o gás óleo ao preço que os estão a pôr. E uma das razões é o seguinte, toda essa conversa, os senhores, os técnicos que falam aí, que arranjam mil e uma razões e razões técnicas e por aí fora. Mas o que acontece é o seguinte. Então nós aqui na zona de Sines vimos aqui os caminhões espanhóis virem aqui buscar combustível e carradas e carradas que vai para a Espanha, e depois em Espanha paga-se o gás óleo, o preço que se paga em relação aqui. Acho que isso que só tem uma explicação. É as pessoas pensam que os portugueses são estúpidos, mas a gente não somos estúpidos, a gente sabemos qual é a máfia que está a existir nos combustíveis. E mais, quer dizer, o Zé da Alcofa, como se costuma dizer, não tem direito a descontos no combustível. Mas, por exemplo, porquê é que ninguém fala aí nas grandes empresas de caminhonagem? Por uma razão muito simples, porque eles têm descontos Eles têm descontos em relação a nós, cidadão comum, bastante significativos. E não é por acaso que eles não organizam marchas lentas e outras coisas para obrigar o governo a descer os impostos e a descer a gasolina e o gasóleo. Porque se houvesse, porque se eles não dessem a margem de desconto que dão a essas pessoas e até a alguns agricultores de maior dimensão, certamente que isso já tinha acabado, porque já se tinha bloqueado isto a 100% e as coisas tinham sido resolvidas. Porque nós ganhamos quase metade do que os espanhóis ganham, mas em relação a descontos a gente é quase o dobro, e em relação ao combustível a mesma coisa. Portanto, será que só a Ucrânia, só a Ucrânia, só a Rússia, só o Estreito de Hormuz é que é culpado agora? Já tivemos o barril Brent a uma determinada conta muito superior à que está agora, e não chegou isto e agora é que está a chegar.
1: Já tivemos aqui a explicação de como Exatamente. As coisas chegaram aqui. Obrigado, Jorge, pela sua participação no programa, uma visão revoltada daquilo que é a realidade em Portugal. Manuel Guerreiro, Liga de Castro Verde, bom dia e bem-vindo, Manuel.
6: Bom dia, Sr. Jorge, para si e para os ouvintes do programa. Olha, eu respondendo à questão, digo assim, eu quando vou à bomba, abastecer, porque moro numa aldeia no concelho de Castro Verde e como há bocado o ouvinte já disse, os transportes públicos aqui é uma caminhonete que vamos buscar os miúdos de manhã e vem tratá-los à noite. Portanto, a gente quando precisa de ir comprar seja o que for e de uma consulta de qualquer lado tem que se deslocar. Pelo menos uns 15 quilómetros. Portanto, o que é que acontece? Eu quando vou à bomba, porque uso o carro por necessidade, não é por desporto, os meus filhos vão trabalhar, também têm que ir de carro, porque também não há transportes públicos, tem o mesmo problema. Eu quando vou à bomba sinto-me assaltado. Eu sinto que me estão a assaltar. E quando vou aos supermercados, às vezes eu preciso fazer compras, sinto exatamente o mesmo. Eu sei que estou a ser roubado. E estou a ser roubado porquê? Porque o poder está na mão dos ricos e dos poderosos que ganham fortunas à conta disto tudo. E como eles enriquecem à conta disto tudo, vou continuando a roubar o povo porque é compensador e ninguém lhes põe a mão. Os governos limitam-se a ser lambotas dessa gente. E portanto o povo está ao abandono. E depois até outra coisa, com a lavagem ao cérebro que o fazem, em vez de se levantarem e lutarem contra isso, ficam dormindo. Portanto, a situação ainda se torna mais fácil para os poderosos. E as guerras são um negócio dos ricos para roubar os pobres. Se fossem os ricos a pagar as guerras e morrer nelas, não havia guerra lá nenhum no mundo. Eles fazem as guerras, ganham fortunas à conta disso tudo. E quem lá mora são os pobres e quem as paga são os pobres. Por isso é que faz isso. Estamos a viver a época do capitalismo na sua fase mais agressiva e mais expansionista. É, vale tudo. Roubam, pilham, matam, escolam, fazem tudo quanto querem e está tudo bem, está tudo certo. Vá, muito obrigado, um grande abraço para todos, até o dia deste.
1: Obrigado, foi a participação do Manuel Guerreiro, que ligava de Castro Verde. Bom dia, Rita Rodrigues, especialista em defesa do consumidor. Obrigado por estar connosco esta manhã. O que diria aos portugueses, como ouvíamos agora Manuel Guerreiro, aos portugueses que sentem cada vez mais dificuldade em suportar os custos da mobilidade, como ele próprio explicava?
7: Eu diria, bom dia a todos, eu diria antes de mais que cada vez mais, infelizmente, os consumidores têm vindo a sofrer há muito tempo com o aumento do custo dos combustíveis e com o aumento generalizado de preços, que o planeamento e a organização é cada vez mais importante. Preparar quer os itinerários que fazemos quando nos deslocamos, a maneira como o fazemos, as idas ao supermercado, enfim, este planeamento tem que entrar necessariamente na rotina dos portugueses, porque a verdade é que são os consumidores que todos os dias se apercebem que o custo de vida está cada vez mais caro e que têm cada vez mais dificuldade em gerir o seu orçamento familiar.
1: Já falamos aqui disso esta manhã. Os consumidores, do seu ponto de vista, Dr. Rita Rodrigues, conseguem perceber de forma clara porque é que sobe o preço dos combustíveis? Já tivemos aqui várias intervenções de diferentes vozes que nos deixam já uma perspectiva sobre isso. A interpretação de quem está a ouvir é que vale, mas eu gostava de ouvir a sua percepção.
7: Os consumidores cada vez mais estão atentos e percebem que toda a contingência económica e toda a pressão neste momento que existe pela guerra e pelo Estreito de Hormuz e, portanto, tudo isso tem um impacto direto. O que eles não percebem é o tempo, digamos assim. Ou seja, o que eles percebem é que para aumentar a sensação de que basta que haja uma pressão, se percebe que há um aumento do preço dos combustíveis, quando existe uma situação de calmia, vamos falar assim, não há essa percepção. E, portanto, parece que o tempo de aumento é sempre bastante mais rápido para reagir, para aumentar, do que para diminuir o preço. Agora, o que eles têm vindo a perceber, isso é fruto, infelizmente, dos últimos tempos que vivemos, porque nós não estamos a falar de meses, estamos a falar, de facto, já de uma pressão grande nos últimos ano e meio, é que o combustível tem depois um impacto direto no dia-a-dia, mesmo daqueles que não conduzem, mesmo daqueles que se deslocam em transportes públicos, quem vai ao supermercado, todos os consumidores precisam destas rotinas. E, portanto, também há uma maior atenção para qual é a evolução do preço do combustível, percebendo que depois isso vai ter um impacto no dia-a-dia de todos os consumidores, sem exceção.
1: Há indicações de que já há famílias que estão a abdicar de deslocações por causa dos custos do combustível?
7: Sim, claramente. As famílias começam não só a fazer um plano, digamos assim, da maneira como gerem as suas deslocações, para as tentar rentabilizar, para tentar perceber se elas são absolutamente necessárias, mas já há famílias que neste momento não conseguem suportar as suas despesas e, portanto, obviamente que percebem também que cada vez que têm que decidir se fazem ou não aquela deslocação, têm que fazer de forma consciente se podem ou não pagar aquela deslocação. Isto começa a ser uma realidade no dia-a-dia dos consumidores. Porque nós não nos podemos esquecer, não podemos olhar só para esta semana, nós temos que olhar que há uma pressão muito grande ao longo das últimas semanas, dos últimos meses, e portanto há aqui um efeito de tentar gerir, tentar economizar, tentar fazer a melhor gestão do seu orçamento familiar, que a certa altura, quando perdura no tempo, é muito difícil para quem tem no seu dia-a-dia despesas às quais tem que fazer face necessariamente.
1: Ou seja, o automóvel está a tornar-se um luxo para muitas famílias.
7: Infelizmente, sim. Eu gostaria de ter aqui um discurso um bocadinho mais positivo, mas a verdade é que está a tornar-se um luxo, está a tornar-se uma consciência maior de que é cada vez mais caro deslocarmos, porque é cada vez mais caro abastecermos também ou as nossas viaturas ou as viaturas que nos transportam.
1: E agora uma pergunta um pouco mais difícil. O Governo deveria eventualmente fazer mais e estar mais atento a esta realidade difícil que as famílias estão a sentir, apesar das iniciativas que já está a tomar com os descontos que faz semanalmente. Deveria afinar as medidas no sentido de atenuar ainda mais?
7: O que eu defendo em nome dos consumidores é que os descontos rápidos ajudam no momento, mas não ajudam da forma que é necessária quando nós percebemos que há uma pressão enorme sobre o dia-a-dia dos consumidores. De facto, nós temos que fazer, e a comparação com o resto da Europa, é que percebemos que há uma carga fiscal muito grande no que diz respeito aos combustíveis. E, portanto, quando deve ser repensada, não deve ser gerida semana a semana em função, é evidente que é importante gerir semana a semana quando não se fez ainda essa reflexão anteriormente, mas essa reflexão tem que ser feita, porque o consumidor percebe, quando olha para a sua fatura do combustível, percebe que há um preço do combustível propriamente dito e depois há toda uma carga fiscal que é suportada e que é muito grande. E portanto há uma reflexão que tem que ser uma reflexão maior. É uma reflexão que vai para além do timing de resposta no imediato, e que tem que ser mais estrutural. E sem dúvida, é sempre uma discussão que se toma, principalmente quando os preços dos combustíveis são mais elevados, mas ela tem que ser feita de uma forma pensada, bem refletida, mas é urgente. É de facto urgente. Porque estes preços rápidos respondem no imediato apenas. E mesmo assim, às vezes, ficam aquém das necessidades, mas enfim, é só no imediato. Temos que ter uma visão de médio e longo prazo, claramente.
1: É justo pedir às famílias que acelerem a transição energética quando grande parte delas continua muitíssimo dependente do automóvel e para muitas dessas famílias o automóvel é um luxo?
7: As famílias têm que perceber e fazer contas face à sua realidade. Só lá em termos abstratos, o investimento num automóvel fazendo transição energética é um investimento grande, mas que pode ser rentável em função do tipo de consumo que é feito, em função do tipo de resposta que para o abastecimento, neste caso, a possibilidade de carregar com a eletricidade doméstica ou não. Portanto, há aqui um conjunto de contas e há muita informação disponível nesse sentido. Não se pode generalizar que é rentável para todos, mas está cada vez mais presente, e os dados demonstram isso, está cada vez mais presente nas famílias portuguesas, que é quando se pensa nas alternativas, a transição energética tem aqui um peso enorme, porque se percebe que pode depois, no dia-a-dia, ser mais rentável. Agora, estar muito atento aos apoios, estar muito atento e perceber quais é que são os custos e perceber se pode ou não fazer esse investimento. E isso está no orçamento de cada consumidor. Portanto, não há uma resposta generalizada para todas as famílias e isso deve ser feito com muita ponderação e fazer muito bem as contas, porque pode ser rentável, mas também pode ser um investimento que depois pode estabilizar uma família que já está, digamos assim, com a corda na garganta.
1: Claro. Muito obrigado, Rita Rodrigues, especialista em defesa do consumidor, por estar também connosco na Antena Aberta, que está de regresso ao horário normal na Antena 1, entre as 11 e o meio-dia, com a participação dos ouvintes, através do número de telefone gratuito 822-0101, 822-0101, cada dia um tema novo. Muitas vezes repetimos os temas porque há temas que não saem da atualidade, mas também quero fazer agora, neste momento em que estamos a caminho do meio-dia, um novo alerta para os nossos ouvintes fora de Portugal. Temos uma linha dedicada para si. Trata-se do 2233-99956. Voltamos ao contacto com quem se inscreveu para estar connosco esta manhã. É o caso de Manuel Lopes, a partir de Lisboa. Bom dia, Manuel.
8: Olá, bom dia, António Jorge e a todos que nos ouvem. Olha, tenho estado com atenção a todos os ouvintes e partilho da maior parte, menos um senhor de economista ou qualquer coisa, com o Filipe Grilo, salvo eu. Esse também pertence à manada e, portanto, só esse é que contradiz aquilo que é o pensamento do povo. Porque
1: ele provavelmente apresentou aqui as razões do ponto de vista académico que fazem sentido.
8: Sim, mas isso na prática, isso é teórico, na prática pois é muito diferente. E vamos aos factos, é que quando diz que, portanto, Portugal tem que ser S-man, baixar-se tudo, baixar-se para passar os aviões de guerra para matar nos Açores, baixar-se ao Trump, baixar-se à União Europeia, baixar-se a tudo e, portanto, e aqui vimos ao lado os nossos vizinhos espanhóis, que têm tido um comportamento irrepreensível, no meu ponto de vista, no sentido de não serem S-men e de o combustível lá está a 40 cêntimos mais barato que em Portugal. Ora, portanto, aqui, e portanto, venham com as teorias se quiserem. E é assim, depois é assim, mais. O PCP apresentou na Assembleia da República uma proposta para a baixa do IVA para 6% dos combustíveis e o gás. E depois, qual é o espanto desses senhores que se dizem os defensores do povo, esses salazaristas do Chega e da Iniciativa Liberal e da AD, votaram contra essa proposta? Pois, claro, lá está. E depois, o povo que abra os olhos e veja, porque isto é tal e qual, como, por exemplo, eu peço desculpa aqui ao António Jorge, já há muito tempo não falo para a Antena Aberta, mas que tenho uma grande admiração por si e por este programa, que é lamentável. Na Festa do Avante, a Festa do Avante que teve centenas de milhares de pessoas, que é uma festa que não há nada em Portugal comparável, a comunicação social não passa nada. E quando passa é apenas a onde não há gente. As entrevistas e tudo. Que é uma vergonha, eu sinto-me envergonhado. Eu trabalhei quase 50
1: Manuel,
8: anos.
1: Eu percebo, na eu percebo que queira falar. Olha, desse tema, mas não é o nosso tema de hoje.
8: É evidente, eu sei, eu peço desculpa. Mas eu trabalhei quase 50 anos para servir este país, na administração pública. E obviamente que apresentei-me há uns anos. E queria, obviamente, os últimos anos que me restam, ter alguma possibilidade de me deslocar. Eu sou de origem da Beira Alta, de São Pedro Sul, mais concretamente, é de onde reconstruí uma casinha que era do meu bisavô e que gostava de lá ir e vou lá com os netos, com a minha filha. E
1: agora tem ido menos por causa do... Fica mais longe por causa do preço dos combustíveis.
8: Obviamente, cada vez fica mais longe, porque eu já tenho que fazer contas para lá ir. Gostava de lá ir muitas vezes e não posso. Tenho que lá ir muito mais raras vezes. Essa coisa. Portanto, isto é para dizer que eu lamento que temos um governo, digamos que só quer, enfim, dar aquilo que produz aos ricos e para fazê-los mais ricos e deixar este povo. E é pena que este povo não abra os olhos de uma vez por todas.
1: Obrigado, Manuel Lopes. Jorge. Bom dia e até uma próxima oportunidade. Várias opiniões coincidentes esta manhã. Agora, a partir de Pampilhosa da Serra, Américo Vicente. Bom dia.
9: Bom dia, Sr. António Jorge. Bom regresso ao trabalho. É assim. Eu, mais uma vez, pronto, vou falar. Aquilo que eu acho muito dos combustíveis, também todos nós estamos a pagar uma fatura que não devíamos pagar, porque tudo isto dizem que é por causa da guerra. Ou se é por causa da guerra, há três homens que estão a mandar no mundo, e isso é muito, muito mal. Está a prejudicar toda a gente aqui em todo lado. Eu só esperava que o governo pudesse então baixar os impostos mais ao nível da Espanha, independentemente da Espanha. É um país muito grande, gasta muito mais combustível e talvez por isso também haja alguma razão de ser mais caro. Não sei. Aqui em Portugal, porque compram mais quantidade. Não sei se isso é o suficiente, mas o governo pode fazer alguma coisa. Se puder, é bom. Agora, o que eu acho também é que quando é assim, todos ralham, caso não há pão, todos ralham e ninguém tem razão. Ou todos têm razão, não sei. Pronto, é isso que eu espero, que o governo faça alguma coisa para poder baixar, e aqueles que mandam no mundo, na guerra, que infelizmente estamos a pagar todos por isso, uns mais que outros, mas em tudo, não é só nos combustíveis. Os combustíveis aumentam tudo. Nós precisamos do pão, precisamos de tudo. Temos que comprar tudo nas mercearias e isso está-nos a afetar a todos. Por isso, que o governo tenha atenção, seja este, seja outro, que venha, e que resolvam o problema, que ajudem a resolver o problema. Não é só Portugal, nós, todo mundo está a ser prejudicado com a guerra. Portanto, é isto que eu espero que resolvam.
1: Obrigado por ter participado. Vamos ouvir agora em Almada João Jardim. Bom dia para si, João.
10: Bom dia, tudo bem? Pronto, é a minha primeira vez. Eu vou tentar fazer de uma forma célebre, porque também já está a acabar. Isto é muito simples. Eu em relação aos combustíveis, há aqui duas coisas que me fazem ligeiramente confusão e os economistas bem falam e eu não os consigo perceber. Que é muito simples. Ora, quando o Brent baixa, vêm as gasolineiras dizer não, comprámos não sei quantos mil barris. Quando o barril aumenta, na semana imediatamente a seguir aumenta. Isso é a primeira questão. Segunda questão, da transição energética. Isso é muito bonito para quem tem vivendas ou quem mora no resto de chão. Porque uma pessoa que mora no terceiro andar, no quarto andar, no quinto andar, é proibido por lei pôr uma extensão para carregar o seu carro. Como é que querem uma transição energética? Só para alguns. É impossível. Sejam verdadeiros que as pessoas. O carro elétrico é ainda é mais um luxo. Porque eu não consigo que morre no terceiro andar, ou quem morre no terceiro andar, ou quem morre num quarto, ou num primeiro, não pode pôr uma extensão. E os pontos de carregamentos em Almada são miseráveis, são poucos. Como é que querem que as pessoas façam transição? Como é que querem que as pessoas vão trabalhar? As pessoas têm que escolher, ou trabalham ou não trabalham. E a questão é simplesmente esta. Têm que ser verdadeiros e dizer, quando o Brent aumenta, aumenta imediatamente na segunda a seguir. Quando o Brent baixa significativamente, comprámos não sei quantos mil barris durante X semanas. E, pá, ao menos que sejam verdadeiros e que digam as coisas às pessoas como elas são.
1: Obrigado, João, bom dia. Obrigado. E obrigado pela participação. António Gonçalves, vamos ouvi-lo por fim no programa. Está a falar-nos, ou vai falar-nos, de Coimbra. Já. Bom dia, António.
11: Viva António Jorge. Olha, António Jorge, a inoperância, da Europa e do mundo em face a estes problemas, que teriam que ser diplomáticos, deveriam ser resolvidos. Porque, no fundo, quem vai pagar por causa disso tudo é os desgraçadinhos dos mais desfavorecidos. Isto é que eu não tenho qualquer tipo de dúvida. Portanto, eu dou muita culpa aos grandes, à Europa, à Rússia, ao mundo cruel em que se vive, em que não se preocupa que vivem nesse mundo, a maioria são pobres, têm dificuldades de vida, não têm dinheiro para comer, não têm bons vencimentos, não têm boas reformas, não têm nada. Por conseguinte, esses senhores são inoperantes, são impróprios para consumo e que não ajudam, de facto, quem deveriam ajudar. É inadmissível que no mundo em que 1% manda em todo o mundo, isto é absolutamente negativo para a vida das pessoas. E, portanto, as pessoas têm que ter regras e têm que pôr de uma vez para sempre medidas plausíveis para ajudar os mais desfavorecidos, que é importantíssimo.
1: Fica a sua mensagem.
11: Plausíveis para ajudar os mais desfavorecidos, que é importantíssimo.

0: Com a sua mensagem, António, vamos concluir aqui o programa, a edição desta segunda-feira. Estamos de volta amanhã outra vez, depois das 11.
1: Muito boa tarde, meio-dia no continente e na Madeira, 11 horas da manhã nos Açores. Vamos conhecer os títulos do Jornal do Meio-Dia.
2: O secretário-geral do PS não tem dúvidas de que o país está a perder competitividade para a Espanha por causa da diferença de preço da gasolina e do gasóleo nos dois países e pede nova redução temporária do IVA dos combustíveis. A ministra do Trabalho volta a afastar mexidas no sistema de pensões na atual legislatura e garante que sem um pacto de regime não haverá reforma da segurança social. Neste jornal ao meio-dia escutamos também as primeiras reações à morte do antigo presidente da Câmara do Porto, Nuno Cardoso. Engenheiro de profissão, faleceu esta madrugada aos 64 anos, vítima de doença.
1: Jornal do Meio-Dia, edição é de João Vasco.
2: José Luís Carneiro diz que o país está a perder competitividade face à Espanha por causa da diferença do preço da gasolina e do gasóleo nos dois países. O secretário-geral do PS esteve esta manhã num posto de abastecimento na cidade espanhola de Tui, junto à fronteira com Portugal, onde afirmou que os trabalhadores de muitas empresas de transporte estão a receber a indicação para não abastecerem em território português.
3: Também está a haver empresas, nomeadamente transportes internacionais, que estão a dar orientações para que o abastecimento de combustível seja feito em Espanha. E, portanto, significa que nós estamos a perder por duas vias. Estamos a perder porque estamos a pagar combustíveis mais caros no nosso país, perdendo competitividade nas nossas empresas exportadoras e também de transportes e de logística, mas ao mesmo tempo também estamos a permitir que muitas das compras, estamos a perder também economicamente, porque muitas das compras, em vez de serem feitas em Portugal, estão a ser feitas aqui.
2: José Luís Carneiro voltou a pedir a redução temporária do IVA dos combustíveis e também dos produtos alimentares, redução de 23% para 13%, e apelou à aprovação das propostas que o PS apresentou na Assembleia da República, que permitiriam reduzir o diferencial que existe entre o valor da gasolina e do gasóleo entre Portugal e Espanha.
3: Do que se fala é mesmo de um custo dos combustíveis 30 cêntimos abaixo, varia entre 30 a 40 cêntimos abaixo daquilo que são os custos com os combustíveis em Portugal. Se as propostas que o Partido Socialista levou à Assembleia da República forem aprovadas, significa reduzir 17 cêntimos por cada litro de combustível. Nós já as apresentámos por duas vezes, a AD, os liberais e o Chega chumbaram essas propostas e o nosso apelo é para que agora reponderem essa decisão e aprovem essas propostas do PS, porque elas permitirão reduzir 17 cêntimos.
2: Nestas declarações aos jornalistas em Tui, o líder do PS voltou a não abrir o jogo sobre o sentido de voto dos socialistas na moção de censura apresentada pelo Chega e que vai ser discutida e votada amanhã à tarde no Parlamento.
3: Já disse ontem que estou a ouvir os órgãos do meu partido, a Comissão Política Nacional, o Secretariado Nacional, e amanhã, no coração da democracia, na Assembleia da República, diremos o que estamos a dizer.
4: Mas não nos quer dizer já que o PS vai abster?
3: Porque não me quer substituir aos meus camaradas com quem falarei hoje à noite, nomeadamente o Secretariado Nacional. Quando eu digo que estou a consultar os meus camaradas de partido, nomeadamente os órgãos nacionais, é que sabem que o Partido Socialista é um partido democrático, não é um partido autocrático. Para esses autocráticos há outros, não é esta escolha, não é esta porta, é outra porta.
2: José Luís Carneiro a não abrir o jogo para já sobre o modo como o PS se vai posicionar amanhã na votação da moção de censura ao Executivo apresentada pelo Chega. A Ministra do Trabalho voltou esta manhã a assegurar que o Governo não pretende alterar a forma de atribuição das pensões na atual legislatura, apesar de ter encomendado um estudo sobre a estabilidade do sistema a um grupo de académicos liderados pelo economista Jorge Bravo. Em declarações à margem de uma conferência em Lisboa, Maria do Rosário Ramalho admitiu-se André Henriques, que sem um pacto de regime não é possível avançar para a reforma da Segurança Social.
5: A ministra Maria do Rosário Palma Ramalho defende que a reforma da Segurança Social exige um pacto de regime entre os partidos responsáveis da democracia portuguesa.
6: Evidentemente que este é o momento para refletirmos e, eventualmente, para chegarmos a um entendimento, isto terá que ter um pacto de regime e desse entendimento se verá o que é que avança primeiro e em que circunstâncias é que avança, está bem? Mas existe sempre um entendimento entre os partidos, os partidos responsáveis da democracia portuguesa.
5: A Ministra do Trabalho, Solidariedade e Segurança Social considera que esta é uma fase de reflexão, depois das conclusões do Grupo de Trabalho para a Reforma da Segurança Social, liderado pelo economista Jorge Bravo. A Ministra Maria do Rosário Palma Ramalho diz que o objetivo deste estudo foi atingido.
6: Este governo é um governo responsável e agora temos, digamos assim, um panorama de vários contributos, que é a base da reflexão que já está a acontecer neste momento na sociedade portuguesa. Portanto, o objetivo deste relatório do Grupo de Trabalho já está atingido, que é, no fundo, dotar os poderes públicos e toda a sociedade civil, e todos os partidos políticos, naturalmente, de um conjunto de reflexões, da possibilidade de ter elementos científicos, porque se trata de um estudo de base científica absolutamente sólida, dotar das informações necessárias a que se faça uma reflexão sobre o problema da sustentabilidade da segurança social.
5: Em relação ao pedido do PS para ouvir a ministra no Parlamento, por causa deste relatório sobre a reforma da segurança social, a ministra garante que está sempre disponível para ir à Assembleia da República.
2: Questionada pelos jornalistas sobre a possibilidade de haver um novo suplemento extraordinário das pensões este ano, a ministra afirmou que a decisão final está nas mãos do ministro das Finanças, Joaquim Miranda Sarmento.
6: Desde janeiro de 2025,
2: Não era este registro que queríamos ouvir de Maria do Rosário Ramalho, mas sim um registro em que a Ministra do Trabalho diz que a decisão sobre o pagamento de um suplemento extraordinário de pensões durante este ano de 2026 está nas mãos do Ministro das Finanças, Joaquim Miranda Sarmento. É um som que vamos poder ouvir agora.
6: É uma medida extraordinária, primeiro ponto, e que depende de uma avaliação, enfim, da sustentabilidade da execução orçamental no ano a que se reporta, que ainda não está terminada. Portanto, obviamente, depende sobretudo do Sr. Ministro das Finanças, no momento próprio, saber se temos essa possibilidade ou não.
2: Para já a porta não está fechada ao pagamento deste suplemento extraordinário, declarações de Maria do Rosário Ramalho, à margem de uma conferência sobre a segurança social hoje em Lisboa. Morreu Nuno Cardoso, presidente da Câmara do Porto entre 1999 e 2001. Faleceu na última madrugada no Hospital de Santo António, na cidade invicta, vítima de doença prolongada. Nuno Cardoso foi presidente da autarquia portuense entre 1999 e 2001, substituindo Fernando Gomes, que na altura era o Presidente da Câmara, mas foi convidado para assumir a pasta da Administração Interna no Executivo de António Guterres. Numa primeira reação à morte de Nuno Cardoso, ex-vereadora da Cultura da Câmara do Porto, Manuela de Melo, fala de um homem dedicado ao serviço público.
7: Eu acho que o Nuno é o exemplo mais apurado que eu conheci de pessoa dedicada ao serviço público. O metro foi muito, muito trabalho também do Nuno Cardoso. O túnel de Ceuta, que era, eu lembro-me sempre do túnel de Ceuta, porque ele a certa altura andava com os túneis na cabeça e o Ceuta foi o primeiro a ser concretizado. Mas, sobretudo, imensas ideias sobre como criar uma cidade mais justa, mais humana. Ele dava mesmo, eu acho que ele dava as suas ideias a qualquer pessoa que as pudesse concretizar.
2: Manuela de Melo, ex-vereadora da Câmara do Porto. Maria José Azevedo recorda Nuno Cardoso como um homem de ideias, que nunca desistiu de nenhum projeto, uma figura a quem a cidade do Porto deve muito.
8: O Nuno, em todas essas vertentes, tinha uma característica que era um permanente entusiasmo. Era uma pessoa que enfrentava os desafios com imensa entusiasmo. Foi sempre, sobretudo relativamente às coisas em que acreditava, com uma grande tenacidade, não desistia. E a cidade do Porto deve-lhe muito isso e deve-lhe, sobretudo, um grande amor que ele tinha pela cidade do Porto.
2: O testemunho da ex-vereadora municipal Maria José Azevedo, o presidente da Câmara do Porto, o atual presidente Pedro Duarte, também já reagiu ao falecimento de Nuno Cardoso. Numa publicação no Instagram, Pedro Duarte recorda a entrega este ano da medalha de honra da cidade a Nuno Cardoso. Fala num símbolo de reconhecimento pelo percurso e pelo contributo do ex-autarca para a cidade. Pedro Sanches lamentou esta manhã que o triunfo da AfD nas eleições de ontem no estado da Saxónia-Anhalt, na Alemanha. O primeiro-ministro espanhol diz que a ameaça extremista está a ganhar terreno na Europa e no mundo, frisando que isso se deve, em grande parte, à rendição da direita tradicional. Já hoje, o governo francês e o executivo polaco tinham manifestado preocupação com o resultado da Alternativa para a Alemanha nestas eleições, no dia de ontem, neste estado. Embalada pelo triunfo, Alice Weidel, líder da AfD, garantiu esta manhã, em conferência de imprensa, que o próximo passo do partido é governar o país, acusando Friedrich Merz, o atual chanceler, de ser um autêntico fardo para

0: maioria absoluta e a Saxónia-Anhalt pode ficar ingovernável. Os responsáveis da Alternativa para a Alemanha dizem que vão agora iniciar negociações com a oposição para tentar formar governo. O crescimento do PIB da zona euro no segundo trimestre foi hoje revisto em alta para 1,2% e o da União Europeia também foi revisto em alta esta segunda-feira pelo Eurostat, o Serviço de Estatísticas Europeus, para 1,4%. É uma revisão em alta de 2 décimas, também isto por comparação com o mesmo período do ano passado. Falamos do mês de agosto deste ano por comparação com o mesmo mês de 2025. Também na variação em cadeia entre abril e junho, a recuperação do produto interno bruto na zona euro foi revista em alta de 0,4% para 0,6% e na União Europeia de 0,5% para 0,7%, dados adiantados hoje pelo Gabinete de Estatística da União Europeia. Antes de fecharmos, digo-lhe que José Sócrates apresentou hoje uma queixa contra o procurador Rosário Teixeira, que liderou a investigação do caso Operação Marquês, por considerar falso o depoimento que Rosário Teixeira prestou em tribunal. De acordo com um comunicado enviado por José Sócrates, a queixa foi apresentada ao Procurador-Geral da República por factos suscetíveis de integrarem o crime de falsidade de testemunho na sequência do depoimento que Rosário Teixeira prestou sob juramento no Tribunal Administrativo do Círculo de Lisboa. A queixa está relacionada com o julgamento da ação administrativa em que José Sócrates exigia ser indemnizado em pelo menos 50 mil euros pelo Estado pela demora da Operação Marquês e, em maio deste ano, o procurador Rosário Teixeira negou primeiro qualquer contacto com os jornalistas antes da detenção do ex-primeiro-ministro em 2014, tendo depois admitido que poderá ter falado com uma jornalista, insistindo, no entanto, que nunca partilhou informações sobre a investigação. Ora, a forma como Rosário Teixeira fez estas afirmações em tribunal fazem com que José Sócrates apresente, então, uma queixa contra o procurador que tem liderado a investigação da Operação Marquês.
1: Foi a informação com João Vasco num simultâneo com a RTP Antena 1 Madeira, Açores e RTP Mundo. 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Muito boa tarde e um ótimo início de semana. A esta hora, como é que está a circular o trânsito? Há dificuldades, Mónica?
2: Sim, ainda algumas dificuldades. Começamos então por Lisboa, na segunda circular, sentido Benfica-Aeroporto, ainda separa das Torres de Lisboa até à Escola Alemã. Também algumas paragens no sentido Benfica, aliás, Aeroporto-Benfica, entre a zona das Calvanas e a Escola Alemã. Também ainda separa no Porto, na VCI, no sentido da Rábida Freixo, na zona da Boa Vista, e na A28, no sentido Matosinhos-Porto, entre o Nó da A4 e a Avenida Cidónio Paes.
1: Há um número para o trânsito que pode naturalmente utilizar. A chamada é gratuita para troca de informações também, 800-21-010. Desejo que faça uma boa viagem, que esteja tudo bem desse lado. Tenha uma ótima tarde e bom início de semana.
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1: Para já quem chega é Ed Sheeran.

0: O Portugal X está de volta com novos episódios e parece que aconteceram umas coisas em agosto. Pois é, vamos ouvir daqui a um minuto.
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6: Bem-vindos a mais uma temporada de Portugal X, ou de American X, se o Trump nos obrigar a mudar de nome.
7: Yes, I will, ok? Kisses to my friend Parashira. She's huge.
8: Andámos a esbanjar sensualidade por esses areais fora, mas os ouvintes mantiveram-nos informados através das nossas redes sociais e parece que aconteceram umas coisas em agosto.
6: Houve um eclipse solar e os óculos para o ver esgotaram.
9: Eu já não consegui arranjar os óculos, de maneiras que pus um caixote na cabeça antes de olhar para o sol. Ficou tudo completamente às escuras, olha, foi lindo.
6: Toda a gente quis testemunhar o fenómeno, embora os candidatos ao ensino superior, cujos exames se eclipsaram, preferissem assistir ao eclipse do Ministro da Educação.
8: Quem não alinhou em eclipses foram os conspiracionistas do costume.
10: Não, a mim não me apanham. Querem pôr isto tudo às escuras para nos vacinarem às escondidas contra a Covid? Não, mas eu vou estar fechado na despensa com a luz bem acesa, que é por causa das tosses.
6: O Ministro da Administração Interna, Luís Neves, distraiu-se a olhar para o eclipse e quando deu por ela já não tinha um tanque na casa de Odmira, nem sequer uma piscina. Tinha a Lagoa das Sete Cidades.
11: Epá, eu não sei como é que o empreiteiro fez isto, mas efetivamente apareceu-me uma lagoa enorme no quintal. Eu não sei se tinha sido apreendida de alguma operação da PJ ou assim, mas eu não tive nada a ver com isso. Nada.
6: Soube-se também que Luís Neves usa o carro apreendido ao traficante Xuxas e que a PJ tem autorização para usar outros objetos apreendidos ao maior traficante português, como televisões, sofás, equipamento de ginásio e até correntes com cruzes para pendurar ao pescoço.
8: O Portugalex falou com o inspetor da Judiciária que garante que a lista não fica por aqui.
12: Bom, eu posso dizer que na minha casa usamos lençóis e atoalhados com o nome Xuxas bordado. E o ministro Luís Neves também ficou com um iate de 60 metros dos Xuxas para dar uns passeios lá no tanque dele, em Odmira. Ah, e o inspetor Max ficou com um pacote de biscoitos de toucinho que eram do cão dos Xuxas.
6: Houve mais uma universidade de verão do PSD e o Sebastião Bugalho voltou a ser praxado.
13: Eu acho mal que continue a pintar-me a cara e a obrigar-me a rastejar como se eu ainda tivesse 12 anos. Eu já tenho 13 e a minha mãe já me deixa ir para a cama à meia-noite. Não deixes, mãe. Fala, fogo.
6: Assim que a Joana Latino foi substituída por um rapaz de bigode na habitual rubrica Galhofeira de Verão. E em Sintra, um grupo de mulheres conservadoras reuniu-se para trocar receitas do soufflé de peixe e lançar um novo movimento do qual falaremos amanhã.
14: Ah, bom! Estava a ver que se esqueciam. Eu sou a Ruth Sousa, especialista em comunicação e postas de pescada do campo e tenho a voz mais irritante deste movimento. Espero que me imitem bem no Portugalex. Passar bem, filhinhos. Aliás, se vocês não fossem esquerdolas nojentes e não andassem metidos lá em flotilhas com a Mariana Morta Água Filhinhos, convidavam para fechar o Portugalex todos os dias com esta frase bem bonita. Passar bem, filhinhos.
0: E Portugalex todos os dias é aqui na emissão da RTP Antena 1, sempre também que desejar em RTP Play. Vale tanto a pena. Uma ótima tarde, bom início de semana.

0: Paradise, regresso ao álbum Stronger Than Pride, maio 1988. Xadé. Música no arranque da semana.
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0: Muito boa tarde, boa viagem também. Bom, a esta hora, qual é a situação do trânsito agora, Mónica?
2: Ainda com algumas dificuldades na zona de Lisboa, a segunda circular no sentido Benfica-Aeroporto, ainda com algumas paragens entre a zona do Eixo Norte-Sul e a Escola Alemã. Também se para no Porto, na VCI, no sentido Rábida Freixo, ainda há paragens na zona da Boa Vista.
0: Número para o trânsito, a chamada Recorda é gratuita, está disponível para ajudar a ter uma ótima viagem desse lado. 821-0101. Bom arranque de semana também.
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0: Segunda-feira, 7 de setembro, está na hora do Jornal de Desporto. Jornal de Desporto, vamos agora conhecer os títulos para esta edição.
3: Primeira semana de Champions para Futebol Clube do Porto e Sporting. Dragões com duas baixas de peso, mas sem medo frente ao Manchester City. Para escutar, Magher. Neste jornal vamos à Turquia perceber o que pode o Leão esperar de um Galatasaray sem Victor Osimhen, mas com Rafael Leão e Denis Gull. Banjaki ou Tomás Araújo à direita da defesa do Benfica em Moreira de Cónegos. A dúvida de Marco Silva para a sucessão de Alexander Bá. Nacional já apresentou Alexandre Santos como novo treinador. Jardim rouba a liderança do Brasileirão a Abel. Seleção feminina de sub-20 estreia-se esta tarde num campeonato do mundo e chegar aos oitavos do europeu, a meta do selecionador masculino de voleibol.
0: Jornal de Desporto, a edição é de José Pedro Pinto.
3: Sem Fraholt a recuperar de concussão cerebral e sem o patrão da defesa Bednarek que cumpre castigo, mas com a boa notícia de que Samu já treina integrado, ainda que de forma condicionada, o Futebol Clube do Porto realizou na manhã de hoje o ensaio geral para o regresso ao convívio com os grandes da Europa. Arranque de Liga dos Campeões marcado para amanhã no Dragão, numa autêntica cimeira de líderes dos respectivos campeonatos nacionais, com recepção ao Manchester City, que conta com os portugueses Rubem Dias e Mateus Nunes disponíveis, mas com Jeremy Doku e Nico O'Reilly baixas por lesão. Para o treinador Enzo Maresca, Francesco Farioli e o capitão Diogo Costa falam aos jornalistas daqui a pouco ao meio-dia e 45 na projeção desse jogo grande no qual os campeões nacionais só têm um caminho, a entrar para ganhar e sem receios. Rabah Madjer, campeão da Europa de dragão ao peito em 1987, está crente de que o Manchester City vai ter muito respeito na invicta.
4: Pourquoi pas? C'est vrai que Manchester City, c'est une très grande équipe, le FC Porto aussi, hein, c'est une grande.
5: Porque não, é verdade que o Manchester City é uma grande equipa, mas o Porto também, e o City saberá disso mesmo. O jogo será tão difícil para o Porto como para o City. O Porto será combativo ao ponto de não deixar que o City lhe meta medo. Tenho confiança na equipa do Porto e acredito numa surpresa contra o City.
4: E, je dirais, criar a surpresa contra o Manchester City.
3: Isto é Champions, isto é Futebol Clube do Porto e Madjer não aceita menos do que motivação máxima do elenco de Farioli.
4: Os jogadores vão jogar na Champions League.
5: Os jogadores do Futebol Clube do Porto vão jogar Liga dos Campeões, que é algo formidável. E jogando contra uma grande equipa como o City, não tenho dúvida de que vão entrar para ganhar. É por eles, pelo Porto e pelo futuro do Porto. A equipa vai apresentar bom futebol e vai lutar pela vitória.
3: E até onde pode chegar este Futebol Clube do Porto na milionária?
5: Tudo é possível. Eu pessoalmente acredito que o Porto irá longe na Liga dos Campeões. É verdade que há tubarões que têm o objetivo de vencer a prova, mas o Porto faz também parte desse lote. Acho que vale a pena acreditar nestes jogadores e neste treinador. Têm de ter sempre coragem dentro de campo, a começar por este jogo contra o Manchester City.
4: Beaucoup de courage contre toutes les équipes avec qui ils vont jouer.
3: A lenda portista Rabah Madjer, entrevistada pelo jornalista João Alves Domingos no lançamento do Porto City, agendado para as 8 da noite de amanhã, com arbitragem do polaco Simon Marciniak e relato de Fernando Eurico nas antenas 1, Mundo e África. Para o Sporting, iniciar campanha na Liga dos Campeões frente a um Galatasaray privado da sua grande estrela é um verdadeiro alívio. O ponta de lança Victor Osimhen lesionou-se e falha a viagem do campeão turco até Lisboa, o que representa claramente uma vantagem para a equipa de Rui Borges. Diretamente da Turquia, perspectiva aqui na rádio do internacional angolano Freddy, que atua no Çorum.
6: Será uma grande diferença para o Galatasaray, irá ter se calhar essas dificuldades, porque estão muito habituados a ter o Osimhen como referência, um jogador que pode atacar a bola na profundidade, pode receber para a equipa respirar e nos cruzamentos procuram sempre, porque ele está sempre à procura das costas dos avançados.
3: Não há Osimhen, mas Rafael Leão, produto da formação leonina, e o ex-futebol clube do Porto, Denis Gull, estão prontos para ir a jogo, ainda que Freddy, nestas declarações ao jornalista Walter Madureira, tenha outro destaque debaixo de olho.
6: Para mim, o Yunus, por exemplo, é um jogador que não é tão conhecido, se calhar não é tão valorizado, que é um jogador de muita qualidade, joga bem entre linhas, joga bem por dentro, joga bem por fora, cria muitas dificuldades. Agora também a entrada do Rafael Leão, também de certeza que também irá trazer um poder ofensivo também um bocado maior para o Gala, tendo ali no meio campo o Torreira, como o Lemina, que também estava na dúvida, não sei se irá jogar ou não, mas são jogadores que pressionam bastante, mas é uma equipa que tenta principalmente pressionar muito o adversário.
3: E que lacunas pode o Sporting aproveitar?
6: Se calhar às vezes acaba por ser um bocado de relax e acabam por dar algumas situações ali às equipas adversárias, mas o Sporting também tem muita qualidade e eu acho, por exemplo, o Sporting tem um poder ofensivo somente pelo Catano, pelo Salazar, pelo Soares, muito forte, e eu acredito que o Sporting também pode conseguir realmente com a velocidade desses jogadores conseguir desequilibrar bastante ali a defesa do Galatasaray, que para mim é o setor o menos forte dele.
3: A perspectiva de Freddy, Sporting praticamente na máxima força para quarta-feira receber o Galatasaray, para além da dúvida sobre a condição física de Ibrahim Abá, apenas Nuno Santos e João Simões estão fora de combate. No Benfica, o traumatismo no ombro sofrido por Alexander Bá na Madeira abre porta à estreia a titular na época a Daniel Banjaki, ou então ao regresso de Tomás Araújo à lateral direita já na quarta-feira no Minho, frente ao Moreirense, para acerto de calendário na Liga. As Águias jogam a partir das 8h45 da noite, em jogo para seguir com relato aqui na rádio, e no qual se aguarda para saber se os últimos reforços de verão, Echeverri e El Caruani, já terão direito aos primeiros minutos da parte de Marco Silva. Quanto aos cónegos, expulso no Dragão pela violenta entrada sobre Victor Verhoeld, Guilherme Liberato é baixa certa para o treinador Vasco Botelho da Costa. Na Madeira, apresentado nos últimos minutos o novo treinador do Nacional, Alexandre Santos, depois de passagem de sucesso pelo futebol africano, principalmente ao serviço do Petro de Luanda, está de volta a Portugal para suceder a João Gião.
7: Pontos em todos os campos, é conseguir ganhar jogos, porque só ganhando jogos é que também se consegue ter sucesso num clube de primeira liga. Sabemos quanto difícil isso é, porque é mesmo a liga de elite e, como tal, o que é mais importante é estar preparado para este desafio. Acho que estou preparadíssimo, com certeza sei que estou preparadíssimo, e a minha equipa técnica também. Sei o quanto o Presidente me transmitiu a sua confiança e venho, de certeza, contribuir para que, junto dos nossos adeptos, e isto é muito importante, é que toda a massa associativa, toda os adeptos e amantes do Nacional possam nos ajudar e possam também se rever e ficarem orgulhosos do nosso trabalho.
3: As primeiras declarações de Alexandre Santos, novo técnico do Nacional, na Choupana. A grande surpresa da Liga até agora é o Super Santa Clara, que é terceiro classificado atrás de Futebol Clube do Porto e Sporting. O 4-0 aplicado ao Rio Ave deixou o Petit nas nuvens.
8: Um jogo bem conseguido da nossa parte, acaba por ser um resultado justo por aquilo que fizemos, uma exerção bem conseguida. Agradecer também aos nossos adeptos que compareceram, que nos apoiaram, e dar os parabéns tanto aos nossos adeptos como aos nossos jogadores.
3: De ontem vem ainda, por exemplo, mais um jogo sem ganhar para o Vitória Sport Clube de Tiago Margarido, que empatou sem golos com o Casa Pia, e a primeira vitória do Académico de Viseu no regresso à Liga, 1-0 em Barcelos diante do Gil Vicente para os Viriatos, orientados por Bruno Pinheiro.
9: O mais importante era mesmo os 3 pontos, e os jogadores agarraram só os 3 pontos, e não fizemos o jogo que mais gostaríamos, mas hoje, honestamente, o importante é ganhar os 3 pontos, e hoje foram ganhos.
3: Vitória sem nota artística, mas objetivo cumprido para o Académico. Esta segunda-feira, a jornada 5 da Liga encerra no António Coimbra da Mota com o Estoril Arouca. Vasco Matos percepciona melhores sensações dos últimos dias nos Canarinhos da Amoreira.
10: Foi uma semana bastante positiva, sinto a equipa com a energia e reforçada depois daquilo que foi feito no jogo, e agora é transportar isso para o próximo e para os próximos jogos, para os próximos treinos. Continuamos a trabalhar forte e confiantes no processo, naquilo que é a nossa ideia, no nosso crescimento.
3: E devidamente alertado para um Estoril que vale mais do que o penúltimo lugar que ocupa, Vasco Seabra, técnico do Arouca, que é 5º na tabela.
11: Muito competente. O número de pontos conquistados não traduz a qualidade do plantel e a qualidade do treinador. Portanto, é mais que evidente que vamos defrontar uma equipa que, do ponto de vista coletivo, é uma equipa muito bem treinada e muito bem preparada.
3: Estoril Arouca, 8:15 da noite, para seguir aqui na rádio com informações declarações de José Carlos Lopes. Na segunda liga, a jornada 5 prossegue hoje com possibilidade de ver o Lourosa novamente líder. Em caso de vitória na recepção ao Aves, a partir das 6 da tarde, o Lusitânia ultrapassa o Sporting B no topo da classificação. Agora sim, corrida pelo título do Brasileirão ao rubro e já com jogos psicológicos entre Abel Ferreira e Leonardo Jardim. O Flamengo bateu fora o Remo por 1-0 e, ao mesmo tempo, o Palmeiras não passava do nulo no Rio de Janeiro frente ao Botafogo. O Mengão é líder com mais um ponto do que o Verdão e Abel abriu as hostilidades.
12: Comparem, por exemplo, onde é que treinou o treinador do Palmeiras e onde é que treinou, por exemplo, o treinador que está no Flamengo. Onde é que jogaram os jogadores que jogam no Palmeiras e onde é que jogaram os jogadores que jogam no Flamengo. Portanto, há uma equipa sim que tem a obrigação de fazer muito mais e nós estamos sempre a competir com ela por tudo aquilo que envolve.
3: Do lado do Fla, Leonardo Jardim optou claramente por chutar para canto.
13: Sem empolgação, também não nos empolgamos quando toda a gente já nos colocava de fora. Também não estamos empolgados agora, estamos motivados e continuar a trabalhar diariamente para conseguirmos sempre representar o Flamengo ao mais alto nível.
3: Destaque também na jornada 26 da Série A brasileira para o Cruzeiro de Arthur Jorge, que recebeu e venceu o Atlético Paranaense por 3-1 e já bate à porta do top 4.
14: Relembros mais esquecidos. Somos a melhor equipa desde que cá chegamos, com 38 pontos conquistados em 54, e era importante para manter não só esse registro de excelência, mas era também importante para podermos continuar numa busca de perseguição intensa para buscarmos aquilo que é os lugares que dão acesso direto à Copa Libertadores da próxima temporada.
3: E os números mostram isso mesmo, 5 vitórias nos últimos 6 desafios para a Raposa no Brasileirão. Ao terceiro jogo na Série A, primeiro clássico e empate com sentido a acabar para o AC Milan de Ruben Amorim. Igualdade a uma bola no clássico com Juventus em Turim, que chegou ao golo, neste caso a formação da Juve, de forma dramática já na compensação. Após o jogo à Sport TV, Amorim assumia justiça no desfecho final.
15: Podíamos ter ganho, saímos desapontados, mas se fomos honestos e olhamos para o jogo, a Juventus não merecia perder e, portanto, temos que aceitar. Somamos um ponto e seguimos em frente.
3: Gonçalo Ramos, titular no AC Milan de Amorim, Francisco Conceição no 11 da Vecchia Senhora, emblema milanês que, já se sabe, entretanto, será o primeiro adversário do Benfica na Liga Europa, e o técnico português não esconde ambição de, pelo menos, ir longe na prova UEFA.
15: Nós temos que pensar e olhar para cada jogo e pensar se nós conseguimos vencer aquele jogo. Se nós conseguimos vencer cada jogo, por que não? Por que não pensar em algo mais? Mas é não perder também a noção do tempo que precisamos para construir a equipa, com todas as mudanças. Mas eu não posso estar aqui a dizer que o nosso objetivo é o quarto lugar e é chegar longe na Liga Europa. Queremos passar à próxima fase e queremos seguir nos lugares cimeiros do campeonato.
3: Tudo isto à atenção do Benfica, que no próximo dia 16 visita San Siro. Ainda em Itália, nota para Pedro Gonçalves, João Mário e Beto, que têm novo treinador na Fiorentina. Caiu Fábio Grosso após a derrota com o Torino. Regressa Paolo Vanoli, que na época passada evitou a descida do conjunto viola à Série B. É hoje. Portugal estreia-se de forma absoluta no Mundial Feminino de Sub-20 e logo frente à campeã em título, uma Coreia do Norte, para a qual é preciso máxima atenção. Dá a receita a selecionadora nacional Marisa Gomes.
16: Vamos ter que ter capacidade de ter bola sob pressão, conseguir impor o nosso jogo. Claro que elas querem ter sempre a bola, dominar, e portanto vamos tentar tirar-nos esse conforto para podermos fazer um bom jogo.
3: E é já às 14h que arranca o Portugal-Coreia do Norte em Łódź, na Polónia, onde decorre o Campeonato do Mundo Feminino. Ainda no feminino, o Benfica não deu hipóteses no primeiro clássico de sempre frente ao Futebol Clube do Porto e no Fontelo conquistou a quarta supertaça do seu historial com goleada 5-1 aplicada às recém-promovidas à Primeira Liga. Ex-campeãs nacionais, as encarnadas, comandadas por Ivan Batista.
17: Foi um jogo na primeira parte muito intenso, repartido, com oportunidades de golo para as duas equipas, através de momentos de jogo diferente, mas oportunidades de golo para as duas equipas. E acho que naturalmente depois, quando os resultados começam a avolumar, então depois uma tranquilidade diferente se instalou, também se calhar eventualmente alguma esperança a menos que pudesse estar do lado de lá a partir do momento em que fizemos o quarto e o quinto golo.
3: E apesar da pesada derrota do lado portista, o técnico Daniel Chaves olha para o copo meio cheio.
18: A equipa tem que estar orgulhosa pelo menos do início do jogo que fez, da primeira parte que fez. Sabemos que vamos continuar a nossa pré-época em competição oficial. E sabemos disso, porque as jogadoras estão a chegar, tivemos algumas lesões também muito importantes que mexem também com a dinâmica da própria equipa, mas estamos cá para isso. Não baixamos cabeça, levantamos, trabalhamos muito e é o que vamos fazer para os jogos que vêm aí.
3: Definida a Supertaça e agora no próximo fim de semana o arranque da Primeira Liga Feminina. É já na quinta-feira que a seleção masculina de voleibol arranca o europeu, que decorrerá em 4 países: Roménia, Bulgária, Itália e Finlândia. Portugal mete forças na fase de grupos com Polónia, primeiro adversário nessa quinta-feira, e uma das anfitriões, a Bulgária, para além de Israel, Ucrânia e Geórgia. Passar a primeira fase é o objetivo fundamental. Basta escutar o selecionador João José.
19: O objetivo é claro. queremos passar à fase seguinte e chegar aos oitavos de final. Sabemos que temos um grupo muito exigente e que vamos ter jogos de grande dificuldade, mas também acreditamos naquelas que são as nossas capacidades. Para nós, uma boa prestação será conseguir essa passagem à fase seguinte, mas também mostrar uma equipa competitiva, consistente e capaz de ir crescendo ao longo da competição. Queremos que a equipa deixe uma imagem positiva e mostre aquilo que tem vindo a trabalhar durante toda a preparação.
3: E para isso serviu toda essa preparação com um balanço positivo da parte de João José.
19: Tem sido uma preparação exigente, mas conseguimos trabalhar aquilo que tínhamos definido e vindo a consolidar a nossa forma de jogar, integrando alguns jogadores mais jovens. Fomos conseguindo dar passos importantes enquanto equipa. Agora, naturalmente, há sempre aspectos que queremos melhorar e que só a competição nos vai pôr à prova verdadeiramente.
3: João José, que ontem passou pela tarde desportiva aqui na rádio. Os quatro primeiros de cada grupo seguem em frente para os oitavos do Eurovôlei 2026, com a caminhada portuguesa a ser acompanhada de perto pelo enviado especial da Antena 1, Paulo Vidal, a Sófia na Bulgária, onde Portugal disputará a fase de grupos. Saímos de cena com ténis. Francisco Cabral, último resistente português no US Open, disputa hoje o acesso aos oitavos de final de pares, ao lado do britânico James Tracy, frente à dupla anfitriã formada por Jackson Rithrow e Nathaniel Lemons. Já na categoria Challenger, em Sevilha, Tiago Pereira disputa esta hora a final do qualifying, que defronta o russo Pavel Lagutin. Tiago Pereira perdeu o primeiro set por 6-4. Está agora a começar o segundo set para Tiago Pereira nessa decisão de entrada no quadro principal do Challenger de Sevilha.
0: Jornal de Desporto, edição José Pedro Pinto. 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
0: Votos de uma ótima tarde e de um excelente início de semana.

Nem tudo é mágoa, cantou Tiago Bittencourt. 7 de setembro, neste dia, no ano de 1951, nascia Chrissie Hynde, aquela que viria a ser a vocalista e guitarrista dos Pretenders, principal compositor da banda, bom e único membro constante também. Chrissie Hynde faz hoje 75 anos. Muitos parabéns, um feliz aniversário e saúde. Cá está ela com a sua banda nesta canção.

0: 7 de setembro, hoje, é o aniversário de Chrissy Hynde. Completa 75 anos. Muitos parabéns. E agora, a palavra do dia.
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0: Segunda-feira, Mafalda Lopes da Costa, o que é que nos traz hoje? A nossa palavra do dia é...
2: A palavra do dia é aldraba. Uma aldraba é uma peça de ferro usada para fechar portas e janelas do lado de dentro. Também se chama aldraba à peça metálica, geralmente em forma de argola, que é colocada na parte exterior da porta e que serve para bater ou para puxar a própria porta. Um batente, portanto. Já o verbo aldrabar remetia inicialmente para fazer reparações rápidas, improvisadas ou mal feitas. Com o tempo, passou a representar a ação de enganar ou falsificar, dando origem ao adjetivo aldrabão. Aldraba vem do árabe e tem origem na palavra adabá, que significa trinco, em árabe.
0: Pronto, está descoberta a palavra para este dia. A edição foi de Mafalda Lopes da Costa. A palavra do dia também é RTP Play.
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1: Temperaturas máximas para hoje: Porto 25 graus, Coimbra 29, Lisboa 32 e Faro 33 graus de máxima. Notícias à 1 hora da tarde e depois à 1h15 o regresso do Portugal em direto.
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1: Muito boa tarde, 1 hora no continente e na Madeira, é meio-dia nos Açores. Vamos conhecer os títulos desta edição.
2: Dezenas de automobilistas participaram esta manhã numa marcha lenta em direção à refinaria de Sines por causa do aumento do preço dos combustíveis. No dia em que a gasolina e o gás óleo voltaram a registrar um aumento significativo, o secretário-geral do PS foi a TUI afirmar que a economia portuguesa está a perder competitividade para a espanhola devido à diferença de preço dos combustíveis nos dois países. A ministra do Trabalho não fecha a porta ao pagamento de um suplemento extraordinário para os pensionistas este ano, mas diz que a decisão está nas mãos do Ministro das Finanças. O porta-voz do Kremlin admite a possibilidade de Vladimir Putin e Volodymyr Zelensky terem uma conversa telefónica sobre o fim da guerra.
1: Notícias com edição de João Vasco.
2: José Luís Carneiro não abre o jogo sobre o sentido de voto do PS na moção de censura do Chega, que vai ser discutida e votada amanhã à tarde na Assembleia da República. Questionado pelos jornalistas esta manhã sobre o tema, o secretário-geral socialista afirmou que primeiro vai ouvir os órgãos do partido.
3: Já disse ontem que estou a ouvir os órgãos do meu partido, a Comissão Política Nacional, o Secretariado Nacional, e amanhã, no coração da democracia, na Assembleia da República, diremos o que estamos a dizer.
4: Mas não nos quer dizer já que o PS vai abster?
3: Porque não me quero substituir aos meus camaradas com quem falarei hoje à noite, nomeadamente o Secretariado Nacional. Quando eu digo que estou a consultar os meus camaradas de partido, nomeadamente os órgãos nacionais, é que sabem que o Partido Socialista é um partido democrático, não é um partido autocrático. Para esse, autocráticos há outros. Não é esta escolha, não é esta porta, é outra porta.
2: Declarações do secretário-geral do PS, hoje num posto de abastecimento de combustíveis na cidade espanhola de Tui, junto à fronteira com Portugal. José Luís Carneiro afirmou em território espanhol que Portugal está a perder competitividade para a Espanha por causa da diferença de preço da gasolina e do gás óleo entre os dois países ou nos dois países.
3: Também está a haver empresas, nomeadamente transportes internacionais, que estão a dar orientações para que o abastecimento de combustível seja feito em Espanha. E, portanto, significa que nós estamos a perder por duas vias. Estamos a perder porque estamos a pagar combustíveis mais caros no nosso país, perdendo competitividade nas nossas empresas exportadoras e também de transportes e de logística, mas ao mesmo tempo também estamos a permitir que muitas das compras, estamos a perder também economicamente, porque muitas das compras, em vez de serem feitas em Portugal, estão a ser feitas aqui.
2: José Luís Carneiro voltou a pedir a redução temporária do IVA dos combustíveis e dos produtos alimentares de 23% para 13% e apelou à aprovação das propostas que o PS apresentou na Assembleia da República, que permitiriam reduzir o diferencial que existe entre o valor da gasolina e do gás óleo em Portugal e Espanha.
3: Do que se fala é mesmo de um custo dos combustíveis 30 cêntimos abaixo, varia entre 30 a 40 cêntimos abaixo daquilo que são os custos com os combustíveis em Portugal. Se as propostas que o Partido Socialista levou à Assembleia da República forem aprovadas, significa reduzir 17 cêntimos por cada litro de combustível. Nós já as apresentámos por duas vezes, a AD, os liberais e o Chega chumbaram essas propostas e o nosso apelo é para que agora reponderem essa decisão e aprovem essas propostas do PS, porque elas permitirão reduzir 17 cêntimos.
2: O apelo de José Luís Carneiro. O economista Filipe Grilo discorda da estratégia de reduzir impostos para fazer face a esta crise. Filipe Grilo considera que reduzir a carga fiscal poderia ter consequências no futuro, quer para as contas do país, quer para as contas das empresas.
5: Quando nós reduzimos os impostos, nós abrimos o déficit. E neste momento muito particular, em que nós estamos a ver as taxas de juros da dívida de vários países a atingirem máximos históricos, isso significa que se nós, no final do ano, apresentarmos déficit, podemos também ter chamados à atenção via aumento de juro, e isso significa que vamos ter que pagar mais dinheiro para pagar a nossa dívida. E, portanto, há aqui este reverso da medalha e o Governo diria que está a tender mais para tentar controlar o déficit, apresentar um equilíbrio, porque pode haver estas vantagens. Permite-nos poupar dinheiro via juros e não via combustíveis.
2: A análise do economista Filipe Grilo, ouvido hoje no programa Antena Aberta, aqui na Antena 1, programa que hoje esteve a debater a crise nos combustíveis. Rita Rodrigues, especialista em defesa do consumidor, que também participou no programa, lamentou os sucessivos aumentos do preço da gasolina e do gás óleo, adiantando que as famílias portuguesas fazem cada vez mais contas às deslocações que podem realizar.
6: As famílias começam não só a fazer um plano, digamos assim, da maneira como gerem as suas deslocações, para as tentar rentabilizar, para tentar perceber se elas são absolutamente necessárias, mas já há famílias que neste momento não conseguem suportar as suas despesas e, portanto, obviamente que percebem também que cada vez que têm que decidir se fazem ou não aquela deslocação, têm que fazer de forma consciente se podem ou não pagar aquela deslocação. Isto começa a ser uma realidade no dia-a-dia dos consumidores.
2: Rita Rodrigues, da DECO, e o impacto do aumento do preço dos combustíveis. Por causa do aumento do preço da gasolina e do gasóleo, algumas dezenas de condutores realizaram esta manhã uma marcha lenta nas estradas que dão acesso à refinaria da Galpa em Sines. Os manifestantes partiram de vários pontos da região, como Grândola, Santiago do Cacém ou Vila Nova de Santo André. À passagem pela refinaria ouviram-se buzina delas e alguns automobilistas gritaram palavras de ordem contra o custo dos combustíveis, contra o aumento do preço dos combustíveis, perante o olhar atento de militares da GNR. A Antena 1, fonte do Comando Distrital de Setúbal, da Guarda Nacional Republicana, adiantou que o protesto decorreu de modo pacífico. Foi um protesto organizado através de grupos do WhatsApp. A Ministra do Trabalho não fecha a porta ao pagamento de um suplemento extraordinário para os pensionistas este ano, à semelhança do que aconteceu no ano passado. Maria do Rosário Ramalho explica que a decisão está nas mãos do Ministro Joaquim Miranda Sarmento e depende do desempenho das contas públicas nos próximos meses.
7: É uma medida extraordinária, primeiro ponto, e que depende de uma avaliação, enfim, da sustentabilidade da execução orçamental no ano a que se reporta, que ainda não está, terminada, portanto, obviamente, depende sobretudo do Sr. Ministro das Finanças, no momento próprio, saber se temos essa possibilidade ou não.
2: Em declarações esta segunda-feira, à margem de uma conferência em Lisboa, Maria do Rosário Ramalho voltou a afastar mexidas no sistema de pensões na atual legislatura, adiantando que sem um pacto de regime não haverá reforma da segurança social.
7: Evidentemente que este é o momento para refletirmos e eventualmente para chegarmos a um entendimento, isto terá que ter um pacto de regime e desse entendimento se verá o que é que avança primeiro e em que circunstâncias é que avança, está bem? Mas existe sempre um entendimento entre os partidos, responsáveis da democracia portuguesa.
2: A Ministra do Trabalho a pedir reflexão sobre a sustentabilidade da segurança social, sublinhando que sem um pacto de regime o sistema continuará como está. Na atualidade internacional, o porta-voz do Kremlin admitiu hoje que a Rússia, a Ucrânia e os Estados Unidos podem ter um encontro presencial em breve para discutir a paz e admitiu também a possibilidade de Putin e Zelensky terem uma conversa telefónica sobre o fim do conflito que já dura há vários anos.
8: Não excluímos a possibilidade de uma conversa telefónica entre os presidentes após a visita dos negociadores americanos. Informaremos oportunamente sobre quando esta conversa terá lugar e se acontecerá. Relativamente à retoma do formato trilateral, ouviram ontem a declaração de Kiev e as declarações do Sr. Kushner sobre isso. Também não descartamos retomar este formato trilateral, mas ainda é cedo para discutir a localização e o momento exato.
2: Dmitry Peskov, porta-voz do Kremlin, a admitir que as negociações vão prosseguir entre a Rússia, Estados Unidos e Ucrânia. Neste momento não é de forma direta, mas pode vir a ser no futuro. A admissão foi feita hoje por Dmitry Peskov na habitual conferência de imprensa diária no Kremlin. Um homem que sempre lutou por uma cidade mais justa e humana. Foi desta forma que a ex-vereadora da Cultura da Câmara do Porto, Manuela de Melo, lembrou esta manhã na Antena 1 Nuno Cardoso, o antigo presidente da Autarquia do Porto entre 1999 e 2001, faleceu na última madrugada no Hospital de Santo António, vítima de doença prolongada. Manuela de Melo descreve Nuno Cardoso como um homem dedicado ao serviço público.
9: Eu acho que o Nuno é o exemplo mais apurado que eu conheci de pessoa dedicada ao serviço público. O metro foi muito, muito trabalho também do Nuno Cardoso. O túnel de Ceuta, que era, eu lembro-me sempre do túnel de Ceuta, porque ele a certa altura andava com os túneis na cabeça e o Ceuta foi o primeiro a ser concretizado. Mas, sobretudo, imensas ideias sobre como criar uma cidade mais justa, mais humana. Ele dava mesmo, eu acho que ele dava as suas ideias a qualquer pessoa que as pudesse concretizar.
2: O testemunho de Manuela de Melo sobre Nuno Cardoso. Para Maria José Azevedo, ex-vereadora municipal, a cidade do Porto deve muito ao engenheiro de 64 anos que faleceu na última madrugada, aos 64 anos. Maria José Azevedo recorda Nuno Cardoso como um homem de ideias que nunca desistiu de nenhum projeto.
10: O Nuno, em todas essas vertentes, tinha uma característica que era um permanente entusiasmo. Era uma pessoa que enfrentava os desafios com imensa entusiasmo. Foi sempre, sobretudo relativamente às coisas em que acreditava, com uma grande tenacidade, não desistia, e a cidade do Porto deve-lhe muito isso e deve-lhe, sobretudo, um grande amor que ele tinha pela cidade do Porto.
2: Maria José Azevedo, ex-vereadora municipal do Porto.

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3: De norte a sul, muito boa tarde, bom início de semana e, claro, também uma boa hora de almoço. Conte com a sua rádio.
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3: À 1h15 da tarde, o regresso à emissão da RTP Antena 1 do programa Portugal em Direto.

0: Girlfriend in a Coma, de Smith, 1987.
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0: Temperaturas mínimas em previsão para esta noite: Porto 15 graus, Coimbra 16, Lisboa 19 e Faro 24 graus de mínima prevista para esta noite e próxima madrugada também. 1:15, boa tarde.
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0: Vai começar o Portugal em Direto. De regresso à emissão Portugal em Direto, com edição para esta segunda-feira, 7 de setembro. Temas estão hoje em destaque no programa. Cláudia Costa.
2: No Planalto Mirandês, os lobos estão a dizimar os rebanhos. Os pastores dizem que já não conseguem suportar os prejuízos. Pedem ao governo mais proteção e apoios, mas há um problema. O lobo ibérico é uma espécie protegida. A STCP, Sociedade de Transportes Coletivos do Porto, prepara uma nova rede de autocarros para o Grande Porto. O novo presidente quer mudar a empresa e diz que andar de autocarro não é uma coisa sexy. Há uma série de desafios pela frente. Passageiros que ainda não regressaram aos níveis pré-pandemia, trânsito e uma frota para renovar. Adiante, conversamos com o presidente da Sociedade de Transportes Coletivos do Porto, Luís Osório. Há obras públicas que ficam por fazer porque não aparecem empresas interessadas. É o que está a acontecer em Oliveira das Meias. Dos vários concursos lançados pela Câmara, no valor superior a 2 milhões de euros, apenas um teve concorrentes. O autarca diz que este pode ser um problema cada vez maior.

0: sobretudo quando avançarem grandes obras, como é o caso da linha de alta velocidade.
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0: As autarquias de Albergaria Avelha e Oliveira das Meias estão a contabilizar os prejuízos provocados por um fenómeno climático extremo de chuva, vento e granizo que aconteceu no passado sábado à noite. Os prejuízos estão na ordem de muitos milhares de euros. Estão a ser ponderados. Arlinda Brandão, apoios aos afetados.
2: Em pleno verão, a chuva e vento fortes e o granizo com bolas de gelo de 2 a 3 centímetros trouxeram, anteontem, o pesadelo à freguesia da Branca, em Albergaria Avelha. Os danos foram significativos, diz João Oliveira, responsável da Proteção Civil da Câmara. A autarquia está a apurar os prejuízos mais em detalhe.
3: Ainda não estão contabilizados a totalidade dos prejuízos, porque há muitos pequenos prejuízos em que as pessoas ainda não fizeram o relato. Dos que têm maiores prejuízos, aqueles que ficaram sem telhado ou de veículos, já estão a apurar para entregar às companhias, que depois, por sua vez, irão entregar a nós para nós podermos fazer um relatório final de todo o evento que passou aqui na freguesia da Branca, mais propriamente no lugar das Lajinhas.
2: Uma freguesia com mais de 1000 habitantes. A autarquia tem conhecimento de situações em que casas ficaram com partes do telhado levantadas.
3: As pessoas que ficaram sem telhados, em que a água entrou para dentro das próprias habitações, esses são os grandes prejuízos, nomeadamente também a impossibilidade de utilização dos veículos pessoais. Prejuízo nas portadas, nas persianas, em vidros. Temos ali muito prejuízo e nós ainda não temos a noção, nem as próprias pessoas têm.
2: Na agricultura e na pecuária também há perdas.
3: Tem muita produção de milho. E o milho, as couves, foi tudo destruído. Temos aqui uma produção de animais que também teve bastante prejuízo.
2: Quando estiver pronto o levantamento de prejuízos, a Câmara pondera apoios aos afetados.
3: Uma decisão do Executivo também da Junta de Freguesia, por isso cada caso será avaliado.
2: Para além desta freguesia do Conselho de Albergaria Avelha, este fenómeno climático extremo atingiu também as localidades de Pinheiro da Bemposta e Palmas, no Conselho de Oliveira de Azeméis. O Presidente da Câmara, Joaquim Ferreira, diz à Rádio Pública que espera ainda, durante esta semana, ter uma avaliação dos prejuízos e destaca os danos em escolas.
4: Hoje tivemos, naturalmente, mais casos a ser reportados e tivemos, por exemplo, casos em escolas. E, por exemplo, uma escola, uma EB23, José Pereira Tavares, tem os torres todos destruídos. E estamos também a receber informação por parte de particulares de que vidros das suas viaturas foram afetadas.
2: Um fenómeno climático extremo que durou pouco tempo, mas que foi o suficiente para, no sábado à noite, espalhar danos e prejuízos.
0: Autarquias de Albergaria Avelha e Oliveira das Meias contabilizam assim os prejuízos, que são na ordem de muitos milhares de euros. No dia do município, a presidente da Câmara de Arganil deixa muitos reparos ao governo. Um ano depois dos incêndios, ainda não receberam apoios para a recuperação de equipamentos públicos. Horácio Antunes, agora em direto, junta-se agora ao Portugal em Direto. A autarca parece que não deixou escapar a oportunidade.
5: Os equipamentos públicos que se refere são estradas e também a recuperação da Mata da Margaraça. O Presidente da Câmara Municipal de Arganil a dizer que há um ano do grande incêndio, esses apoios ainda não chegaram.
6: Decorrido mais de um ano desde que fomos assolados pelo maior incêndio alguma vez registado em Portugal, continuamos sem solução de financiamento para fazer face aos prejuízos provocados nas infraestruturas e equipamentos públicos. Há pouco tempo, o Sr. Secretário de Estado da Administração Local e Ordenamento do Território transmitiu-me que o processo submetido pela Câmara Municipal está encaminhado no sentido de ser aprovado ainda este ano.
5: Luís Paulo Costa dizer que ainda espera esse apoio de Arganil e também no Centro de Emprego, cujo contrato de programa foi assinado e que continua ainda por resolver, e que para marcar uma reunião com o Secretário de Estado Adjunto do Emprego é preciso falar com outros membros do Governo. Luís Paulo Costa a referir que o município não tem tido esse apoio governamental.
6: Tenho de lamentar também a falta de respeito institucional demonstrada pelo Secretário de Estado Adjunto e do Trabalho. Estou há mais de um ano a aguardar pelo agendamento de uma reunião. Se não voltarem a repetir-se as surpresas que já aconteceram neste último ano, haverá de ter lugar ainda no decurso desta semana. Mas para isso, para que esse agendamento acontecesse, foi necessário interceder junto de outros membros do Governo. Isto não é normal. Não é normal que um município cumpra a sua parte, disponibilize instalações, assine um contrato e depois tenha de esperar mais de um ano por uma reunião. Arganil merece outra consideração.
5: Luís Paulo Costa diz que nem tudo é mau neste concelho, que tem ganho cada vez mais alunos nas suas escolas. Na próxima segunda-feira vai inaugurar dois edifícios novos escolares e também tem tido mais capacidade de emprego. Há mais empresas, então, aqui no concelho a querer criar emprego e é isso que destaca de positivo neste feriado municipal de Arganil.
0: Ainda assim, o autarca de Arganil a deixar muitos reparos ao governo no dia do município. Um ano depois dos grandes incêndios, queixa-se de ainda não ter recebido apoios para a recuperação de equipamentos públicos. A expansão do Parque Industrial do Tortosendo está a gerar um conflito entre desenvolvimento económico e proteção ambiental na Covilhã. A Quercus contesta o abate previsto de cerca de 1.400 sobreiros no âmbito da revisão do PDM e alerta para um impacto ambiental significativo. A Câmara da Covilhã justifica a intervenção com a necessidade de criar mais oferta de terrenos industriais e assim poder atrair novas empresas e investimentos de maior dimensão. Argumentos diferentes para uma mesma área de território, onde a decisão Paulo Brás está a provocar polémica.
7: Medida desnecessária sem qualquer sentido, segundo a Associação Ambientalista, porque a atual zona industrial ainda tem lotes vazios ou abandonados, como refere Inês Pereira, da Quercus de Castelo Branco.
8: A Quercus considera que a autarquia, antes de avançar para a destruição de mais de 1.400 sobreiros e 10 habitações de famílias, a autarquia deve avaliar realmente quais é que são as reais necessidades, qual é que é o real interesse público, porque há lotes disponíveis na zona industrial do Tortosendo.
7: Hélio Fazendeiro, presidente da Câmara, não o nega, mas esclarece com a necessidade estratégica de desenvolvimento empresarial e industrial.
9: Eles são lotes pequenos que não se coadunam com aquilo que são as necessidades que atualmente os investidores pretendem, nomeadamente investidores na área industrial e sobretudo de grandes investidores internacionais que procuram áreas com muito maior capacidade, com muito maior dimensão, que são no fundo desses também os investimentos que nos interessam, não só pelo volume de postos de trabalho que permitem, mas também sobretudo pela qualidade e pela qualificação de postos de trabalho que têm, que permitem maior rendimento às pessoas.
7: Mas a Quercus insiste em que este é um projeto com impactos muito significativos a nível ambiental.
8: Esta importância não é só pelo valor do sobreiro em si, que é uma espécie protegida, mas também pelo bosque que estes sobreiros formam. É abrigo para centenas, se não milhares de espécies de fauna e flora, desde vertebrados, mamíferos aos insetos, mas também pelos serviços de ecossistema que este bosque nos proporciona.
7: O autarca responde com a garantia de que vai cumprir com todas as regras e leis.
9: E aquilo que eu quero garantir às pessoas, nomeadamente àquelas que têm mais preocupações ambientais, onde eu me incluo, é que tudo será feito procurando preservar aquilo que é o património natural, aquilo que são as regras e as leis, mas não deixando de compatibilizar também com aquilo que são as necessidades de crescimento, de criação de emprego, de desenvolvimento do nosso território. E é esta segurança que eu quero deixar a todos, desde logo a Quercus, mas também a toda a população, nomeadamente aqueles que têm propriedades dentro desta área que está prevista da terceira área, da terceira fase de expansão. É que tudo será feito de acordo com a lei, respeitando e valorizando o nosso património natural e naturalmente os direitos das pessoas.
7: São no total 83 hectares que já estão perspectivados como área de expansão da terceira fase industrial há mais de 30 anos, cujo plano pormenor deverá ser agora incluído na revisão do PDM. Área onde, para além dos sobreiros, estão incluídas também 10 casas de primeira habitação e propriedades que podem também vir a ser demolidas. Uma afronta para quem lá mora.
10: Eu vivo aqui desde a idade de um mês, e já faz 79 anos e é a minha vida, tenho passado a minha vida aqui.
7: Como é que recebeu essa notícia? Ficou preocupado?
10: Desagradável, foi triste, porque é triste a gente ver o que tanto nos custou a ganhar. Estivemos em França para conseguirmos comprar isto e agora ficarmos sem ela é doloroso.
7: A consulta pública está a terminar, mas o projeto, entretanto, já foi aprovado pelo Executivo Camarário e já foi discutido em Assembleia Municipal.
0: Um projeto envolto em polémica. No Planalto Mirandês, os ataques de lobos aos rebanhos estão a deixar os pastores cada vez mais preocupados. Animais mortos, muitos prejuízos e falta de ajuda para enfrentar o problema. Os produtores dizem que as pastagens estão a ficar sem rebanhos banhos e pedem mais medidas de proteção e apoios financeiros para enfrentar os ataques do lobo ibérico, que é uma espécie protegida, Paulo Vera.
2: Sem dinheiro e sem os animais, os pastores do Planalto Mirandês pedem apoios ao governo para enfrentar os ataques dos lobos aos rebanhos. Sob o lema Lobo Protegido, Pastor Falido, os pastores de Miranda estão fartos de ver os seus animais atacados por lobos e nada receberem de indemnização, como revela o pastor Manuel Rodrigues.
11: Fui atacado há, vai fazer agora um ano. Mataram-me 10 ovelhas e deixaram-me outras tantas feridas. Morreram-se depois duas a seguir. Gastei uma média de 500 euros de medicamentos, não recebi nada. Eles dizem que pagam 150 euros, não sei o que, é muito longe disso. Não me pagaram nada disso. A mim apenas, a única coisa, o dinheiro que me deram deu apenas para a medicação e para pagar o veterinário. Afinal, acabaram por se morrer na mesma. Que lucro é que eu tive? Tive nada.
2: Os produtores de animais não entendem que haja falta de equilíbrio entre a defesa do lobo ibérico e quem mantém o sustento do território, que são os pastores. Em 5 meses foram mortos 90 animais, entre os 5 mil inscritos no livro genealógico. Uma perda significativa, sem qualquer tipo de recuperação, diz o vice-presidente da autarquia de Miranda do Douro. Para Nuno Rodrigues é preciso apoiar estes pastores que não têm capacidade financeira para enfrentarem sozinhos os ataques constantes dos lobos.
12: O agricultor não tem capacidade financeira para colocar vedações outra vez por cima das que tem com mais custos. E o governo tem que pensar nisso e as instituições têm que saber que estes programas só podem ser cumpridos se houver apoios, senão é impossível. Nenhum agricultor tem disponibilidade de 10 ou 20 mil euros para fazer uma vedação com as características para proteger a entrada do lobo.
2: Há medidas de proteção, além das indemnizações, por exemplo, o uso de cães de gado de raças autóctones. Aliás, em dezembro, a Ministra do Ambiente garantiu duplicar o valor das indemnizações pagas no caso de ataque de lobos no âmbito do programa Alcateia, mas muitos dos pastores ainda não viram o dinheiro.
0: O lobo ibérico é protegido em Portugal desde 1988, visto ser um animal em perigo de extinção. Os pastores querem um maior equilíbrio entre a proteção do lobo e a defesa dos rebanhos no Planalto Mirandês. Há uma planta nos Açores que pode funcionar como um sinal de alerta para as alterações climáticas. É o agrião dos Açores, uma espécie endémica presente em todas as ilhas, à exceção da Ilha Graciosa. Como reage rapidamente às mudanças no habitat, pode ajudar a identificar áreas onde é preciso reforçar a conservação. Inês Linhares Dias.
13: Cresce junto a ribeiras e é semelhante ao agrião comum.
14: É uma espécie que ocorre exclusivamente no arquipélago dos Açores. Dentro dos Açores existem todas as ilhas, exceto na Ilha Graciosa, e é uma espécie selvagem muito próxima do agrião que consumimos. É uma espécie com as folhas exatamente iguais às do agrião e que tem uma flor branca bastante grande comparativamente à que consumimos no dia-a-dia.
13: Guilherme Roxo, investigador da Universidade dos Açores, que tem se dedicado a estudar esta espécie. Mas o que é que ela tem de especial?
14: Ao longo dos anos temos vindo a reparar que trata-se de uma espécie bastante sensível a estas alterações. Então, o que quisemos realmente estudar foi se ela poderia funcionar como uma espécie sentinela do seu habitat, ou seja, quando houvesse alterações na dinâmica da população desta espécie, ou seja, se os seus números aumentavam, diminuía, podíamos inferir algum tipo de alteração que estava a ocorrer no ecossistema. Já à medida que as temperaturas vão aumentando, a precipitação passa a ser muito concentrada em certos meses, esta espécie ressente-se muito e é das primeiras naquele habitat a desaparecer. E por isso dá-nos então uma ideia precoce destas alterações estarem a acontecer e podemos atuar para então mitigar estas alterações que estão a ocorrer no ecossistema devido às alterações climáticas.
13: Os modelos estatísticos não prevêem um futuro risonho para o agrião dos Açores.
14: Nós ainda não temos no habitat grandes alterações, mas vimos através de modelos estatísticos que os modelos que previsões futuras para 2050 e para 2090, o que vai acontecer é que a precipitação vai estar muito concentrada em certos meses e nos restantes meses não irá chover. E o que acontece é que esta espécie está muito dependente da umidade e também da precipitação que ocorre, já ela ocorre em maior altitude. E por isso o que vai acontecer é que ela vai desaparecer ou vai migrar ou manter-se apenas em certos locais. Por exemplo, está visto que ela irá desaparecer de algumas ilhas, por exemplo, São Miguel. Noutras ilhas ela irá então ficar confinada a certos
13: sítios como a Serra de Santa Bárbara, a Caldeira do Faial ou ribeiras junto à Montanha do Pico. São locais onde é preciso apostar na conservação do ecossistema.
0: uma planta que pode funcionar como um sinal de alerta para as alterações climáticas. É um aviso com base num caso vivido na pele, na própria pele. A Câmara de Oliveira das Ameias lançou o concurso por mais de 2 milhões de euros, a conclusão de um polidesportivo e a requalificação de 6 centros de saúde. Apenas uma das obras foi atribuída, os restantes concursos ficaram desertos. Um problema que vai agravar-se, diz o autarca, sobretudo quando avançarem grandes trabalhos, como por exemplo o da linha de alta velocidade, Nuno Amaral.
15: A partir deste caso concreto, o autarca de Oliveira das Ameias, Aveiro, Joaquim Jorge, diz que o problema é transversal de norte a sul do país.
4: Seis centros de saúde, e estamos a falar também da cobertura de um polidesportivo. E ficamos com as obras desertas, infelizmente é um fenómeno que se passa um bocadinho em todo o país, há várias razões para isso, uma delas, a mais natural de todas, é naturalmente a dificuldade que existe neste momento no mercado, ao nível da instalação e da capacidade de resposta de empresas que possam, enfim, corresponder àquilo que são as necessidades neste momento.
15: Das 7 obras lançadas a concurso por mais de 2 milhões e meio de euros, apenas uma teve concorrentes. Antevê por isso o autarca que esta dificuldade venha a agravar-se.
4: Inclusive, se tivermos, enfim, grandes projetos nacionais com uma linha de alta velocidade a avançar, seguramente muitos subempreiteiros que estão disponíveis ou que estavam disponíveis para estas obras públicas deixarão de estar, porque estarão envolvidas num processo que demorará alguns anos.
15: Por isso, perante um panorama que diz ser muito difícil, prevê soluções criativas.
4: Aquilo que nós temos que fazer é procurar encontrar soluções criativas. Encontrar soluções criativas pode passar, por exemplo, por passarmos a adotar soluções modulares de construção mais rápida.
15: E como o preço atribuído a cada obra parece justo a Joaquim Jorge, o autarca de Oliveira das Ameias, a solução passa por lançar novo concurso de outra forma.
4: O que nos parece é que o problema reside fundamentalmente na disponibilidade por parte dos empreiteiros. Portanto, nós vamos fazer duas coisas. Vamos lançar de novo o procedimento esperando que apareça essa bolsa de oportunidades e ao mesmo tempo dilatar o prazo de execução da obra.
15: O novo concurso para a requalificação de 6 centros de saúde em Oliveira das Ameias deve ser lançado ainda este mês.
0: Uma solução provisória quando se teme que as grandes obras nacionais esgotem os empreiteiros disponíveis para fazerem trabalhos nas autarquias. Já está aberta à circulação automóvel a nova variante do IP2 em Évora, suspensa em 2011 devido à crise. A construção foi retomada em novembro de 2024 e agora concluída. Custou quase 55 milhões de euros. As verbas do PRR foram determinantes para a construção de uma via que vai desviar trânsito do centro da cidade de Évora, Paulo Nobre.
16: Mais de década e meia após o anúncio da construção, está finalmente a funcionar a variante do IP2 em Évora.
17: Este troço de estrada é fundamental, já há muitos anos que esperávamos que ele se concretizasse.
16: Jerónimo José, vereador da Câmara de Évora, acredita que este troço abre um novo ciclo na cidade.
17: É o princípio de uma nova mobilidade e de uma nova forma de atratividade para, não só para Évora, mas também para toda uma região.
16: Com 12,8 km de extensão, perfil de autoestrada, a nova variante liga o nó de Évora nascente da A6 à Nacional 18. Vem, sobretudo, desviar trânsito do centro da cidade.
17: É um dos principais fatores que Évora há muito reivindicado esta alternativa, porque tanto o trânsito de pesados como quem circula sem necessidade de ir diretamente a Évora, que faz a ligação norte-sul ou para a Espanha, tem agora esta variante.
16: Os números não são exatos, mas Jerónimo José aponta para uma diminuição significativa da circulação na cidade.
17: Se calhar na ordem dos 30 a 40% do tráfego que passa, nomeadamente na estrada entre os hospitais, ser retirado do troço. Daí é fundamental, imprimindo nova qualidade à mobilidade e nova qualidade de saúde e de circulação.
16: Esta variante traz vantagens a Évora, também beneficia outros concelhos do distrito, aponta o vice-presidente da CCDR Alentejo, Inácio Esperança.
18: Principalmente aqueles que ficam a oeste de Évora, é muito importante. Porque quando nos queremos dirigir a Beja ou para Sul, teríamos que atravessar Évora. E isso era muito complicado e neste momento facilita a chegada a Sul e aos municípios que estão a Sul, como Portel e outros, portanto, Mourão, Reguengos, portanto é mais fácil chegar.
16: A obra custou quase 55 milhões de euros. Para a concretizar, o secretário de Estado das Infraestruturas, Hugo Espírito Santo, assegura que o PRR foi fundamental.
19: Não só porque, obviamente, foi um estímulo externo que nos ajudou a responder, mas também porque permite à IP montar e remontar esta máquina de investimento que agora vai ser muito necessária para tudo aquilo que são os próximos 10 anos em Portugal.
16: Por concretizar, fica ainda a restante obra do IP2, parada desde 2011, que liga precisamente esta variante ao nó de São Mansos.
0: Há muito reclamada, já está assim aberta à circulação automóvel a nova variante do IP2 em Évora. A Câmara de Bragança apresentou esta manhã uma série de projetos na área da mobilidade, energia e sustentabilidade ambiental. A autarquia acrescenta 6 autocarros elétricos à frota existente para servir principalmente as zonas rurais e interurbanas. Na central de camionagem vai nascer uma ilha de energia onde vai ser criada energia para todos os veículos camarários. Afonso de Sousa.
20: A ilha de energia vai custar cerca de 750 mil euros, mas a ideia é ganhar isso e muito mais num futuro próximo.
21: Esta é uma ideia inovadora, mas dentro daquele que é um projeto integrado de mobilidade sustentável e visa a instalação de painéis solares, painéis fotovoltaicos, para que possamos ser autónomos na produção e, consequentemente, na utilização de energia.
20: Aqui entram também as baterias antigas.
21: Uma componente prevista no projeto que visa também recuperar as baterias antigas dos autocarros, mas também servirá para alimentar os postos de carregamento que temos para a frota normal do município.
20: Isabel Ferreira é a Presidente de Câmara de Bragança. Esta manhã foram apresentados 6 autocarros elétricos com autonomia de 400 km. A ideia é servir melhor as zonas rurais, muitas muito afastadas da cidade, e outras linhas interurbanas, mas também
21: para dar apoio às escolas, às IPSS e às diferentes associações que também precisam. Dá para ir também, por exemplo, ao Porto e vir. É difícil é depois assegurar o carregamento lá em qualquer estação de forma fácil, que é um caminho que o país ainda está a percorrer.
20: Estes novos veículos, para lá de todos os aspectos de conforto, tem ainda a possibilidade de garantir o acesso a pessoas com mobilidade reduzida.
21: Está preparado para isso e nós temos sempre também muitas solicitações nesse sentido em todos os equipamentos municipais e, portanto, também nos autocarros deve ser assim.
20: Estes autocarros custaram 2,4 milhões de euros com apoio do PRR e Fundo Ambiental. Na calha estão também 40 novos postos de carregamento elétrico que se juntarão aos cerca de 50 já existentes.
21: Praticamente duplicar esta oferta, que é manifestamente reduzida, tendo em conta também esta tendência global para a substituição por veículos elétricos.
20: A ideia é que estes novos postos sejam colocados a um custo reduzido para os municípios e que fiquem nos bairros, à periferia da cidade e por todo o concelho.
0: Câmara de Bragança apresenta uma série de projetos na área da mobilidade, energia e sustentabilidade ambiental.
22: E se nas escolas ensina às crianças como se faz um instrumento musical, nos lares e centros de dia é ao contrário.
23: Nós vamos lá com a ideia, com a desculpa de ir ensinar, mas vamos na verdade aprender, porque nós começamos a ensinar coisas dos tempos antigos aos velhotes. Eles dizem, não, desculpa lá, meu amigo, mas no meu tempo não era nada disso, fazia-se, era assim, queimava-se assim, cortava-se assado, isso tinha que ser na lua nova, ou tinha... Esses pequenos ensinamentos, pá, é o que nós mais gostamos de fazer. Nós geralmente, isso até é um trabalho que fazemos gratuito, voluntário, porque sabemos que vamos lá e que temos retorno de conhecimento.
0: A STCP quer mudar. Quer uma nova rede de autocarros, mais previsibilidade no serviço e uma experiência mais agradável para quem escolhe o transporte público. O novo presidente da empresa está a rever a rede de autocarros e promete uma operação mais previsível, mais próxima dos passageiros e adaptada às novas exigências da mobilidade no Grande Porto. Luís Osório chegou à presidência há pouco mais de 6 meses. Propõe-se também mudar a relação dos passageiros com a empresa. Diz que andar de autocarro não é uma coisa sexy e quer transformar essa experiência. Em 2027 deve ser apresentada uma nova rede, mas há desafios imediatos. O número de passageiros ainda não recuperou os níveis anteriores à pandemia, o trânsito continua a penalizar a operação e a empresa tem pela frente uma exigente renovação da frota. Muito boa tarde, Luís Osório, Presidente do Conselho de Administração da Sociedade de Transportes Coletivos do Porto. Muito obrigada por ter vindo à Rádio Pública a dar-nos esta entrevista. Quando diz que quer uma STCP sexy, táxi, o que é que isto significa concretamente para quem vai entrar no autocarro amanhã de manhã?
1: Muito boa tarde, muito obrigado pelo convite. A experiência de facto de andar de um autocarro ao dia 2 não é sexy. E porquê que não é sexy? Porque todos nós que andamos e que utilizamos o transporte público individual, quando não podemos utilizar os autocarros, sabemos que andar de autocarro não é uma coisa simpática. Os autocarros, os autocarros não chegam com a previsibilidade que nós gostávamos. Os autocarros muitas vezes vão cheios, os ar-condicionados muitas vezes não funcionam, demoram muito tempo, não são confortáveis e, portanto, isso é um paradigma que tem de mudar. E para que as pessoas possam utilizar os autocarros e tenham uma relação com a STCP e com quem presta este serviço mais agradável, mais simpática, nós temos de trabalhar em todos os itens que nos propomos e que uns dependem mais de nós, outros não, e fazer que, de facto, com que a experiência de andar de autocarro possa ser algo mais bonito.
0: Por exemplo, comparado com um metro, se calhar é consensual dizer-se que andar de metro é mais sexy do que andar de autocarro. Tem essa ideia também?
1: Eu penso que o metro terá as suas vantagens. A STCP tem outra realidade. A STCP, andar de metro, de facto, vai eventualmente com distância.
0: É mais clean.
1: É mais clean, tem distâncias maiores, uma pessoa senta-se, vai de uma ponta à outra e, portanto, o autocarro leva-nos à porta de casa. E não há nada melhor que isso. Não vai entre duas distâncias distintas, leva aquele que mais precisa à casa. Isso é uma
0: portanto,
1: função
0: tem
1: que
0: um diagnóstico feito, tem muito trabalhinho pela frente, está a ser feita uma revisão da rede e em 2027 deverá haver uma proposta. Essa reformulação vai significar o quê? Mais linhas, novos percursos, mais frequência ou também haverá linhas que vão desaparecer?
1: E sim, nós vamos ter uma realidade nova com a entrada da linha rosa do metro e ao mesmo tempo da linha Ruby, embora esteja bastante atrasada, será uma realidade dentro em breve que nós temos de antecipar.
0: A linha rosa é próxima, não é?
1: A linha rosa
0: está prevista
1: é
0: para?
1: Eu, as informações que tenho da metro, será primeiro trimestre de 2027.
0: Queria ver se era condizentes com as nossas. Sim, podia ter informação privilegiada.
1: Não tenho. Nós temos de, como é evidente, adaptar. É uma linha que está no centro da cidade e, portanto, era uma linha muito utilizada pelo autocarro e, portanto, vamos ter de adaptar. O que é que nós fizemos? Recorremos a uma empresa que é nossa parceira e à Faculdade de Engenharia no sentido de reorganizar com base no novo, quer o novo PEMUS, que é feito pela mesma empresa, quer na nova realidade que o PDM traz, das novas centralidades, do turismo. Sim. E com as novas opções de diferentes transportes públicos e reorganizar não só as linhas, a interligação de linhas, a interligação com os municípios vizinhos e ao mesmo tempo a frequência dessas linhas. Eu tenho para mim que gostava um dia de deixar de ter a STCP com horários e ter a STCP com frequência. Ou seja, nós sabemos que o autocarro passa de 5 em 5 minutos.
0: Como ao metro.
1: E não, como ao metro, exatamente, ou como ao BRT e não às 14.
0: Isso é para quando? Seria um sonho seu para quando? A concretizar quando?
1: Eu acho que nós temos de ter os sonhos para tentar fazer as coisas acontecerem. Eu acho que nós temos para meio final de 27 ter este estudo que a OPT vai fazer para a STCP.
0: Portanto, ter no final de 2027, o próximo ano, os autocarros a funcionarem por dentro de X minutos passa o autocarro e não por horários estabelecidos?
1: Eu gostava que essa fosse uma realidade. O estudo nos irá dizer se tudo aquilo que nós ambicionamos é possível fazer e se temos os meios também necessários, porque isto requer sempre muito investimento e se temos os meios.
0: Quanto é que é preciso?
1: Não lhe sei responder, mas sei que tudo no que diz respeito a autocarros, a STCP é uma empresa muito grande. E, portanto, sempre que fazemos qualquer coisa, é tudo multiplicado por muito. E, portanto, a tecnologia hoje em dia é uma coisa cara. Os autocarros é um material circulante, é um investimento pesado. Nós temos um plano de investimento para os próximos 10 anos, mas também aqui estamos a fazer, já temos o plano para fazer um esforço para aumentar, eu diria, bastante, em três eixos fundamentais, a nossa capacidade de dar resposta.
0: Quais são esses três eixos?
1: Nós temos, através do Governo e de um dossiê que estamos a preparar para o Ministério do Ambiente, um pedido de reforço e de apoio a material circulante. Nós estamos também a fazê-lo através de uma reformulação de um contrato que temos com a Câmara Municipal do Porto e, ao mesmo tempo, tentar olhar para novos desafios em termos de fundos europeus que possam estar ao nosso alcance. De qualquer maneira, também convencer os nossos acionistas que isto é necessário, porque nós encomendamos agora 50 autocarros articulados e temos a opção, está no contrato, um contrato que nós herdamos, certo, de adicionar mais 10. Ele não está previsto e nós vamos tentar sensibilizar os nossos acionistas que esses 10 autocarros são muito necessários.
0: Ainda 44 autocarros a gasóleo e o objetivo é acabar com eles até 2028. Pode garantir que esse prazo vai ser cumprido?
1: Nós temos à data de hoje tudo para garantir que esse prazo é cumprido, porque nós temos de fazer o concurso para que em 2028 os autocarros de dois andares são substituídos por autocarros ou elétricos ou a gás natural.
0: A gratuitidade dos transportes no Porto, já consegue perceber algum impacto na utilização da STCP ou ainda é muito cedo?
1: Eu diria que ainda é muito cedo e vai continuar a ser muito cedo.
0: Porquê?
1: Porque nós, por vezes, não temos noção, mas quando nós fazemos uma linha nova ou fazemos um desenho de uma linha nova, até a STCP conseguir estabilizar números, estamos a falar em cerca de 2 anos. Até as pessoas mudarem hábitos, até as pessoas mudarem, se habituarem a horários, perceberem de onde é que podem, para onde, até termos estável, são cerca de 2 anos. Uma mudança como esta que a Câmara do Porto fez...
0: Foi de seu agrado, já agora.
1: E sim, eu aqui...
0: Nem enquanto... por isso. A resposta não foi na ponta da língua.
1: Não. Enquanto Presidente da STCP, me cabe-me dar resposta. E tudo aquilo que seja para aumentar a possibilidade das pessoas substituírem o transporte particular por transporte público, para mim é sempre bem-vinda. Agora,
0: então,
1: eu já disse
0: qual
1: isto.
0: São várias... as reticências?
1: As reticências são que esta medida tem de ser acompanhada de outras.
0: Por exemplo?
1: Porque as linhas bus, que cada vez estão previstas ser mais, a utilização que nós fizemos o protocolo com a Câmara do Porto da Via Livre, que vai convencer de forma coerciva as pessoas a não estacionarem onde não devem, porque não me adianta nada ter uma linha bus a seguir o autocarro não poder passar porque está lá alguém a interromper o trânsito. E, portanto, nós temos de articular aqui um conjunto de coisas, como a limitação de carros no centro da cidade, como a existência de parques, como a limitação de estacionamento.
0: Aliás, o senhor disse mesmo que não basta pôr mais autocarros na estrada, porque numa hora de ponta eles podem ficar simplesmente parados no trânsito.
1: Exatamente.
0: Portanto, melhorar a STCP também implica retirar espaço ao automóvel?
1: Sem dúvida. Não tenho qualquer tipo de dúvida que esse é um caminho. Retirar espaço ao automóvel e dar condições para que a pessoa que utiliza o transporte público saiba a que horas vai chegar, tenha uma previsibilidade que hoje, de facto, não tem. 70% das nossas reclamações, hoje em dia, na STCP, são sobre o cumprimento de horários. Portanto, reclamações essas que nós levamos muito a sério, mas que a maior parte não estão ao alcance da nossa solução individual. E, portanto, não é por lá meter mais um autocarro que nós vamos chegar a tempo.
0: Muito bem. O Presidente da Câmara de Gaia admite substituir os serviços da STCP por um operador privado se a empresa não baixar a fatura mensal de cerca de 6 milhões e meio de euros para 700 mil euros. Como é que reage a esta posição?
1: Cláudia, eu acho que dou um grande contributo se em relação ao caso, a esta situação de Gaia, disser o menos possível.
0: Porquê?
1: Pelo seguinte, eu até hoje, até à data, nós não tivemos qualquer contacto da parte da Câmara de Gaia, nem do seu Presidente, nem de nenhum variador sobre o tema. E, portanto, eu desconheço verdadeiramente qual é o objetivo, qual é a intenção, se é sair de acionista da STCP.
0: Portanto,
1: da STCP.
0: Só sou pelos jornais?
1: Só sou
0: pela
1: pelos jornais.
0: Pela publicação que o Presidente fez no Facebook?
1: Pela publicação que fez no Facebook, pelos jornais, não tive qualquer contacto. E, portanto, qualquer especulação que eu faça, não tenho informação da parte de quem devo ter sobre o tema. A segunda parte que eu diria é que diariamente há milhares de pessoas de Gaia que são servidas pela STCP. E é esse o nosso foco, continuar a garantir que as pessoas de Gaia têm um serviço como deve ser, com defeitos certamente, com atrasos certamente, mas que tenham um serviço que é essa a função para o qual nós estamos.
0: Estamos a falar de uma redução, que era o que a Câmara de Gaia pretende, de quase 90%. É possível prestar o mesmo serviço por 700 mil euros?
1: Eu penso que a Câmara de Gaia e todos os outros municípios fizeram um plano de investimento para a STCP há 10 anos. E, portanto, o investimento desses municípios está definido em função da percentagem que tenham, quer de serviço, que é equivalente à percentagem de capital social. E nesse serviço está o serviço público. A STCP é a única empresa de transporte público que trabalha 24 horas por dia, 7 dias por semana, 355 dias por ano. O que é que isto significa? Significa que qualquer pessoa que tenha de vir pagar às 3, às 4, às 5 da manhã, que saia do hospital onde está a trabalhar, ou da padaria, ou do Pingo Doce, ou de outro sítio qualquer, o único sítio que tem para recorrer é a STCP. E essa pessoa pode vir sozinha no autocarro, que esse autocarro é o vem trazê-la a Gaia. E, portanto, esse serviço público ou é feito ou não é feito. À data de hoje, e será assim, a única entidade que vai transportar pessoas do centro de Gaia para o centro do Porto é a STCP. Ela não pode ser substituída.
0: Portanto, presumo que não vai atender este pedido da Câmara de Gaia, até porque se outros municípios começarem a fazer a mesma coisa, isso poderá pôr em causa o próprio modelo da STCP?
1: Eu penso que isso nem sequer é tema. Todos os municípios fizeram um contrato com a STCP. Nós vemos num Estado de Direito. As pessoas são livres, e acho que isso é muito importante, as empresas são dinâmicas, de entrar e sair das empresas, das sociedades. Acho que isso é perfeitamente normal. Se eu não gosto da sociedade onde estou, saio, entro noutra, isso é perfeitamente normal. Acho que, sinceramente, não faltarão candidatos a ficar com a percentagem que Gaia tem e a gostar de ter os seus munícipes servidos pela STCP. E, portanto,
0: vai conversar com o Presidente da Câmara de Gaia ou não quer abrir esse precedente?
1: Nós trabalhamos diariamente com todos os municípios, incluindo com Gaia. Portanto, os nossos serviços trabalham diariamente com Gaia, particular paragens, particular a pequenas alterações. Portanto, eu estarei sempre disponível para falar, quer com o Presidente da Câmara de Gaia, quer com os vereadores da Câmara de Gaia.
0: E já agora com os outros municípios também, como é que tem sido esse diálogo?
1: Os outros municípios...
0: Esta remodelação da rede envolve as autarquias ou é feita muito solitariamente?
1: Não, a remodelação da rede tem de ser distinguida, porque o Porto tem a sua própria autoridade de transportes, não delegou na área metropolitana do Porto. O que é que isto significa? O Porto define a sua rede. Em relação às ligações do Porto com os 5 municípios vizinhos, essa rede está fechada. Essa rede foi definida e articulada com a AMP, agora TMP, e, portanto, não serão criadas linhas novas, a não ser que haja articulação ou pedidos das partes. Portanto, a linha está estanque. A única onde pode haver alteração é no Porto. O que é que se faz? Naturalmente, se às vezes é preciso, há uma alteração de trânsito, há uma alteração de uma zona específica, faz-se pequenos ajustes à linha, mas não se faz alteração de linha. Mas com os outros municípios todos, nós estamos permanentemente, e estou perfeitamente convencido que, apesar do volume grande de investimento que a STCP tem nos próximos 10 anos, por conta da intermunicipalização, a maior parte, ou a grande parte dos municípios estão satisfeitos com o serviço da STCP.
0: Uma última questão, não será por falta de dinheiro que o seu plano de renovação da rede da STCP vai para a frente?
1: Eu estou convencido que não. A STCP é uma empresa que tem excelentes profissionais, tem excelentes quadros e é gerida de forma muito otimizada. Portanto, eu estou convencido que as pessoas serão sensíveis aos planos que nós vamos apresentar e estarão abertos a tudo aquilo que beneficie e que aumente o nosso mote essencial, que é o serviço público de transporte.
0: Muito bem. Luís Osório, muito obrigada por ter vindo à rádio conversar connosco, dar-nos esta entrevista.
1: Muito
0: boa tarde
1: eu.
0: Muito obrigada. Foi
1: muito
0: um
1: obrigado.
0: Hoje damos início à 6ª temporada da rubrica Os Nossos Animais Selvagens, 6 anos de emissões regulares, a divulgar, a descrever e a explicar através da rádio, aqui no Portugal em Direto, os protagonistas silvestres que habitam o nosso território. E hoje conhecemos uma das cobras mais comuns em Portugal, a cobra rateira. Tal como o nome indica, come ratos, ratazanas, mas também lagartos e outras cobras. É completamente inofensiva para os seres humanos.
3: O nome comum desta serpente diz muito sobre as suas preferências alimentares. Gosta particularmente de comer ratos. É a cobra rateira, a maior serpente que habita o território nacional. Em estado adulto, pode chegar aos 2 metros de comprimento. É inofensiva para nós, humanos. Para além dos roedores, pode alimentar-se também de outras serpentes ou de crias de aves, se as apanhar no solo, caídas do ninho prematuramente, por exemplo. Também consegue apanhar lagartos e anfíbios, como sapos e rãs. A cobra rateira que estamos a observar está ao sol, numa zona com alguma vegetação rasteira de coloração acastanhada. Se a quisermos continuar a observar, temos de ficar parados, estáticos. De outra forma, ela pode mover-se. É toda escamada, à semelhança de outros répteis. Tem olhos grandes. A cabeça é estreita e afilada. As cores variam entre o castanho esverdeado e o verde acinzentado. Estamos num recanto aberto, do Parque Nacional da Peneda-Gerês. Andamos à procura de fauna e já temos encontrado algumas aves interessantes ou mamíferos, como o esquilo vermelho euroasiático. Aliás, foi pelo Gerês que o esquilo começou aos poucos a voltar ao território nacional depois de ter desaparecido durante séculos. Ora, a cobra rateira está parada ao lado de uma pedra de pequenas dimensões, que, a par de outras pedras, se encontra na tal área de vegetação mais acastanhada. É um magnífico exemplar, mas está ainda longe dos 2 metros de comprimento. Terá talvez 1,5 metros, talvez nem tanto. Esta espécie tem veneno, mas não o consegue inocular se der uma rápida mordida, ao contrário de muitas outras espécies de serpentes. A cobra rateira só inocula veneno quando já está a engolir as presas. Os dentes inoculadores estão na parte de trás da mandíbula. É preciso, então, que a cobra comece a ingerir a presa para injetar o veneno, que torna a inoculação em humanos improvável ou mesmo impossível. Ora, mais um motivo para nada recearmos. Se eventualmente formos mordidos de forma acidental por esta cobra, saímos totalmente ilesos. A cobra rateira é um animal de sangue frio, à semelhança de todos os répteis e anfíbios. São animais ectotérmicos, o que quer dizer que a temperatura corporal varia de acordo com o ambiente onde se encontram. Dependem de fontes de calor externas para se aquecerem. Não conseguem produzir calor interno suficiente e, por isso, valem-se de comportamentos como apanhar sol para se aquecerem ou procurar sombra para se refrescarem. Assim faz a cobra rateira. À semelhança de outras cobras, ela também não tem pálpebras nem ouvidos externos. A língua serve para cheirar o ambiente em redor. É um órgão olfativo vital para a sua sobrevivência. As cobras captam partículas de cheiro do ar com a língua bifurcada. Levam depois essa informação até ao órgão de Jacobson, localizado no céu da boca. Este órgão vital processa a informação, identifica a presença de presas ou de predadores em redor e também capta outros sinais no ambiente. Maravilhas da evolução natural. É de resto um passo evolutivo da maior importância para as muitas espécies de cobras e serpentes.
0: Os Nossos Animais Selvagens é uma rubrica de Luís Henrique Pereira, com sonoplastia e pós-produção áudio de Edgar Barbosa, Rui Fonseca, Fábio Abreu e Cláudio Calado. Uma rubrica que pode ouvir a qualquer hora na RTP Play e às segundas-feiras aqui no Portugal em Direto. É tudo. Voltamos amanhã a ligar o território de uma ponta à outra. Contamos com a sua escuta. Até lá. Fique bem.
5: Então, muito boa tarde e até amanhã. Termina aqui o Portugal em Direto, edição da jornalista Cláudia Costa.
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0: São quase 14 horas, vamos ter notícias à hora certa. Depois a emissão irá prosseguir com o Edgar Canelas. Muito boa tarde e até amanhã.
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0: Duas horas da tarde no continente e na Madeira, uma hora da tarde nos Açores. Vamos conhecer os títulos desta edição.
2: Face ao aumento do preço dos combustíveis, a Associação Nacional de Transportes de Passageiros pede ao Governo que prolongue o apoio extraordinário de 420 euros que concedeu às empresas deste setor durante os últimos três meses. A falta de professores nas regiões de Lisboa, Setúbal e Algarve é um dos motivos que faz com que a taxa de conclusão do ensino secundário seja mais baixa nestas zonas do país. A conclusão é do movimento Missão Escola Pública. Os diretores escolares dizem que o problema só se resolve com a criação de medidas que façam com que a carreira docente se torne mais atrativa. Horas depois da vitória da AfD no estado da Saxónia-Anhalt, o chanceler alemão promete mudar o rumo da governação para que a população não deixe de acreditar nas instituições democráticas.
0: As notícias, edição é de João Vasco.
2: Dezenas de automobilistas participaram esta manhã numa marcha lenta em direção à refinaria de Sines por causa do aumento do preço dos combustíveis. Os manifestantes partiram de vários pontos da região, como Grândola, Santiago do Cacém ou Vila Nova de Santo André. À passagem pela refinaria ouviram-se buzina delas e alguns automobilistas gritaram palavras de ordem contra as subidas acentuadas do preço da gasolina e do gasóleo. No protesto participaram dirigentes da Associação de Agricultores da Margem Esquerda do Guadiana. João Revés, dessa associação, explicou há pouco à jornalista Alexandra Sofia Costa o impacto que estas subidas estão a ter no dia-a-dia destes profissionais.
3: Por exemplo, dois tratores de gama média, 100 cavalos, podem consumir, isto a trabalhar na preparação de terras, que é a altura em que nós vamos entrar agora de preparação de sementeiras, podem gastar cada um deles 20 litros, dá 40 litros à hora. Ao fim de uma jornada de trabalho, 8 horas serão 320 litros num dia. Para a opinião pública, ter noção do que é este volume de gasóleo, estamos a falar no gasóleo suficiente para um carro familiar diesel, que permite percorrer sensivelmente 6 mil quilómetros. Como está amanhã a produção nacional? Pode parar, mas parar por falta de condições para trabalhar com este preço do gasóleo.
4: Ponderam mais iniciativas deste género em breve?
3: Sim, deste género ou outras formas de protesto, sempre dentro da legalidade. Mas ações que terão sempre necessidade de causar transtorno junto às pessoas para chamar a atenção.
2: João Revés, da Associação de Agricultores da Margem Esquerda do Guadiana, ele participou neste protesto que juntou algumas dezenas de automobilistas que rumaram até à refinaria de Sines. De acordo com o Comando Distrital de Setúbal, da GNR, o protesto decorreu de modo pacífico. A Antropa, a Associação Nacional de Transportes de Passageiros, defende a continuação, por mais algum tempo, do apoio extraordinário de 420 euros que o Governo concedeu às empresas deste setor, ao transporte público rodoviário. Sónia Ferreira, presidente da Antrop, ouvida há instantes pela Antena 1, diz que os operadores não podem aumentar o valor do transporte público e precisam de continuar a ser apoiados devido aos aumentos que se têm sucedido no preço dos combustíveis.
5: Acontece que a situação extraordinária não se alterou, antes, pelo contrário, ainda se agravou. E hoje é um exemplo disso, portanto hoje o gasóleo aumentou mais 12 cêntimos. Portanto o que nós precisamos é que o Governo determine a renovação dos apoios na mesma lógica e no mesmo racional do período anterior. E porquê? Porque nós não podemos refletir os aumentos de custos nas nossas tarifas. Nós estamos com um aumento na casa dos 30 cêntimos por litro. Isto no nosso universo de serviço e de atividade, estamos a falar de cerca de 16 milhões de euros de acréscimo de custos para o trimestre de julho, agosto e setembro.
2: Por tudo isto, a Antrop, que reúne 74 empresas de transportes coletivos rodoviários de passageiros, pede ao Governo que prolongue este apoio que concedeu. José Luís Carneiro, secretário-geral do PS, falou hoje sobre este tema, voltou a pedir a redução temporária do IVA dos combustíveis e também dos produtos alimentares, de 23% para 13%, apelando à aprovação das propostas dos socialistas, ou que os socialistas apresentaram na Assembleia da República, que permitiriam, de acordo com José Luís Carneiro, reduzir o diferencial que existe entre o valor da gasolina e do gasóleo entre Portugal e Espanha.
6: Do que se fala é mesmo de um custo dos combustíveis 30 cêntimos abaixo, varia entre 30 a 40 cêntimos abaixo daquilo que são os custos com os combustíveis em Portugal. Se as propostas que o Partido Socialista levou à Assembleia da República forem aprovadas, significa reduzir 17 cêntimos por cada litro de combustível. Nós já as apresentámos por duas vezes, a AD, os liberais e o Chega chumbaram essas propostas e o nosso apelo é para que agora reponderem essa decisão e aprovem essas propostas do PS, porque elas permitirão reduzir 17 cêntimos.
2: José Luís Carneiro, em declarações aos jornalistas no posto de abastecimento da cidade espanhola de Tui, junto à fronteira com Portugal, ele aproveitou esta ida à Espanha para afirmar que Portugal está a perder competitividade face ao país vizinho por causa da diferença de preço da gasolina e do gasóleo nos dois países. O economista Filipe Grilo discorda desta estratégia defendida aqui neste último som por José Luís Carneiro de reduzir impostos para fazer face a esta crise. Filipe Grilo considera que reduzir a carga fiscal poderia ter consequências para as contas das empresas e também para as contas públicas.
7: Quando nós reduzimos os impostos, nós abrimos o déficit. E neste momento muito particular, em que nós estamos a ver as taxas de juros da dívida de vários países a atingirem máximos históricos, isso significa que se nós, no final do ano, apresentarmos déficit, podemos também ter chamados à atenção via aumento de juro, e isso significa que vamos ter que pagar mais dinheiro para pagar a nossa dívida. E, portanto, há aqui este revés da medalha e o Governo diria que está a tender mais para tentar controlar o déficit, apresentar um equilíbrio, porque pode haver estas vantagens. Permite-nos poupar dinheiro via juros e não via combustíveis.
2: A análise do economista Filipe Grilo, ouvido hoje no programa Antena Aberta, aqui na Antena 1, programa que esteve a debater esta segunda-feira a crise nos combustíveis. A Missão Escola Pública não tem dúvidas de que a falta de professores nas regiões de Lisboa, Setúbal e Algarve é um dos motivos para que a taxa de conclusão no ensino secundário seja mais baixa nestas zonas do país. Em reação ao estudo da Pordata, divulgado hoje, que revela que nos últimos anos houve menos alunos a concluírem o secundário nestas regiões de Portugal, Cristina Mota afirma que a falta de docentes é uma das causas que faz aumentar o número de desistências.
8: Nós entendemos que temos aqui também dados que mostram que a falta de professores já se está a fazer sentir relativamente às aprendizagens dos alunos, e alunos que se encontram em zonas onde se faz sentir mais esta falta de professores, tendo-se de se recorrer muitas vezes a recursos humanos não profissionalizados em ensino e até mesmo longos períodos de tempo sem que as turmas tenham professor atribuído, começam a fazer-se sentir e estes dados revelam exatamente o mesmo. Portanto, a taxa de conclusão é diferente nestas zonas, porque é nas zonas onde efetivamente a falta de professores incide com maior, portanto, predominância.
2: A leitura do movimento Missão Escola Pública aos dados do estudo revelado hoje pela Pordata. Ouvido também pela Antena 1 sobre este tema, o presidente da Associação Nacional de Diretores de Agrupamentos e Escolas Públicas, Felinto Lima, diz que o problema só se resolve com a criação de medidas que façam com que a carreira docente se torne mais atrativa.
9: É preciso adiantar com medidas que, na verdade, tornem a profissão mais atrativa. E neste momento os nossos jovens, muitos deles até queriam seguir a carreira docente, mas vêm noutras profissões, melhores condições de trabalho em relação ao vencimento, em relação à sua progressão, e trocam pela profissão de professor.
2: Filinto Lima a voltar a pedir medidas que transformem a carreira de professor numa carreira mais atrativa. As regiões de Lisboa, Setúbal e Algarve são as que têm sofrido mais com a falta de docentes nos últimos anos, e é precisamente nestes locais, nestas regiões, que tem existido um maior abandono escolar. É mais uma ação em tribunal contra o presidente da Câmara de Albufeira, Rui Cristina, eleito pelo Chega. A Procuradoria-Geral da República acaba de confirmar à Antena 1 que o Ministério Público instaurou uma ação de perda de mandato ato contra o presidente da Câmara Municipal de Albufeira. A ação corre no Tribunal Administrativo e Fiscal de Loulé. A Antena 1 tentou também contactar Rui Cristina, mas sem sucesso. Em meados de agosto, o movimento Albufeira Sem Medo anunciou ter pedido ao Ministério Público que intentasse uma ação de perda de mandato contra Rui Cristina por causa da nomeação da irmã do autarca, Sara Cristina, para adjunta do Gabinete de Apoio aos Vereadores do município. E hoje é então anunciada a abertura desta ação para perda de mandato por parte do Ministério Público. Há ainda um outro processo em que Rui Cristina está a ser investigado pelo Ministério Público por ser suspeito da prática do crime de discurso discriminatório contra a comunidade cigana. Um alerta para a Alemanha e para o mundo. Foi assim que, na última hora, Friedrich Merz, o chanceler alemão, classificou o resultado de ontem no estado de Saxónia-Anhalt. Horas depois da vitória da AfD, partido de extrema-direita, o chanceler prometeu reformas para impedir que a população deixe de acreditar nas instituições democráticas, Daniel Belo.
10: E tudo porque para a CDU e para o chanceler este resultado foi um choque.
11: Wir sind alle zutiefst schockiert. Wir haben
10: Friedrich Merz mostrou-se profundamente chocado, não esperava um resultado assim e diz que ontem houve mudanças, não só na Saxónia, mas em toda a Alemanha e no mundo. É um alerta, diz Merz, que tem de ser ouvido.
11: Wenn fast 60% der Wählerinnen und Wähler in einem Bundesland
10: quando 60% dos eleitores num estado votam em partidos que questionam as instituições e as regras da democracia, numa eleição muito participada, há que ouvir. E o chanceler aparentemente ouviu. Descansou alemães e europeus, garantiu que a Alemanha, atenta à sua responsabilidade pelo que aconteceu, vai manter-se democrática e firmemente comprometida com a Europa. O líder da CDU e do governo prometeu reformas e uma melhor comunicação, porque, apesar de ser um chavão, disse, é preciso tentar chegar mais perto das pessoas. Disse estar determinado em pôr em marcha essas reformas, com a ajuda do parceiro de coligação, o SPD, para que a maioria da população possa voltar a seguir estes dois partidos num caminho democrático.

0: não vai baixar os braços e vai tentar complicar a vida à equipa agora liderada por Enzo Maresca.
1: Of course, we say something that is quite obvious. We are going to play against one of
2: the best. É lógico que vamos defrontar uma das melhores equipas do mundo, que no último mercado gastou 537 milhões e mais de 3 bilhões nos últimos anos. É uma equipa que está montada para ganhar. A nós compete-nos no relvado tentar complicar-lhes a vida.
1: What we will do is to stand on the pitch with a desire to try to make their life really, really hard.
0: Francesco Farioli. O guarda-redes Diogo Costa também promete um Porto competitivo. Ele confessou nesta conferência de imprensa que já tem saudades de um jogo da Liga dos Campeões.
3: É uma competição que já não estávamos a participar há algum tempo. Obviamente que há essa saudade de jogar a Champions League. Acho que todos nós jogadores queremos sempre jogar num palco desses. Mas levando para o jogo, acho que vai ser um jogo de Champions League. Acho que vamos jogar contra as melhores equipas.
0: O Porto-Manchester City é amanhã às 8 da noite no Dragão. Na quarta-feira também para a Liga dos Campeões, o Sporting recebe o Galatasaray.
4: E está fechado o Jornal Notícias com a edição de João Vasco. 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Estamos com 14 minutos do lado de cá das 2 da tarde. É um hábito sempre, a esta hora, depois das notícias, olharmos as estradas, sabermos os destaques a esta hora. Paulo Galvão, boa tarde, como estão as coisas?
5: Olá, Iber Canelas, boa tarde, uma boa semana para todos. A esta hora não estamos com problemas na região de Lisboa. Na cidade do Porto temos um acidente na VCI, na zona de saída para a A3, via direita ocupada. Trânsito a parar no sentido a Rábida Freixo e a dificultar também o final da A3 para quem vai de norte para sul. Há trabalhos na Avenida AEP à chegada à Via de Cintura Interna. O trânsito está a começar a parar junto ao nó da A4 para quem vem de Matosinhos para o Porto. Temos também algum movimento de Valadares para o Porto na A44 junto ao nó de Coimbrões em direção à Ponta Rábida.
4: Paulo Galvão, com as notícias essenciais do trânsito, de que temos conhecimento esta hora. Se desse lado tem informações complementares para nos deixar, já sabe, a linha Verde Trânsito da Antena 1 está sempre à sua disposição, aqui durante a tarde e noite e também, obviamente, durante a manhã. A chamada é grátis, recorde o número 821-0101.
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4: E há pouco estávamos a falar de trânsito e de estradas, e é também de trânsito e de estradas e de outras questões ligadas a quem viaja que vamos falar ao longo desta semana aqui no Duas de Prosa. Uma semana dedicada à segurança rodoviária e as notícias não são agradáveis. É um dos temas em destaque para a emissão de hoje. Retomamos o Duas de Prosa no formato habitual depois das férias e, portanto, hoje vou estar aqui consigo até ao final da semana. Vamos ter muitos convidados e muitas coisas para conversar, mais uma vez, sobre o modo como nos comportamos nas estradas portuguesas. Mais daqui a pouco. Para já, a música, a primeira música da hora é trazida por Damiano Davids.

0: Chama-se Talk to Me, a canção primeira desta hora de Duas de Prosa, trazida pelo italiano Damiano David. Daqui a pouco vamos fazer uma viagem figurada de Lausanne a Bruxelas, em mais uma edição do Terra Europa, o programa de atualidade europeia da RTP Antena 1, e esta semana em destaque a Escola de Verão da Comissão Europeia na Lausanne e uma entrevista exclusiva à Comissária Europeia Maria Luís Albuquerque, responsável pelos serviços financeiros. É já a seguir a estes recados.
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5: Sejam muito bem-vindos. Em destaque esta semana, uma entrevista em exclusivo com a Comissária Europeia Maria Luísa Albuquerque. É a Comissária Europeia responsável pelos serviços financeiros e a União da Poupança e dos Investimentos. Destaque ainda para a Escola de Verão da Comissão Europeia, que decorreu desta vez na Lausanne. Terra Europa começa agora aqui na RTP Antena. Alterações climáticas, segurança e imigrações foram alguns dos temas em debate em mais uma edição de Escola de Verão da Comissão Europeia. São dezenas de jovens que se reúnem todos os anos com várias figuras da política nacional e europeia para debater o futuro da União Europeia. Desta vez, em destaque especialmente, a segurança da Europa. João Damião.
6: Summer camp é pensar no futuro, é pensar em inovação.
7: A cantar uma só voz, 40 jovens de todo o país juntaram-se na Lausanne. A região centro foi durante 3 dias o palco do debate sobre o futuro do projeto europeu na 8ª edição da Escola de Verão da Comissão Europeia. Uma iniciativa elogiada pelo Presidente da Câmara Municipal da Lausanne, Vítor Carvalho.
8: Não posso deixar de sentir um imenso orgulho de terem escolhido a Lausanne. A Lausanne que tem características fantásticas para acolher todo o tipo destes eventos. Mas, de facto, aqui o que importa assinalar é que temos 40 jovens interessados nesta participação, que não é só política, é também cívica.
7: Para os participantes é uma oportunidade única de estarem próximos dos decisores políticos e discutirem em conjunto as preocupações desta geração. A demografia, as migrações, a defesa e as alterações climáticas são alguns dos temas que interessam os mais jovens, como Francisco Carlos, estudante de Economia.
9: Os jovens, na sua maioria, seja a esquerda, seja a direita, estão muito preocupados com as alterações climáticas. A defesa também é um tema muito importante, especialmente com a guerra na Ucrânia, a situação em Israel, Irão. Toda a gente quer que isto não chegue à Europa, esperemos que nunca chegue, não é? Como é óbvio.
7: No continente marcado pela guerra na Ucrânia, o ministro dos Negócios Estrangeiros, Paulo Rangel, foi à Lausanne avisar que a ordem internacional está a mudar e que a Europa está mesmo em guerra.
10: A Europa está em guerra. Isso, por exemplo, explica a prioridade que está a ser dada às questões de defesa e segurança no orçamento da União Europeia. E que não era uma prioridade há 20 anos, não é? Sinceramente, eu acho que é preciso compreendermos que estamos num novo mundo e que isso exige outras respostas.
7: No mundo imprevisível e em convulsão, os representantes políticos transmitiram aos jovens uma mensagem de confiança na União Europeia. Era a deputada do PS, Ana Catarina Mendes, lembra as vantagens do projeto europeu.
11: Continua a ser essencial que as pessoas percebam a importância que nestes 40 anos a Europa trouxe a Portugal. Trouxe desenvolvimento, trouxe mais educação, trouxe abertura do país ao mundo. E devo dizer que neste Summer Camp, talvez o mais importante aqui a relevar hoje e a sublinhar é a importância de ter aqui jovens para perceberem que a democracia não está garantida.
7: Longe das principais capitais, A construção da União Europeia também passa pelo interior do país. A Lausanne tem pouco mais de 17 mil habitantes. Nestes três dias, foi o centro do debate europeu.
5: Maria Luísa Albuquerque diz que há condições políticas para finalizar a União Bancária. Em entrevista exclusiva ao Terra Europa, a Comissária Europeia diz que a defesa será um elemento essencial no próximo Orçamento Europeu. Realça ainda a necessidade de autonomia estratégica da União em matérias de inteligência artificial. A entrevista é de Rebeca Abcacis.
12: Maria Luísa Albuquerque foi uma das personalidades em destaque na 8ª edição da Escola de Verão da Comissão Europeia, que decorreu há dias na Lausanne. A Comissária Europeia, responsável pelos serviços financeiros e a União da Poupança e dos Investimentos, diz que é preciso aprender com as melhores práticas dos vários Estados-membros da União Europeia para criar os sistemas de pensões mais eficazes.
13: A nossa ideia relativamente à poupança para o longo prazo, nomeadamente para a reforma, é a partir daquilo que são melhores práticas que existem já em vários dos países da União Europeia, tentar replicar essas melhores práticas, idealmente em todos os Estados-membros. Há casos, há comprovados, de sistemas de pensões, nomeadamente pensões ligadas às profissões, ligadas às empresas, que são depois investidos nos mercados, que dão resultados muito positivos a múltiplos níveis.
12: Uma das suas preocupações é a literacia financeira na União Europeia. Como é que os 27 Estados-membros poderiam incluir literacia financeira, por exemplo, nos sistemas de ensino, nas escolas e nas universidades?
13: A literacia financeira preocupa-nos, sim, sobretudo porque é a forma mais eficaz de as pessoas estarem defendidas do que quer que seja que lhes possa ser oferecido e que não seja adequado, porque a melhor defesa que nós temos é a informação, conhecimento e capacidade crítica. E a literacia financeira, que normalmente é vista como algo que só interessa a quem tem grandes poupanças para investir, é muito mais do que isso. A literacia financeira é uma competência básica. Idealmente seriam introduzidos desde muito cedo no sistema de ensino, como muitos países fazem.
12: Senhora Comissária, quando é que será concluída a União Bancária?
13: A União Bancária está incompleta. Nós identificamos como uma das fragilidades ou um dos problemas de competitividade da banca europeia precisamente o facto da União Europeia estar incompleta. E, portanto, faz também parte do nosso projeto dar os passos que faltam.
12: Gostaria de abordar o tema da inteligência artificial na União Europeia. Como é que a Comissão Europeia está a preparar a transição com a substituição da inteligência artificial no mundo do trabalho?
13: Aquilo que nós temos discutido muito é a inteligência artificial, como é que nós podemos também, sobre aquilo que será claramente uma tecnologia muito relevante para o futuro, garantir a autonomia estratégica da Europa. E uma grande parte do nosso debate tem sido como promover o desenvolvimento de inteligência artificial dentro da Europa, para também podermos ter autonomia estratégica nesta matéria.
12: E em relação ao aumento dos ciberataques nos sistemas financeiros da União Europeia, é algo que a preocupa?
13: Esta área está em permanente evolução e, portanto, nós estamos constantemente a adaptar, a reconhecer novas ameaças, a preparar novas defesas. A inteligência artificial traz em si mesmo novos desafios. É algo a que todos os bancos centrais, todos os supervisores estão muito atentos e onde há também um grande grau de cooperação a nível internacional, incluindo com países terceiros.
12: Gostaria de ter a sua opinião sobre o acordo que será alcançado em relação ao orçamento da União Europeia para o período entre 2028 e 2034. Que dificuldades prevê no acordo até ao final do ano?
13: O objetivo da proposta que saiu da Comissão e que nós aprovamos é ter um orçamento comunitário que seja mais flexível do que os anteriores, porque se alguma coisa este último período de 7 anos nos ensinou é que acontece muita coisa que não pode ser razoavelmente prevista. Portanto, nós que procuramos maior flexibilidade e procuramos também refletir aquilo que são preocupações hoje mais presentes, como a defesa, em particular, e que não estavam tão presentes no passado. Porque se aqui em Portugal a defesa não é uma preocupação de primeira linha, se olharmos para toda a fronteira leste da União Europeia, é a primeira preocupação de qualquer cidadão.
12: Maria Luísa Albuquerque participou pela primeira vez no Summer Camp anual da Comissão Europeia em Portugal, onde deixou uma mensagem muito clara para os jovens participantes.
13: A Europa continua a ser o melhor local do mundo para viver. E é a responsabilidade coletiva garantir que assim continua a ser.
5: Termina aqui mais um Terra Europa com João Madeleine Faria. A coordenação é de Rebeca Abcacis e Miguel Vanderkellen. O apoio técnico de Leon Matos. Já sabe, pode ouvir o programa também na RTP Mundo e siga-nos nas redes sociais em RTP Europa. Regresse connosco na próxima semana e até lá fique com a sua RTP Antena.
0: Está combinado.

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1: Começamos aqui uma nova temporada do Programa da Manhã, da Antena 1, e olhamos para a atualidade sempre.
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1: Daqui a pouco abrimos uma janela para refletirmos sobre a segurança rodoviária em Portugal. Para já, a ciência.

0: Olá, eu sou o Rui Domingues, investigador no Laboratório Ibérico Internacional de Nanotecnologia. A ideia do Fortify nasceu há já bastante tempo, onde nós já trabalhávamos na investigação de regeneração de tendão. O nosso objetivo era encontrar terapias para melhorar as condições desta doença ou criar tecidos artificiais in vitro que pudessem ser usados para transplantação após a sua maturação. Nós tínhamos experiência numa tecnologia chamada impressão molecular e esta impressão molecular permite-nos criar uma espécie de anticorpos sintéticos, ou seja, no fundo são umas nanopartículas que funcionam como anticorpos, pois reconhecem epítopos de proteínas, ou seja, eu posso escolher um determinado ponto de uma proteína, uma região da proteína, criar um anticorpo sintético, uma nanopartícula impressa molecularmente, que depois vai reconhecer esse epítopo dessa molécula. Se incorporarmos nanopartículas magnéticas dentro destes anticorpos sintéticos, nós podemos usar campos magnéticos para aplicar forças sobre a própria molécula. E daí vem então a ideia do Fortify, onde nós vamos ter interesse em estudar não só as células tendão em si, mas também todas as outras células que estão envolvidas na doença, nomeadamente as células do tecido vascular, células do sistema imune e células do sistema nervoso, que são responsáveis pela conversão ou pela sinalização da dor que sentimos quando temos este tipo de doença.
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2: E daqui a pouco vamos falar de estradas, do ponto de vista da segurança. Vamos ter aqui connosco convidado Alain Ariel. Ele é presidente da Prevenção Rodoviária Portuguesa. Os números não são agradáveis. É uma conversa para termos dentro de instantes, mas para já quero falar com algum detalhe também a esta hora, com aquele que posso chamar de algum modo também, numa certa perspectiva, um especialista de estradas, pelo menos aqui a partir da nossa janela na RTP Antena 1, Paulo Galvão. Como é que estamos a esta hora? Quais são as notícias principais?
3: É uma tarde muito descansada em Lisboa, apenas com um trânsito lento em dois locais, na segunda circular, de Telheiras para o aeroporto, a partir da zona do colégio da Escola Alemã. Temos também, no final da A5, trânsito acumulado na descida de Monsanto para as Amoreiras. Não há demora para a ponte 25 de Abril a esta hora. A cidade do Porto tem filas porque há trabalhos na via de cintura interna, na Avenida AEP, aliás, há chegada à via de cintura interna de Matosinhos para o Porto, com trânsito acumulado já a partir da ponte de Leça. Estão a ser levantados, nesta altura, está a ser levantado um acidente na zona de saída para a A3, a via direta ainda está ocupada para resolver daqui a 2, 3 minutos, a afetar também o final da A3 à chegada ao Porto. Trânsito lento na via de cintura interna, na zona da Boa Vista, para quem vai da Rábida para o Freixo. A maior demora está na ligação da Nacional 211 à zona de Marco Canaveses. A ponte está com trabalhos. Há filas muito demoradas em ambos os sentidos, com alguns quilómetros em direção ao Rio Tâmega. E, portanto, esta é uma zona a evitar.
2: Muito bem. Este é o retrato feito esta hora pelo Paulo Galvão, aqui no Serviço de Trânsito da RTP Antena 1. Se desse lado tem informações complementares que considera importantes estas que o Paulo aqui trouxe à antena, já sabe, pode fazer chegar essas informações através da nossa linha verde, a chamada grátis, 821 0101.

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1: Duas de prosa em modo regresso, depois de um formato mais específico que tivemos aqui em antena durante as férias, de regresso agora em setembro e esta semana dedicada à segurança rodoviária, uma semana em que vamos ter muitos convidados, muitos olhares sobre esta questão que continua a afligir-nos. Duas boas-vindas ao nosso convidado, Alain Ariel, Presidente da Prevenção Rodoviária Portuguesa. Boa tarde, Alain, obrigado pela sua disponibilidade. Prevenção Rodoviária Portuguesa, que eu acho que é um nome e uma instituição que já atravessa muitas gerações, pelo menos falo por mim, desde miúdo, que ouço falar do vosso trabalho, do vosso cuidado, das vossas mensagens, infelizmente repetidas muitas vezes, mas que muitas vezes também não chegam a bom porto. Alain Ariel, há pouco ouvimos aqui as notícias das estradas do Paulo Galvão, até são notícias relativamente agradáveis, mas como é que estamos aqui em 2026? É um retrato mais animador, mais para o cinzento? Os últimos números que vi por aí até meados de julho não apontam para nada de muito otimista. Boa tarde, Paulo. Boa tarde, Alain.
2: Olá, viva. Muito boa tarde. Muito obrigado também pelo convite. É verdade, temos 60 anos feitos o ano passado. Muitas décadas de trabalho nesta área com contributos extremamente relevantes, mas enfim, este não é uma luta fácil e são necessários esforços também neste momento adicionais para tentarmos inverter as tendências que temos atualmente. Isto é, os números mais recentes, se compararmos o período homólogo desde o início do ano até à data 2, comparado com 2025, não são animadores. Temos maior número de mortos, maior número de feridos graves, maior número de acidentes e apenas um pequeno menor número de feridos leves. Mas, enfim, estas tendências são tendências que vêm de trás. Nós tivemos uma redução da sinistralidade muito significativa e consistente até 2013, sendo depois interrompida por alguns momentos de alguma estabilidade e não evolução dos dados. Depois, em 2016, tivemos normalmente uma tendência crescente. Isto é, se compararmos os números 2016 e 2025, uma década, eu diria que não temos nenhuma evolução em termos do número de mortos. Tivemos 591 mortes em 2016 e tivemos 589 em 2025. Isso temos uma redução de menos de 1%. Mas o mais grave disto tudo é que, se olharmos para o restante de sinistralidade, temos agravamentos na sinistralidade com feridos graves na ordem dos 23%, enquanto a União Europeia reduziu na ordem dos 13%.
1: Muito bem.
2: Enfim.
1: Eu vi uma declaração sua, que Alain Ariel, que dizia, referia que estamos, e utilizou esta expressão, estagnados desde 2015, mais ou menos. Esta estagnação é, no fundo, confirmada pelos números que acabou de nos deixar, não é?
2: Sem dúvida, sem dúvida. No fundo, foi interrompida aquela tendência decrescente e, nestes últimos anos, não temos conseguido inverter. Com subidas e descidas ligeiras, tirando a pandemia, que, evidentemente, por motivos óbvios, tivemos um decréscimo acentuado, mas depois, nos seguintes anos, tivemos o acréscimo consistente, verificado até aos dias de hoje. Evidentemente que os padrões de mobilidade têm-se alterado um pouco. Eu diria que neste momento os motociclistas, normalmente acima dos 125 centímetros cúbicos, têm contribuído bastante para este aumento de sinistralidade grave. O total das duas rodas a motor neste momento já representam 30% do número de mortos, o que é bastante, com uma maior preponderância, isto é, 2/3 sendo motociclos com cilindradas superiores a 125 centímetros cúbicos.
1: Essa era uma questão que eu tinha aqui que me intrigou também. Os mortos, salvo esta expressão um bocadinho dura, estabilizaram em número, mas os números, os feridos graves aumentaram. O que acabou de dizer tem a ver com este aumento, com de facto um aumento na parte dos motociclistas, é?
2: Sim, sem dúvida. Nós temos tido, nestes últimos tempos, esse acréscimo mais significativo nos motociclistas. Temos também um acréscimo de alguma sinistralidade nos velocípedes. No fundo, estes dois modos de transporte também têm aumentado substancialmente a sua utilização. Para ter uma ideia, nos últimos 10 anos, na última década, o parque de motociclos seguro mais que duplicou. Por isso, temos muito mais motociclos neste momento em circulação do que tínhamos há 10 anos atrás. a parte também dos velocípedes, que inclui as trotinetas, inclui as bicicletas, também houve aqui um aumento de utilização, mas também temos recentemente também uma tendência de agravamento nos peões, na sinistralidade grave com os peões. No fundo, estes vulneráveis, quando envolvidos num acidente, têm tendência a que a gravidade seja maior, ou seja, menos, digamos, equipamentos de segurança estão mais expostos, evidente, e mais vulneráveis no sistema rodoviário. Temos um problema concentrado maioritariamente dentro das localidades. 55% da sinistralidade está dentro das localidades.
1: Das localidades, sim.
2: E nomeadamente nos arruamentos. Temos a tendência de atribuir os grandes excessos de velocidade às autoestradas. Nas autoestradas representam 8% da sinistralidade com mortos. O restante está a 55% dentro das localidades e os 38% fora das localidades. Enfim, Portugal neste
1: momento. Há alguma explicação para isso, Alan? Tinha também essa referência, de facto, fora das localidades há alguma melhoria, nas zonas urbanas tudo piorou, ou muita coisa piorou, do lado da prevenção rodoviária portuguesa, eventualmente também da ANSR e de outras entidades, está a ser percebido porque é que isso está a acontecer, o que é que está a acontecer dentro das localidades, das cidades, das vilas?
2: As localidades são ambientes por si só mais complexos, né? Há muito maior diversidade do tipo de utentes e tem muito mais utentes vulneráveis, como estava a dizer, né? Tem motociclistas, tem os peões, tem os ciclistas, tem os trotinetas, enfim, são utentes que, quando envolvidos em acidentes, sofrem mais. E temos, olharmos para dentro das localidades, temos cerca de 75% dos acidentes com peões, que incluem mortos, no fundo mortos, os peões, são dentro das localidades, 70% dos ciclistas, 60% dos motociclistas, enfim, estes vulneráveis estão de facto sobre-representados dentro das localidades, e é compreensível, porque também é onde circulam mais. E isto é um problema que carece de medidas urgentes, nomeadamente na gestão da velocidade dentro das localidades, diminuirmos a gravidade, mesmo que ocorram estes conflitos, diminuirmos a gravidade destes acidentes. Os peões, é interessante.
1: Sim, diga.
2: Os peões, é interessante que têm uma expressão muito significativa acima dos 65 anos e então acima dos mais de 75, é assustador a sobre-representação que estes vulneráveis têm. Também porque resistem menos aos acidentes, mas também porque a perda de capacidades, claro, sejam cognitivas, sejam físicas, colocam-nos mais em risco do que os restantes utentes.
1: Essa é uma questão que vamos abordar também num dia desta semana aqui, olhando mais especificamente a relação dos automobilistas, motociclistas, por aí fora, com os peões, para, de facto, uma situação preocupante. O que está a acontecer? Eu ia dizer que nós gostamos muito, de vez em quando, como país, de nos compararmos com a Europa, comparamos com coisas boas, obviamente, mas neste caso, no relatório recente da Autoridade Nacional de Segurança Rodoviária, estamos colocados como o país com maior mortalidade urbana da União Europeia. Este é um lugar que não queríamos de modo nenhum. O que é que, do seu ponto de vista, Alan Arial, duas ou três áreas, o que é que, do seu ponto de vista, o preocupa mais? Neste caso em que estamos piores do que a União Europeia, já o referimos aqui, a questão dos peões, mas que outras áreas é que são mais preocupantes para a prevenção rodoviária portuguesa nesta altura? Se é que é possível distinguir algumas áreas de outras, não é?
2: Sim, temos que olhar. Normalmente o problema da segurança rodoviária, da prevenção rodoviária, resolve-se com uma abordagem holística ao sistema, não é? No fundo, atuando em todas as variáveis do sistema, no comportamento, na infraestrutura, no veículo, na emergência e socorro, na própria gestão, na legislação, na fiscalização. É o conjunto destas medidas que normalmente contribuem para uma melhor performance do sistema rodoviário. Agora, estes principais desafios, e no fundo, se tivermos a olhar para aquilo que contribui mais para a sinistralidade rodoviária grave, com vítimas, é a velocidade, como já mencionei. Se nós reduzirmos a velocidade, normalmente, se reduzimos a velocidade média em 1%, reduzimos o risco de acidente em 3%, e dentro das localidades normalmente em 5%, porque tem impactos extremamente significativos em termos de velocidade.
1: Isso não é uma questão de percepção, está mais do que provado.
2: Está mais que provado. Temos também a questão do álcool, que é uma preocupação da PRP. No fundo, se estivermos olhando para os dados, 7% dos acidentes têm pelo menos um interveniente com álcool acima do limite legal, e isso representa 22% dos mortos e 20% dos feridos graves. Por isso, o que se conclui daqui é que um acidente com um interveniente com álcool, que envolva pelo menos um interveniente, é muito mais grave do que os restantes acidentes. Temos um em cada três condutores mortos com taxas de álcool acima do limite legal. Isto é assustador. E sendo que deste universo, dois em cada três têm taxas de crime. Por isso, assim, o álcool e a condução é uma coisa completamente incompatível, em termos de risco e em termos de gravidade. Sim, está sim, mais que provado.
1: Alan, já deixamos aqui o telemóvel de fora ou ainda temos que...
2: Não, ainda temos a distração, com certeza, que é um dos temas. Eu diria só três muito rapidamente. Sim, a distração claro. Sem dúvida. Está mais que provado que a distração que mais impacta a condução é a cognitiva, no fundo é a divisão da atenção entre a tarefa da condução e a outra tarefa que executamos, e isto normalmente é subestimado pelas pessoas. Mesmo falando ao sistema mãos livres, a nossa divisão da atenção continua, no fundo a distração cognitiva está lá, e isso também é um problema para a sinistralidade rodoviária. Aumenta significativamente, então se consultarmos mensagens ou redes sociais, ou seja o que for, esse risco aumenta 23 vezes o risco de acidente. A parte da fadiga, que eu diria que é menos falado, mas tem impactos enormes também a nível da sinistralidade. Num estudo recente que fizemos, temos 9% dos condutores a assumirem que adormeceram no último ano a conduzir, e 30% dos que tiveram acidentes atribuem à fadiga o principal causa. E temos o cinto de segurança atrás, que eu diria que enquanto à frente temos taxas de quase de 100%, 90% e muitos por cento, atrás ainda temos um caminho a percorrer, temos 77% da utilização de cinto atrás, o que normalmente, quando ocorre um acidente, não só põe em risco a sua própria vida, como o dos passageiros da frente, que ao serem projetados embatem nos passageiros da frente. Não é só a segurança dos próprios, mas dos terceiros que também estão dentro do veículo.
1: Naquilo que ouvimos o Alan Arial dizer até aqui, estamos mais uma vez num tempo de diagnóstico, não é? Que já está muito feito, mas é sempre afinado, é sempre finalizado. Falta sempre aquele saltar o muro, não é? Do diagnóstico para a prática. Há sempre uma esperança que não morre. Há novas regras que estão anunciadas, nomeadamente por parte da administração interna, a propósito do regresso da Brigada de Trânsito, um novo código de estrada, fiscalização sem aviso prévio, enfim. Sei que nas notícias que vi que a Prevenção Rodoviária Portuguesa apoiou estas medidas. É mais um olhar para o futuro? É mais um olhar de esperança? Ou há aqui ideia de que muitas coisas podem, de facto, mudar nestes números negros com estas novas medidas? Até com a Estratégia Nacional de Segurança Rodoviária, que eu suponho que foi aprovada agora, não é? Não sei se já está a ser posta em prática ou não. As medidas que estão aí em cima da mesa, já algumas no terreno, que esperança deixam ao Alan Arial?
2: Ouça, não há balas de prata na segurança rodoviária.
1: Infelizmente.
2: Temos que, por norma, temos tendência a pegar uma medida e fazer dela a resolução do problema. Não, isto não funciona assim. Funciona com uma abordagem consistente, funciona com responsabilidade partilhada e funciona com a implementação de medidas. Se Portugal, nos últimos anos, tem construído documentos que eu diria que até teoricamente estão bem elaborados, estão bem sustentados, se há algo em que temos falhado é na implementação. O diagnóstico está feito, está mais que detalhado. As medidas que são efetivas para resolver estes problemas estão enquadradas, estão definidas, sabemos qual é o custo-benefício delas, tendo em conta a experiência dos outros países. Agora, falta a implementação e é nisto que temos falhado. A implementação requer recursos, alocação de recursos técnicos e financeiros, e requer coordenação. E coordenação porque isto envolve diversos players, diversos organismos, diversos ministérios, e isto tudo é preciso coordenar. A coordenação, a gestão da estratégia, a implementação das medidas e a alocação de recursos são neste momento, para mim, o principal entrave ao desenvolvimento das medidas que são necessárias para travar esta catástrofe. E digo-lhe, para lhe dar a referência, a média de número de mortos na União Europeia, de número de mortos por milhão de habitantes, são 43. Portugal tem 55. Estamos acima da média. Mas temos nos outros extremos, Roménia, Sérvia, com a ordem dos 70, e temos Suécia e Noruega com 19 mortes por milhão de habitantes. Nós temos aqui, do que já conhecemos, uma margem enorme de evolução. 55 para 19 são 3 vezes mais, praticamente. São étnicos, mas quase. E temos o que sabemos e o que funciona, já existe. É replicar. Não temos que inventar a roda porque ela já existe.
3: Claro.
2: Agora, é uma questão de facto, necessitamos de recursos e de vontade de implementação,
1: recursos
2: e de coordenação.
1: E vontade e coordenação. Fixei essas três notas. E, começando na escola, a questão das escolas às vezes fica um bocadinho, pronto, é engraçado para os miúdos consciencializá-los, mas eles só vão conduzir mais tarde ou não. Mas essa consciencialização deve começar bem cedo.
2: Sem dúvida.
1: Com a tal coordenação e integração destas mensagens sobre segurança rodoviária.
2: Sem dúvida alguma, a educação rodoviária é um pilar para se construir uma cultura de segurança rodoviária numa sociedade. Isto é, se incutirmos o conhecimento, as atitudes, os comportamentos e as competências necessárias a um comportamento seguro nas crianças, é muito mais fácil do que se tivermos a tentar alterar atitudes e comportamentos na idade adulta que já estão enraizados e muito mais difíceis de contrariar. Se o que vemos nos países, de facto, nórdicos, há um investimento enorme na educação rodoviária desde que tenra idade, todos os anos, não sendo disciplina obrigatória, mas está integrada nas escolas, na sua atividade, em que lhes dão as ferramentas necessárias para, de facto, se comportarem de forma segura. E isto depois reflete-se na vida adulta e reflete-se nos comportamentos de uma sociedade. Este investimento é crucial. A estratégia também nacional também contempla medidas na área da educação rodoviária. A prevenção rodoviária trabalha num projeto europeu precisamente na concessão das boas práticas e na concessão de modelos de educação rodoviária de implementação. No fundo é uma troca de experiência entre diversos países para atingirmos um modelo, eu diria, europeu de educação rodoviária, e esperemos que isso em breve possa ser implementado
1: possa
2: a nível
1: ser
2: nacional.
1: Implementado. Não sei se vi corretamente, tenho aqui uma nota assim um bocadinho à margem. Suponho que na Estratégia Nacional de Segurança Rodoviária, uma das metas era reduzir para metade mortos e feridos e graves, até reduzir para metade mortos e feridos graves até 2030, suponho que a meta era esta.
2: Exato.
1: Acha isto realista, Alain Ariel? Vamos conseguir, Alain?
2: Com certeza
1: Ariel.
2: Que não, é completamente realista, nem me parece que isso possa se chamar hoje em dia um objetivo.
1: Pois.
2: Não é uma
1: utopia,
2: uma utopia por enquanto, uma vez que isso equivaleria a termos uma redução agora
1: claro.
2: Muito maior do que aquela que não conseguimos sequer fazer em 10 anos. No fundo estávamos a falar em 300 e poucos mortos por milhão de habitantes,
1: também
2: estamos na ordem dos 600. Como
1: também
2: é que em 4 anos a gente consegue fazer esta recuperação? Eu não considero que isso seja, acho que esse objetivo deve ser completamente posto de parte, embora por mais optimistas que sejam, eu sou otimista, mas temos que ser realistas também.
1: Claro, claro.
2: E quando isto é utópico não vale a pena falar nisto, acho eu, não faz sentido
1: muito
2: neste
1: bem.
2: Momento.
1: Alain Ariel, obrigado pela sua disponibilidade para refletir connosco sobre estes
2: também.
1: Números. Continuam a ser preocupantes e eles dependem, no fundo, de cada um de nós que vai para a estrada, quer como condutor, quer como peão. Portanto, no fundo, as estratégias têm que assentar em cada um de nós. Obrigado, Alain Ariel.
2: Muito obrigado. Boa tarde, obrigado.
1: Bom trabalho na presidência da Prevenção Rodoviária Portuguesa.

0: Estamos a 5 minutos e meio das 3 da tarde. Saímos de uma conversa sobre o trânsito para olharmos as estradas propriamente ditas a esta hora. Paulo Galvão, notícias que chegam e de que tens conhecimento agora.
1: Vamos começar pela ligação da Vila das Aves a Santo Tirso. O trânsito parado nos dois sentidos, com trabalhos na Estrada Nacional 105. Pelo mesmo motivo também há longas filas em direção ao Rio Tâmega, na zona do Mar Canaveses. A ponte sobre o Rio Tâmega está com trabalhos e há alguns quilómetros de fila também em ambos os sentidos. Os trabalhos também são motivo da demora para entrar no Porto para quem vem de Matosinhos, com o trânsito bastante parado a partir da Ponte Lessa até a entrada na Via de Cintura Interna. Está já a ser retirada uma avaria na ligação da VCI A3, está a ser retirada para a Berma. O trânsito está acumulado no sentido Freixo a Rábida e temos na cidade de Lisboa apenas trânsito lento na descida da A5 na zona de Monsanto para as Amoreiras e também na segunda circular para atravessar o Campo Grande para quem vem de Benfica para o aeroporto.
0: A linha Verde Trânsito continua à sua disposição, 821-0101. E há um disco novo para fechar esta hora, celebra 20 anos de carreira de Amy Curl. São celebrados neste novo trabalho, Pastoral 2.0, assinala o seu regresso e pela primeira vez canta em mirandês a sua região natal. É disco Antena 1, vamos conhecer aqui um dos temas que nos vai levar até perto das 3 da tarde.
2: O Advir Não Amanhã é uma balada, é a balada do álbum. Ela fala sobre a esperança do amanhã. Fala daquele sentimento de que um dia há de vir esta paz que me engloba e que ainda a sinto, mas ainda está por vir. Ou seja, é uma iminência de ser completo e de não ter que pedir desculpas para existir.

Há de vir num amanhã. Uma das canções do novo trabalho de Amy Curls 2.0, um trabalho que celebra 20 anos de canções, 20 anos de música. Algumas temperaturas mínimas para a noite que aí vem, 23 graus aqui para Faro, 18 para Beja, 16 para Évora, Lisboa também com uma noite de 18 graus, 17 para Leiria e para Santarém, 17 para Porto Alegre também, 16 para Castelo Branco e para Coimbra, Guarda com uma noite de 14 graus, com 15 para Viseu, 18 para Aveiro, 15 para o Porto e para Vila Real, 14 para Bragança, 14 também para Braga e 14 também para Viana do Castelo.

0: 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São 3 da tarde no continente e na Madeira, 2 da tarde nos Açores. Abrimos o jornal e vamos conhecer as notícias que estão em destaque a esta hora.
1: Um alerta para a Alemanha e para o mundo. É assim que o chanceler Friedrich Merz classifica a vitória do partido de extrema-direita AfD nas eleições na Saxónia-Anhalt. Friedrich Merz promete adotar uma estratégia governativa diferente para que a população não deixe de acreditar nas instituições democráticas. Em dia de novo aumento do preço dos combustíveis, a Associação Nacional de Transportes de Passageiros pede ao Governo que prolongue o apoio extraordinário de 420 euros que concedeu às empresas deste setor nos últimos 3 meses. A Antrop diz que este apoio não pode terminar porque o preço do gasóleo continua a aumentar. Apesar do Manchester City ser uma das equipas mais ricas do mundo, Francesco Farioli promete um Futebol Clube do Porto competitivo no encontro de amanhã frente aos britânicos no Estádio do Dragão.
0: Temperaturas atuais, 29 graus aqui em Faro, estão 30 em Lisboa a esta hora, Coimbra está com 31, o Porto com 23, nas Ilhas 26 no Funchal e em Ponta Delgada. Jornal com edição de João Vasco.
1: O chanceler alemão confessa-se em choque com a vitória da AfD nas eleições na Saxónia-Anhalt. Em conferência de imprensa, ao início da tarde, Friedrich Merz garantiu, no entanto, que a Alemanha vai continuar a defender os princípios europeístas e que a ordem política no país não vai mudar.
2: Esta mensagem também se dirige aos nossos amigos na Europa e em todo o mundo. Sabemos que a Alemanha tem uma responsabilidade especial devido à sua história. Manteremos sempre a nossa ordem política e o nosso firme compromisso com a Europa.
1: Nesta conferência de imprensa, o chanceler alemão prometeu também inverter a estratégia governativa, de modo a que a população não deixe de acreditar nas instituições democráticas.
2: Sabemos que muitas pessoas têm medo pelo seu futuro, pela base económica, pela segurança social. Desde ontem, muitas pessoas temem que o nosso país mude para pior, especialmente no que diz respeito à firme ancoragem dos nossos valores, da nossa democracia na nossa sociedade. Por isso, quero concentrar todos os meus esforços em possibilitar uma nova narrativa e uma melhor coordenação na coligação, juntamente com o SPD, porque consideramos estas reformas necessárias e corretas. Teremos esta discussão intensa nos próximos dias.
1: O chanceler alemão Friedrich Merz promete um ímpeto reformista em conjunto com o SPD, outra força política que faz parte da coligação que lidera a Alemanha, de modo a que os eleitores não percam a confiança quer na CDU, quer no SPD. Ele diz, no entanto, que esta vitória da AfD nas eleições regionais de ontem é um alerta para a Alemanha e para o mundo. Moscou admite que pode vir a acontecer em breve um encontro trilateral entre responsáveis russos, ucranianos e norte-americanos para discutir o fim da guerra no leste europeu, uma possibilidade admitida esta segunda-feira pelo porta-voz do Kremlin, depois de, nos últimos dias, os enviados norte-americanos Steve Witkoff e Gerard Kushner terem estado na capital russa e também na capital ucraniana. Dmitry Peskov abriu também a porta hoje a uma conversa telefónica entre Vladimir Putin e Volodymyr Zelensky.
3: Não excluímos a possibilidade de uma conversa telefónica entre os presidentes após a visita dos negociadores americanos. Informaremos oportunamente sobre quando esta conversa terá lugar e se acontecerá. Relativamente à retoma do formato trilateral, ouviram ontem a declaração de Kiev e as declarações do Sr. Kushner sobre isso. Também não descartamos retomar este formato trilateral, mas ainda é cedo para discutir a localização e o momento exato.
1: A Rússia a admitir negociações diretas com a Ucrânia. Há pouco o executivo francês fez saber que a Europa fará parte destas negociações. A presidência de França adianta que ainda não há uma data concreta para este encontro, mas que em cima da mesa irão estar questões como a integridade do território ucraniano e também reparações de guerra. A União Europeia vai investir mais 200 milhões de euros na Groenlândia e reforçar a cooperação com o território. O anúncio foi feito hoje pela Presidente da Comissão numa conferência de imprensa em Nuuk, na Groenlândia. Ursula von der Leyen está de visita a este território dinamarquês. A União Europeia vai investir estes 200 milhões de euros em projetos ligados à conectividade, energias verdes e matérias-primas críticas para este território autónomo da Dinamarca. Nesta conferência de imprensa, Ursula von der Leyen frisou que a Groenlândia é muito mais do que apenas um parceiro para a Europa. É um parceiro credível, um aliado estratégico e um membro precioso da família europeia. Por cá, face ao aumento do preço dos combustíveis, a Associação Nacional de Transportes de Passageiros lança o apelo ao Governo para que prolongue o apoio extraordinário de 420 euros que concedeu às empresas deste setor durante os últimos 3 meses. Sónia Ferreira, presidente da Antrop, afirma que este apoio não pode terminar, uma vez que o preço do gasóleo continua a subir.
4: Acontece que a situação extraordinária não se alterou, antes, pelo contrário, ainda se agravou. E hoje é um exemplo disso, portanto hoje o gasóleo aumentou mais 12 cêntimos. Portanto o que nós precisamos é que o Governo determine a renovação dos apoios na mesma lógica e no mesmo racional do período anterior. E porquê? Porque nós não podemos refletir os aumentos de custos nas nossas tarifas. Nós estamos com um aumento na casa dos 30 cêntimos por litro. Isto no nosso universo de serviço e de atividade, estamos a falar de cerca de 16 milhões de euros de acréscimo de custos para o trimestre de julho, agosto e setembro.
1: E por tudo isto, a Antrop entende que este apoio não pode acabar, apoio criado pelo Executivo. A Antrop reúne 74 empresas de transporte coletivo rodoviário de passageiros. Dezenas de automobilistas participaram hoje numa marcha lenta em direção à refinaria de Sines, precisamente por causa do aumento do preço dos combustíveis. Os manifestantes partiram de vários pontos da região, como Grândola, Santiago do Cacém ou Vila Nova de Santo André. No protesto participaram dirigentes da Associação de Agricultura autores da margem esquerda do Guadiana. João Revés, dessa associação, explicou à jornalista Alexandra Sofia Costa o impacto que estas subidas estão a ter no dia-a-dia destes profissionais.
5: Por exemplo, dois tratores de gama média, 100 cavalos, podem consumir, isto a trabalhar na preparação de terras, que é a altura em que nós vamos entrar agora de preparação de sementeiras, podem gastar cada um deles 20 litros, dá 40 litros à hora. Ao fim de uma jornada de trabalho, 8 horas serão 320 litros num dia. Para a opinião pública ter noção do que é este volume de gasóleo, estamos a falar no gasóleo suficiente para um carro familiar diesel, permite percorrer sensivelmente 6 mil quilómetros. Como está amanhã, a produção nacional pode parar, mas parar por falta de condições para trabalhar com este preço do gasóleo.
6: Ponderam mais iniciativas deste género em breve?
5: Sim, deste género ou outras formas de protesto, sempre dentro da legalidade. Mas ações que terão sempre necessidade de causar transtorno junto às pessoas para chamar a atenção.
1: João Revés, da Associação de Agricultores da Margem Esquerda do Guadiana, que participou neste protesto que decorreu hoje no Alentejo. O Ministério da Agricultura e do Mar informou esta tarde que vão abrir na próxima sexta-feira as candidaturas para novos apoios às pescas para compensar o aumento dos custos dos combustíveis. No total, há 18 milhões de euros destinados aos setores da pesca, da aquacultura e da indústria de transformação do pescado. Só para o setor da pesca são 13 milhões de euros, refere em comunicado o Ministério, que explica que estas candidaturas ao apoio financiado pelo programa Mar 2030 abrem então na próxima sexta-feira e encerram às 18h do dia 12 de outubro. A missão Escola Pública não tem dúvidas de que a falta de professores nas regiões de Lisboa, Setúbal e Algarve é um dos motivos para que a taxa de conclusão do ensino secundário nestas zonas do país seja mais baixa. Em reação ao estudo da Pordata, divulgado hoje, que revela que nos últimos anos houve menos alunos a concluírem o secundário nestas regiões do que nas restantes de Portugal, Cristina Mota afirma que a falta de docentes é uma das causas que faz aumentar o número de desistências.
7: Nós entendemos que temos aqui também dados que mostram que a falta de professores já se está a fazer sentir relativamente às aprendizagens dos alunos, e alunos que se encontram em zonas onde se faz sentir mais esta falta de professores, tendo-se de se recorrer muitas vezes a recursos humanos não profissionalizados em ensino e até mesmo longos períodos de tempo sem que as turmas tenham professor atribuído, começam a fazer-se sentir e estes dados revelam exatamente o mesmo. Portanto, a taxa de conclusão é diferente nestas zonas, porque é nas zonas onde efetivamente a falta de professores incide com maior portanto, predominância.
1: A leitura no movimento Missão Escola Pública aos dados do estudo revelado hoje pela Pordata. Ouvi também pela Antena 1 sobre este tema o Presidente da Associação Nacional de Diretores de Agrupamentos e Escolas Públicas, Felinto Lima, diz que o problema só se resolve com a criação de medidas que façam com que a carreira docente se torne mais atrativa.
8: É preciso adiantar com medidas que, na verdade, tornem a profissão mais atrativa. E neste momento os nossos jovens, muitos deles até queriam seguir a carreira docente, mas vêm noutras profissões melhores condições de trabalho em relação ao vencimento, em relação à sua progressão e trocam pela profissão de professor.
1: Felipe Lima a voltar a pedir medidas que transformem a carreira de professor numa carreira mais atrativa. As regiões de Lisboa, Setúbal e Algarve são as que têm sofrido mais com a falta de docentes nos últimos anos e é precisamente nestas regiões que tem existido um maior abandono escolar. É mais uma ação em tribunal contra o presidente da Câmara de Albufeira, Rui Cristina, eleito pelo Chega. A Procuradoria-Geral da República confirmou esta tarde à Antena 1 que o Ministério Público instaurou uma ação de perda de mandato contra o presidente da Câmara Municipal de Albufeira, uma ação que corre no Tribunal Administrativo e Fiscal de Loulé, uma ação que tem por base a nomeação da irmã do autarca, Sara Cristina, para adjunta do Gabinete de Apoio aos Vereadores do município. Há ainda um outro processo em que Rui Cristina está a ser investigado pelo Ministério Público por ser suspeito da prática de crime de discurso discriminatório contra a comunidade cigana. Francesco Farioli promete um Futebol Clube do Porto competitivo no encontro de amanhã frente ao Manchester City. Apesar dos britânicos serem uma das equipas mais ricas do mundo, foi uma das ideias deixadas em conferência de imprensa pelo técnico italiano dos Dragões há pouco mais de uma hora.
9: Of course, we say something that is quite obvious. We are going to play against one of.
10: É lógico que vamos defrontar uma das melhores equipas do mundo, que no último mercado gastou 537 milhões e mais de 3 bilhões nos últimos anos. É uma equipa que está montada para ganhar. A nós, como

0: e vive entre a Suíça e Portugal. Está fechado o jornal Notícias na RTP Antena 1, com edição de João Vasco, simultâneo com a RTP Antena 1 Madeira e RTP Mundo. 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Passe por lá. Três minutos do lado de cá das 3 da tarde. E olhamos de novo o trânsito. Paulo Galvão, informações atualizadas a esta hora.
1: Começamos em Lisboa, sem grandes dificuldades. Ponte 25 de Abril com luz verde. Final da A5 apenas lento no viaduto Duarte Pacheco para as Amoreiras e a segunda circular nos dois sentidos para atravessar o Campo Grande. Mantemos esta hora os trabalhos no final da A28, à chegada ao Porto, junto à Viticultura Interna, mas agora há também na mesma zona um acidente a deixar o trânsito demorado para quem vem de Matosinhos para o Porto a partir da ponte de Lessa. Mantemos também trabalhos na ponte sobre o Rio Tâmega, Marco de Canaveses, trânsito parado nos dois sentidos, com alguns quilómetros de fila, e mantemos também a demora, também devido a trabalhos na ligação da Vila das Aves a Santo Tirso, na Nacional 135, também a afetar com o trânsito parado nos dois sentidos.
0: Se tem informações desse lado para nos fazer chegar, pode fazê-las chegar gratuitamente através da linha verde trânsito da Antena 1, 821-0101.
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0: Hoje comigo, Edgar Canelas. Daqui a pouco vamos conhecer mais um novo elemento da família de podcasts da RTP Antena 1. Chama-se De Boa Saúde. E mais à frente, mais ou menos a meio da hora, vamos aqui refletir sobre o setembro como mês de regressos para muita gente, mas é também um mês em que as contas têm que ser olhadas de uma forma muito especial.

0: Deslocado é o nome desta canção, obviamente, dos Napa. Daqui a pouco, Filomena Crespo vai conversar com Beatriz Subtil a propósito do novo podcast da RTP Antena 1. Chama-se De Boa Saúde.
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0: Estreia hoje na Antena 1 De Boa Saúde com Beatriz Subtil. Uma vez por semana encontramos-nos aqui, mais ou menos a esta hora, por volta das 3h20. Vamos saber de que é que vamos falar. Olá Beatriz, bem-vinda.
1: Olá Filomena, que bom estar aqui contigo.
0: Obrigada também, já vamos saber o que é que aí vem. Qual é a tua proposta para esta nossa, para este nosso encontro semanal. Mas eu queria conhecer-te primeiro um bocadinho melhor. E eu acho que os nossos ouvintes também. Eu sei que és doutorada em Ciências Biomédicas, que trabalhas atualmente na área da comunicação em ciência, não é? E também sei que o teu percurso é muito interessante e muito extraordinário. Portanto, vamos conhecê-lo um bocadinho, pode ser?
1: Sim, claro que sim. Então, o meu nome é Beatriz Subtil, eu tenho 29 anos, sou de Lisboa, mas agora vivo em Faro. E desde que me lembro que sou muito curiosa e adoro compreender como é que tudo funciona ao pormenor. E também me lembro de sempre ter muitas perguntas em relação à saúde e à doença. Porque é que alguns de nós ficamos doentes e outros não? Quais são os mecanismos que estão a acontecer aqui dentro do nosso corpo? E foi isso que me levou até ao mundo da ciência. Acabei por fazer uma licenciatura em Biologia Molecular e Genética, aqui em Lisboa. Depois fui viver para a Holanda, onde fiz um mestrado em Biotecnologia Médica e depois um doutoramento em Ciências Biomédicas. E no meu doutoramento investiguei o cancro, a interação com o sistema imunitário. E basicamente o meu percurso académico foi-se afunilando cada vez mais na área da biomedicina, que é onde a biologia e a medicina se encontram. Tentamos compreender os processos biológicos para depois desenhar e otimizar tratamentos. E pronto, há 2 anos regressei a Portugal, saí do laboratório.
0: E nós agradecemos. Obrigada por teres vindo, porque Portugal precisa muito de gente como tu.
1: Isso.
0: De gente curiosa que quer fazer perguntas e que quer encontrar as respostas certas, sempre com a ciência por base, não é?
1: Sim.
0: Que isso é que é o mais importante. Nós vivemos tempos complicados e, portanto, basear-nos na ciência é fundamental diariamente. E, portanto, temos aqui a pessoa certa para nos ajudar nesse caminho. Ó Beatriz, como é que tu passas do laboratório para a comunicação em ciência?
1: Sim, parece assim uma mudança drástica, mas para mim acaba por ser um bocadinho a continuação do que eu já fazia, da minha missão, que eu sempre quis contribuir para melhorar a vida e a saúde das pessoas. E agora junto as minhas duas paixões, a parte científica e da investigação, mas também a parte da comunicação, neste caso para o público geral, que é algo mais difícil de conciliar com uma carreira académica. E esta minha vontade de sair do laboratório e começar a falar tem a ver também com uma necessidade que eu observo, que há a ponte entre a ciência e a sociedade é muito frágil, muitas vezes quase inexistente, e há muito conhecimento que faz muita falta estar do lado das pessoas, relacionado com a nossa saúde, e que não chega, que fica fechado em laboratórios, em artigos científicos, em consultórios médicos. E portanto eu tento trazer agora, com a minha bagagem académica, mas de forma simples e acessível, este conhecimento que nos ajuda a promover estilos de vida mais saudáveis e a contribuir para as pessoas terem mais literacia em saúde.
0: É isso mesmo que nós precisamos, literacia em saúde, porque infelizmente, tal como se dizia há pouco, hoje em dia nós temos muita informação, mas também muita desinformação.
1: Sem dúvida.
0: E às vezes, para quem não tem esses conhecimentos, não é? As pessoas, de uma forma geral, têm muita dificuldade em perceber, afinal de contas, o que é verdade e o que é que não é verdade, não é?
1: Sem dúvida.
0: Portanto, tendo uma pessoa credível, uma pessoa com conhecimentos e com essa facilidade na comunicação, pode ser uma mais-valia, e é essa também um bocadinho a nossa proposta para o De Boa Saúde, não é?
1: Sim, sem
0: dúvida. O que é que aí vem? Qual é o teu objetivo?
1: Então, o objetivo é mesmo aproximar a ciência do público e promover, lá está, a literacia em saúde, explicar não apenas aquilo que nós sabemos, mas também como é que nós chegamos a este conhecimento, as pessoas perceberem melhor como é que funciona a ciência, como é que podemos, como estavas a dizer, distinguir evidência de opinião. E como é que nós podemos incorporar este conhecimento tão importante que a ciência já tem para nos dar no dia-a-dia? E pronto, todas as semanas vou estar aqui contigo para respondermos a perguntas que todos nós temos sobre a nossa saúde e a biologia.
0: Por exemplo, dá-nos lá assim um exemplo.
1: Desde coisas simples como porquê é que dormimos mal, ou como é que funciona o nosso cérebro, o que é que a inteligência artificial faz ao cérebro, afinal, qual é a quantidade de exercício físico que é boa para nós fazermos.
0: Que exercício, não é?
1: Que tipo
0: também
1: de exercício. Vamos falar também sobre longevidade, estilos de vida no geral, mas também coisas como, por exemplo, medidas de saúde pública, refletir sobre vários aspectos aqui em saúde. E também vou fazê-lo em formato longo, com convidados, procuro trazer especialistas de diferentes áreas, desde investigadores a médicos, outros profissionais de saúde, especialistas, e a ideia é mesmo trazer diferentes perspectivas, muito para além da doença, para nos ajudar a olhar para a saúde como ela é, que é complexa, é dinâmica e é multifatorial.
0: Isso é outro passo. Portanto, sempre aqui, a partir de hoje, sim, à segunda-feira, mais ou menos a esta hora, e depois, em formato alargado, em podcast. É esse, quem quiser ficar com, quem ficou com vontade de saber mais sobre este assunto, ou sobre aquele assunto, que nós vamos trazer semanalmente aqui, depois vai poder explorá-lo um bocadinho mais no formato podcast, que vai ficar disponível sempre à segunda-feira, logo de manhã cedinho, não é? Em antena1.rtp.pt e, claro, nas plataformas habituais. Para este primeiro episódio do podcast, quem é que já convidaste?
1: Então, o nosso primeiro convidado é o David Marçal, doutorado em bioquímica, é autor de vários livros e também da rubrica Seleção Natural aqui da Antena 1 e de uma coluna e um podcast no Público. E há vários anos que o David combina ciência com comunicação e humor e é, sem dúvida, uma das vozes mais conhecidas da divulgação de ciência em Portugal. E o tema que trazemos é muito alinhado com a missão deste podcast, como falávamos, como é que nos podemos tornar melhores a filtrar esta informação que nos chega todos os dias sobre saúde, como é que distinguimos o que é validado pela ciência daquilo que é apenas uma receita milagrosa e, como dizíamos há pouco, este tema é especialmente importante, dada a era em que nós vivemos com este excesso de informação e também de desinformação e com tantos conteúdos, tantas receitas rápidas para problemas que, na verdade, são complexos, é importante todos termos mais literacia em saúde e literacia científica, porque toda esta informação impacta sem dúvida a nossa saúde através das escolhas que nós fazemos todos os dias, desde coisas simples como aquilo que nós comemos, mas também outras escolhas como se tomamos uma vacina ou não. E portanto vamos também explorar no episódio porque é que é tão fácil acreditarmos em teorias da conspiração, como é que funciona a ciência, tentar desmistificar aqui muitas coisas em redor da ciência e do seu método e dar também dicas práticas para os ouvintes aprenderem a navegar melhor este mundo de informação.
0: Muito bem, está dado então o mote para esta nova rubrica que hoje começa aqui na Antena 1, sempre à segunda-feira com a Beatriz Subtil, mais ou menos a esta hora. Estou muito entusiasmada, confesso, porque é um assunto que me diz muito e que me agrada muito também e acho que vamos aprender todos muito contigo. O podcast também já está disponível. Primeiro convidado então é o David Marçal, sempre à segunda-feira, logo manhã cedo está disponível em antena1.rtp.pt e claro também nas plataformas habituais. Beatriz, obrigada. Até para a semana.
1: Filomena, até para a semana. Obrigada.

0: Too Sweet, uma canção que Rosier nos mostrou em 2024. Chegou ao primeiro lugar dos tops em vários países: Estados Unidos, Reino Unido, Irlanda. Irlanda, o país de origem de Andrew Hosier Byrne, o autor desta canção. E agora olhamos o trânsito, quando passam 32 minutos das 3 da tarde. Paulo Galvão, notícias essenciais a esta hora.
1: Estamos no Porto com filas, de Matosinhos para o Porto, na A28, entre a Ponte Lessa e a Rotunda AEP, também com a VCI a parar no sentido Rábida Freixo, com uma ocorrência na zona do Bessa, e com filas já a partir da zona de Bessa Leite. Temos esta hora ainda trânsito acumulado na ligação ao Mar Canaveses, com trabalhos na zona da ponte sobre o Rio Tâmega e com vários quilómetros de fila em ambos os sentidos. Temos também nesta zona do Porto trânsito acumulado na ligação de Santo Tirso à Vila das Aves, já em fase de resolução, praticamente sem grandes dificuldades. Mantemos esta hora na região de Lisboa trânsito compacto na segunda circular, agora com uma ocorrência na zona de Benfica, trânsito a acumular no sentido Benfica-Aeroporto, na zona do Estádio da Luz, e depois em marcha lenta nos dois sentidos, entre Telheiras e a zona do Terminal 2 do Aeroporto. Não temos dificuldades para a ponte 25 de Abril, zona do Túnel do Grilo, agora com um acidente no sentido de Sacavém-Algés. São trabalhos nos dois sentidos, com uma ocorrência no sentido Algés-Sacavém, a deixar ali o trânsito um pouco mais parado. E temos na A1, no sentido Porto-Lisboa, um acidente na zona de Grijó, com o trânsito a acumular, e a pedir atenção à velocidade.
0: 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Chamada grátis, 821-0101.
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0: E estamos em setembro, e setembro é mês de regresso de férias para muita gente, continuação de trabalho para outros, obviamente. É um mês de regressarmos com baterias eventualmente cheias, um regresso a muitas rotinas, mas também um confronto com outras preocupações, nomeadamente na área da economia familiar. Duas boas-vindas à nossa convidada aqui na RTP Antena 1, nesta hora, Sandra Ribeiro, professora de Economia e Finanças da Universidade Autónoma. Boa tarde, Sandra. Obrigada pela sua disponibilidade. Obrigado pela sua disponibilidade. Vamos fazer contas à vida aqui na perspectiva de refletirmos sobre muitas preocupações que nesta altura atingirão famílias, mas não só famílias. Setembro é um mês que pode de facto pesar no orçamento das famílias. Muita gente diz até mais do que no Natal, as contas em setembro são mais complicadas. Qual é a veracidade deste pensamento, deste raciocínio, Sandra Ribeiro?
3: Muito boa tarde, muito obrigada pelo convite. É um gosto estar aqui na Antena 1. É mesmo isso, o setembro funciona como um segundo de janeiro para a maior parte das famílias. Portanto, é um mês de reorganização. Criámos alguns hábitos durante o verão, outros horários, muito menos trânsito na maior parte das situações. Nem todas as famílias nos ouvem das grandes cidades.
0: Muito mais trânsito noutras situações, não é?
3: No entanto, é mesmo um mês de recomeços. Portanto, regressamos ao trabalho, às aulas para quem tem filhos ou para quem estuda, novos horários, até novos hábitos, não é? O tempo não estará tão favorável e a disponibilidade não será tanta como a que tivemos nos meses passados. E também é necessário regressar a outro tipo de organização, que é a organização financeira. Portanto, melhor seria que não fosse necessário fazermos grandes alterações. Era sinal de que tinha existido um grande planeamento e um bom planeamento.
0: Antes das férias,
3: mas já lá vamos, se tivermos tempo no final, claro, para falar um bocadinho desse planeamento. Porque agora é mesmo, então, se gastarmos mais, está gasto. Portanto, não vamos começar com o sentimento de culpa, vamos é rever, vamos organizar. E vamos então fazer um planeamento com base no diagnóstico que agora fazemos.
0: Porque normalmente há um planeamento para as férias, não é? Para usando os subsídios de férias para ir fora. Mas depois muita gente chega, ou dificilmente se calhar pode chegar, tendo em conta o custo de vida, que é pesado para todos nós, pode chegar ao fim das férias não com superávit, mas ao contrário, não é?
3: Então é nessa situação.
0: É nessa perspectiva
3: que vamos olhar
0: para o orçamento de setembro. Pronto,
3: é bom percebermos então em que ponto estamos e o que é que temos para fazer. E aqui é a necessidade de um check-up financeiro pós-férias, digamos assim. Portanto, que gastos é que eu tenho para o próximo mês ou até para os próximos meses? Porque depois, lá está, se setembro é o segundo janeiro das famílias, é porque em dezembro há qualquer coisa que também implica grandes gastos, que é a época festiva do Natal.
0: Do Natal, exato.
3: E então, neste momento...
0: E vem logo ali.
3: É rápido. Há que reorganizar.
0: Claro.
3: Portanto, há que rever, fazer o tal check-up e agora vamos então reorganizar. E esta reorganização é que por vezes não é ponderada, porque o extremo de não vou gastar nada este mês é impossível. Gastamos sempre qualquer coisa, portanto é ter consciência de onde é que estão as nossas prioridades, como é óbvio, onde é que estão aquelas despesas extraordinárias que existem e que muitas vezes as famílias designam por tive uma emergência. Não.
0: Uhum.
3: Muitas das despesas que não são aquelas que habitualmente temos mensalmente, mas que estão previstas, devem de estar acauteladas. Portanto, uma emergência é, por exemplo, se tivermos um furo, não é se tivermos a revisão do carro para fazer em determinado mês.
0: Exatamente.
3: Portanto,
0: essa já estava prevista.
3: E todas essas despesas têm que agora... Se não foram no passado, há dois meses, têm que ser agora acauteladas. E depois também há aqui a situação das famílias com filhos, que têm aqui outro tipo de despesa,
0: claro,
3: que também, se não esteve acautelado, têm que ter algumas ponderações. Portanto, o material escolar não é preciso ser todo novo, porque existe capacidade para um bom material escolar reutilizando algum do material escolar. E depois as tais pequenas despesas, e que também não sejam, como eu referi ainda há pouco, o extremo. Por exemplo, vou deixar de beber café. Quer dizer, se o café é algo que dá algum bem-estar, não é necessário deixar de beber café. Mas se calhar, se deixar de tomar o pequeno almoço fora várias vezes à semana ou ao mês, ou alguns almoços, aí sim já são algumas despesas que podem ser mais ponderadas, mais acauteladas e permitir equilibrar algum tipo de ajustamento que tenha existido para este período.
0: Repensar a economia e os gastos familiares. No caso das famílias com filhos, como já referiu a Sandra Ribeiro, obviamente que há ali despesas que são mais ou menos fixas, esperemos que já tenham sido pensadas antes das férias, e eu suponho que sim, não é? Mas esse será o primeiro bolo de organização, a primeira página de organização a olhar, não é? Nestes casos, a escola e, enfim, será a primeira prioridade, passa esta redundância.
3: Claro que sim, porque se são as famílias com filhos em idade escolar,
0: claro,
3: têm que ir para a escola, portanto possivelmente têm, se calhar até a nível de vestuário, algum ajustamento a fazer, o material escolar, os livros à partida já estiveram acautelados antes ou não, mais transportes, refeições, portanto atividades extracurriculares que possam aparecer, é óbvio que sim, portanto estes, como eu dizia ainda há pouco, é necessário hierarquizar, a priorizar de forma, agora que já estamos em setembro, e se o orçamento, como dizia no início, estiver deficitário, então quais são as minhas prioridades? Porque atenção, que a gestão financeira, o planeamento financeiro de uma família, não exige necessariamente sacrifício ou privação. Muitas famílias associam a necessidade de gerir ou de acautelar a privação. Até pelo contrário, não é? Se uma família faz o seu planeamento financeiro, faz um orçamento, até a palavra orçamento geralmente é associada à privação. Não, um orçamento é associado à melhoria de bem-estar. Portanto, se há certeza na economia, é a escassez dos recursos. E, na verdade, todas as famílias, mesmo as mais ricas, têm escassez e têm que planear, mais que não seja o tempo. Portanto, até uma família com sem quaisquer limitações em termos monetários, tem que planear.
0: E esse planeamento pode ser em várias áreas do vestuário novo que é necessário comprar eventualmente, não é? Para outono e inverno que se aproxima, da alimentação, aquela inteligência, digamos assim, que um de nós deve ter de fazer escolhas, se calhar ver preços, comparar, o planeamento também pode olhar para esses fatores. As escolhas são importantes, do ponto de vista económico.
3: Tem que olhar com toda a certeza, não é? A principal variável a seguir ao rendimento, portanto, e estamos a supor que existe necessidade de alguma gestão nesta nossa conversa, então a segunda variável é o preço. E aqui lá está, preço com necessidade, mas com prioridade, não é? Portanto, se, e voltando às tais famílias que com filhos a prioridade é garantir que eles iniciem um ano escolar com tranquilidade, com comodidade, e então essa análise tem que ser feita de forma a conseguir adquirir os mesmos produtos ou os mesmos serviços a um mais baixo preço. Portanto, a tal alocação que é necessário fazer preços desses, qualidade, neste caso, de satisfação, de bem-estar.
0: E este planeamento, para olharmos agora de uma forma mais prática, deverá ser feito como, Sandra Ribeiro? Numa folhinha Excel, para quem eventualmente conheça a ferramenta e possa jogar com ela, qualquer folha de papel branco com uma caneta ou um lápis serve.
3: Portanto, qualquer folha.
0: Não precisa de ferramenta.
3: Não é
0: por
3: preciso.
0: Por acaso há muitas grátis na internet.
3: Era
0: na
3: isso
0: internet,
3: que eu ia dizer.
0: Quem tiver manobrá-las pode utilizá-las e pode ser uma boa ajuda, mas não é necessário, não é?
3: Sim, qualquer ferramenta gratuita na internet hoje em dia permitem-nos fazer
0: uma ajuda.
3: Esse planeamento, uma grande ajuda, até se calhar durante um mês ou dois, para perceber que tipo de despesas extra, entre aspas, vamos tendo.
0: Sim,
3: e até
0: sim,
3: para
0: sim.
3: Ter a percepção de onde é que podemos ir cortando ao longo do tempo. No entanto, no imediato, qualquer folha de Excel ou qualquer folha de papel serve, porque é um orçamento, não é? Que fonte de receita é que eu tenho? Que despesas é que eu tenho?
0: Exato,
3: e
0: receitas
3: então,
0: de um lado, colunazinha.
3: Muito bem.
0: De um lado, despesas do outro, e aí as despesas vale quase tudo, não é? Nada de fazer batota.
3: Não. Por isso é que falava no início que se o planeamento tivesse sido feito sem batota, poderia não existir a necessidade de um maior aperto. Aperto há sempre, porque é óbvio que do momento das férias, as famílias, por mais sérios que fossem a quando da realização do orçamento, gastaram sempre um bocadinho mais aqui ou acolá, como é óbvio que é esse mesmo o significado das férias.
0: Eventualmente, se fizerem um bom orçamento a partir de setembro, se calhar até podem recuperar, reequilibrar a balança familiar.
3: E consegue-se, sim, consegue-se, como eu estava a dizer, em pequenas despesas, sem extremismo, portanto, está, não vou deixar de beber café quando o café me dá algum bem-estar, mas se calhar consigo, quando estou a tomar o pequeno almoço em casa e posso ir tomar o café fora, ou até tomar o café em casa, alguns almoços, algumas entregas de comida, algumas, aquelas hoje em dia tantas subscrições online que nós temos que não utilizamos ou que utilizamos pouco, muitas operações de baixo valor transformam-se nalgum valor considerável. Portanto, há despesas, era a tal priorização que eu falava ainda há pouco, há despesas que é impossível.
0: São despesas fixas,
3: são as despesas fixas, ou aquelas que não sendo fixas são previsíveis para determinado mês.
0: Sim.
3: E sempre, como é óbvio, deixando um orçamento de parte para aquilo que podemos chamar extra, porque pode existir um aniversário, pode existir algo que não estávamos à espera, e essas não são, ou melhor, são aquelas despesas que, não sendo controláveis, na verdade também deve existir a nível do orçamento familiar uma parcela para este tipo de despesas.
0: E no caso de uma família, se tenha ela a formação que tiver, nada de eleger um ministro das Finanças, o ideal aqui será um coletivo, se percebe a minha ideia.
3: Perceba a ideia.
0: Sim.
3: E um estudo recente que houve sobre a literacia financeira em Portugal até deu um indicador de que as decisões a nível económico familiar são cada vez mais tomadas em conjunto e não tanto isoladamente como eram no passado.
0: Apesar... Envolvendo os miúdos também.
3: Sim, claro.
0: Começando
3: claro.
0: Logo por aí, não é?
3: Claro.
0: Menos pô-los a assistir às contas.
3: É para terem... Pequeno. Olha, para aumentarmos este nível de literacia financeira no futuro, envolver... as crianças e os jovens também nesta contabilização familiar, como é óbvio.
0: Mas já existem então esses estudos que indicam que a gestão é familiar e não de alguém, de um elemento da família, e isso é importante. E se calhar muda o modo como se fazem os orçamentos.
3: Tem mudado, e em Portugal tem-se, apesar de ainda ocuparmos o 13º lugar em termos de literacia financeira dos 39 países que foram analisados da OCDE, um dos aspectos é, por um lado, a pouca poupança, no entanto, aumentar o nível da poupança nas famílias portuguesas, e por outro lado também essa variável das decisões serem cada vez mais tomadas em conjunto familiar e não por um só elemento. No entanto, também há aqui uma variável, e já que estamos a falar deste estudo, o último inquérito à literacia financeira em Portugal, que também tem a ver com a nossa conversa, que é a confiança excessiva dos portugueses. Portanto, neste inquérito, e quando retratamos a situação de Portugal, ficou constatado que existe uma confiança excessiva em cerca de 63% dos portugueses, que consideram ter um bom conhecimento a nível de literacia económica, com perguntas muito simples relacionadas com a inflação, por exemplo, mas que depois não sabem as respostas corretas. Daí a considerarmos a excessiva confiança.
0: Ouviram falar.
3: Sim,
0: ouviram falar.
3: Isso também interfere. Também interfere.
0: Claro.
3: Nesta situação que muitas famílias podem depois passar no mês de setembro.
0: Muito bem. Sandra Ribeiro, um conselho final poderia ser, ou um recado final poderia ser, olha, se começarem a fazer esta gestão, este orçamento de setembro, já estão de algum modo a preparar o próximo setembro. Porque se o trabalho ficar, se ficar esta semente de fazer um orçamento, se é que não fazem já estão a preparar o próximo ano. E se calhar para o ano não precisam de se sentar a fazer o orçamento de setembro. O próximo setembro prepara-se ao longo do ano.
3: É mesmo isso. Para aquelas famílias que sentem agora este aperto, este planeamento, esta análise que vão fazer agora, nós esperamos que no próximo ano o façam antes, de forma a não sentir esta situação em setembro. Os que já fazem, continuem a fazer, como
0: claro.
3: É óbvio, até porque este setembro em Portugal é muito especial, não é? Tivemos hoje o aumento do preço dos combustíveis,
0: Exatamente. Como
3: nunca ouvimos, a níveis tão, tão elevados, que vai, de certo, impactar nas decisões.
0: Nos orçamentos,
3: porque, claro que
0: exatamente.
3: Sim, porque uma família de rendimento...
0: Não é só no depósito de combustível, é mais uma série de coisas, no supermercado e por aí fora.
3: E no depósito de combustível já devem ser raras as famílias que conseguem encher o depósito de uma só vez. Portanto, aqui há alguma alteração também a nível de consumo. E por outro lado, a maior parte das famílias tem empréstimo à habitação e este ano, em setembro, temos mais notícias porque a taxa de juros do crédito à habitação e todos os outros tipos de empréstimos vai mesmo aumentar. Portanto, aqui também neste planeamento, uma ressalva para a necessidade de estar a tempo, atentos a algumas dicas que Lagarde nos vá dizendo para perceber se depois estes aumentos vão sentir, pelo menos até dezembro.
0: Correr,
3: é
0: nos
3: isso.
0: Próximos tempos é mesmo. Sandra Ribeiro, professora Sandra Ribeiro, professora de Economia e Finanças da Universidade Autónoma de Lisboa, obrigado pela sua disponibilidade.
3: Ora
0: e pelas notas muito interessantes que nos deixou aqui. Muito obrigado.
3: Muito obrigada, boa tarde.

0: Deixo alguns recados já a seguir e depois atualizamos o trânsito.
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0: Daqui a pouco vamos saber a história, ou melhor, vamos saber como é que se escreve corretamente, dizer disto da mesma maneira, látex ou látex, aqui com uma ligeira diferença, ou seja, com acento no A ou sem acento no A. É uma história para resolvermos lá mais para a frente, mais junto da hora certa. Agora queremos saber como é que está o trânsito a esta hora, Paulo Galvão.
3: Vamos começar aí pelo Algarve, pela Nacional 125, esta hora cortada em Vila Nova de Cacela, com um acidente com gravidade, com o meio aéreo do INEM no local. A circulação está interrompida nos dois sentidos e sujeita a demora. Na região de Lisboa temos trânsito compacto na zona de Benfica, na segunda circular, com um acidente depois do Estádio da Luz, no sentido Benfica-Aeroporto. Está a deixar também dificuldades no sentido inverso, não apenas na segunda circular, mas também no acesso do eixo Norte-Sul em Telheiras. Túnel Grilo com trânsito lento no sentido Sacavém-Algés tem trabalhos, afeta também o final do eixo Norte-Sul na zona de Camarata. Atenção à A24, está agora cortada no sentido Vila Real-Viseu, na zona de Castro Dar. Há um acidente com dois pesados envolvidos, o trânsito está a ser desviado para Castro Dar. Na A1 há também acidente sentido Porto-Lisboa, quilómetro 289, é na zona de Grijó. Pedir atenção à velocidade com trânsito acumulado. A cidade do Porto tem também uma ocorrência junto ao Bessa para quem está na via de cintura interna. Trânsito acumulado já do lado de Gá, em direção à Ponte da Rábida. A pedir atenção ali ao final da Autoestrada do Norte.
0: Para nos fazer chegar as suas informações, utilize de forma grátis a linha 821-0101. E agora, a dança com Tiago Nacarato.
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0: A dança, Tiago Nacarato. E agora, látex com acento no A ou sem acento no A?
1: Hoje temos aqui uma questão de pronúncia no, na ponta da língua. Oh, Sandra, qual é a pronúncia correta? Será látex ou látex? Ou seja, tem um acento no A, é látex ou é sem acento látex?
2: Oh, Filomena, antes de te apresentar a pronúncia correta em português, eu dou por mim, algumas vezes, a pronunciar esta palavra de forma incorreta. Digo látex, não sei porquê.
1: Porque toda a gente diz. É tão simples quanto isso.
2: Pois, é provável que seja.
1: E dá mais jeito.
2: Dá mais jeito. Látex. Toda a gente sabe o que é.
1: Portanto, é látex, é o que estás
2: verdade,
1: a dizer.
2: É verdade. É uma palavra grave, látex. Estou a lembrar-me também de córtex, o córtex cerebral. Uhum. Não é córtex. Estas palavras terminadas em EX são, regra geral, não quer dizer que não haja exceções, regra geral, palavras graves. Látex, vértex, índex, córtex. Uma nota etimológica. Vem do latim, precisamente, látex. Latexis. Em latim é uma palavra esdrúxula. Em português temos duas sílabas, é uma palavra grave. O que é uma palavra grave? É uma palavra que tem o acento tónico na penúltima. Agora ia tropeçando, mas é penúltima. Palavras graves têm o seu acento tónico na penúltima sílaba. Sem mais demoras, a pronúncia correta, ainda que a corrente seja outra, látex.
1: Com acento no A.
2: Com acento no A, na escrita acento no A, pronúncia látex.
1: Muito bem, está explicado. Obrigada, Sandra Duarte Tavares. É assim, o Na Ponta da Língua. Estamos aqui diariamente a tirar as suas dúvidas de português.
0: Muito bem, numa conversa conduzida por Filomena Crespo. Notícias dentro de um minuto. Temperaturas mínimas para a noite que aí vem. 23 graus aqui para a noite de Faro. 18 para Beja, 16 para Évora. Lisboa vai ficar com 18. 17 para Santarém e para Porto Alegre. Também para Leiria. Uma noite de 16 graus em Castelo Branco e em Coimbra, 14 na Guarda, 15 para Viseu, 18 também para... 18? Não, 18 para Aveiro, não é, é o seu sem também. 15 para o Porto e para Vila Real, 14 lá para cima, para Bragança e para Braga. E Viana do Castelo vai ter também uma noite de 14 graus.
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4: Boa tarde, são 4 horas no continente e na Madeira, 3 nos Açores. Programa da tarde a começar, é o primeiro da semana. Rita Fernandes, olá, bem-vinda.
5: Boa semana.
4: Principais títulos a esta hora.
5: As compras no supermercado vão acabar por ficar mais caras, diz a Associação de Empresas de Distribuição de Produtos. A carne é um dos bens em que o preço mais pode aumentar. Com o novo ano letivo a começar, já esta semana, em algumas escolas, o presidente da associação que representa os diretores de escolas públicas e agrupamentos insiste que é preciso criar condições para fixar professores. Apesar das dificuldades, há quem continue a querer ser professor e não desista. Vamos ouvir a história de Maria Felizardo, que começou este ano a dar aulas. Está formalmente convocado o plenário de amanhã para votar a moção de censura ao governo.
4: A esta hora estão 23 graus no Porto, 25 em Ponta Delgada, 28 no Funchal e também em Coimbra, 31 em Lisboa e Faro. Notícias às 4 da tarde, edição de Rita Fernandes.
5: Mais cedo ou mais tarde, o novo aumento do preço dos combustíveis vai fazer-se sentir nos produtos de supermercado, é o que diz a Associação de Empresas que fazem a distribuição de produtos. Os custos de transporte dos supermercados aumentaram muito no último ano, é o que diz o diretor Gonçalo Lobo Xavier, e por isso ele já antecipa um aumento dos preços no supermercado.
6: Estamos preocupados, naturalmente, vemos que o Governo tenta, com algumas decisões na redução do ISP, tentar mitigar estes efeitos, mas não escondemos que, repito, toda a cadeia de valor, desde a produção agrícola aos transportes, à agroindústria e mesmo áreas não alimentares, estão a sentir, de uma forma particular, um aumento transversal dos custos, que mais tarde ou mais cedo vai ter que se repercutir no preço final dos bens.
5: O diretor da Associação de Empresas que fazem a distribuição de produtos diz que a carne é um dos bens em que a diferença de preços pode ser maior.
6: Temos sentido que há áreas de produto que estão muito pressionados. As proteínas, seja a proteína animal, seja outro tipo de proteínas, têm sentido o aumento do custo das rações, dos fertilizantes, antes, e tudo isto decorre do aumento dos custos de energia e dos combustíveis fósseis. Nós, no retalho, felizmente em Portugal há uma concorrência muito grande entre as diversas insígnias, é um mercado muito maduro e é através, sobretudo, de eficiências e de redução de margens que se têm mantido os preços de forma equilibrada e a inflação não se tem sentido tanto como noutras alturas.
5: O diretor da Associação de Empresas de Distribuição de Produtos antecipa um aumento dos preços nos produtos de supermercado, por exemplo, na carne. As empresas de transporte de passageiros pedem ao Governo que seja prolongada a ajuda que esteve em vigor nos últimos meses e que dava às empresas privadas de transporte de passageiros cerca de 400 euros por mês por cada autocarro para compensar o aumento do preço dos combustíveis. A presidente da associação, a Antrop, diz que é preciso que o Governo continue, prolongue esta ajuda por mais tempo, é o que defende Sónia Ferreira.
7: Acontece que a situação extraordinária não se alterou, antes pelo contrário, ainda se agravou. E hoje é um exemplo disso, portanto hoje o gasóleo aumentou mais 12 cêntimos. Portanto o que nós precisamos é que o Governo determine a renovação dos apoios na mesma lógica e no mesmo racional do período anterior. E porquê? Porque nós não podemos refletir os aumentos de custos nas nossas tarifas. Nós estamos com um aumento na casa dos 30 cêntimos por litro. Isto no nosso universo de serviço e de atividade, estamos a falar de cerca de 16 milhões de euros de acréscimo de custos para o trimestre de julho, agosto e setembro.
5: As contas feitas pela presidente da Antrop, a associação que representa as empresas de transporte de passageiros. Está formalmente convocado o plenário de amanhã para discutir e votar a moção de censura ao Governo apresentada pelo Chega. A votação foi feita esta tarde em reunião de comissão permanente. O Parlamento ainda está de férias. A votação e o resultado desta reunião é anunciado pelo vice-presidente da mesa da Assembleia da República, Diogo Pacheco de Amorim.
8: A deliberação sobre a convocação do plenário da Assembleia da República para o dia 8 de setembro de 2026, ou seja, amanhã, por votação, quem vota contra? Ninguém. Quem se abstém? Ninguém. Aprovado por unanimidade.
5: Está assim formalmente convocado o plenário de amanhã para discutir e votar a moção de censura ao Governo apresentada pelo Chega. Essa discussão vai acontecer amanhã, terça-feira, às 15h. A reunião é necessária porque o Parlamento está fora do período normal de funcionamento, mas fica então formalmente convocado esse plenário. Com o novo ano letivo a começar, já esta semana, em algumas escolas, o presidente da associação que representa os diretores de escolas públicas e agrupamentos insiste na necessidade de criar condições para fixar professores. A questão volta a ganhar relevância perante a falta de professores que continua a afetar as escolas. Filinto Lima diz que o problema da falta de professores só pode ser resolvido com medidas que tornem a carreira mais atrativa.
9: É preciso adiantar com medidas que, na verdade, tornem a profissão mais atrativa. E, neste momento, os nossos jovens, muitos deles até queriam seguir a carreira docente, mas vêm noutras profissões, melhores condições de trabalho em relação ao vencimento, em relação à sua progressão, e trocam pela profissão de professor.
5: Filinto Lima, o presidente da associação que representa os diretores de escolas públicas e agrupamentos, pede medidas para que a carreira de professor se torne numa carreira mais atrativa, isto com o início do novo ano letivo. Esta semana, em algumas escolas, o ano letivo já começa. Apesar das dificuldades, há quem resista em nome do sonho de ser professor, ou neste caso professora, é o caso de Maria Dias Felizardo. Ela começou a dar aulas este ano numa escola em Sintra. Sempre quis ser professora, mas ao longo do caminho tentaram fazê-la mudar de ideias.
10: Lembro-me de terminar o secundário e de me dizerem: ai, tu tens uma média tão boa, porquê é que vais para a educação?
11: Maria Dias Felizardo tem 23 anos. É professora do primeiro ciclo na escola EB1 da Serra das Minas, no concelho de Sintra.
10: É a minha primeira experiência profissional.
11: Começou em janeiro a dar aulas, menos de um mês depois de entregar a tese de mestrado. Estava à espera que fosse tão rápido?
10: Tendo em consideração a situação atual, sim.
11: Faltam professores, explica Maria.
10: Nesta escola atualmente temos uma turma sem professor. Nas outras do agrupamento, todas elas têm também falta de um professor.
11: E quem sai agora da faculdade não chega para compensar as falhas. Porquê?
10: A progressão a nível salarial depois não é nada aliciante. Portanto, mesmo que consigamos progredir, o aumento não é nada de extraordinário ao longo dos anos.
11: A isso, Maria junta outras dificuldades. Crianças que precisavam de mais acompanhamento, professores que não conseguem fazer mais porque estão assoberbados.
10: Toda a questão burocrática que temos, cada vez mais. E a figura do professor também perdeu muita autoridade, pronto, e respeito ao longo dos anos.
11: Maria tem consciência de todos os problemas, mas este é o sonho dela.
10: Minha única motivação e maior motivação de todas é esta: eu mudei a vida daquela criança. E acho que é esta a esperança que eu tenho durante toda a minha carreira, é continuar a marcar vidas, como acho que já marquei ao longo destes meus primeiros meses de trabalho.
11: E quem sabe um dia ter um aluno que queira ser professor.
10: É isso. Definitivamente acho que terei.
5: Reportagem de Joana Carvalho Reis com Maria Felizardo, uma professora que começou este ano a dar aulas e que resiste no meio das dificuldades da profissão. Este ano o número de colocados em licenciaturas de ensino aumentou, mas as vagas no ensino superior não formam professores suficientes para responder à quantidade de professores de que as escolas precisam. É a análise do especialista em educação, Paulo Guinote.
12: Quando nós apenas temos uma oferta de poucas centenas de vagas para novos professores, e por muito que esteja acelerada a formação, a sua entrada em pleno demora 2-3 anos, nesses 2-3 anos vão sair 5-6 mil professores e vamos ter se calhar novos 500-600. E por isso, esses 97%, pronto, sendo um número interessante, temos que ver qual é o número absoluto e ver principalmente se esse número absoluto consegue vagamente equilibrar as saídas.
5: O professor e especialista em educação, Paulo Guinote, explica à RTP Antena 1 que há muitos professores perto da reforma e as vagas criadas no ensino superior para formar professores não são suficientes para responder às necessidades das escolas. Esta semana marca o regresso para algumas escolas, com o terceiro ciclo do ensino básico já a começar, ou seja, regressam às aulas já esta semana alguns alunos do 7º, 8º e 9º ano de escolaridade. Portugal tem 5 escolas entre as 100 melhores do mundo em mestrados de gestão, é o que mostra a lista feita pelo Financial Times, o jornal britânico especializado em economia e negócios. A escola portuguesa com melhor classificação é a Nova SBE, a Faculdade de Economia da Universidade Nova de Lisboa, que, ao alcança neste ranking o segundo lugar. É a melhor classificação de sempre de uma instituição portuguesa nesta lista. O diretor da nova SBE, Pedro Oliveira, acredita que é a componente prática da escola que distingue o mestrado.
13: O que muitos dos nossos empregadores dizem é que as pessoas da nova SBE rapidamente fazem a diferença quando chegam ao mercado de trabalho. E eu tenho tido empregadores que me dizem isto. Eu consigo logo distinguir quem é que vem da nova SBE versus outras escolas, e digo isto com grande respeito por outras escolas. Portanto, são pessoas que já levam alguma experiência profissional, porque o nosso programa basicamente facilita muito contactos com empresas, com situações reais das organizações, e portanto eles não estão aqui apenas a adquirir conhecimento teórico, mas estão também a levar experiência muito prática de problemas reais das organizações e vão já bastante bem treinados quando chegam às organizações.
5: Pedro Oliveira, diretor da nova SBE, sobre o segundo lugar que ocupa agora a Faculdade de Economia da Universidade Nova de Lisboa, segundo lugar na lista das melhores escolas do mundo em mestrados de gestão. Nesta lista feita pelo Financial Times estão também outras escolas portuguesas, como a Católica, o ISEG ou o ISCTE.
4: Rita Fernandes, nesta edição das 4 da tarde, na Antena 1, também na RTP Mundo e sempre, sempre online.
5: ISEG ou o ISCTE.
4: Rita Fernandes, nesta edição das 4 da tarde, na Antena 1, também na RTP Mundo e sempre...

0: interrompida. Na região de Lisboa, segunda circular com acidente no sentido Benfica-Aeroporto, depois do Estádio da Luz, trânsito sujeito a demora. A A24 está cortada há cerca de uma hora no sentido Vila Real-Viseu, na zona de Castro Daire, com um acidente com dois pesados. O trânsito está a ser desviado para Castro Daire. No IC2, Estrada Nacional 1, houve uma ocorrência na Mielhada, no interior da Mielhada, com um pesado avariado. O trânsito está sujeito a demora. Na região do Porto, temos esta hora dois acidentes na A1, no sentido Porto-Lisboa, na zona dos Carvalhos, Grijó, a pedir atenção à velocidade. A bicicleta interna teve também uma ocorrência no sentido Arrábida Freixo, na zona do Bessa, com fila junto à Ponta Arrábida.
1: Linha Verde 800-21-0101, já sabe, está sempre disponível até às 8 da noite para dar e receber informações se estiver na estrada ou no para-arranca. Bem-vindo. Boa tarde, boa semana.
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1: O programa da tarde está de volta à sua gênese habitual, cheio de energia, também com as rubricas a que se habituou tão bem, o À Volta do Largo, a Seleção Natural, a informação sempre presente, também o nosso anfiteatro com boas conversas e com estreias. Teorias da Conspiração de Fernando Neves também estreia por aqui, já explico tudo.

0: Teorias da Conspiração, de Fernando Neves, uma rubrica de sucesso que regressa para uma segunda temporada, que também vai ser absolutamente espetacular, estou certa disso, e que passará por aqui também no programa da tarde, quando faltarem 10 minutos para as 6 da tarde. Eu sei, ainda falta um pouquinho, mas já fica com esta dica.
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0: Outro regresso também muito esperado e que chega já de seguida é o À Volta do Largo, que continua também com Mário Antunes, Afonso de Sousa e Nuno Amaral. E é justamente com o Nuno que regressamos nesta segunda-feira. Vamos até Oliveira de Azemais.
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0: Damos a volta ao largo com Nuno Amaral, que nos leva até Oliveira de Azemais, onde faltam mãos à obra para as obras.
8: Boa tarde. Vamos assim a este largo de projetos adiados, pedra sobre pedra, tijolo sobre tijolo e argamassa pelo meio. Obras, obra, construção, que não o tema mítico de Chico Buarque. Construção, precisa-se de casas, grita-se, mas também de obras públicas, de norte a sul do país, um pouquinho mais no interior. A Câmara de Oliveira de Azemais, Aveiro, destinou mais de 2 milhões e meio de euros para requalificar 6 centros de saúde e concluir um polidesportivo. Houve apenas um candidato a uma obra de 7. 6 ficaram desertas. E na leitura do autarca, prepassam cuidado, preparem-se, vai piorar, vai agudizar-se esta desertificação de empresas de construção e de mãos para serem lançadas à obra. Num país que se vai também atirar à construção de um aeroporto e lançar os carris da alta velocidade. Faltam mãos de obra, mãos para a obra, também para a obra de filigrana da Vindima. É outro tema. Mas faltam empresas, repete o autarca de Oliveira de Azemais, e faltam leis. Leis que equilibrem as necessidades do país com a tão maltratada imigração, com I, por alguns partidos políticos, por alguns governos.
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0: E amanhã, sempre a esta hora, às 4h20, no programa da tarde, damos a volta ao largo. Agora, fazemos outro tipo de viagem. Fazemos uma viagem pelos desejos de Edmundo Inácio, em jeito de música, por aqui, na Antena 1. Chama-se Quem Me Dera. Mais à frente, há síntese de notícias e passamos rapidamente pelas principais do desporto com Carlos Rui Abreu. Não tarda nada. Boa tarde, bem-vindo.
10: Não

0: Boa disposição, é o que se quer nesta tarde de segunda-feira, a caminho das 4:30, já estou adiantada no tempo, com Leste e esta Gostas. Boa tarde, amanhã temos chuva no Minho a partir do início da tarde, vai estender-se também às regiões Norte e Centro, com céu pouco nublado na região Sul e vento que se vai sentir um pouquinho mais forte no litoral Oeste e nas Terras Altas. Há uma ligeira descida de temperatura também. Viana do Castelo e Porto, 23, Aveiro, Guarda e Leiria, 25, Braga e Coimbra, 26, Vila Real e Viseu, 27, Lisboa, 28, Bragança, 29. Por Porto Alegre e por Santarém, 30 graus, Setúbal, 32, Castelo Branco, 33, Beja, 34 e amanhã, por fim, chegamos a Évora e Faro, que chegam aos 35 graus de máxima.
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0: Está na hora da síntese de notícias com Susana Barros, a esta hora no programa da tarde.
2: É inevitável, reconhece a Associação de Empresas de Distribuição, o aumento do preço dos combustíveis vai ter reflexos na conta do supermercado mais cedo ou mais tarde. O presidente da Associação, Gonçalo Lobo Xavier, admitiu esta tarde na RTP Antena 1 preocupação. A carne é um dos produtos em que o impacto poderá ser maior. André Ventura pede coerência à oposição para que o voto de amanhã da moção de censura ao governo reflita as críticas ao ministro Luís Neves. O líder do Chega repetiu que a iniciativa é a única saída face às polémicas que envolvem o ministro da Administração Interna, mas perante o chumbo à vista desafiou os partidos a serem coerentes com essas críticas. Esta tarde os deputados da Comissão Permanente aprovaram por unanimidade a realização do plenário de amanhã para discutir a moção de censura ao governo. Formalidade cumprida em 3 minutos. O debate está marcado para as 3 da tarde de terça-feira. Antes, às 10 da manhã, Luís Neves é ouvido na Comissão Parlamentar de Assuntos Constitucionais. Ventura afirmou também hoje que, mesmo que a moção chumbe, o Chega vai continuar a dialogar com o Governo. Revelou mesmo ter recebido hoje um pedido do Executivo de Luís Montenegro para reunir-se sobre o Orçamento do Estado para o próximo ano. O chanceler da Alemanha mostra-se profundamente chocado com a vitória de ontem da extrema-direita, a AfD, no estado de Saxónia-Anhalt. A alternativa para a Alemanha ficou a 3 deputados da maioria absoluta. O chanceler Friedrich Merz, da CDU, Partido Conservador, reagiu dizendo que vai continuar as reformas do governo, mas explicando-as melhor.
0: E na página do Desporto, Carlos Rui Abreu, começamos com uma estreia infeliz das sub-20 portuguesas no Mundial de Futebol. Olá, Carlos.
3: Olá. No primeiro Mundial em que participa, a seleção feminina de sub-20 acaba de perder frente à Coreia do Norte, campeã em título, 2-0. Ao intervalo, Portugal já perdia por 1-0 com um gol de penalti. Na segunda parte, logo a abrir, as portuguesas encaixaram o segundo, ambos os golos de Mi Rui Kang. A selecionadora nacional, Marisa Gomes, diz que a seleção tentou.
4: Apesar do resultado e termos jogado contra uma equipa muito competente, que já sabíamos à partida das suas qualidades, fomos competentes na maneira como soubemos defender, soubemos ter bola, conseguimos sair da pressão. Houve muitos momentos em que nos tentaram condicionar e nós fomos competentes a conseguir sair. É verdade que não conseguimos instalar e fazer o número de remates que gostávamos, isso é um facto, mas também sentimos que fomos competentes naquilo que poderiam ser os maiores problemas da equipa contra uma equipa muito agressiva e muito poderosa naquilo que é o jogo de pressão e nos timings com que o faz.
3: Quinta-feira a seleção defronta a Colômbia na segunda jornada deste Mundial de Sub-20 feminino que está a decorrer na Polónia. Amanhã começa a fase de liga da Liga dos Campeões, dia que marca o regresso do Futebol Clube Porto à grande competição milionária. Os Dragões recebem o Manchester City e na antevisão do jogo o guarda-redes Diogo Costa deixou ficar a ideia de que pode ficar para sempre no Futebol Clube do Porto.
5: Eu estou cá, estou feliz, tal como disse, todo o tempo que estive aqui sempre estive feliz, estou feliz agora e qual agora quero continuar a ganhar com o Futebol Clube do Porto.
6: E portanto um adepto do Futebol Clube do Porto poderia sonhar com a sua presença até ao final da carreira no Dragão?
5: Eu acho que sim, acho que teremos de ser realistas, acho que isso passa-me pela cabeça, mas sabemos como é o futuro no futebol. Mas tal como disse, se eu tiver que ficar aqui toda a minha carreira, irei ser um homem extremamente feliz.
3: Declarações de Diogo Costa em exclusiva à Sport TV, mais declarações do guarda-redes do Porto e também da Francesco Farioli para ouvir durante a tarde aqui na Antena 1. O Porto City joga-se às 8 da noite de amanhã. Amanhã o Porto, na quarta-feira o Sporting. Os Leões recebem em Alvalade os turcos do Galatasaray. A UEFA escolheu o norueguês Espen Eskes para dirigir esse encontro, também com hora marcada para as 8 da noite. Por cá, o Conselho de Arbitragem da Federação Portuguesa de Futebol nomeou Fábio Veríssimo para o Moreirense-Benfica desta quarta-feira. Rui Costa será o VAR, enquanto Janko Vasilica dirige o Estrela Amadora Sporting Braga de quinta-feira. Manuel Oliveira é o vídeo-árbitro. Estas são as duas partidas que estão em atraso da jornada 3. Alexandre Santos foi esta tarde apresentado como o sucessor de João Geão no comando técnico do Nacional da Madeira. O treinador de 49 anos andou nos últimos 5 pelo futebol africano e pela seleção do Kuwait e vai finalmente estrear-se na Primeira Liga Portuguesa.
7: Isto é um momento marcante para qualquer treinador e é um grande objetivo, e era um grande objetivo da minha carreira, que neste momento felizmente foi possível e, como tal, nada mais satisfeito poderia estar do que estar aqui a representar as cores do Nacional e a iniciar este projeto, que é muito desafiante, difícil, mas é por si mesmo que também é tão apetecível.
3: Alexandre Santos, o senhor que segue no banco do Nacional da Madeira, anda pela Liga Portuguesa esta segunda-feira. A jornada encerra no António Coimbra da Mota com o Estoril Arouca. Os da linha estão no penúltimo lugar, apenas com um ponto, ainda à procura da primeira vitória. O Arouca é quinto com 9 pontos e com apenas uma derrota sofrida no Dragão. O Estoril Arouca às 20h15 é para seguir aqui na rádio com informações do jornalista José Carlos Lopes. Na segunda Liga joga-se esta tarde a penúltima partida da jornada 5. O Lusitana de Lourosa recebe o AFS em casa de triunfo. Lourosa salta para a liderança, enquanto os das Aves procuram a segunda vitória da época. A partida começa às 6 da tarde e será jogada no estádio Carlos Osório, em Oliveira de Azeméis. A fechar, uma notícia ligada à Fórmula 1. Bernie Ecclestone, o antigo chefe da Fórmula 1, foi tido esta tarde no aeródromo de Tires, em Cascais. Ecclestone, segundo avança ao Correio da Manhã, foi sujeito a uma operação de rotina no aeródromo. Quando aterrou no jato privado, trazia uma caçadeira e foi por isso detido pelos elementos da divisão aeroportuária da PSP.
0: 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A nova síntese às 5h30. Nova ronda também pelo trânsito com Paulo Galvão.
8: Tem estado cortado na última hora e meia e assim continuará na A24, no sentido Vila Real, Viseu, na zona de Castro Daire, com um acidente com dois pesados. O trânsito está cortado e a ser desviado para Castro Daire. Já se retomou a circulação no Algarve, no Nacional 125, mas ainda com trânsito condicionado na saída de Vila Nova de Cacela para Cacela Velha, um acidente com gravidade, agora com o trânsito apenas lento. Na segunda circular, em Lisboa, temos trânsito acumulado na zona de Benfica, porque há acidente junto à Estrada da Luz, sentido Benfica-Aeroporto, com o trânsito sujeito a demora. Na região do Porto, o trânsito compacto também nos dois sentidos da Avenida AEP, na ligação do Dragão A3 e também entre a zona de Bessa Leite e saída para a Boa Vista. Estão por resolver dois acidentes na A1, no sentido Porto-Lisboa, na zona dos Carvalhos, Grijó, a pedir atenção à velocidade.
0: A linha verde é o 800-21-0101, disponível até às 8. Não se esqueça, para dar e receber informações sobre o trânsito. 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
1: 7 de setembro, bem cedinho pela manhã. O programa da manhã da Antena 1 também regressou em força. Assim.
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1: Amanhã começa tudo de novo, já sabe. E de novo há também Liga dos Quarentões. Mais uma entrada direta nesta segunda-feira que nos leva automaticamente para o mês de setembro de 86. Vamos só levantar aqui um pouquinho do véu com o Jorge Alexandre Lopes.
10: Em certas cidades, o cotidiano não é apenas vivido, é observado como palco permanente. Cada café, cada esquina, cada conversa dita entre dentes faz parte de um grande guião invisível.
1: O guião pode segui-lo quando faltarem 5 minutos para as 5 da tarde, hoje com Portugal urbano, irónico e também tudo isto observado através de uma lente mordaz. É a Liga dos Quarentões de hoje.
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0: A música de Bárbara Tinoco a marcar também esta tarde de segunda-feira. Está com a Antena 1.
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0: E está também com o aniversário de Sérgio Godinho. Fez 81 anos há exatamente uma semana, dia 31 de agosto. E por essa altura lançou também uma versão ao vivo do seu primeiro dia, que tocou ao vivo no Paredes de Coura deste ano. Contou com muitos amigos, a Garota Não, Ana Lua Caiano, Capicua, Manuela Azevedo, Milhanas, Samuel Lúria, enfim. E com este público absolutamente maravilhoso. Partilho consigo agora, neste programa da tarde, o primeiro dia de Sérgio Godinho.
2: Muito obrigado. Vamos acabar mesmo. Muito obrigado a todos estes convidados também que te incrementaram aqui. Incrementaram aqui a tarde bodas. 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

aplauso merecido, cheio de emoção, também num público cheio, cheio de pessoas e admiradores de várias idades. A prova de que Sérgio Godinho chega a todos nós. Ele que fez 81 anos na passada segunda-feira, dia 31 de agosto, e lançou o vídeo desta atuação ao vivo de O Primeiro Dia, gravado no Paredes de Coura. Ele e os seus assessores conta também com a Garota Não, Ana Lua Caiano, Capicua, Manuela Azevedo, Milhanas e Samuel Luria. 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
1: Está na hora da viagem até setembro de 86. É a Liga dos Quarentões que hoje nos traz um retrato cheio de sarcasmo sobre comportamentos, aparências e contradições em português. Com Jorge Alexandre Lopes. Agora.
2: Setembro, 1986.
3: Em certas cidades, o quotidiano não é apenas vivido, é observado como palco permanente. Cada café, cada esquina, cada conversa dita entre dentes faz parte de um grande guião invisível. Depois, há quem caminhe por esse cenário a sorrir, sem participar da peça, mas sem perder uma única fala. É, pois, uma declaração de amor ao mundo, um espelho meio torto que devolve mais ironia do que ternura. E é aqui que tudo muda, porque o que parece um retrato sentimental transforma-se num exercício de observação clínica, que percorre pessoas, comportamentos e aparências, olhando as personagens que fingem, que disfarçam, que negociam a vida com um sorriso treinado. O refrão assume uma intenção de quem está atento aos pormenores, mas num mecanismo perfeito de distanciamento, observa sem moralizar, apreciando o mundo com neutralidade. Estávamos nos anos 80, a cidade em ebulição, onde a vida urbana mistura boémia, desencanto e sofisticação desconfiada. Nos cafés cheios, conversas cruzadas com personagens que pareciam saídas de uma peça improvisada todas as noites, como forma de sobrevivência. Hoje entra na Liga um dos clássicos pop modernos, sem discursos morais, apenas com sarcasmo, sem heróis nem vilões definidos, mas cheio de tipos sociais a representar um papel exagerado. E com aquele tipo que observava 360 graus, tudo à sua volta, a fingir não se importar. E quando a música termina, fica a sensação estranha de sorrir da história. Ficamos todos a pensar que também nós fomos, muito provavelmente, apanhados naquela lente narrada. É agora quarentão, mais um dos clássicos Psicopátria. E, efetivamente, aí estão os GNR.

0: Uma excelente quarentona. Efetivamente do álbum mítico Psicopátria, que saía em 86. É um retrato cheio de sarcasmo. Um Portugal urbano, mostrado aqui também em jeito de música, irónico, observado através de uma lente mordaz pelo GNR. Liga dos Quarentões de hoje, que fica também disponível na RTP Play e em antena1.rtp.pt. É uma rubrica de Jorge Alexandre Lopes. Amanhã, outro tipo de rubrica, vamos lá saber como está o tempo. A chuva, prevista para o Minho a partir do início da tarde de amanhã, vai estender-se também às regiões norte e centro. Há céu pouco nublado na região sul, portanto é ao contrário. Vento forte no litoral oeste e nas terras altas e descida de temperatura. Viana do Castelo e Porto, amanhã 23 graus de máxima. Aveiro, Guarda e Leiria 25, Braga e Coimbra 26, Vila Real e Viseu 27, Lisboa 28. Bragança 29, Porto Alegre e Santarém 30, Setúbal 32, Castelo Branco 33, Évora, Beja 34, assim é que é, Évora e Faro 35. Vêm aí as notícias.
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0: Cinco horas no continente e na Madeira, 4 nos Açores. A informação está de regresso à Antena 1. Rita, principais títulos a esta hora.
2: O ministro da Educação diz que ainda não consegue fazer um balanço definitivo sobre quantos professores faltam nas escolas, mas lança uma estimativa a cerca de 2 mil horários de professores por preencher. As compras no supermercado vão acabar por ficar mais caras, diz a Associação de Empresas de Distribuição de Produtos. A carne é um dos bens em que o preço mais pode aumentar. André Ventura faz um apelo aos partidos da oposição para os votos de amanhã. No debate da moção de censura, mesmo com o chumbo anunciado, o líder do Chega apela à coerência a quem tem criticado a continuação de Luís Neves no governo.
0: 23 graus nesta altura no Porto, 25 em Ponta Delgada, 28 no Funchal e em Coimbra, 31 em Lisboa e Faro. Notícias às 5 da tarde na Antena 1. A edição é de Rita Fernandes.
2: O ministro da Educação diz que ainda não é possível fazer um balanço definitivo sobre quantos professores faltam nas escolas, mas estima que estejam por preencher cerca de 2 mil horários de professores. O ministro da Educação esteve esta tarde num evento em Lisboa sobre ensino superior e à RTP Antena 1, Fernando Alexandre diz que as contas ainda estão a ser feitas.
3: Este processo é um processo que está em curso. Nós temos as chamadas reservas de recrutamento e temos a contratação de escola. Tivemos as colocações na sexta-feira, vamos ter a próxima na sexta-feira e eu diria que nessa altura é o momento de fazer o balanço, porque neste período nós temos muitas necessidades que vão surgindo, nomeadamente com os atestados médicos de muitos professores, é sempre assim todos os anos. Aquilo que eu gostava de vos transmitir é que neste momento são cerca de 2 mil horários, não consigo dizer o número exato, estão mais de 2 mil horários por preencher, mas a resposta, ou seja, a disponibilidade que existe ainda de professores permitirá cobrir estas necessidades. Nós sabemos que em algumas zonas vai ser mais difícil e por isso temos que ter os tais incentivos.
4: Quais são estas zonas mais afetadas?
3: São sempre estas, não é? A Grande Lisboa, a Península de Setúbal e o Algarve.
2: Fernando Alexandre, ministro da Educação, em entrevista à jornalista Inês Martins, da RTP Antena 1, o ministro que diz que ainda não é possível, nesta altura, fazer um balanço definitivo sobre quantos professores faltam nas escolas, com o ano letivo a começar já esta semana para alguns alunos, nomeadamente do 7º, 8º e 9º ano de escolaridade. O presidente da Associação que representa os diretores de escolas públicas e agrupamentos, insiste na necessidade de criar condições para fixar mais professores nas escolas. A questão ganha nova relevância perante a falta de professores que continua a afetar as escolas. Filinto Lima diz que o problema só pode ser resolvido com medidas que tornem a carreira docente mais atrativa.
5: É preciso adiantar com medidas que, na verdade, tornem a profissão mais atrativa. E, neste momento, os nossos jovens, muitos deles até queriam seguir a carreira docente, mas vêm noutras profissões, melhores condições de trabalho em relação ao vencimento, em relação à sua progressão, e trocam pela profissão de professor.
2: Filinto Lima, o presidente da associação que representa os diretores de escolas públicas e agrupamentos, a pedir mais condições para fixar professores nas escolas. A Federação Nacional de Educação pede esclarecimentos ao Ministério da Educação, precisamente sobre os professores que faltam nas escolas. Pedro Barreiro, secretário-geral da Federação Nacional da Educação, também exige mudanças políticas para fixar professores nas escolas.
6: Quantos horários é que ainda permanecem por preencher após a segunda reserva de recrutamento? Mas também quantos correspondem a necessidades anuais e horários completos? E ainda, especificamente, quais os grupos de recrutamento e quais os conselhos que são mais afetados? Porque só assim também poderemos saber quantos alunos é que poderão iniciar as aulas sem todos os professores que necessitam. E aqui está o cerne da questão, é saber que no dia 11 as escolas dão início a mais um ano letivo, entre o dia 11 e o dia 14. Aquilo que nós dizemos é que, apesar de abrirem portas, não significa que tenham todos os professores que necessitam para o trabalho que importa realizar com todas as turmas.
7: Mas tendo em conta as alterações que foram feitas, a situação este ano estará melhor? Haverá mais professores disponíveis para dar aulas?
6: O que nós dizemos é que o problema não se resolve apenas alterando as regras do concurso.
2: Pedro Barreiros, secretário-geral da Federação Nacional da Educação, numa entrevista com a jornalista Isabel Cunha, há cerca de uma semana do início efetivo das aulas para muitos alunos, mas já esta semana há alunos que regressam às escolas, nomeadamente alunos do 7º, 8º e 9º ano. Apesar das dificuldades, há quem não desista desse sonho de ser professor. Já a seguir a este noticiário, vamos ouvir a história de uma professora que começou este ano a dar aulas. Mais cedo ou mais tarde, o novo aumento dos preços dos combustíveis vai fazer-se sentir nos produtos de supermercado, é o que diz a Associação de Empresas de Distribuição de Produtos. Os custos de transporte dos supermercados, custos com o transporte de produtos, aumentou muito no último ano, é o que diz o diretor-geral da APED, a associação que representa as empresas de distribuição. O diretor, Gonçalo Lobo Xavier, antecipa, por isso, um aumento da conta no supermercado.
8: Estamos preocupados, naturalmente. Vemos que o governo tenta, com algumas decisões na redução do ISP, tentar mitigar estes efeitos, mas não escondemos que, repito, toda a cadeia de valor, desde a produção agrícola aos transportes, à agroindústria e mesmo áreas não alimentares, estão a sentir, de uma forma particular, um aumento transversal dos custos, que mais tarde ou mais cedo vai ter que se repercutir no preço final dos bens.
2: O diretor da associação que representa as empresas que fazem a distribuição de produtos diz que a carne é um dos bens em que a diferença de preços pode ser maior.
8: Temos sentido que há áreas de produto que estão muito pressionados. As proteínas, seja a proteína animal, seja outro tipo de proteínas, têm sentido o aumento do custo das rações, dos fertilizantes, e tudo isto decorre do aumento dos custos de energia e dos combustíveis fósseis. Nós, no retalho, felizmente em Portugal há uma concorrência muito grande entre as diversas insígnias, é um mercado muito maduro e é através, sobretudo, de eficiências e de redução de margens que se têm mantido os preços de forma equilibrada e a inflação não se tem sentido tanto como noutras alturas.
2: O diretor da associação que representa as empresas que fazem a distribuição de produtos, Gonçalo Lobo Xavier. Já as empresas de transporte de passageiros pedem ao governo que seja prolongada a ajuda que esteve em vigor nos últimos meses e que dava às empresas privadas de transporte de passageiros cerca de 400 euros por mês por cada autocarro, isto para compensar o aumento do preço dos combustíveis. A presidente da associação, Sónia Ferreira, faz esse apelo para que a ajuda continue por mais tempo.
9: Acontece que a situação extraordinária não se alterou, antes pelo contrário, ainda se agravou. E hoje é um exemplo disso, portanto hoje o gasóleo aumentou mais 12 cêntimos. Portanto o que nós precisamos é que o Governo determine a renovação dos apoios na mesma lógica e no mesmo racional do período anterior. E porquê? Porque nós não podemos refletir os aumentos de custos nas nossas tarifas. Nós estamos com um aumento na casa dos 30 cêntimos por litro. Isto no nosso universo de serviço e de atividade, estamos a falar de cerca de 16 milhões de euros de acréscimo de custos para o trimestre de julho, agosto e setembro.
2: O impacto do aumento dos preços dos combustíveis, as contas feitas pela presidente Sónia Ferreira, presidente da associação que representa as empresas de transporte de passageiros. André Ventura faz um apelo aos partidos da oposição para os votos de amanhã no debate da moção de censura. O líder do Chega pede coerência a quem tem criticado a continuação de Luís Neves como ministro da Administração Interna.
10: Lanço um desafio àqueles que, estando de acordo com a posição do Chega, têm dúvidas sobre a moção de censura. E a pergunta é simples. Qual é o outro instrumento que existe, passados todos os outros, questões ao ministro, comissão parlamentar, resolução parlamentar, presidente da República, comissão parlamentar de inquérito? Todos os instrumentos foram utilizados. Todos. Mas Luís Neves mantém-se como ministro e diz que daqui não sai e daqui ninguém o tira. Qual é o instrumento que tinham para resolver o problema? Nenhum outro. Portanto, peço alguma coerência e consistência ao voto de amanhã, senão vai dar a ideia que afinal tanta discussão, tanta conversa, mas os outros partidos estão todos a favor de que se mantenha Luís Neves no governo. É isso que me parece estranho.
2: O apelo feito por André Ventura em declarações aos jornalistas no Parlamento, André Ventura, que garante que mesmo que a moção de censura seja chumbada, o partido vai continuar a negociar e a falar com o governo. O PAN diz que Luís Montenegro deve esclarecimentos ao país sobre os casos que envolvem Luís Neves e não vê no ministro condições para continuar no governo. Inês Sousa Real vai votar contra a moção de censura e explicou hoje no Parlamento que esta não é a altura para instabilidade governativa.
11: Para o PAN, uma instabilidade política não deve ser transformada numa instabilidade governativa. Ouvimos ainda há pouco André Ventura falar em xerifes. Portugal não é o faroeste e por isso mesmo acreditamos que devem ser utilizados os instrumentos próprios quando é necessário haver escrutínio, quando é necessário haver transparência. Entendemos também que o governo e os seus ministros não estão acima desse mesmo escrutínio, mas que o país não pode andar a reboque daquilo que é a estratégia oportunista do Chega, no sentido de querer paralisar sistematicamente o país. É por isso mesmo que ontem a Comissão Política Nacional do PAN deliberou que vai votar contra a moção de censura apresentada pelo Chega.
2: A votação da moção de censura ao governo apresentada pelo Chega vai ser feita amanhã. A moção vai ser discutida e votada amanhã, terça-feira, às 15h no Parlamento.
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0: 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Olá, Paulo.
12: Olá, novamente. Estamos em Lisboa com uma série de dificuldades. Começamos pela A5 com um acidente a envolver uma moto à saída de Lisboa antes do viaduto Duarte Pacheco, com filas demoradas já no interior da cidade de Lisboa, na zona do Marquês de Pombal, e portanto está complicada esta saída de Lisboa para Cascais. O IC19 também tem acidente, sentido Lisboa-Sintra, é na reta dos comandos da Amadora, via esquerda ocupada, e filas na A2 também há acidente junto à saída para o Fogoteiro e para Sesimbra, com trânsito lento no sentido Lisboa-Algarve. A segunda circular está com demora no sentido Benfica-Aeroporto. A ponte ponte 25 de Abril com filas de Lisboa para Almada, no aqueduto das Águas Livres, acesso da A5 também preenchido, aqui ao lado de Lisboa, Estrada Nacional 3 condicionada, com um incêndio numa zona de mato entre a Zambuja e o Carregado, em Vila Nova da Rainha, com filas extensas e com demora devido aos trabalhos que estão a decorrer nesta zona. A24 continua cortada no sentido Vila Real Viseu, na zona de Castro Daire. Houve um acidente ao início da tarde com dois pesados. O trânsito está a ser desviado para Castro Daire. Na A1 mantemos acidente no sentido Porto-Lisboa, na zona dos Carvalhos. Para Castro Daire, na A1 mantemos acidente no sentido Porto-Lisboa, na zona dos Carvalhos. A pedir atenção à velocidade, porque há trânsito acumulado. Cidade do Porto com o trânsito esperado neste horário.

0: Indo, começamos com a música já a seguir.
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0: Ligamos à música nova dos U2, bem fresca, é deste ano, chama-se Song of the Future. Bom regresso a casa.

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1: Setembro é um mês de regressos ao trabalho, às rotinas também, as matinais e não só, obviamente, e de regresso às aulas. Por isso, já de seguida, no programa da tarde, vamos à escola.

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1: E como é habitual, a esta altura, no programa da tarde, olhamos para o que temos. E temos também o regresso às aulas. Rita, hoje, não só hoje, mas também ao longo da semana, vamos olhar para as várias profissões que compõem uma escola. E hoje vamos olhar para o ponto de vista de uma professora.
2: Que dificuldades enfrentam os professores hoje em dia? Há alunos que regressam às escolas já esta semana e há cerca de 2 mil horários por preencher nas escolas, mas o número ainda não está fechado. O ministro da Educação diz que ainda não tem condições para adiantar números definitivos sobre quantos professores faltam nas escolas. O problema arrasta-se ano após ano. As associações que representam professores insistem que é preciso melhores salários e mais condições para a profissão de professor, mas tendo em conta as dificuldades e apesar dessas dificuldades, há quem não desista em nome de um sonho. A jornalista Joana Carvalho Reis acompanha uma professora que começou este ano a dar aulas.
3: Então, o meu nome é Maria Dias Felizardo, sou professora do primeiro ciclo e educadora de infância de profissão. Já estive com uma turma estes meses que foram de janeiro até ao tempo que corre, pronto. E agora soube recentemente que vou ficar com a mesma turma e que vou fazer o seguimento do grupo no próximo ano letivo. É a minha primeira experiência profissional e estou muito contente por dar continuidade ao meu grupo de alunos.
4: Encontramos Maria perto de casa, pronta a sair para a escola. As aulas ainda não começaram, mas os professores já preparam um novo ano. Este início é para ela ainda mais especial. Com 23 anos, está a cumprir um sonho.
3: Eu sempre, desde que me lembro, sempre quis trabalhar com crianças. Lembro-me de ser pequenina, estar num ATL, porque andava num ATL que tinha também creche, e em vez de participar nas atividades do ATL, eu ficava a guardar os bebés.
4: Ser filha de professora ajudou, mas garante que é mais do que isso.
3: Sempre soube que a minha vocação profissional passaria por estar com crianças.
4: O que é que entusiasma no ensino?
3: Poder fazer parte de uma etapa tão crucial e tão fundamental para a vida de uma criança, principalmente nestas fases do primeiro ciclo. Nós vamos ajudá-los muito a marcar a personalidade deles. A parte que mais me entusiasma não é propriamente os conteúdos que nós ensinamos, mas sim o ensinar a ser pessoa. Enquanto as crianças são muito moldáveis, que é nestas idades, principalmente o primeiro ciclo, é fundamental que a figura de referência seja positiva, porque no primeiro ciclo eles nunca se vão esquecer de nós.
4: Maria, que trocou de professor muitas vezes nesses primeiros anos de escola, só conheceu a estabilidade já no quarto ano e guarda a memória dessa professora.
3: Quando um dia eu estava a chorar no recreio e ela me abraçou, no meio de toda a gente, no meio do recreio, e lá está, e é também para isto que eu trabalho e é esta marca que eu quero deixar nos meus alunos. É a escola básica número 1 da Serra das Minas, em Sintra. É aqui uma escola que está aqui no meio de um bairro social.
4: Maria percorre a escola com a vontade de quem já está em casa. Os que descobrem que vai continuar a ser professora aqui dão-lhe os parabéns, desejam-lhe sorte.
5: Estamos de volta.
4: Subimos até ao primeiro piso, à sala dela.
3: Portanto, esta é a minha sala.
4: Os cortinados com desenhos de pequenas bicicletas ainda estão fechados e as cadeiras em cima das mesas à espera de serem postas no lugar. Nas paredes, o que restou do ano anterior. O abecedário escrito com todo o cuidado, em maiúscula e minúscula, desenhos em exposição, um cantinho com fotografias e datas de aniversário de todos os alunos, um espelho decorado com mensagens coloridas. Eu sou capaz, eu sou importante, eu sou amada.
3: E uma aluna disse-me uma coisa muito engraçada ano passado. Disse assim: professora, quando eu olho para este espelho, mesmo que eu esteja triste, eu depois fico logo contente. E pronto, é para isto que nós, é para isto que nós trabalhamos.
4: Maria começou a dar aulas nesta escola na Serra das Minas em janeiro deste ano. Veio substituir uma professora que se reformou.
3: Através de uma oferta de escola, portanto isto foi uma solução que o Ministério começou agora a implementar devido à falta de professores.
5: Estava à espera de arranjar trabalho logo de seguida, assim que terminasse o mestrado?
3: Tendo em consideração a situação atual, sim.
4: A falta de profissionais é um problema, reforça Maria. A turma que herdou esteve 3 meses sem professor.
3: Aqui na zona de Sintra há imensas escolas que não têm, logo no início do ano letivo, há sempre turmas com falta de professores. Nesta escola atualmente temos uma turma sem professor, nas outras do agrupamento todas elas têm também falta de um professor.
4: E quem sai agora da faculdade não chega para compensar as falhas. Porquê?
3: A progressão a nível salarial depois não é nada aliciante, portanto... Mesmo que consigamos progredir, o aumento não é nada de extraordinário ao longo dos anos.
4: A isso, Maria junta outras dificuldades. Currículos demasiado fechados, crianças que precisavam de mais acompanhamento, professores que não conseguem fazer mais porque estão assoberbados.
3: Toda a questão burocrática que temos, cada vez mais. E a figura do professor também... perdeu muita autoridade, pronto, e respeito ao longo dos anos.
4: Durante o tempo em que esteve a estudar para ser professora, Maria foi sendo confrontada com estes problemas e até tentaram demovê-la do sonho que tinha.
3: Lembro-me de terminar o secundário e de me dizerem: ai, tu tens uma média tão boa, porquê é que vais para a educação? Tive também durante um estágio do mestrado uma professora que me disse uma vez: a tua mãe nunca te disse que a maioria dos sonhos que tu tens relativamente à educação não são possíveis.
4: Mas nada disso a fez mudar de ideias.
3: Porque se ninguém sonhar nada, nada é possível de mudar.
4: E Maria tem muitos sonhos. Consegue imaginar-se daqui a 20 anos?
3: Eu diria que definitivamente estarei mais cansada, mas não diria que esteja desanimada. Tenho a certeza que mesmo passados 20 anos, 30 anos, assim o espero, acho que vai haver sempre ali o mesmo bichinho, no fundo. A minha única motivação e maior motivação de todas é esta, ou seja, eu mudei a vida daquela criança. E acho que é esta a esperança que eu tenho durante toda a minha carreira, é continuar a marcar vidas, como acho que já marquei ao longo destes meus primeiros meses de trabalho.
4: E quem sabe ter algum aluno que queira ser professor.
3: É isso. Definitivamente acho que terei.
2: O que move quem quer ser professor ao dia de hoje? Ao longo desta semana, Karina, ouvimos quem faz a escola, acompanhamos a entrada na escola de quem faz o ensino em Portugal.
6: E que bom que é regressar às aulas.
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1: Por aqui também estamos um pouco com aquela sensação de regresso às aulas, não é? Regressa também o programa da tarde com todo o seu recheio já habitual. Daqui a pouco há mortinhos por sair de casa com o nosso Rui Alves de Sousa. E mais à frente, daqui por 20 minutos, mais coisa menos coisa, o regresso de uma rubrica que fez muito sucesso. A sua primeira temporada foi mesmo um sucesso. Estou a falar de Teorias da Conspiração, que regressa então à Antena 1 com Fernando Neves e que vai dar que falar também. Estas teorias da conspiração, uma pessoa fica sempre curiosa para conhecer tudo isto. Ora, daqui a pouco há a síntese de notícias e ainda a síntese do desporto, mas antes conseguimos olhar para o dia de amanhã, terça-feira, dia 8 de setembro, que traz chuva no Minho a partir do início da tarde. Vai estender-se também às regiões norte e centro e já no sul teremos céu pouco nublado. Quanto ao vento, é forte no litoral oeste e também nas terras altas e vamos ter uma pequena descida de temperatura. As máximas chegam então aos 23 graus em Viana do Castelo e também no Porto, 25 em Aveiro, Guarda e Leiria, 26 em Braga e em Coimbra, 27 em Vila Real e Viseu. Já Lisboa chega aos 28 graus de máxima, Bragança 29, Porto Alegre e Santarém 30, nos termómetros de Setúbal 32 graus, Castelo Branco 33, Beja 34 e, por fim, chegamos a Évora e a Faro 35 graus amanhã.
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1: 5:30 na rádio, hora de síntese de notícias com Susana Barros.
2: O ministro da Educação admite que há pelo menos 2 mil horários por preencher nas escolas. Lisboa, Setúbal e Algarve têm os casos mais complicados. A poucos dias da abertura do ano letivo, Fernando Alexandre acredita, no entanto, que haverá professores suficientes. Um balanço mais apurado será feito na próxima sexta-feira. A Federação Nacional de Educação lançou hoje o alerta para as vagas ainda em aberto, que as reservas de recrutamento não conseguiram preencher. A FNE quer números concretos do Ministério da Educação e pede transparência a Fernando Alexandre sobre quantos professores vão faltar nas escolas quando começarem as aulas. É inevitável, reconhece a Associação de Empresas de Distribuição, o aumento do preço dos combustíveis vai ter reflexos na conta do supermercado mais cedo ou mais tarde. Em declarações à RTP Antena 1, o presidente da Associação, Gonçalo Lobo Xavier, mostrou-se preocupado e adiantou que a carne é um dos produtos em que o impacto poderá a ser maior. Na véspera de ser alvo de uma moção de censura, o Governo anunciou que vai reunir-se com todos os partidos parlamentares no final do mês para discutir o Orçamento do Estado do próximo ano. André Ventura revelou ter já recebido contacto para marcar o encontro, até porque mesmo que a moção chumbe, o Chega, disse Ventura, vai continuar a dialogar com o Executivo. Antes disso, o presidente do Chega pede coerência à oposição para que o voto de amanhã da moção de censura reflita as críticas ao ministro Luís Neves. O líder do Chega repetiu que a iniciativa é a única saída face às polémicas que envolvem o ministro da Administração Interna, mas perante o chumbo à vista desafiou os partidos a serem coerentes. O PAN anunciou já esta tarde que vai votar contra por recusar alinhar no espetáculo mediático do Chega. Moscovo mandou encerrar o consulado alemão em São Petersburgo. É a resposta à medida idêntica tomada pela Alemanha na semana passada sobre o consulado russo em Bona, depois da descoberta de um drone com explosivos no aeroporto de Leipzig.
1: 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Vamos agora ao desporto. Carlos Rui Abreu, Diogo Costa pode ficar para sempre no Futebol Clube do Porto.
3: O guarda-redes e capitão dos Dragões deixou ficar a ideia de que pode ficar para sempre no Futebol Clube do Porto, na antevisão do jogo de amanhã, o início da fase de Liga da Liga dos Campeões, o regresso do Porto à milionária e recepção ao Manchester City. Ora, Diogo Costa deixou ficar essa ideia.
4: Eu estou cá, estou feliz, tal como disse, todo o tempo que estive aqui sempre estive feliz, estou feliz agora, e qual agora quero continuar a ganhar com o Futebol Clube do Porto.
5: E portanto um adepto do Futebol Clube do Porto poderia sonhar com a sua presença até ao final da carreira no Dragão?
4: Eu acho que sim, acho que teremos de ser realistas, acho que isso passa pela cabeça, mas sabemos como é o futuro no futebol, mas tal como disse, se eu tiver que ficar aqui toda a minha carreira, irei ser um homem extremamente feliz.
3: A ideia de Diogo Costa em exclusivo à Sport TV. O Porto City joga-se às 8 da noite de amanhã. O Porto amanhã, na quarta ao Sporting. Os Leões, que na época passada só queiram nos quartos de final da Liga dos Campeões, diante do Arsenal, dão início a nova caminhada europeia. Recebem em Alvalade os turcos do Galatasaray. A UEFA escolheu o norueguês Espen Eskes para dirigir esse encontro, também às 8 da noite. Portugal estreou-se com uma derrota no Mundial Feminino de Sub-20 frente à Coreia do Norte, campeã em título. Ao intervalo, Portugal já perdia por 1-0 com um gol de penalti. Na segunda parte, logo a abrir, as portuguesas encaixaram o segundo, ambos os golos da autoria de Mi Rui Kang. A selecionadora nacional, Marisa Gomes, lamenta o resultado, mas vê aspectos positivos na prestação das jovens jogadoras portuguesas.
5: Apesar do resultado e termos jogado contra uma equipa muito competente, que já sabíamos à partida das suas qualidades, fomos competentes na maneira como soubemos defender, soubemos ter bola, conseguimos sair da pressão. Houve muitos momentos em que nos tentaram condicionar e nós fomos competentes a conseguir sair. É verdade que não conseguimos instalar e fazer o número de remates que gostávamos, isso é um facto, mas também sentimos que fomos competentes naquilo que poderiam ser os maiores problemas da equipa, contra uma equipa muito agressiva e muito poderosa naquilo que é o jogo de pressão e nos timings com que o faz.
3: Quinta-feira, a seleção defronta a Colômbia na segunda jornada deste Mundial Feminino de Sub-20 que está a decorrer na Polónia. O Conselho de Arbitragem da Federação Portuguesa de Futebol nomeou Fábio Veríssimo para o Moreirense Benfica desta quarta-feira. Rui Costa será o VAR, enquanto Janko Vasilica dirige o Estrela Amadora Sporting Braga de quinta-feira. Manuel Oliveira será o vídeo-árbitro. Estas são as duas partidas em atraso da jornada 3. Alexandre Santos foi esta tarde apresentado como o sucessor de João Gião no comando técnico do Nacional da Madeira. O treinador, de 49 anos, andou nos últimos 5 pelo futebol africano e também pela seleção do Kuwait e vai finalmente estrear-se na Primeira Liga Portuguesa.
6: Isto é um momento marcante para qualquer treinador e é um grande objetivo, e era um grande objetivo da minha carreira, que neste momento, felizmente, foi possível e, como tal, nada mais satisfeito poderia estar do que estar aqui com a representar as cores do Nacional e a iniciar este projeto, que é muito desafiante, difícil, mas é por si mesmo que também é tão apetecível.
3: Alexandre Santos, o senhor que segue no banco do Nacional da Madeira. A fechar esta síntese, o ténis, no Open dos Estados Unidos, há um português a esta hora em campo, Francisco Cabral, em dupla com o norte-americano James Tracy, está a defrontar a dupla norte-americana Nathaniel Lamons e Jackson Withrow, nos oitavos de final da variante de pares. A esta hora, o jogo está empatado a 1-7, joga-se o terceiro. Primeiro set, dupla do português venceu por 6-2, perdeu o segundo por 7-6, com 7-3 no tie-break. Nesta altura, no terceiro set, há 40-30 para a dupla norte-americana.
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1: Ora, Paulo Galvão, diz-nos o que vês a esta hora.
7: Temos trânsito acumulado para Sintra, para quem está no IC19, com filas compactas entre Pinamanique e a subida de Queluz. Temos também acidente na A5, no sentido de Cascais, Lisboa, na subida para Linda Velha. E temos também um acidente para sair de Lisboa, na zona das Amoreiras, com tudo parado em direção a Cascais, com um acidente a ser resolvido com uma moto envolvida. Trânsito para a Ponte 25 de Abril, de norte para sul, está a parar no Aqueduto das Águas Livres. Não há demora no acesso de Alcântara. A segunda circular está preenchida em ambos os sentidos, evitar a zona da Avenida 24 de Julho para Alcântara, com trânsito parado a partir de Santos, acidente na A1 na zona do Rio Trancão, com trânsito lento para quem vem de norte para sul. Mantemos também a dificuldade na Estrada Nacional 3, na zona de Vila Nova da Rainha. Há um incêndio que está a ser combatido nesta zona, um incêndio florestal, e o trânsito está sujeito a demora nos dois sentidos. Nacional 251, entre Coruche e o Coço, há alguns minutos com pneus espalhados na faixa de rodagem. Mantemos a A24 cortada. Houve um acidente com gravidade no sentido Vila Real, Viseu, na zona de Castro Daire, a envolver dois pesados. O trânsito está a ser desviado para Castro Daire. Na cidade do Porto, esta hora temos trânsito lento na subida do Estádio do Dragão para a A3 na VCI, também entre o Hospital da Perlada e o Tabuleiro da Ponta Rábida. Movimento para sair do Porto para Matosinhos na Avenida AEP, com alguma demora. Filas também para entrar no Porto para quem está na A3 a partir de Pedrouços. Marginal do Porto também com mais movimento. Acidente para resolver no sentido Porto-Lisboa, na zona de Grijó, ainda com trânsito lento.
1: Linha Verde, 821-0101. Boa viagem.
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1: Aposto que já tenha saudades de um bom disco, Antena 1. Estão de volta e começamos com alguém que faz 20 anos de carreira. São celebrados neste novo disco, chama-se Pastoral 2.0 e assinala também o regresso de Amy Curl. Pela primeira vez neste disco ela canta em mirandês. Fiz uma rima sem querer. Bom, o disco está disponível já na próxima quarta-feira, dia 9 de setembro. É um disco RTP Antena 1 e hoje escutamos mais uma música desse disco, chama-se Incerteza, Amy Curl.
9: Tanto a incerteza como a encanto, os poemas são do meu bisavô Alberto Miranda e realmente ele fala na incerteza de uma situação semelhante à minha de hoje em dia, essa incerteza que vem quando andas para a frente para ser e assumir a ser quem realmente és. É um assunto muito atual ainda. Às vezes temos medo de avançar e medo de perder aquilo que éramos antes para abraçar o

0: Pastoral 2.0 são 20 anos de carreira celebrados por Amy Curl. Lá neste disco está Incerteza, que acabámos de ouvir aqui no programa da tarde. Está disponível a 9 de setembro, já na próxima quarta-feira, e é um disco RTP Antena 1. Ora, por aqui está na hora também de sabermos o que fazer fora de portas. O Mortinhos por Sair de Casa chega já a seguir com Voltos, Distopias e Malandros, trazidos por um bom malandro chamado Rui Alves de Sousa.
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0: Olá, olá, Karina. Olha, eu gostava muito de estar aí contigo hoje, até porque hoje o Mortinhos por Sair de Casa volta só a dar às 5h40, como já era antes desta programação de férias da Antena 1, e portanto, Mortinhos em direto e etc. Mas pronto, eu estive cá no fim de semana na rádio e por isso não estou aí contigo hoje, com muita pena minha, mas como sempre trago muitas ideias e hoje começo no Havaí. Aloha, Hawaii, USA. É a voz do Elvis a cantar o tema de Paraíso Havaiano, um dos vários filmes que ele protagonizou, este de 1966. É o filme escolhido para fechar um ciclo de cinema à volta de Elvis Presley, também à boleia de uma exposição que esteve em Cascais, Becoming Marilyn, Becoming Elvis, que terminou ontem. Este ciclo de filmes esteve a acontecer no Centro Cultural de Cascais desde dia 1 e ainda há para ver hoje, às 21 horas, este Paraíso Havaiano, já com 60 anos, em que o Elvis faz de um piloto de helicópteros que tem de parar no Havaí e acaba por conhecer pessoas novas e também uma jovem havaiana e o seu pai, e há algumas canções pelo meio. Enfim, este Paraíso Havaiano para ver hoje às 21 horas no Centro Cultural de Cascais, e a entrada é livre. De amanhã até dia 11 no Porto há 26 voltes o Encontro Internacional de Artes Performativas. É a 7ª edição, atravessada por questões que convocam o nosso tempo para refletir a procura de uma identidade em permanente transformação e um diálogo entre humanidade e natureza. Ao longo de 4 dias, vários projetos para descobrir, de artistas diversificados de Portugal e não só, também com uma exposição e uma retrospectiva dedicada às edições anteriores do 26 Volts. Por exemplo, amanhã, o primeiro dia, há Troca o Passo, espetáculo de Ana Rita Teodoro e João dos Santos Martins, às 19h30, Mexita, de Sol Garcia, às 21h30, uma antestreia, e também a exposição O Teto, a partir das 19h30, e a tal retrospectiva à volta das edições anteriores do 26 Volts, também a partir das 19h30, e mais até dia 11, no 26 Volts, Encontro Internacional de Artes Performativas, na CRL Central Elétrica, no Porto. Saibam mais em circulando.com. Voltando ao cinema. What do you want? 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Eram as vozes de C. Thomas Howell e Rutger Hauer, e a música é de Mark Isham para The Hitcher, com o sugestivo título em português Terror na Autoestrada, de Robert Armand, um filme, num thriller com lives de terror, em que o Rutger Hauer é um dos vilões mais assustadores do cinema. Um filme que regressou recentemente às salas portuguesas e que tem andado um pouco por todo o país, chega à moagem no Fundão, numa sessão do Cineclube Gardunha, que na verdade é uma sessão dupla. Inclui Terror na Autoestrada e Antes, Duas Vezes João Liberada, filme recente de Paula Tomás Marques. Uma sessão dupla marcada para amanhã, a partir das 21 horas, na moagem, sessão do Cineclube Gardunha no Fundão. Saibam mais procurando nas redes sociais por Cineclube Gardunha. Teatro para ver em Oeiras, 2084, o Big Brother está em todo o lado. É um espetáculo de Miguel Partidário, à volta do 1984 de George Orwell, olhando 100 anos à frente dessa distopia, a pensar o que é que a inteligência artificial e os desafios da contemporaneidade vão trazer para o futuro e para esta ideia de Big Brother. A história mantém-se, com várias diferenças, num espetáculo de teatro imersivo no Palácio Quinta do Cedro, em Oeiras. Para ver de amanhã até 19 de setembro no Palácio da Quinta do Cedro em Oeiras, terça à quinta às 21 horas e sexta e sábado às 21h30. E termino a ir novamente ao cinema. De vez em quando eu vou falando aqui das sessões que acontecem no Fórum Luísa Todi em Setúbal. Há vários ciclos a acontecer. O mais recente é Polícias e Ladrões, que tem trazido vários filmes que lá está envolvem polícias e ladrões, mas o que está programado para esta noite é mesmo um filme que se chama Polícias e Ladrões, um clássico da comédia italiana de 1951, protagonizado por Aldo Fabrizi e Totò, que ouvimos, e temos Totò a ser um vigarista que está a ser perseguido pela polícia, que é Fabrizi. É um filme muito engraçado para ver ou rever no Fórum Luísa Todi hoje às 21 horas e a entrada é livre. Karina, por hoje é tudo. Amanhã há mais ideias. Até lá.
1: E aqui entre nós, que ninguém nos ouve, estou muito ansiosa para voltar a fazer isto contigo em direto, Rui Alves de Sousa.
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1: E já na próxima quarta-feira.
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1: E agora vamos a um momento importante. E se a verdade estiver escondida onde menos esperamos? Ora, a partir de hoje e sempre a esta hora no programa da tarde, o Teorias da Conspiração de Fernando Neves regressa à RTP Antena 1. São histórias, factos, mistérios e perguntas para as quais nem sempre existe uma resposta.
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2: Um dos maiores, se não mesmo o maior dilema da nossa sociedade é identificar a nossa origem. De onde viemos, para onde vamos e qual o nosso propósito aqui na Terra. Ao longo dos séculos, têm-nos sido enviados sinais, pistas, códigos, capítulos de um livro cujo epílogo continua secretamente guardado. No entanto, quando tentamos encontrar respostas, somos confrontados com duas posições diametralmente opostas e que se têm degladiado ao longo dos séculos. Refiro-me à ciência e à religião. O grande Big Bang é apontado como o início de tudo o que existe à face da Terra e a teoria de Charles Darwin tem tentado explicar de que forma é que chegamos ao que somos hoje. Por outro lado, e do ponto de vista teológico, os textos das Sagradas Escrituras são a matriz que tenta dar uma razão para a nossa existência. Estes dois lados, aparentemente opostos e inconciliáveis, tiveram em Galileu, o pai da ciência moderna, um dos principais atores de uma disputa que remonta aos Jardins de Éden. Como se sabe, Galileu foi acusado de heresia e condenado pela Inquisição em 1633. A sua ousadia só foi reconhecida oficialmente a 31 de outubro de 1992, quando o Papa João Paulo II reconheceu que, de facto, a Igreja tinha errado quando o condenou por ter afirmado que a Terra girava em torno do Sol. De facto, a verdade, e seja ela qual for, tem mudado muito ao longo dos tempos, o que leva muitos defensores da teoria da Terra plana a acreditarem que daqui a uns anos seremos todos obrigados a admitir essa realidade. Outro exemplo. O médico de origem húngara Ignaz Semmelweis, também conhecido como o Salvador das Mães, foi nomeado responsável, por volta de 1840, por duas alas pediátricas em duas maternidades distintas. Uma situava-se no Hospital Geral de Viena da Áustria, uma das unidades de referência em toda a região. Para a época, dispunha das melhores instalações a nível hospitalar. A segunda era uma clínica destinada a mulheres de classes sociais baixas que não dispunham de meios económicos para serem seguidas no Hospital Central. Não tinha médicos, só enfermeiras parteiras. Não admira, portanto, que uma destas unidades registasse um índice de mortalidade superior à outra. O que admira é qual. Por incrível que possa parecer, era a primeira, o hospital de referência. De facto, a taxa de mortalidade era desconcertante. Os bebés tinham mais hipóteses de sobreviver se nascessem na rua. Esta situação não fazia sentido e deixava Ignaz Semmelweis confuso. Estudou o assunto durante bastante tempo e, após observar as práticas clínicas em ambas as unidades, sugeriu que os médicos deveriam lavar as mãos depois de realizarem autópsias e antes de entrarem na sala de partos. Ato contínuo, instituiu a lavagem de mãos com cloro e foi assim que a mortalidade caiu drasticamente. Só que a comunidade científica não aceitou o seu estudo e condenou-o. A teoria dos micróbios de Semmelweis só seria aceita 20 anos mais tarde, quando Louis Pasteur confirmou a teoria microbiana das doenças. Em 1865, Semmelweis foi internado num manicômio onde morreu aos 47 anos de idade, após ter sido espancado pelos guardas, 14 dias apenas depois de ter sido internado. Curiosamente, em 2006, o então Ministro da Saúde, Correia de Campos, teve também a ousadia de reconhecer que Portugal tinha um problema sério ao nível das infecções hospitalares. O que levava a que um doente em cada 100 pudesse vir a falecer em ambiente hospitalar. Ato contínuo, decidiu enviar uma mensagem para a classe médica apelando a estes profissionais que não usassem gravatas e que lavassem as mãos com mais frequência.
4: O resultado foi inesperado.
5: Na altura foi considerado uma heresia, em primeiro lugar porque o ministro não era médico nem enfermeiro e, portanto, não devia, em princípio, não devia saber nada de assepsia ou desses cuidados de luta contra a infecção ou da prevenção da infecção associada aos cuidados de saúde. E, em segundo lugar, porque achavam que isso era matéria reservada aos profissionais do ofício. E portanto, lembro-me que o bastonário da Ordem dos Médicos fez uma objurgatória tremenda contra mim. Mas, na verdade, eles, como a história provou, eles não tinham razão nenhuma.
4: Curiosamente, 14 anos depois deste episódio, a humanidade foi confrontada com a necessidade da lavagem frequente das mãos como meio para combater a disseminação da Covid-19.
6: Bem, as mãos é uma das atitudes mais eficazes para...
4: A procura da verdade nem sempre encontra os caminhos mais óbvios. Daí que muitos protagonistas prefiram ocultá-la, guardar o conhecimento de olhares mais ímpios. Um exemplo claro disso foi a forma como foi constituída a Bíblia Católica. Com efeito, as Escrituras Sagradas são o resultado de uma triagem efetuada pelos bispos que se reuniram no Concílio de Niceia, no ano 325 da nossa era. Nessa reunião magna, ficaram de fora da seleção muitos textos que, na opinião desses responsáveis, não correspondiam aos desígnios da fé cristã. São os chamados textos apócrifos. Por vezes, parece que a nossa realidade resulta de uma triagem que alguém fez com o único propósito de que o ser humano não disponha de todas as ferramentas que lhe permitam formular uma opção válida e realista. Este processo levou a que se criassem autênticos hiatos comunicacionais, os quais, além de não darem resposta às nossas inquietações, possibilitaram a criação de autênticos mundos paralelos. Chegados ao século XXI, a massificação e a consequente democratização das redes sociais fez nascer uma nova realidade. Humberto Eco costumava dizer que a internet deu voz a uma legião de imbecis e que o excesso de informação provoca amnésia. Em quem devemos acreditar, então? Onde temos que ir em busca dessa informação? Que segredos são esses que nos têm sido ocultados? Será que estamos sós no universo? Ou somos apenas pequenas peças de um jogo que alguém se entretém a manipular? Há vida para lá da morte? Será que o nosso planeta é habitado por uma raça híbrida de alienígenas? São muitas as perguntas e escassas as respostas. Não é por não falarmos das coisas que elas deixam de acontecer. E por isso, ao longo das próximas semanas, mais do que tentar responder, iremos desafiá-lo a pensar em algumas dessas questões mais inquietantes. De onde viemos? Para onde vamos? E o que fazemos aqui? Na prática, iremos questionar o sentido da vida. Não espero por respostas óbvias, mas aceito o desafio. E com base nas pistas que fornecemos, pense por si e tire as suas conclusões. Talvez nunca encontremos todas as respostas, mas enquanto continuarmos a fazer perguntas, haverá sempre um sentido para a vida.
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1: Teorias da conspiração, o regresso à Antena 1, hoje com uma edição bem composta por Fernando Neves, que regressa amanhã, sempre a esta hora, no programa da tarde, às 5h50.
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1: Amanhã é terça-feira, com chuva prevista no Minho a partir do início da tarde, nas regiões Norte e Centro também, e céu pouco nublado na região Sul. Há vento forte no litoral Oeste e nas Terras Altas, e a previsão aponta também para uma descida de temperatura. Viana do Castelo e Porto, 23, Aveiro, Guarda e Leiria, 25, Braga e Coimbra, 26, Vila Real e Viseu, 27, Lisboa, 28, Bragança, 29, Porto Alegre e Santarém, 30, Setúbal, 32, Castelo Branco, 33, Beja, 34 e Évora e Faro chegam amanhã aos 35 graus de máxima. Beja, 34 e Évora e Faro chegam amanhã aos 35 graus de máxima.
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1: Seis horas no continente e na Madeira, 5 nos Açores. No topo da atualidade, a esta hora, Rita.
2: O ministro da Educação diz que ainda não consegue fazer um balanço definitivo sobre quantos professores faltam nas escolas, mas lança uma estimativa a cerca de 2 mil horários de professores por preencher. As compras no supermercado vão acabar por ficar mais caras, diz a Associação das Empresas que fazem a distribuição de produtos. A carne é um dos bens em que o preço mais pode aumentar. André Ventura faz um apelo aos partidos da oposição para os votos de amanhã no debate da moção de censura. Com o chumbo anunciado, o líder do Chega apela ainda assim à coerência a quem tem criticado a continuação de Luís Neves no governo.
1: Voltando às temperaturas, a esta hora, 23 graus no Porto, 25 em Ponta Delgada, 28 no Funchal e também em Coimbra, 31 em Lisboa e Faro. Edição das 6 na Antena 1 com Rita Fernandes.
2: A caminho do arranque de mais um ano letivo, o ministro da Educação diz que há cerca de 2 mil horários por preencher nas escolas. Fernando Alexandre diz que ainda não é possível fazer um balanço definitivo sobre quantos professores faltam nas escolas, mas lança essa estimativa. Estão por preencher nas escolas cerca de 2 mil horários de professores. O ministro da Educação esteve esta tarde num evento sobre ensino superior e à RTP Antena 1, Fernando Alexandre explica que o levantamento sobre quantos professores faltam nas escolas ainda está a ser feito.
3: Este processo é um processo que está em curso. Nós temos as chamadas reservas de recrutamento e temos a contratação de escola. Tivemos as colocações na sexta-feira, vamos ter a próxima na sexta-feira e eu diria que nessa altura é o momento de fazer o balanço, porque neste período nós temos muitas necessidades que vão surgindo, nomeadamente com os atestados médicos de muitos professores, é sempre assim todos os anos. Aquilo que eu gostava de vos transmitir é que neste momento são cerca de 2 mil horários, não sei, não consigo dizer o número exato, estão mais de 2 mil horários por preencher, mas a resposta, ou seja, a disponibilidade que existe ainda de professores permitirá cobrir estas necessidades. Nós sabemos que em algumas zonas vai ser mais difícil e por isso temos que ter os tais incentivos.
4: Quais são estas zonas mais afetadas?
3: São sempre estas, não é? A Grande Lisboa, a Península de Setúbal e o Algarve.
2: O ministro da Educação, em declarações à RTP Antena 1, esta semana já há alunos a regressar às escolas, alunos do 7º, 8º e 9º ano, em algumas escolas pelo país. O ministro da Educação avança hoje à RTP Antena 1 que ainda há cerca de 2 mil horários por preencher nas escolas. A Federação Nacional de Professores pede mais esclarecimentos ao ministro da Educação. O secretário-geral, Pedro Barreiros, quer saber quantos alunos vão começar este ano letivo com falta de professores, tendo em conta estas perguntas que deixam a Fernando Alexandre.
5: Quantos horários é que ainda permanecem por preencher após a segunda reserva de recrutamento? Mas também quantos correspondem a necessidades anuais e horários completos? E ainda, especificamente, quais os grupos de recrutamento e quais os concelhos que são mais afetados? Porque só assim também poderemos saber quantos alunos é que poderão iniciar as aulas sem todos os professores que necessitam. E aqui está o cerne da questão, é saber que no dia 11 as escolas dão início a mais um ano letivo, entre o dia 11 e o dia 14. Aquilo que nós dizemos é que, apesar de abrirem portas, não significa que tenham todos os professores que necessitam para o trabalho que importa realizar com todas as as turmas.
6: Mas tendo em conta as alterações que foram feitas, a situação este ano estará melhor? Haverá mais professores disponíveis para dar aulas?
5: Aquilo que nós dizemos é que o problema não se resolve apenas alterando as regras do concurso.
2: O ano letivo vai começar mais uma vez com a falta de professores nas escolas. Este ano, nas faculdades, o número de colocados em licenciaturas de ensino

0: até aumentou, mas as vagas no ensino superior não formam professores suficientes para responder à quantidade de professores de que as escolas precisam. É a análise do especialista em educação, Paulo Guinote.
1: Quando nós apenas temos uma oferta de poucas centenas de vagas para novos professores, e por muito que esteja acelerada a formação, a sua entrada em pleno demora 2-3 anos, nesses 2-3 anos vão sair 5-6 mil professores e vamos ter se calhar novos 500-600. E por isso, esses 97%, pronto, sendo um número interessante, temos que ver qual é o número absoluto e ver principalmente se esse número absoluto consegue vagamente equilibrar as saídas.
0: O professor e especialista em educação, Paulo Guinote, explica à RTP Antena 1 que há muitos professores perto da reforma e as vagas criadas agora nas licenciaturas de ensino não são suficientes para formar professores suficientes para responder às necessidades das escolas, é o que diz Paulo Guinote. Nas licenciaturas e nos mestrados de gestão, há boas notícias. Portugal tem 5 escolas entre as 100 melhores do mundo em mestrados de gestão, é o que mostra a lista feita pelo Financial Times, o jornal britânico especializado em economia. A escola portuguesa com melhor classificação é a Nova SBE, a Faculdade de Economia da Universidade Nova de Lisboa, que alcança o segundo lugar. É a melhor classificação de sempre de uma instituição portuguesa nesta lista. O diretor da Nova SBE, Pedro Oliveira, acredita que é a componente prática desta escola que a distingue neste mestrado em gestão.
2: O que muitos dos nossos empregadores dizem é que as pessoas da Nova SBE rapidamente fazem a diferença quando chegam ao mercado de trabalho. E eu tenho tido empregadores que me dizem isto. Eu consigo logo distinguir quem é que vem da Nova SBE versus outras escolas, e digo isto com grande respeito por outras escolas. Portanto, são pessoas que já levam alguma experiência profissional, porque o nosso programa basicamente facilita muito contactos com empresas, com situações reais das organizações, e portanto eles não estão aqui apenas a adquirir conhecimento teórico, mas estão também a levar experiência muito prática de problemas reais das organizações e vão já bastante bem treinados quando chegam às organizações.
0: O diretor da Nova SBE, Pedro Oliveira, diretor da Faculdade de Economia da Universidade Nova de Lisboa, que alcança o segundo lugar na lista das 100 melhores escolas do mundo com mestrados de gestão. É uma lista feita pelo jornal britânico Financial Times, uma lista que tem também outras escolas portuguesas, como a Católica, o ISEG ou o ISCTE. André Ventura faz um apelo aos partidos da oposição para os votos de amanhã no debate da moção de censura. O líder do Chega pede coerência a quem tem criticado a continuação de Luís Neves no governo.
3: Lanço um desafio àqueles que, estando de acordo com a posição do Chega, têm dúvidas sobre a moção de censura. E a pergunta é simples: qual é o outro instrumento que existe, passados todos os outros, questões ao ministro, comissão parlamentar, resolução parlamentar, presidente da República, comissão parlamentar de inquérito? Todos os instrumentos foram utilizados, todos. Mas Luís Neves mantém-se como ministro e diz que daqui não sai e daqui ninguém o tira. Qual é o instrumento que tinham para resolver o problema? Nenhum outro. Portanto, peço alguma coerência e consistência ao voto de amanhã, senão vai dar ideia que afinal tanta discussão, tanta conversa, mas os outros partidos estão todos a favor de que se mantenha Luís Neves no governo. É isso que me parece estranho.
0: O apelo feito por André Ventura em declarações aos jornalistas no Parlamento. Foi também lá que Inês Sousa Real, do PAN, disse que Luís Montenegro deve esclarecimentos ao país sobre os casos que envolvem Luís Neves. Diz também que não vê condições para que Luís Neves continue como ministro da Administração Interna. Inês Sousa Real, que vai votar contra a moção de censura, explica que não é altura de instabilidade governativa.
4: Para o PAN, uma instabilidade política não deve ser transformada numa instabilidade governativa. Ouvimos ainda há pouco André Ventura falar em xerifes. Portugal não é o faroeste e por isso mesmo acreditamos que devem ser utilizados os instrumentos próprios quando é necessário haver escrutínio, quando é necessário haver transparência. Entendemos também que o governo e os seus ministros não estão acima desse mesmo escrutínio, mas que o país não pode andar a reboque daquilo que é a estratégia oportunista do Chega no sentido de querer paralisar sistematicamente o país. É por isso mesmo que ontem a Comissão Política Nacional do PAN deliberou que vai votar contra a moção de censura apresentada pelo Chega.
0: A decisão de Inês Sousa Real, do PAN, para a votação de amanhã, a votação da moção de censura ao governo apresentada pelo Chega, foi durante esta tarde que ficou formalmente convocado o plenário de amanhã para essa discussão. A moção de censura apresentada pelo Chega vai ser votada a partir das 3 da tarde de amanhã. Mais cedo ou mais tarde, o novo aumento dos preços dos combustíveis vai fazer sentir-se nos produtos de supermercado, é o que diz a Associação das Empresas que fazem a distribuição de produtos. Os custos de transporte que os supermercados têm tido aumentaram muito no último ano, é o que diz o diretor, Gonçalo Lobo Xavier, e por isso ele antecipa um aumento das contas no supermercado.
5: Estamos preocupados, naturalmente. Vemos que o governo tenta, com algumas decisões na redução do ISP, tentar mitigar estes efeitos, mas não escondemos que, repito, toda a cadeia de valor, desde a produção agrícola aos transportes, à agroindústria e mesmo áreas não alimentares, estão a sentir, de uma forma particular, um aumento transversal dos custos, que mais tarde ou mais cedo vai ter que se repercutir no preço final dos bens.
0: O diretor da associação que representa as empresas que fazem a distribuição de produtos, a APED, diz que a carne é um dos bens em que a diferença de preços pode ser maior. As empresas de transporte de passageiros fazem um apelo ao governo, pedem que seja prolongada a ajuda que esteve em vigor nos últimos meses, uma ajuda que dava às empresas privadas de transporte de passageiros cerca de 400 euros por mês, por cada autocarro, para compensar o aumento do preço dos combustíveis. A presidente da associação, a Antrop, a presidente Sónia Ferreira, faz esse apelo ao governo para que a ajuda continue por mais tempo.
6: Acontece que a situação extraordinária não se alterou, antes, pelo contrário, ainda se agravou. E hoje é um exemplo disso. Portanto, hoje o gasóleo aumentou mais 12 cêntimos. Portanto, o que nós precisamos é que o governo determine a renovação dos apoios na mesma lógica e no mesmo racional do período anterior. E porquê? Porque nós não podemos refletir os aumentos de custos nas nossas tarifas. Nós estamos com um aumento na casa dos 30 cêntimos por litro. Isto no nosso universo de serviço e de atividade, estamos a falar de cerca de 16 milhões de euros de acréscimo de custos para o trimestre de julho, agosto e setembro.
0: As contas de Sónia Ferreira, presidente da associação que representa as empresas que fazem transporte privado de passageiros, no dia em que o gasóleo atinge um novo máximo em Portugal.
7: Rita Fernandes, na edição das 6, na Antena 1, também em simultâneo com a RTP Antena 1 Açores e RTP Mundo, e sempre em noticias.rtp.pt.
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7: Ora, falamos em combustíveis, falamos também em trânsito, Paulo Galvão.
9: Vamos a isso. Começamos pelo centro do país, pela A23, no sentido de Torres Novas Guarda, junto à saída para Castelo Branco Sul, um acidente com 3 viaturas envolvidas, ainda sem meios no local, a pedir atenção à passagem por esta zona. Na região do Porto, a Via Norte tem um acidente, na entrada sul da Maia, com filas demoradas nos dois sentidos, via de cintura interna congestionada na subida do Estádio do Dragão para A3, antes desde a saída para Braga há uma avaria a ocupar a via esquerda, daí esta demora. A VCI também está completa de francos para a Ponta Rábida e também no sentido Rábida Freixo entre o Amial e a A3. A A3 também está preenchida para entrar no Porto a partir do nó da A4. A Avenida AEP sujeita à demora, centro do país com a A24 cortada no sentido Vila Real, Viseu, na zona de Castro Daire, com um acidente a envolver dois pesados já ao início da tarde. O trânsito mantém-se cortado e a ser desviado para Castro Daire. Na região de Lisboa, a A5 de Cascais para Lisboa tem um acidente ao quilómetro 7, é depois do Estádio Nacional, com filas a partir da área

0: Ao som de Taylor Swift, olhamos para o que fica deste dia já a seguir no programa da tarde.
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0: A esta hora, Rita, olhamos sempre para o que fica deste dia e, no fundo, hoje falamos de algo que também já ficou de outros dias, mas que hoje volta também às conversas. É o aumento dos combustíveis.
5: O gasóleo atinge hoje um máximo em Portugal. As médias de preços andam à volta dos 2 euros.

0: 2,14€ no gasóleo e 2,11€ na gasolina. São médias de preço que se vê nas gasolineiras pelo país. A Ministra do Ambiente vai dar daqui a pouco uma conferência de imprensa para falar sobre o aumento dos preços dos combustíveis. Pedro Sousa Carvalho, boa tarde, o comentador de economia da RTP Antena 1. O que fica deste dia, Pedro, é o aumento do preço dos combustíveis. Num exercício de futurologia, o que é que esperas da conferência de imprensa de daqui a pouco do Governo?
1: Viva. Eu acho que é difícil nesta altura haver uma conferência de imprensa sobre este tema e o Governo não anunciar uma nova medida, eventualmente para ajudar talvez as empresas do setor. Nós podemos, eventualmente, nesta altura, tomar medidas mais a montante, eventualmente ajudando o próprio produtor, ou eventualmente quem transporta a mercadoria até as prateleiras do supermercado, ou eventualmente podemos tomar medidas, quiseres, mais ajusante, portanto, ajudando diretamente o consumidor. Mas eu acho que uma coisa ou outra o Governo nesta altura vai ter que fazer, porque, Rita, eu recordo que a primeira leva de apoios que foi anunciado pelo Governo foi, e o Governo até foi rápido na altura, foi logo a seguir ao início da guerra do dia 28 de Fevereiro, foi logo no início de Março, só que uma grande parte dessas medidas, nomeadamente aquelas que estavam dirigidas, por exemplo, para o transporte público de passageiros, para o transporte de mercadorias, para o gasóleo agrícola, muitas dessas medidas caducaram no passado dia 30 de junho. E o que eu imagino, eventualmente, que o Governo possa fazer, mas aqui obviamente estou no campo da especulação, é que eventualmente possa anunciar novos apoios. Agora, também não estou bem certo disso, porque também não sei se será propriamente a Ministra da Agricultura a pessoa mais indicada para anunciar o apoio.
0: Do ambiente, deveria ser o Ministra do Ambiente. Da Energia.
1: A Ministra do Ambiente a anunciar o apoio, se não deveria ser mais o Ministro da Agricultura, por isso é que eu, repito, estou aqui no campo da especulação.
0: Claro. Veremos o que diz a Ministra do Ambiente, Maria da Graça Carvalho, nessa conferência de imprensa marcada para daqui a pouco, para as 7 da tarde. Pedro, devemos esperar que em particular, o gasóleo ainda suba mais nos próximos dias? Isto porque, e estou a basear-me num relatório, nas contas que a ERSE faz já esta tarde, a entidade que regula este setor publicou os chamados preços eficientes, e no caso do gasóleo fala em 2,18€, as médias de hoje ao dia de hoje andam nos cerca de 2,14€. Devemos esperar que os postos ainda não tenham repercutido totalmente a subida dos custos?
1: Deixa-me só recordar, Rita, que nós em Portugal, portanto, não existe uma lei que obriga as empresas a atualizar o preço do combustível numa determinada data, num determinado dia. Temos uma tradição de mercado em que as empresas se comprometem, na prática, a atualizar apenas o preço uma vez por semana, ou seja, de semana em semana, mas tens alguns países, por exemplo, na Alemanha, em que o preço, se for preciso, é atualizado todos os dias. Há países em que é atualizado de manhã e às vezes muda à tarde outra vez. Nós não temos essa tradição, mas depende um bocadinho da empresa que vende o combustível, ou seja, por exemplo, no caso da Galp, que é que tem a maior cota de mercado em Portugal, a atualização, por exemplo, dos preços é feita logo na segunda-feira. Mas depois tens outras empresas que vão ajustando ao longo da semana. Há empresas, por exemplo, algumas espanholas, que só atualizam, por exemplo, na quarta-feira. Portanto, isso depende muito do operador para operador. Em relação à questão do preço eficiente, deixa-me só dizer aqui isto, que acho que é importante também fazer aqui alguma pedagogia. É um preço que é público, todas as semanas, é publicado pelo regulador, pela ERSE, mas mais no sentido de se perceber se as empresas que nos vendem o combustível estão ou não a abusar e a vender um preço maior do que aquilo que é suposto. Basicamente, a ideia do preço eficiente é mais por aí, ou seja, para controlarmos se o preço que está na bomba e que é anunciado na bomba, se é muito diferente daquilo que era suposto ser. E normalmente a conclusão que a ERSE tem chegado de uma forma quase semanal, portanto, em quase todos os relatórios, é quase a mesma. Basicamente é dizer que o preço, que é aquele preço do pórtico, que é aquele preço que é anunciado, portanto, a entrada da bomba, que está naqueles painéis com os números, esse preço é ligeiramente superior ao preço eficiente. Mas se formos ter em conta aquilo que é o preço que as pessoas realmente pagam pelo combustível, que é um preço com desconto, estamos a falar de cerca de 80% das pessoas em Portugal compram combustível com desconto, através daqueles cartões de desconto, através daqueles cartões de cross-selling com os supermercados, e nesse caso o preço que as pessoas compram é até ligeiramente abaixo daquilo que é o preço eficiente. Isto basicamente é só uma forma, resumindo, da ERSE, do regulador, mostrar que o mercado está a funcionar bem. Bem nesse sentido, ou seja, está a haver aqui uma transmissão de preços. Agora, em relação à subida no futuro, é muito difícil de tentar adivinhar se vai continuar a subir ou não. Ainda é mais difícil de adivinhar isso do que adivinhar o que é que a Ministra do Ambiente vai dizer daqui a nada, é porque depende muito daquilo que acontecer no Estreito de Hormuz. Nesta altura nós temos o petróleo, o barril do Brent, muito perto dos $96, mas ainda ontem tínhamos um banco de investimento norte-americano a dizer que se isto não se resolver rapidamente, podemos eventualmente ter a possibilidade do barril chegar aos $120 por barril. Portanto, vai depender muito daquilo que acontecer no cenário internacional nas próximas semanas. Ainda por cima estamos a entrar num período de inverno, portanto maior consumo de energia, ainda por cima numa altura em que as reservas dos países já foram um bocadinho dilapidadas, porque os países têm tentado usar essas reservas para amortecer um bocadinho o impacto da subida do preço do petróleo. Portanto, se isto não se resolver, vem em tempos, digamos, complicados.
0: Esta tarde temos ouvido nos noticiários vários apelos e várias queixas por parte das empresas que fazem a distribuição de produtos, também de empresas que fazem transporte privado de passageiros, alertarem nomeadamente para uma antevisão da subida dos preços nos supermercados. Sabemos, Pedro, que há normalmente um efeito dominó quando aumentam os preços dos combustíveis. Não demora muito tempo até que sejam refletidos nos preços de outros bens. Neste Exato. Caso, quanto tempo vai demorar até vermos essa subida?
1: Depende muito do produto que estivemos a falar, por isso é que nesta altura era importante, Rita, que eventualmente o Governo tentasse colocar em cima da mesa alguma medida, ou pelo menos ressuscitar aquelas medidas que foram colocadas em cima da mesa logo a seguir ao início da guerra no Médio Oriente, alguns em março e abril. Ou seja, nós nunca vamos conseguir impedir que o aumento do combustível chegue ao produto final que está na prateleira do supermercado, mas obviamente podemos tentar amenizar um bocadinho esse mecanismo de transmissão. Por isso é que o Governo, logo quando começou a guerra no Médio Oriente, anunciou um imposto disparado, anunciou um apoio extraordinário, por exemplo, de €420 por mês, durante 3 meses para os transportes públicos de passageiros, só que isto, portanto, acabou em junho. O Governo também anunciou, na altura, se bem te lembras, um apoio de 10 cêntimos por litro adicional para as empresas de transporte de mercadoria, com o máximo, que já não me lembro bem, mas acho que era até 15 mil litros por viatura, qualquer coisa assim do género, e também o Governo também na altura tinha anunciado uma bonificação, creio eu também, 10 cêntimos para os agricultores. Isto era tudo no sentido de tentar, digamos, atrasar essa transmissão entre o preço de energia e o preço que nós vamos encontrar na prateleira do supermercado. Por isso é que, aliás, ainda hoje, creio eu, o ministro Castro Almeida veio dizer que o Governo estaria eventualmente, ou estará a preparar, precisamente, ressuscitar esta ideia da bonificação do gasóleo agrícola. Por isso é que eu especulava há pouco a dizer que eventualmente esta conferência da Ministra do Ambiente poderá ter alguma coisa a ver com isto, porque é a maneira que o Governo tem de tentar atrasar essa transmissão. Uhum. Agora, isso depende muito do produto que estejamos a falar, e o Governo pode ter essas duas opções, como eu dizia há pouco, ou seja, pode optar por ajudar a montante, ou seja, ajudar o próprio produtor, Ou então tem uma segunda opção, se quiseres, que é ajudar o próprio consumidor. Quando ouves alguns partidos, por exemplo, o Partido Socialista, a pedir, por exemplo, medidas como o IVA zero, portanto aí já não estamos a ajudar o produtor, a jusante, estamos a ajudar a pessoa que vai à prateleira do supermercado a comprar aquilo mais barato. Portanto,
0: Pedro, falta pouco, falta cerca de meia hora para ouvirmos as explicações da Ministra do Ambiente. Conferência marcada para daqui a pouco, às 7 da tarde, foi a análise de Pedro Sousa Carvalho, comentador de Economia da RTP Antena 1.
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3: 6:30 na rádio, hora de síntese de notícias com Susana Barros.
4: O Governo marcou para dentro de meia hora uma conferência de imprensa sobre o aumento do preço dos combustíveis. Os valores voltaram hoje a disparar. Em efeito dominó, a Associação de Empresas de Distribuição considerou já inevitável a subida da fatura no supermercado. As empresas de transporte de passageiros pediram o prolongamento da ajuda que esteve em vigor nos últimos meses, cerca de 400 euros mensais por autocarro, para compensar o aumento do preço do gasóleo. Em Sines, uma marcha lenta juntou perto de uma centena de automóveis nos acessos à refinaria da Petrogal. A Ministra do Ambiente e Energia, Graça Carvalho, fala daqui a pouco. O Ministro da Educação admite pelo menos 2 mil horários por preencher nas escolas. É em Lisboa, Setúbal e Algarve que vai ser mais difícil resolver a situação, mas Fernando Alexandre acredita que haverá professores suficientes. Um balanço mais apurado será feito na próxima sexta-feira. A Federação Nacional de Educação pediu hoje transparência a Fernando Alexandre. A FNEP alertou para as vagas ainda em aberto que as reservas de recrutamento não conseguiram preencher. A pensar no regresso às aulas, a Autoridade Nacional de Segurança Rodoviária lançou hoje uma campanha a alertar os condutores para o aumento dos riscos perto de escolas e para o impacto da velocidade em caso de atropelamento. A 30 km/h, a probabilidade de consequências mortais para um peão é de 10%, mas a 50 km/h sobe para 90%. Na véspera de ser alvo de uma moção de censura, o Governo anuncia que vai reunir-se com todos os partidos parlamentares no final do mês para discutir o Orçamento do Estado do próximo ano. André Ventura revelou ter já recebido contacto para marcar o encontro. Ventura prometeu, de resto, continuar a dialogar com o Governo, mesmo que a moção de censura chumbe amanhã. Perante este cenário esperado, o Presidente do Chega pediu esta tarde coerência à oposição para que o voto de amanhã da moção reflita as críticas ao ministro Luís Neves. O PAN anunciou esta tarde que vai votar contra por recusar alinhar no espetáculo mediático do Chega.
3: 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Vamos ao desporto.
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3: Na edição de hoje, quais são os títulos, Carlos?
5: Está a chegar a hora do regresso do Futebol Clube do Porto à Liga dos Campeões. Neste jornal, a frase forte de Diogo Costa, que pondera ficar para sempre no clube, e ainda as expectativas de Farioli, que se vai estrear na milionária. Sporting sem Bá prepara a recepção ao Galatasaray de Rafael Leão. Alexandre Santos, o novo treinador do Nacional da Madeira. Portugal perde na estreia do Mundial Sub-20 Feminino, e ainda as prestações portuguesas no ténis e na patinagem artística.
3: Carlos Rui Abreu, nesta edição do Jornal do Desporto.
5: Está a chegar a hora do regresso. Há duas épocas sem disputar a Liga dos Campeões, o Futebol Clube do Porto regressa amanhã ao grande palco do futebol europeu e logo para defrontar um dos grandes candidatos à vitória final, o Manchester City, dos portugueses Ruben Dias e Mateus Nunes, de Erling Haaland e companhia. Nomes e números que não intimidam o treinador dos Dragões, Francesco Farioli.
6: É lógico que vamos defrontar uma das melhores equipas do mundo, que no último mercado gastou 537 milhões e mais de 3 bilhões nos últimos anos. É uma equipa que está montada para ganhar. A nós compete-nos no relvado tentar complicar-lhes a vida.
7: O que vamos fazer é estar no pitch com o desejo de tentar fazer a sua vida realmente, realmente difícil.
5: Um jogo que marcará o regresso do Futebol Clube do Porto à Liga Milionária, mas também a estreia de Farioli na prova pela qual todos sonham no mundo do futebol.
6: Acredito que tudo chega no momento certo. Vai ser o meu primeiro jogo na Liga dos Campeões, mas trato todos os jogos da mesma forma, na preparação, nos detalhes. Vai ser fácil ter a equipa em alerta e claro que a motivação vai também puxar por nós.
5: Para o jogo de amanhã, o Futebol Clube do Porto não conta com duas das principais peças do xadrez de Farioli. O central Bednarek terá de cumprir dois jogos de castigo e especialmente Froholt, que está ainda a recuperar da concussão cerebral sofrida na sexta-feira no jogo com o Moreirense.
6: Nós precisamos de todos. Quem entrar no lugar do Froholt tem que estar ao mais alto nível. Não há outra forma para obtermos um bom resultado.
5: Se Bednarek e Froholt são baixas importantes para a recepção aos Citizens, uma das armas do Dragão para travar o poderio dos ingleses é Diogo Costa. O guarda-redes portista deixou ficar hoje a ideia de que pode ficar para sempre no Futebol Clube do Porto.
7: Eu estou cá, estou feliz, tal como disse, todo o tempo que estive aqui sempre estive feliz, estou feliz agora e qual agora quero continuar a ganhar com o Futebol Clube do Porto.
8: E portanto um adepto do Futebol Clube do Porto poderia sonhar com a sua presença até ao final da carreira no Dragão?
7: Eu acho que sim, acho que teremos de ser realistas, acho que isso passa-me pela cabeça, mas sabemos como é o futuro no futebol, mas tal como disse, se tiver que ficar aqui toda a minha carreira, irei ser um homem extremamente feliz.
5: Declarações de Diogo Costa, exclusivo à Sport TV, antes em conferência de imprensa, Diogo Costa admitiu já sentir saudades de jogar na Liga dos Campeões.
9: É uma competição que já não estávamos a participar há algum tempo, obviamente que há essa saudade de jogar a Champions League. Acho que todos nós jogadores queremos sempre jogar num palco desses, mas levando para o jogo, acho que vai ser um jogo de Champions League, acho que vamos jogar contra as melhores equipas.
5: O regresso à grande montra do futebol europeu será diante de um colosso e por isso o guarda-redes espera um jogo difícil.
9: Vai ser um jogo muito, muito competitivo, no qual nós também queremos mostrar o nosso ADN, mas estamos à espera claramente de um jogo extremamente difícil, do qual respeitamos toda a equipa do Manchester City, mas mais uma vez acho que somos capazes de competir, sabemos os nossos pontos fortes, também os pontos fortes deles, também os fracos e no qual queremos também
5: dificuldade para os portistas, acentuada pela presença do lado contrário de um jogador como Erling Haaland, um nome que motiva Diogo Costa.
9: Só pelo facto de estarmos a jogar a Champions League, sabemos que estamos sempre a jogar com o melhor, mas neste caso estamos a falar dos melhores avançados do mundo, ou talvez o melhor. Obviamente, da nossa parte, da nossa e da minha parte, requer outro tipo de atenção, mas qual a minha humildade é sempre igual. Tal como eu vejo a jogar contra um Moreirense ou contra um City, eu vou treinar da mesma maneira, vou olhar da mesma maneira, vou na mesma analisar todos os vídeos que tenho para ver. Mas sim, acho que é uma motivação muito grande e também de querer competir com eles.
5: Os Citizens treinaram ao final da manhã ainda em Inglaterra. Às 8h10 da noite, o treinador Enzo Maresca e o português Mateus Nunes estarão em conferência de imprensa no estádio do Dragão. Doku e O'Reilly são baixas por lesão. O Porto City está agendado para as 20 horas de amanhã com a arbitragem do polaco Simon Marciniak e relato do Fernando Olico aqui nas antenas da Rádio Pública. Amanhã o Porto, na quarta o Sporting. Os Leões, que na época passada só caíram nos quartos de final diante do Arsenal, dão início a uma nova caminhada europeia. Recebem Alvalade os turcos do Galatasaray. A UEFA escolheu o norueguês Espen Eskes para dirigir esse encontro, também com hora marcada para as 8 da noite. O defesa central Ibrahim Ba voltou a não treinar esta manhã em Alcochete e juntam-se a Nuno Santos e João Simões no lote de indisponíveis para Rui Borges, que faz o lançamento da partida amanhã às 2h30 da tarde, já depois do último apronto marcado para as 10 da manhã. Okan Buruk, treinador dos turcos, falará em Alvalade às 6h30 da tarde. Da Turquia chega a análise de Fred, o internacional angolano, que está há 9 anos no futebol turco, conhece bem o Galatasaray, mas garante que o Sporting tem armas para vencer.
10: Calhar às vezes acaba por ser um bocado de relax e acabam por dar algumas situações ali às equipas adversárias, mas o Sporting também tem muita qualidade e eu acho, por exemplo, O Sporting tem um poder ofensivo somente pelo Catano, pelo Salazar, pelo Soares, muito forte, e eu acredito que o Sporting também pode conseguir realmente, com a velocidade desses jogadores, conseguir desequilibrar bastante ali a defesa do Galatasaray, que para mim é o setor o menos forte dele.
5: Fred, internacional angolano, profundo conhecedor do futebol turco, ainda na Liga dos Campeões, Luís Godinho de Évora foi o escolhido para dirigir amanhã na Grécia o duelo entre o AEK e os austríacos do LASK Linz. Pedro Martins e Gonçalo Freire são os assistentes, André Narciso será o quarto árbitro e Tiago Martins o videoárbitro. O Conselho de Arbitragem da Federação Portuguesa de Futebol nomeou o Fábio Veríssimo para o Moreirense Benfica desta quarta-feira. Rui Costa será o VAR. Janko Vasilica dirige o Estrela da Amadora Sporting Braga de quinta-feira. Manuel Oliveira será o videoárbitro. Estas são as duas partidas em atraso da jornada 3 da Liga Portuguesa. E Alexandre Santos foi esta tarde apresentado como o sucessor de João Gião no comando técnico do Nacional da Madeira. O treinador, de 49 anos, andou nos últimos 5 pelo futebol africano e também pela seleção do Kuwait e vai finalmente estrear-se na Primeira Liga Portuguesa. Na hora da apresentação, o novo técnico dos insulares diz aquilo que pretende para a equipa.
11: Qualidade de jogo, intensidade de jogo, muito importante. Sermos competitivos. Em termos táticos, naturalmente, tem que ser progressivo. Não vou conseguir, nem faz parte, não é inteligente da minha parte pensar que em 4 dias ou em 5 dias vamos apresentar algo extraordinariamente diferente. Acho que isso até é uma das preocupações que eu tenho que ter, é explorar e potenciar o que é bom, o que está bem, o que está a acontecer e o que foi construído, para potenciar esta equipa e os jogadores num coletivo muito forte. Intenso, competitivo, organizado.
5: Ao lado de Alexandre Santos teve Rui Alves, o presidente do Nacional, diz que esta apresentação surge com 5 jornadas de atraso, numa clara assunção que a escolha de João Gião foi um erro.
12: Esta apresentação acontece com 5 jornadas de atraso, desejando que, apesar deste atraso, que ainda acho virmos a tempo de corrigir um desenho que não estava do nosso agrado. E por isso, desejar que isto seja o primeiro ano de uma longa permanência entre nós. Isso significa um êxito, quer da instituição, quer do Mister enquanto profissional desta modalidade tão querida para todos, que é o futebol.
5: Rui Alves, presidente do Nacional da Madeira, Alexandre Santos é o senhor que segue no banco alvinegro. Ainda pela Liga Portuguesa, esta segunda-feira, a jornada 5 encerra no António Coimbra da Mota com o Estoril Aroca. Os da linha estão no penúltimo lugar, apenas com 1 ponto e ainda à procura da primeira vitória. O Aroca é quinto com 9 e com apenas 1 derrota sofrida no Dragão. O Estoril Aroca começa às 8:15 e é para seguir aqui na rádio com informações do jornalista José Carlos Lopes. Na segunda Liga, joga-se esta hora a penúltima partida da jornada 5. Lusitana de Lourosa recebe o AFS. Em caso de triunfo, Lourosa salta para a liderança, enquanto os das Aves procuram a segunda vitória da época no estádio Carlos Osório, casa emprestada em Oliveira das Meias. Nesta altura, 41 minutos da primeira parte, 1 para Lourosa, 1 para a equipa das Aves. Marcou Collard para os de Lourosa. Rodrigo Pinho empatou para o AFS. Esta jornada 5 da segunda Liga só fica encerrada a 4 de outubro, quando o Farense receber o Desportivo de Chaves. E Portugal estreou-se com uma derrota no Mundial Feminino de Sub-20 frente à Coreia do Norte, campeã em título. Ao intervalo, Portugal já perdia por 1-0 com um gol de penalti. Na segunda parte, logo a abrir, as portuguesas encaixaram o segundo, ambos os golos de Mi Rui Kang. A selecionadora nacional, Marisa Gomes, lamenta o resultado, mas vê aspectos positivos na prestação das jovens jogadoras portuguesas.
13: Apesar do resultado e termos jogado contra uma equipa muito competente, que já sabíamos à partida das suas qualidades, fomos competentes na maneira como soubemos defender, soubemos ter bola, conseguimos sair da pressão. Houve muitos momentos em que nos tentaram condicionar e nós fomos competentes a conseguir sair. É verdade que não conseguimos instalar e fazer o número de remates que gostávamos, isso é um facto, mas também sentimos que fomos competentes naquilo que poderiam ser os maiores problemas da equipa, contra uma equipa muito agressiva e muito poderosa naquilo que é o jogo de pressão e nos timings com que o faz.
5: Quinta-feira, a seleção feminina sub-20 defronta a Colômbia na segunda jornada deste Mundial que está a decorrer na Polónia. Ainda no futebol feminino, o azar bateu à porta de Ana Capeta, a internacional portuguesa, sofreu uma ruptura de ligamento cruzado anterior do joelho direito ao serviço da Juventus. No jogo deste fim de semana, diante do Milan, na avançada de 28 anos, até marcou o gol da vitória, mas acabou o jogo com queixas no joelho. Os exames de diagnóstico vieram detectar a lesão que a vai levar ao bloco operatório. Se Portugal se apurar para o Mundial do próximo ano, Capeta fica em dúvida para essa competição que vai ter lugar no Brasil. No ténis, no Open dos Estados Unidos, Francisco Cabral segue para os oitavos de final ao lado do norte-americano G.J. Tracy. Eliminou os norte-americanos Jackson Withrow e Nathaniel Lemons. Vitória por 3-1, com parciais de 6-2, 6-7, com 3-7 no tiebreak e 6-4. A dupla luso-norte-americana vai agora encontrar os líderes do ranking mundial, o finlandês Ari Eliovaara e o britânico Henry Patton. A fechar, boas notícias sobre rodas. João Cruz é campeão da Europa de patinagem livre na categoria de juniores. Teve uma pontuação de 199.48 no total das duas provas, programa curto e longo. Já Rita Azinheiro conquistou a medalha de prata com a pontuação de 169.50, também nos programas curto e longo. E Rita Afonso conquistou a medalha de bronze com uma pontuação de 130.08 nesta competição, nestes europeus de patinagem livre que estão a decorrer em Itália.
3: Jornal de Desporto, edição de Carlos Rui Abreu, simultâneo com a RTP Antena 1 Açores, África e RTP Mundo e online em desporto.rtp.pt.
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3: A 15 minutos das 7, Paulo Galvão, o que é que vês a esta hora?
14: Fazer uma ronda de norte para sul. Começamos em Braga com um acidente na circular urbana, com demora para quem vem de Ferreiros, a Nacional 103 de Braga. Para a Póvoa de Lanhoso está também com vários quilómetros de fila, com um acidente à entrada da Póvoa de Lanhoso. Na região do Porto, na A41 há acidente junto à saída de Alfena, de Matosinhos para Espinho, com trânsito acumulado. Via Norte também teve acidente na entrada sul da Maia, com filas demoradas nos dois sentidos, agora a melhorar com o acidente a ser resolvido. Na VCI, trânsito na subida do Estádio do Dragão para a A3. Antes da saída para Braga, mantemos uma árvore a ocupar a via esquerda. A VCI também está completa de Francos para a Ponta Rábida e também no sentido Rábida-Freixo entre o Nó de Francos e a A3. Na A3, trânsito compacto para entrar no Porto a partir do nó da A4. A Avenida AEP está também sujeita à demora. No centro do país mantemos o corte da A24, sentido Vila Real Viseu, na zona de Castro Dar, com um acidente com dois pesados envolvidos. O trânsito está a ser desviado para Castro Dar. Na região de Lisboa, o IC19 mantém acidente no sentido Lisboa-Sintra, na subida de Queluz, via direita ocupada, filas para sair de Lisboa em direção a Sintra, mas também há uma ocorrência no sentido inverso, na zona de Meio Martins, um despiste que está na Berma, a pedir atenção à velocidade. A segunda circular está completa, principalmente de Benfica para o aeroporto, a partir das Torres de Lisboa. Evitar o cruzamento de Alcântara, tem acidente e muita demora em todos os acessos. Para quem está na Avenida 24 de Julho, as filas começam em Santos, o eixo Norte-Sul, em hora de ponta de Sete Rios para Telheiras, o Norte se acabou completo para entrar na Cril, há cinco com os trabalhos na subida de Monsanto e com demora para sair de Lisboa, pelas Amoreiras, mas também no tabuleiro da Ponte 25 de Abril, com o trânsito acumulado, não está a conseguir escoar para a 5. A Ponte 25 de Abril, de norte para sul, para no Aqueduto das Águas Livres. Os acessos estão preenchidos. A Ponte de Baixo da Gama, de Lisboa para Alcochete, tem um acidente antes da saída para o Montijo e há trânsito acumulado no final do tabuleiro.
3: 800-21-0101, linha verde para o trânsito. Boa viagem. A Seleção Natural com David Marçal regressa já a seguir ao programa da tarde. Vem aí coisa boa, David. Vamos a isso.
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0: É um regresso aguardado. David Marçal, vamos fazer seleção natural novamente neste programa da tarde. Olá, bem-vindo.
1: Olá, Karina, que bom. É bom estar de volta.
0: Olá, vem aí coisa muito boa, não é?
1: Vamos, vem, vem. Portanto, eu não sei se já viste, mas está na Netflix uma série documental produzida pelo Steven Spielberg e narrada pelo Morgan Freeman, chamada The Dinosaurs.
0: Ainda não vi.
1: E em como todos estes documentários, nós ouvimos a floresta pré-histórica, não é? Os dinossauros a rugir, os insetos a chilrear ao fundo. Vamos ouvir então este pedacinho de som da floresta. Karina,
0: isto é um passarico?
1: É um inseto.
0: Ah, bom.
1: É um inseto.
0: Olha, comecei logo mal. É um inseto, como assim?
1: É um inseto que já não existe.
0: Muito bem.
1: Isto é a banda sonora da Seleção Natural. Foi ao som disto que se processou a Seleção Natural.
0: Facto.
1: Isto é um som com 165 milhões de anos. Ou melhor, é a reconstrução de um som...
0: Parece um grilo.
1: Parece, exatamente. Parece mesmo um grilo. É um som que se pensa ter existido mesmo no Jurássico. E a pergunta óbvia é como é que isto é possível? Porque o som não se grava em lado nenhum, agora grava, mas na altura não,
0: uhum.
1: Não é? E não fossiliza. Portanto, na mesma série documental, o rugido dos dinossauros é inventado, porque as estruturas vocais, a garganta, as cordas vocais, são todas feitas de tecido mole e não fossilizam. Portanto, os criadores da série o que fizeram foi construir os rugidos dos dinossauros a partir de animais de hoje, como aves e crocodilos. Portanto, o rugido do T-Rex na série é um palpite, é um palpite bem feito, mas é um palpite. Mas este cri-cri de fundo que estamos a ouvir foi reconstruído a partir de fósseis de insetos num estudo que saiu agora em agosto na revista Proceedings of the National Academy of Sciences, que é uma das revistas científicas mais importantes do mundo. E o trabalho, que é de uma equipa internacional liderada por investigadores da Universidade de Lincoln, no Reino Unido, e de universidades chinesas, isto faz sentido porque os fósseis são da China, da Mongólia e da Mongólia Interior. E a razão pela qual isto resulta com insetos e não com dinossauros é interessante. Portanto, estes insetos, que são parentes dos nossos grilos, como tu disseste,
0: sim,
1: eles cantam esfregando as asas uma da outra.
0: Uau!
1: Portanto, uma das asas tem uma fileira de pequenos dentes, como uma lima, e a outra passa por cima como quem raspa a unha nos dentes de um pente. E o truque é este, as asas são feitas de um material duro que fossiliza muito bem. Ficou lá gravada na pedra a pauta do instrumento, ou seja, o número de dentes, o espaçamento e o tamanho da asa.
0: Isso é muito giro.
1: E estes cientistas trabalham numa área chamada bioacústica, estudam como é que os insetos produzem e ouvem sons. E foi isto que eles fizeram. Reconstruíram o canto de cada espécie, um a um, pegaram em 20 fósseis de 9 espécies e estudaram com lasers as asas dos grilos vivos para perceber como vibram e depois passaram este conhecimento com a ajuda da inteligência artificial para as asas fossilizadas. E o que estamos a ouvir são esses cantos reunidos para dar a sensação da floresta inteira. E depois foi isto que foi usado no documentário produzido pelo Spielberg. Portanto, eles descobriram algumas coisas engraçadas. Eles descobriram que eles cantavam sobretudo em tons puros, ou seja, sobretudo com uma única nota limpa, como um apito de um teste de audição. E como diz o Fernando Montalegre Zapata, que é um biólogo da Universidade de Lincoln, um tom puro é um tom musical. Ao nosso ouvido ele teria soado a assobios limpos e agudos, quase bips eletrónicos. E há uma razão para eles serem assim. O tom puro ajudava-os a chamar uma companheira no meio de uma floresta, mas tornava-os difíceis de localizar pelos predadores. Nas palavras do mesmo biólogo, tu ouves um grilo a cantar, mas tenta lá descobrir onde é que ele está.
0: Eu já tenho... Sabes que há um que... Acho eu que é um, não é? Que canta muito próximo da minha casa. E eu normalmente penso assim, mas onde é que ele está? E depois eu vou a seguir os sons. Mas eu não consigo encontrá-lo, não.
1: Carina,
0: dá.
1: Está feito para isso.
0: Pois é.
1: Está feito para isso. Só as fêmeas dele é que conseguem.
0: Pois é, pois é, pois é.
1: E uma daquelas espécies cantava tão agudo, entre 20 e 22 mil hertz, que ficava acima do que o ouvido humano consegue ouvir. Era um ultrassom. E se a reconstrução estiver certa, é o registro mais antigo de comunicação por ultrassons em todo o reino animal, milhões e milhões de anos antes de existirem os morcegos. Quando os morcegos chegaram, já a floresta andava cheia de canções que nós não poderíamos escutar. E a ideia é esta, aquele silêncio dos documentários com o rugido do dinossauro de vez em quando é provavelmente falso. Este coro de insetos a cantar sem parar, com boa parte dele em notas que nós não conseguimos ouvir, nós conseguimos ter uma ideia melhor. E já agora, Karina, imagina que o Seleção Natural, nosso, este Seleção Natural, fosse gravado no meio de uma floresta jurássica, tu e eu a tentar falar por cima deste coro. Se calhar eram os episódios mais barulhentos de sempre e nós nem dávamos pelos dinossauros.
0: E será que saíamos de lá vivos ou não? Fica a questão no ar.
1: Se passávamos pela Seleção Natural ou não.
0: A Seleção Natural vai passar, sim, deste uma dica perfeita, a dar de segunda à sexta-feira, portanto. É bom ter-te de volta, David. Muito obrigada por esta viagem ao Jurássico no Seleção Natural de hoje.
1: Obrigado, Karina.
0: E até amanhã.
1: E até amanhã.

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1: Estamos a 5 minutos das 7 da tarde, mas às 7 da manhã de hoje foi assim.
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1: E de manhã foi assim, por aqui no programa da tarde, há sempre tempo e espaço para o postal do dia de Luís Osório, que hoje nos leva a ver o mar. Mas de que forma?
10: No lugar do Oteiro, em Viena do Castelo, no princípio de 1 de janeiro, nasceu há 21 anos uma menina esperada. Talvez a mãe Dulce tenha ido pedir por ela à igreja paroquial de São Martinho. Talvez tenha feito planos enquanto tomava banho no Rio das Carvalheiras. Talvez tenha até comentado com o marido sobre o Museu do Pão, o espaço perfeito para a Marta brincar quando crescesse. Sempre foi Marta. Quando estava na barriga, já o era. E quando nasceu parecia ter uma cara igual ao nome. Tudo batia certo. Depois não. Depois não foi difícil perceber que a menina não via bem. Na verdade, não via nada. Só escuro. Marta nasceu cega. Mas outra história começou, ou a mesma. Como se a Marta fosse como as outras meninas, sem tirar ou pôr. Ou mais, do tamanho dos sonhos sonhados por Dulce, que obsessivamente desenhou um plano para que a sua princesa fosse autónoma. Quis que fizesse desporto, que se mexesse, que aprendesse a cozinhar, que se familiarizasse com a solidão da decisão, com o não depender de ninguém. Começou a nadar e depois a fazer surf na praia do Cabedelo, em Viena do Castelo. Com um treinador em quem seria capaz de confiar a vida, passou a fazer do mar um modo de vida, sem esquecer os estudos, sem chumbar um ano. Marta Passo nunca viu o mar, nunca viu a cara da mãe ou do pai, dos melhores amigos e do seu treinador, Tiago Prieto, mas no surf adaptado é a melhor entre as melhores. Tetracampeã do mundo e bicampeã europeia. Está prestes a licenciar-se em Ciência Política e Relações Internacionais na Universidade Nova e sonha ser campeã paralímpica. Uma maravilha quando vemos alguém assim, como a Marta, mas também como a Ângela, a mãe a quem hoje envio este postal.
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1: Amanhã, terça-feira, dia 8 de setembro, com chuva prevista no Minho a partir do início da tarde, vai estender-se também às regiões norte e centro, mas estará céu limpo na região sul. Vento forte no litoral oeste e nas terras altas, e Viana do Castelo e Porto chegam aos 23 graus de máxima. Aveiro, Guarda e Leiria, 25, Braga e Coimbra, 26, Vila Real e Viseu, 27, Lisboa, 28, Bragança, 29. Porto Alegre e Santarém, 30, Setúbal, 32, Castelo Branco, 33, Beja, 34 e, por fim, Évora e Faro chegam amanhã aos 35 graus de máxima.
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1: São 7 horas no continente e na Madeira, 6 nos Açores. Regressamos à informação, principais títulos a esta hora, Rita. O governo tem marcada para esta hora uma conferência de imprensa sobre o aumento do preço dos combustíveis. É a ministra do Ambiente e Energia que fala daqui a pouco ao país, no dia em que o gasóleo atinge um valor histórico em Portugal. As escolas abrem esta semana com cerca de 2 mil horários por preencher, são as contas do ministro da Educação, que ainda está a recolher mais dados sobre quantos professores faltam ao certo nas escolas.
9: 21 graus a esta hora no Porto, 23 em Ponta Delgada, 26 no Funchal e também em Coimbra e 29 em Lisboa e Faro. Notícias às 7 da tarde na Antena 1. A edição é de Rita Fernandes.
1: A ministra do Ambiente e Energia tem marcada para esta hora uma conferência de imprensa. Fala ao país sobre o aumento do preço dos combustíveis. Uma conferência de imprensa marcada esta tarde para falar sobre os preços que hoje aumentaram em Portugal. O gasóleo atinge um valor histórico no país e a gasolina atinge um valor máximo dos últimos 4 anos. Ao longo da tarde fomos ouvindo os vários apelos das empresas, também as principais dificuldades pelas quais estão a passar. As empresas de transporte de passageiros pedem ao governo que seja prolongada a ajuda que esteve em vigor nos últimos meses, uma ajuda de cerca de 400 euros por mês, por cada autocarro. A presidente da Antrop, Sónia Ferreira, presidente da associação que representa as empresas que fazem transporte privado de passageiros, faz um apelo para que a ajuda continue por mais tempo.
11: Acontece que a situação extraordinária não se alterou, antes pelo contrário, ainda se agravou e hoje é um exemplo disso. Portanto, hoje o gasóleo aumentou mais 12 cêntimos. Portanto, o que nós precisamos é que o governo determina a renovação dos apoios na mesma lógica e no mesmo racional do período anterior. E porquê? Porque nós não podemos refletir os aumentos de custos nas nossas tarifas. Nós estamos com um aumento na casa dos 30 cêntimos por litro. Isto no nosso universo de serviço e de atividade, estamos a falar de cerca de 16 milhões de euros de acréscimo de custos para o trimestre de julho, agosto e setembro.
1: Contas feitas por Sónia Ferreira, a presidente que representa as empresas de transporte de passageiros. Para esta hora está marcada uma conferência de imprensa da ministra do Ambiente e Energia. São declarações que vamos acompanhar em direto ao longo deste noticiário. A associação que representa o transporte de produtos para os supermercados, a associação que representa as empresas que fazem a distribuição, diz que mais cedo ou mais tarde o novo aumento do preço dos combustíveis vai refletir-se nos supermercados. O diretor da associação, Gonçalo Lobo Xavier, antecipa esse aumento de preços.
12: Estamos preocupados, naturalmente. Vemos que o governo tenta, com algumas decisões na redução do ISP, tentar mitigar estes efeitos, mas não escondemos que, repito, toda a cadeia de valor, desde a produção agrícola aos transportes, à agroindústria e mesmo áreas não alimentares, estão a sentir, de uma forma particular, um aumento transversal dos custos, que mais tarde ou mais cedo vai ter que se repercutir no preço final dos bens.
1: Gonçalo Lobo Xavier, presidente da Associação de Empresas de Distribuição, as empresas que fazem a distribuição dos produtos para supermercados e hipermercados. Ele antecipa o aumento dos preços dos produtos, tendo em conta este novo aumento do preço dos combustíveis. O ministro da Educação diz que ainda não é possível fazer um balanço definitivo sobre quantos professores faltam nas escolas, mas faz outra conta. Fernando Alexandre avança que estejam por preencher cerca de 2 mil horários nas escolas. O ministro da Educação esteve esta tarde num evento sobre ensino superior e à RTP Antena 1 Fernando Alexandre explicou que o levantamento sobre quantos professores faltam ao certo nas escolas ainda está a ser feito.
13: Este processo é um processo que está em curso. Nós temos as chamadas reservas de recrutamento e temos a contratação de escola. Tivemos as colocações na sexta-feira, vamos ter a próxima na sexta-feira e eu diria que nessa altura é o momento de fazer o balanço, porque neste período nós temos muitas necessidades que vão surgindo, nomeadamente com os atestados médicos de muitos professores, é sempre assim todos os anos. Aquilo que eu gostava de vos transmitir é que neste momento são cerca de 2 mil horários, não sei, não consigo dizer o número exato, estão mais de 2 mil horários por preencher, mas a resposta, ou seja, a disponibilidade que existe ainda de professores permitirá cobrir estas necessidades. Nós sabemos que em algumas zonas vai ser mais difícil e por isso temos que ter os tais incentivos.
14: Quais são estas zonas mais afetadas?
13: São sempre estas, não é? A Grande Lisboa, a Península de Setúbal e o Algarve.
1: As zonas em que faltam mais professores, é isso que diz o Ministro da Educação nesta entrevista à RTP Antena 1 com a jornalista Inês Martins. Esta semana já há alunos a regressar às escolas, alunos do 7º, 8º e 9º ano, em algumas escolas pelo país. O Ministro da Educação avança hoje à RTP Antena 1 esse número. Ainda há cerca de 2 mil horários por preencher nas escolas. A Câmara de Arganil ainda não recebeu as ajudas do Estado para recuperar equipamentos públicos destruídos pelos incêndios de há um ano. O jornalista Horácio Antunes esteve em Arganil, que assinala hoje feriado municipal, e ouviu o presidente da Câmara. Ele revela também que está há um ano à espera de uma reunião com o secretário de Estado do Trabalho para concretizar compromissos que foram contratualizados. E lembrou também, Horácio, que ainda espera dinheiro prometido depois dos incêndios.
15: Foi um dos piores incêndios na Serra da Lousã e consumiu a maior área de sempre. Começou no Piódo, no concelho de Arganil, e durou 13 dias nos distritos de Coimbra, Guarda e Castelo Branco. Destruiu 64 mil hectares de floresta, incluindo a Mata da Margaraça, ameaçou aldeias e destruiu muitas estradas municipais. Foi em agosto do ano passado e a autarquia ainda aguarda pelos apoios para reconstruir infraestruturas públicas.
16: Decorrido mais de um ano, continuamos sem solução de financiamento para fazer face aos prejuízos provocados nas infraestruturas e equipamentos públicos. Há pouco tempo, o Sr. Secretário de Estado da Administração Local e Ordenamento do Território transmitiu-me que o processo submetido pela Câmara Municipal está encaminhado no sentido de ser aprovado ainda este ano. Os prejuízos ultrapassam os 4 milhões de euros.
15: Declarações do Presidente da Câmara Municipal de Arganil no discurso do feriado municipal e dirigindo-se à Ministra da Justiça, Rita Judice, presente na cerimónia, o autarca lembrou que há um ano assinou um contrato de comodato com o Instituto de Emprego e Formação Profissional para ceder instalações para a criação de um novo polo de formação profissional. O Presidente da autarquia diz que um ano depois, para conseguir uma reunião com o Secretário de Estado Adjunto do Trabalho, foi preciso interceder junto de outros governantes e ainda aguarda que os compromissos sejam cumpridos.
16: Não é normal que um município cumpra a sua parte, disponibilize instalações, assine um contrato e depois tenha de esperar mais de um ano por uma reunião. Tenho de lamentar a falta de respeito institucional demonstrada pelo Secretário de Estado Adjunto e do Trabalho. Haverá de ter lugar ainda no decurso desta semana. Foi necessário interceder junto de outros membros do Governo. Arganil merece outra consideração.
15: No dia do município, a autarquia de Arganil atribuiu 10 distinções honoríficas a personalidades, empresas e associações do Conselho.
1: A autarquia fez também esse apelo ao Governo. Lembrou que está há um ano à espera de uma reunião com o Secretário de Estado do Trabalho para concretizar compromissos que foram contratualizados ao longo dos últimos tempos e lembrou também, nesta reportagem do repórter Horácio Antunes, que o município espera também ainda dinheiro que foi prometido à Câmara de Arganil depois dos incêndios de há um ano, dinheiro para recuperar equipamentos públicos destruídos pelo fogo. André Ventura faz um apelo aos partidos da oposição para os votos de amanhã no debate da moção de censura. O líder do Chega pede coerência a quem tem criticado a continuação de Luís Neves como ministro da Administração Interna.
17: Lanço um desafio àqueles que, estando de acordo com a posição do Chega, têm dúvidas sobre a moção de censura.
18: E a pergunta é simples. Qual é o outro instrumento que existe, passados todos os outros, questões ao Ministro, Comissão Parlamentar, Resolução Parlamentar, Presidente da República, Comissão Parlamentar de Inquérito. Todos os instrumentos foram utilizados. Todos. Mas Luís Neves mantém-se como Ministro e diz que daqui não sai e daqui ninguém o tira. Qual é o instrumento que tinham para resolver o problema? Nenhum outro. Portanto, peço alguma coerência e consistência ao voto de amanhã, senão vai dar ideia que afinal tanta discussão, tanta conversa, mas os outros partidos estão todos a favor de que se mantenha Luís Neves no Governo. É isso que me parece estranho.
19: André Ventura, em declarações aos jornalistas no Parlamento, o líder do Chega, que garantiu também que mesmo que a moção de censura seja chumbada, o Chega vai continuar a negociar e a falar com o Governo. Adiantou, aliás, que já foi chamado para uma reunião com o Governo para falar sobre o orçamento do Estado. Todos os partidos, aliás, com assento parlamentar, vão reunir no final do mês com o Governo para falar sobre o orçamento do Estado. Ainda sobre a moção de censura que vai ser votada amanhã, o PAN diz que Luís Montenegro deve esclarecimentos ao país e não vê em Luís Neves condições para continuar como Ministro da Administração Interna. Inês Sousa Real, que vai votar contra a moção, explicou hoje no Parlamento que esta não é a altura de instabilidade governativa.
20: Para o PAN, uma instabilidade política não deve ser transformada numa instabilidade governativa. Ouvimos ainda há pouco André Ventura falar em xerifes. Portugal não é o faroeste e por isso mesmo acreditamos que devem ser utilizados os instrumentos próprios quando é necessário haver escrutínio, quando é necessário haver transparência. Entendemos também que o Governo e os seus ministros não estão acima desse mesmo escrutínio, mas que o país não pode andar a reboque daquilo que é a estratégia oportunista do Chega, no sentido de querer paralisar sistematicamente o país. É por isso mesmo que ontem a Comissão Política Nacional do PAN deliberou que vai votar contra a moção de censura apresentada pelo Chega.
19: As explicações de Inês Sousa Real, do PAN, para a votação de amanhã da moção de censura ao Governo apresentada pelo Chega. A moção vai ser debatida e votada amanhã, terça-feira, a partir das 3 da tarde. É uma votação que acompanhamos também aqui na Rádio Pública. É também aqui na rádio que vamos ouvir as declarações da Ministra do Ambiente e Energia, Maria de Graça Carvalho, que marcou uma conferência de imprensa para as 7 da tarde para falar ao país e aos jornalistas sobre o aumento dos preços dos combustíveis. Maria de Graça Carvalho, que ainda não fala a esta hora, tinha uma conferência marcada para as 7 da tarde em ponto. Vamos para a sede do Governo, Carina, assim que a Ministra começar a falar.
21: Fique atento desse lado. Foi a edição das 7 com Rita Fernandes, um simultâneo com a RTP Antena Madeira, também com a RTP Mundo e sempre em noticias.rtp.pt. Sete horas, 13 minutos, olhamos para a bola de cristal do Paulo Galvão a esta hora.
22: Vamos começar pela região de Lisboa. Mantemos acidente no IC19, no sentido Lisboa-Sintra, subida de Queluz. As filas começam em Alfragide. A segunda circular está com trânsito no Pararranca para atravessar o Campo Grande em ambos os sentidos. O eixo norte-sul deve ser evitado de Sete Rios para Telheiras, onde há acidente. A ponte 25 de Abril que para de Lisboa para Almada, em Campolide, com acessos preenchidos. A ponte Vasco da Gama de Lisboa para Alcochete tem um acidente antes da saída para o Montijo e há trânsito acumulado na segunda metade do tabuleiro. Na A5 a demora é muita para sair de Lisboa para Cascais, com filas nos acessos ao Marquês de Pombal em direção aos trabalhos que estão ainda a decorrer na subida de Monsanto. Na A5, que deixam também o trânsito mais parado para entrar em Lisboa para quem está na ponte 25 de Abril. Na A24 mantemos o corte no sentido Vila Real-Viseu. Houve um acidente ao início da tarde com dois pesados envolvidos junto à saída para Castro Daire, por onde está o trânsito a ser desviado. Na região do Porto, a VCI mantém as filas na subida do Dragão para a A3. Antes da saída para Braga, mantemos uma avaria. Está a ocupar a via mais à esquerda, daí esta demora para quem entra no Porto pela Ponte do Freixo. A VCI também está completa de Francos para a Ponta Rábida e no sentido Rábida Freixo entre o Amial e a A3. A A3 está também preenchida para entrar no Porto a partir da zona de Pedroços e a Avenida EP está sujeita à demora.
21: A linha verde continua disponível até às 8 da noite. Pode ligar para receber informações ou também para ajudar, claro. É nacional e gratuita, 821-0101. 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Este é o programa da tarde. Está consigo, aqui.
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0: É uma viagem no tempo, sempre com a música como companhia, You Gotta Be Dizzery. No programa da tarde, estamos a praticamente 20 minutos depois das 7. Ainda durante esta hora, contamos acompanhar então a conferência de imprensa da Ministra do Ambiente e Energia, Maria Graça Carvalho.
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É uma manhã bela por Márcia, que também se pode transformar numa tarde bela connosco aqui na Antena 1. Estamos a caminho das 7h30. A qualquer momento, Maria da Graça Carvalho, Ministra do Ambiente e Energia, fala ao país e nós vamos acompanhar toda essa conferência de imprensa. Para já, Coldplay no ar.

0: Feels Like I'm Falling in Love é a paixão pura na Antena 1 com os Coldplay. A altura também certa para olharmos para o dia de amanhã. É uma terça-feira com chuva no Minho a partir do início da tarde. Vai estender-se também às regiões norte e centro, mas em relação à região sul, pode contar com céu pouco nublado. Vento forte no litoral oeste e também nas terras altas e descida de temperatura. Começamos a ronda por Viana do Castelo e também pelo Porto. 23 graus de máxima amanhã. Aveiro, Guarda e Leiria, 25. Braga e Coimbra, 26. Vila Real e Viseu, 27. Lisboa, 28, Bragança, 29, Porto Alegre e Santarém, 30, Setúbal, 32, Castelo Branco, 33, Beja, 34, Évora e Faro, 35. A qualquer momento, vamos também transmitir a conferência de imprensa da Ministra do Ambiente e Energia, Maria da Graça Carvalho, mas enquanto isso, Paulo Galvão, leva-nos contigo nesta viagem pelo trânsito.
1: Vamos começar pela região de Lisboa, Ponte Vasco da Gama, com a segunda metade do tabuleiro preenchida no sentido Lisboa-Alcochete. Houve um acidente junto à entrada da A33, o trânsito está sujeito a demora. Temos também filas compactas entre Campolide e a zona de Telheiras, no eixo norte-sul, onde há também acidente. Para a ponte 25 de Abril, as filas estão na zona do Aqueduto das Águas Livres, ainda no para-arranca os acessos de norte para sul. Para entrar em Lisboa pela ponte 25 de Abril também há dificuldades, trânsito parado no tabuleiro em direção ao acesso da A5, com os trabalhos na subida de Monsanto.
0: Paulo, desculpa interromper-te. Daqui a pouco voltamos então ao trânsito, vamos acompanhar a conferência de imprensa. Até já.
2: Esta hora já fala Maria da Graça Carvalho, Ministra do Ambiente, sobre o aumento do preço dos combustíveis. Vamos ouvir.
3: E com isto, pelo mesmo assim esperamos, pôr termo às especulações que nada contribuem para a resolução dos problemas. O mundo atravessa um momento de excepcional complexidade, decorrente da instabilidade causada por conflitos, pela dependência que ainda existe dos combustíveis fósseis. Portugal, ainda que mais resiliente face aos seus esforços de descarbonização da economia, não é ainda imune a esta situação. Há três elementos preponderantes que afetam o momento em que nos encontramos. O conflito entre os Estados Unidos e o Irão, com um impacto altamente negativo nas cadeias logísticas de combustíveis fósseis a nível global. O agravamento do conflito entre a Rússia e a Ucrânia, com impacto na capacidade de refinação de combustíveis em território russo e também, em parte, no território ucraniano. E o encerramento de refinarias na Europa, nos últimos anos, uma das quais em Portugal, que afeta a nossa capacidade de refinação de combustíveis e aumenta a nossa dependência energética externa. O acumular destes três elementos faz com que hoje as famílias e as empresas portuguesas sofram os impactos de guerras às quais somos alheios e sobre os quais não temos controle. Hoje temos preços de petróleo acima do normal e preços de refinação mais altos do que nunca, o que coloca uma pressão muito elevada no preço dos produtos refinados e, consequentemente, um peso maior do que o normal nos orçamentos das empresas e das famílias. Vivemos, uma vez mais, uma crise energética no mundo, na Europa e, como não podia deixar de ser, em Portugal. Esta é uma realidade que não podemos escamotear. O aumento dos preços dos combustíveis desde o início da guerra em Portugal e na Europa tem sido muito significativo. O barril de petróleo custava 67,6 dólares a 27 de fevereiro deste ano e custa hoje 97,4 dólares. O custo da produção de petróleo era de 14 dólares por barril a 27 de fevereiro de 26 e é hoje de 98,5 dólares por barril. Esta escalada brutal do preço da refinação, acumulada à subida de preço do barril de petróleo, reflete-se obrigatoriamente no custo dos combustíveis do nosso país. Em Portugal, o preço do gasóleo passou de 1,596 euros por litro, isto a 27 de fevereiro deste ano, para 2,029 euros no dia de hoje. Um aumento de 43,3 cêntimos por litro. Na União Europeia, o valor passou de 1,59 à mesma data, 27 de fevereiro de 26, para 2,039 hoje, um aumento de 44,9 cêntimos por litro, comparado com o nosso aumento de 43,3. Mas há dois aspectos que é muito importante ficarem hoje esclarecidos. Em primeiro lugar, o preço dos combustíveis em Portugal está em linha com os preços dos combustíveis no resto da Europa. E o aumento de preços que sofremos está até ligeiramente abaixo da média dos países da União Europeia. Espanha, invariavelmente citada como termo de comparação, é uma exceção a nível europeu. A diferença de preços que temos com Espanha é a mesma que Espanha tem com França. Em França, o preço da gasolina é hoje 2,073 euros por litro e o gasóleo 2,209 euros por litro. Mesmo acima do praticado em Portugal. Em segundo lugar, e respondendo diretamente a quem teme em sugerir o contrário, o Governo tem tido desde a primeira hora uma atitude proativa de acompanhamento da crise energética. O Governo tem, desde a primeira hora, atuado em defesa dos consumidores e das empresas. Medidas concretas para conter o impacto da subida de preços da energia. Aprovámos o desconto extraordinário do ISP, que representa, desde o início da crise, um apoio superior a 700 milhões de euros. Aprovámos um conjunto de medidas adicionais que representam cerca de 100 milhões de euros, como o apoio do gasóleo agrícola, o apoio ao gasóleo profissional, o reforço da botija solidária, os apoios dirigidos às IPSS, às empresas do setor de transportes e taxistas, ao setor social e aos bombeiros. O desconto extraordinário de 25 euros por botija na botija solidária era originalmente até junho, depois foi estendido até setembro e decidimos que irá vigorar até ao final do ano. O Sr. Primeiro-Ministro anunciou na sexta-feira já o prolongamento dos descontos no gasóleo agrícola, portanto, beneficiando em 10 cêntimos por litro para o gasóleo agrícola. Medidas que provam, para além de qualquer dúvida, a injustiça da acusação de que estamos, de alguma forma, a obter proveitos da presente situação. Mas há ainda outras medidas em curso que não são mensuráveis em termos financeiros, o que não impede que tenham e venham a ter impacto futuro. Estamos a colaborar com a ERSE para reforçar a transparência e a supervisão do mercado. Solicitámos à ERSE e à ENSA a análise da evolução dos preços dos combustíveis. Solicitámos também à ERSE o reforço da transparência pública dos preços dos combustíveis, para que de uma forma simples seja dada a informação aos consumidores sobre a formação dos preços e qual é o desconto em cada semana. E vamos alterar a legislação para estender o âmbito de atuação da ERSE, nomeadamente reforçando os seus poderes sancionatórios em toda a cadeia de produção do sistema petrolífero nacional, incluindo a refinação. Também pedimos à ENSA o reforço da fiscalização para melhorar o combate às distorções do mercado. Este Governo trabalha para reduzir os custos das famílias e das empresas com a energia, e não apenas nos transportes, mas em todas as frentes. Estamos a acelerar a transição energética para diminuir a nossa dependência nos combustíveis fósseis. Estamos a apoiar a eletrificação do consumo das famílias. Fizemos, através do PRR, por exemplo, com programas como o ELAR, substituir equipamentos a gás por soluções elétricas eficientes. Continuamos a apoiar a aquisição de veículos elétricos através do Fundo Ambiental. Estamos a reforçar o investimento em redes de energia. E estamos a criar as condições para produzir em Portugal combustíveis que hoje importamos: o biometano, o hidrogênio e os combustíveis renováveis, incluindo combustíveis sustentáveis para a aviação. São setores em que Portugal tem recursos, tem empresas e tem território para competir. Estamos a promover a descarbonização dos transportes, o setor onde a nossa dependência dos combustíveis fósseis é maior. É precisamente graças a medidas como que referi que Portugal, apesar do contexto complexo que atravessamos, continua numa rota de crescimento económico. De referir também um facto que me parece interessante, que mesmo com a subida de preços, o mês de julho de 26 representou, para os consumidores em geral, um aumento do consumo de combustíveis face ao mês homólogo 25, com um aumento agregado de 2,16% face exatamente ao mês de julho de 25. Em específico, em julho de 26, o país consumiu mais 4,32% de gasóleo, mais 2,21% de gasolina e mais 1,12% de jet fuel do que em julho de 25. Mas é importante sublinhar, o governo não está a lucrar com esta crise dos combustíveis. As afirmações do Sr. Secretário-Geral do Partido Socialista, Dr. José Luís Carneiro, quando afirma que o governo está a lucrar com a crise, resultam de se estar a referir a um referencial completamente diferente. Não estamos a comparar duas realidades comparáveis. Portanto, essa afirmação de que o governo está a lucrar com a crise não corresponde à realidade. O Dr. José Luís Carneiro está-se a referir aos impostos arrecadados em 2024 e 2025, tal como nós poderíamos referir aos impostos arrecadados pelo Partido Socialista nos seus anos de governação. Reafirmamos, e é isso que está em causa, que a partir de 26 de fevereiro de 2026, todo o valor arrecadado com o aumento do IVA foi usado para abater no ISP, cerca de 700 milhões de euros. Estes valores, aliás, correspondem e são confirmados pelos cenários desenvolvidos pelo Conselho de Finanças Públicas e já publicados. Estamos, neste momento, a dar um desconto do ISP de 23 cêntimos com o IVA em cada litro de gasóleo e corresponde, por coincidência, ao mesmo no valor da gasolina. E esta é uma medida concreta que apoia as famílias e as empresas do nosso país. Neste momento, particularmente difícil para algumas famílias, temos o dever de ser rigorosos com os números e com os pressupostos. O Governo tem tido um caminho de grande transparência e rigor orçamental. Portugal tem hoje crescimento económico, uma dívida a decrescer, um aumento de rating pelas agências internacionais. Ao mesmo tempo, estamos a preparar Portugal para o futuro, apoiando uma transição energética ao serviço das nossas famílias e das nossas empresas.
2: As declarações da Ministra do Ambiente, Maria da Graça Carvalho, Ministra do Ambiente e Energia, numa conferência de imprensa que foi marcada para as 7 da tarde para falar sobre o aumento dos combustíveis, o aumento do preço dos combustíveis. A Ministra do Ambiente a sublinhar que há 3 elementos que afetam o aumento que se vive hoje em Portugal e na Europa: o conflito entre os Estados Unidos e o Irão, o conflito entre a Rússia e a Ucrânia. A ministra falou também do encerramento das refinarias pela Europa, que afetam a dependência externa de Portugal. A ministra do Ambiente, que sublinhou várias medidas que estão em vigor para ajudar a amortecer esta subida, uma subida que se sente nos bolsos dos portugueses, mas a sublinhar essa novidade, Carina, de um prolongamento até ao final do ano na ajuda de 25 euros de comparticipação para a compra da botija de gás. É uma das novidades que saem desta conferência de imprensa, sobre a qual vamos falar nos próximos noticiários.
4: E ficas também, fica prometido então que regressas às 8 em ponto.
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0: Chama-se Amar pela Metade, são os Calema, 8 minutos das 8 da noite. Juro que não escolhi esta música de propósito, Paulo Galvão, há pouco interrompido pela metade, sim, literalmente. E agora, por inteiro, por favor, façamos uma ronda.
1: Vamos a isso, vamos começar pela região do Porto. Esta hora temos a via de cintura interna cortada, no sentido Freixo, a Rábida, para resolver uma ocorrência junto à saída para a 13. O trânsito está a parar a partir da zona de Bonjoia, deixa também filas compactas para quem vem no sentido inverso e complica também a entrada no Porto para quem está na A3 a partir da saída para o Hospital de São João. A ligação do Porto a Gaia está lenta em direção à Ponta Rábida para quem está na zona da Boa Vista, a circunvalação na zona da Ariosa com filas e demora no sentido Rio Tinto-Matosinhos. Na região centro do país está por resolver e ainda com uma hora que não está prevista de restabelecer o trânsito, a A24, com um acidente que aconteceu depois do almoço no sentido Vila Real-Viseu, na zona de Castro Daire, com dois pesados envolvidos, o trânsito mantém-se cortado e o trânsito ia ser desviado para Castro Daire. Na região de Lisboa, agora, uma nova ocorrência no IC19, já havia uma dificuldade na subida de Queluz no sentido Lisboa-Sintra, mantém-se aí a via esquerda ocupada, mas mais atrás há, depois da curva do Palácio de Queluz, uma nova ocorrência, trânsito demorado de Lisboa para Sintra a partir da zona de Alfragide. O eixo norte-sul está também com um acidente à chegada a Telheiras e à Segunda Circular, com filas compactas a partir do Jardim Zoológico, saída de Lisboa para Cascais também ainda em hora de ponta e com demora devido a trabalhos na subida de Monsanto. As filas estão na zona das Amoreiras, complicam também a saída da ponte 25 de Abril em direção a Cascais. Para a Almada, a ponte 25 de Abril está com trânsito lento a partir do Acueduto das Águas Livres, já não há demora no acesso de Alcântara, segundo circular no Pararranca, entre o Terminal 2 do aeroporto e a zona de Telheiras. Para a ponte Vasco da Gama, final de tarde sujeito a demora, a segunda metade do tabuleiro está preenchida de Lisboa para Alcochete, porque há um acidente junto à saída para o Montijo.
0: E o trânsito regressa logo a seguir às notícias das 8 da noite. Paulo, já não voltamos a falar, por isso até amanhã.
2: Até amanhã,
0: e obrigada. Bom descanso. Continuamos até ao final da hora com Diana Ross. É sempre bom recordar mais uma vez esta Upside Down. Se estiver no trânsito, boa viagem.

0: Um clássico de Diana Ross, Upside Down, a caminho das 8 da noite. Mas ainda há tempo e espaço para falarmos do tempo. Amanhã está prevista chuva no Minho a partir do início da tarde. Vai estender-se também às regiões norte e centro do país. Já quanto à região sul, pode contar com céu pouco nublado. Também vento forte no litoral oeste e nas terras altas. E uma pequena descida de temperatura. Viana do Castelo e Porto chegam aos 23 amanhã. Aveiro, Guarda e Leiria, 25. Braga e Coimbra, 26, Vila Real e Viseu, 27, em Lisboa, 28, Bragança, 29, Porto Alegre e Santarém, 30, Setúbal, 32, Castelo Branco, 33, Beja, 34 e, por fim, chegamos a Évora e a Faro, onde amanhã teremos 35 graus de máxima.
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0: Oito horas no continente e na Madeira, sete nos Açores. Regressamos à informação com Susana Barros. A esta hora, principais títulos.
2: O governo garante que não está a lucrar com a crise dos combustíveis. A ministra do Ambiente e Energia chamou os jornalistas ao final da tarde, lembrou os apoios já atribuídos e afirmou que o preço dos combustíveis em Portugal está em linha com o resto da Europa. A poucos dias do início das aulas, o ministro da Educação reconhece que há 2 mil horários sem professor. Lisboa, Setúbal e Algarve são as regiões com situações mais complicadas.
0: Estão 21 graus no Porto, nesta altura, 23 em Ponta Delgada, 26 no Funchal e também em Coimbra e 28 em Lisboa e Faro. Notícias às 8 da noite com Susana Barros.
2: No dia em que o preço dos combustíveis voltou a disparar, a ministra do Ambiente e Energia chamou os jornalistas. A conferência de imprensa está ainda a decorrer, mas fica marcada, Inês Martins, mais pelos recados à oposição e pela defesa do próprio do governo do que pelo anúncio de novas medidas.
3: A ministra chegou a dizer que tem sido uma injustiça algumas das acusações que têm sido feitas ao governo, nomeadamente a de que o governo está a lucrar com a crise energética. Algumas palavras ditas pelo líder do PS e que agora Maria da Graça Carvalho quis desmentir e reforçar nesta conferência de imprensa que não, o governo não está a lucrar com o preço dos combustíveis.
4: O governo não está a lucrar com esta crise dos combustíveis. As afirmações do Sr. Secretário-Geral do Partido Socialista, Dr. José Luís Carneiro, quando afirma que o governo está a lucrar com a crise, resultam de se estar a referir a um referencial completamente diferente. Não estamos a comparar duas realidades comparáveis. Portanto, essa afirmação de que o governo está a lucrar com a crise não corresponde à realidade. O Dr. José Luís Carneiro está-se a referir aos impostos arrecadados em 2024 e 2025, tal como nós poderíamos referir aos impostos arrecadados pelo Partido Socialista nos seus anos de governação.
3: Daqui a saíram então poucas novidades ou apoios novos. A ministra do Ambiente referiu apenas o alargamento do apoio à botija de gás até ao final do ano.
4: O desconto extraordinário de 25 euros por botija na botija solidária era originalmente até junho, depois foi estendido até setembro e decidimos que irá vigorar até ao final do ano.
3: De resto, a ministra focou-se então em reforçar que não há qualquer aproveitamento do governo com estes aumentos. Volto a dizer, como disse também várias vezes a ministra, que foram injustas algumas acusações que têm sido feitas ao Executivo e referir também, Susana, que além deste apoio à botija de gás, de facto não há aqui nada de novo, não há novo desconto no ISP, já tinha sido anunciado um na sexta-feira, esse mantém-se, de resto não há mais novidades no que diz respeito aqui aos apoios aos preços dos combustíveis que hoje atingiram então máximos históricos, quer na gasolina, quer no gasóleo.
2: Inês Martins, ela que acompanhou a conferência de imprensa da Ministra do Ambiente e Energia sobre o aumento do preço dos combustíveis. Tenho também em direto Pedro Sousa Carvalho. Boa tarde, Pedro. Como é que classificas esta conferência de imprensa? Sem o anúncio de grandes novas medidas, afinal, qual foi o objetivo do governo?
1: Eu acho que o objetivo era, sobretudo, responder ao Partido Socialista, portanto é uma conferência de imprensa eminentemente política. O Partido Socialista tem repetido muitas vezes esta ideia de que o Governo está a lucrar de uma forma ilegítima com esta crise nos combustíveis, mas a verdade é que, digamos, não é por repetir muitas vezes a mesma coisa que isso passa a ser verdadeiro. E eu aqui acho que o Governo tem razão. Se quiseres, é verdade que o Governo nos últimos dois anos terá ganho mais a nível de encaixe de impostos com os combustíveis, pelo efeito do aumento do preço e também pelo efeito do aumento do consumo, porque a economia estava a crescer mais, mas temos que ser justos e temos que ser naturalmente sinceros e dizer que desde o início desta crise dos combustíveis no Médio Oriente, portanto no dia 28 de fevereiro, e a partir do momento em que o Governo coloca em funcionamento aquele mecanismo de devolução do excesso do IVA arrecadado através da descida do ISP, o Governo, acho que é abusivo estar a dizer que o Governo está a lucrar com a crise dos combustíveis, porque não está. Aliás, eu recordo já agora, Susana, que este mecanismo que está a ser utilizado pelo Governo para devolver o excesso de receita fiscal arrecadada, até foi inventado num governo de um Partido Socialista, e o Governo está simplesmente a replicar uma coisa que já foi feita no passado, nomeadamente na altura da guerra na Ucrânia.
2: E com estas explicações poderá também estar aqui a tentar o Governo travar eventuais protestos que possam estar a nascer contra esta subida?
1: Sim, portanto, regresso ao início, é sobretudo tentar com que esta ideia que José Luís Carneiro tem repetido até a exaustão de que o Governo está a lucrar com a crise dos combustíveis, fazer com que esta ideia não se transforme na cabeça das pessoas numa realidade, porque não é, sobretudo neste horizonte temporal que eu dizia desde o início da crise do Médio Oriente, e ela naturalmente também, a Ministra, aproveitou esta conferência de imprensa para tentar fazer um bocadinho um ponto de situação também dos apoios que o Governo já deu e que estão em cima da mesa, sendo, como dizia há pouco Inês, a única novidade, uma pequena novidade, é a questão da botija solidária, aquela ajuda de 25 euros que o Estado dá para os clientes com uma condição económica mais vulnerável, exatamente, possa comprar gás engarrafado, e o Governo, e ela também acabou por confirmar aquilo que já tinha sido dito pelo Primeiro-Ministro, pelo Ministro da Economia, Castro Almeida, o tal desconto de 10 cêntimos para os produtores agrícolas. Ela, entretanto, já no final da conferência foi questionada se porque é que ela não alargava este apoio dos 10 cêntimos também para o setor dos transportes, portanto, nomeadamente de mercadorias, o que seria mais ou menos justo, porque é aquilo que foi feito no mês de abril passado. Ela depois acabou de dizer que não, porque a análise que fizeram nesta altura é que o setor agrícola é aquele que, digamos, que teria aquele que tem maior impacto a nível de inflação no preço dos supermercados. Mas ela diz que está atenta aos outros setores, vamos a ver se no futuro ela vai ou não repor aqueles descontos que já estiveram a vigorar para o setor dos transportes e que, relembro, caducaram todos no passado dia 30 de junho.
2: Pedro Sousa Carvalho, muito obrigada. Ficamos assim a aguardar novas ideias da Ministra do Ambiente, que deu há pouco uma conferência de imprensa dizendo que o Governo não está a lucrar com a crise dos combustíveis. O Ministro da Educação admite a existência de pelo menos 2 mil horários por preencher nas escolas em Lisboa, Setúbal e Algarve, que vai ser mais difícil resolver a situação, mas Fernando Alexandre acredita que haverá professores suficientes.
5: Este processo é um processo que está em curso. Nós temos as chamadas reservas de recrutamento e temos a contratação de escola. Tivemos as colocações na sexta-feira, vamos ter a próxima na sexta-feira, e eu diria que nessa altura é o momento de fazer o balanço, porque neste período nós temos muitas necessidades que vão surgindo, nomeadamente com os atestados médicos de muitos professores, é sempre assim todos os anos. Aquilo que eu gostava de vos transmitir é que neste momento são cerca de 2 mil horários, não sei, não consigo dizer o número exato, estão mais de 2 mil horários por preencher, mas a resposta, ou seja, a disponibilidade que existe ainda de professores, permitirá cobrir estas necessidades. Nós sabemos que em algumas zonas vai ser mais difícil e por isso temos que ter os tais incentivos.
3: Quais são estas zonas mais afetadas?
5: São sempre estas, não é? A Grande Lisboa, a Península de Setúbal e o Algarve.
2: Declarações do Ministro da Educação à margem da apresentação de um estudo sobre os cursos técnicos superiores profissionais que decorreu esta tarde em Lisboa. A poucos dias da abertura do ano letivo, Fernando Alexandre admitiu que ainda existem 2 mil horários por preencher. A Federação Nacional de Educação pediu hoje transparência ao Governo. O secretário-geral da FNE, Pedro Barreiros, alertou para as vagas ainda em aberto e questionou o ministro.
6: Quantos horários é que ainda permanecem por preencher após a segunda reserva de recrutamento? Mas também quantos correspondem a necessidades anuais e horários completos? E ainda, especificamente, quais os grupos de recrutamento e quais os concelhos que são mais afetados? Porque só assim também poderemos saber quantos alunos é que poderão iniciar as aulas sem todos os professores que necessitam. E aqui está o cerne da questão, é saber que no dia 11 as escolas dão início a mais um ano letivo, entre o dia 11 e o dia 14. Aquilo que nós dizemos é que, apesar de abrirem portas, não significa que tenham todos os professores que necessitam para o trabalho que importa realizar com todas as turmas.
2: As questões do secretário-geral da FNE, Pedro Barreiros, o ministro da Educação, admitiu pelo menos 2 mil horários por preencher nesta altura. Um balanço mais apurado será feito na próxima sexta-feira. A pensar no regresso às aulas, a Autoridade Nacional de Segurança Rodoviária lançou hoje uma campanha a alertar os condutores para o aumento dos riscos perto de escolas e para o impacto da velocidade em caso de atropelamento. A 30 km/h, a probabilidade de consequências mortais para um peão é de 10%, mas a 50 km/h sobe para 90%. Na véspera de ser alvo de uma moção de censura, o Governo anuncia que vai reunir-se com todos os partidos parlamentares no final do mês para discutir o Orçamento do Estado do próximo ano. André Ventura foi o primeiro a revelar ter já recebido contacto para marcar o encontro. Ventura prometeu, de resto, continuar a dialogar com o Governo, mesmo que a moção de censura chumbe amanhã, como é esperado. O presidente do grupo parlamentar do PSD voltou esta tarde a criticar a iniciativa. Depois de uma reunião da bancada social-democrata, Hugo Soares acusou André Ventura de ser o deputado do caos, da instabilidade e das televisões.
7: Esta é uma moção de censura completamente deslocada da realidade. Uma espécie de moção de censura que caiu de Marte aos trambolhões, com o único propósito de manter o deputado André Ventura na agenda mediática. Eu creio que esta moção de censura é tão estranha como a quantidade de entrevistas que o deputado André Ventura deu nas últimas semanas, mas é para isso, precisamente para isso que ela serve. Veja bem, na semana passada eu creio que o deputado André Ventura deve ter dado 3-4 entrevistas, hoje dará mais uma, amanhã provavelmente dará outra, e nós andamos a alimentar o ego do deputado André Ventura, em vez de nos focarmos naquilo que verdadeiramente interessa, que é a resolução dos problemas concretos da vida das pessoas.
2: Antes do debate da moção de censura, o Ministro da Administração Interna vai ser ouvido de manhã no Parlamento. Hugo Soares sublinha que Luís Neves já deu todas as explicações sobre as polémicas e por isso espera que na audição seja abordado o que já foi feito pelo Governo.
7: Se o Ministro da Administração Interna vem amanhã à audição regimental e espero que possa falar sobre o aeroporto de Lisboa e aquilo que se fez no aeroporto de Lisboa, que acabou com o caos no aeroporto de Lisboa, aquilo que fez no aeroporto de Faro e que acabou com o caos no aeroporto de Faro, aquilo que está a fazer no combate aos incêndios, creio que os resultados estão hoje à vista. É isso que eu espero que seja a audição do Ministro da Administração Interna, porque, no mais, todas as explicações ele já deu. Temos é um problema todos. Uns querem ouvir, outros não querem.
2: Hugo Soares, depois de uma reunião do grupo parlamentar do PSD, esta tarde, amanhã à tarde, na Assembleia da República, é discutida e votada a moção de censura ao Executivo. Antes, às 10 da manhã, o Ministro da Administração Interna, Luís Neves, é ouvido na Comissão de Assuntos Constitucionais.
0: Susana Barros com as notícias às 8 na RTP Antena 1, simultâneo com Madeira, Açores e Mundo. 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São 8 e praticamente 13 minutos. Olá, boa noite, Paulo Galvão.
8: Olá,
0: agora já é mais eficaz. Já olho lá para fora, já consigo definir
8: agora
0: que
8: já,
0: é mais
8: agora
0: direito.
8: Já não há dúvidas.
0: Ora, e antes de avançarmos também para o jantar com a mesa para dois que já está reservada, vamos olhar o trânsito a esta hora. Vamos, quais são os principais problemas?
8: Ainda está por resolver o acidente na A24, que aconteceu esta tarde, no sentido Vila Real-Viseu, zona de Castro Daire. Dois pesados envolvidos, um acidente com gravidade, o trânsito está cortado e a ser desviado precisamente para Castro Daire. Ainda sem horário, sem previsão de reabertura à circulação. Na região do Porto já não há grandes dificuldades. Na cidade de Lisboa temos um acidente no eixo norte-sul, na zona de Telheiras, junto à saída para a segunda circular. Para quem está no eixo norte-sul, vai parar a partir do Jardim Zoológico de Lisboa. E temos também um acidente no IC19, no sentido Lisboa-Sintra, na subida de Queluz. Só se passa pela via mais à direita. O trânsito está acumulado a partir do Estado-Maior da Força Aérea em Alfragide. Ponte 25 de Abril sem demora para sair de Lisboa. Ponte Vasco da Gama com o trânsito a escoar de norte para sul, antes da saída para a 33 e para o Montijo. Havia um autocarro avariado. O trânsito ainda está ali um pouco acumulado. A tendência é para melhorar. É tudo. Boa viagem para todos. Beijinhos para ti e até amanhã.
0: Beijinhos e bom descanso. Paulo Galvão com o Serviço Nacional de Trânsito, que está de regresso amanhã às 7 da manhã. A mesa está posta. Vão estar à conversa Basílio da Cunha e Rui Alves de Sousa.
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0: É dentro de instantes que temos mesa para dois.
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0: Olá, eu sou o Rui Alves de Sousa e hoje vou jantar com o Basil da Cunha, realizador do filme O Jacaré, que já está nos cinemas. Basil, nós já vamos ao filme, mas antes, como isto é uma mesa para dois, eu tenho de perguntar onde é que vamos jantar ou o que é que vamos jantar?
1: O que é que vamos jantar? Não vou ser muito original, vamos jantar uma cachupa.
0: Pois, claro.
1: Ok. Na Matriarca, uma cachupa.
0: Pois, claro.
1: Okay. Na Matriarca, na Cova da Moura. Acho que não há neste momento melhor sítio.

0: porque o bairro foi destruído, foi sendo destruído aos poucos. Sim. Muitos pontos que eram essenciais para a malta reunir-se e nomeadamente almoçar e jantar já não existem. Foi num bairro vizinho do nosso, que é a Cova de Amor, onde eu comecei a ir. Apesar de, se é para falar de restaurantes, ter agora dois excelentes restaurantes na Reboleira, o Cantinho da Suzy e o King, que fazem excelente comida, mas são mais recentes. Ou seja, falando em cachupa, continua a ser o meu lugar de eleição.
1: Algum desses dois restaurantes é aquele que aparece no Jacaré, quando a malta vai comer bifes e
0: não,
1: etc.
0: Não, isso é outro clássico, isso é o David da Buraca, que é um restaurante também onde costumamos muito ir para a gravatinha de porco.
1: Ok. Tu já disseste em várias entrevistas que os teus filmes também, de certa maneira, documentam, deixam o registro dos sítios que já não existem, onde a malta se reunia, das comunidades, da Reboleira que tu conheceste. Só restam as memórias, ou o que é que ainda há dessa Reboleira que tu também construíste nos teus filmes?
0: A Reboleira que eu conheci e a Reboleira que existe hoje é completamente diferente.
1: Uhum.
0: Porque cheguei lá com 20 anos e o que eu vivia com essa idade, como é óbvio, já não vivo com os meus 40 anos.
1: Claro.
0: Depois, acho que, como é... É óbvio, há pessoas que desapareceram e que eram essenciais para a vitalidade, para a energia, para a alegria do bairro. Pessoas que desapareceram, umas morreram, outras foram presas, algumas emigraram, outras saíram do bairro quando a casa foi destruída, etc. E é certo que agora é outra geração e é outra dinâmica e é outro equilíbrio. E acho que os nossos filmes guardaram muitos daqueles momentos que já pertencem ao passado e há casas e há caras e pessoas que foram guardadas para sempre e os nossos filmes são uma das memórias do bairro.
1: Ao longo destes filmes, acho que tu apresentaste muitas dessas caras, muitas dessas pessoas, se calhar todas, não é? Todos os teus amigos da Reboleira aparecem nos teus filmes ou alguém ficou de fora?
0: Não sei, mas grande... Acho que é muito raro encontrar uma pessoa na Reboleira que não participou de perto ou de longe nos nossos filmes. Só mesmo quem tinha aversão à câmara, mas mesmo os que eram mais difíceis de convencer a entrar, acabaram por entrar. E se não participaram à frente da câmara, estavam na equipa. Acho que sim, temos um documento bastante completo daquilo que é essa grande família que é a Reboleira.
1: Mas além de ser um documento, os teus filmes e então este mais recente, O Jacaré, é um filme muito divertido e já vamos falar disso. Vamos primeiro às tuas escolhas musicais. A primeira canção que tu trazes é da banda sonora do filme e é do Abel Lima, o Cor Riba, Cor Baixo. Qual é o papel desta canção na banda sonora do filme? Filmaste a pensar na música ou apareceu
0: sim,
1: por acaso?
0: Sim, sim, okay. Sim. Todas as músicas... que não foram compostas para o filme, são músicas que pertencem a uma época muito particular da música em Cabo Verde, anos 70, 80, onde havia uma espécie de emergência do funk, rock, misturado com as raízes cabo-verdianas. É um estilo musical no qual eu me revejo bastante e acho que são músicas que criam um contraste, porque o nosso filme é um filme de gangsters e acho que é importante não cair num erro de se opor, meter rap e músicas atuais. Eu gosto do contraste e de buscar essas músicas que fazem parte da história musical de Cabo Verde e que me relembram também sensações que eu tive nos filmes do Scorsese.
1: Era isso que estava a pensar, exato. Porque há esse contraste também no Goodfellas, não é?
0: Certo,
1: das canções de há 30 anos antes.
0: Exatamente. E no Tarantino. O Tarantino também brinca muito com isso. São duas referências importantes para nós.
1: Sim.
0: Então são escolhas que eu fiz também, que vêm da minha cultura de cinema. E esses dois realizadores foram importantes para mim.
1: Uhum.
0: E acho que, pronto, revi-me um bocadinho naquilo.
2: Acabo velho!

0: Primeira canção escolhida pelo realizador Basílio da Cunha nesta mesa para dois é de Abel Lima, está na banda sonora do filme O Jacaré, que já está nos cinemas. Basílio, este filme, para dizer muito resumidamente aos nossos ouvintes, tentando não ser injusto, mas há um jacaré assim aqui, literalmente, um jacaré que uma das personagens diz que é muito fofinho, mas aqui o que nós temos é uma constelação de histórias com várias personagens, há um dinheiro desaparecido que muita gente quer encontrar, vários problemas também. Da ideia que tu tinhas para a história até à execução e também à interpretação dos atores, quantas versões é que houve nesse percurso todo?
1: As versões de guiões... Bem, houve para aí umas 200 versões, porque na realidade isso é um filme diferente, porque é um filme coral, é um filme com várias vozes e apesar de haver alguns exemplos na história do cinema e um realizador em particular que explorou muito esse tipo de narrativa, que é o Robert Altman com Shotcuts e Nashville, etc., não tinha muitas ferramentas para escrever essa história e tive que fazer muitas versões, porque eu acho que o desafio, quando temos tantas personagens, é conseguir...
0: Que todas tenham a mesma importância,
1: certo.
0: Ou fiquem na nossa memória, não é?
1: É isso. E quando começas a caminhar com uma e com outra, é não perder muito de vista aquela que deixaste para trás e saber quando voltar. Há uma questão de ritmo e de temporalidade que é muito importante. E há o facto também de eu ter escrito para pessoas e sítios que, entre o momento em que eu estive a escrever e o momento que eu filmei, tinham mudado imenso. Sim. Ou seja, toda a arquitetura, o desenho que eu tinha imaginado para as casas e as ruas e a forma como íamos circular dentro delas, já não foi possível, porque entretanto toda essa parte do bairro tinha sido destruída.
0: Sim.
1: A produção atrasou. Bastante. Primeiro porque tivemos alguma dificuldade em ter autorizações para filmar, o que foi estranho porque nunca tínhamos pedido, mas a produção na altura com quem estava a trabalhar queria que tivéssemos autorizações e a Câmara não as forneceu e depois fomos atrás e conseguimos e entretanto o bairro já não... Todas essas casas já tinham sido destruídas. Aliás, um dos sítios onde eu queria filmar, onde eu tinha imaginado toda essa história, era o centro do bairro, onde havia um bar xixa e várias casas à volta. Bar xixa que eu reproduzi noutro sítio, nessa festa que vemos que é encenada, porque na realidade era o tipo de festas. Nós tínhamos todos de quinta até domingo.
0: Sempre a bombar, não é?
1: E acho que foi. Lá está, a Câmara Municipal queria muito acabar com esse ponto nevrálgico do bairro, porque era, lá está, um dos... Acabar com isso, no fundo, era, eles sabiam muito bem que era uma forma de acabar com a comunidade e com a ligação entre as pessoas, porque era ali um ponto de encontro. E depois, lá está, tive que reescrever para esses novos sítios, repensar também as pessoas com quem eu ia trabalhar. Como foi um filme que foi escrito para pessoas, porque é uma homenagem a todas as pessoas que trabalharam comigo e queria reuni-las nessa última dança, foi bastante complicado, porque como foi pensado para certas pessoas, e tive que trabalhar com outras, e em alguns casos também mexeu um bocadinho com a escrita. E para terminar, para responder à tua pergunta, porque foi uma caminhada longa, esse projeto foi muito complicado montá-lo. Tivemos alguns problemas com os produtores e os coprodutores, que há 3 meses da rodagem saíram do projeto, que é raro, e perdemos dinheiro no meio dessa história.
0: E mais voltas tiveste de dar.
1: E o que aconteceu é que passei de uma rodagem de 16 semanas a 8 semanas. Para contar isso rapidamente.
0: Sim.
1: Que é uma mudança grande. Tive metade do tempo para fazer aquilo que era para fazer. E ali o guião ainda sofreu mais alterações. Mas tinha que filmar naquele momento, porque se eu esperava mais um ano, era mais coisas que eu ia perder. E aí pá, não sobrava praticamente nada daquilo que era um mundo que eu ainda queria retratar e celebrar nesse filme. Então fizemos esse filme, lá está, mas levámos muita porrada. O que eu quero dizer é que levámos muita porrada nesse processo.
0: Sim, dá para perceber isso, mas aquilo que surpreende quando se vê o filme é que tem 1 hora e meia, é super económico e direto ao assunto, e depois todos os teus amigos que entram no filme com mais ou menos experiências estão todos perfeitos. E eu, obrigado, só pergunto é se ficou muita coisa de fora, ou depois, quando estavas a filmar, já foi tudo muito direitinho para depois facilitar a montagem, ou então de repente tinhas 7 horas de brutos para fazer um filme de 1 hora e meia?
1: Ficou muita coisa de fora, principalmente porque quando o número de semanas se reduziu, eu tentei à mesma filmar tudo, e há coisas que eu filmei à pressa, uhum, sem condições, sem poder pensar muito bem em como filmar isso com tão pouco tempo. Cometi erros também no meio desse processo, e o que sobrou, se calhar, a essência do filme, que é um filme que eu acho que não vira as costas ao público, que é um filme que tem algo popular, é um filme acessível, é uma espécie de filme de ação com comédia à mistura.
0: O filme é muito engraçado, é mesmo.
1: Um filme alegre, é um filme, acho que é um filme que abraça o público e que vai buscar também uma linguagem com a qual a minha geração está muito familiarizada, porque vai buscar muitas coisas do cinema de ação americano. Uhum. e acho que é isso que o filme tem, guardou essa essência. Eu acho que se não fosse esses acidentes todos, tinhas um filme de 4 horas e meia que se calhar não era tão fácil de ver. E acho que até, não digo que foi bom, mas se aconteceu é por algum motivo. E
0: depois das tempestades todas, pelo menos estás satisfeito com o resultado final?
1: Sim, estou contente, principalmente porque acho que é um filme que o bairro vai gostar, e que acho que as pessoas que não estão muito familiarizadas com filmes de bairro também vão gostar. Uhum. Fiz agora, tive agora a estreia mundial em Locarno.
0: Exatamente.
1: No festival. E
0: resulta bem também com malta estrangeira.
1: Com suíços, resulta bem com suíços, que são, se calhar, as pessoas que culturalmente estão mais distantes do mundo que filmamos, e funciona bem. Eles riram imenso e gostaram, e os críticos também. E pronto, acho que é um filme que não é um filme fechado sobre si próprio, não é um filme art house, é mesmo um filme onde acho que podem ir em família ver esse filme e vão curtir e divertir-se.
0: Vamos falar mais um bocadinho, Basil da Cunha, mas antes vamos à tua segunda canção, que também entra na banda sonora do Jacaré, que é de Tchis Lopes, O Bom Problema. Esta canção também foi evidente que tinha de entrar no filme?
1: Sim, acho que já até usei
0: noutro filme,
1: noutro filme, numa curta, e exatamente pelos mesmos motivos. São aquelas relíquias que passaram por baixo dos radares durante muitos anos e que merecem um lugar de destaque, e, por que não, no nosso cinema.

0: Bom Problema de Chis Lopes, a segunda canção escolhida pelo realizador Basil da Cunha. Esta canção está na banda sonora do Jacaré, filme que já está nos cinemas. Antes de ouvirmos a canção, contaste das várias peripécias e problemas que envolveu esta rodagem, mas de facto uma pessoa vê o filme e sente que é tudo muito orgânico. Depois de criares esta relação com os teus amigos do bairro da Reboleira ao longo destes anos, eles ao entrarem para esta rodagem já estavam muito mais familiarizados com tudo e também foi mais fácil, porque há aqui muitas dinâmicas quase de improviso, não há? Porque, e estão muito bem feitas. Podes-me falar um bocadinho sobre isso?
1: Sim, sim. A realidade é que ao longo dos anos criamos uma cultura de cinema no bairro. Os primeiros que entraram...
0: Uma pequena Hollywood, podemos dizer assim.
1: Uma cena cheetah. E os primeiros que entraram, entraram muito bem. Os que vieram a seguir tentaram fazer tão bem ou melhor. E
0: tornou-se uma competição, não é?
1: Tornou-se uma competição interna onde há um nível de exigência muito alto, o que faz com que reduza muito o risco de abraçar novas pessoas nessa família de cinema, porque todos entram com uma fasquia muito alta e todos percebem o que é cinema. Ou seja, eu hoje em dia, e vi isso na última curta-metragem que eu fiz, que é 2C20, são planos de sequências dentro do bairro, não tivemos que parar ruas, fechar ruas, nem avisar as pessoas sabem, há uma câmara a passar, eu não olho para a câmara, continuo a andar. Os próprios atores tinham que ditar o ritmo da cena dentro à frente da câmara e conseguiam fazê-lo muito bem, que é uma coisa rara num ator. Ele conseguir dominar um plano de sequência de 7, 8 minutos e saber estar à frente da câmara, ter percepção do que é um quadro, etc. Enfim, isso tudo para dizer que os meus atores são fantásticos e foram a peça-chave dessa rodagem, onde tudo correu mal, menos eles. Ou seja, é o filme, se calhar, que eu fiz com mais atores. E toda a gente se preocupa sempre, os produtores, etc., quando eu faço filmes no bairro, está mega preocupado com os meus atores, porque pensam que eles não vão chegar a horas, ou vão estar bêbados, ou isso ou aquilo. Na realidade, eles estavam lá antes da hora. Eram os únicos da equipa que, para mim, que me tiravam dor de cabeça, porque faziam o trabalho que tinham para fazer, traziam a magia que trazem sempre, ofereciam-me imensas soluções de montagem. Enquanto que eu estava a lidar com uma equipa onde tinha imensos problemas internos, e no fundo foi, acho que é mais uma lição, porque há muitos preconceitos, mesmo dentro do nosso meio, mesmo para produtores que fazem. E não estou a falar dos produtores que ficaram e que produziram o filme, porque esses são fantásticos, são dois amigos que salvaram o filme, o João Nunes e o Rui Xavier da Continue Walking, que foram recuperar a produção do filme quando os outros saíram. Não, estou a falar dos anteriores que tinham imensos preconceitos. Já me aconteceu várias vezes haver malta que está super preocupada com os meus atores, que no fundo foram as pessoas mais prestáveis e profissionais que eu, com quem eu convivi durante esses 2 meses. Não posso dizer o mesmo de todos os membros da minha equipa. E eles são profissionais do cinema.
0: Isso diz muito sobre o meio, não é?
1: Diz muito sobre o meio, sobre a dificuldade do meio do cinema, que gosta de filmar bairros e essas coisas, e incluí-los e olhar para as pessoas dessa comunidade olhos nos olhos, não de cima para baixo. E digo isso até para pessoas que vão para manifestações antirracistas e que leem O Público e que não sei o que não sei o que mais, mas que ainda assim, quando concretizamos essa parceria através do trabalho, tem alguma dificuldade em lidar com isso. E não estou a falar só dos atores, eu na minha equipa tenho pessoas que são pessoas que ocupam lugares importantes na equipa, e ainda há pessoas que têm alguma dificuldade em lidar com o facto de ter alguém que vem do bairro, mas tem a escola, uma escola se calhar muito mais compatível com o meu cinema do que a tradicional, e tem alguma dificuldade em lidar com isso. Resumindo, eu tive muita sorte de ter o bairro comigo, porque se não fosse o caso, esse filme não existia.
0: Sim. Não, e eu percebo o que tu estás a dizer, porque parece-me que é um problema recorrente. Eu só conheço melhor o meio do cinema português, portanto não posso falar dos outros, mas de facto há muito isso em Portugal. Há um certo elitismo, não é? E uma certa sobranceria do meio a olhar para quem vem de fora. Tu também sentiste isso no teu percurso?
1: Eu sinto isso.
0: Ainda sentes?
1: E ainda sinto.
0: Mesmo indo a Locarno e etc.?
1: É uma arte burguesa, feita por burgueses, e não há problema. Tipo, eu acho super fixe.
0: Mas devia ser uma arte popular, não é? Como foi na sua gênese.
1: Eu acho que é lá está, o cinema que eu procuro é um cinema mais popular. E acho que todos os cinemas têm que existir e coexistir, e até pode ser um burguês que faz filmes no bairro e vice-versa. Isso não é por aí, não é a tua origem social ou... não interessa. Interessa o teu olhar e a forma como e a tua abordagem das coisas. O que é certo é que há uma luta de classe, e essa luta conseguimos senti-la também no nosso meio.
0: Sim.
1: E continua a haver uma dificuldade para os nossos atores, que já têm no currículo mais filmes que outros. Há uma dificuldade para eles furarem, para aqueles que querem, porque há uns que não estão interessados em fazer filmes, eu não sei fazer filmes comigo. Há outros que sim, estão na luta e não têm conseguido oportunidades, porque as narrativas não abrem espaço para...
0: Não há representatividade, não é?
1: Não.
0: Pois. Mas tens sabido, vários dos teus amigos têm tentado ir por esse caminho?
1: Sim. Há uns que fizeram até cursos de teatro, outros cursos de cinema. Pronto, vários tentaram, poucos conseguiram, e acho que os nossos filmes mostram que há talento ali, há talento.
0: Sim, neste então acho que é ainda mais evidente. Quer dizer, todos, até há atores que só têm duas falas, que uma pessoa não se esquece deles. Aquilo está tudo. Mas se calhar é, por lá está, por não serem do meio, sentem uma responsabilidade maior, não é? Por estarem a fazer uma coisa mais fora de pé, sentem mais essa responsabilidade.
1: Sim, e voltando sobre as qualidades que eles têm, nesse filme temos, claro, um ou outro que está a representar-se a si próprio, mas muitos estão a fazer um papel de ator, ou seja, estão a fazer um papel que não tem nada a ver com o tipo de vida que eles têm.
0: Sim.
1: O que demonstra, mais uma vez, a qualidade, a qualidade que eles têm. Mas estamos aí para continuar a nossa caminhada. Vamos fazer mais coisas.
0: E coisas muito diferentes, não é?
1: E coisas muito diferentes.
0: Eu ouvi-te falar de um filme de super-heróis,
1: certo.
0: Um filme de terror. Um passarinho contou-me também que queres apostar na banda desenhada, não é? Há essa
1: certo.
0: Ideia. O que é que são estas ideias? Estás a disparar para todos os lados, é isso?
1: Estou a dar início a uma nova fase.
0: Estou a brincar contigo.
1: Sim. Não, mas está certo. Estou a dar início a uma nova fase. Estamos a reclamar outro lugar. Eu sinto que, e vou fazer uma ponte também com aquilo que estávamos a falar. Eu sinto que, apesar das nossas conquistas, nós já estamos há 20 anos a fazer filmes.
0: Sim.
1: Eu sinto que a cada projeto tem que, de uma certa forma, provar e convencer as pessoas que o nosso método resulta, porque querem sempre voltar a nos fazer trabalhar de uma forma que não corresponda àquela que serve o nosso a realidade com a qual trabalhamos.
0: Sim. E como se só pudesse haver uma maneira de fazer as coisas.
1: Exatamente,
0: não é?
1: E sinto que, pronto, pensei no início que era porque éramos putos, porque estávamos a começar, e aceitei esse lugar. E sinto que agora já não somos putos, somos pessoas que já têm um currículo, e que, com toda a humildade, digo isso, acho que merecemos algum respeito, algum, e daí reclamamos outro lugar. O que é esse lugar? É um lugar onde conseguimos ter mais condições para trabalhar, e conseguimos produzir e fazer filmes que possam ir mais longe, ter outro impacto. Sendo que a caminhada que iniciamos com esse filme, que é um filme de transição, e que vai nos levar a fazer um cinema, se calhar, mais comercial, sem perder a nossa dimensão política, e daí ir abraçar essa ideia maluca de fazer um filme de super-heróis, com o primeiro super-herói dos bairros, o primeiro super-herói crioulo, mas que, em vez de caçar bandidos, vai caçar polícias. Esse é o conceito do filme. Esse filme, estou à procura também de financiamento em paralelo para conseguir fazer o que nós chamamos uma graphic novel, e quer fazer bonecos.
0: Isso é um filão que podes fazer durante décadas, não é? Tipo Marvel, podes fazer todo o universo.
1: O nosso Marvel, mas o Marvel, eu não, por acaso não sou nada fã de filmes super-heróis, mas acho que como o super-homem nunca parou na reboleira, nós estamos a precisar do nosso super-herói, e é isso que vamos tentar fazer. E da mesma forma, lá está, vamos tentar fazer filmes de terror e outros filmes e outras coisas e série, estamos agora...
0: Uma série para a RTP, não é?
1: Para a RTP, exatamente.
0: Que é um biopic? É essa?
1: Ok. Uma adaptação de uma história real.
0: Ok. Portanto, tu vais estar muito ocupado ao longo dos próximos anos.
1: Vou.
0: Não é? mas voltando àquilo que tu estavas a dizer, tu sentes ao longo destes 20 anos que por mais conquistas que tu tenhas, é como se estivesse sempre no zero, é isso? E tens de estar sempre a mostrar aquilo que vales, é isso?
1: Sinto em Portugal um grande carinho da empresa e de muitas pessoas do mundo do cinema, sem dúvida. E acho que somos respeitados e amados, e acho que as pessoas deram-nos um lugar muito fixe. Isso aí não tenho a menor dúvida. Mas também sinto que não incomodamos ninguém, porque sempre fizemos as nossas coisas com ou sem dinheiro, de forma independente, sem ocupar o lugar de ninguém. E sinto que cada vez que estamos com vontade de crescer, somos reenviados para o sítio onde pertencemos. E isso como é que se traduz? Vai-se traduzir na forma como as pessoas trabalham e aceitam as nossas ideias e os nossos métodos. E imagino que não é o caso com outras pessoas, que se calhar têm mais proximidade ideológicas e sociais com as pessoas com quem trabalhamos.
0: Sim.
1: Mas se calhar é uma fantasia da minha cabeça. É o que eu sinto. Sim. É o que eu sinto e daí tentar fazer com que haja mais condições para nós todos. Já temos muita sorte. Conseguimos trabalhar e fazer filmes de forma bastante regular.
0: Sim.
1: Muitos deles financiados. Então não me posso queixar. Mas acho que é mais fruto da nossa energia, da nossa produtividade, e que também é uma força que nós temos com 20, 30, 40 anos. Acho que agora também merecemos trabalhar numa base mais estável.
0: Sim. Serem as pessoas a chamar-te e não tu à procura delas, não é?
1: Simplesmente aceitar as nossas ideias e abraçá-las e trabalhar para termos as mesmas condições do que outros. Mas pronto, é difícil queixar-se porque ao mesmo tempo, lá está, temos muita sorte e o nosso cinema tem tido uma adesão da parte tanto do público como da crítica como do mundo do cinema, então não posso queixar, mas quero mais.
0: Sim, claro. E tu há bocado estavas a falar da questão do cinema comercial. Eu honestamente eu acho que qualquer filme é comercial, quer dizer, não é? E o Jacaré tem o potencial para ser um enorme êxito, e espero que seja, porque lá está, como tu disseste, tem ação, tem humor, mas ainda tenho de fazer pergunta mais corriqueira, que é mesmo em relação ao Jacaré em si.
1: Certo.
0: Ele foi fácil, não foi? É só mesmo por curiosidade. E é mesmo um jacaré, não é? Não há efeitos especiais.
1: Não. É mesmo um jacaré. É assim, em Portugal os animais exóticos são proibidos. Há alguns anos. Então tivemos que filmar algumas partes na reboleira sem o jacaré, e depois levamos os atores para a França.
0: Ok.
1: Onde há um senhor maluco que recupera animais. Ele dentro da sala tem 3 jacarés que vivem e dormem com ele. Mais de 200 tarântulas. Oh. Tem cobras, tem as mais venenosas, tem iguanas, tem... enfim, o que é certo, eu tive alguma reticência quando cheguei à casa dele. Pá, não sou muito fã de aranhas e essas coisas, de tarântulas em particular. E o crocodilo, no meio dessa selva toda, acabou por ser o animal mais afável que estava presente naquela casa. E é real, estávamos a lanchar, ele estava por baixo estava no chão mesmo, sentado por baixo da mesa. E pá, o que eu não sabia é que o jacaré cansa rápido. Ou seja, para ele fazer um movimento de 2 metros tem que descansar meia hora, porque gasta muita energia. Mas foi cooperativo. Tive uma atriz corajosa que entrou numa piscina com ele.
0: Exato.
1: O cameraman também, o diretor de fotografia, Patrick Tresch, também teve lançou-se e foi dentro d'água com ele e foi fantástico. Não há IA, não há inteligência artificial, é tudo real.
0: Muito bem. Tu há pouco em off, eu perguntei-te se tu ainda vias o Tudo Bons Rapazes todas as semanas e tu disseste-me que não, porque entretanto és pai, mas como é que estão as tuas idas ao cinema? Tem havido alguma coisa que te entusiasmou ultimamente? Ou assim, também não é possível de todo nesta altura?
1: Não, é assim, eu semanalmente, até o meu bebê nascer, fiz um ano, há dias, semanalmente vou ao cinema, nunca falha, vou sempre e mesmo um filme mau, para mim, gosto mais de vê-lo no cinema, porque no cinema fica melhor, né?
0: Sim, fica tudo melhor.
1: E quando o filme é bom, então, nem se fala. Há muitos filmes agora que eu estou à espera de ver, tenho que recuperar algumas coisas que eu não vi. Estou à espera de alguns filmes.
0: Ainda sentes um entusiasmo infantil em ir ao cinema?
1: Completamente. E, bem, não é muito recente, mas o último filme do Tarantino,
0: o Era Uma Vez em Hollywood, sim.
1: Sim, quando o DiCaprio está a queimar os tropas lá do Manson na piscina, eu levantei-me e aplaudi. Ou seja, eu vivo o cinema bem intensamente. Eu adoro esses. Acho que são filmes brutais porque permitem, através do cinema, encontrar uma forma de vingança. Ele machucou o mundo do cinema e o Tarantino foi nos vingar, e ofereceu essa vingança, como fez ao matar o Hitler, como fez com o Django.
0: Sim,
1: exatamente. E eu adoro essa ideia de que o cinema possa ser um lugar onde podemos recuperar alguma dignidade ou uma forma de justiça. E de resto, sou fã de cinema, das coisas. Agora, eu sei que o Goodfellas vai passar na Cinemateca, nunca o vi
0: em sala.
1: Em sala, vou estar lá com certeza. Quero ver o Odisseia também, que ainda não tive a oportunidade de ver. Não vou ver o Spider-Man, porque neste momento estou com dificuldade a pôr o meu filme no cinema por causa do Spider-Man.
0: Okay.
1: Então convido toda a gente a não ir ver o Spider-Man para deixarem um lugar para o meu jacaré. Mas pronto, sim, adoro ir ao cinema.
0: Eu acho que vão ficar mais bem servidos com o jacaré, nem que seja porque o jacaré tem 1h30 e o Spider-Man tem 2h30, não é? E é um filme que tem tudo no sítio. Deixo a recomendação e também já agora fiquem até ao final dos créditos, porque há uma surpresa, não é?
1: Certo, super importante.
0: Cada a Marvel, desculpa que te diga.
1: Não, sabes, isso vem do cinema dos anos 90,
0: também,
1: que é super referenciado, onde havia sempre aqueles outros. Tu esperavas os créditos finais e aparecia uma cena. O Jackie Chan também tinha isso, tinha o Armas Letais também. Num dos Armas Letais tem isso. Eu adoro essa ideia de ter uma surpresa no final. Por isso, claro, o pessoal tem que ficar até ao fim.
0: Muito bem. Basil, obrigado por teres vindo aqui a este jantar, e a cachupa de facto estava ótima. Vamos ficar com outra canção para celebrar, não é? O Celebra de Splash. Fala-me um bocadinho desta canção para a despedida.
1: Sim, não, essa não está no...
0: Não está no filme.
1: No meu filme, mas vai estar no próximo. E é uma música que eu estou sempre a ouvir esses dias e que...
0: No próximo, está... que é o do super-herói cabo-verdiano?
1: Sim, sim, porque pronto, passa-se naquela época do Liviti, do Splash, que é um grupo mítico que reunia lendas da música de Cabo Verde. Depois tiveram uma carreira individualmente, mas pronto, acho que é uma grande música e é uma música alegre para celebrar essa cultura.
0: E como é que se vai chamar o super-herói? Já tem nome?
1: Fúria.
0: O Fúria.
1: Fúria, okay. Gajo chateado.
0: Portanto, vai fazer a vingança do cinema à moda do Tarantino e etc.
1: Certamente, é isso mesmo.
0: Basil, obrigado.
1: Obrigado.
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Amanhã, depois das notícias, às 8, a Ana Jordão conversa com Maria José Costa. Dentro de segundos, voltamos a atualizar as notícias do país e do mundo. Antes, e olhando já para o dia de amanhã, no que diz respeito à previsão do estado do tempo, pode contar com chuva no Minho a partir do início da tarde. Chuva essa que estender-se-á às regiões norte e centro. Está ainda na previsão vento forte no litoral oeste e nas terras altas e descida da temperatura. E por falar em temperaturas, Viana do Castelo e Porto com máximas de 23 graus, Aveiro, Guarda, Leiria, Sines e Sagres 25, Braga e Coimbra 26, Vila Real e Viseu 27, Lisboa 28, Bragança 29, Santarém e Porto Alegre 30, Setúbal 32, Castelo Branco 33, Beja 34 graus, Évora e Faro com máximas previstas de 35 graus. Vamos agora atualizar as notícias nesta segunda-feira, 7 de setembro.

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1: Nove horas em Portugal Continental e na Madeira, são 8 nos Açores. Boa noite, Camila. Vamos agora conhecer os temas em destaque nesta edição.
2: Boa noite. O Governo garante não está a lucrar com a crise dos combustíveis. Ao final da tarde, a Ministra do Ambiente chamou jornalistas para deixar críticas à oposição e anunciar novidades. Na véspera da discussão da moção de censura ao Governo, o PSD insiste. O Ministro Luís Neves já deu todas as explicações. Baixa adesão à época especial dos exames é uma boa notícia, diz o Ministro da Educação. É sinal de que os alunos ficaram satisfeitos com as notas.
1: Nesta altura, no Porto, estão 18 graus, 21 em Coimbra e em Lisboa, 24 em Ponta Delgada e no Funchal e Faro com 28 graus. As notícias às 9, a edição é de Camila Vidal.
2: Em dia de nova subida no preço dos combustíveis, o Ministério do Ambiente quis dar uma garantia. O Governo não está a lucrar com estes aumentos. Em conferência de imprensa, a Ministra Maria da Graça Carvalho anunciou novidades, mas, sobretudo, Inês Martins deixou críticas à oposição.
3: A Ministra do Ambiente quis deixar bem claro que o Governo não está a lucrar com a crise energética. Em conferência de imprensa, Maria da Graça Carvalho saiu em defesa do Governo para responder ao líder do PS.
4: O Governo não está a lucrar com esta crise dos combustíveis. As afirmações do Sr. Secretário-Geral do Partido Socialista, Dr. José Luís Carneiro, quando afirma que o Governo está a lucrar com a crise, resultam de se estar a referir a um referencial completamente diferente. Não estamos a comparar duas realidades comparáveis. Portanto, não corresponde à realidade. O Dr. José Luís Carneiro está-se a referir aos impostos arrecadados em 2024 e 2025, tal como nós poderíamos referir aos impostos arrecadados pelo Partido Socialista nos seus anos de governação.
3: Daqui saíram poucas novidades ou apoios. A Ministra do Ambiente anunciou apenas o alargamento do apoio à botija de gás até ao final do ano.
4: O desconto extraordinário de 25 euros por botija na botija solidária, originalmente até junho, depois foi estendido até setembro, e decidimos que irá vigorar até ao final do ano.
3: Não há novo desconto no ISP, além daquele que já foi anunciado na sexta-feira, de 3 cêntimos. Foi, de resto, uma conferência de imprensa convocada pela ministra para dizer que têm sido injustas as acusações ao governo durante esta crise energética.
2: A ministra anunciou ainda a intenção do Governo de estender o poder da ERSE, o regulador do setor da energia, a toda a cadeia de combustíveis, o que antes não acontecia. A ERSE passará a ter poderes sancionatórios também na refinaria. É essa a intenção do Governo. O comentador da Economia da RTP, Pedro Sousa Carvalho, explica que esta conferência de imprensa serviu para responder às críticas do PS. José Luís Carneiro tem acusado o Governo de lucrar com o aumento do preço dos combustíveis. Pedro Sousa Carvalho explica que não é assim tão simples e que o PSD está a aplicar um mecanismo utilizado também pelo PS no início da guerra na Ucrânia.
5: É verdade que o Governo nos últimos dois anos terá ganho mais a nível de encaixe de impostos com os combustíveis, pelo efeito do aumento do preço e também pelo efeito do aumento do consumo, porque a economia estava a crescer mais, mas temos que ser justos e temos que ser naturalmente sinceros e dizer que desde o início desta crise dos combustíveis no Médio Oriente, portanto no dia 28 de fevereiro, e a partir do momento em que o Governo coloca em funcionamento aquele mecanismo de devolução do excesso do IVA arrecadado através da descida do ISP, acho que é abusivo estar a dizer que o Governo está a lucrar com a crise dos combustíveis, porque não está. Aliás, eu recordo já agora que este mecanismo, que está a ser utilizado pelo Governo para devolver o excesso de receita fiscal arrecadada, até foi inventado num governo de um Partido Socialista e o Governo está simplesmente a replicar uma coisa que já foi feita no passado, nomeadamente na altura da guerra na Ucrânia.
2: E nas contas do Governo, os descontos fiscais já aplicados representam cerca de 700 milhões de euros que o Estado não arrecadou. Pelo Partido Socialista, o líder da bancada parlamentar, Eurico Brilhante Dias, acusa a Ministra do Ambiente de não apresentar medidas e de apenas fazer oposição ao PS. À Antena 1, esta noite, Brilhante Dias insiste que o Governo está a lucrar, sim, à custa do aumento do preço dos combustíveis.
6: A senhora ministra sabe, ou se não sabe, tem condições de saber, que está a acumular receita via combustíveis e que essa receita é hoje maior por decisões do governo AD. 6 cêntimos no caso da gasolina por litro, 9 cêntimos no caso do gasóleo, ao qual se acrescenta o facto de o governo em Bruxelas já ter comunicado esse aumento de receita como um aumento de receita

0: fundamental até para equilibrar diminuições de outros impostos. Por isso, o Governo tem mais receita. Está a viver à conta dos portugueses nos combustíveis. E hoje, em vez da Sra. Ministra fazer oposição ao PS, foi aquilo que aparentemente lhe terão pedido desde o ponto de vista da coordenação política do Governo, a Sra. Ministra não apresentou nenhuma medida. A pergunta que fazem os portugueses é, então, perante um diferencial absolutamente escandaloso face à Espanha, aquilo que temos do Governo é uma conferência de imprensa com nenhuma medida.
1: Críticas do Partido Socialista e reação à conferência de imprensa da Ministra do Ambiente do final da tarde de hoje. O Partido Socialista, o principal visado de Maria da Graça Carvalho, insiste que o Governo está a lucrar com a crise nos combustíveis. Na véspera da discussão da moção de censura, o Governo anuncia que vai reunir-se com todos os partidos com assento parlamentar no final deste mês para discutir o orçamento do Estado do próximo ano. O Governo está confiante no chumbo da moção de censura, tem razões para isso, tudo indica que vai chumbar, e o líder da bancada parlamentar do PSD atira ao líder do Chega por causa desta moção que, diz Hugo Soares, caiu de Marte aos trambolhões.
2: Esta é uma moção de censura completamente deslocada da realidade, uma espécie de moção de censura que caiu de Marte aos trambolhões com o único propósito de manter o deputado André Ventura na agenda mediática. Eu creio que esta moção de censura é tão estranha como a quantidade de entrevistas que o deputado André Ventura deu nas últimas semanas, mas é para isso, precisamente para isso que ela serve. Veja bem, na semana passada eu creio que o deputado André Ventura deve ter dado 3, 4 entrevistas, hoje dará mais uma, amanhã provavelmente dará outra, e nós andamos a alimentar o ego do deputado André Ventura em vez de nos focarmos naquilo que verdadeiramente interessa, que é a resolução dos problemas concretos da vida das pessoas.
1: Antes do debate da moção de censura, o ministro da Administração Interna vai ser ouvido de manhã no Parlamento, o que Soares insiste. Luís Neves já deu todas as explicações. O líder da bancada do PSD diz que esta vai ser a oportunidade de um ministro falar daquilo que já conseguiu à frente da Administração Interna.
2: Se o ministro da Administração Interna vem amanhã à audição regimental, espero que possa falar sobre o aeroporto de Lisboa e aquilo que se fez no aeroporto de Lisboa, que acabou com o caos no aeroporto de Lisboa, aquilo que fez no aeroporto de Faro e que acabou com o caos no aeroporto de Faro, aquilo que está a fazer no combate aos incêndios, creio que os resultados estão hoje à vista. É isso que eu espero que seja a audição do ministro da Administração Interna, porque, no mais, todas as explicações ele já deu. Temos é um problema todos. Uns querem ouvir, outros não querem.
1: Expectativas para o dia de amanhã de Hugo Soares, depois de uma reunião do grupo parlamentar do PSD. A moção de censura discute-se amanhã à tarde na Assembleia da República. Antes, às 10 da manhã, o ministro da Administração Interna é ouvido na Comissão Parlamentar de Assuntos Constitucionais. Há emissão especial para ouvir aqui na Rádio Pública entre as 10 e as 11 da manhã e depois a partir das 3 da tarde. A época especial dos exames nacionais do secundário, criada devido aos problemas na correção das provas, termina esta terça-feira. O número de inscritos é até agora muito superior ao número de alunos que realizaram de facto as provas, mas ainda não há números finais. Inscreveram-se 43 mil alunos, menos de metade foram até agora às escolas. O ministro da Educação considera que a baixa adesão à época especial de exames é um bom indicador. Fernando Alexandre disse esta tarde que é demonstrativo de que os alunos ficaram satisfeitos com as notas.
3: O facto da adesão ser abaixo daquilo que era previsto pelo número de inscritos, acho que vem confirmar que, de facto, os estudantes ficaram grande parte deles satisfeitos com as notas que tiveram na primeira fase e na segunda fase. Ou seja, esta época foi feita para garantir que nenhum aluno era prejudicado e permitimos que quem foi à segunda fase pudesse vir também agora repetir o exame e ficar com a melhor classificação, mas os resultados do superior, que também foram muito positivos, mostram que, apesar da perturbação que existiu, nós conseguimos ter uma segunda fase normal, as reapreciações decorreram com a normalidade, foram publicadas na data prevista e o concurso nacional de acesso foi também publicado na data prevista.
1: 43 mil inscritos na época especial de exames, criada especificamente este ano e que termina amanhã, terça-feira. A maioria dos alunos não foi fazer as provas. A Câmara de Arganil ainda não recebeu as ajudas do Estado para recuperar equipamentos públicos destruídos pelos incêndios de há um ano. O jornalista Horácio Antunes esteve em Arganil, que assinala hoje um feriado municipal, ouviu o Presidente da Câmara, que revela também que está há um ano à espera de uma reunião com o Secretário de Estado do Trabalho para concretizar compromissos foram contratualizados. Lembra ainda que ainda se espera o dinheiro prometido depois dos incêndios. Horácio Antunes.
4: Foi um dos piores incêndios na Serra da Lousã e consumiu a maior área de sempre. Começou no Piódão, no concelho de Arganil, e durou 13 dias nos distritos de Coimbra, Guarda e Castelo Branco. Destruiu 64 mil hectares de floresta, incluindo a Mata da Margaraça. Ameaçou aldeias e destruiu muitas estradas municipais. foi em agosto do ano passado e a autarquia ainda aguarda pelos apoios para reconstruir infraestruturas públicas.
5: Decorrido mais de um ano, continuamos sem solução de financiamento para fazer face aos prejuízos provocados nas infraestruturas e equipamentos públicos. Há pouco tempo, o Sr. Secretário de Estado da Administração Local e Ordenamento do Território transmitiu-me que o processo submetido pela Câmara Municipal está encaminhado no sentido de ser aprovado ainda este ano. Os prejuízos ultrapassam os 4 milhões de euros.
4: Declarações do Presidente da Câmara Municipal de Arganil no discurso do feriado municipal e dirigindo-se à Ministra da Justiça, Rita Judice, presente na cerimónia, o autarca lembrou que há um ano assinou um contrato de comodato com o Instituto de Emprego e Formação Profissional para ceder instalações para a criação de um novo polo de formação profissional. O Presidente da autarquia diz que um ano depois, para conseguir uma reunião com o Secretário de Estado Adjunto do Trabalho, foi preciso interceder junto de outros governantes e ainda aguarda que os compromissos sejam cumpridos.
5: Não é normal que um município cumpra a sua parte, disponibilize instalações, assine um contrato e depois tenha de esperar mais de um ano por uma reunião. Tenho de lamentar a falta de respeito institucional demonstrada pelo Secretário de Estado Adjunto e do Trabalho. Haverá de ter lugar ainda no decurso desta semana. Foi necessário interceder junto de outros membros do Governo. Arganil merece outra consideração.
4: No dia do município, a autarquia de Arganil atribuiu 10 distinções honoríficas a personalidades, empresas e associações do Conselho.
1: O grande incêndio de Arganil, o maior do ano passado, durou 11 dias até entrar em fase de resolução. Ainda se esperam os apoios no terreno. Joga-se esta hora o último jogo da quinta jornada da Primeira Liga de Futebol. O Estoril Praia recebe o Arouca, uma partida que está a ser acompanhada pelo repórter da Antena 1, José Carlos Lopes, que a esta hora está ainda no intervalo e com o marcador a zeros.
6: Exatamente, as duas equipas, nenhuma delas conseguiu fazer aquilo que se mais gosta no futebol e é o principal objetivo, que é o gol. Aliás, oportunidades teve uma o Estoril e outra teve o Arouca. É um jogo muito equilibrado. Diga-se que, por exemplo, o Estoril rebatou 3 vezes, o Arouca 4, mas o Estoril tem a vantagem de ter acertado 2 vezes na baliza, permitindo a defesa do guarda-redes do Arouca. De resto, as únicas notas nesta primeira parte deste jogo que encerra a quinta jornada da Liga Portuguesa são os dois cartões amarelos, ou seja, o cartão amarelo mostrado por 2 vezes pelo árbitro Fábio Veríssimo a 2 jogadores do Estoril, a Ferro e a Tosson Gui. Daqui a pouco aguarda-se então o regresso das equipas ao relvado, um jogo muito equilibrado, como tem sido nos últimos anos. Uma última nota, nos últimos 5 jogos, o Estoril ganhou 2 jogos, o Arouca também 2 e empataram 1. Equilíbrio entre estas duas equipas registrou-se na primeira parte deste jogo.
1: Obrigada, José Carlos Lopes, em direto a acompanhar o Estoril Praia Arouca, que está empatado a zero a esta hora, mas com 2 cartões amarelos já.
7: E Camila, bem-vinda à noite. A partir de agora assumes este obrigada. Horário. O primeiro está feito, agora manter o ritmo para os próximos anos.
1: É isso mesmo, obrigada.
7: É simples
1: obrigada.
7: Assim. Camila Vidal com as notícias às 9 na RTP Antena 1, simultâneo com Madeira, Açores e Mundo. 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São 9h14.
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7: Noite de segunda-feira, 7 de setembro. Segue a música até bem perto das 11. Uma noite em forma de sim voltar lá a marcha para a frente, já que o Jorge Afonso está de férias. Sara Correia, avisem que eu cheguei. É assim que arranco estas 2 horas de emissão nesta segunda. Bem-vindo à Antena 1.

0: Já lá vão os aninhos desde que a Doninha, ou seja, os The Weasel, lançaram este Doía, que recuperei nesta noite de segunda-feira na Rádio Coliga Portugal, depois de Sara Correia, e avisem que eu cheguei.
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10: Está tudo de regresso e amanhã eles cá estarão depois das 7 para nos dar conta do país e do mundo. Regresso à música com Childish Gambino e Redbone. Daqui a pouco há Bárbara Bandeira e Rapariga, com a voz de Amália Rodrigues e Rita Red Shoes, nesta noite de segunda-feira, 7 de setembro.

0: É o som de Redbone nesta noite de segunda-feira, um dos temas de Childish Gambino na RTP Antena 1. São 9h27 e nesta segunda-feira estamos também a acompanhar mais um jogo da quinta jornada da Liga Portugal. E assim sendo, é agora...
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0: Que rumo também ao estádio António Coimbra, onde está o José Carlos Lopes, na Viva, na Zé. Está de regresso também este jogo. A segunda parte está já no ativo. Houve alterações nos plantéis?
2: Houve alterações nos plantéis, são as únicas alterações que poderemos assinalar.
0: Já que o marcador mantém-se 0-0, não é?
2: Exatamente. Mantém-se 0-0. O jogo continua muito equilibrado, mas ia dizer, São Guido no Estoril, que já tinha um cartão amarelo, foi substituído por Jordan, e por sua vez no Arouca saiu Vani e entrou Pedro Santos. Duas substituições feitas por Vasco Matos, treinador do Estoril, e a outra obviamente por Vasco Seabra, o treinador do Arouca. O jogo continua muito equilibrado. Penso que neste momento, possivelmente, o Arouca, pelo menos é a ideia que eu tenho ao assistir ao jogo, o Arouca terá subido um pouco no terreno e pressiona mais alto do que aconteceu na primeira parte. Recorde-se que o Arouca, se vencer esta partida, sobe provisoriamente ao terceiro lugar da tabela classificativa.
0: Cá estaremos então para acompanhar até ao final deste jogo, o Estoril Praia Arouca, com a reportagem de José Carlos Lopes nesta segunda-feira, 7 de setembro. E agora a Bárbara Bandeira chega à Rádio que Liga Portugal com Rapariga, com a voz de Amália Rodrigues. Daqui a pouco há Rita Red Shoes e Afonso do Brás.

0: Bárbara Bandeira aqui num dueto póstumo com Amália Rodrigues neste Rapariga, um tema gravado por Amália Rodrigues em 1989, mas não chegou a ser editado. Este inédito é um dos temas que pode ouvir no Lusa Ato 2, o EP de Bárbara Bandeira. Contudo, as receitas obtidas através deste single revertem para a Fundação Amália Rodrigues.
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0: Segue a música na Rádio Coliga Portugal com Rita Red Shoes, Afonso de Brás e Beautiful South.

Gosto imenso. Afonso do Brás, que me trocou a advocacia pela música, ainda bem, digo eu. Canção do Elevador nesta noite de segunda-feira na Rádio que Liga Portugal, depois de Rita Red Shoes e Não É Normal. Seguimos agora numa viagem no tempo com Beautiful South e Rotterdam or Anywhere. Daqui a pouco o regresso de Ed Motta, é um novo single que antecede um disco a chegar em breve, o primeiro em 13 anos, composto em português. Para ouvir daqui a pouco na Rádio que Liga Portugal, O Desejo Está Nu, o mais recente single de Ed Motta. Há também Edmundo Inácio, Joe e Banidos do Cante nesta hora. 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
6: Ele está de regresso, é um dos nomes mais importantes da música feita no Brasil. Está de regresso também a cantar em português após 13 anos desde o último lançamento na nossa língua. Ele chama-se Ed Mota. O disco Toc Toc está quase quase a chegar. Para já há mais um single de avanço para esse novo longa duração. Chama-se O Desejo Está Nu e toca agora na RTP Antena 1.

O regresso de Ed Mota, foram 13 anos a gravar em inglês, está de regresso em língua portuguesa. Este é o terceiro single de avanço para o disco Toc Toc, que será uma vez mais lançado por uma editora alemã, mas em português do Brasil, numa forma de homenagear também o seu público brasileiro. O desejo está no, é o último single de avanço a Toc Toc. Agora, Edmundo Inácio.

0: Pais, impossível não gostar deste
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0: Vida de Cão. Edmundo Inácio e uns trocadilhos absolutamente incríveis neste single. Estamos agora a 9 minutos das 10.
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0: E seguimos juntos até bem perto das 11, agora com Joe. Daqui a pouco há Banidos do Canto e ainda Jonathan Brie com Princess Chelsea.

Os Bandidos do Cante, na reta final de mais uma hora de emissão, com a rosa mais polémica de que há a memória. Foram os vencedores do Festival RTP da Canção, representantes de Portugal na Eurovisão. Daqui a pouco, às 10, voltamos a atualizar as notícias do país e do mundo com a Camila Vidal. Até lá, Jonathan Bree, Princess Chelsea, com Part-Time Lovers, na rádio que liga Portugal.

0: música para esta noite de segunda-feira na Rádio Clica Portugal, Part-Time Lover de Jonathan Brie com Princess Chelsea. Agora vamos às notícias.
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0: Dez horas em Portugal Continental e na Madeira, são 9 nos Açores. E esta hora, Camila, no topo da atualidade.
2: O Governo, que garante que não está a lucrar com a crise dos combustíveis, ao final da tarde a Ministra do Ambiente chamou os jornalistas para deixar críticas à oposição e anunciar novidades. O PS já respondeu à Antena 1, o líder parlamentar reafirma o que disse também o Secretário-Geral do Partido. O Governo está, sim, a lucrar com a crise dos combustíveis. A baixa adesão à época especial é uma boa notícia, diz o Ministro da Educação.
0: Nesta altura no Porto estão 19 graus, 21 em Coimbra, 22 em Lisboa, Ponta Delgada 24, 25 no Funchal e em Faro. As notícias às 10, a edição é de Camila Vidal.
2: Em dia de nova subida do preço dos combustíveis, o Ministério do Ambiente quis dar uma garantia. O Governo não está a lucrar com os aumentos. Em conferência de imprensa, a Ministra Maria da Graça Carvalho anunciou novidades, mas, sobretudo, Inês Martins deixou críticas à oposição.
3: A Ministra do Ambiente quis deixar bem claro que o Governo não está a lucrar com a crise energética. Em conferência de imprensa, Maria da Graça Carvalho saiu em defesa do Governo para responder ao líder do PS.
4: O Governo não está a lucrar com esta crise dos combustíveis. As afirmações do Sr. Secretário-Geral do Partido Socialista, Dr. José Luís Carneiro, quando afirma que o Governo está a lucrar com a crise, resultam de se estar a referir a um referencial completamente diferente. Não estamos a comparar duas realidades comparáveis. Portanto, não corresponde à realidade. O Dr. José Luís Carneiro está-se a referir aos impostos arrecadados em 2024 e 2025, tal como nós poderíamos referir aos impostos arrecadados pelo Partido Socialista nos seus anos de governação.
3: Daqui saíram poucas novidades ou apoios. A Ministra do Ambiente anunciou apenas o alargamento do apoio à botija de gás até ao final do ano.
4: O desconto extraordinário de 25 euros por botija na botija solidária, originalmente até junho, depois foi estendido até setembro, e decidimos que irá vigorar até ao final do ano.
3: Não há novo desconto no ISP, além daquele que já foi anunciado na sexta-feira, de 3 cêntimos. Foi, de resto, uma conferência de imprensa convocada pela ministra para dizer que têm sido injustas as acusações ao governo durante esta crise energética.
2: E a ministra anunciou ainda a intenção do Governo de estender o poder da ERSE, o regulador do setor da energia, a toda a cadeia de combustíveis, o que antes não acontecia. A ERSE passará a ter poderes sancionatórios também na refinaria. É pelo menos essa a intenção do Governo. O líder da bancada parlamentar socialista acusa a ministra do Ambiente de não apresentar quaisquer medidas nesta conferência de imprensa e apenas falar para fazer oposição ao PS. À Antena 1 esta noite, Eurico Brilhante Dias insiste sim que o Governo está a lucrar à custa do aumento do preço dos combustíveis.
5: A senhora ministra sabe, ou se não sabe, tem condições de saber, que está a acumular receita via combustíveis e que essa receita é hoje maior por decisões do Governo AD. 6 cêntimos no caso da gasolina por litro, 9 cêntimos no caso do gasóleo, ao qual se acrescenta o facto de o Governo em Bruxelas já ter comunicado esse aumento de receita como fundamental até para equilibrar diminuições de outros impostos. O Governo tem mais receita. Está a viver à conta dos portugueses nos combustíveis, em vez da senhora ministra fazer oposição ao PS. Foi aquilo que aparentemente lhe terão pedido desde o ponto de vista da coordenação política do Governo. A senhora ministra não apresentou nenhuma medida. A pergunta que fazem os portugueses é, então, perante um diferencial absolutamente escandaloso face à Espanha, aquilo que temos do Governo é uma conferência de imprensa com nenhuma medida.
2: Diz Eurico Brilhante Dias, o líder parlamentar do Partido Socialista. Maria da Graça Carvalho assegura que desde finais de fevereiro o valor a mais que o Governo arrecadou em IVA foi usado para abater no imposto sobre os produtos petrolíferos, 700 milhões de euros no total. Eurico Brilhante Dias insiste, no entanto, que há mais maneiras de taxar os combustíveis e lembra as variações na taxa de carbono que a ministra não referiu.
5: Essa não é a única forma de taxar o litro. Temos também a taxa de carbono. E por isso o equilíbrio entre ISP e IVA e taxa de carbono, os três, é hoje mais gravoso do que era em março de 2024. Por isso a senhora ministra, que admito sempre procura não faltar à verdade, acabou de alguma forma por tentar iludir. Esse mecanismo de compensação não inclui as variações que foram postas na taxa de carbono. E por isso, tem que entender que está a ter mais receita, e essa mais receita vem de decisões dos governos AD. Segundo, é muito evidente que o governo espanhol tomou medidas. Prescindiu mesmo de receita fiscal, coisa que o governo português entendeu não fazer. E é essa pergunta que nós hoje fazemos. Mas porquê?
2: Os socialistas criticam o vazio de medidas por parte do governo, nas palavras de Eurico Brilhante Dias, para fazer frente ao aumento do preço dos combustíveis. O comentador da Economia da RTP, Pedro Sousa Carvalho, explica que o tema e os cálculos não são simples e que o PSD está a aplicar um mecanismo utilizado pelo PS, por exemplo, no início da guerra na Ucrânia.
6: É verdade que o Governo nos últimos dois anos terá ganho mais a nível de encaixe de impostos com os combustíveis, pelo efeito do aumento do preço e também pelo efeito do aumento do consumo, porque a economia estava a crescer mais, mas temos que ser justos e temos que ser naturalmente sinceros e dizer que desde o início desta crise dos combustíveis no Médio Oriente, portanto no dia 28 de fevereiro, e a partir do momento em que o Governo coloca em funcionamento aquele mecanismo de devolução do excesso do IVA arrecadado através da descida do ISP, acho que é abusivo estar a dizer que o Governo está a lucrar com a crise dos combustíveis, porque não está. Aliás, eu recordo já agora que este mecanismo, que está a ser utilizado pelo Governo para devolver o excesso de receita fiscal arrecadada, até foi inventado num governo de um Partido Socialista, e o Governo está simplesmente a replicar uma coisa que já foi feita no passado, nomeadamente na altura da guerra na Ucrânia.
2: Exagerado dizer que o Governo está a lucrar com a crise nos combustíveis, na leitura do comentador da Economia da RTP, Pedro Sousa Carvalho. Na véspera da discussão da moção de censura, o Governo anuncia que vai reunir-se com todos os partidos com assento parlamentar no final deste mês para discutir o orçamento do Estado do próximo ano. O Governo está confiante do chumbo da moção de censura, tem razões para isso, tudo indica que é o que vai acontecer, e o líder da bancada parlamentar do PSD atira mais uma vez ao líder do Chega por causa desta moção de censura que, diz Hugo Soares, caiu de Marte aos trambolhões.
7: Esta é uma moção de censura completamente deslocada da realidade, uma espécie de moção de censura que caiu de Marte aos trambolhões, com o único propósito de manter o deputado André Ventura na agenda mediática. Eu creio que esta moção de censura é tão estranha como a quantidade de entrevistas que o deputado André Ventura deu nas últimas semanas, mas é para isso, precisamente para isso que ela serve. Veja bem, na semana passada eu creio que o deputado André Ventura deve ter dado 3, 4 entrevistas, hoje dará mais uma, amanhã provavelmente dará outra, e nós andamos a alimentar o ego do deputado André Ventura, em vez de nos focarmos naquilo que verdadeiramente interessa, que é a resolução dos problemas concretos da vida das pessoas.
2: Antes do debate da moção de censura, marcado para amanhã, o ministro da Administração Interna vai ser ouvido no Parlamento durante amanhã. Hugo Soares insiste, Luís Neves já deu todas as explicações que tinha a dar. O líder da bancada social-democrata diz que vai ser a oportunidade para o ministro falar daquilo que já conseguiu à frente da pasta da Administração Interna.
7: Se o Ministro da Administração Interna vem amanhã à audição regimental, espero que possa falar sobre o aeroporto de Lisboa e aquilo que se fez no aeroporto de Lisboa, que acabou com o caos no aeroporto de Lisboa, aquilo que fez no aeroporto de Faro e que acabou com o caos no aeroporto de Faro, aquilo que está a fazer no combate aos incêndios, creio que os resultados estão hoje à vista. É isso que eu espero que seja a audição do Ministro da Administração Interna, porque, no mais, todas as explicações ele já deu. Temos é um problema todos. Uns querem ouvir, outros não querem.
2: Hugo Soares, depois de uma reunião do Grupo Parlamentar do PSD, a moção de censura é discutida amanhã à tarde na Assembleia da República. Antes, às 10 da manhã, o ministro da Administração Interna, Luís Neves, é ouvido na Comissão Parlamentar de Assuntos Constitucionais. Há emissão especial para ouvir aqui na Rádio Pública, entre as 10 e as 11 da manhã, e depois a partir das 3 da tarde. A época especial dos exames nacionais do secundário, criada devido aos problemas na correção das provas, termina esta terça-feira. O número de inscritos é até agora muito superior ao número de alunos que já foram realizar a prova, mas ainda não há contas finais. Inscreveram-se 43 mil alunos, menos de metade foram até agora à escola. O ministro da Educação considera que a baixa adesão à época especial de exames é um bom indicador. Significa, diz Fernando Alexandre, que os alunos ficaram satisfeitos com as notas que obtiveram.
8: O facto da adesão ser abaixo daquilo que era previsto pelo número de inscritos, acho que vem confirmar que, de facto, os estudantes ficaram, grande parte deles, satisfeitos com as notas que tiveram na primeira fase e na segunda fase. Ou seja, esta época foi feita para garantir que nenhum aluno era prejudicado e permitimos que quem foi à segunda fase pudesse vir também agora repetir o exame e ficar com a melhor classificação, mas os resultados do superior, que também foram muito positivos, mostram que, apesar da perturbação que existiu, nós conseguimos ter uma segunda fase normal, as reapreciações decorreram com normalidade, foram publicadas na data prevista e o concurso nacional de acesso foi também publicado na data prevista.
2: O balanço do Ministro da Educação desta que foi a primeira vez que se realizou uma época especial dos exames nacionais do secundário. Esta segunda-feira, o Sul de França foi o ponto de encontro de estúdios de cinema, canais de televisão, plataformas de streaming de todo o mundo. Foi uma cimeira organizada pela França em parceria com a Coreia do Sul, com a intenção de definir um conjunto de estratégias de proteção de criadores. E foi anunciado um fundo de apoio ao cinema independente, como conta a Margarida Vaz.
9: Reuniu a elite do cinema mundial, chamam já Davos da Sétima Arte à Cimeira Lumière. Neste encontro inédito, ficou o compromisso de preservar o cinema face à inteligência artificial e às plataformas. Foram propostas estratégias de proteção de direitos de autor. O presidente francês, Emmanuel Macron, anunciou um mecanismo internacional de apoio ao cinema independente e também a criação do Fundo Franco-Coreano de 1 milhão de euros.
10: Mais ce milliard d'euros sur les 5 années qui viennent que la Corée et la France mettent ensemble pour ce partenariat Lumière.
9: A Cimeira Lumière foi organizada pela França em parceria com a Coreia do Sul, dois países com uma forte indústria cinematográfica. O presidente sul-coreano Lee Jae-myung deixou o aviso da necessidade de responder de forma eficaz às mudanças para se evitar uma crise no cinema. Grandes estúdios de Hollywood, a Sony Pictures, a Disney, canais de televisão e plataformas de streaming como a Netflix estavam entre os convidados da Cimeira Lumière, que juntou 220 participantes de 65 países em Saint-Paul-de-Vence, no sul de França. Realizadores e atores de todo o mundo estavam na plateia. George Clooney veio diretamente do Festival de Veneza.
2: Realizadores e atores de renome como Jane Campion, Pedro Almodóvar e Wim Wenders aderiram à iniciativa internacional de apoio ao cinema independente que foi apresentada esta segunda-feira durante a Cimeira Lumière em França. O apito final foi há instantes. O último jogo da quinta jornada da Primeira Liga de Futebol acabou empatado. O Estoril Praia recebeu o Arouca e em direto José Carlos Lopes, o que se destaca desta partida?
11: Destaca-se, sem dúvida, que o Estoril pressionou muito nos últimos minutos da partida e teve mesmo uma bola no poste e depois uma bola na barra e teve as melhores oportunidades. Rematou mais à baliza do Arouca, embora em termos de posse de bola o Arouca teve mais tempo a bola em seu poder. Mas as grandes oportunidades, sem dúvida, pertenceram ao Estoril, que saem os jogadores um pouco cabisbaixo, que acreditam que poderiam ter vencido esta partida. Mas para a história fica Estoril 0, Arouca 0, o último jogo desta quinta jornada da Liga Portuguesa.
2: Empate a 0 neste encontro que estivemos a acompanhar.
0: Camila Vidal com as notícias às 10 na RTP Antena 1, simultâneo com Madeira, Açores e Mundo. Toda a informação em permanência na internet em noticias.rtp.pt. São 10h13, noite de segunda-feira, 7 de setembro. Seguimos juntos até bem perto das 11.
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0: Agora com a voz dos Açores, o Cristóvão com Castaway. Daqui a pouco há Madre Deus e a Estrada do Monte na Rádio que liga Portugal. Lá marcha para a frente Lady Gaga, Samuel Lúria, entre outros tantos nomes.

0: Madre Deusa, depois de Cristóvão com Castaway.
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0: nesta noite de segunda-feira na Rádio que Liga Portugal, numa altura em que Lady Gaga está precisamente nos nomes mais comentados para possíveis nomeações para melhor canção nos Oscars, com Shape of a Woman. Ora, e agora olhando já para o dia de quarta-feira, no que diz respeito à programação da rádio, está de regresso Consulta Pública. E a temática desta semana é: está ou não em risco a sustentabilidade da Segurança Social? O Governo diz que este é um momento para refletir, mas o tema está a dividir os partidos políticos e promete marcar a campanha das próximas eleições. O Consulta Pública reúne à mesma mesa diferentes opiniões sobre o futuro do sistema de pagamentos das reformas. Para ouvir, esta quarta-feira entre as 10 e o meio-dia, o Consulta Pública de regresso com moderação de Frederico Moreno. E quem também está de volta, ou no programa que também está de volta, é o programa da tarde com Karina Jorge e Rita Fernandes. Começou hoje e começou assim.
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0: Não é raro quem anda por Camden Town ouvir a Celeste. É uma das vozes britânicas de destaque. A música já tem uns aninhos, já lá vão seis. Este Stop This Flame, que trouxe esta segunda-feira na Rádio Liga Portugal, depois de Maru com Kiss Me, ainda Rosie Holloway com I Once Loved the Boy, uma das propostas do disco London Girl.
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0: Já davam uns anos desde que foi lançado este dueto. Nick Cave convidar Kylie Minogue para Well, Where's the Wild Roses Grow. Depois de João Só e Vou Ficar, ainda Sienna Sparrow com Great Expectation. Estamos agora a 8 minutos das 11. Antes das notícias, há panfletos.
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2: Jean Gabin e Quand on se promène au bord du Leu. A Frente Popular foi uma coligação de esquerda que governou há 90 anos a França entre 1936 e 1938. A Aliança nascera dois anos antes, depois dos confrontos de 6 de fevereiro de 1934 em Paris, quando ligas nacionalistas e organizações de extrema-direita cercaram a Câmara dos Deputados. O perigo de uma deriva fascista aproximou forças antifascistas que até então tinham sido adversárias. A Frente Popular juntou o Partido Comunista, socialistas da CEFIU, antecessora do Partido Socialista, e o Partido Radical. Nas eleições de abril e maio de 1936, a Front Populaire apresentou-se com o lema Pão, Paz e Liberdade e venceu. A vitória eleitoral foi imediatamente acompanhada por uma vaga de greves e ocupações de fábricas que mobilizou cerca de 2 milhões de trabalhadores. Léon Blum tomou posse como presidente do Conselho a 4 de junho. Poucos dias depois, como resposta às greves, governo, patronato e a Central Sindical Confederação Geral do Trabalho assinaram os acordos de Matignon que garantiram aumentos salariais e novos direitos laborais. O Parlamento aprovou também a semana de 40 horas sem redução de salário e 2 semanas de férias pagas. Léon Lagrange, o ministro responsável pelos desportos e lazer, negociou com os Caminhos de Ferro uma redução de 40% nos bilhetes de terceira classe para os trabalhadores em férias. Esta redução permitiu que milhares de trabalhadores viajassem e vissem o mar pela primeira vez, iniciando-se os primeiros comboios especiais de férias a 3 de agosto de 1936. Em apenas 2 meses, a mudança na qualidade de vida de milhões de pessoas em França fora profundamente alterada para melhor. Muitas canções dessa época registaram este período histórico de transição social. A canção que talvez tenha obtido maior impacto e que se tornou a mais simbólica deste período foi Quand on se promène au bord du Leu, quando passeamos à borda de água. Jean Gabin canta no filme La Belle Équipe, estreado no outono de 1936. A letra é de Julien Duvivier e a música de Maurice Yvain. A canção começa por descrever a semana de trabalho. De segunda-feira a sábado, a vida é feita de tarefas sem entusiasmo, contas para pagar e obrigações que se acumulam. O senhorio, o cobrador de impostos e a padeira aparecem como figuras de uma existência apertada pelo dinheiro. Paris é apresentada quase como uma prisão. Mas chega o domingo e basta uma viagem curta até Nogent, nos arredores da capital, para mudar o cenário. Junto à água, longe do ruído da cidade, os problemas parecem desaparecer. O descanso de um único dia permite regressar ao trabalho com outra disposição. Na segunda estrofe, a canção desenvolve uma crítica aos indivíduos que gastam muito dinheiro para viajar de férias em direção a destinos distantes, a sugerir aos trabalhadores franceses que o alcance desse prazer, que era só para ricos, estava agora ao alcance de todos.
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0: Esta emissão de panfletos teve produção de Carlos Mateus. 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
1: Pedro Tadeu está então de regresso amanhã com outro panfleto para ser folheado na noite da rádio. Estamos a segundos das 11 e atualizamos então as notícias do país e do mundo. Na próxima hora há Portugueses no Mundo com Alice Vilaça. Olhando para o dia de amanhã e para as máximas previstas, Viana do Castelo e Porto 23 graus, Aveiro, Guarda, Leiria, Sines e Sagres 25, Braga e Coimbra 26, Vila Real e Viseu 27, Lisboa 28, Bragança 29, Santarém e Porto Alegre 30, Setúbal 32 graus, Castelo Branco 33, Beja 34, Évora e Faro deverão chegar aos 35 graus.
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1: Onze horas em Portugal Continental e na Madeira, são 10 nos Açores. Esta hora, Camila, no topo da atualidade.
3: O Governo garante, desta vez em resposta ao Partido Socialista, os alertas relativos a problemas na prova de filosofia de 2025 não vinham acompanhados de nenhum pedido para impedir a nova forma de corrigir exames. Ainda o Governo e o Partido Socialista em desacordo sobre a crise nos combustíveis. A Ministra do Ambiente garante que o Executivo não lucra com o aumento dos preços. O PS ouviu e registou, mas insiste que o Governo de Luís Montenegro está a acumular receita por causa da crise energética. Em França, anunciaram-se hoje 1.000 milhões de euros para o cinema independente. Uma tentativa de não ser engolido pelas novas formas de ver conteúdo.
1: Nesta altura no Porto estão 18 graus, 20 em Coimbra, 21 em Lisboa, 24 em Ponta Delgada, Funchal e Faro, 25 graus. As notícias às 11, a edição é de Camila Vidal.
3: O Governo assegura que não recebeu qualquer alerta técnico para impedir a digitalização dos exames, que viria a dar problemas este verão. O esclarecimento vem num documento de 40 páginas de respostas às perguntas do Partido Socialista, Cláudia Godinho.
4: Depois de ser testado o método de avaliação digital nos exames de filosofia do ano passado, não houve um relatório formal sobre esse teste, mas isso não quer dizer que não tenha havido informação transmitida, garante o Ministério da Educação. Em resposta às questões do PS, o Ministério diz que a informação técnica transmitida à tutela não apontava para a inviabilidade da classificação eletrónica. Diz ainda que a avaliação foi globalmente positiva e houve lições a trazer para os exames deste ano. Na experiência em 2025, descentralizou a digitalização das provas mostrou-se um possível desafio quando o processo fosse generalizado a todas as provas em todo o país, daí ter-se centralizado esse processo agora. Neste esclarecimento, o Ministério da Educação não desvaloriza os constrangimentos que aconteceram na primeira fase dos exames deste ano, ainda assim garante que a segunda fase decorreu sem problemas. Na primeira fase foram reportados mais de 90 mil erros na plataforma de correção, contra os mais de 5.100 na segunda fase. O Conselho Nacional de Educação vai fazer uma avaliação independente no final do processo dos exames, processo que ainda não terminou, já que ainda está a decorrer a época extraordinária. Essa avaliação deve ficar concluída e o relatório final entregue ao Governo e à Assembleia da República até 31 de dezembro.
3: Ainda polémica com a correção dos exames nacionais do ensino secundário, o Governo garante, desta vez em resposta ao PS, os alertas relativos aos problemas na prova de filosofia de 2025 não vinham acompanhados de nenhum pedido para impedir a nova forma de corrigir exames. E a época especial dos exames nacionais do secundário, criada devido aos problemas na correção destas provas, termina na terça-feira, amanhã. O número de inscritos é até agora muito superior ao número de alunos que realizaram de facto as provas, mas ainda não há contas finais. Inscreveram-se 43 mil alunos no total. No primeiro dia de provas, por exemplo, havia 11.700 inscritos, só 4.900 foram fazer os exames, revelou o Ministério da Educação. O ministro Fernando Alexandre considerou hoje que a baixa adesão é um bom indicador, porque é prova de que nem tudo correu mal.
5: O facto da adesão ser abaixo daquilo que era previsto pelo número de inscritos, acho que vem confirmar que, de facto, os estudantes ficaram, grande parte deles, satisfeitos com as notas que tiveram na primeira fase e na segunda fase. Ou seja, esta época foi feita para garantir que nenhum aluno era prejudicado e permitimos que quem foi à segunda fase pudesse vir também agora repetir o exame e ficar com a melhor classificação, mas os resultados do superior, que também foram muito positivos, mostram que, apesar da perturbação que existiu, nós conseguimos ter uma segunda fase normal, as reapreciações decorreram com a normalidade, foram publicadas na data prevista e o concurso nacional de acesso foi também publicado na data prevista.
3: Disse o Ministro da Educação, Fernando Alexandre. Em dia de nova subida do preço dos combustíveis, o Ministério do Ambiente quis dar uma garantia. O Governo não está a lucrar com estes aumentos. Em conferência de imprensa, a Ministra Maria da Graça Carvalho anunciou novidades, mas, sobretudo, Inês Martins deixou críticas à oposição.
6: A Ministra do Ambiente quis deixar bem claro que o Governo não está a lucrar com a crise energética. Em conferência de imprensa, Maria da Graça Carvalho saiu em defesa do Governo para responder ao líder do PS.
7: O Governo não está a lucrar com esta crise dos combustíveis. As afirmações do Sr. Secretário-Geral do Partido Socialista, Dr. José Luís Carneiro, quando afirma que o Governo está a lucrar com a crise, resultam de se estar a referir a um referencial completamente diferente. Não estamos a comparar duas realidades comparáveis. Portanto, não corresponde à realidade. O Dr. José Luís Carneiro está-se a referir aos impostos arrecadados em 2024 e 2025, tal como nós poderíamos referir aos impostos arrecadados pelo Partido Socialista nos seus anos de governação.
6: Daqui saíram poucas novidades ou apoios. A Ministra do Ambiente anunciou apenas o alargamento do apoio à botija de gás até ao final do ano.
7: O desconto extraordinário de 25 euros por botija na botija solidária, originalmente até junho, depois foi estendido até setembro, e decidimos que irá vigorar até ao final do ano.
6: Não há novo desconto no ISP, além daquele que já foi anunciado na sexta-feira, de 3 cêntimos. Foi, de resto, uma conferência de imprensa convocada pela ministra para dizer que têm sido injustas as acusações ao governo durante esta crise energética.
3: E a ministra anunciou ainda a intenção do governo de estender o poder da ERSE, o regulador do setor da energia, a toda a cadeia de combustíveis, o que antes não acontecia. A ERSE passará a ter poderes sancionatórios também na refinaria. É, pelo menos, essa a intenção do governo hoje manifestada. O líder da bancada parlamentar socialista acusa a ministra do Ambiente de não apresentar quaisquer medidas e de apenas falar para fazer oposição ao Partido Socialista. À Antena 1 esta noite, Eurico Brilhante Dias insiste, sim, que o governo está a lucrar à custa do aumento do preço dos combustíveis.
8: A senhora ministra sabe, ou se não sabe, tem condições de saber, que está a acumular receita via combustíveis e que essa receita é hoje maior por decisões do governo AD. 6 cêntimos no caso da gasolina por litro, 9 cêntimos no caso do gasóleo, ao qual se acrescenta o facto de o governo em Bruxelas já ter comunicado esse aumento de receita como fundamental até para equilibrar diminuições de outros impostos. O governo tem mais receita, está a viver à conta dos portugueses nos combustíveis, em vez da senhora ministra fazer oposição ao PS. Foi aquilo que, aparentemente, lhe terão pedido desde o ponto de vista da coordenação política do governo. A senhora ministra não apresentou nenhuma medida. A pergunta que fazem os portugueses é, então, perante um diferencial absolutamente escandaloso face à Espanha, aquilo que temos do governo é uma conferência de imprensa com nenhuma medida.
3: Maria da Graça Carvalho assegura que desde finais de fevereiro o valor a mais que o governo arrecadou em IVA foi usado para abater no imposto sobre os produtos petrolíferos, 700 milhões de euros no total. Eurico Brilhante Dias insiste que há outras maneiras de taxar os combustíveis e lembra variações na taxa de carbono que a ministra não referiu.
8: Essa não é a única forma de taxar o litro. Temos também a taxa de carbono. E por isso o equilíbrio entre ISP e IVA e taxa de carbono, os três, é hoje mais gravoso do que era em março de 2024. Porque a senhora ministra, que admito sempre procura não faltar à verdade, acabou de alguma forma por tentar iludir. Esse mecanismo de compensação não inclui as variações que foram postas na taxa de carbono. E por isso tem que entender que está a ter mais receita, e essa mais receita vem de decisões dos governos AD. Segundo, é muito evidente que o governo espanhol tomou medidas, prescindiu mesmo de receita fiscal, coisa que o governo português entendeu não fazer. E é essa pergunta que nós hoje fazemos, mas porquê?
3: Os socialistas criticam aquilo que chamam vazio de medidas por parte do governo para fazer frente ao aumento do preço dos combustíveis. No Brasil, há mais uma sondagem que coloca Lula da Silva e Flávio Bolsonaro empatados numa eventual segunda volta das presidenciais de outubro. O atual presidente do Brasil e o filho mais velho do antigo presidente Jair Bolsonaro surgem lado a lado nesta sondagem com 41% das intenções de voto. A margem de erro é de 2 pontos percentuais. É o que revela a sondagem feita a pedido da televisão Globo, pela Qual Este, Mais de 2 mil pessoas foram entrevistadas entre 3 e 6 de setembro. A Alemanha defendeu que a exportação de armas para Israel respeita o direito internacional. Fê-lo numa audiência esta segunda-feira perante o Tribunal Internacional de Justiça. Berlim referiu que as exportações de tecnologia e equipamento militar para Israel cumprem requisitos rigorosos ao nível da concessão de licenças. São critérios, de acordo com a Alemanha, mais exigentes do que as normas internacionais e que se aplicam às exportações para Israel ou para qualquer outro país. A audiência em Haia aconteceu devido à ação apresentada pela Nicarágua contra Berlim, com o pedido para a Alemanha interromper a exportação de armas para Israel. A Alemanha pede à Justiça que rejeite esta queixa da Nicarágua. O Tribunal só se deve pronunciar no final do ano. Em França, anunciaram-se hoje 1 milhão de euros para o cinema independente, numa tentativa de não ser engolido pelas novas formas de ver conteúdo. O sul de França foi o ponto de encontro de estúdios de cinema, canais de televisão, plataformas de streaming de todo o mundo. Foi uma cimeira organizada pela França, em parceria com a Coreia do Sul, com a intenção de definir um conjunto de estratégias de proteção dos criadores. Foi anunciado esse fundo de apoio ao cinema independente, como conta a jornalista Margarida Vaz.
9: Reuniu a elite do cinema mundial, chamam já Davos da Sétima Arte à Cimeira Lumière. Neste encontro inédito, ficou o compromisso de preservar o cinema face à inteligência artificial e às plataformas. Foram propostas estratégias de proteção de direitos de autor. O presidente francês, Emmanuel Macron, anunciou um mecanismo internacional de apoio ao cinema independente e também a criação do Fundo Franco-Coreano de 1 milhão de euros.
10: Mais ce milliard d'euros sur les 5 années qui viennent que la Corée et la France mettent ensemble pour ce partenariat Lumière.
9: A Cimeira Lumière foi organizada pela França em parceria com a Coreia do Sul, dois países com uma forte indústria cinematográfica. O presidente sul-coreano Lee Jae-myung deixou o aviso da necessidade de responder de forma eficaz às mudanças para se evitar uma crise no cinema. Grandes estúdios de Hollywood, a Sony Pictures, a Disney, canais de televisão e plataformas de streaming como a Netflix estavam entre os convidados da Cimeira Lumière, que juntou 220 participantes de 65 países em Saint-Paul-de-Vence, no sul de França. Realizadores e atores de todo o mundo estavam na plateia. George Clooney veio diretamente do Festival de Veneza.
3: A cimeira que se chama Davos da Sétima Arte, realizadores e atores de renome como Jane Campion, Pedro Almodóvar e Wim Wenders aderiram à Iniciativa Internacional de Apoio ao Cinema Independente, que foi apresentada esta segunda-feira durante a cimeira Lumière em França.
1: Camila Vidal com as notícias às 11 na RTP Antena 1, simultâneo com Madeira, Açores e Mundo. Toda a informação em permanência na internet em noticias.rtp.pt. Dentro de instantes temos a Portugueses no Mundo com Alice Vilaça.
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1: 11 e 12.
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1: Noite de segunda-feira, 7 de setembro. Agora viajamos pelo mundo com Alice Vilaça.

0: No programa de hoje viajamos por vários continentes através das histórias de dois portugueses que fizeram do mundo a sua casa. A Teresa Periquito, que é natural de Santiago do Cacém e vive atualmente na Cidade de Luz, está em Paris, em França. Mas a história da Teresa fora de Portugal começou em 2003 e já a levou à China, à Coreia do Sul, à Rússia, ao Catar, a Inglaterra, Angola, Japão e Escócia. Espero não me ter esquecido de nenhum país. Já o Rui Cabral é de Odivelas e vive em São Paulo, no Brasil, desde 2013. A relação com este país começou em 2008, depois de ter começado a escrever a sua história de português no mundo em Inglaterra, em 2006. Teresa e Rui, bem-vindos a esta casa, uma casa que é também a vossa casa, a casa dos portugueses no mundo, na rádio. E porque todas as histórias começam com "era uma vez", vamos até onde tudo começou, ao momento em que saíram de Portugal. Imaginaram nessa altura que a vossa vida iria tomar esta dimensão internacional, Teresa?
1: Não, absolutamente. Não era o que tinha pensado para mim nem para o meu futuro. Saí da universidade e pensei, vou fazer um estágio no estrangeiro para me dar mais hipóteses de descoberta e do que é que pode ser a minha futura carreira, mas nunca pensei que era só um ponto de partida para muitas diferentes destinações.
0: Bom, e são tantas. Rui, no seu caso, quando tem aquela primeira experiência em Inglaterra, imaginou que também iria fazer do mundo, neste caso, num outro continente, a sua casa?
2: É igual à Teresa, não fazia ideia. E quando eu fui para Londres, na verdade, a minha ideia era realmente voltar para Portugal, tanto que voltei, eu tinha propostas para trabalhar em Londres e decidi voltar e voltei para Lisboa e pensei que ia lá ficar grande parte da minha vida, o resto da carreira profissional.
0: O que é que, ou porquê é que Inglaterra foi o primeiro destino? Foi uma escolha do Rui ou foi a Inglaterra que o escolheu?
2: Não, foi uma escolha minha. Eu tinha um amigo meu que estava na Holanda, também a tirar mestrado em Economia. Eu até visitei a faculdade, entrei em três faculdades. Eu achei que aquilo que serviria melhor o meu currículo seria realmente estudar em Londres. O mestrado era um bom mestrado e eu achei que ia me ajudar um pouco mais dentro das opções que eu tinha entrado em diversas faculdades.
0: Teresa, no seu caso, quando sai da primeira vez, o destino primeiro é uma escolha sua ou foi a Teresa que foi escolhida?
1: Foi quase um bocadinho dos dois. Eu saí do Instituto Superior Técnico de Engenharia Química em Lisboa e na universidade havia várias propostas de estágio. E nas propostas de estágio eu queria fazer, primeiro pensei em fazer perfumista no sul da França e não havia estágios. Eles disseram mesmo que não havia e houve uma opção de proposta pelo um dos professores de mestrado que disse, Teresa, e se fosse para Gonfreville, para o Havre, num site de fabricação de polietileno com o Total Energy? E eu disse, bem, não era bem isso que eu tinha visto, eu queria fazer perfume, mas por que não? Vamos tentar. Portanto, eu nunca disse nunca não a uma oportunidade e foi uma que surgiu numa conversa com um professor e imediatamente que disse que sim.
0: Eu enumerei aqui alguns dos países por onde a Teresa passou. Quando estava a ter a segunda ou a terceira experiência, nessa altura percebeu que isto já não havia volta a dar, por assim dizer, e que iria continuar a deixar que, de alguma forma, a vida a levasse e iria continuar a ter experiências? Ou, à segunda ou terceira experiência, pensou, o que é que se está aqui a passar?
1: Foi praticamente na primeira experiência. A partir do momento que eu saí de Portugal, para mim foi evidente que não voltava. Não voltava, não por uma questão de não... A minha família está toda em Portugal, uhum, e quando posso vou vê-los, mas por uma questão de profissão e de entusiasmo no que faço, foi imediato. Vi que as portas cá fora eram diferentes, as oportunidades, a capacidade de aprendizagem, a experiência das culturas diferentes que eu trabalhei e fiz e tenho relações de amizade ainda hoje, é único. E essa oportunidade, para mim, foi o ângulo que eu disse logo, não, é isto que quero fazer e durante 27 anos foi o que fiz.
0: Tanto tempo. Rui, depois daquela primeira experiência em Inglaterra, eu dizia há pouco que o primeiro encontro com o Brasil acontece em 2008. O que é que na altura o chamou a atenção? De que forma é que o Brasil o marcou? Percebeu logo em 2008 que havia de voltar?
2: Talvez voltar, mas nunca viver, né? Tinha a oportunidade de fazer um projeto, tinha a oportunidade de fazer um projeto, ou seja, mesmo baseado em Lisboa, de fazer um projeto aqui no Brasil, em São Paulo, durante 6 meses. Então eu

0: estar, e tinha sido também pai e depois fui pai, né? Mas a minha ideia era estruturar a família em Lisboa e ficar em Portugal. Então foi uma boa experiência, mas não pensei que ia ficar ou voltar para viver.
1: Bom, já percebemos que a Teresa, na primeira experiência, percebe que iria construir uma vida fora do nosso país. Quando é que isso acontece com o Rui? Em que momento é que percebe que iria construir a sua vida longe de Portugal?
0: Bem, eu concordo com o que a Teresa disse, mas eu sou meio romântica. Eu sempre achei que ia voltar em algum momento. Então, quando eu tive a primeira proposta para vir para o Brasil, o contrato era de 2 anos, eu falei, vou ficar 2 anos, depois eu volto. Depois não voltei. Aí pensei, não, quando as crianças forem para a
1: Para a escola
0: escola, daí eu
1: primária.
0: volto. Agora está, quando eles forem para a faculdade, eu volto. Mas o que a Teresa disse é verdade, assim, aqui é as portas são diferentes, aquilo que nós fazemos é diferente. Eu realmente ouvi com atenção as palavras dela e eu revejo-me inteiramente naquilo que ela referiu. Mas sempre a gente tem aquela, tem a família, tem amigos lá, então eu todo julho eu passo em Portugal, e tenho uma ideia de algum dia voltar. Eu já não sei se é só para a reforma. Eu hoje sinto-me dividido. Eu até quando penso na reforma, eu penso, sei lá, 6 meses no Brasil, 6 meses em Portugal, assim ficar assim um tempo dividido entre os dois países, porque eu também aprendi a gostar muito do Brasil.
1: Já lá vamos. Bom, nestas experiências ouvimos sempre falar do chamado choque de culturas, choque cultural. E a Teresa deve ter vivido aqui uns quantos, porque passou por tantos e tantos países e tão diferentes dos nossos. Na verdade, está onde tudo começou, em França, aqui na Europa, mas dos países por onde passou, e se pensarmos nos mais difíceis, entre aspas, se calhar difíceis não é a palavra certa, aqueles que achamos que são mais diferentes de nós, Japão, China, Rússia, Coreia do Sul, Catar. Qual foi o país que mais a obrigou a adaptar-se, onde o choque cultural foi maior? Ou uma coisa não implica a outra, não sei.
2: Onde eu senti uma diferença de cultura e que tive que trabalhar um pouco mais na minha adaptação foi na China, em Qingdao. Eu vivi no norte da China durante 3 anos e viajava constantemente nas diferentes localizações em China, porque tínhamos vários projetos em diferentes regiões, cantões, e então foi onde eu tive mais dificuldades de me adaptar de um ponto de vista cultural. Não falo muito em inglês, portanto eu tinha alguém que me ajudava a fazer a tradução do que falava. Claro que tive que aprender algumas palavras, porque para mim comunicar não é só os gestos, mas não é só as reuniões e o que escrevemos, mas é aprender a compreender as pessoas. E para mim a compreensão passa pela parte a linguagem corporal e a linguagem verbal. E então viajei muito, tentei perceber-me das conversas e de compreender as conversas, compreender a tonalidade da conversa. Na China é muito importante o tom de voz da hierarquia, e isso para mim foi importante compreender nas reuniões para aprender a linguagem e a quem deveria dirigir as minhas palavras. Foi efetivamente o país onde eu tive que aprender um bocadinho a adaptar-me, e o que nos outros países foi um bocadinho mais fácil.
1: E qual foi o país que mais a surpreendeu pela positiva?
2: No Médio Oriente, no Catar, a priori no Catar, como pode imaginar, um país com uma cultura e uma religião diferente da minha, efetivamente, como mulher também, pensei que iria ter dificuldades em estar presente, em que a minha opinião fosse ouvida, em que a minha presença fosse estimada ou pedida pela parte de uns e dos outros, e não foi nada disso que senti. Senti que a minha posição foi fácil, consegui atrair a atenção dos outros, entrar em conversas que eram importantes de um ponto de vista estratégico dos projetos, e nunca senti que a minha presença, ou o facto de ser uma mulher, ou ser um país diferente, ou não usar a burca, porque é um país que efetivamente a cultura o pede. Nunca tive a necessidade de o fazer, mas respeitei sempre as regras do país, e isso é importante, entrou em conta. Portanto, nunca senti essa diferença.
1: Rui, no seu caso, o que é que mais o surpreendeu quando chegou ao Brasil? Neste
0: Olha,
1: caso, São Paulo, não é? Porque o Brasil é um continente
0: é
1: e
0: gigante.
1: há muitos Brasis dentro do Brasil, não é?
0: Sim, o Rio de Janeiro é bem mais fácil, porque eles primeiro entendem, né? São Paulo já é complicado. Mas sim, tem

0: vários Brasis. Eu acho que a principal dificuldade foi de entender que algo que é, na verdade, para nós muito próximo, então a gente vê telenovelas, a gente entende a forma como os brasileiros falam connosco, é um outro Portugal, mas é Portugal. E chegar aqui não é nada disso. Então eles olham para nós, acham-nos muito diretos, quase nos chamam quase como alemães, né? Não é bem assim. Então, tem coisas culturais também que o Brasil tem vindo a evoluir, mas há uns anos atrás, eu cheguei a entrevistar pessoas para entrar aqui na empresa que me diziam, mulheres, a dizer assim: ah, mas eu não tenciono engravidar. Eu disse: mas como assim? Ainda que isso é um problema, né? Então, às vezes eu me sentia assim um bocadinho esquisito. Hoje já evoluiu muito, isso já não acontece, mas quando eu cheguei há quase 12 anos atrás, 13 anos atrás, acontecia esse tipo de preocupações, que para mim, em Portugal, nunca tinha vivido uma coisa dessas, né? Para mim, eram coisas estranhas. E depois a linguagem, nós acharmos que a forma de comunicar é a mesma, e às vezes tinha diferenças engraçadíssimas. Eu falo, por exemplo, casa de banho, que isso é um tema que os reis eram envergonhados e não falavam sobre isso, né? Casa de banho vira banheiro, a sanita vira vaso, o autocolismo, que eles acham engraçadíssimo, essa palavra é descarga. Então, se eu só tenho um problema no autocolismo, estava desgraçado, ninguém entende nada do que eu digo, tinha quase de desenhar num papel onde é que era o problema. E rapidamente, pela cultura, eu entendi que quando eles não nos percebem, eles não nos questionam. Então, eles fazem aquilo que acharam.
1: Que era para
0: Então,
1: fazer.
0: eu estou a fazer este sotaque aqui com vocês, com o meu sotaque originário, mas no dia a dia eu falo com o sotaque brasileiro, que é para eles me entenderem bem e ser mais fácil o dia a dia.
1: Levava uma ideia do Brasil diferente daquele Brasil que encontrou, porque há pouco falava do Rio de Janeiro e nós que consumimos cultura brasileira, seja através da televisão, das telenovelas, da música, temos uma ideia do Brasil. Nós, quando digo nós, os que nunca fomos ao Brasil. O Rui levava na mala uma ideia diferente do Brasil que encontrou.
0: Sim, primeiro, assim, aterrorizado com a violência, não é? Eu cheguei aqui, pronto, é uma questão de tempo até me acontecer algo de errado. Felizmente, aqui há muito tempo não aconteceu. Os meus filhos vão para a escola a pé, voltam à escola a pé. São Paulo aqui, apesar de ser uma cidade muito grande, nós fazemos tudo no bairro. Eu quase nem utilizo carro, no dia a dia. Então, realmente, eu tive assim uma grande diferença entre o que é viver aqui e o que a gente recebe também pelas notícias, que sempre é com aquilo que é mais crítico, e obviamente a violência é uma constante aqui na sociedade, mas tem bolhas, né? E eu realmente, por exemplo, eu vivo numa bolha, não quer dizer que não existe segurança, há insegurança, né? Mas no, onde eu circulo, assim, a gente está mais um pouco mais protegido, mas de resto é aquele Brasil romântico das praias, das pessoas viverem a vida. O trabalho é um meio para eu viver um fim em si mesmo. Eu quero é ser feliz, né? Não, não, então eu quero ser feliz nas várias dimensões da minha vida, não, não só naquilo que eu faço no dia a dia, mas também na rede de amigos, naquilo que eu faço no final de semana. Então, eu também aprendi muito com eles, né? Eu vinha de Portugal, que é aquele workaholic, aquele trabalho muito intenso, e aqui eles realmente também têm algo que também nos ensinam a viver um pouco mais a vida de outra forma.
1: Fazem-nos perceber que devemos, trabalhar para viver e não viver para trabalhar, não é?
0: Eu cheguei aqui, eu achava esquisito as pessoas chegarem das férias cansadas, né? Mas porque eles, aquela coisa de aproveitar ao máximo, e realmente, mas essas são coisas bastante diferentes que eu fui aprendendo com eles ao longo do tempo, né?
1: Teresa, o Rui falava agora da questão da língua e todos pensamos nesta questão como, ok, isto no Brasil é canja, não é? Porque falam a mesma língua que nós, mas quando olhamos para as suas experiências também ficamos aqui um bocadinho aflitos, porque passou por alguns países onde é difícil comunicar e aprender. Como é que foi fazendo? Sentiu sempre essa necessidade que falava há pouco em relação à China de aprender pelo menos o básico? Isso para si era muito importante poder comunicar na língua do país que a recebia. Como é que foi fazendo ao longo destas experiências?
2: Absolutamente. Eu sou alguém de fascinada com a linguagem verbal e a comunicação, e foi algo que muito cedo na minha carreira aprendi e queria aprender mais línguas. Portanto, eu falo 5 línguas constantemente e corremente, mas os outros países onde estive, China, a Rússia, no Catar, aprendi sempre o básico antes de viajar para o país, e no país tinha lições da língua do país. Tive lições de coreano, tive lições do russo, tive lições de árabe, noções básicas, não, nem sequer digo que sei escrever absolutamente nada, mas sei exprimir-me minimamente no básico, sei dar instruções no básico do meu trabalho para que os outros me compreendam, de um ponto de vista de segurança. Para mim isso era o básico, era aprender como proteger as minhas equipas e as equipas do projeto, e portanto tive que aprender linguagens standards usadas por toda a gente em cada país, que eu pudesse chamar a atenção para um risco. E depois, para aprender a linguagem gestual de cada país, há países em que um certo gesto pode ser tido como um confronto ou como uma falta de respeito, e isso para mim era importante compreender, porque a minha intenção era de comunicar e não de passar a falta de respeito ou não compreender as regras de cada população. E então em cada país fiz o máximo para aprender antes e durante, quando cada vez que estava num país tive lições de cada país.
1: Tendo em conta as vossas experiências, e são já tantos os anos que vivem fora, adaptamos-nos aos países ou aprendemos a adaptar-nos a nós próprios nas nossas novas circunstâncias? Ou isto acontece tudo ao mesmo tempo, Rui?
0: Bem, eu acho que acontece tudo um pouquinho ao mesmo tempo, né? Eu estou aqui no Brasil e há uns 2 anos que eu fiquei com responsabilidades aqui na América Latina. Então significa México, Peru, Colômbia, Argentina, eles são todos tão diferentes, e o primeiro que procuro, que nem a Teresa colocou, falar a língua deles, aí eu começo a descobrir que nem todos falam espanhol, que cada um tem as suas palavras também.
1: Como o português de Portugal e o português do Brasil, não é?
0: Cada um tem o seu jeito. A Colômbia eu adoro, porque eles falam sempre a mim, sim senhor, engraçadíssimo. Então tem ali uns hábitos que nós nos tentamos adaptar a eles, mas também eu acho que eles nos constroem aí nessas diferenças e na forma como a gente percebe essas diferenças e pensa, poxa, se calhar isso também faz sentido fazer desta forma, e eu acho que isso também nos molda enquanto pessoas, sem dúvida.
1: Teresa?
2: Absolutamente de acordo com o que o Rui acabou de dizer. Sou moldada e deixo-me moldar. Cada país que estou, em cada cultura que estou, tentar perceber a melhor maneira de me adaptar ao país e a melhor maneira que as pessoas com que eu trabalho desse país, dessa cultura, se adaptem a mim. Eu não vou mudar em 2 minutos, nem em 2 anos, desde 3 anos. Tenho o meu caráter e a minha impressão como pessoa. No entanto, tenho que me integrar nessa cultura e tenho que sentir que construo relações com pessoas. E para mim isso é importante, só faz sentido ir para um país se eu sou capaz de construir relações nesse país. Eu tenho memórias fantásticas de construir um Natal no meu site, construir uma árvore de Natal com a minha equipa, e como estávamos todos, havia equipa de pessoas da Índia, das Filipinas, do Paquistão, da Rússia, da Turquia, franceses, era uma equipa muito mista, e lembro-me que pedi a cada membro da equipa uma foto com a vossa família, nós vamos pôr a árvore de Natal, só fotos, não há bolinhas, não há luzes, há fotos, e é essas memórias que eu guardo de bons momentos de equipa, de poder aproveitar da cultura local, mas incorporar as duas, para mim é uma aprendizagem fantástica e só tenho boas memórias.
1: A tal construção de que o Rui falava há pouco. Em termos profissionais, porque de alguma forma acaba por ser o gatilho, não é? Para escreverem estas vossas histórias. Que projeto é que tem em mãos, Rui, nesta altura? O que é que está aí a fazer no Brasil?
0: Eu estou dentro de uma consultoria. Eu lidero um tema que nós chamamos de consultoria de risco, dentro do setor financeiro. Para a América Latina, então envolve basicamente tudo o que está abaixo dos Estados Unidos. São muitos países e como a gente falou aqui no início, é uma oportunidade grande. Assim, quando nós vemos essas oportunidades, as portas que abrem para nós, né? Assim, é bastante diferente, é um mercado muito grande. A equipe que está hoje comigo também é de várias, algumas centenas de pessoas. E de novo é gratificante, de alguma forma, podemos agregar isso às pessoas, também poder aprender com elas e ter esta oportunidade de impactar tantas empresas como as pessoas com quem a gente trabalha e pessoas que são nossos clientes, naquilo que nós tentamos de fazer de melhor, naquilo que a gente gosta de fazer, não é? Eu acho que isso foi uma grande oportunidade que o Brasil me deu, não é? O facto de ser o Brasil, de ser grande aqui na América Latina, se eu estivesse calhar no Peru não teria tido a mesma oportunidade, mas o facto de ser um país grande dentro da região, acho que isso também me abriu outras portas, isso também é importante.
1: Teresa, e que projeto abraça agora neste caminho? Conseguiu fazer perfumes ou não?
2: Não, ainda não consegui fazer um perfume. Eu trabalhei durante 27 anos na parte de petróleo e gás e recentemente decidi mudar de tipo de energia e trabalho na energia nuclear. Fantástico, estou a aprender uma nova parte da parte energética no mundo, um campo completamente em boom. Os países estão todos à procura de um novo tipo de energia com uma impressão digital diferente no mundo e é fantástico. Estou a adorar.
1: Antes de olharmos para o conceito casa, vou passar-vos o microfone. E agora perguntam vocês. Rui, uma curiosidade sobre a Teresa, sobre as histórias que a Teresa viveu. Agora pergunto ao Rui.
0: Eu estou fascinado com a experiência da Teresa. Eu acho que teria 300 perguntas para fazer, mas eu vou fazer uma que é a história assim mais engraçada que você teve assim desses clashes culturais, não é? Ou seja, uma história engraçada em algum desses países que você se lembra e diz assim, olha, isso foi muito, muito hilariante.
1: Provavelmente tem 300, vai ter dificuldade em escolher uma.
2: Não, eu guardei uma muito boa memória. Foi na China, numa reunião que estávamos, uma reunião com um grande grupo de pessoas. E eu ainda na minha recente chegada à China, estávamos a trabalhar, a discutir a todos sobre um tema e de repente vejo a equipa chinesa toda exaltada a gritar uns aos outros e eu pensei, bom, a reunião já está estragada, já fomos, já não vamos a lado nenhum com esta conversa. Virou-se para mim às tantas o responsável da reunião do lado chinês, do grupo da equipa e diz, tem razão, Teresa. E eu fiquei com o ar babanado a olhar para aquilo e disse, mas qual foi o motivo da discussão? Porque eu quis compreender o que é que estava a passar. Não, não, Teresa, não estávamos a discutir. Só estávamos todos a dizer que estávamos todos de acordo consigo. Mas o tom montou tanto que eu pensei que eles estavam a discutir. E eu fiquei completamente babanada a pensar o que é que eu já disse que não devia ter dito. É a mudança de cultura, é a diferença. E eu acho que isso é fantástico. E adorei. E a seguir fomos todos a jantar juntos, porque era uma reunião de uma grande equipa, estávamos a pôr em prática pela primeira vez o projeto com as nossas equipas e fomos todos jantar juntos e tivemos uma noite fantástica, onde eles queriam que, normalmente a cultura chinesa faz que temos que fazer brindes cada vez que alguém quer pegar no copo, e então fazer brindes com o álcool chinês de arroz que tem 50 e qualquer coisa por cento de
1: Ao
2: álcool
1: fim de
2: é um
1: três
2: bocado
1: brindes é uma
2: difícil,
1: bebedeira, não é?
2: exatamente, e então eu. A desculpa que arranjei foi que estava grávida e que só bebia chá. E então eles foram simpaticíssimos e deixaram uma noite inteira a beber chá. Foi fantástico.
1: Rui, tem alguma história assim engraçada para partilhar?
0: Eu agora estava a lembrar de uma, agora há muito tempo atrás, quando eu cheguei aqui e estava um colega meu, estava a beber um chamate, que eles bebem aqui, e eu perguntei se estava fresco. Ele olha para mim com uma cara esquisita. É industrial, ele responde assim. Eu assim, mas não está fresco? Ele, não, assim, vem da fábrica e tal. Até eu descobrir que fresco para ele não era gelado, né? O fresco para eles é gelado, né? Está frio, né? E fresco era que tinha sido acabado de pegar, né? Tinha um... agora.
1: Teresa, agora o microfone é seu.
2: Ora, aí está, o Rui trabalha num país que eu ainda não tive a oportunidade de trabalhar e a curiosidade é imensa e o Rui já partilhou imensos pontos em relação ao Brasil que para mim não, e efetivamente pareciam evidentes e não é nada disso que costumo a perceber. Rui, estar no Brasil é. Trabalhar no Brasil é romântico, é fácil. Quais são as dificuldades de trabalhar no Brasil?
0: Para mim é romântico, eu fico perto da praia, com 1 hora estou estou na praia. Mas eu acho que tem pessoas de muito boa capacidade aqui no Brasil. Isso surpreende, não é? Porque a gente às vezes acha que por estar no Brasil, não estar na Europa, poderia haver menos capacidade técnica em alguns casos, mas tem pessoas de extrema capacidade. Tem pessoas bastante dedicadas também. Às vezes a gente fica aquela ideia, ah, o brasileiro só gosta de ir para a praia ao final do dia, mas isso é um pau, pelo menos, quando eu estou baseado. As pessoas trabalham também bastante, são bastante dedicadas. Agora, tem algumas dificuldades, assim, e uma até que eu preocupo com os meus filhos. O brasileiro consome pouco inglês, poucas línguas. A cultura deles, ou seja, a música é o sertanejo, então é tudo em brasileiro. Liga a televisão, está tudo dublado. Eu insisto com o meu filho para colocar em inglês e ver legendas, então eles têm zero contacto com a língua estrangeira. E depois, se não aprendem muito cedo, eles têm muita dificuldade em aprender. Então, eu estava a ver até uma estatística há pouco tempo em que tem menos pessoas que falam inglês do que aquelas que têm graduação ou licenciatura, não é? Então, pensa nas pessoas que têm licenciatura, nem todas falam inglês. Então, esse, por exemplo, é um desafio muito importante e as políticas públicas têm mudado. Já houve parte do inglês que teve no ensino obrigatório, agora tiraram. Então, isso é um grande, eu diria que são um dos maiores desafios, porque depois eles próprios têm vergonha. Então, poderia ser pessoas que são muito boas e que se aplicassem, se propusessem, né, se voluntariassem, fossem mais proativas para assumir alguns desafios, candidatarem, se calhar, a projetos no exterior, e que isso limita as pessoas aqui e o crescimento delas. Eu diria que esse é o maior desafio, mas de resto, são pessoas que eu gosto muito de trabalhar, menos diretas que nós, né? A gente tem que ter muito cuidado para não ferir as sensibilidades e os sentimentos de ninguém. Mas tendo esse cuidado, outra coisa que a gente tem às vezes das telenovelas, que não dá para confiar em ninguém, não é? Que eles são muito amigos, mas depois não estão lá para nós. Isso não é verdade. Eu tenho ótimos amigos aqui e pessoas, colegas meus aqui também, que eu acho que sempre que eu precisei estiveram lá, e inclusive clientes, né? Tendo de pensar assim, ah, o cliente compra, quer um serviço, mas também nos ajuda quando nós precisamos. Eu acho que é uma sociedade nesse aspecto bastante calorosa, que nos recebe bem e cuida muito bem de nós. Eu no início estava aqui, os primeiros 6 meses que eu vim, eu vim sem a minha família ainda ficou em Portugal, e as pessoas convidavam-me para ir lá jantar à casa deles. Não, vem aqui jantar, não vais ficar, vais jantar sozinho, como assim? Para eles era, não te vou deixar jantar sozinho, né? Não te vou deixar ficar sozinho. Mas assim, acabou o horário de emprego, né? Não interessa isso. Então eu acho que isso realmente é algo muito diferente.
1: Bom, há pouco o Rui deixou escapar que de alguma forma está dividido, e isto leva-me ao conceito de casa. Onde nos sentimos em casa? Teresa, no seu caso, depois de tantos países, onde fica, onde tem estado, onde esteve esta ideia de casa?
2: A minha ideia de casa foi sempre onde o meu centro familiar estava, e isso para mim era Paris. O meu marido está em Paris, e, não, e a minha família, toda a minha família está em Portugal, mas para mim a família que eu constituí é onde a minha casa está. A única questão que eu tive que me pôr várias vezes é em que língua é que eu estou a sonhar. Era uma questão que as pessoas me colocavam várias vezes: em que língua é que sonhas? Porque a casa é onde eu estou com a família, é onde me sinto bem, sinto em segurança, mas com tantas viagens, com tantas experiências, o sonhar às vezes vem diferente.
1: Rui, no seu caso, mais de uma década em São Paulo. São Paulo, o Brasil já é casa?
0: Já é meia casa, né? Eu gosto muito da minha pova de Santo Adrião lá em Odivelas. E a minha esposa diz, não sei como é que tu gostas daquilo, né? Mas eu cresci lá, né? Eu gosto da Cova do Vapor ali ao pé da Costa Caparica. Tem assim, é lugares que eu cresci, é onde está a minha família e tenho sempre saudades. Mas obviamente, cada vez mais que eu vivo aqui, tenho aqui facilidades também em São Paulo, eu sei que não vou ter noutro lugar. E que às vezes já começa aqui a chamar de casa. Onde eu vivo tem o que eu chamo de cachorródromo, né, para passear o meu cachorro, mesmo à porta ali, mesmo à porta de casa. Eu preciso de pão, entrego-me em casa em 10 minutos. Então, é assim, tenho as facilidades de uma metrópole, grande, que eu sei que no dia em que voltar vai ser diferente, né? Por isso é que eu digo, já estou dividido. Eu sei, por mim, ficava uns meses aqui, pegava o verão aqui, depois pego o verão em Portugal e pronto, eu vou vivendo assim.
1: Quando no vosso dia-a-dia, e a Teresa agora está em Paris, o Rui está em São Paulo, mas numa conversa de café ou no trabalho, quando alguém vos pergunta de onde és, a primeira resposta qual é?
2: Para mim é Alentejo. Nasci lá e tenho umas memórias fantásticas e sempre que falo das minhas memórias de infância, o Alentejo e o meu sorriso fica diferente.
0: Eu tenho que dizer que sou de Lisboa, porque se eu disser de Velas ninguém entende direito. Mas eu pergunto de Lisboa, o brasileiro tipicamente pergunta, de Lisboa, o que é que você está fazendo aqui, né? Que louco, o cara podia estar vivendo em Portugal e não viver para o Brasil, né? Mas eu falo sempre, a primeira resposta é sempre Lisboa, e depois eu explico, ah, mas Lisboa mesmo? Eu disse, não, um pouquinho ao lado, há uma cidadezinha chamada Odivelas, de fato tem metro. Mas a primeira resposta é sempre Lisboa.
1: Oh, Rui, quando diz que lhe dizem, mas é louco, o que é que está cá a fazer? Há muito esta ideia romântica por parte de alguns brasileiros de fazerem a viagem ao contrário daquela que o Rui fez, e virem à procura de oportunidades para Portugal.
0: Muito, muito. Eles acham que a gente ganha em euro ou ganha em reais aqui. Então, se a gente ganha aqui 12 mil reais, eles acham que vão ganhar 12 mil euros.
1: Uau! Era bom, era!
0: Então, eles têm uma ideia muito, muito, muito romântica. E depois, obviamente, quando chegou aí, tem outra realidade, são outras dificuldades, né? Por exemplo, o preço da habitação hoje em Portugal está altíssimo e aqui não está assim tão alto. Obviamente, uma pessoa com salário mínimo em Portugal é difícil, mas aqui o salário mínimo é difícil ainda. Então, depende muito da realidade de cada pessoa, das oportunidades que ela quer de crescimento. Tem pessoas assim, que, né, a Teresa e eu falando assim, poxa, mas em Portugal a gente vai ter mais limitações de crescimento. Então, eu acho que tem a ver com a especificidade de cada uma pessoa. Eu acho que os brasileiros olham isso, um one size fits all. Ah, lá é melhor, independentemente da minha realidade. E se calhar para algumas pessoas é, porque vai, pessoas se calhar com um nível de renda menor vai ter acesso a um sistema de saúde bom, vai ter acesso a um sistema de educação bom, se calhar melhor do que teria aqui, vai ter outras oportunidades. Eu sempre estudei no público, né? Então eu acho que para algumas situações sim, outras nem tanto. Acho que as pessoas deviam assim, avaliar mais a realidade delas próprias e ver como é que isso encaixa na vida delas, para ver se faz sentido.
1: Bom, mas olha, vamos agora para Portugal e essa ligação à terra que vos viu crescer. Um cheiro que vos faz lembrar Portugal. Teresa.
2: As laranjas.
1: Rui?
0: Ah, eu gosto das bugambilhas.
1: E uma comida que seja casa. Uma comida que quando vêm a Portugal têm mesmo que comer ou tentem reproduzir no país onde estão, para matar saudades.
2: A sorda de marisco.
0: Ué, essas perguntas são tão difíceis, porque o arroz da minha mãe, o arroz de pato da minha sogra, adoro tanto o farrouba no Algarve, tenho que ir lá comer de propósito.
1: Traz uma
0: Tanta
1: lista quando
0: coisa.
1: vem a Portugal.
0: A bola de Berlim da Cova de Vapor, os pastéis de nata, eu sei lá. Eu não posso nem isso tudo que o meu colesterol vai lá nos altos, tenho que ter cuidado.
1: Porque é que sentem mais saudades de Portugal, vocês que estão fora há tantos anos?
2: É dos momentos, dos aniversários das minhas sobrinhas, de passar momentos, de brincadeira com eles na praia, é dos momentos que eu sinto mais falta.
1: Rui.
0: É, de estar com a família e os amigos, não é? Eu penso sempre que no final do dia o nosso relógio está a contar e o relógio dos nossos familiares também, e às vezes estar longe deles faz com que a gente não aproveite esse tempo ao máximo. Então, eu diria que é estar com os amigos e família, sem dúvida.
1: Isso leva-me a uma outra questão. O que perderam e o que ganharam por terem escolhido esta vida? Teresa.
2: Exatamente, o que perdi foi momentos desses, de poder celebrar o aniversário, o primeiro, o dois, o três, o quatro, esses aniversários que eu não pude estar presente, Momentos tristes também na família, onde eu não pude estar presente. O meu pai faleceu quando eu estava offshore na Escócia. Foi muito difícil de arranjar um helicóptero que me pudesse ir buscar e levar, e foi complicado. Portanto, esses momentos que nós normalmente precisamos estar juntos com família, perdi, não pude estar tão presente como gostaria. Depois teve outro reverso. Os momentos em que pude estar eram poucos, mas aproveitei ao máximo. Foi sempre vivido no máximo com loucura possível, com os meus sobrinhos, com a minha irmã. Tudo o que nos passava na cabeça fazíamos e divertíamos à brava. Cada momento foi estimado.
0: Eu diria exatamente o mesmo. Assim, está longe da família, mas a gente perde esses momentos. Mas, na verdade, eu acho que quando eu estava em Portugal, a gente no dia-a-dia, sempre ao amanhã, sempre ao próximo fim de semana, e no final do dia, às vezes parece que a gente passa momentos mais importantes estando longe e depois em determinados momentos estando juntos, aproveitando ao máximo. Eu acho que esses momentos ficaram melhores, porque quando eu estou em Portugal, estou em julho e as pessoas arranjam tempo, né? Então as pessoas arranjam uma forma de nos encontrarmos todos, que seria muito difícil se estivesse em ano todo, aí cada um ia ter sua agenda, ia ser um pouco mais complicado. Então acho que ganhámos intensidade aí nessas interações, eu acho que. E as pessoas acho que começaram a dar mais valor, né? A não dar por certo. Acho que a gente começa a entender melhor esse tempo e a ver o tempo a passar.
1: Teresa, depois de viver em tantos países, ter tido tantas experiências, logo no início da conversa dizia: agora espero ficar aqui por muitos anos. Encontrou tudo o que procurava ou acha que essa ideia de agora quero ficar aqui por muitos anos ainda muda em breve?
2: Estou no momento da minha vida que me apeteceu voltar àquele conforto de viver com o meu marido. Há 14 anos que me casei, acho que vivi com ele 3 anos, e houve um momento que me disse, não que havia dificuldades, mas pensei, tenho que aproveitar da minha vida de casal e da minha vida de família, e viver lá fora é uma experiência fantástica, e efetivamente nós participamos a projetos únicos, mas há momentos que isso não paga. E isso
1: são os espinhos da rosa, não é?
2: E voltar para a França foi exatamente isso. Apetece-me efetivamente estar com a minha família, usufruir de momentos de família. A vida não dura muitos anos, mas dura os que dura, e eu tenho que a viver ao máximo. E achei que este agora é um momento que eu me apetecia fazer isso.
1: Rui, o Brasil mudou mais a sua vida do que alguma vez podia imaginar em 2013?
0: Sem dúvida. Nunca pensei que eu estaria com as atribuições que eu tenho agora, não, longe de imaginar. Então acho que houve muita coisa que me trouxe, sim, de bom, em termos de carreira, em termos de amigos. Então eu acho que foi muita, eu acho que foi muito valioso desde o tempo que estive aqui e que vou estando. Ainda sem planos de retornar, e eu acho que isso trouxe muita coisa positiva. E por isso vou ficando, né?
1: Antes de irmos às perguntas finais, que são perguntas para respostas rápidas, começou recentemente o Campeonato do Mundo, os países que vivem estão a participar, Portugal está a participar e, na verdade, são três fortes candidatos à vitória final. Como é que vocês vão viver este momento, este mês? Por quem é que vão torcer? Por Portugal, pelo Brasil, pela França? Como é que vai ser a vossa vida em tempos de futebol? Teresa?
2: Sempre por Portugal, isso não há dúvida, nunca viste a t-shirt dos outros. E sobretudo pela equipa portuguesa que nos vai representar lá fora, e por aquilo que representamos lá fora, sem dúvida, somos gente de muito valor e com muita capacidade, e isso é inclusive nas equipas de futebol. Portanto, em casa a t-shirt vai ser Portugal, e com certeza que vou dizer ao meu marido, nós vamos ganhar.
1: Rui.
0: Com certeza. Portugal, sem dúvida. Aqui já um agradecimento a toda a seleção. Não sei se eles têm ideia do impacto que têm, mas os meus filhos, eles viram mais portugueses também por causa da seleção, porque a gente está no Mundial, porque eles veem Cristiano Ronaldo, têm orgulho de ser português e isso é parte do orgulho que eles têm, é por ter uma seleção forte, jogadores fortes que nos representam bem. Então, Portugal sempre e os meus filhos também estão a apoiar Portugal.
1: Bom, vamos então às perguntas para respostas rápidas. O local a visitar, a conhecer, quando se visita a cidade onde vivem? Teresa.
2: Atualmente em Paris, um local a visitar, eu diria o Trocadero, a Torre Eiffel.
1: Rui, em São Paulo.
0: Poxa, é tudo difícil, é tudo tão feio. Mas eu...
1: Gosto tanto dessa sinceridade.
0: É horrível, não é? Mas eu iria ao MASP, eu acho que o MASP é um... Ou o Ibirapuera também. Mas eu iria no MASP, o MASP é um museu de arte de São Paulo muito, muito bonito. Aproveitar lá e já ficar na Avenida Paulista num domingo, acho que seria interessante.
1: Depois do passeio, um sabor que seja obrigatório provar quando se visitam estes países ou estas cidades mais propriamente. Pode ser uma experiência para o bem ou para o mal, porque também há sabores que vocês normalmente não recomendam, portanto, deixa ao vosso critério. Teresa, em Paris, o que comer ou o que não comer?
2: Macaron à la rose, definitivamente ótimo, fantástico, com uma taça de champanhe ao lado, não há melhor. Do pior, artichaut, não que recomendo a ninguém.
1: É o quê?
2: Sim, é uma flor que tem várias folhas e as folhas são assim fortes e é horrível.
1: Bom, eu ficaria pelo macarrão.
2: É um legume.
1: Macarrão com o copo de champanhe em frente à Torre Eiffel. Rui.
2: Fantástico.
0: Uma coxinha, eu gosto das coxinhas de frango, é maravilhosa. Nem vou falar o ponto de queijo. Uma coxinha de frango é o nosso equivalente ao pastel de bacalhau aqui. Então tá ótimo. Assim, coisas que eu não gosto, acho que se vivesse aqui, eu dizia, se eu tivesse nascido aqui era uma bola, né? Porque eles comem tanto doce de leite, tantos doces. Mas de resto, não tem assim nada que eu me lembre que não goste.
1: E agora quero uma palavra na língua que se fala no país onde vocês vivem. Pode ser a palavra que mais gostam, a que menos gostam, a que ouvem mais vezes, a que têm mais dificuldade em entender. Quer dizer, no caso de um e do outro não será dificuldade em aprender, porque, pronto, quer uma língua ou quer a outra, acho que aprendemos facilmente a dizer as palavras, mas uma palavra que seja importante para vocês, que gostem, que achem graça, que não achem graça nenhuma. Só têm que me dizer no fim o que é que significa.
0: Eu diria o Tamo Juntos, que acho que representa bem o país. O TMJ, eles mandam a mensagem TMJ, Tamo Juntos.
1: TMJ, muito bom, estamos juntos. Teresa.
2: Eu penso que uma expressão que define, uma palavra que define bem a cultura francesa, é o chic à la française. É muito giro ver os parisienses, os que são de Paris, e de ver os outros à volta, e vê-se efetivamente uma diferença, e percebe-se que há efetivamente uma população em Paris que é de Paris. Há muitos estrangeiros, há muitos turistas, há muitos franceses que vivem em Paris, mas de Paris há poucos. E chic à la française, a modo de vestir, é um bocado como a série que aparece agora na televisão, que mostra um bocadinho a maneira de vestir deles e de estar é única e é muito diferente do que estamos habituados a ver.
1: Tréchique. Hoje viajamos por vários continentes sem sair desta nossa conversa a três. A Teresa e o Rui mostraram-nos que não existe uma única forma de ser português no mundo. Há quem faça de um país a sua casa e há quem encontre um pouco de casa em cada lugar por onde passa. Muito obrigada aos dois, Teresa e Rui. Eu volto na próxima semana com mais histórias com gente dentro. Até lá, boas conversas.

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0: Meia-noite em Portugal Continental e na Madeira, são 11 horas nos Açores. E esta hora, Camila, no topo da atualidade.
1: O Governo garante, desta vez em resposta ao PS, os alertas relativos a problemas na prova de filosofia de 2025 não vinham acompanhados de nenhum pedido para impedir a nova forma de corrigir exames. Ainda o Governo e o Partido Socialista em desacordo sobre a crise nos combustíveis. A Ministra do Ambiente garante que o Executivo não lucra com o aumento dos preços. O PS ouviu, registou, mas insiste que o Governo de Luís Montenegro está a acumular receita por causa da crise energética. Também o PCP aponta críticas à Ministra do Ambiente e à conferência de imprensa desta tarde.
0: Nesta altura no Porto estão 17 graus, 19 em Coimbra, 20 em Lisboa, 24 em Ponta Delgada, Faro e Funchal, 25 graus. As notícias à meia-noite, a edição é de Camila Vidal.
1: O Governo assegura que não recebeu qualquer alerta técnico para impedir a digitalização dos exames que viria a dar problemas este verão. O esclarecimento vem num documento de 40 páginas de respostas às perguntas do Partido Socialista, Cláudio Godinho.
2: Depois de ser testado o método de avaliação digital nos exames de filosofia do ano passado, não houve um relatório formal sobre esse teste, mas isso não quer dizer que não tenha havido informação transmitida, garante o Ministério da Educação. Em resposta às questões do PS, o Ministério diz que a informação técnica transmitida à tutela não apontava para a inviabilidade da classificação eletrónica. Diz ainda que a avaliação foi globalmente positiva e houve lições a trazer para os exames deste ano. Na experiência em 2025, descentralizada, a digitalização das provas mostrou-se um possível desafio quando o processo fosse generalizado a todas as provas em todo o país, daí ter-se centralizado esse processo agora. Neste esclarecimento, o Ministério da Educação não desvaloriza os constrangimentos que aconteceram na primeira fase dos exames deste ano, ainda assim garante que a segunda fase decorreu sem problemas. Na primeira fase foram reportados mais de 90 mil erros na plataforma de correção, contra os mais de 5.100 na segunda fase. O Conselho Nacional de Educação vai fazer uma avaliação independente no final do processo dos exames, processo que ainda não terminou, já que ainda está a decorrer a época extraordinária. Essa avaliação deve ficar concluída e o relatório final entregue ao Governo e à Assembleia da República até 31 de dezembro.
1: O Ministério da Educação revela as respostas que deu ao Partido Socialista sobre os problemas na correção dos exames. O Governo garante, desta vez, em resposta ao PS, que os alertas relativos a problemas na prova de filosofia de 2025 não vinham acompanhados de nenhum pedido para impedir a nova forma de correção de exames. O comentador de política nacional da RTP, Ricardo Jorge Pinto, aponta para o timing escolhido pelo Governo para divulgar estas respostas, véspera de moção de censura e com a ameaça de uma comissão de inquérito.
3: O timing é interessante, é véspera de uma moção de censura, que embora tenha como alvo principal o Ministro da Administração Interna, inevitavelmente vai alargar-se a outros temas. E um dos temas é naturalmente o tema da educação e da digitalização, da correção dos exames. E por isso o Governo quis aqui antecipar-se, tentando travar duas iniciativas. A iniciativa de uma comissão parlamentar de inquérito, que o Partido Socialista promete fazer se não houver resposta às muitas perguntas que colocou, e por outro lado travar também o ímpeto dos deputados que dentro de poucas horas vão querer também questionar o Governo sobre essa mesma decisão.
1: E foram 40 páginas de respostas do Governo ao Partido Socialista que ainda assim continuam a faltar respostas, diz o comentador.
3: Quando olhamos para a enorme quantidade de perguntas que o Partido Socialista colocou já há várias semanas, percebemos que esta resposta estará muito longe de ser satisfatória. Dizer apenas que o Governo recebeu informações técnicas que mostravam que era necessário fazer melhorias, mas que não inviabilizava o processo de digitalização da correção dos exames, é muito pouco. É muito pouco para as enormes dúvidas que o Partido Socialista coloca e que poderão levar à Comissão Parlamentar de Inquérito, como é também insuficiente, naturalmente, para o inquérito que o Ministério Público está a fazer depois de ter sido apresentada uma queixa pela FENPROF.
1: Respostas que continuam a faltar, diz o comentador da RTP Ricardo Jorge Pinto. As perguntas do PS foram enviadas no final do mês de julho. As respostas do Governo

0: Governo, do Ministério da Educação, mais concretamente, chegaram agora num documento de 40 páginas que foi enviado às redações ao início da noite. Em dia de nova subida do preço dos combustíveis, o Ministério do Ambiente quis dar uma garantia. O Governo não está a lucrar com a crise. Em conferência de imprensa, a Ministra Maria da Graça Carvalho anunciou novidades, mas, sobretudo, Inês Martins deixou críticas à oposição.
1: A Ministra do Ambiente quis deixar bem claro que o Governo não está a lucrar com a crise energética. Em conferência de imprensa, Maria da Graça Carvalho saiu em defesa do Governo para responder ao líder do PS.
2: O Governo não está a lucrar com esta crise dos combustíveis. As afirmações do Sr. Secretário-Geral do Partido Socialista, Dr. José Luís Carneiro, quando afirma que o Governo está a lucrar com a crise, resultam de se estar a referir a um referencial completamente diferente. Não estamos a comparar duas realidades comparáveis. Portanto, não corresponde à realidade. O Dr. José Luís Carneiro está-se a referir aos impostos arrecadados em 2024 e 2025, tal como nós poderíamos referir aos impostos arrecadados pelo Partido Socialista nos seus anos de governação.
1: Daqui saíram poucas novidades ou apoios. A Ministra do Ambiente anunciou apenas o alargamento do apoio à botija de gás até ao final do ano.
2: O desconto extraordinário de 25 euros por botija na botija solidária, originalmente até junho, depois foi estendido até setembro, e decidimos que irá vigorar até ao final do ano.
1: Não há novo desconto no ISP, além daquele que já foi anunciado na sexta-feira, de 3 cêntimos. Foi, de resto, uma conferência de imprensa convocada pela ministra para dizer que têm sido injustas as acusações ao governo durante esta crise energética.
0: O Governo diz ter abdicado de uma receita a rondar os 700 milhões de euros. O líder da bancada parlamentar socialista ouviu esta conferência de imprensa da Ministra do Ambiente, acusa-a de não apresentar qualquer medida e apenas falar para fazer oposição ao PS. A Antena 1 esta noite, Eurico Brilhante Dias, insiste sim que o Governo está a lucrar à custa do aumento no preço dos combustíveis.
3: A senhora Ministra sabe, ou se não sabe, tem condições de saber que está a acumular receita via combustíveis e que essa receita é hoje maior por decisões do Governo AD. 6 cêntimos no caso da gasolina por litro, 9 cêntimos no caso do gasóleo, ao qual se acrescenta o facto de o Governo em Bruxelas já ter comunicado esse aumento de receita como fundamental até para equilibrar diminuições de outros impostos. O Governo tem mais receita. Está a viver à conta dos portugueses nos combustíveis, em vez da senhora Ministra fazer oposição ao PS. Foi aquilo que, aparentemente, lhe terão pedido desde o ponto de vista da coordenação política do Governo. A senhora Ministra não apresentou nenhuma medida. A pergunta que fazem os portugueses é, então, perante um diferencial absolutamente escandaloso face à Espanha, aquilo que temos do Governo é uma conferência de imprensa com nenhuma medida.
0: Críticas de Eurico Brilhante Dias, o líder da bancada parlamentar do PS. Os socialistas criticam o vazio de medidas por parte do Governo para fazer frente ao aumento do preço dos combustíveis. E não é só o preço dos combustíveis que sobe, também os lucros da Galp e das petrolíferas. Contradições apontadas por Paulo Raimundo. De visita às festas das Vindimas, em Palmela, o secretário-geral comunista criticou a ministra do Ambiente, que anunciou mais um estudo, mas sem apontar respostas.
4: Tivemos hoje uma Ministra do Ambiente a fazer uma declaração de vários minutos onde não disse nada, nada. Repetiu medidas que já estavam tomadas e não disse mais. Aliás, a grande novidade foi mais um estudo. O estudo que encomendam há um mês, pelos vistos, não tem validade. É preciso tomar medidas imediatas. Isso obriga a fazer o quê? A rolar preços, nomeadamente os combustíveis. Nós tivemos preços regulados no país até 2003. Não me lembro de ter havido um problema no país sobre isso. Pelo contrário. As pessoas sabiam o que é que contavam. Os pequenos empresários sabiam o que é que contavam. Os pescadores sabiam o que é que contavam. Olha, os agricultores sabiam o que é que contavam. Os donos das empresas de transportes sabiam o que é que contavam. Hoje ninguém sabe o que é que conta. Há uma certeza que tenha sempre, é que semana para semana, se desce 2 numa semana, sobe 4 na semana seguinte. E nós pagamos cada vez mais, toda a gente paga cada vez mais e a Galp tem lucros astronómicos.
0: Paulo Raimundo, de visita à Festa das Vindimas em Palmela, o regular os preços dos combustíveis é o caminho a seguir para o secretário-geral comunista, que apesar dos chumbos vai continuar a insistir nas propostas, por exemplo, as botijas de gás a 20 euros, um preço fixo. Já sobre a moção de censura que se discute esta terça-feira, o secretário-geral comunista discorda do motivo da iniciativa do Chega, há razão para a censura, mas não as que são apontadas por André Ventura.
4: Estamos confrontados com duas questões. Uma de conteúdo, que passa ao lado da vida, nós não podemos acompanhar o conteúdo, mas não podemos deixar de ter em conta a questão da forma. Ora, e a forma é fazer cair o governo e fazer cair o governo pressupunha nesta situação interromper a política. Ora, nós estamos de acordo que é preciso interromper a política, não estamos de acordo com o conteúdo.
5: Ou seja, podemos esperar o voto contra do Partido Comunista Português?
4: Não podemos apenas olhar para o conteúdo, mas temos que olhar para a forma. É isso que vamos fazer.
0: Diz Paulo Raimundo, entrevistado pela jornalista Paula Machado, na véspera da discussão da moção de censura, declarações à Antena 1 em Palmela. O PS vai abster-se na votação da moção de censura do Chega ao Governo. O líder socialista propôs a abstenção na reunião desta noite do Secretariado Socialista. De acordo com a agência Lusa, José Luís Carneiro chegou à reunião com a decisão já tomada e ninguém defendeu o voto contra. Ora, com a abstenção dos socialistas agora confirmada, a iniciativa do Chega não passa no Parlamento, tal como já se previa. O líder da bancada parlamentar do PSD atirava esta segunda-feira ao líder do Chega por causa desta moção de censura que, dizia Hugo Soares, caiu de Marte aos trambolhões.
6: Esta é uma moção de censura completamente deslocada da realidade. Uma espécie de moção de censura que caiu de Marte aos trambolhões com o único propósito de manter o deputado André Ventura na agenda mediática. Eu creio que esta moção de censura é tão estranha como a quantidade de entrevistas que o deputado André Ventura deu nas últimas semanas, mas é para isso, precisamente para isso que ela serve. Veja bem, na semana passada eu creio que o deputado André Ventura deve ter dado 3, 4 entrevistas, hoje dará mais uma, amanhã provavelmente dará outra, e nós andamos a alimentar o ego do deputado André Ventura, em vez de nos focarmos naquilo que verdadeiramente interessa, que é a resolução dos problemas concretos da vida das pessoas.
0: E a poucas horas de se debater essa moção de censura proposta pelo Chega, essa notícia de que o PS se vai abster, os órgãos do Partido Socialista defendem que deve ser esse o sentido de voto para evitar uma crise política, mas garantem sem ilibar o governo das responsabilidades. Antes do debate da moção de censura, o ministro da Administração Interna vai ser ouvido de manhã no Parlamento. Hugo Soares que escutámos há pouco, Luís Neves já deu todas as explicações e o líder da bancada social-democrata espera que o momento seja usado para que Luís Neves possa falar daquilo que já conseguiu à frente do Ministério da Administração Interna. A moção de censura é discutida à tarde na Assembleia da República. Antes, às 10 da manhã, essa audição de Luís Neves, há emissões especiais para ouvir aqui na Rádio Pública nos dois momentos, entre as 10 e as 11 da manhã. E depois, a partir das 3 da tarde, o acompanhamento em direto dessa discussão da moção de censura apresentada pelo Partido Chega. No Brasil, há mais uma sondagem que coloca Lula da Silva e Flávio Bolsonaro empatados numa eventual segunda volta das presidenciais de outubro. O atual presidente do Brasil e o filho mais velho do antigo presidente Jair Bolsonaro surgem lado a lado com 41% dos votos. A margem de erro é de 2 pontos percentuais. É o que revela a sondagem feita a pedido da televisão Globo pela Este, mais de 2 mil pessoas foram entrevistadas entre 3 e 6 de setembro.
7: Camila Vidal com as notícias à meia-noite na RTP Antena 1, simultâneo com Madeira, Açores e Mundo. 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
7: Meia-noite e 14. Temos agora o Vencidos de Luís Osório.
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0: Já não me lembro da primeira vez que a quis entrevistar. Não me lembro da última vez que me comoveu com o seu talento. É, e confesso isso sem qualquer tipo de problema, das pessoas que mais me fascinam, por quem tenho mais curiosidade. Maria Rueff é a minha convidada de hoje aqui na RTP, Antena 1. Dizem que é humorista. Engraçado eu não a ver assim. Não te ver assim. Vejo-a como atriz, uma atriz total. Eu que encenei uma peça de teatro numa outra vida há mais de 20 anos, se escrevesse um monólogo dramático, uma tragédia para uma grande atriz, escolhia a ela. Maria, obrigado.
1: Oh, Luís, caramba.
0: Mas é mesmo, olha, um dia eu quero mesmo desafiar-te se um dia escrever
1: uma coisa. Vamos a isso, vamos a isso, vamos a isso.
0: Em palco. E é engraçado esta coisa de... isto não é novidade, porque outras pessoas te dizem isto. Quando te vejo, claro, tu já me fizeste rir, fazes-me sempre rir até às lágrimas, mas quando te vejo e te penso, vejo uma atriz que poderia ser uma extraordinária atriz dramática.
1: Ou trágica, digamos
0: ou
1: assim.
0: Trágica.
1: Digamos assim, de facto, os géneros fundadores do teatro são a tragédia e a comédia e, portanto, aparentemente estão nos antípodas um do outro, mas não estão, porque usam as mesmas cores. São as cores mais fortes, digamos assim, do teatro. E o melodrama, o drama, o humor, todas essas coisas, digamos que são tons pastel. Estas duas formas de representar são, digamos, as mais fortes, as mais cruas, as mais duras. E eu, digamos que... claro que ao fazer o conservatório formei-me para ser atriz, obviamente que a comédia subiu mais porque é uma coisa que transporto comigo. Aliás, eu acho que é uma coisa comum a quase todos os comediantes. Há uma espécie de... bom, a Academia divide-se. Eu considero que é um dom, obviamente que é um dom depois que tem de ser muitíssimo trabalhado. Como ter voz ou não ter para cantar. Porque tem uma técnica enorme que muita gente não conhece. Parece aquilo tudo que acontece ali naquele momento de improviso.
0: Também pela profusão de humoristas, não é?
1: Exatamente,
0: há tantos humoristas,
1: sim.
0: A maioria deles não tem essa técnica e nós percebemos.
1: Sim, pronto. Mas também a comédia hoje em dia está muito, como é que é dizer, está tudo no mesmo saco e nem tudo é comédia. Nós estamos agora aqui a falar de um género mais de teatro, não é?
0: Claro,
1: um ator
0: claro.
1: Comediante. Mas, portanto, essas duas, digamos, as mães que estão na base do que é ser-se ator, são estas duas formas e, portanto, têm as cores comuns e é muito... aparentemente estranho, mas de facto o cómico vai beber ao trágico,
0: claro.
1: e o trágico vai beber obviamente ao cómico, porque o exemplo de alguém que escorrega numa casca de banana, não é? A primeira reação que nós temos
0: é rir,
1: porque aquela figura perdeu a pose, mas na verdade é um acontecimento trágico, não é? Porque aquela pessoa pode sofrer gravemente, até morrer, batendo com a cabeça, etc. Portanto, a vida é feita destas duas coisas.
0: E até é ridículo, pode não acontecer nada, mas ser profundamente ridículo
1: ser só
0: para
1: ridículo.
0: Aquela
1: certo,
0: pessoa
1: certo, certo.
0: E ser
1: mas
0: terrível.
1: Quero dizer, é isto que está na base da vida, não é?
0: Repara, quando nós pensamos no Chaplin ou no
1: Sim,
0: Buster
1: evidente,
0: Keaton,
1: evidente.
0: Temos essa tragédia.
1: Absolutamente, absolutamente. Aliás, eu digo sempre, a comédia trabalha com o forro, não é? Com o forro das pessoas. Todos nós construímos ao longo da vida uma persona que tentamos, enfim, usar na sociedade com os nossos, para disfarçar os nossos tics, as nossas inseguranças, para sobreviver. E o cómico tem o microscópio que vai ver exatamente a célula

0: hoje, obviamente, que estamos num império, infelizmente, do ego por excelência com as redes sociais. Há até uma espécie de individualismo e narcisismo, quanto a mim, doentio. E, portanto, eu acho que o papel do cómico neste momento tem até uma função quase de saúde mental, porque... Uhum. De facto, os humoristas estão na moda, mas os stand-up comedians, não, uhum. não necessariamente as comédias de situação ou as grandes comédias escritas por os grandes dramaturgos, Molière, outros,
1: só para citar um clássico.
0: Essas por acaso não, mas se os cómicos ajudarem no sentido de nos expormos tal como somos, de percebermos que todos somos risíveis, de que não temos que inventar filtros dos Instagrams ou dos TikToks ou de não sei quê, e conseguirmos levar a vida tal como somos, acho que ganhávamos muito recuperarmos a empatia, a compaixão, sim, o que se queira, e isto não são só valores cristãos, são valores humanistas, e porque eu acho que se avizinham tempos muito perigosos, tristes.
1: Já os estamos a viver.
0: Não é? A história, falaste em Chaplin e vem-me imediatamente o filme dele, o Ditador, não é? Que poderia ser hoje.
1: O Grande Ditador.
0: O Grande Ditador podia ser hoje exatamente. Poderia não. Infelizmente estamos a viver outra vez. Lá está, são os tais ciclos.
1: Dá-me ideia.
0: A humanidade não aprende, não some informação. Volta à mesma, a cair no mesmo buraco, digamos assim.
1: Dá-me ideia que a maioria de nós tem. Eu também,
0: uhum.
1: que é uma necessidade quase inconsciente de ser amado, não é? De ser aceite.
0: Todos temos.
1: Tens isso.
0: Claro, todos temos. Eu acho que qualquer pessoa, por sinal, tudo o que faça, fazer uns bons pastéis de bacalhau, e perdemos há pouco tempo o Lobo Antunes, que dizia fazer um pastel de bacalhau é tão importante para a cultura portuguesa como escrever um livro, e é verdade. Uhum. E agora que o estamos a perder, não é? As cidades estão a ser substituídas por comida indiferenciada do mundo inteiro. Estarmos em Lisboa, uhum. ou numa cidade qualquer da Europa, parece a mesma coisa. Mas digo eu, qualquer pessoa que faça o que fizer para o outro, eu acho que é sempre, se transporta ali uma necessidade de ser amada, uhum. de ser amada e de dar amor.
1: Às vezes quando penso uhum. é um bocadinho esta coisa de achar que tu fazes muito bem o teu trabalho e depois só queres é ir embora e desaparecer das vistas e voltar ao teu espaço.
0: Eu sou profundamente tímida, é de facto quase uma timidez patológica, e muitos cómicos sofrem desta timidez patológica, e portanto digamos que se usam das suas personagens, quase todos os atores, mas especialmente os cómicos, usam-se das suas personagens ou do enquanto as pessoas estão naquele frame de segundo a rir, não olham exatamente.
1: Pois não.
0: Para o cómico, pois ou para não. Dentro do cómico. E portanto, enquanto esse dispositivo serve e eu apresento-o publicamente, mas depois na verdade tenho muita necessidade de me recolher. Sempre assim fui desde miúda, e agora cada vez mais, porque me importa muito o silêncio.
1: Uhum.
0: Nós estamos numa sociedade profundamente ruidosa de informação, de fake news, de música. Se tu reparar, já não se consegue passear por Lisboa sem que haja estações de ruído, que eles chamam música.
1: Mesmo no futebol, quando há um minuto de silêncio,
0: exatamente.
1: As pessoas ao fim de 10 segundos já estão a bater palmas.
0: Exatamente, exatamente.
1: Não suportam o silêncio.
0: Exatamente, porque lá está, ninguém suporta ouvir-se, porque esta ferramenta perversa das redes sociais, onde na verdade as pessoas dizem o que querem porque estão atrás de um ecrã, até a coragem se perdeu, não é? Porque lá está, a coragem foi talvez a primeira coisa a ser sacrificada, porque é preciso coragem para estar em silêncio.
1: Sim, claro.
0: Para afrontar
1: cara
0: que nós
1: cara.
0: Somos e o que os outros são. E nisto perde-se a delicadeza de poder ter uma conversa difícil, porque todos nós, para mantermos relações, às vezes temos que dizer o que é que não nos agrada no outro e também em nós. Portanto, tudo isto se perdeu. Portanto, quando somos visitados por essa coisa magnífica que é o silêncio, que é ao contrário, hoje em dia é quase ser-se punk ou revolucionário, estar em silêncio.

0: silêncio, porque sim, é uma forma de nos ouvirmos e não há nada mais belo do que escutar a voz da consciência. Do que irmos para dentro, não é? Eu gosto muito de e isto não é egocêntrico, é ao contrário. É justamente um mergulho dentro de nós para nos autoanalisarmos e vermos como é que podemos ser melhores para os outros.
1: Como é que está o teu coração? O teu coração, literalmente.
0: O meu coração, literalmente. Está sarado. Eu acho que é não só medicamente, obviamente que volta e meia vai à revisão, como os carros com muitos quilómetros andados, como é o meu caso. E deixa-me agradecer-te, Luís, porque tu escreveste uma coisa muito bela após o meu infarto. E lembro-me de uma frase que me tocou particularmente, em que disseste um bocadito para eu avisar o meu coração que nem sempre as dores ou as gargalhadas são verdadeiras. Às vezes eu estou a representar. Isso tocou-me muito, muito, muito. Tenho falado com o coração, é verdade. Tenho falado com o coração, portanto, o coração desse ponto de vista está sarado, vai à revisão. Do outro ponto de vista, está também muito, porque quando a vida nos apresenta esta fatalidade, que todos nós sabemos, não é? A morte é certa a partir do momento em que nascemos, mas nem sempre apercebemos.
1: Mas não é a nossa.
0: Exato, mas mesmo a nossa é certa.
1: É a nossa é certa.
0: A nossa é certa, mas quando na verdade se tem essa noção exata, isto é um clichê, mas parece que passamos a valorizar isto e aquilo e aquilo outro e aquilo outro. Eu passei a valorizar, sobretudo, porque o resto eu acho que já valorizava. A amizade, que para mim é a forma mais importante de amor. E sou muito grata aos meus amigos, que são hoje a minha grande companhia. Obviamente a minha filha, que me salvou e que me salva diariamente com a sua bondade.
1: Já tem 22
0: anos e vai ser uma neuropsicóloga. Está a abraçar, lá está. Eu tenho muito orgulho porque está a abraçar também uma ferramenta para servir os outros. E numa área tão frágil e tão, que enfim, que é a doença do século, não é? Todas as doenças da saúde mental. Portanto, tenho muito, muito orgulho na minha filha. Os meus pares, atores e comediantes que me alegram os dias, com quem eu adoro ir para o recreio. Aliás, agora recentemente numa peça que fiz, o Elogio do Riso, disse exatamente essa frase: os loucos, as crianças e os cómicos partilham do mesmo recreio. E portanto eu tenho essa sorte de ter loucos, cómicos e crianças à minha volta e no mesmo recreio, e isso faz-me viver. E portanto, hoje em dia o meu coração está muito sereno. Ofereço muitas vezes momentos desse tal silêncio, de me retirar, mas detox, não é? Uma palavra que está na moda. Detox disto tudo, e acho que aconselho vivamente a que façam o mesmo.
1: Muito bem. Uma vez tu disseste uma frase muito bonita, não é? E muito verdadeira, pelo menos verdadeira no sentido como eu defino a arte. Estar fora de pé para não morrer como artista. Portanto, ir para fora de pé. Sim. Não ter medo disso.
0: Sim.
1: Não ter medo do medo, no fundo.
0: Certo,
1: no
0: precisamente.
1: Fundo é isto. Uma inquietação permanente. Isto
0: sim.
1: É uma definição possível de ser artista.
0: Eu
1: não
0: acho.
1: Há possibilidade de criar sem inquietação, sem uma inquietação
0: Eu
1: permanente.
0: Penso que não. Quer dizer, podemos, digamos que, repetir o êxito, isto é, estar muitos anos a repetir e com gosto e com rigor e com profissionalismo, como por exemplo este êxito que nos calhou no Universo do Ar do Ocelar, que eu faço com o Joaquim Mochique.
1: Sim.
0: Há quase 12 anos, digressão, há quase 12 anos, vamos agora à Madeira, que ainda não tínhamos conseguido ir às ilhas, e fazemos cada noite, é como se estivéssemos a estrear, porque lá está, é o tal recreio.
1: Mas há uma coisa, tu com o Monchique que esteve doente também.
0: Certo,
1: não é?
0: Quer
1: dizer, isto é uma coisa que quase que faz pensar, não é? Entre os dois que são.
0: Aliás, é uma coisa comum a quase todos os comediantes, isto não é para assustar ninguém, mas a verdade é essa. A quase todos os comediantes ou sofrem, enfim, a dada altura um AVC, um infarto, ou, enfim, posso dar exemplos de variedíssimos.
1: Não, há muitos exemplos.
0: Eu acho que tem a ver com a comédia, é uma arte muito exigente do ponto de vista físico, do ponto de vista físico da voz, do ritmo aceleradíssimo com que se representa, certo, e o próprio raciocínio que tem de estar sempre à frente do que o corpo está a executar. Portanto,
1: muitas vezes é capaz de improvisar.
0: Exatamente,
1: em cima,
0: portanto, é de facto para atletas de alta competição, e nesse sentido, como atletas de alta competição, o preço, sim, a fatura, começa a aparecer a partir de uma certa idade, digamos. É uma fatura do próprio ofício, digamos assim. Enfim, no caso do Joaquim, no meu, genética, uma genética propensa a esse tipo de acidentes. Aliás, um abraço ao meu querido Nuno Marco, mais um. O meu querido Nuno Marco.
1: Eu estava a pensar no Nicolau Breiner.
0: Também.
1: Cedo, e eis um ator também como...
0: Extraordinário. Ah, meu querido Nicolau, que foi um dos meus mestres.
1: Que era um ator... Nós vimos no Vila Feia,
0: sim,
1: o papel dele
0: absolutamente,
1: dramático.
0: Absolutamente, absolutamente. Notável.
1: O António Pedro Vasconcelos.
0: Aliás, eu acho que o Nicolau, digo sempre isto, aliás, muitos colegas nossos estrangeiros diziam isso sobre ele. É um dos nossos maiores atores de cinema. Eu acho que, sim, o Nicolau era um extraordinário. Porque lá está, swingava, como se diz no jazz, entre a comédia e o drama, de forma notável, com uma simplicidade aparente, que é o mais difícil de atingir, é a simplicidade. É. Lá está, parece que não está escrito, que não está trabalhado, quando tem horas e horas e horas e horas de trabalho e de estudo em cima. Meu
1: tu
0: querido
1: sentes,
0: Nicolau,
1: sentes falta de rir como rias quando eras criança?
0: Não, porque isso eu devo dizer que a criança nunca morreu. Nunca, nunca, nunca, nunca, nunca, nunca. Aliás, essa
1: isso.
0: capacidade. Que tem a ver com o tal recreio que eu te digo dos cómicos, dos loucos e
1: tem
0: das crianças, não devemos nunca deixar morrer. Eu, uma das grandes ferramentas de podermos sobreviver, porque a vida, claro que tem estações duríssimas. Apelo mais uma vez à coragem. Por favor, ensinem a coragem aos vossos filhos. Coragem. Porque nós, coragem e mostrar, porque hoje em dia há muito esta tentação de pôr as pessoas em redomas. Já ninguém conta realmente as coisas como são. Não, há mortes, há funerais, há visitas nos hospitais que têm que ser feitos à avó, ao tio, ao primo, ao amigo da mãe e do pai. Isso deixou de se fazer. Portanto, as pessoas, à primeira constipação, digamos assim, caem, não têm ferramentas. Portanto,
1: isso dá razão.
0: E eu acho razão. Que essa, a criança, a tal criança, o nosso lado mais puro, se for vivendo, treinando essas estações, esses outonos e invernos,
1: a vida
0: quando chega ao verão, também sabe rir. Não
1: é
0: deixou
1: isso mesmo,
0: de saber rir e brincar com as coisas.
1: Mas há uma infantilização hoje, porque pior dos sentidos.
0: Nós... É, no pior, exatamente.
1: Nós não
0: no pior dos sentidos. Não no sentido da pureza e da ingenuidade.
1: Nos telejornais,
0: certo,
1: nós não vemos a morte.
0: De todo.
1: É?
0: De todo.
1: Quando aparece, atenção, que estas imagens podem chocar, nós vemos de facto corpos tapados, vemos pessoas em lágrimas.
0: Não, tudo. Certo. Eu lembro sempre o Ricardo Espírito Santo, foi um realizador excepcional também nesta casa, e ele estava a realizar o jogo do Benfica, e no frame de segundo em que o Fer cai, também com um infarto,
1: é verdade.
0: Ele tirou a câmara do ar. Isto é de uma enorme beleza, mas isto não é a mesma coisa que estamos a dizer.
1: Não.
0: O que eu estou a dizer é, não me parece que as pessoas devam mostrar a morte tal como ela é nos meios, até porque realmente é banalizá-la. Ou seja, o nosso problema hoje em dia é que nós, ao vermos telejornais, é quase como se víssemos um jogo de computador. Ah, estão para ali aos tiros e tal,
1: sim,
0: e agora são,
1: sim,
0: mais uns.
1: Porque...
0: Ainda ontem mostravam, eu vi no El País, umas crianças em Gaza, em que a brincadeira dela era fazer um funeral ao boneco, a um dos bonecos. Portanto, repara ao ponto a que chegámos.
1: Os desenhos animados que nós gostávamos quando,
0: sim,
1: éramos crianças,
0: sim,
1: eram os desenhos animados do pós-guerra.
0: Certo.
1: A Heidi que tinha perdido,
0: certo,
1: a mãe, o Marco que tinha perdido.
0: O Marco estava... é que tinha perdido, ou ia à procura da mãe.
1: Portanto, portanto, estava implícita a morte.
0: O que eu acho, Luís, é que em casa se explicavam as coisas. Eu acho que as pessoas se demitiram dos seus papéis. Ou as demitiram, alguns professores, com tantas regras, com tanta, enfim, burocracia, com todas as pessoas que têm a missão de nos ensinarem, ou se demitiram ou demitiram-nas.
1: Uhum.
0: E confundiu-se educação só com escolaridade. E não é, a educação era dada em casa, nos cafés, nas festas, nos arraiais. Esta ideia agora, a criança tem que dormir às 9. Eu toda a vida, minha mãe juntou duas cadeiras e eu fui para os Santo António. E tenho esta alegria porque as crianças eram incluídas na vida das pessoas. Portanto, ia-se visitar alguém ao hospital, o menino vai e aprende que há doença. Uhum. Funeral não é preciso expor, mas assumir o luto, a mãe está de luto. E a criança entende, a criança entende. O que eu acho é que se mente. É a prática da mentira diária, da fantasia diária, da fake news. Nós até em casa praticamos fake news. Revoltamos-nos tanto contra as fake news da imprensa. Mas nós, ao omitirmos ou ao mentirmos a um filho, ah não, a mãe está assim porque a avó, olha, a avó, portanto, a avó morreu. Uhum. E a mamãe está triste. É isto.
1: E o problema das mentiras é que são muito gulosas, não é? Nós dizemos uma mentira pequenina.
0: Certo, neste caso também é como as cerejas.
1: Podemos ter uma segunda e uma terceira para proteger.
0: Exato. Exatamente.
1: E nunca mais saímos dali.
0: E nós próprios, sabes, Luís, faz-nos falta podermos. Essa tal coisa, essa tal inquietação que tu falavas da arte. Eu acho que no meu caso a minha busca foi sempre ser genuína.
1: Uhum.
0: Ou rimar com a verdade. Com a verdade no sentido de não ter vergonha da verdade, de ter barriga como mulher, de não me importar de me apresentar de bigode com o cabelo oleoso. Não é verdade, mas isto tudo é reivindicar um espaço para a mulher, ou para o ser humano, dispô-lo tal como ele é.
1: Para quem não... Bem, Maria Rueff está aqui comigo. Para mim é um exercício muito interessante e vai ser muito interessante para quem te está a ouvir e até a ver, porque esta é a Maria Rueff. Quando vemos... quem é a Maria Rueff? Maria Rueff tem esta densidade. É esta mulher que só isso é que explica a capacidade de fazer ser tantas ao mesmo tempo. Diz-me uma coisa. Eu não quero falar hoje só porque se fala sempre. E nós sabemos a relação que tens com o Herman. O grande Herman.
0: Sim.
1: Mas só gostava disto. Pedir uma única memória do Herman. Aquilo que te vem à cabeça.
0: Eu fui escolhida por ele aos 19 anos e ter o Herman, a quem nós chamamos panteonável, a aprovar com o seu olhar uma miúda, há poucos, não só no humor, mas mundialmente no humor, mas também no nosso Portugal, há poucos, mas esses têm que ser estimáveis, e estamos a dizer isto num dia em que se discute se o Nobel deve ou não ser, o nosso Saramago deve ou não
1: deve ser
0: obrigatório.
1: Repá,
0: eu só pelava daqui, não é? A ideia de saber não ocupa lugar, que é um ditado português. E portanto, o Nobel mais os outros todos, porque a nossa língua, que é o nosso património, se não é lida em voz alta. Eu lembro-me de ser formada pelos professores e também pelos meus pais, e líamos em voz alta. Por isso é que lá está a tal atenção. As pessoas assim demitem-se. Olha que estás a dizer essa palavra mal. Não é haviam. O verbo haver não tem plural. Coisas desse género que eram também ditas em casa. Por amor de Deus. Olha, não nos matemos enquanto país.
1: Falámos da memória do Herman e dos teus pais.
0: Os meus pais.
1: Na beira. Em criança.
0: Exato, eu vim com 2 anos, portanto esse.
1: Ah, vieste com 2 anos, então não te lembras de nada.
0: Não,
1: da beira,
0: não, vi Natal.
1: Por acaso jogava que tinha sido mais tarde, às 4 ou 5.
0: Não, mas enfim, toda a história da minha vida me foi. Vivi no corpo essa tal amputação deles, que ainda se mantiveram em Moçambique. Viemos as 3 irmãs mais novas quando a minha mãe começou a perceber que havia guerra no norte de Moçambique. E portanto, obviamente que esse momento, que vem muito bem retratado hoje em dia, já no livro da Dulce Maria Cardoso, também da Isabela Figueiredo, o momento, o retorno, não é? Essa fratura que ainda está um bocadinho por tratar.
1: Ainda está exposta.
0: Ainda é uma fratura exposta, precisamente porque as pessoas estão vivas. Isto é, eu estou a falar isto de uma forma apolítica, está bem? A política é só para termos cuidado ao olhar. Há muitos portugueses que foram vítimas, que não são necessariamente nem reacionárias, antes pelo contrário, a maior parte dos retornados da geração, da minha e das minhas irmãs, são de esquerda, eram pró-independência de Moçambique, por exemplo, mas de facto aquela fratura do a separação, não é, vinda para Portugal, é uma coisa que ainda dói muito e que fez vítimas. Houve sangue, a descolonização teve sangue. Enfim, é público, eu próprio expus a doença mental que o meu pai fez, não aguentando essa... Os meus pais chegaram a Portugal com 6 filhos pequeninos, não é? Com 20 escudos no bolso. 20 escudos no bolso, eu nem sei o que é hoje em dia. Não sei se eram 2 euros, qualquer coisa deste género. Portanto, passámos isso tudo. e sobrevivemos e portanto essa parte dessa minha história foi-me contada pela minha família. Eu depois tive o gosto de poder voltar a Moçambique com o Herman precisamente em 98, num espetáculo que fizemos. Fomos aliás muito carinhosamente recebidos pelos moçambicanos de lá, e pelo Mia Couto, pelo Malangatana ainda, e portanto foi assim uma espécie de filme muito belo, onde pude conhecer a casa, enfim, onde os meus pais viveram, conheci na Beira, ainda na altura destruída, o hospital onde nasci, o Macuti, porque a Beira como foi das cidades mais destruídas, portanto eu fiz uma visita à cidade da Beira, muito destruída ainda, com a gentileza do Paulo Dentinho, que era correspondente na altura, correspondente, e que conseguiu, o nosso correspondente lá, e que conseguiu com a consuleza da Beira que eu fizesse essa visita, e para mim foi uma coisa, mais um milagre, mais um dos outros milagres. E já voltei a Moçambique com a minha filha, portanto a Laura já conheceu também esse sítio.
1: Isto é assim, foi importante também para mostrares à Laura uma parte daquilo que tu és, mesmo que tu não saibas exatamente como é que as coisas aconteceram, mas é qualquer coisa que está dentro.
0: Está completamente dentro, e eu, aliás, é curioso, porque agora estamos a fazer, eu estou a fazer neste momento um monólogo chamado A Gorda, da Isabela Figueiredo, e que portanto também trata, sobrevoa precisamente esta dor, esta coisa que fica. E para teres a noção, eu sempre que levanto o voo do aeroporto da Beira, pronto, quer que seja, e eu era bebê, a tensão sobe-me. Lá está, tenho que falar para o coração, como tu dizes, isto já passou, o coração. Portanto, e repare, isto não é nem saudosismo, nem nada reacionária. Tem a ver com a tal fratura, aquele momento específico. Claro que pude mostrar à Laura, há uma frase muito bonita no livro da Gorda, em que os pais lhe dizem: Maria Luísa, tu também és isto. Ou seja, aquelas memórias estão-nos no corpo. Eu aprendi a dançar marrebenta com os meus irmãos, eu aprendi a não ser racista com os meus irmãos. Isto também é muito importante dizer, porque há sempre esta ideia última de que todos os portugueses que vieram da África são racistas. É ao contrário. Claro que houve práticas dos nossos colonos
1: racistas,
0: obviamente que sim, mas também havia uma classe média, classe integrada, que não era, antes pelo contrário. E portanto, foi justamente nessa relação com os meus irmãos, que tinham amigos de lá e até namorados e namoradas, e portanto que
1: não havia a tendência.
0: Justamente na minha está no meu corpo essa. Aliás, um dos meus encenadores, que é sempre o meu companheiro de quase tudo, encenador também do Lar do Ocelar e tantas outras coisas, o António Pires, que é de Angola, e é um dos meus enormes amigos, é o meu irmão. Essa noção de irmão de outra cor, mas realmente irmão, foi Moçambique que me deu. E foi essa, digamos que, eu conto sempre isso, não é? Eu fui proibida de brincar em Portugal no infantário com meninos brancos de cá.
1: Portanto, porque era retornada. Um racismo de branco para branco.
0: Exatamente, o tal estigma que houve. E portanto, repare, eu sinto muito mais identificada, muitas vezes, com as dores da raça negra do que propriamente com o lado branco privilegiado. Portanto, a Laura, o que é muito belo é que eu dei por mim na Beira, mexe em mim sempre, claro, com certeza, e a Laura completamente integrada a dançar marrabenta na praia com os meninos de lá, onde lá está, como já não há memória, nem vítimas nem carrascos, a geração a seguir já se integra, já não é assunto. E esse seria o meu grande sonho sobre África e Portugal. Já não ser assunto. Que estas feridas sarem e que não seja assunto.
1: Não sei se acontece contigo, com a tua filha, com a Laura, apesar de ter já 22 anos, como os mais velhos, os meus têm 27 e 24, certo, mas ainda acorda meio da noite, de vez em quando, acha que estão a cair da cama.
0: Sim, eu não sei se estarás, os teus já saíram do ninho.
1: Não, ainda não.
0: Pronto, eu também não, mas preparo-me interiormente, obviamente, porque desejo que a minha filha voe tanto, muito mais até do que eu alguma vez voei, se é que voei, Mas claro que essa gestão, não é, da ideia de ninho vazio é uma coisa que eu neste momento estou a pré-gerir.
1: Olha, mas nós falámos da memória dos teus pais.
0: Sim.
1: Uma memória que seja feliz do teu pai.
0: Eu devo ao meu pai, o meu pai era poeta também, enfim, amador, claro, mas poeta. Eu devo ao meu pai o gosto pelo teatro, pela sensibilidade, pela música, pela poesia, pela literatura, pela língua portuguesa. Meu pai não deixava que eu desse um erro a português, pelo menos na oralidade. Era de Coimbra, portanto tinha aquele português correto da rua, tio, tudo isso.
1: Era um Coimbrinha.
0: Tipo, Cantanhedo, perto de Coimbra. E portanto, eu tenho uma... Eu durante uma fase feliz em que o meu pai esteve bem, eu fui a menina do papá, porque já nasci fora do tempo, portanto era quase uma espécie de neta mais velha. E visitámos tudo o que eu conheço de Portugal, Lisboa, Cristo Rei, Museu do Teatro, sei lá.
1: Foi com ele.
0: Foi com ele. Ele pegava em mim, às tardadas, os filmes todos no Tivoli, ainda o Tivoli era só cinema. Eu sei lá, vi tudo, esse lado todo, ele era um cinéfilo também.
1: Lembras-te da voz dele?
0: Muito bem, lembro muito bem da voz dele. Lembro-me de um poema, ele escreveu um poema a cada um dos filhos e todos os meus dias
1: onde
0: de anos.
1: É que tu tens guardado esse poema?
0: Todos os dias tenho guardado num livrinho. Aliás, nós, enfim, publicámos a obra dele, está protegida na SPA, e lembro-me deste finalzinho que é a caçula à benjamina do meu jardim, a flor mais pequenina, mas que enche a minha casa de perfume.
1: Ah. E a tua mãe?
0: Passarinho quase em plume. Eu peço desculpa, comovo-me sempre, claro. É difícil gerir a perda dos nossos pais. Eu já perdi pais e já perdi 3 irmãos. E um bocadinho do nosso corpo e alma vai indo com eles. Bom, a minha mãe
1: mas
0: era...
1: Nós vamos por dentro transformando...
0: Sim,
1: não é?
0: Sim.
1: Estamos mais habitados por dentro.
0: Absolutamente, isso tens toda a razão. Isso é muito verdade. Mais acompanhados, não é? Conseguimos uma espécie de concentrado de pai, mãe, irmãos que transportamos connosco, verdadeiramente. A minha mãe foi a nossa grande rocha, uma matriarca, uma mestre, como se diz agora na espiritualidade. Eu sinto que todas as coisas que faço são inspiradas por ela. Foi uma mulher que hoje teria, nasceu em 1930, portanto teria 96 anos, e que foi a que me disse, porque a vida ensinou-a: não vais nada para direito, vais para teatro, tu nasceste para ser atriz.
1: Não era nada habitual.
0: Nada, antes, pelo contrário. E o teatro não estava na moda e o público não ia ao teatro, portanto era mesmo kamikaze.
1: Tu nasceste quase por engano, não é? Porque os teus pais eram pais, sim, aliás, como eu sou para os meus mais
0: exatamente,
1: novos.
0: Exatamente, sim, pais-avós. Eu já nasci fora do tempo, assim, um daqueles acidentes, já, na suposta menopausa da minha mãe.
1: És uma prova da existência de Deus.
0: Sou, aliás, a minha mãe, eu chamo Maria de Deus.
1: É?
0: É, porque nasci num dia de corpo de Deus. E, aliás, a minha mãe fez uma gravidez a par com um mioma. E em África, obviamente, não havia ecografias, não havia nada. Foi, aliás, aconselhada a abortar, porque se dizia que o bebê tinha uma cabeça grande demais para o corpo. Ou, enfim, que poderia vir perturbado, o que não deixou de ser verdade, não vi muito certo. E a minha mãe dizia: seja o que for, é minha. E se nascer saudável, será. E eu nasci num dia de corpo de Deus e chamo Maria de Deus. Pronto.
1: É assim, Maria Rueff, a minha convidada de hoje na RTP Antena 1. Olha, em relação a Deus, eu sei que te aproximaste, reaproximaste da Igreja com o Papa Francisco, e que tens estado em alguns retiros com os jesuítas, com quem eu, por acaso, também tenho uma relação muito boa. São gente interessante, muito interessante.
0: Muito interessante.
1: Essas, mais uma vez, voltando ao início da nossa conversa, é o silêncio.
0: É o silêncio, claro. Eu, enfim, acho que na sociedade civil tento ser uma mulher que luta pela igualdade, num meio que era tradicionalmente feito por homens, o humor, não necessariamente a comédia, porque há sempre aquela pergunta, ai, poucas mulheres na comédia, não é verdade? Portugal tem um viveiro de mulheres comediantes, Laura Alves, Beatriz Costa, Mirita Casemiro, enfim, tantas.
1: Ivone Silva,
0: agora estou, mas Maria Matos, etc. Mas realmente o humor, não é? Há muito aquela coisa que vem nos livros do uma mulher não ri dilatadamente, muito riso pouco siso, ou seja, portanto nós temos sempre esse estigma em cima dos ombros. E portanto eu acho que na sociedade civil, de alguma forma, lutei sempre para que pudéssemos ter direitos iguais e durante muito tempo vesti calças, digamos assim, para ser, aliás, o Markle chamava a Maria One of the Guys, isto é, não é bem uma mulher, é um parceiro, uma parceira, porque realmente as produções fictícias, era tudo feito, escrito e feito por homens. Portanto, imaginas o quanto há aqui de bipolaridade para estar na igreja onde a mulher ainda tem um papel, enfim, submissa, etc. Não vamos abrir essa caixa de Pandora, senão não saímos daqui. O que é que aconteceu? A minha filha não tem fé, a Laura, não é batizada sequer. E eu, na verdade, a partir de uma certa altura, numa sucessão de perdas que tive, Deus nunca deixou de estar presente na minha vida. Eu tinha uma relação não praticante, mas sempre presente, isto é, era o meu amigo, e era e é, de cabeceira. Falava muitas vezes com Deus. Mas enfim, e ouço a seguinte frase um dia: não há mães solteiras, há mães, dita pelo Papa Francisco. E isto abriu em mim uma espécie de luz. Eu disse, como é que um Papa faz isto? E comecei a ficar apaixonada pelas catequeses do Papa Francisco. Enfim, não preciso repetir. Uhum. Acho que todos nós, ateus, não ateus, conseguimos perceber o quão excepcional foi aquela figura que tanta falta nos está a fazer neste momento. Uhum. Enfim, em termos de diplomacia, digamos, mundial também. E, portanto, reaproximei-me da Igreja, de Deus. E um padre amigo falou-me desses retiros dos jesuítas e para mim foi uma espécie de também outro, mais um outro milagre, de perceber o quão excepcional é e nos faz bem. Eu chamo férias, passar férias com Deus.
1: Sim,
0: e portanto
1: sim.
0: Todos os anos, sem falta, estou 15 dias a fazer retiros e de facto os jesuítas, o Papa Francisco, como sabemos, era jesuíta. E portanto são seres não só de profundo estudo, como de que trabalham o discernimento, que nos faz muita falta, não é? Todos nós temos reações precipitadas, julgamentos precipitados. E eu tinha muito esse medo como comediante, não é? Porque eu tenho que fazer. Temos que, na nossa profissão, não só nas imitações, como scanners muito rápidos das pessoas, e às vezes fechamos a porta a pessoas que nos podem maravilhar e que nós à partida dizemos, tem cara de trombudo, é antipático, é parvo, tem aquele tique, né? Não diz os erros, que homem horroroso, e vai saber, aquele homem pode ser portador de uma coisa excepcional na nossa vida. E portanto, esta pôr a vida em pausa, que é o que eu faço nos retiros, penso muito ações que tive, como é que me quero melhorar. Acho que vale a pena darmo-nos esse tempo.
1: Muito bem, a reta final.
0: E depois, desculpa já agora, lembrar o encontro excepcional histórico, primeira vez que a Igreja recebe os comediantes. Tive pena de Humberto Eco já não ser vivo por causa do seu Nome da Rosa e da comédia como Livro Maldito. E ele, Papa Francisco, conseguiu colmatar essa grande falha, quase uma espécie de perdão da Inquisição sobre os cómicos, que não tinham direito a sequer a chão sagrado, eram sepultados onde os suicidas também eram. Portanto, colmata e dignifica a arte da comédia, recebendo os cómicos do mundo.
1: Sem dúvida, e foi um grande momento.
0: Um grande momento.
1: Um momento de luz, não é?
0: De luz.
1: Se há um momento de luz,
0: sim.
1: Quando vi o Papa Francisco perto de mim, eu senti isso. É uma coisa estranha.
0: Era excepcional.
1: É qualquer coisa que nos transcende. Eu acabo sempre estas conversas com frase ou dizer um nome.
0: Certo.
1: E tu dizes o que te ocorre. Irmãos. Tiveste muitos irmãos. 5 irmãos.
0: Seremos sempre 6.
1: Serão sempre 6.
0: A minha irmã mais velha era 18 anos, diferente de mim, mas sim. Três na terra e três no céu, seremos sempre seis. E tenho muitas saudades deles, muita, diariamente.
1: O nosso tal lugar dentro, não é? O nosso cemitério privado.
0: Certo, certo.
1: Onde eles estão vivos, às vezes mais vivos do que quando estavam vivos.
0: Absolutamente. Não é?
1: Um ou uma humorista que não seja o Hermano José.
0: Vou escolher uma pessoa que me marcou muitíssimo, que é o Rowan Atkinson, o criador do Mr. Bean. Obviamente os Chaplins, todos esses para trás. Em Portugal já agora, Ricardo Araújo Pereira na bola, Joaquim Monchique, Manel Marques, tantos comediantes, tantos comediantes tão bons. Zé Pedro Gomes, Miguel Guilherme, todos os meus companheiros com quem eu tive o gosto de contracenar, são todos muito bons.
1: Zé Pedro Gomes é notável. E ainda com o António Feio, não é?
0: Exatamente, António Feio, com quem eu também me estreiei nos Bonecos da Bola, meu querido António Feio, sim. Nicolau, já agora. Armando Cortês, o meu mestre de teatro de comédia, Armando Cortês. Tantos. Nós
1: fundador
0: temos...
1: da Casa do Artista.
0: Exatamente, fundador da Casa do Artista. Nós temos muitos bons comediantes, muitos, mesmo muitos bons comediantes.
1: Esta coisa da Casa do Artista, mas desde que a Simone, que esteve aí, aliás, antes, já na Casa do Artista.
0: E que também foi agora agraciada com a medalha merecidíssima medalha de mérito deste país, uma mulher excepcional, absolutamente um exemplo.
1: Excepcional. Tu admiravas-te poder ir para uma Casa do Artista?
0: Não, eu era miúda quando o Armando Cortês e o Raul Solnado estavam nessa luta, e a Carmen de Lousa, etc. Tanto, Manela Maria, que foi minha madrinha de cenas. E que ainda lá está. Eu comecei a vê-los a construir pedra a pedra. Portanto, ou seja, eu sou sócia da Casa do Artista desde o início. Tinha pai 18 anos. Portanto, obviamente que é uma bênção. Aliás, apelo aqui a se as pessoas puderem ajudar com o que tiverem, porque aparentemente está tudo compostinho, mas não está. Vive-se dificuldades diárias, como aliás todos os lares, não é?
1: E pode fazê-lo, até porque desconta nos impostos.
0: Exatamente,
1: portanto,
0: tudo. A Casa do Artista é absolutamente... eu hoje só uso a palavra milagre, mas é realmente milagre. E eu lembro-me disto de ter surgido quando soube que, por exemplo, o Luís cantava o hino do Benfica, agora não me vejo.
1: Luís Pissarra.
0: Pissarra. Morreu em situações absolutamente degradantes.
1: Dramático.
0: Portanto, dramáticas. Que aliás era quase a condição de todos os artistas, porque só são aplaudidos e pagos quando estão no palco ou em cena, e depois são completamente esquecidos e ostracizados. Portanto, é absolutamente um gesto muitíssimo benemérito, porque...
1: Lembro-me aqui de um grande humorista, que era o Carlos Miguel.
0: Absolutamente, Carlos Miguel,
1: morre totalmente anónimo.
0: Absolutamente.
1: Quase anónimo. E foi uma estrela.
0: Exato, se foi o fininho.
1: A tua personagem preferida entre todas as personagens que inventaste?
0: Não tenho, não tenho. Para mim são tudo quase como se fossem animais de estimação. Que... Enfim, isto com modéstia, obviamente, que o meu cartão de visita será sempre o Zé Manel Taxista, e honra muito isso, porque é a representação, e perdemos há pouco tempo também o Mário Zambojal, do que era o português bom malandro, que pode ser engatatão, marialva e tal, mas dá a camisa. E eu vivi ao lado destas pessoas, porque cresci no bairro da Graça, quando viemos, enfim, de Moçambique, e justamente eram estas pessoas que nos ajudavam.
1: Por isso é que fizeste tão bem as mulheres do António Lobo Antunes.
0: Oh, muito obrigada.
1: Não é?
0: Muito
1: porque obrigada. Eram mulheres assim também.
0: Sim, absolutamente. Eu tenho muito esta... Agora, a Garota Não tem um espetáculo chamado A Mulher Vulgar Extraordinária, e é precisamente isso que eu gosto de dar o meu corpo para representar. A pessoas vulgares que são extraordinárias. O tal universo doméstico, para mim, são os grandes heróis portugueses.
1: Mesmo para acabar, morte e amor.
0: Eu ia dizer a palavra necessária.
1: A tua experiência aproximou-te de uma ideia de apaziguamento em relação à morte, ou pelo contrário?
0: Não, absolutamente. O que eu tento é quando chegar esse momento, ter feito alguns trabalhos de casa e ir um bocadinho melhor do que fui sendo.
1: É como a coisa da respiração quando se está grávida, não é?
0: Respiração. Não, e isto tem efeitos concretos de pedir perdão a pessoas que nós sentimos que tratámos mal, que podíamos ter feito de outra forma. Eu já fui fazendo isso na vida. Claro que todos os dias erramos, mas...
1: E com as contas saldadas?
0: Sabes que eu estive presente na partida do António Feio. E ele, eu nunca vi ninguém, e a partida dele inspirou-me muito desse ponto de vista. E a da minha mãe também, que, paliativos, os dois ajudados por paliativos, que, aliás, devo deixar sempre o meu agradecimento à ajuda dos paliativos. E hoje em dia, curiosamente, a operação Nariz Vermelho, que nós associamos só à pediatria, também já está a trabalhar com os paliativos. A importância do riso mesmo na altura mais trágica, que é na nossa última despedida. E portanto lembro-me de o António foi rodeado da mulher, da ex-mulher, da companheira, dos filhos, dos amigos, e pensar assim, que bom partir com estas contas saudadas e com esta leveza. O meu irmão tinha morrido há muito pouco tempo, e a última coisa que o António me disse, como quem vai viajar, disse-me assim, Maria, eu levo um beijinho ao João. Eu achei isto de uma beleza, eu gostava de partir assim. Amor, absolutamente necessário, não há nada superior ao amor. Não o amor necessariamente carnal, nem